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3: Estamos de volta, Vila Belmiro, Tomás, Rafael, Brasil, quero ouvi-lo. Santos 1-0. Fala, Tomás.
4: Meu caro Ricardo Melo, eu não vou dizer que eu fiquei empolgado com o começo de primeiro tempo do Santos, mas achei que o Santos estava melhor no jogo e imaginava que o primeiro tempo se desenvolveria com o Santos dominando as ações, pressionando. O começo do Miguelito foi muito bom, Barreal também aparecendo bastante, o Escobar buscando o jogo pelo lado esquerdo. Depois o Vitória entra na partida a partir de 5, 6 minutos, o jogo fica mais equilibrado, o Vitória até tendo um pouco mais de posse de bola. O Eric é um jogador muito perigoso pelo lado direito, a bola passa sempre por ele. Claudinho, lateral direito do Vitória, apoiando bastante também. O Zé Vitor, jogador de meio campo, jogador alto, boa estatura, boa força física, fica com a bola o tempo todo. E aí, quando parecia que o Vitória poderia pressionar o Santos, começo de jogo com muito erro de passe dos dois lados, mas um comecinho um pouco melhor do Santos, depois o Vitória reagiu. E nessa reação do Vitória, acontece inesperadamente o gol do Santos. Da única maneira que poderia acontecer, com a participação do Miguelito, disparado, o melhor jogador do Santos até aqui, nesse primeiro tempo. Ele recebe uma bola na entrada da área, limpa a zaga e tenta o tiro. A bola desvia, fiquei na dúvida se desviou no Neres ou no Claudinho, mas de qualquer maneira desviou na perna de algum jogador do Vitória e matou totalmente o goleirão do Vitória, o Gabriel. Mais um Gabriel nessa partida, né? Tem um monte de Gabriel. Hoje a gente viu Gabriel Magalhães, Gabriel Martinelli. Infelizmente o Magalhães perdendo o pênalti na Champions, mas isso é outra história. Mas é muito Gabriel. E o Santos conseguiu fazer o gol com o Miguelito, o melhor jogador do Santos no primeiro tempo. A partir do gol do Santos, até falei, quem sabe agora o Santos joga com mais tranquilidade, com a vantagem no placar, imaginando um primeiro tempo melhor. E o primeiro tempo realmente melhorou muito, mas por conta da melhora do time do Vitória. Com esses jogadores que eu já citei, Zé Vitor, Eric, Claudinho, com o René muito perigoso pelo lado esquerdo do campo de ataque, mas muito fominha também. O René faz duas grandes jogadas, numa delas até obriga o Brazão a fazer uma grande defesa. Poderia ter feito o gol e aí eu não estaria fazendo esse comentário aqui. Mas o fato é que ele passa por três jogadores do Santos na ponta esquerda e não vê o Eric livre. Ele ia passar para o Eric ia fazer o gol sem goleiro praticamente, porque o Brazão estava no primeiro pau. Mas não, ele bem marcado dentro da área, tenta o chute, até acerta um bom chute, rasteiro, obrigando o Brazão a fazer uma grande defesa. E o Vitória acabou não empatando nesse lance e não empatou em outros lances. Zé Vitor teve uma chance boa pelo meio, poderia ter rolado para o Eric, preferiu o chute de fora da área, o chute foi para fora. O mesmo René, numa outra boa jogada pela esquerda, não viu a presença do Eric e do Mateuzinho pelo lado direito e chutou fraquinho para outra defesa do Brazão. Então Vitória, e o Vitória sempre com a posse de bola. O Vitória teve 8 finalizações no primeiro tempo contra apenas 2 do Santos, ou seja, o quádruplo de finalizações. O Santos não conseguiu um mero escanteio nesse primeiro tempo. Então são dados, enfim, informações que a gente passa para o ouvinte da Transamérica, que mostram como o placar de 1-0, não vou dizer que é injusto, o Miguelito teve muito mérito no gol, teve sorte, mas teve mérito também. A bola entrou, não teve erro de arbitragem, a arbitragem por enquanto tranquila. O Vitória pede um pênalti no final do jogo, que eu acho que vai gerar polêmica, vai gerar discussão, vai ter jornalista falando que foi, comentarista de arbitragem, uns falando que foi, outros falando que não. Para mim não foi pênalti, para mim o árbitro foi bem de não

0: marcar o pênalti. E os jogadores do Vitória acabaram fazendo um bom primeiro tempo, muito melhor do que o Santos. Acho que é um jogo também melhor do Vitória em relação à atuação dessa equipe nas partidas fora de casa nesse campeonato. Vitória ainda não venceu nenhum jogo fora de casa no Campeonato Brasileiro. 3 empates e 5 derrotas, mas hoje era para estar com uma situação melhor em campo. Poderia estar ou ganhando ou pelo menos empatando essa partida, já que o Vitória foi o time mais perigoso desse primeiro tempo. Até brinquei aqui com o Melo, com você, Melo, com o Fará, depois que o juiz apitou o final da etapa inicial. Vamos ver agora se o Cuca dá uma chacoalhada no time do Santos. Acho que não virá nenhuma alteração de cara, mas depois ele tem algumas peças até para tentar segurar mais essa bola no meio campo. Mas o Santos tem que jogar um pouco mais. Não pode ficar esperando o Vitória o tempo todo no seu campo de defesa, porque a qualquer momento sai o gol do Vitória. O Santos tem que, pelo menos, aproveitar melhor a bola recuperada. O Santos, quando consegue essa bola, ele simplesmente ou despacha, ou num passe curto, um passe médio, devolve essa bola para o time do Vitória. Isso aconteceu não uma, não duas, aconteceu mais de 3 vezes, em vários momentos. O Santos, quando ele tem a bola e tem o contra-ataque, ele simplesmente devolve no pezinho dos jogadores do Vitória. Tem muita coisa para melhorar nesse time do Santos na partida de hoje. Acho que se melhorar um pouco, se está ganhando, jogando mal, imagine se melhorar um pouquinho, se conseguir aproveitar, explorar os contra-ataques, porque o Vitória está dando espaço para isso. É um time organizado, bem treinado pelo Jair Ventura, mas está dando espaço para o contra-ataque, espaço para o Santos no primeiro tempo não aproveitou, Melo.
1: Tomás Rafael, comentarista TMC, vai começar a etapa complementar. Sai de bola que pertence aqui, Biro Vitória, que tá se lascando, vai perdendo o jogo por 1-0, quando autoriza Rafael Rodrigo Klein. A mortadelinha já está rolando na Vila Belmiro pro segundo tempo, para Santos e Vitória, na maior audiência do futebol em São Paulo. Jamerson vai trabalhando no câmbio, retaguarda para a equipe do Vitória. Ele volta a bola para Luan Cândido, apertado ali pelo Gabigol, volta para retrocedendo. Raivizinha ali com o goleiro Gabriel, na entrada da sua grande área. Ele vai soltando para Kaique, bate na bola de qualquer forma. Ele pede o levantamento e o Luan Pérez cochilou. O René vai marcar por cobertura, bateu fora! Mas que falha do Luan Pérez! Avisa para o zagueirão aí que Camarão que dorme a onda leva! Ele foi enganado pelo kick da bola e quase o Santos levou o gol no empate no início da etapa complementar, Fará.
2: E aí agora tá caído o Luan Pérez, porque tentou bloquear o chute do René e chegou atrasado. Se deu mal ali o Luan Pérez. E o René, hein, não aproveitou bem essa chance. Ele bateu por cima, só que pegou muito forte na bola. O Luan Pérez caiu, me parece que caiu sozinho, Melo, vendo aqui pela imagem. Cai sozinho o Luan Pérez, dá risada, levanta, 1-0 Peixe.
0: Posso elogiar, hein? Terminei o primeiro tempo dizendo que a zaga do Santos se salvou. Aliás, só a zaga do Santos, Miguelito e o Brazão no primeiro tempo. E o Luan Pérez, no primeiro lance, no segundo tempo, já dá esse susto na torcida. O René não fez o gol porque não quis.
1: Muito bem, 1,5 de bola rolando o placar. 1,5 de bola rolando, segundo tempo, né, locutor? Presta atenção no serviço, Marmotinho. O Santos vence por 1-0. 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Está jogando aqui pela Vitória de cabeça, bola direto para fora. Zé Vitor meteu para fora, arremesso manual lá na canhotinha no campo de retaguarda. Para a equipe da Vila Belmiro, sai jogando. 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Amanhã com Palmeiras e Chapecoense, com a seleção brasileira jogando amistosamente diante do Panamá lá no Maracanã. E pra fechar o domingão, Remo em São Paulo. Amanhã jornada tripla pra você. Mudou em Samuel, entrou no lugar do Oliva.
2: Samuel Pierre, camisa 81, Cristian Oliva que sentiu no primeiro tempo, ele que vinha já de um desgaste muscular, foi embora Cristian Oliva, Samuel Pierre 81 no Peixe.
1: Acho que é um volante por outro, né, Tomás Rafael?
0: Eu não conheço o futebol do Samuel Pierre, pra ser bem sincero.
2: Base do Santos, 18 anos, Tomás.
0: Vamos torcer pra que ele entre bem no jogo, não vai ser difícil jogar mais do que o Oliva vinha jogando. O Oliva, uma decepção pra mim na partida, gosto muito do futebol do Oliva, mas hoje ele ficou devendo no primeiro tempo.
1: Muito bem, vai tomando posição pra jogar essa bola lá no que procura, vai ajeitando com carinho danado, Martins. Vai fazer o levantamento para dentro da grande área da equipe da Vila Belmiro. Subiu de cabeça ali o O Miguelito ajudando o sistema defensivo, brigou pela posse de bola, lá pela ponta, vai pintar o gol, atenção, invadiu o ar, Mateuzinho, bateu, Brasil! Brasil! Gabriel Brasil, uma saga, depois espanou, meteu pra fora. Olha o Brasil aí salvando a equipe da Vila Belmiro do gol de empate, Mateuzinho. Tabelou com o Claudinho, meio que sem querer sair essa tabela, ele bateu, saiu abafando o Brasil. Safa essa equipe da Vila Belmiro, no lance, Fará.
2: Só teve chance o Mateuzinho, porque o Baguel falhou, furou a bola. Defesaça, mais uma do Brasil, escanteio pela direita.
1: Vai tomando um impulso para jogar essa bola na linha da grande área. Eric, o capitão da equipe do Vitória. Placar de 1 a 0 para o Santos. Fez o levantamento na primeira trave com Charles Cobra, o argentino. De cuca legal, meteu uma bola para fora, cedendo outro escanteio. Outro escanteio, segundo de forma consecutiva. O Vitória, calça de veludo, Nádegas de fora. Parte diante da equipe da Vila Belmiro buscando o gol de empate. Lembrando que o Vitória é o segundo pior visitante do campeonato. Fez o levantamento, falha a zaga, olha o Mateuzinho de cabeça, Brasão, mas olha, falharam de novo, a zaga do Santos falhou de novo, é que o Mateuzinho pegou essa bola de cabeça e praticamente recuou, hein, porque se ele pega de jeito, olha, ia criar problemas pro Santos, hein, que defesa, que tá vendo aí, o Tomás elogiou tanto, e vem novamente, olha o René, saiu o Brasão, vai marcar, vai fazer de cabeça, fora! Com 4 minutos de bola rolando, uma pataquada atrás da outra do sistema defensivo da equipe da Vila Belmiro, Fara!
2: No escanteio todo mundo marcou bola e esqueceu de ver o coleguinha adversário. Aí quase de cabeça saiu o gol. Agora uma esticada para o René, ele chegou primeiro que o Brasão, mas cabeceou muito forte. E ela saiu pela linha de fundo, é o Santos passando sufoco.
0: O assustado, Tomás. São 4 finalizações do Vitória em menos de 5 minutos do segundo tempo. Com isso, já são 12 finalizações do Vitória contra 2 do Santos. O René não quis fazer o gol agora, achou até que o Brasão teve mérito porque saiu muito rápido. E o René se assustou com a figura do goleiro, até ficou com medo ali de sofrer uma falta do jogador do Santos. E acabou cabeceando uma bola que ele tinha que ter tentado ali matar no peito, deixar cair no pé para driblar o Brasão. Poderia até ter sofrido o pênalti. Mas são 2 falhas seguidas do Luan Pérez, que eu elogiei ao término do primeiro tempo. E o Vitória com a bola no pé o tempo todo. É um massacre no que se refere a finalizações, a chances de gol. E agora tem uma discussão, Fará pode trazer a informação entre um jogador do Vitória,
2: Vitor,
0: e um jogador do Santos.
2: Não, é o Gemerson. Gemerson e o Gabigol. O Gabigol sempre metido nesses bate-boca, né? Gabigol tá ali ouvindo instruções do César Sampaio, do Cuca. O Gemerson chegou nele, ele se justifica ali com a bandeira, com a Maíra Mastella Moreira. Mas tá tudo certo, nada de cartão.
1: Melo. Diga, fala, Gavião.
3: Nosso ouvinte Arthur de Carapicuíba está perguntando pro Fará se o Brasão vai ser mesmo negociado e como é que o Santos vai conseguir contratar outro goleiro sem dinheiro.
2: A ideia do Santos é negociar o Brasão. O Santos precisa vender alguém para pagar as dívidas. 2 meses de direitos de imagem atrasados, recolhimento do fundo de garantia atrasado. O Brasão também quer sair. O Santos já teve uma proposta do Beşiktaş pelo Brasão em janeiro de 8 milhões de euros. Por 6 milhões de euros o Santos vende.
0: A quem jogaria no lugar dele, Fará?
2: João Paulo pode voltar de empréstimo do Bahia. Você tem o Diógenes, João Pedro e o Falcão, goleiros da base.
1: É isso. E atenção, amigo ligado na TMC, o Cibamarque, você confere. 6,5 de bola rolando, etapa complementar, Vila Belmiro, 18ª rodada do Campeonato Brasileiro. 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Santos 1, Miguelito marcou os 18 do primeiro tempo e foi só, hein? 1 pro Santos, 0 pro Vitória, Gaviba.
3: Amistoso Internacional, primeiro tempo, Equador e Arábia Saudita 0-0.
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1: É falta, volta para a equipe do Vitória cobrar. Na meia esquerda só dá a Vitória, hein? O Santos coloca a bunda na parede. Placar de 1 a 0 para o Santos. Olha o levantamento, a bola na boca do gol. Corta ali, Gonzalez cobra, faça de qualquer jeitão. A bola voltou, botou reboteada na intermediária. Vai metendo a bola para Mateuzinho. Mateuzinho deu Eric. Eric tenta passar, não passou diante do Escobar. Ripulance Escobar. Fez o levantamento para Gabigol. Chegou ali inteirinho na jogada. O Mateuzinho, mas com falta, vai pintar cartão. Não foi o Mateuzinho, foi o Emanuel Martinez que cometeu essa falta. falta. Vem ali para obstruir a passagem do Gabigol. Tá parado o jogo, é falta na meia canhota pro Peixe cobrar, Fará.
2: Bola esticada no ataque, o Gabigol chegou primeiro. E o Martínez deu um carrinho. Força desproporcional, acabou pegando o tornozelo do Gabigol. Falta marcada e amarelo para os 6 do Vitória.
1: Tá parado o jogo, 8 de bola rolando. Etapa complementar, o Santos vence por 1-0. 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Falta Álvaro Barrelva tomando posição. Tá tomando impulso para jogar essa bola lá no que propõe na boca do gol. Capricha, Peixe, mais um golzinho, hein? Mais um golzinho para nem depender do Vasco da Gama amanhã diante do Galo. O Vasco está entrando na zona do rebaixamento. O Santos está saindo com essa vitória parcial por 1-0. Mas o Vasco joga amanhã. Se empatar, já sai da zona do rebaixamento. Portanto, no saldo de gols, o Santos tem que marcar mais um golzinho aí. Aí coloca o Grêmio na zona do rebaixamento antes da pausa por conta da Copa do Mundo. Olha o Gabigol, ele fez o levantamento, executou lá dentro da grande área. Cortou o Neres, abra, voltou lá pelo outro lado. Vai pintar o golaço. Olha o Bom Tempo, um canhão, golaço. Gabriel, Bom Tempo, Barrel. Gol.

0: dentro da grande área pelo Gabigol. Gabriel, bom tempo, fez a parede, a bola sobrou no bico. No bico da grande área, setor canhoto. A casada no peito e o argentino não quis nem saber. Meteu um chutaço, um bambu. E na pelada pro Gabriel, goleirão da equipe do Vitória. É gol do Peixe. Álvaro para Real, marcou os 9 de bola rolando, etapa complementar. 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Tá estampado no rosto do torcedor peixeiro a felicidade. Santos com esse resultado coloca o Grêmio na zona do rebaixamento, independentemente do que aconteça para Vasco e Atlético Mineiro amanhã. Palma Barreal, é gol, gol, portaço, isso é mais do que gol, é golaço. Uma jogada ligada e vibração, gol com a cara de Cimento CSN. 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E que jogada no bom tempo que fez o corta-luz, soltou o sapato Barreal, um belo gol, mas não sei não, essa bola foi no meio do gol. Será que o goleirão falhou? Meu goleiro, diga lá, Fabiano Fará, 2-0.
1: Tive a impressão, Melo, que o Gabriel saiu um pouquinho atrasado pra bola. Uma bola totalmente defensável, mas um chute forte. Depois da parede do bom tempo, o Barreal pegou de sem pulo. Uma pancada. É só o terceiro chute a gol do Santos na partida. Dois entraram. Agora Barreal foi pra rede. Santos 2-0.
0: Quase 11 de bola rolando. Tomás Rafael 2-0. Com esse resultado, o Santos vai passar as férias aí por conta da pausa, fora da zona do rebaçamento. Atenção, saiu jogando Luan Pérez. A bola sobrou na direita pra Gabriel. Bom tempo. Deu a Bolívia. Olha lá, o boliviano rolou pra Gabigol. Fechou na segunda trave. Vai marcar, vai fazer. Gabigol chacoalhou, guardou.

0: Tá marcando o gol a peça o Gabigol, hein? O Gabigol tá esperto demais. Depois de uma jogada, olha, um papelão do Luan Cândido. Entregou o ouro pro bandido, bola enfiada lá na direita. Cruzamento, pintou na segunda trave, sabe quem tava lá? Olhos abertos de Cuca Legal para ampliar o placar. Gabigol ao junge de bola rolando, etapa complementar. Gabigol foi pra galera, foi nos braços da torcida. 3 pro Santos, 0 pro Vitória. É gol, gol fortasse, é mais do que gol, é golaço. 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E esse segundo tempo começou estranho, com a equipe do Vitória martelando, indo pra cima, e o Santos em 2 minutinhos amplia o placar. 2 gols em 2 minutos. É, pra Real e Gabigol foram lá pra fazer a felicidade do torcedor do Peixe. Me conta aí, falou Gabigol, foi lá e chacoalhou, deixou dele.
1: Quando o Luan Cândido saiu jogando errado, o Bom Tempo dominou na intermediária e apontou pro Miguelito, que deu profundidade à jogada. O boliviano dá a 4ª assistência para gol na temporada, mas cruzou com perfeição na cabeça de Gabriel Barbosa, o Gabigol. São 27 jogos, 14 gols, 7 assistências. Um gol a cada 2 partidas, os números de Gabigol, que comemorou nos braços da torcida e recebeu o cartão amarelo. Gabigol, Santos 3, Vitória 0. E olha, parece que teremos a 34ª concussão de Luan Pérez, hein? Tá caído o Luan Pérez ali. O Cuca observa, o departamento médico do Santos atendendo. O Luan Pérez teve um choque de cabeça. O Ananias, camisa 26, vem pro jogo. O Luan Pérez vai bater cabeça, hein, Melo?
0: Pois é, você dizia o quê quando o Gabigol foi lá e chacoalhou pela 3ª vez o primeiro dele na partida? 3 pro Santos, 0 pro Vitória. E olha que o Vitória veio colocando as manguinhas de fora no início da etapa complementar, só que deu tudo errado, hein, Tomás Rafael?
2: É duro falar em resultado injusto quando o placar aponta 3-0. Eu já ia falar isso no 2-0. Mas é impressionante como a gente só teve um time hoje em campo com uma postura agressiva, buscando gol, dominando as ações, ficando mais com a bola. Esse time foi o Vitória. Só que o Vitória não sabe fazer gol, desperdiça todas as jogadas. E nas grandes falhas que o Vitória teve, o Santos aproveitou. O Luan Pérez, por exemplo, teve 2 falhas já na partida de hoje. O Vitória não aproveitou as falhas do zagueiro do Santos. No segundo gol do Santos, um golaço, aliás, do Barreal, uma falha terrível do goleiro do Vitória, e agora uma falha do Luan Cândido.
3: Vai ser expulso,
2: informação,
3: hein?
2: Né? Tem informação. Ué,
0: o árbitro foi pro VAR, por quê, hein, Fará?
1: Porque mais um jogador a pegar, como diz Ivan Drago, na peça. O Gabigol, voltando da comemoração, fez sinal de silêncio, de cala a boca para algum torcedor do Santos, e colocou a mão nas partes baixas.
0: Vai ser expulso.
1: Vai acabar, já tem cartão amarelo pela comemoração com a torcida em cima da placa. Vai ser expulso o autor do 3º gol do Peixe, Gabigol. Expulso, Melo.
0: Como é burro. Mas tem jogador, hein, que é meio fã. E aí, Tomás Rafael? É uma mula.
2: Você sabe que eu ia falar? Eu nem sei se o Gabigol tomou cartão amarelo na comemoração.
1: Tomou.
2: É aquele cartão amarelo que normalmente o jornalista critica, mas eu até passo pano, porque foi um momento tão bonito a comemoração do Gabigol. Foi lá na torcida, você vê o carinho dos torcedores olhando pra ele, falando, um deles falando, eu acredito em você. Foi um momento bonito, linda a comemoração do Gabigol, mas tomou o cartão amarelo que tinha que tomar. E aí depois faz uma bobagem dessa, inexplicável o comportamento do jogador do Santos. Tudo bem, 3-0, mas e se o Vitória faz um gol agora, em 2-3 minutos? Põe fogo no jogo com um homem a mais. O Vitória que está jogando muito mais do que o Santos, apesar desse placar maluco de 3-0 para o time do Santos.
0: Muito bem, 3-0 para a equipe da Vila Belmiro. 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
1: Melo. Tárzia, camisa número 12, entrou na equipe do Vitória. E o Ananias confirmando, saiu o Luan Pérez, entrou o Ananias, 26 no Santos.
0: Muito bem, e a galera aí no bar do cabeção agitada, hein, Gaviva? 3-0 pro Peixe.
4: 3-0, é a galera feliz da vida, porque o Peixe pula mais uma posição pra cima. Agora o Peixe, pelo saldo de gols, deixa o Grêmio, mais um adversário para trás, também com 21 pontos. E agora o Santos é o 15º. Sorte do Brasão, que usa luva e é goleiro, porque depois de pôr a mão na genitália, Gabigol deu a mão pra ele antes de sair do campo.
0: Muito bem. 3-0, amigo torcedor do Brasil. 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Olha a equipe do Vitória. Quatro malindo, agora pinta a meta ali do Emanuel Martínez. Balançou pra lá, pra cá, volta pra retrocedendo. Deu jogar Jemerson. Empurra a bola na metade do campo pra Luan Pérez. Deu a Neres. Neres lá pra direita, pra Claudinho. Aperta lá pra direita, ataque. Vem ali o Eric. Eric vai rolando pra Zé Vitor. Falta. Pegou pesado ali o jogador Ananias, falta pra cima do Zé Vitor. Tá parado o jogo, a infração pra equipe do Vitória, que busca um primeiro golzinho. 3-0 pro Santos. Fala, Fará.
1: Falta do lado direito, cobre ataque do Vitória, e saiu Kaique, 95, zagueiro, para a entrada do Tarsia, 12 no Vitória.
2: Zagueiro que tava jogando de volante, Melo, mas entra um ponto esquerdo. O Tarsia é argentino, já fez 2 gols no Campeonato Brasileiro. Vitória vai com tudo ao ataque, já estava com tudo ao ataque, vai ainda mais agora.
0: Tarsia vai tomando posição, vai jogar essa bola lá no que procura. Placar de 3-0 para a equipe da Vila Belmiro. Palma Peixe, 3-0 para cima do Vitória. O segundo pior mandante, ou melhor, visitante da competição. Olha lá, vai tomando posição, Tarsia vai levantar essa bola na boca do gol. Vamos ficar esperto aí. Olha o Brasil, saiu na entrada da pequena área, subiu no alto é dele. Pratica bom e fácil defesa, o goleirão da equipe da Vila Belmiro. 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
1: Melo, o negócio é o seguinte: o Gabigol saiu mesmo com a expulsão besta. Ele saiu aplaudido pela torcida do Santos. O Gabigol vive um novo momento com a camisa do Santos, artilheiro, 1 gol a cada 2 partidas, suprindo bem a falta, a ausência do Neymar, né? Ou joga ele ou joga o Neymar, o Cuca deixou bem claro, até por questão de marcação, mas no banco de reservas há uma insatisfação com o gesto dele, hein? Com a expulsão do Gabigol.
0: Olha o Emanuel Martínez, ultrapassa a fronteira inimiga, vai trabalhando ali contra a marcação do jogador que é Miguelito. Bom, o boliviano aperta a marcação, a bola para Emanuel Martínez, larga a ponta, vai caminhando lá pelo outro lado, vai metendo a bola para Eric. Eric empurrou para Mateuzinho, para Emiliano Martínez. Ele descarta a bola curtinha, a bola para Tarja, encarou a marcação no primeiro, escapuliu, ele vai soltando junto à linha lateral, bola para Jamerson, ele balançou para lá, para cá, marcado de perto pelo Igor Vinícius, bola enfiada lá na esquerda, atenção, brigou Mateuzinho. Rasca, faça de qualquer maneira a retaguarda da equipe da Vila Belmiro. Tem um bicudo. Luan Cândido vai recomeçar aqui no campo de retaguarda para a equipe do Vitória, que perde o jogo por 3-0. 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Claudinho, ele vai servindo lá pela direita, vai trabalhando a equipe do Vitória, volta para retrocedendo ali o jogador que é Eric. Eric deu a Claudinho para Eric. Ele volta agora novamente para Neres, ali no corredor central. Encarou a marcação no primeiro, marcado ali pelo Miguelito. Descarta a bola para Luan Cândido. Ele vai fazer a transição lá pelo outro lado, ainda no câmbio de retaguarda. A bola para Claudinho. Ergue o cabeção, vai visualizando a companheirada. Ele vai servindo curto junto à linha lateral. Bola para Eric, larga a ponta, vem caminhando por dentro. Vai rolando para Zé Vitor. Zé Vitor escapuliu da marcação de 2. Tentou mais um drible, chuta contra a marcação do jogador do Peixe. A bola deu na escobada e vai saindo em lateral para que vira o Vitória bater. 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Gabigol foi expulso aos 15. Ele marcou, foi comemorado, deu aquela coçadinha na sacola e foi expulso. Um jogador a menos, o Santos 11-10, e a falta na meia canhota. O Jemerson está tomando posição para fazer o levantamento lá na boca do Botija. Gabriel Brazão está preocupado, vem chumbo do grosso para dentro da grande área da equipe da Vila, hein, Fara?
1: É isso, Samuel Pierre saiu do centro, foi ali para a direita cometer a falta. O jovem Samuel Pierre, volante que veio da base, é falta lá do esquerdo, lá vem o Vitória.
0: Olha o Jamerson, vai jogar essa bola lá no que procura. Vem aqui pro Vitória, buscando seu primeiro gol, no levantamento, olha o toque, Tarja, tá na mão, Tarja, tá na mão do goleiro Gabriel Brazão, que saiu do gol para fazer bomba e fácil defesa. 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Santos 3-0 pro Vitória. Que sapatada do Peixe no jogo de hoje, hein, Gavião?
4: É amanhã, 11 da manhã, jogo que interessa ao Peixe, hein? Bragantino e Internacional.
0: Está jogando. A equipe do Vitória lá pela direita. O jogo está parado. Derrubaram ali o jogador do Vitória, mas o Ato mandou seguir. Olha o Miguelito. Ele vai levando. Ele vai fazer a transição. Bolão. Abra para Gabriel. Bom tempo. Deu um come para cima do primeiro. Vamos lá. Bom tempo. Prendeu, perdeu, prendeu, perdeu. 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
0: Samuel Pierre, ele vai rolando pra João Mananias. Descarta de qualquer maneira, na metade do campo, Méris de cabeça, jogou no Vasco, agora ficou dominada pra retaguarda da equipe da Vila Belmiro. Samuel Pierre, tocou errado, recupera aqui pela canhota, vai trabalhando, a bola pra Emanuel Martínez, deu um tapa na bola, soltou por dentro, um bolão pra René, na entrada da grande área, foi interceptado pelo Iberão. Rasca, afasta de qualquer maneira o Samuel, a bola voltou pra Álvaro Barrel, ali na metade do campo, viu o goleiro Gabriel adiantado, bateu pro gol, deu um passo atrás ali o Gabriel pra fazer a defesa. 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Tomás Rafael, quase 23, 3-0, já está decretada a fatura aqui. 3-0 não dá. Mesmo com um jogador a menos, o Santos não dá para a equipe do Vitória. Ou dá, hein, Tomás?
2: Não seca. O Santos está se comportando melhor agora com um jogador a menos em campo. Defensivamente, o Santos... Ó, o Vitória aí vai ser marcado uma falta perigosa, só porque eu falei, só porque eu elogiei a defesa do Santos. Mas a postura do Santos agora me agrada mais. Parece que com o susto de ficar com um jogador a menos, o time está mais agrupado defensivamente, está mais organizado. O Cuca... conversando bastante com os jogadores, especialmente os jogadores de defesa. Por enquanto, o João Ananias firme, entrou bem na partida, mas tem que tomar cuidado. O ideal é segurar esse 3-0 aí, pelo menos mais 5, 10 minutos, deixa o tempo passar, porque o Vitória é uma equipe perigosa.
0: É, vai mudar. Lateral da grande área, vai mudar o peixe, pois não.
1: Sai Miguelito com a 30, entra Rony, camisa 11.
0: Muito bem, o Miguelito estava meio com a bolinha murcha dele, é
1: aplaudido,
0: né? E agora sai aplaudindo, marcou o primeiro gol dele, vestindo a camisa do Peixe. Daqui a pouco o Tomás Rafael vai falar se ele gostou do Miguelito no jogo de hoje, para a entrada do Rony. Rony rústico, tá vendo bola. O Rony, camisa 11, corre para chuchu, mas não chega em lugar nenhum. É falta, lateral do campo lá pela direita, lateral da grande área, lá no ataque para a equipe do Vitória, que vai se estrepando. 3-0 para a equipe da Vila Belmiro. É falta perigosa para a equipe do Vitória. Vão jogar essa bola lá no que proforma a boca do gol e seja o que Deus quiser. Vai jetando ali o Eric, camisa número 33, é o capitão da equipe do Vitória, vai fazer o levantamento lá na boca do gol, expectativa imensa na Vila Belmiro, 3-0, vai autorizar Rafael Rodrigo Klein, já autorizou, atenção, partiu pra bola, Eric bateu direto na cabeça do Gonzalo Escobar, tira a rechaça de qualquer forma, abra o bolto, botou reboteada na metade do campo, abra o bolto, volta pra aí, Manuel Martínez, deu a Claudinho vai servindo a Eric, aberto lá pela direita de primeira, jogou no interior, uma grande área, a bola passou pelo Luan Pérez, fechou, René, saiu o Gabriel Brazão e pegaram ele, pegaram a cabeça do Gabriel Brazão na dividida ali com o René. Tá parado o jogo. Liga lá, Fará.
1: É, foi involuntário, tá? O Brazão foi muito mais rápido. A zaga do Santos acabou deixando a bola passar. E o René foi de carrinho e o Brazão saiu, ficou com a bola. Acabou sentindo ali um toque, uma pancada na cabeça. O Gabriel Brazão que pede atendimento.
0: Muito bem, o Gaviva, a galera interagindo conosco. Manda pro ar aí, Gavião.
4: O Silvano Ferreira dizendo que esses gestos só acontecem porque os times não punem os jogadores. Negócio de ficar mexendo aí, né, nas partes baixas. O Celcinho Santista de Guarulhos e o Rogério Souza palmeirense. É sempre um prazer ter o Tomás Rafael nos comentários. Paro para escutar.
2: Opa, muito obrigado.
0: Abraço para nossa audiência. Vai mudar, hein? Claudinho vai dar área, hein?
1: É, vai entrar o camisa número 7, Marinho. Lembra do Marinho? É, o rei da América.
2: O Renato Kaiser
1: também. Marinho
2: também
1: vai entrar e o Renato Kaiser, atacante, entra no lugar do camisa número 77, que é o Neres. Ele bota um atacante e tira mais um zagueiro.
0: E o Marinho entrou no lugar de quem? Ou vai entrar?
1: O Marinho já entrou. O Marinho entrou no lugar do Claudinho, camisa 2. Saiu lateral, entrou atacante, saiu um zagueiro, entrou atacante.
0: Discorra sobre o tema, Tomás Rafael.
2: Que coisa, né? O Marinho vai jogar ali pelo lado direito, vai jogar do meio pra frente, né? E o Luan Cândido provavelmente vai fazer a lateral. É, vai ficar faltando zagueiro, né? Não sei quem é que vai fazer a zaga. O Zé Vitor provavelmente vai jogar mais recuado, o bom volante do Vitória. com um jogador a mais, o Santos não está atacando, o Jair Ventura, que é chamado de retranqueiro por muitos, coloca todo mundo na frente. A tendência é o segundo tempo ficar bem mais aberto ainda.
0: É isso, 26 e 20 jogados de bola rolando, etapa complementar. Lateral lá no campo de defesa para a equipe da Vila Belmiro. O último toque foi do jogador do Vitória, é isso que marcou Rafael Rodrigo Klein. É lateral para o Santos bater lá no campo de retaguarda, lá pela canhota. E assim que a bola parar de rolar, tem fim de papo para a Movida. 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IPVA grátis, está jogando lá pela direita Eric, ele balançou para lá, para cá, desentilhou-se da marcação ali do primeiro, ele vai servindo agora mais atrás, um bocadinho, vai trabalhando lá pelo outro lado, e pegaram o jogador do Vitória. O ato não deu nada, olha a equipe da Vila Belmiro, olha Samuel, esse é o Samuel Pierre, ultrapassa a fronteira inimiga, atenção, prendeu, perdeu, chegou o Mateuzinho, falta do Samuel, é falta para a equipe do Vitória, tem pressa, abreviada lá pela direita, bola para Eric, Eric balançou para lá, para cá, marcaram ali pelo Escobar aberto a marcação, abreviada para o Luan Cândido, longe, escapulido a marcação. O Álvaro Barreal vai descartando a bola da canhota para Jamerson. Recepcionou junto à linha lateral, marcado pelo Gabriel. Bom tempo, tem opção de jogada. Vai se aproximando ali o Martínez. Martínez deu a Tárgia, cochilou, perdeu. A Rony brigou pela posse de bola, mas cochilou. Na sequência, fecha a porta o Mateuzinho. Tá rolando para Vitor. Olha o Zé Vitor, ele vai levando para São Margão. Enfiado de bola para Renato Cássio. Na entrada da grande área, dominou, chegou Lucas Veríssimo interceptando. Toca em uma. A bandeira marcou o impedimento. Não ia valer nada, hein? Estava impedido ali o Renato Kaiser. Fala, Fará.
1: Muito impedido. Bandeira em cima do lance e marcou. O Santos não tem pressa nenhuma.
0: Fala, Gavião.
4: Não, o Calil me mandou uma mensagem no WhatsApp aqui. Se o Santos fizer mais um gol, ele vai fazer um jejum de 45 minutos.
2: Grande, então vamos torcer. Pô, ele vai bater. Será? Vai conseguir, hein?
1: Certamente esse é o prazo de um intervalo de uma comida a outra, de uma alimentação a outra do
2: Calil. Com esses três gols, o Santos hoje tem o quinto. Nesse momento tem o quinto melhor ataque do campeonato. O problema é que tem a quarta pior defesa em contrapartida.
0: Puxa, mas agora vamos torcer aí pra ver se marca mais um golzinho.
1: Rolazer daqui a pouco no Santos.
0: Tá jogando lá pelo câmbio reto da guarda. Olha o Zé Vitor, vai servindo a bola para Eric. Eric vem buscar a encomenda lá na lateral direita. Ele vai levando, vai carregando. Ele balançou para lá, para cá. É Marinho. Marinho recolheu. Chama contra a marcação do Álvaro Barreal. Descarta, vai rolando para Zé Vitor. Zé Vitor na zaga central. Ele deu um tapa na bola, vai metendo a bola de ladinho para Luan Cândido. Vem buscar aqui Emanuel Martínez. Ele vai rolando para Renato Cássio. Devolveu para Emanuel. Olha o Tarja. Foi para a linha de fundo. Tarja vai fazer o levantamento, levantou na boca do gol, Renan de cabeça, a bola vai entrando, chacoalhou, guardou! Camisa 91 é dele quando eram passados 29 de bola rolando numa bobeira da manta da retaguarda da equipe da Vila Belmiro. Martínez, belo lançamento pro Tarja. Ele foi pra linha de fundo, ganhou do Igor Vinícius, fez o cruzamento na segunda trave. Aí um toque nas costas ali do Gonzalo Escobar, do René. Ele cumprimentou, meteu no canto oposto, no contrapé do goleirão Gabriel Brazão, para diminuir para a equipe do Vitória. 29 de bola rolando, René. Ex-jogador da Luz Veneno, comprado por 6 milhões, 50%. 6 milhões pelo Vitória. Foi lá e marcou. E marca mais um gol pela representação da equipe do Vitória. Esse é o quinto gol do René, se tratando de campeonato brasileiro. Diminui o placar. É gol, gol fortasse. É mais do que gol, é golaço. Uma jogada de garra, de vibração. 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Diminuído o placar na Vila Belmiro. Vamos lá, Fará.
1: É, o cruzamento do Tarja foi forte. O cabeceio do René, não. Ele cabeceou meio que perdendo altitude. Tocou na bola. Aí, meu amigo, o Brazão não conseguiu alcançar, o Ananias não conseguiu alcançar e deu nisso. O Vitória diminui e o Santos mexe. Saem Parreal e Bom Tempo, entram Davizinho, que é lateral direito, e Benjamin Rolazer, que é meia.
2: Davizinho, que número?
1: 27 e Rolazer 32.
2: O Davizinho no lugar de quem?
0: Do Vinícius?
1: Do Bom Tempo.
0: Do Bom Tempo.
1: E o Rolazer no lugar do Barrel.
0: Bora, Vitória, acredita. Bora pra Jamerson. Aperta aqui junto à linha lateral. Ultrapassa a fronteira inimiga. Atenção, fez a falta pra cima do Davizinho. Davizinho levantou, nada de falta, plantou pra Maneira, vai rolando pra Samuel Pierre. Ganha ali o Renato Kaiser. Vem a equipe do Vitória. Abra pra Mateuzinho, descarta lá pelo outro lado. Abra pro intermédio ali do Marinho. Marinho vai levando, vai carregando. Atenção, no bico da grande área, trouxe a bola por dentro. Pode até bater. Desencilhou-se da marcação, vai rolando pra Zé Vitor. Olha o levantamento na boca de gol na segunda trave. Tira ali o Veríssimo, a bola sobrou pra Renato Kaiser. Vai marcar, a bola explode na retaguarda do peixe. Escanteio. Tá ficando muito esquisito, hein? Escanteio pro Vitória. Fala, Fará.
1: Davizinho, lateral direito da base, que chegou numa segunda linha agora entre a frente do Igor Vinícius, cortou, escanteio lado esquerdo.
0: Renato Kaiser vai tomando impulso para jogar na linha da grande área, Altárzia. Atenção, ele vai fazer o levantamento, levantou na boca do gol, subiu novamente o sistema defensivo do Peixe, tira a faixa de qualquer maneira, abra sobrou para Emanuel Martínez, fez o giro, ele desencilhou-se da marcação ali do Rony, volta para reiniciando, reiniciando com o goleiro Gabriel. Gabriel vai rolando curtinho para Mateuzinho. Mateuzinho ergue o cabeção, então ele vai levando, vai carregando, ele vai descartando essa bola lá pelo setor direito, vai pedindo Marinho. Marinho pediu, pediu, recebeu, dominou, fez o corta-luz, a bola vai sobrando lá pelo outro lado. Esse é Matheus, esse é Eric. Eric vai, deu uma fatiada, meteu no peito ali do Zé Vitor, ultrapassa para um pé inimigo, vai trabalhando uma intermediária adversária pelo setor esquerdo. Ele balançou para lá, para cá, escapuliu da marcação do Samuel Pierre, rolou na entrada da grande área, briga pela porta de bola. Emanuel Martini chegou bem, é sistema defensivo, tira, tira, tira. Isso, Lucas Veríssimo, tirou, afastou o perigo. A bola caiu para Davizinho, saiu com bola e tudo. Lateral para a equipe do Vitória bater aqui na esquerda. Estamos com 32,5 de bola rolando. Santos 1, Vitória, ou melhor, Santos 3, Vitória 1. O Gabigol foi expulso aos 15 da etapa complementar. 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Mondelli vai trabalhando lá pelo setor direito. Eric, Eric deu um tapa na bola. Olha o Marinho, ex-jogador do Peixe. Recebeu, dominou, chama contra si a marcação ali do Gonzalo Escobar. Trouxe a bola pro pé canhoto, bateu, corta, retaguarda. Tira ali, João Mananias afastando de qualquer jeitão, deu um bico. A bola volta, bota reboteada na metade do campo para a equipe do Vitória. A bola para Zé Vitor, ele vai rolando curtinho para Tárdia. Olha o Tárdia, ele desencilhou-se da marcação de um, dois jogadores, aperta aqui na esquerda. Vai pedindo o Jamerson. Jamerson pediu, pediu, recebeu, dominou. Ele volta a bola na metade do campo, vai concatenando, vem jogar a equipe do Vitória. A bola para Zé, olha o Zé Vitor, larga a ponta, vem caminhando por dentro no corredor central, vai marcar, vai fazer, bateu longe da meta. Longe da meta do Brasão, liga de ponto, tiro de meta, chamou, chamou, diga lá, Gaviba.
4: Se o Vitória fizer mais um gol, o Santos desce uma posição, né? Por causa dos critérios de desempate, o saldo ficaria diferente. Aí o Santos ficaria para 16º, o primeiro fora da zona do rebaixamento. O Peixe não pode levar mais gol, viu, Melo?
1: Amarelou.
2: Diga.
1: Gabriel Brazão, para não levar mais gols, retarda o jogo. Por isso, amarelo pro goleiro do Peixe.
0: 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Tomás Rafael, mudou a equipe do Santos, mas não sei se surtiu o efeito, não. Tá 3-1 e o Vitória parte para cima da equipe de Vila Belmiro, Tomás.
2: É, a ideia é que o Rolazer consiga pelo menos segurar um pouco essa bola no meio campo, levar essa bola pro ataque. Então, Vitória se atira. Tudo bem, o Zé Vitor agora está fazendo ali a zaga ao lado do Luan Canto, mas o Vitória vai com tudo ao ataque e dá espaço. O Santos parece não ter forças para contra-atacar, sequer para ficar um pouquinho com a bola. Davizinho também sangue novo no lugar do Bom Tempo, mas a pressão é muito grande. Vitória com justiça aí chega pelo menos ao seu primeiro gol. Era impossível o Vitória não fazer um gol depois de tantas chances criadas, e o jogo esquenta. Tudo por conta da bobagem do Gabigol. Com 3-0, o Vitória derrotado psicologicamente, o Gabigol recolocou o time baiano na partida.
0: É isso, olha o Peixe, Rolazer cochilou, perdeu a bola para Mateuzinho, jogou no vazio, recupera Gonzalo Escobar, meteu um bolão para Rony, olha o Rússico, ele vai levando, vai carregando pelo gol do central, invadiu a área lá pelo setor esquerdo, balançou para lá, para cá, desencilhou-se da marcação no primeiro, deu a Rolazer, Rolazer para Samuel Pierre, então ele vai descartando a bola para Rolazer novamente, vai trabalhando a posse de bola, na metade do campo aqui na Vila Belmiro, vai trabalhando a bola para Samuel Pierre, meteu um balão para Davizinho junto à linha lateral direita do gramado. Ele tentou passar, não passou, interceptou Renato Kaiser. Ainda Davizinho, prendeu, perdeu. E dá-lhe contra-golpe. A bola para Tárzia. Olha o Tárzia, veio buscar encomenda. Passe errado. Obstruiu ali. Willian na metade do campo. Ele vai espichando a bola na ponta direita. A bola para Rolazer. Ele balançou para lá, para cá. Marcaram por um, dois, três. Aniversário. Passe errado. Displicente ali o Rolazer. Recupera. Olha o Mateuzinho. Vai acionando lá pelo setor direito. O Eric tem outra passagem. do Marinho. Marinho, posição legal. Ilharão novamente um gigante. Tira, passa, intercepta, meteu a bola para fora, lateral direita, ataque para o Vitória Batir. 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Está trabalhando aqui para o Vitória. A bola para Emanuel Martinez. Chama contra si, marcação no Roleser. Balançou para lá, para cá, enfiada a bola para Eric. Ele prendeu, perdeu. Chegou Rony Rústico, ganhando a posse de bola para aqui. Vira, vira, Belmiro, vai rolando para Roleser. Roleser aqui na direita, atenção, ficou caído ali o jogador da equipe do Santos, Renato Kaiser, se aproveitou, tentou passar, passou o Rony ajudando o sistema defensivo, tirou parcialmente, a bola sobrou para Tarja. Tarja enfiada, bola na canhota, posição legal, vem o Vitória em busca do segundo gol. Olha o René, ele deu um tapa na bola, o Davizinho tocou na bola, último toque do jogador do Peixe, é lateral aqui na canhota, para a equipe do Vitória que vai apertando o cerco. 36 e 40, 3 pro Santos, 1 para a equipe do Vitória. O Gabigol foi expulso aos 15, deu uma ele deu uma coçadinha, aí já viu, coçar não pode, Gabigol, vai tomando a posição lá pelo setor esquerdo, Jamerson, vai rolando curtinho ao seu lado, vai trabalhando Emanuel Martinez, ele vem com a bola dominada, descarta, vai metendo a bola mais atrás, um bocadinho, tentativa do levantamento, rolou um bolão pra Eric, entrada na grande área, atenção, limpou, vintou, vai soltar o sapato, bateu, Brazão pegou, soltou, largou, pegou o goleiro, Brazão tava esperto, pegou o tiro ali do Eric, hein, Fará?
1: Foi no meio do gol, em cima do Brazão. Razão que defende em dois tempos para ganhar tempo. O Santos vence 3-1.
0: 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Olha o Vitória! A bola ali por intermédio do Mateuzinho, descarta lá pelo outro lado, a bola para Eric. Ergue o cabeção, larga a defesa, vem pro ataque pelo setor direito. Marinho pediu lá pela direita, pediu, mas não ganhou. Fez o lançamento, a bola para Eric, buscou o René, tirou parcialmente a retaguarda da equipe da Vila Belmiro. A bola sobrou dominada para Marinho. Marinho para Eric. Mais falta. O árbitro pegou uma falta no ataque da equipe do Santos, hein? Você viu aí, né, Fara? O jogo tá parado. É falta na meia direita, ataque.
1: Fora da bola, o Ananias acabou acertando o jogador da equipe do Vitória. Falta lado direito a uma certa distância. Mas tá ali, ó. Marinho. Mini-míssel aleatório. Vem pra bola.
2: Aí tomando posição, pois não, Tomás. Santos segue errando passes à torto e à direita. O Roleser não conseguiu acertar um passe ainda desde que entrou na partida. É segurar um pouquinho essa bola no campo de ataque. O Vitória dá espaços no seu campo de defesa e o Santos não fica com a bola no campo de ataque.
0: Marinho vai soltar um petardo. Muito bem, ele toma a distância. Falta na meia direita, ele bate com a perna canhota. Vai ter que se virar ali o Gabriel Brazão. Autorizou o Rafael Rodrigo Clay. Olha o Marinho, uma cacetada. A bola explode na retaguarda da equipe da Vila. A bola volta, volta reboteada, batida. A bola para Marinho. Marinho na metade do campo. Quase 39 de bola rolando. Santos 3, Vitória 1. Vai trabalhando o Zé Rafael. O Zé Vitor fez o levantamento. O Ananias do que? Você disse que o Ananias não enxerga à noite. Agora deu uma espadada. Ele meteu direto para fora, hein?
1: São informações de bastidores. Inclusive, vai mais uma aqui pro senhor ficar ciente. Ele passou no oftalmologista e está jogando de lente.
2: Esse era um problema fácil desse
1: solução. E vai, durante a pausa para a Copa do Mundo, deve fazer uma cirurgia pequena para correção.
0: Guara Martínez recepcionou na entrada da grande área. Ele vai rolando para Tarja. Limpou, fintou, vai rolando na canhota para Gemerson. A bola direto para fora, para a sorte do Peixe. Lateral para a equipe da Vila Belmiro bater. Aqui na direita, a câmera retaguarda. E atenção, amigo ligado na TMC, o Silva Marque, você confere. 39,5 jogados de bola rolando, segundo tempo. 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Santos 3, Vitória tem 1. Avião.
4: Amistoso Internacional, Equador 1, Arábia Saudita 0.
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2: Faz festa o torcedor do Santos. Agora eu tô na dúvida, viu, Fará? Porque o Santos vai encarar a Universidade Central da Venezuela.
1: Na volta já, primeiro jogo.
0: No dia 22 de julho.
1: Isso.
0: Mas tem jogo marcado pelo Campeonato Brasileiro diante do Botafogo na mesma data. E aí, hein?
1: Vai, a CBF deve alterar a data. O Santos aguarda esta confirmação. Olha o Vitória.
0: Agora o Vitória lá pela direita. A bola para o Marinho recolheu, dominou, pedalou na entrada da grande área. Vai servindo a bola para o Martínez, devolveu lá pela direita. A bola para Marinho. Marinho chama a contra a marcação do Gonzalo Escobar. Ele vai levando, vai carregando. Ele desacelerou, deu um tapa na bola lá pela direita. Vai trabalhando o Martínez. Martínez deu a Marinho. Marinho marcado, cercado, trabalha como se for o pivô. Ele vai servindo para Zé. Olha Zé Vitor. Vai rolando para Mateuzinho, enfiado. Bola para Ari, que saiu. Gabriel Brazão. Saiu ali na grande área para ficar com ela. Olha bem o goleirão da equipe da Vila Belmiro, hein, Farazinho?
1: Ele tá aprimorando a saída do gol, né? O Gabriel Brazão, repito, pode ser o último jogo dele com a camisa do Santos.
0: Muito bem, olha a equipe do Peixe, a bola enfiada lá pelo comando Samuel Pierre. Ele vai servindo na entrada da grande área. Cochilou, perdeu. Ali o Davizinho, não, ele recuperou. Ele vai soltando mais atrás um bocadinho. A bola para Rolezer, deu o jogo ali por dentro. Tem a opção de jogar com ele, Arão. Devolveu a bola para Rolezer. Rolezer para Samuel. Samuel prendeu, perdeu, prendeu, perdeu, prendeu, perdeu. Dá-lhe contra-golpe. Vai trabalhando aqui pela canhota a equipe do Vitória. A bola para Gemerson. Ele fez o giro, desencilhou-se da marcação. Vai rolando para Emanuel Martínez. Marcado, cercado ali de perto pelo jogador, que é Rolezer. Volta para Manquê. Ele vai fazer a transição do lado ao outro, passe errado, recupera ali o Gonzalo Escobar, adiantou, mas saiu com bola e tudo. A bola vai se pirulitando, lateral lá na direita, a câmera retardada para a equipe do Vitória cobrar. Quase 42 de bola rolando e você ligado aqui na TVC. Obrigado, obrigado amigo torcedor do Brasil pelo carinho da sua audiência. Olha o Tarde, ele vai soltando a bola na canhotinha, para Renato Kaiser. Ele larga a ponta, vem caminhando por dentro aqui pelo setor esquerdo. Ele balançou para lá, para cá, escapulido a marcação do Davizinho. Ele vai servindo lá pelo outro lado, tem espaço Marinho. Ele vai levando, vai carregando, encarou a marcação do Rony Rústico. Rony deu duro pra cima dele, tá no encalço ali o Rony. Marinho vai rolando pra Eric, ele vai fazer a execução do cruzamento com a perna canhota. Uma Marinhas de cabeça, mergulha, tira, faz o briga, voltou pra Zé. Olha o Zé, fez o levantamento na boca do gol, olha o toque de bicicleta pra fora! Mateuzinho na entrada da grande área. O Zé Vitor fez o levantamento, ele tava na meia lua, grande área, deu uma bicicleta, a bola explodiu, beijou o travessão e saiu. Se ele marca, seria um golaço do Vitória. Mateuzinho de bicicleta aos 42, quase diminui pra equipe baiana. Você viu aí, fechou o olho, Fará?
1: Eu tive que ver, fui obrigado, mas que movimento perfeito do Mateuzinho acertando a bicicleta. A bola subiu, de repente caiu, o Brazão ficou torcendo. Ela bateu no travessão e se perdeu pela linha de fundo. É tiro de meta, quase o Vitória.
0: Quase o Vitória, 43 de bola rolando. Mudou o Vitória, hein? O Oswaldo entrou, hein?
1: Oswaldo, camisa 11. E São Paulo, e Ceará. Atacante, mais um atacante na equipe do Vitória.
0: Muito bem, 43 de bola rolando. Luan Pérez, seu homem, Luan. Luan Cândido tira a faixa de qualquer forma. A bola caiu na metade do campo, não dominou como manda o figurino ali, o Zé Vitor. A bola vai se perdendo, lateral aqui na direita, câmbio de ataque para a equipe da Vila Belmiro, só jogando. O que está vendo aí com o Rafael Rodrigo Klein? Vai dar uma bronca no Cuca. Tá parado o jogo, hein?
1: Saiu o Martínez, tá? Que entrou no primeiro tempo com a contusão, a lesão do Baralhas. Ele tira um volante e coloca um jogador de frente.
2: Não tinha mais ninguém, nenhum jogador defensivo, a não ser o Zé Vitor, que está improvisado na zaga, para ele tirar, para colocar outro atacante. Impressionante o que faz o Jair Ventura e só dá vitória.
0: Está jogando o Jamerson lá no câmbio de retaguarda. Ele fez o drible, mas pro lado errado. Rony estava marcando ele, saiu com bola e tudo. É escanteio para a equipe da Vila Belmiro bater aqui na direita. Sem pressa nenhuma, a equipe do Santos. 44, 3-1 no placar. O Santos vai vencer mais uma no Campeonato Brasileiro. Para.
1: É, e agora o Santos dá para o Rolezer a bola. Vai bater ali o escanteio. Se aproximam os jogadores ali. Pode colocar a bola na área. É. O Santos tentando se manter fora do Z4.
0: Muito bem, vai tomando posição. Rolezer, vai chuchu, verá na boca do gol. Estamos com 44 e meio de bola rolando. Tira escanteada aqui pela direita. Rolou curtinho ali o Rolezer. O jogo ali, a Rony atrasou pro goleiro Gabriel. Sai jogando a equipe do Vitória lá pela direita. Vai trabalhando lá pela ponta, vai trabalhando o Eric. Ele veio buscar a encomenda. Então ele vai levando, vai carregando. Vai soltando a bola lá pela ponta direita. Oswaldo vai pedindo lá pelo setor esquerdo. Vai levando, vai carregando na machadinha a equipe do Vitória. Mateuzinho vai soltando para Jamerson, aberto na meia esquerda, vai fazer o levantamento, tenta o come para cima ali do jogador que é Rony, deu para trás para Mateuzinho, na entrada da grande área, ele vai rolando para Marinho, Marinho marcado por dois jogadores da equipe da Vila Belmiro, vai rolando lá pela direita, olha o Zé Vitor fez o levantamento, a bola passa pelo Oswaldo, vai saindo, bola fora, lateral para a equipe da Vila Belmiro bater, 45, vamos ver a placa dos acréscimos aí, já passamos do tempo regulamentar, o Santos vence por 3-0, Miguelito, Barreal e Gabigol marcou os gols da equipe da Vila Belmiro, René diminuiu para a equipe do Vitória, 3-1, Vitória continua sendo um dos piores visitantes da competição. 8 por quê?
1: 8. Discussão do Gabigol, VAR e as substituições.
0: Exagerou, Rafael Rodrigo Klein. Ei, Tomás.
2: Eu acho que pelo menos 7 ele tinha que dar, pelo tempo que o jogo parou, para a expulsão do Gabigol, 2 gols. O Brazão fez muita cera, até tomou cartão amarelo por causa disso.
0: Está jogando Davizinho, tentativa de passe para Rolenzer. Chegou Jamerson, esticou a ponta na bota, meteu fora. Lateral para a equipe do Peixe bater. 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Tira ali o Zé Vitor, a bola sobrou, reboteada na metade do campo para a equipe do Santos. A bola para Rolenzer, tentou passar, não passou. A bola bate no jogador da equipe do Vitória. Novamente arremesso manual na metade do campo. O Peixe bateu 3-1 e pintou o cartão amarelo ali pro Luan Cândido. É isso?
1: É isso. Amarelou pro Luan Cândido, camisa 36 do Vitória. Público e renda na Vila. Público total 11.172 torcedores. Renda R$483.217.
0: Ô Gavi, veio os pingaiada aí, santista no Bar do Cabeção, comemorando muito, 3-1. Vai, ó, vai passar essas férias aí fora da zona, hein, Gaviva?
4: Fora da zona do rebaixamento, mas o pessoal tá preocupado com esses acréscimos aí. Mensagem do Otávio Ramos, feliz com o Bahia que ganhou hoje, Roberto de Guarulhos e o William Oliveira, dizendo que o Peixe não pode tomar gol no final, Melo.
0: É isso. É lateral para a equipe do Peixe bater lá pela canhota. 47. O Arthur prometeu até 53. E o glorioso Gonzalo Escobar, sem pressa alguma para a cobrança do arremesso manual. Santos que pegou Universidade Central no playoff da Sul-Americana. E tem na sequência pela Copa do Brasil Remo. Adversários, convenhamos, né, Tomás? Dá para passar.
2: Mais na Sul-Americana do que na Copa do Brasil, Santos deu muita sorte. Claro. Tinha adversários bem mais complicados do que o Remo para ele encarar, mas não é um time que vai ser tão uma presa tão fácil assim para o Santos, especialmente se jogar contra o Remo como jogou hoje contra o Vitória.
0: Muito bem, posse de bola para a equipe do Vitória. Bola enfiada aqui na canhota para o Oswaldo. Recepcionou junto à linha lateral. Larga a ponta, vem caminhando por dentro. Ele vai servindo curtinho lá pelo outro lado. Agora para Zé. Olha, Zé Vitor fez o levantamento. E o Renato Kaiser trombou com o Gabigol. Ou melhor, com o Gabriel Brazão. O Gabigol já deu ar. O Brazão, agora ele vai ficar caído uma semana aí. Começa a trombadinha o Kaiser aí com o Brazão, ele vai valorizar o passe dele.
1: Aproveitou para dar uma esfriada no jogo, né? Lucas Veríssimo foi lá, tomou satisfações do Kaiser, que a bola erguida, o Brazão ficou com ela. E o Kaiser foi no corpo, mas sem intenção, né? Sem aquela maldade. O jogo vai recomeçar.
0: Muito bem, Gabriel Brazão tá dizendo ali que quase arrancaram o fígado dele. Nada disso. Tá fazendo um charminho ali, leva um pito. Eu disse um pito do Rafael Rodrigo Clay, o árbitro gaúcho. Mais cedo, o Corinthians foi até o Rio Grande do Sul, lá em Porto Alegre. Venceu de virada a equipe do Grêmio. Éder Luiz, José Calil e Marco Belo transmitiram para você. Lembrando que amanhã teremos jornada tripla para você. A partir das 16h, o Palmeiras recepciona a Chapecoense, Guilherme Lage, André Galvão e Kaique Silva. Na sequência, tem seleção brasileira jogando no Maracanã. Né, amistosamente diante do Panamá. É amistoso preparatório para a Copa do Mundo. Éder Luiz, José Calil, Gustavo Soler e Léo Pinheiro vão transmitir para você. E na sequência, para fechar o domingão, Remo e São Paulo jogando em Belém do Pará. Olha, o Brazão fez bobagem, vai rolando a bola para René, vai marcar alguma entrada na grande área. Brazão, ele fez a bobagem, ele que corrigiu a bobagem. René perdeu. Está jogando aqui na Vila Belmiro, aqui na direita, bola para Rolenzer, enfiada de bola em profundidade, não deu pro Rony. Está jogando novamente a equipe do Vitória, lá pelo outro lado, está trabalhando, bola para Eric, ele paparicou para lá, para cá, deu a Marinho no fundo central, Marinho a meta aniversária, ele deu uma olha aqui, virada de bola espetacular do Marinho, deu uma bela fatiada, a bola para Jamerson, tentativa de levantamento, levantou na entrada da grande área, sobe a faixa de qualquer maneira, João Ananias, complementou Rony! Deu uma bicicleta na morta da Elenha. A bola sobrou na metade do campo. A bola para Marinho. Marinho trombou ali com o seu zagueiro. Ele vai descarregando a bola na canhota. Deu ao Oswaldo. Oswaldo encarou a marcação do Igor Vinícius. Aprofundou para Tarja. Tarja deu um come. Balançou para lá, para cá. Escapuliu da marcação do Igor Vinícius. Levantamento na segunda trave. Fechava Renato Kaiser. Escobar na antecipação, meteu para fora, lateral lá na direita. Estamos com 50 minutos, 20 segundinhos, 2:40 por jogar. Vai trabalhando o Renato Kaiser, ele vai fazer o levantamento, olha o Tarza de cabeça, a bola passou à direita do Brasil. Linha de fundo, tiro de meta para a equipe da Vila Belmiro, sai jogando. 3 para o Santos, 1 para o Vitória. Gaviva me chamou, fala Gabião.
4: Chegou uma mina aqui te procurando.
2: E outra?
4: É. E ela tem uma foto.
2: Eu tô de olho na tua cunhada.
4: Mas ela tá com uma foto sua no celular, você mais ou menos na mesma vibe do Gabigol, hein?
5: Só que
4: sem calção.
5: O quê?
2: Nudes? É. Nudes?
5: Não. Na vibe do Gabigol. O que o Gabigol fez?
2: Então, é, mas sem calção. Né? Sem calção.
5: Não, mas.
2: Mais o quê?
4: Só que você parecia que procurava e não encontrava.
2: Muito bem. Então não é eu. Então não sou eu. Muito bem. É falta. Ó, ela tá aí ainda, hein?
4: Tá.
2: Fala que eu tô na guerra da Ucrânia.
4: É a Sheila.
2: Tô na trincheira. Tô escondidinho lá. Muito bem, a falta para a equipe do Vitória. Vai tomando posição ali o Oswaldo. Vai levantar a boca da botija. O placar de 3-1 para o Santos. Mais 3 pontos na conta do Santos. Sobe, sai da zona do rebaixamento. A equipe da Vila Belmiro. Antes da pausa por conta da Copa do Mundo. É falta o Oswaldo. Ex-jogador do São Paulo. Vai ajeitando, levantou. Brazão na antecipação. Chegou atirando ali o Ananias antes do Brazão. A bola sobrou para a ponta. Obra para Marinho. Marinho vai servindo para Zé. Para o Zé Vitor. Ele balançou um para cá, 2 para lá. Escapuliu da marcação. Marcado pelo Gonzalo Escobar, trouxe a bola para a perna canhota. A bola bateu no Escobar, sobrou para Renato Kaiser. Está na área, no, era o Tarza, perdão. Corta, faça de qualquer maneira. Ali o Rolezer, bola fora. É escanteio para a equipe do Vitória. 52-10, vamos até 53. O Santos vai vencer na quinta partida no Campeonato Brasileiro. Vai subindo na classificação, vai tirando o pé do atoleiro. A equipe da Viva vai tomando posição lá pelo outro lado. Vem chuva do grosso. Olha que pitou Vitória tentando diminuir o placar. Eric, camisa 33, vai executar o cruzamento, levantou na primeira na trave, uirarão de cabeça na complementação, tira a faixa de qualquer maneira, a zaga da equipe do Vila, ele não vai apitar o final não, ele quer jogo, hein? Rafael Rodrigo Klein quer jogo, a bola pro Oswaldo, fez o levantamento na entrada da grande área, brigou pela posse de bola o Tarja, a bola sobrou para Mateuzinho, apelidoso, bola e bola, chama contra si, a marcação do Ananias, voltou a bola para Renato para Mateuzinho, paparicou para lá, para cá, chama contra si, a marcação do primeiro, vai pedindo ali o Tarja, pediu, recebeu, dominou, clareou, vai bater pro gol, fraquinho o Brazão. Caiu no cantinho esquerdo para fazer boa defesa. Vai terminar no jogo, fará.
5: Tudo que o Brazão queria nessa bola fraquinha para ele agarrar e esperar o apito final.
0: Quando apita, Rafael Rodrigo Klein. Termina o jogo na Vila. Sobe o hino do Peixe, Ciba.

0: pausa por conta da Copa do Mundo. Que esperar da equipe da Vila Belmiro na Copa Sul-Americana, na Copa do Brasil e no próprio Campeonato Brasileiro? Neymar volta, não volta? Jogadores negociáveis por parte da equipe da Vila Belmiro, a gente discute dentro de instantes no nosso Fim de Papo, que começa agora. 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
0: No ar! De papo lá no alto, bem alto porque merece. O apagar das luzes, o Santos sai da zona do rebaixamento, vai respirar aliviado na pausa da Copa do Mundo. Venceu Vitória por 3-1, destaque. Fala Fabiano, fala, comemora muito o torcedor do Peixe.
3: Fala Melo, amigos do Fim de Papo, neste momento o técnico Cuca faz algo que não costuma fazer. Reuniu os jogadores no campo, perto do círculo central, uma roda, aquela roda que se faz no vestiário para oração, e ele faz ali, diante do torcedor. Com o resultado, o Santos empurra o Grêmio, pelo menos por enquanto, para a zona do rebaixamento, e o Cuca cumpre as quatro metas dele, desde que atingiu, aqui chegou a para dirigir o Santos pela quarta vez. Colocar o Neymar na Copa, colocou. Classificar a outra etapa da Sul-Americana, classificou. Classificar a outra etapa da Copa do Brasil, classificou. E antes da pausa da Copa do Mundo, deixar o Santos fora da zona do rebaixamento. Metas cumpridas, Melo.
0: Muito bem, tá aí. Segundo as palavras do nosso Fabiano Fará, Tomás Rafael, o Cuca cumpriu tudo aquilo que ele prometeu. É, colocar o Santos ainda continua vivo na Sul-Americana. Passou na quinta fase da Copa do Brasil e tirou o Santos do atoleiro e colocou o Neymar na seleção brasileira. Mas os números não dizem isso. É porque o Cuca é bom pra dedéu ou porque o Campeonato Brasileiro, a Sul-Americana e a Copa do Brasil estão deixando muito a desejar aí? O negócio não tá legal.
4: É, na verdade, vou bancar aqui o mal-humorado, mas as quatro metas alcançadas, você pode discutir todas elas. O Neymar, por exemplo, eu até sou favorável à convocação dele, mas não pelo trabalho do Cuca, não pelo que o Neymar fez recentemente no Santos Futebol Clube, é pelo que a gente espera do Neymar. Então, para mim, o Cuca não tem nada a ver com isso. Copa do Brasil, o Santos fez um jogo absolutamente normal fora de casa contra o Coritiba, não criou grandes oportunidades, as duas chances que teve, fez o gol, classificação justíssima, ok? Mas sem grande futebol, e ficou devendo futebol no jogo de ida. Na Sul-Americana, parecia que estava implorando para ser eliminado, só foi conseguir a primeira vitória na última rodada, ok? Classificação merecida, mas o trabalho do Cuca foi fraco na Sul-Americana. E no Campeonato Brasileiro, o Santos não tem jogado bem, e hoje foi um escândalo esse resultado. Claro que o Santos não foi favorecido pela arbitragem em nenhum momento, ainda teve um jogador expulso, ficou muito tempo com um homem a menos no segundo tempo, mas o Vitória jogou muito mais do que o Santos, a verdade é essa. Às vezes acontece. Você vê, uma vez o Corinthians ganhou do Fortaleza, depois do Fortaleza criar 12 oportunidades, na única bola que foi no gol do Fortaleza, o Fortaleza fez um gol contra pro Corinthians e o Corinthians ganhou por 1-0. Então, às vezes acontece. Hoje, o time que jogou para ganhar, que criou oportunidades, que ficou mais com a bola, que chutou mais em gol, foi o Vitória. Só que o placar mostrou 3-1 pro Santos. Um gol do Miguelito que a bola bate no zagueiro, desvia e mata o goleiro. O segundo gol, uma falha do goleiro do Vitória, que é o reserva. Deu sorte o Santos de não jogar o Lucas Arcanjo. E no terceiro gol, uma saída de bola errada do Luan Cândido. Evidentemente que o Santos não tem culpa das falhas do Vitória. O Santos fez o que tinha que fazer, mas não jogou uma boa partida. O trabalho do Cuca hoje foi ruim. Mas coisas do futebol. Eu tenho certeza que o Jair Ventura gostaria de ter trabalhado mal hoje e voltar para Salvador com os 3 pontos.
0: É curioso, né? A equipe do Vitória no Campeonato Brasileiro, né? É, jogando dentro de casa, vem fazendo uma boa campanha, né? No Campeonato Nacional. O ano passado bateu na trave, né? Inclusive a vitória que ele conseguiu no ano passado, na temporada 2025 no futebol brasileiro, a primeira vitória fora de casa foi justamente diante do Santos, na 35ª rodada do Campeonato Brasileiro. Olha o tanto que demorou para vencer a equipe do Vitória, que quase caiu, quase foi rebaixada, escapou na última rodada

0: E essa vitória no ano passado diante da equipe da Vila Belmiro ajudou, né, o Vitória a se manter aí na elite do futebol brasileiro. Pois bem, tá disputando, tá fazendo um campeonato que não tá passando vergonha, né? O que pese fora de casa ser um péssimo visitante. Mas olha só, esse mesmo Vitória tirou o gigante Flamengo de uma Copa do Brasil. Olha como são as coisas, né, Tomás, Rafael e amigos ligados nesse fim de papo, né? O Vitória tirou o grandão, uma das equipes mais poderosas do futebol sul-americana, e jogou bem as duas, hein? Jogou no Maracanã, saiu de Laxiano dizendo que a arbitragem atrapalhou muito, meteram a mão, na verdade, os caras nas entrelinhas colocaram, né? Eles quiseram colocar isso aí, dizendo que, olha, fomos prejudicados, que aqui também você não pode falar mal da arbitragem, que é um gancho atrás do outro. Olha, o Brazão tomou 4 jogos de gancho por conta do que ele falou diante do Palmeiras, criticando a arbitragem, né? Hoje ele jogou com efeito suspensivo. Mas enfim, né? Olha o Sport, o Vitória tirando a equipe do Flamengo. E não é que foi zebra, né? Jogou bem os dois jogos, né? Botou o Flamengo na roda. O que acontece quando um time que nem o Vitória tira um Flamengo de um campeonato tão importante como a Copa do Brasil? Os jogadores do outro lado, no caso do Flamengo, eles entram disperso, não entram com aquela concentração que pedem um jogo desse, né? Enfim, foi uma zebraço e o Vitória segue aí na sequência da competição. Isso me parece vai pegar o Atlético Paranaense, tem que dar uma conferida aí. Mas enfim, passou, tirou o todo poderoso Flamengo da Copa do Brasil.
1: É impressionante mesmo, Melo. Foi surpreendente. O Vitória conseguiu vencer o Flamengo por 2-0 no jogo da volta, depois de perder por 2-1. O Flamengo, a verdade é que o primeiro jogo do Flamengo começa muito bem na Copa do Brasil contra o Vitória, só que senta em cima da vantagem por 2-0 e toma um gol que não estava nos planos da equipe do Vitória. Na verdade, acho que está 1-0, Vitória empata e depois o Flamengo faz o segundo gol. O Vitória já tinha feito um jogo muito competitivo fora de casa, mas um jogo para perder de pouco. Não jogou de igual para igual com o Flamengo. Agora, na volta, o Vitória domina completamente o Flamengo. Foi um jogo muito ruim do Flamengo. Não sei se foi displicência do time do Flamengo, acho que é falar em displicência, em salto alto, é desvalorizar a boa performance do Vitória em casa naquele jogo contra o Flamengo. O Vitória é um time que tem jogado muito bem em casa, a torcida apoia do primeiro ao último minuto, a pressão é muito grande e os adversários muitas vezes sentem. E fora de casa o Vitória não tem jogado bem, apesar de vir de uma vitória jogando na casa do inimigo, mas pela Copa do Nordeste contra o ABC. Aliás, no placar agregado contra o ABC foi 10-5 para o Vitória, e o Vitória está classificado para a grande decisão da Copa do Nordeste. Exatamente, pega o Fortaleza, quer dizer, o rival Bahia não se classificou. Agora, hoje, Melo, o Vitória fez um grande jogo. O Vitória poderia ter vencido o Santos, poderia ter feito vários gols, só que a defesa do Vitória entregou a paçoca quando o jogo estava 1-0, e quando estava 0-0, o Vitória, lance de azar, acontece. Aí você vai falar, tomou o gol, lance de azar, mas poderia ter buscado. Poderia, e fez por merecer a busca. Criou várias oportunidades, teve grandes chances. O Brazão, talvez o único jogador do Santos ao lado do Miguelito, que tenha se salvado hoje. Vai, o Lucas Veríssimo foi firme hoje. O Luan Pérez estava bem até falhar 2 vezes no começo do segundo tempo e depois ser substituído. O Ananias entrou bem no lugar do Luan Pérez, mas para mim falha no gol do Vitória. Bola no contrapé dele, mas ele não mostra reflexo para tentar salvar o lance depois do cabeceio do jogador do Vitória. O fato é que eu não gostei de quase nada do time do Santos hoje e gostei de muitas coisas do time do Vitória. E vou além, acho que o Vitória não será rebaixado. Primeiro porque o Jair Ventura é um técnico que está invicto ainda. Pega todas as equipes que brigam para não cair e não cai com ninguém, salva todas. Vem fazendo um trabalho fenomenal nesse aspecto. E tem tudo para evitar o rebaixamento também do Vitória. Lembrando que tem 3 equipes menores, Chapecoense, Mirassol e tá me fugindo qual que é a outra. O Remo, que estão bem para trás, né? Então você tem que se livrar de mais uma. E o Vitória tem tudo para se livrar de mais uma. É um time consistente em casa e que joga mal fora. Hoje jogou muito bem, talvez tenha feito seu melhor jogo fora de casa, mas vai voltar para Salvador com 3-1 nas costas. Coisas do futebol, repito essa frase.
0: Eu vou acionar o nosso Gaviva lá no plantão esportivo, ele vai dar uma passadinha lá nos jogos que aconteceram hoje e que acontecerão amanhã. Mas a gente daqui a pouco, Tomás, vamos analisar esse primeiro turno, que não terminou, né? Faltou só um joguinho, uma partida para que terminássemos o primeiro turno, né? E são 19 jogos, por enquanto 18, e a gente vai dar uma passadinha aí, vamos analisar o que o Santos aprontou, se tratando de Campeonato Brasileiro, em 18 rodadas, os jogos que perdeu, que venceu, que empatou, tem mais derrotas e empates do que vitórias. Vitórias, e a gente vai discutir isso daqui a pouquinho, logo depois do plantão esportivo com o nosso Gavião. Você tá ligado aí, 18ª rodada. Agora, só respirar, a galera vai tirar umas férias, vai curtir a Copa do Mundo e depois o bicho vai pegar de novo na retomada do Campeonato Brasileiro, Sul-Americana e também Copa do Brasil. Mas pelo Campeonato Brasileiro tivemos o que hoje, hein, Gaviva?
2: 5 jogos, com esse que você acabou de narrar, Melo. Flamengo 3, Coritiba 0, Atlético Paranaense 1, Mirassol 0, Grêmio 1, Corinthians 3, Bahia 2, Botafogo 1 e o Santos que meteu 3-1 no Vitória. Amanhã, 11 da manhã, Bragantino e Internacional, Vasco e Atlético Mineiro, Palmeiras e Chapecoense, Remo e São Paulo às 8:30 da noite, também 8:30, Cruzeiro e Fluminense. O jogo a ser observado amanhã, Melo, é o jogo do Vasco, hein? Vasco e Atlético Mineiro pode mexer muito na tabela. Olha só o que pode acontecer. Se o Vasco ganhar de 1-0 do Atlético Mineiro, ele sai da zona do rebaixamento, que ele é o primeiro da zona do rebaixamento com 20 pontos, passa Grêmio, passa Santos, passa Internacional, o próprio Atlético Mineiro, o Vitória, o Botafogo e fica coladinho com o Cruzeiro. Olha só o pulo que pode dar o Vasco amanhã, Melo.
0: É isso, tá aí o nosso Gavião. Beleza, no nosso plantão esportivo. Você tá gostando?
1: Ah, o Gavião é versátil, eclético.
2: Aliás, essa ideia de Gavião no plantão foi do Tomás Rafael, né, Tomás? Ah,
1: modéstia à parte, conheço o seu potencial, Gaviva. São 30 anos trabalhando ao seu lado com muita honra, porque você é o cara, Gaviva.
2: Obrigado, Tomás.
0: Ô, Gaviva, e na medida aí que o torcedor mande perguntas pro Faral, pro Tomás Rafael...
2: Sim.
0: Vamos, convoque aí a galera aí.
2: Aliás,
0: vamos até
2: tem,
0: às 5 para as 11. Já tem pergunta? Sim. Aí?
2: Tem.
0: Manda
2: pergunta,
0: pro ar, mas... pra quem? Pro Faral ou pro Tomás?
2: Tem pros dois.
0: Vamos pro Tomás primeiro.
2: Então, pro Tomás. O Leonardo Dias. Tomás, o Neymar tem um substituto dentro do clube? Dentro do Santos? Tem alguém que pode substituir o Neymar?
1: O Neymar, o Fará deu um drible na câmera agora. O Neymar não tem substituto no time do Santos, mas hoje a gente viu, por exemplo, o Mateuzinho jogou uma bola na trave, mandou uma bola na trave de bicicleta, seria o gol mais bonito do Campeonato Brasileiro. Mas nem isso deu certo pro Vitória hoje. Mas o Miguelito fez um bom jogo pelo meio, uma posição onde a gente imaginava que o Neymar pudesse jogar na seleção. No Santos, ele tá jogando na ponta esquerda e o Barreal, com todo respeito, fez um golaço hoje, mesmo com a falha do goleiro do Vitória, do Gabriel. Foi um belo gol do Barreal, ele costuma fazer gols bonitos, é um bom jogador, eu sempre elogio o Barreal, hoje gostei menos dele, apesar do golaço, mas não dá pra comparar Barreal com o Neymar. A questão é que o Neymar, mesmo na ponta esquerda, onde ele deve jogar agora, não precisa voltar tanto para marcar, não tem que articular as jogadas do Santos, mas mesmo na ponta esquerda, o Neymar não é nem sombra do que foi um dia, mas ainda assim eu prefiro o Neymar que o Barreal.
2: E uma pro Fará aqui, o Rodrigo Roncada. Fará, o Cuca tem algum problema pessoal com o Robinho Júnior? Ele nunca usa o cara?
3: Não tem. O Cuca, ele dá oportunidade. Óbvio que no último jogo contra o Grêmio, o Robinho Júnior entrou. Ele vem entrando gradativamente, mas não no tempo que eles entendem ser suficiente. O Cuca diz que após a pausa da Copa do Mundo, e vai conhecer mais, trabalhar mais, conversar mais com esses jogadores, e aí sim todos terão oportunidades. O Cuca disse que fez um trabalho emergencial desde que chegou, e agora com a pausa ele vai impor o trabalho dele.
0: Te decepciona, Tomás, o Robinho Júnior? Porque, olha, são 26 jogos, desde o ano passado, tá? Desde o ano passado. Nenhum gol e uma assistência. O pai dele, com os mesmos 18 anos, já era campeão brasileiro, 33 jogos e 10 gols. Não vou nem falar de assistências aqui. Então muita gente, às vezes, quer comparar o filho com o pai, né? Mas não chega nem aos pés do que foi o Robinho como jogador de futebol. Mas tá aí, né? O Santos deixou de vendê-lo pro futebol italiano. E nenhum treinador que passou pelo Santos deu muitas oportunidades para o Robinho Júnior.
1: Decepciona assim, eu não gosto da comparação, porque o Robinho foi um jogador extraordinário. Na minha avaliação, é o segundo jogador mais importante da história do Santos, porque sem o Robinho eu não sei onde o Santos estaria hoje. O Santos, antes da chegada do Robinho em 2002, era um time que tinha se acostumado a não competir mais com seus rivais, São Paulo, Palmeiras e Corinthians. Era um time que não tinha nunca jogador sendo convocado para a seleção, era um time que não ganhava título há 18 anos e era um time que mal brigava pelas conquistas, exceção feita em 95, quando foi roubado escancaradamente pela arbitragem na final contra o Botafogo. Então o Robinho foi um jogador extraordinário, ganhou dois títulos brasileiros, sobrando em campo, sobrando aqui no futebol brasileiro. Então a comparação é injusta com o filho dele. Agora, pela habilidade que o Robinho Júnior tem, ele poderia ter tido mais oportunidades. Por que que não teve essas oportunidades? Talvez porque fique muito em cima dessa habilidade, não amadureceu ainda. O futebol dele não amadureceu, tem que fazer mais do que driblar. Tem que saber a hora certa de driblar, tem que saber a hora certa de segurar, de passar, de tentar o arremate. O Robinho Júnior é um jogador de muito potencial, de muita habilidade, mas que carece ainda de muito amadurecimento. Quando vier esse amadurecimento, ele pode ser bastante importante para o Santos. Agora, o tempo está passando, daqui a pouco essas ofertas milionárias tendem a rarear, tendem a diminuir. O Santos vai ter que pensar muito na próxima boa oportunidade de mercado, na próxima boa oferta que chegar do futebol europeu, se é que vai chegar. Mas continua enxergando no Robinho Júnior um jogador de muito potencial, mas que tem que amadurecer bastante.
0: Muito bem, tá aí o Tomás Rafael, comentarista TMC, 10 da noite, 16 minutos. E aí, o Cuca vai falar ou não vai, hein, Fará?
3: Cuca fala, daqui a pouco, ele fez a roda dos jogadores no campo, daqui a pouco o técnico Cuca chega para a entrevista coletiva, a última antes da pausa para a Copa do Mundo.
0: Então, antes do Cuca, vamos sair para um breve intervalo comercial no fim de papo, a gente volta em seguida. 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
4: Fim de papo no ar aqui na TMC, são exatamente 10 da noite, 21 minutos, aguardando a coletiva do técnico Cuca, técnico vitorioso no jogo diante do Vitória. O Santos meteu 3-1 para cima da equipe baiana. Miguelito, Barreal e Gabigol marcaram os gols da equipe da Vila. Renê, ex-jogador da Luz a Veneno, a equipe do Vitória comprou 50% do passe do Renê, né? Por 6 milhões. E o Zé Vitor, que todo mundo achava que era da Portuguesa, não é, do Maringá. E o Maringá emprestou ele para a equipe do Vitória. Vitória foi para cima do Maringá, mas o Maringá pediu uma grana alta para cima da equipe de Salvador. E aí os caras ficaram bicudos, por enquanto só empréstimo mesmo do volante. Camisa 88, joga muita bola. Tomás tem Rafael, gol. Tem gol no campeonato?
5: Tem na Série B, viu? Opa! Jogão lá, o clássico pernambucano, né? Sport Náutico, gol de ex-corintiano, hein? Fez 2, o Barleta hoje marcou 2 pro Sport, por enquanto Sport 2, Náutico 0.
4: Você tem a tabela de classificação aí, só os primeiros colocados e os últimos da Série B, Gaviva? Tá difícil aí?
5: No próximo segmento.
4: Muito bem. Tomás Rafael, vamos falar o seguinte.
5: Muito bom.
4: A campanha, né, do Santos. Em 18 jogos pelo Campeonato Brasileiro, ele tem mais derrotas e mais empates do que vitória. 5 vitórias, 6 empates e 7 derrotas na competição, né? E o Fabiano Fará diz que a folha salarial do Santos, aliás, está atrasada, né, Fará?
6: Acertaram 2 meses de direitos de imagem, recolhimento de fundo de garantia por tempo de serviço e premiações pontuais ainda do Campeonato Paulista. Santos reconhece essa dívida e espera rapidamente vender um dos seus ativos para começar a quitá-la.
4: A folha salarial do Santos?
6: Com os jogadores emprestados que o Santos continua pagando salário, por exemplo, R$1,5 milhão do Tiquinho, que está no Mirassol, R$800 mil do Patrick, que está no Remo. O Bilal está em Portugal, o Santos continua pagando R$1,2 milhão para o Bilal. Então, com esses que ele emprestou, mas paga ainda, algo em torno de 33, 34 milhões de reais, os gastos totais.
4: Então, um time que tem uma folha salarial, estava até hoje na zona do rebaixamento, repito para você, Tomás. 18 partidas pelo Campeonato Brasileiro, 5 vitórias, 6 empates e 7 derrotas. Dá para fazer um resumão aí do que foi o Santos nesse primeiro semestre, que só vai voltar agora, se tratando de Campeonato Brasileiro, só no finalzinho de julho, pós Copa do Mundo. Decepcionante, né? O Santos que mudou de treinador. Só esse ano foi o Vojvoda, né? E o Cuca, né? O Kleber Xavier, acho que foi o ano passado.
7: Ano passado, né? Enfim. O Vojvoda entra no segundo turno, no final do primeiro turno do Campeonato Brasileiro. Aí eu acho que é decepcionante, sim, mas a grande questão do Santos é que ele oscila demais ao longo de todo o campeonato. O Santos, ele nos surpreende em algumas partidas. O Santos fez um bom jogo, por exemplo, fora de casa contra o Palmeiras, quando todo mundo imaginava que o Palmeiras ia esmagar o Santos. O Santos perde de 3-1 do Flamengo de virada no Maracanã, mas até o Flamengo fazer o segundo gol, o Santos controlava bem o jogo, não tomava pressão do Flamengo. Chegou ao seu gol, primeiro gol, no segundo tempo já, com bola de pé em pé, Tava incomodando o Flamengo desde o primeiro tempo. Aliás, tem muito torcedor santista já me xingando no YouTube, só porque eu tô falando uma coisa óbvia, que qualquer um tem um pouco de cérebro e viu o jogo hoje, vai concordar que o Santos não fez um grande jogo, que o Santos não fez uma grande partida, se aproveitou da sorte no primeiro gol e de erros individuais do Vitória no segundo, e que o Vitória foi o time que teve mais controle de bola, mais ações ofensivas, muito mais finalizações. Mas em outros momentos, quando eu falo que o Santos não mereceu perder, como por exemplo, não mereceu perder pro Internacional em casa, aí o torcedor do Santos que tá me xingando agora não vem me defender. Nem precisa que me defende, pode me xingar à vontade aí, não tô nem aí. Hoje o Santos jogou muito mal, foi um futebol ridículo, como foi ridículo em outras rodadas desse campeonato brasileiro. Mas fez alguns bons jogos, e é isso que a gente cobra do Santos, mais regularidade, um trabalho mais incisivo do Cuca, mais contundente, principalmente mais regular, um futebol melhor do Rollheiser. O Rollheiser hoje entrou e perdeu quase todas as bolas nas primeiras três ou quatro participações dele, depois até nos instantes finais do jogo, entendeu o que tinha que fazer na partida e aí passou a segurar essa bola, passou a dar passes mais curtos para deixar o tempo correr e aí acabou sendo importante no final desse segundo tempo, no final da partida. Mas jogadores que eu elogio muito, como Barreal e Bom Tempo, eles precisam ser um pouco mais regulares. O Lucas Veríssimo, para mim foi uma grande contratação do Santos, precisa jogar mais. Hoje foi firme, hoje foi sólido, fez uma boa partida, ajudou muito o time do Santos. Luan Pérez, até o segundo tempo, quando ele sofre ali, faz duas bobagens no comecinho do segundo tempo, vinha jogando bem. Então a defesa do Santos tem que ajudar, e os jogadores do meio, de quem se espera um pouco mais tecnicamente, especialmente Bom Tempo, Barreal e Rollheiser, precisam atuar muito. Eu não espero tanto do Rony, sinceramente, não espero tanto ainda do Robinho Júnior, que é muito menino, mas já começo a esperar algo diferente do Miguelito, que hoje fez um bom jogo, foi o melhor jogador do Santos no primeiro tempo, caiu muito de produção, como você destacou no segundo tempo, mas ainda assim, dá o cruzamento perfeito para o Gabigol fazer o terceiro gol do Santos e praticamente matar a partida. Miguelito passa a ser uma outra opção agora para o técnico Cuca no segundo tempo, no segundo turno, um jogador que foi pouquíssimo aproveitado até então pelo Cuca e pelos treinadores anteriores ao Cuca, pelos antecessores do Cuca. Então dá para esperar um pouco mais do Santos, me preocupa essa possível saída do Brasão, não sei se o João Paulo virá ou não, acho que são dois goleiros do mesmo nível, embora eu goste mais do Brasão, mas vai perder o Brasão e não vai trazer o João Paulo? Não dá para acreditar que o Diógenes vai substituir, com todo respeito ao menino, ou já não é um menino Diógenes, mas não dá para acreditar que ele vai substituir a altura o Brasão. Então são várias questões que têm que ser definidas agora. Eu gosto do Cuca, acho que ele é um ótimo treinador, o trabalho dele, por enquanto, não decolou ainda no Santos, mas pode muito bem decolar no segundo tempo, no segundo turno. Estou insistindo com o segundo tempo. Se vierem duas, três cacetadas na volta da Copa do Mundo, o Cuca não pode ser mandado embora. A diretoria do Santos não pode fazer essa bobagem. Então, com o Cuca tendo aí toda a intertemporada para trabalhar, acho que serão 20 ou 25 dias de treinamento depois de um rápido período de férias para os jogadores do Santos e depois todo o segundo semestre, e com os jogadores que o Santos pode, não sei se deve, mas pode jogar muito mais do que jogou nessas primeiras 18 partidas, a ponto até, Melo, de daqui a 4, 5 ou talvez um pouco mais, 6, 7 rodadas, o Santos não olhar tanto com desconfiança para a parte de baixo da tabela. Pode, de repente, engrenar, por que não? Tem jogadores de qualidade, sim, e tem muito time também nesse campeonato oscilando como o Santos. Se vários desses times continuarem oscilando e o Santos der uma pequena melhorada, o Santos pode deixar essa zona ingrata aí da tabela, essas últimas posições para trás e fazer um campeonato mais tranquilo. E é tudo que o santista quer nesse momento. Que lá pela 26ª, 27ª rodada, o santista nem se preocupe muito em olhar para a tabela ao término de cada rodada. Coisa que não aconteceu nos últimos 4 ou 5 anos, exceção feita ao ano que o Santos jogou a Série B.
8: Muito bem, você, en passant, falou do Rony, né? Será que o torcedor do Santos não está arrependido de praticamente ter escorraçado o Guilherme da Vila Belmiro para a chegada do Rony e teve que contratar dois para tentar substituí-lo? O Moisés foi outra peça que não está ornando, né? Tanto o Rony como o Moisés estão devendo. E o Guilherme fez muito mais do que estão fazendo esses jogadores e foi praticamente expurgado, mandado embora pela torcida, né? Ele não aguentou a pressão e foi jogar nos Estados Unidos. É uma péssima substituição, né? Concordo. O Guilherme pelos dois, né?
7: Concordo. Eu até entendo que em alguns momentos a torcida do Santos tinha o direito de criticar o Guilherme. Ele, em alguns jogos, realmente tomava decisões equivocadas, atrapalhava o time do Santos. É um jogador de altos e baixos também, mas os altos do Guilherme são muito melhores do que os altos do Rony e os altos do Moisés. Acho até que o Moisés é um jogador para a torcida ficar de olho, para a torcida ainda acreditar, pode ser bastante útil para o Santos, acho que será mais útil, bem mais útil do que o Rony no segundo turno. E se acontecer diferente, venho aqui e falo sem problema nenhum. Ó, eu esperava mais o Moisés, mas quem resolveu para o Santos foi o Rony. Mas imagino que o Moisés vai ajudar muito mais do que o Rony. Mas se eu tivesse que escolher entre o Moisés, o Rony e o Guilherme, eu concordo plenamente com você. Essa eu concordo com o Calil também, que tantas vezes defendeu a permanência do Guilherme, defendeu o Guilherme das vaias e das críticas exageradas. Eu acho que pode criticar uma vez ou outra, mas exageravam demais essas críticas. Se eu pudesse escolher entre os três, entre o que foi embora e entre os dois que chegaram, eu escolheria o que foi embora, o Guilherme.
8: Muito bem, você também falou do Cuca, bom treinador, né? O curioso é que ele tem 14 títulos na carreira, Tomás, mas a maioria deles com o Atlético Mineiro, né? Ele tem 2 títulos brasileiros, um com Palmeiras em 16 e outro com o Galo em 2021. Tem uma Libertadores 2013 com o Galo, tem também uma Copa do Brasil com o Atlético Mineiro, tem 4 títulos estaduais pelo Galo e o resto ele treinou alguns times do Rio de Janeiro, como Botafogo, Flamengo, ganhou a Copa Guanabara, Campeonato Carioca, mas impressionante, né? A maioria com o Atlético Mineiro, né? O Cuca e o Atlético, inclusive o Cuca estava lá até pouco tempo e não virou também como técnico da equipe do Atlético. Aliás, poucos viram lá, né? O que os treinadores todos, os últimos contratados pelo Atlético, fizeram péssimos trabalhos. O Barba lá está tentando ajeitar as coisas, mas continua difícil. Você disse que o Cuca é bom treinador. 14 títulos na carreira, inclusive alguns chineses. É uma boa carreira, 14 títulos? Eu repito aqui, a maioria com o Atlético Mineiro.
7: É uma ótima carreira, porque tem treinador, às vezes você vai olhar no currículo, tem 18, 19 títulos, mas aí você procura os títulos, tem um monte de título estadual em estados onde você tem aí 2 times que dominam, que costumam ganhar ano sim, ano não. O Cuca tem títulos expressivos pelo Atlético Mineiro, primeira Copa do Brasil do Atlético, tem a Libertadores, evidentemente, que você citou, Campeonato Brasileiro. É um técnico realmente muito ligado à história do Atlético, se não for o maior técnico da história do Clube Mineiro. E a gente não pode comparar os times do Atlético que ele dirigiu com os times do Santos que ele dirigiu. Ele tirou leite de pedra muitas vezes. E às vezes a gente se pega muito a conquistas, mas o que falar, por exemplo, do trabalho do Cuca no vice-campeonato da Libertadores com o Santos? Aquilo não foi o título, não terminou com uma conquista, mas foi um trabalho espetacular. Ninguém, nem o mais otimista dos santistas imaginava que o Santos chegaria à decisão da Libertadores naquela temporada. E alguns, mesmo com a classificação para a final, não esperavam que ele fosse jogar de igual para igual com o Palmeiras. Aquele título foi decidido na prorrogação e num detalhezinho, né? Uma bola aérea que o Breno Lopes aproveitou e aproveitou muito bem. O Breno Lopes é o Guilherme do Palmeiras. Era um jogador que poderia estar no Palmeiras até hoje, que é melhor, concordo com o Leandro Boldacchian, essa é melhor do que muitos atacantes reservas do Palmeiras. Mas o Cuca é, sem dúvida, um dos grandes técnicos brasileiros desse século XXI. Você pega Muricy, pelo trabalho que fez no São Paulo, você pega o Tite, o trabalho que fez no Corinthians, e os estrangeiros. Tudo bem, você pode até falar de algum momento, alguns bons momentos do Dorival, alguns bons momentos do Renato, que até ganhou Libertadores pelo Grêmio, mas para mim o trabalho do Cuca é melhor que o do Dorival, melhor do que o do Renato, e aí você pode comparar aí com o Tite e com o Muricy. Não sei se eu estou esquecendo de mais alguém. Ah, o Abel também do Internacional. Você falou o Abel aqui, eu achei que estava falando do Abel Ferreira. Mas são os estrangeiros e são esses técnicos que eu citei. O Cuca tá na história, evidentemente, entre os grandes treinadores do Brasil em toda a história, especialmente nesse século XXI.
8: Tomás Rafael, estamos no fim de papo. Para liberar o Gaviva, que amanhã tem jornada tripla. Gaviva, sim. Só os melhores colocados na Série B, né? Curiosidade. E quem tá lá no descenso, para eu poder te liberar, para você aí tocar a tua vida aí no Bar do Cabeção. Manda pro ar aí, Gaviva.
5: Aê, Série B, o Sport continua batendo o Náutico, o clássico pernambucano aí pela Série B. Tá 2-0, 2 gols do ex-corintiano Barleta, hein? O Sport está em primeiro lugar com 22 pontos, em seguida vem o São Bernardo, está com 20 pontos em segundo lugar, Náutico em terceiro com 19, Vila Nova é o quarto também, 19, Fortaleza é o quinto com 18 e o Goiás é o sexto com 17 pontos. da B para C, hein? Pessoal que tá na zona da degola, na Série B, rumo à Série C. Botafogo de Ribeirão tem 9 pontos, o Londrina tem 8, Ponte Preta com 7 pontos, e olha só o América de Minas, hein? 3 pontos tem o América Mineiro, é o 20º colocado. 11 jogos, só fez 3 pontos o Ameriquinha, o Coelho, viu, Melo?
4: É isso, tá aí o nosso Gavião, é o craque, craque da TMC. Ô, Gaviva, qual que é a programação agora, hein?
5: Agora, a Gis Creuza disse que vai esquentar uma pizza de ontem pra nós.
4: Do quê? Do quê? Do quê? Do quê?
5: Mussarela.
4: Uma baratinha, esquenta, né?
5: É, vai esquentar na frigideira mesmo a pizzinha. Nós vamos pôr um seriado pra assistir, alguma coisa mais picante, né? Filme do Lucasito, alguma coisa assim. E aí depois, a noite é uma criança. Aí depois, é só ripa.
6: Qual o filme preferido do Lucasito, hein? Que a Gis Creuza gosta?
5: Ela gosta muito de um, que foi um dos primeiros, A Gueixa que Deixa, muito bom. É. Ela gosta de um porque ela me valoriza muito. É. Aquele que chama Não, Não É Uma Verruga.
4: Qual foi o filme que o Lucasito...
6: Não, o ator principal que ela gosta.
4: Não, que ele foi premiado.
5: Qual que foi que você falou?
4: Qual que foi o filme desses aí que o Lucasito ganhou o prêmio? O melhor cineasta.
5: Na cara não.
4: Na cara não.
6: Qual o ator preferido da Gis Creuza?
5: Ela não tem nenhum ator preferido, porque ela fala que nenhum se compara a mim.
6: Não,
5: ela,
6: beleza, não é o Paul?
7: Beleza.
5: Tem o Aníbal, né? Aníbal Cat. Tem o Paul Bengel.
7: É, Paul Bengel.
5: Paul Bengel. Lembra que uma atriz chamava Norma Bengel?
7: Deve ser
5: parente, é o Paul Bengel.
7: Deve ser prima dela.
5: Deve ser parente. É, alguma coisa assim. Mas só sei que vamos pro filminho e tal. E a noite é uma criança. Um abraço pra vocês tudo aí.
7: Hoje tem chinelada.
5: Um pinguinho de solda, né?
4: Aí que são elas. Valeu, Gaviva, até amanhã.
5: E nunca se esqueça, hein? Quem já queimou a boca com sopa, sopra até sorvete. Um abraço.
4: Grande, Gavião. Situação do momento, o Cuca vai falar ou não vai falar, meu caro Fabiano Fará?
6: Estamos aguardando a presença do técnico Cuca. Não tem pressa nenhuma para chegar, tá de cabeça fria. O Santos, a partir de amanhã, já está de férias. E tem excursão em Portugal, hein? A partir do final desse mês, Santos excursiona por Portugal. Tem um amistoso marcado já contra o Vitória de Guimarães em Guimarães. Santos procura um outro amistoso. Sabe por quê?
4: Diga.
6: Para fortalecer a marca do Santos fora do país.
4: Muito bem. O Cuca pode até estar de cabeça fria, mas eu acho que a cúpula do Santos, não muito, né? Porque dá para estourar um transfer ban grandão aí. A gaita é boa, hein?
6: É, o Santos tem que pagar o Pedro Caixinha, né? É, 15 milhões de reais pela rescisão dele no ano passado. O Santos perdeu no CAS da FIFA. Tem um prazo aí, teve o prazo de 45 dias para acertar. Para estar estourando. Se não acertar, a gente sabe como é que funciona. Tem o transfer ban. O Santos tentou, alega que tentou por várias vezes acordo com o Caixinha. A dívida era de 10 milhões de reais. Enrolou tanto que o Santos vai pagar 5 milhões de reais de juros.
4: É, Tomás, agora o futebol tá mais sério, né? Antigamente os caras ficavam devendo aí, pouca coisa acontecia. Agora tem esse tal de transfer ban, inclusive o Botafogo tem 4, né? E pra acertar as contas desses 4 transfer bans lá no Botafogo, são 287 milhões. É grana pra danar, não sei se a equipe carioca vai conseguir pagar, enfim, estão vendo se vão vender a SAF lá, tá uma confusão tremenda, mas olha quantos clubes agora entrando aí por conta de transfer bans, como mudou o futebol brasileiro, isso é bom, né? Isso é bom, pra ver se uma hora esses presidentes de clubes irresponsáveis coloquem, tenham vergonha na cara e comecem a administrar os clubes mais seriamente, né? O Corinthians, o Grêmio, o Inter, Botafogo, o Vasco, o próprio São Paulo. Santos, o São Paulo. Olha, a gente não ouvia falar nesse tal de transfer ban, agora um atrás do outro, hein?
7: É, o transfer ban, ele tende realmente a ajudar as equipes. Pode atrapalhar num primeiro momento, quando o time fica impossibilitado de contratar. Mas olha, Diante de algumas contratações que Santos, São Paulo e Corinthians costumam fazer, o transfer ban pode ser um aliado imediato. Eu tenho para mim, isso já foi falado por mim e por muitos outros comentaristas desde o ano passado, que o transfer ban foi fundamental para o sucesso do Corinthians na Copa do Brasil. O Corinthians não contratou ninguém impossibilitado pelo transfer ban, enquanto São Paulo e Santos contrataram mais de 10 jogadores. O Corinthians, o ano passado, ficou no Vitinho e no Angileri. O Angileri no começo do ano. E foi bom, porque quem estava em casa precisou resolver a parada, alguns jogadores da base tiveram mais espaço e o Corinthians não inflacionou a sua folha salarial. Então o transfer ban parece uma coisa assustadora no primeiro momento, mas ela primeiro tem esse intuito educativo. O time é obrigado a não contratar, ele fica impossibilitado de não contratar. Primeiro, tende a ter mais responsabilidade a partir do momento que cai o transfer ban, e naquele momento em que não contrata, ele é obrigado a olhar para dentro de casa e ver as bobagens que foram feitas e tentar resolvê-las com soluções caseiras. E tem essa questão de repente, até imediatamente já ajudar, como ajudou no caso do Corinthians. O Santos, por exemplo, ele tem bons... Ah, a gente já vai ouvir o Cuca, mas o Santos tem boas peças. Não precisa sair contratando que nem louco para evitar o rebaixamento, não, na minha avaliação.
5: Está falando o Cuca já.
8: Vamos ouvi-lo aqui no fim de papo da TMC.
5: Técnico do Santos. Menos,
8: várias
5: Vamos
8: mudanças.
5: À primeira pergunta aqui
9: o
5: na
9: Gabigol
5: coletiva.
9: O Gabigol foi irresponsável nessa noite?
10: Eu não posso... vinha julgar ele publicamente, né? Eu tenho que ver o lance na TV, eu confesso para você que não vi só o que o pessoal falou, mas ele foi errado, né? Ele sabe que errou, pediu desculpa já para todo o pessoal, né? Tava fazendo um belo jogo, tinha acabado de fazer o gol e tinha um torcedor que estava xingando ele insistentemente, e naquele momento ele desabafou pro torcedor, né? Não pode, né? Porque é uma lei, uma ordem inversa, né? O torcedor, ele pode xingar o atleta, mesmo do time dele, mas o atleta não pode, né? E isso é normal. Se é certo, se é errado, a gente não vai discutir, mas infelizmente ele errou e acabou sendo expulso, né? Por sorte, muito sacrifício, a gente conseguiu manter o 3-1, porque é um jogo perigoso, com um a menos. Se o adversário faz o segundo gol, aí bate aquele fervo e o perigo de tomar o 3-3, põe em xeque tudo, né? Põe fora tudo que você remou, que você trabalhou, o que você construiu nesses últimos jogos para poder sair dessa zona do rebaixamento.
11: Cuca, aqui é Bruno Milhoz, Rádio Bandeirantes. Nesses dois meses, um pouco mais de dois meses de trabalho, você passou por alguns momentos no Santos de jogos sem vencer, muitos empates consecutivos, e fecha esse período de muitas partidas cumprindo suas missões. Santos está na Copa do Brasil, está vivo na Sul-Americana e sai nesse momento da zona de rebaixamento do Campeonato Brasileiro. Eu queria que você fizesse uma análise dessa sua passagem pelo Santos até aqui. Você agora vai ter tempo para parar e pensar um pouco no que vai fazer depois da Copa do Mundo, mas você acredita que ainda assim o Santos está devendo de desempenho, ou você acredita que essa reta final já serve de resposta pelo que vem pela frente?
10: Eu, sinceramente, eu acho que de desempenho não. De desempenho, o time está apresentando um bom futebol. Mesmo nas derrotas, a gente tem jogado bem, tem jogado muito bem, tem preenchido a área sempre com 4-5 jogadores no campo de ataque, encurtado o rebote, sempre com muita triangulação pelos lados. Acho que o torcedor está satisfeito com o jogo do Santos, mas não está satisfeito com os resultados, né, que a gente vinha tendo. Mas isso é uma questão de tempo, né? A gente tem feito bastante gols, estamos corrigindo essas tomadas de gol que a gente tem tomado. Enfim, classificado nas duas Copas, a gente está. E fora da zona do rebaixamento é um ponto, dois, sei lá. É importante, é, porque você ficar na zona do rebaixamento 60 dias não é legal. Mas muda o quê? Eu não sei. Mas estar ali na zona do rebaixamento não é legal. E a gente remou muito para conseguir isso. Agora a gente tem que equilibrar o nosso time. Tem que equilibrar. Hoje, você vê, a gente lança meninos assim que eles não estão preparados ainda para os embates duros como é a primeira divisão. A gente está lançando Samuel Pierre, que nunca jogou, estamos lançando Davi, que nunca jogou, e estamos com jogadores já pegando corpo, como o Bom Tempo, está muito bem, o Miguelito, enfim, oportunizando a base também a ser mais uma vez a solução da gente, né? Mas a gente pode dar uma equilibrada e deve dar, bem trabalhada nesse segundo semestre, para a gente fortalecer a nossa equipe e quem sabe poder ter uma chegar à final de uma Copa.
12: Cuca, aqui. A impressão que dá é que os gols que o Santos perdia quando saía na frente, agora começou a fazer, né? E aí, com a vantagem maior, conseguiu administrar e foram duas boas vitórias, acho que indiscutíveis na sequência, para se despedir antes da Copa. Eu queria saber o quanto isso te alivia, né, pessoalmente, e o quanto esse elenco precisa crescer para voltar e competir nos três campeonatos, já que o Santos está nos três campeonatos.
10: Sim, eu acho que alivia a todos, né? A vitória é de todo mundo, não é só minha, mas eu fico muito feliz em poder ver a equipe jogar bem, eu fico feliz em poder ver a equipe vencer, porque a gente só tenta é isso, fazer o time jogar bola, né? Criar jogadas, ter saída de jogo, a gente trabalha muito e eles aceitam muito tudo isso, né? A gente tem muita dificuldade. Se vocês vissem aí o sacrifício que o Igor Vinícius faz para jogar, ele toma a infiltração no dedo que está quebrado do pé minutos antes de entrar em campo, sabe? Isso é louvável, porque o Santos pode não ter o melhor time do mundo, mas o torcedor, ele tem que ter orgulho de ver os caras representar desse jeito, sabe? O Luan teve hipoglicemia, isso, de baixa pressão dentro do jogo, porque não está na melhor condição deles, mas estão se predispondo a jogar. O departamento médico conseguiu pôr em campo o Oliva, que estava meia boca, e o Rolaser, porque os caras também se predispuseram a jogar. Se é um jogador que não está nem aí com o clube, ele disse, não, estou fora, não quero me machucar. Correr um risco, para quê? Para a gente poder sair dessa situação. Então a gente tem que valorizar muito esses atletas aí, e algum outro que estou esquecendo. E o DM também, que vem sofrendo muitas críticas, né? A gente tem muitos jogadores no DM, mas os caras estão dando o máximo também.
13: Cuca, aqui, tudo bem? Parabéns pela vitória. Obrigado. Com a vitória e com o resultado, o Santos não depende de ninguém para ficar fora da zona de rebaixamento, que é um mérito e uma das conquistas que você falou, que eram os objetivos, um dos objetivos de estar até a pausa para a Copa. Nesse período sem jogo, o que, que você quer recuperar desse time? A parte física, o equilíbrio que você falou, se dá pela ausência de peças para quais posições? Qual que é o seu entendimento desse elenco do Santos e o que você quer recuperar desse grupo nesse período que tem agora para treinar, com o jogo só em julho? Muito obrigado.
10: Recuperar, não. A gente dá uma condição melhor a eles, né? Principalmente na parte física e clínica. Eles estarem recuperados das lesões. Tem muito jogador no DM. E eles estarem bem fisicamente. Porque quando você joga domingo, quarta, domingo, quarta, domingo, quarta, você destreina. Você precisa de gás para você gastar no jogo. O jogador precisa disso. O Cuca está falando besteira. Não é besteira, é a maior verdade. E quem é do futebol sabe que isso é verdade. O jogador destrena, porque você tem que guardar o jogador só para o jogo. Ele está com condição de jogo, mas não está treinado saudavelmente também para o jogo. E isso faz uma diferença enorme. Agora, a gente tem que equilibrar o nosso elenco. A gente tem desequilíbrio, não vou falar onde, vocês sabem. E também não vou dizer quantos jogadores, em quais posições, né? Isso aí também são coisas que a gente tem que trabalhar internamente.
5: Aí o técnico Cuca Melo falando em entrevista coletiva na Vila Belmiro.
4: Muito bem, seu destaque final dentro do fim de papo. Vitória do Santos, Santos 3-1 para a equipe da Vitória. Essa vitória tirou o Santos da zona do rebaixamento. Diga lá, Fará.
5: Ricardo Melo, amigos, agora o Santos pega férias, volta daqui a 15 dias e prepara-se para a excursão a Portugal. Vai fazer um amistoso contra o Vitória em Guimarães e está prevendo mais um amistoso, cerca de 13 dias na Europa, para depois voltar e encarar Campeonato Brasileiro e Sul-Americana. Só lembrando que dia 22 temos dois jogos do Santos. Pela Sul-Americana contra a Universidade Central da Venezuela pelos playoffs da competição e contra o Botafogo pelo Brasileiro. Só que o Santos já solicitou à CBF que altere a data do confronto contra a equipe carioca, Melo.
4: Show de bola. Você volta amanhã, né, Fará?
5: No Esporte TMC a partir das 10 da manhã e depois no Esquenta a 1 da tarde.
4: Muito bem, você ouviu aí, Tomás, em a coletiva do Cuca, né? Ele falou, ou melhor, não quis falar em relação à expulsão
8: do Gabigol, falou dos jovens aí, Gustavinho, que é o próprio Miguelito, que marcou o primeiro gol dele com a camisa do Santos, destacou os jovens jogadores do Santos na sequência do Campeonato Brasileiro. Mas um resuminho aí do que você ouviu do técnico Cuca, técnico vitorioso no jogo de hoje. Santos 3, vitória 0, Tomás.
7: Não quis falar sobre o Gabigol e não vai falar nunca mais, né? Porque agora o futebol para, daqui a 2 meses, quando ele der entrevista de novo como técnico do Santos, ninguém vai perguntar sobre o gesto obsceno do Gabigol. E tá certo, Cuca, se livrou com inteligência. Também se livrou com inteligência de explicações sobre o mau futebol do Santos. Ele não vai falar o que eu falei aqui, que o Vitória foi muito melhor do que o Santos em boa parte do jogo, até porque o time dele ganhou por 3-1, ele consegue aí de alguma maneira fazer um malabarismo e tentar explicar que o Santos teve méritos aqui, teve méritos ali, e teve mesmo. A defesa do Santos, por exemplo, apesar da pressão do Vitória, se portou bem. O goleiro dele jogou muito mais do que o goleiro do Vitória. O Miguelito, como eu já falei aqui, fez um belíssimo primeiro tempo, fez o gol no segundo tempo, mesmo já em queda de produção, consegue colocar a bola na cabeça do Gabigol. O Gabigol não fez um grande jogo, mas foi lá e chacoalhou e guardou, como você gosta de falar. A temporada do Gabigol é sim boa. Hoje ele foi mal, quase pôs tudo a perder depois do gol, mas ainda assim deixou a marca dele antes de ser expulso. Então você pega todos esses elementos, como fez o Cuca, e tenta mostrar que a situação não é dramática. O time não vai aparecer na zona do rebaixamento durante toda a Copa do Mundo. E como eu já falei aqui, o Cuca é bom técnico, o Santos tem alguns bons jogadores, especialmente do meio para frente. A gente não sabe se o Neymar voltará ou não, mas o Santos tem condição de jogar as 20 partidas que lhe restam nesse Campeonato Brasileiro melhor do que jogou as 18 primeiras, Melo.
8: Muito bem, para fechar contigo, Tomás, e para fecharmos o fim de papo, vamos conceituar a vitória do Santos diante da equipe do Vitória por 3-1, começando pela equipe visitante. Aliás, segundo pior visitante, só atrás do Lanterna Chapecoense, a equipe do Vitória. Começando pelo goleiro Gabriel, que entrou no lugar do Lucas Arcanjo, que pegou um resfriado forte, teve que ser poupado. Gabriel, goleirão da equipe do Vitória.
7: Péssimo pela falha no segundo gol. Não teve culpa no primeiro e no terceiro, mas também não fez nenhuma grande defesa. Péssimo.
8: Claudinho,
7: regular.
8: Kaique
7: fez um bom primeiro tempo, depois tomou o cartão amarelo e teve que ser sacrificado, foi substituído pelo Diego Tárzia. O conceito do Kaique regular, o Diego Tárzia entrou bem no jogo, mas depois acabou caindo na reta final. Eu vou dar um regular para o argentino.
8: Neres, que jogou na zaga hoje, quebrando o galho.
7: Neres regular também.
8: Luan Cândido.
7: Péssimo. Estava fazendo uma partida razoável, pouco...
8: Jogava no Bragantino ele, não é?
7: Jogou no Bragantino, enfim, jogou no Palmeiras também, o Luan Cândido? Não lembrava dele no Palmeiras, mas o Bragantino foi muito bem, o Luan Cândido. Ele fazia uma partida protocolar, pouco exigido, até fazer a bobagem no terceiro gol do Santos.
8: Jamerson,
7: na verdade, Jamerson. Né? O Jamerson apenas regular.
8: Zé Vitor
7: fez uma belíssima partida, conceito bom.
8: Mateuzinho
7: também foi bem, bom, e quase fez o gol do campeonato, uma bicicleta no travessão.
8: Eric
7: também, conceito bom, boa partida do Eric.
8: René,
7: ele desperdiçou duas grandes oportunidades no primeiro tempo, uma delas, há de se dizer, numa jogada toda criada por ele, mas, e fez o gol do Vitória, né? Um conceito bom para ele. Repare como vários conceitos bons para uma equipe que perdeu de 3-1.
8: Vamos conceituar a equipe da Vila Belmiro,
7: Gabriel Brazão, ótimo, talvez o segundo melhor jogador do Santos na partida.
8: Igor Vinícius.
7: Regular.
8: Lucas Veríssimo.
7: Bom.
8: Luan Pérez.
7: Regular.
8: Escobar,
7: regular.
8: William Arão,
7: bom, boa presença defensiva do William Arão. E João Ananias, que entrou no lugar do Luan Pérez, ia fazer uma boa partida, mas falhou no gol do Vitória, regular.
8: Uruguaio, Cristian Oliva.
7: Péssimo, jogou muito mal o primeiro tempo, foi substituído pelo Samuel Pierre, vai ganhar um conceito regular.
8: Gabriel Bontempo.
7: Regular, entrou o Davizinho no lugar dele, conceito regular também, pegou pouco na bola.
8: Miguelito, que marcou o primeiro gol vestindo as cores do Santos.
7: Bom, Miguelito, bom, assim como o Brasil, uma boa partida. O Miguelito foi fundamental para a vitória hoje.
8: Barreal
7: regular, o Rony entrou no lugar do Miguelito, quase não pegou na bola, só deu uma bicicleta no campo de defesa, e o Rolaser vai ganhar um conceito regular. Entrou muito mal, mas depois se recuperou no finalzinho do jogo.
8: Gabriel deixou dele, mas foi expulso porque deu aquela coçadinha aos 15 do segundo tempo.
7: Vou dar um conceito regular para ele por conta da expulsão. Não fez um grande jogo, mas ia ganhar um bom pelo gol que praticamente tinha matado o jogo. Depois foi expulso e recolocou o Vitória na partida.
8: Valeu, Tomás. Até a próxima.
7: Valeu, Melo. Sempre uma alegria estar ao seu lado, ao lado dos nossos ouvintes também. Um abraço especial para Milton Ferreira de Melo e para o William Salles, que estão sempre prestigiando as transmissões. No caso do William Salles, as transmissões do Santos especialmente.
8: Valeu, valeu, Tomás. Estamos encerrando o fim de papo. Santos venceu 3-1 mais cedo. Deu Coringão também 3-1, só que de virada lá no sul do país. Olha a nossa produção a cargo do Gabriel Damaso, do Daniel Bicudo, o Fábio Santos nas imagens, o Ciba na sonoplastia, todos comandados pelo nosso Paulo Vitor Martins. A programação esportiva da TMC começa amanhã, 10 da manhã, com o Esporte TMC. A todos vocês, um abraço, boa noite, bom finalzinho de sábado. 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
21: Senhoras e senhores, obrigado pela audiência. Fiquem com Deus e um beijo. 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

0: 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Vamos falar da mais nova febre aqui no Brasil, a febre dos álbuns da Copa. E com esse aumento na procura, essa empolgação toda, os casos de falsificação dos pacotes de figurinhas têm se tornado frequentes. Apesar de muito parecidos, os produtos falsos têm qualidade inferior, com um papel mais simples, cores apagadas e acabamento diferente. O Rafael Alves traz os alertas para os consumidores nessa reportagem que você ouve agora. Vamos lá?
1: A reportagem da TMC esteve no Mercado Popular da Uruguaiana, no centro do Rio, e encontrou ambulantes vendendo figurinhas falsificadas do álbum da Copa do Mundo. A Polícia Civil vem reforçando as ações para combater esse tipo de comércio ilegal depois da apreensão de 200 mil figurinhas falsas na semana passada. Nossa equipe também flagrou vários pontos de vendas de camisas e produtos falsificados de seleções que vão disputar a Copa do Mundo. As figurinhas estavam sendo vendidas pelo preço normal, mas em compras maiores, os ambulantes chegavam a fazer descontos. Apesar de parecidas, as embalagens falsificadas têm diferenças visíveis quando colocadas ao lado das originais. A qualidade do papel inferior, as cores são mais apagadas e o acabamento chamam a atenção. O delegado Vitor Tutman, da Delegacia de Repressão aos Crimes contra a Propriedade Material, explicou como identificar os produtos falsos.
2: Essas figurinhas têm uma característica em relação aos originais, principalmente a embalagem dessas figurinhas é feita com um papel mais grosso, mais poroso em relação às originais, e além das figurinhas propriamente ditas, a estampa dos jogadores, né? Essas falsificadas possuem uma qualidade, uma resolução mais baixa, e além disso o papel da impressão é de menor qualidade, menos brilhoso, mais opaco.
1: E para quem acaba comprando sem perceber, a advogada especialista em direito do consumidor, Maria Inês, orienta sobre quais medidas podem ser tomadas.
3: Se você comprou um produto achando que era oficial, foi enganado, ou então identificou pontos de venda suspeitos, guarde os comprovantes, denuncie imediatamente ao PROCON da sua cidade. Por quê? Você tem que proteger o seu bolso, você tem que exigir a sua cidadania, né? Exercer essa cidadania, para que os falsificadores, eles saiam do mercado, né? E não tragam aí fraudes e falsificações para o consumidor.
1: As figurinhas falsas foram apreendidas dentro de um ônibus que saiu de São Paulo com destino ao Rio de Janeiro. Além delas, a polícia também encontrou materiais falsificados de seleções da Copa do Mundo. Segundo a Polícia Civil, as investigações continuam para descobrir a origem da carga e identificar como funcionava o esquema de distribuição dos produtos ilegais.
0: Fica então um alerta para quem está de olho, quem está procurando aí as figurinhas da Copa, um alerta para os falsificados, os produtos falsificados. Agora, 11:04, para quem gosta de quadrinhos e animação e tá em BH, olha só, a cidade recebe este fim de semana um evento dedicado a esse assunto, aos quadrinhos e à animação. O Júnior de Castro foi conferir e traz os detalhes, outras informações sobre este evento lá em Belo Horizonte. Fala, Júnior!
4: Hoje é uma matéria especial para você que gosta de quadrinhos e também para você que tem aquele pezinho na nerdice. Eu tô aqui na CDQCon, Feira da Casa dos Quadrinhos, essa já é a 8ª edição. Tô aqui com o Cristiano Seixas, que vai contar um pouco pra gente sobre essa que é a 8ª edição, como eu disse, que traz aqui mais de 80 expositores independentes e que também homenageia esse ano uma mineira, né, Cristiano?
5: Exatamente. A gente já tinha feito uma homenagem a 3 ilustradoras mineiras, que elas fizeram artes em conjunto, assim, diversas, complementando. E agora a gente abriu o leque para animação mineira. Então, a gente está indo além do que a gente já ia de jogos de tabuleiro, games, junto com os jogos digitais da PUC e os artistas, que são o elemento central do evento. E agora a gente está entrando bem na animação. E no caso da animação mineira, a homenageada é a Tânia Anaya, que tem uma longa carreira na animação e está tendo uma animação selecionada no Festival de Annecy da França.

0: que é o maior do mundo, o mais prestigiado do mundo nessa área, e é a nossa homenageada.
1: E essa, como eu disse, é a 8ª edição já da feira. O que vocês trazem de novidades para esse ano?
0: É, uma das questões principais é o foco na animação maior, assim, para ter uma integração entre essas artes, né, entre as artes gráficas, as artes digitais, animação e games, deixar essas artes mais integradas, porque na prática o artista dessa área acaba trabalhando nesses diferentes meios. Muitas vezes o público não sabe que o mesmo artista está envolvido em diversos projetos. Então isso é uma coisa que a gente está aumentando o diferencial. E a outra também é o aumento de espaços, de equipamentos culturais do Circuito Liberdade, que está participando com atividades diversas com a CDQCon, inclusive a parceria com outro evento, que é o Museu Enerd. Então agora nós temos dois grandes eventos reconhecidos em Belo Horizonte acontecendo simultaneamente.
1: Perfeito, eu fico por aqui, vou acompanhar todos os quadrinhos, trazer para vocês aqui em imagens. Quem quiser, confere aí no Instagram. Um beijo para você.
2: Olha só, a Feira da Casa dos Quadrinhos começou na sexta-feira, teve hoje, sábado, e continua neste domingo, amanhã, no anexo da Biblioteca Pública Estadual de Minas Gerais, em Belo Horizonte. Agora, 11 horas, 7 minutos. No Imprevista desta semana, a Fernanda Bandi demonstrou a lucidez e a honestidade que a consagraram no reality show, no Big Brother Brasil. Num bate-papo sem filtros com a Joana Treptow, a confeiteira e modelo relembrou o impacto da maternidade precoce e solo em sua juventude artística, o diagnóstico de autismo do filho Marcelo e o esgotamento que a levou a viver no modo sobrevivência. Vamos acompanhar essa conversa no Imprevista?
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4: Existe uma frase do escritor argentino Ernesto Sabato que diz o seguinte: vivemos entre a memória e o desejo. E talvez poucas coisas expliquem tão bem a vida adulta quanto isso. A memória do que nos atravessou, do que nós vivemos, e o desejo silencioso de, apesar de tudo, querer muito continuar. Esse é o Imprevista, programa de entrevistas da TMC, um espaço para conversas que não cabem em cortes na internet, nem personagens prontos. Aqui a ideia não é entrevistar versões editadas das pessoas, é tentar entender o que existe antes da imagem, depois do aplauso, por trás de discursos que precisam ser ensaiados. Hoje o Imprevista recebe alguém que talvez tenha entrado na televisão como personagem, mas permaneceu na memória das pessoas justamente por ser o oposto disso. Num reality em que quase todo mundo entra querendo performar uma versão ideal de si mesmo, ela apareceu verdadeira, ela apareceu atravessada, ela apareceu afiada, irônica, contraditória, às vezes cansada, muito humana. E talvez tenha sido justamente por isso que tanta gente se viu ali nela. A Fernanda Bandi não entrou no BBB com um discurso pronto de superação. Não entrou querendo ser perfeita, entrou querendo sobreviver, sustentar os filhos, resolver a vida. E sem perceber, acabou abrindo discussões importantíssimas sobre maternidade, exaustão, honestidade brutal, até sobre o direito de não querer ser simpática o tempo inteiro. Ela virou meme, ela virou loba, ela virou torcida apaixonada, também virou alvo, claro. Poucas pessoas conseguem atravessar tudo isso sem perder completamente a própria identidade. Hoje nós recebemos aqui no nosso sofá do Imprevista, Fernanda Bandi. Bem-vinda!
5: Ah, que maravilha! Gente, eu fiquei emocionada com esse discurso. Quem escreveu? Foram vocês? Vocês?
4: Eu!
5: Arrasou! Arrasou! Lindo, lindo!
4: Gostou?
5: É bacana, né, quando a gente escuta de forma montada a nossa trajetória, né? Realmente parece que eu tô lendo um livro da minha vida, né? Eu achei isso muito bonito, pelo menos de um pedaço da minha vida. Mas achei isso muito lindo. Obrigada. Obrigada, me sinto muito bem recebida.
4: Fernanda, nós sempre começamos com uma pergunta que eu chamo de quebra-gelo. É uma pergunta já pé na porta. E eu quero te perguntar o seguinte. Você, em algum momento da sua vida, você parou e percebeu que você passou muito tempo sobrevivendo e talvez não lembrava mais como é que era viver? Então, sobreviver e viver. É uma questão para você?
5: Sim, sim, super. Assim, obviamente cada um tem as suas experiências, né? A gente planeja, a gente é até criado, né, com uma ideia de planejamento de vida, né? muitas vezes até com aquela visão antiga de temos que casar, temos que ter filhos, temos que ter um emprego sólido, uma formação. São muitas questões que a gente vai se descobrindo e mudando ao longo da juventude, da adolescência. E eu acho que a minha vida ela foi mudando muito também, justamente naquele período ali familiar de adolescência, das minhas escolhas. Todo mundo ali era de exatas e todo mundo era, sabe, bem nerdão mesmo dos estudos. Eu já era muito artista, eu já era da dança, já era da música. E eu já ficava, meu Deus, como é que vai ser o meu futuro? Como é que eu vou ter dinheiro? Como é que eu vou trabalhar? Porque eu prefiro dançar, pintar e cantar do que uma coisa quadrada, engessada e que me coloque num sistema que não entrava na minha cabeça. Então tudo isso já era muitas questões para mim durante uma fase de adolescência ali. E aí, nesse momento de um pulo para uma vida adulta, houve uma gestação. E aí eu acredito que tenha sido para mim, especificamente, dentro da minha vida, uma ruptura dos meus planos, uma ruptura dos meus sonhos, das minhas metas, que ainda estavam em formação. Você não tem mais espaço para imaginar como vai ser, você tem que agir, você tem que ser, né? E dentro do meu momento, daquele escopo, eu tinha que ser mãe. Agora, como eu vou ser essa mãe? Que mãe é essa? Que formato de mãe? Que modelo de mãe? Eu estava aprendendo junto e vivendo. E ao mesmo tempo tive que abrir mão de muitas coisas, até por questões também, por exemplo, de base, de apoio, de rede. Isso tudo influencia muito, porque eu também tive algumas conhecidas e umas amigas do período que também vieram engravidar pouco tempo depois, mas tiveram um suporte maior familiar, do tipo, não, a gente vai ficar com seu filho e você vai estudar. No meu caso não foi assim. O filho é seu, quem pariu o Matheus embala, não é mais ou menos assim? Então, se vira, cuida, como vai ser? Beijo, tchau e benção. Então, assim, eu falei, meu Deus, como é que fica? Não tem como trabalhar, estudar e ter filho. Então, eu fui fazendo tudo como dava. E desde aquele momento, eu senti que sempre foi uma questão de sobrevivência. O que, que eu consigo fazer a curto prazo para conseguir dinheiro? O que, que eu consigo fazer a curto prazo para poder viver, ser eu e ser mãe? Então, era uma loucura. Muitas vezes eu não existia. Muitas vezes era somente ser mãe. E eu fui aí também nesse período que eu também acabei descobrindo trabalhos mais rápidos, trabalhos manuais, coisas feitas em casa. Eu também entrei numa agência, fiquei magrinha, magrinha, magrinha. Nossa, às vezes a gestação e o amamentar emagrece muito a gente. Eu fiquei muito magra. E aí começaram a falar que eu parecia modelo, aquela coisa toda. Entrei em agência e aí os trabalhos eram muito esporádicos. Eram uma vez ou outra você faz um teste, vai numa agência, faz um trabalho, faz um casting de alguma coisa específica. Então, às vezes, um dia você vai ali, pega um trabalhinho e volta. Era o que eu conseguia fazer. Então, eu fui sempre assim, o que, que eu consigo fazer? O que está à minha disposição? O que está ao meu alcance? Então, realmente, eu não consegui fazer muito planejamento. Eu sempre fui sobrevivendo e correndo atrás das oportunidades dentro do tempo que me cabia. E durante muito tempo eu não existia. Principalmente quando a gente recebeu o diagnóstico do meu filho, aí se tornou dedicação total a ele. Era estar em cima, cuidando, terapia e ficar sempre voltada para o meu filho. Aí eu não tinha mais o que fazer da minha própria vida. Era em função do meu filho. Poucas pessoas falam sobre isso. Mas eu não estou trazendo como uma lamentação. Era um fato, né? E não dá para botar, ah, mas você estava ali porque você quis ou isso e aquilo, ou você entenda, ou seja uma boa mãe e assuma todas as consequências. Eu estou sendo uma boa mãe, mas eu também não estou conseguindo ser uma boa pessoa comigo mesma. Eu não estou conseguindo galgar o meu futuro para dar um futuro para ele. Então a gente fica muito dividida e precisa de ajuda. Precisa de ajuda, precisa de paciência, precisa de tempo, precisa de acolhimento, precisa de incentivo. De todos os lados, não só de família, como também do nosso próprio Estado, do nosso próprio governo, a gente precisa de projetos, de coisas que ajudem as mulheres, principalmente as mães atípicas, que a gente fica muito esgotada. E ainda mais uma pessoa jovem, né? Então, assim, hoje eu tenho um olhar meu de quando estava lá atrás, eu fico com dó, eu queria me abraçar.
4: Eu ia te perguntar sobre isso. No momento em que você me diz que você era uma criança artista, me remete a algo de sonho, de realmente querer projetar, planejar, ter muitas ideias para o futuro, aí o presente chega com tudo. Foi um momento triste para você, aquele momento em que chega a realidade?
5: Foi. Assim, eu sou muito emotiva. E até não me considero tão explosiva. Eu consigo até me concentrar e avaliar melhor as minhas emoções. Eu sempre muito lúcida dos meus sentimentos. Então eu consigo parar, sentir, entender. Mas nossa, eu sou canceriana, né, amiga? Aí quando bate uma bad vibe ali, eu vou até o fundo do poço. Então, independente das circunstâncias ou do caminho que esteja ali, do que está acontecendo, se baixou meu astral, eu vou ficar muito mal. E aí eu tinha encarado de forma negativa todo esse período da minha vida. Então eu fiquei mal, eu fiquei cabisbaixa, eu perdi um pouco do brilho, eu perdi um pouco ali da essência, até começar a substituir isso por responsabilidade e você entender que você não tem pra onde correr. Acabou o Peter Pan, meu amor, acabou. Você não vai mais pro Terra Nunca, você não vai subir nos palcos desse país, você vai ser mãe e é isso, sabe?
6: Mas você subiu nos palcos, você está nos palcos.
5: Sim, olha que loucura como a vida, né, deu voltas. Eu, até tempos depois eu consegui ainda, né? Porque durante esse trabalho de modelo de agência, eu participava de duas agências, eu era integrante de duas agências, uma do Rio de Janeiro e outra de Niterói, de talento mesmo, de cast de talento. Uma era 40 Graus Model, que era bem famosa, e na minha cidade era uma chamada Desir, que era mais para atores e TV. Então foi ali que eu consegui essa brecha com o Universo Globo, figuração e tudo mais. Num desses castings da vida, eu conheci uma menina que ela fazia dança performática em eventos. Tipo aquelas bailarinas de Ibiza, né? Algumas pessoas podem lembrar de na Pulpária, aquela coisa toda. E aí ela falou, nossa, você é linda, você é magrinha, a gente precisa disso, assim, sabe? Aí ela me indicou e eu fui. Entrei já no casting da companhia de dança artística e já estava lá nos palcos também. Foi até um lado de persona meu, assim, que eu criei. Né? Eu acho que tem um nome, né, que a própria Beyoncé faz. Eu esqueci qual é o nome.
6: Tipo um alter ego.
5: Exato. Uhum. Alter ego. Foi o meu. Porque aí, às vezes, eu pegava também como trabalho porque eu precisava de grana. Então, nos fins de semana, eu dançava nesses eventos junto com a companhia. Era tudo muito organizado. E eu me sentia ali viva. E um personagem que eu criei extremamente sedutor e forte. E aí, depois, eu voltava com o meu dinheirinho pra casa pra comprar leite Aptamil.
6: Uma coisa que eu acho extremamente curiosa sobre você é a tua lucidez. E a tua cabeça, ela parece que não para de funcionar. A rapidez com que você engata um raciocínio no outro, com início, meio e fim, pode parecer algo bobo, mas hoje é difícil as pessoas conseguirem se aprofundar em temas que são sensíveis, ardilosos, polêmicos, sim, complexos, que demandam dedos. É difícil que as pessoas tenham opiniões bem formadas sobre esses determinados assuntos. É difícil que tenha tanta bagagem para que olhe e consiga trazer, né, uma opinião fundamentada. E você faz isso rapidamente. Você é muito lúcida, você é muito afoita à realidade. É o que é. Normalmente, pessoas assim são pessoas que passaram por um processo longo de terapia. E você não?
5: Não.
6: Você não faz terapia.
5: Eu fiz um pouco pós-Big. Não, aí eu fiz só um pouco. Eu fiz um pouco, preciso voltar. Concordo que eu preciso voltar. E foi muito louco, porque eu também estava vivendo um dos momentos mais felizes da minha vida, que foi estar ali no meu primeiro apartamento, né, alugado, mas ainda assim, ali, meu dinheiro para minha própria casa. E eu estava mobiliando ele, né? E eu também estava fazendo a terapia. Só que eu falei assim, gente, eu não tô com grana para pagar tanta sessão de terapia e comprar um sofá. Aí eu falei, o que eu vou fazer? Aí eu falei, eu vou comprar meu sofá. Aí eu parei.
6: Prioridade.
5: Eu parei a terapia por um período, porque estava consumindo realmente toda semana ali, era uma grana. E aí eu comecei a comprar as coisinhas da minha casa. Então, assim, aquilo ali também estava me enchendo de amor e de alegria. E uma vez eu comentei isso com uma amiga, ela falou assim, não, Fernanda. Não se para a terapia para comprar abajur, para comprar sofá, sabe? Aí eu falei, mas é tão lindo, assim. Eu olho para as coisas e eu fico tão feliz.
6: É o que traz a paz para você.
5: Sim,
6: é o que traz
5: paz. Meu espaço hoje, ele me conforta demais. As pessoas nem entendem, falam assim, nossa, mas ela quase não sai, é porque eu acho que eu tô vivendo uma grande conquista, nossa.
6: E você fala de dinheiro com muita facilidade. No Brasil, dinheiro é um tabu, a não ser que você esteja numa posição privilegiada. Então, nas redes sociais, nós vemos pessoas abordarem o assunto dinheiro quando elas estão numa posição de eu tenho, eu consumo, eu frequento. As pessoas que estão na luta, por vezes, se sentem envergonhadas por falar de, ai, falta R$1.000, falta R$500, precisava tanto de uma ajuda com R$200, esse mês eu não vou conseguir pagar uma conta por R$300. Você traz isso muito e isso me remete à figura da mulher que precisa batalhar e que vê na sua frente exatamente qual é o problema. Para você, é muito nítido aquilo que você precisa conquistar, né?
5: Sim, sim. E especificamente nesse assunto do dinheiro, pra mim é muito fácil falar sobre o dinheiro porque eu não tenho dinheiro. Então, tipo assim, se eu não quero... As pessoas não querem falar sobre o que elas têm e o que elas querem esconder. Uhum. Você quer esconder ali um determinado patrimônio, você não quer que as pessoas saibam o que... Quando você não tem pra onde correr. Ou quando você tem relativamente pouco, pouco perto de muito... É exatamente, parece literal, mas é pouco. Então, por que você vai esconder isso? Por que você tá com vergonha de falar isso? E isso sempre foi uma questão muito presente na minha vida. Falar sobre dinheiro, ou a falta de dinheiro, ou das minhas dívidas, ou das minhas necessidades, ou das minhas vontades de conquistas financeiras também, para mim é muito tranquilo. Há outras pessoas que se incomodam, ou, por exemplo, se eu tô falando que eu tô com um problema aqui, alguém pode achar assim, nossa, mas ela tá passando necessidade. Não, não tô, não. Só tô dizendo que esse momento aqui tá um pouco apertado. Entendeu? Não tô te pedindo, tô só desabafando, tô só explicando. E tá tudo bem. Amanhã vai cair alguma coisa na conta. Então, assim...
6: Até porque trabalhar pra você não é um problema.
5: Não, nem, nunca foi. Desde nova. Eu trabalho desde os 17 em loja de roupa. Sempre vendi muitas coisas. Trabalhei com a minha própria imagem. Estudei moda. Fazia roupa. Eu costurei roupa pra muitas mulheres na minha própria casa. Então, assim, eu sempre fiz de tudo um pouco. Vendi meus bolos, meus doces. Dei aula de confeitaria. Eu sou muito Caxias, como a gente fala lá, né? Eu sou pau para toda obra. E tudo que eu faço sempre foi muito envolvido de arte, né? De expressão, de amor. E essa área, na grande maioria das vezes, não dá dinheiro, tá? É você correndo atrás do dinheiro sempre. Você vê muitos atores aí também que têm uma jornada longuíssima de gravação, de trabalho e ganham muito pouco. Ganham, assim, não ganham o que um influenciador ganha numa publicidade. É muito injusto.
6: Mas então, esse mundo da internet nos traz uma dimensão de dinheiro que não é uma dimensão real.
5: Não é real, não é real.
6: E você transita por esse mundo.
5: Total. E se você não souber trabalhar isso daí, e aí vem também nessa questão de educação financeira, que já é uma coisa que deveria vir de escola, deveria vir de casa, sabe? Eu, por exemplo, eu não sabia de verdade, eu não tenho problema nenhum de falar isso. Eu não entendia como funcionava um imposto de renda e qual era tão prioridade disso. Por que que eu tinha que dar esse dinheiro pro governo? Porque, assim, eu recebi dinheiro que eu nunca recebi na minha vida. Então, assim, eu, por exemplo, eu hoje não tenho carro por opção, porque eu moro em Caraí, eu faço tudo a pé e eu não quero ter um carro parado dentro de casa. Então, eu nunca vi sentido. Mas na primeira grana que eu ganhei de programa, eu paguei de imposto de cara o valor de um carro de luxo. E eu falei pro contador, não vou dar. Falei, eu não vou.
6: Não tem opção.
5: Ele, e meu contador é um querido, ele me trata igual criança. Ele, olha só, Fernanda, então vamos lá, deixa eu te explicar. Ele, você precisa. Aí eu falei, não, você precisa. Falei, eu vou ser presa? Aí vai.
6: Aí então
5: eu,
6: tá.
5: Aí eu falei, caraca, como é que dá esse dinheiro todo? Então assim, desde lá, toda vez que eu tenho que pagar imposto, é um corte profundo no meu coração. Eu fico mal, eu fico magoada, eu fico triste no dia, eu fico... Paguei um dinheirão, cara. E aí, desse dinheiro, a gente não fez uma viagem, não comprou um outro carro, não comprei a minha casa, mas estou só pagando imposto. Então, assim, tem que saber administrar. É um dinheiro muito rápido que entra. É um período que a gente não tem garantias nenhuma. Então, você tem que saber cuidar muito bem dele e fazê-lo multiplicar. E aí, isso aí já é uma outra seara muito grande. Que aprender a multiplicar dinheiro não é fácil. É difícil demais. E nesse universo, ganhar é até mais rápido. Mas nunca foi normal isso pra mim. Eu trabalhava muito pra ganhar o básico, pra ainda estar no saldo negativo no final do mês. Então, a minha relação com o dinheiro é muito plena, muito clara. Adoraria saber cultivá-lo melhor, né? Estamos aí nesse caminho de aprender cada vez mais. Mas ainda tô em busca, né? Tô em busca da minha estabilidade financeira, até porque são dois filhos. Então, quando a gente fala de estabilidade, não é sobre mim, não é sobre você sozinha. É uma família.
6: Uhum.
5: É muito fácil quando a gente também vê algum influenciador que parece que tá esbanjando uma vida plena, mas é ele sozinho, morando numa kitnet, achando que tá hypando demais. Mas não, agora pega você com um filho, com saúde, com estudo, sabe? Com tudo que vier pela frente, com tratamento, com tudo, tudo. Desde comida, alimentação, vestuário, bota na ponta do lápis no mês. É muito isso, eu sozinha pra tudo isso, regendo uma família.
6: Você não gosta de se vitimizar, isso não é algo que você diz, isso é algo que parece, que fica transparente no seu discurso. Mas você reconhece a sua vulnerabilidade e a força perante essa vulnerabilidade? Porque uma coisa é você se ver como vítima, ai, tadinha de mim. Outra coisa é você, às vezes, se abraçar, abraçar a criança que você foi, abraçar a adulta que você é e falar, putz, você vence, você é uma vencedora.
5: Terapia? Estamos precisando de terapia?
6: Tô dando a letra. Eu ainda não tô nesse processo. É, um amigo meu falou pra mim ontem.
5: Muito legal você trazer esse assunto. Ele falou pra mim ontem vendo um stories meu, porque nessa semana a gente se encontrou e eu desabei. Tava passando por uns problemas. E ele é o meu amigo, assim, desde alfa. A gente estudou junto. Desde de criancinha. E aí ele viu um stories meu ontem de trabalho e ele falou assim pra mim, cara, você não tem a menor noção da sua força. Eu te vi desabando ontem e você tá aí performando do quanto você é profissional, do quanto você é boa e do quanto você é merecedora. Aí ele falou assim, um dia você vai conseguir enxergar isso. Aí eu fico, a gente tem um sentimento de pressa, de escassez, de correr atrás, tão latente que às vezes eu não relaxo. E aí também não consigo entender que já venci em muitos momentos da minha vida. Assim, não é que eu não consigo, eu valorizo
6: e aprecio. Você não para pra fazer isso.
5: Eu não paro pra apreciar isso. Eu não degusto a beleza de tudo que eu já vivi. Eu sempre coloco mais um bloquinho pra subir, mais um bloquinho. Eu preciso chegar aqui, então... Mas assim, eu tenho total consciência de onde eu vim, de onde eu saí, de tudo que eu passei e do quanto eu sou merecedora. Só não tô conseguindo curtir isso, sabe? Então, sempre existe uma cobrança.
6: Uma corda no pescoço.
5: Não sei, acho que eu vou continuar tendo ela até sentir que pelo menos os meus filhos estão em paz.
6: Mas isso tem a ver com o Celo, teu filho, que precisa muito de você, mais do que uma criança, por exemplo, que é a tua filha?
5: Sim, total. Total, ainda mais que também a Laura tem uma rede de apoio enorme, né? O pai dela é muito presente, assim, ele tem uma boa índole, uma família estruturadíssima. Já eu e o Celo somos só nós dois. Então, assim... Eu sempre me preocupo muito mais com ele e, obviamente, também ofereço muito da menina que eu gostaria de ser para minha filha. Então, eu trato ela como uma princesa. E com ele, eu sempre coloco, assim, eu preciso melhorar, eu preciso superar, eu preciso suprir, eu preciso organizar, eu preciso ter 10 passos de respiro, sabe? Eu sempre tive esse pensamento de, assim, por exemplo, até se você vai pensar em alugar um apartamento, eu falava, eu não posso alugar um apartamento se eu não tiver dinheiro para pagar pelo menos 2 anos desse apartamento separado, porque eu não posso correr o risco de mês que vem eu não ter o aluguel ou deu um azedo durante um ano e eu não ter para onde ir. Então, se você vai alugar, você tem que ter caixa para você fazer isso. Eu sempre planejo antes de fazer alguma coisa. E em algumas coisas na vida a gente não consegue, né? Não tem garantia, a gente não tem garantias. E eu sou ansiosa, eu tenho ansiedade. Então, assim, o ansioso, ele precisa de planos, precisa de base sólida, precisa de meta. Eu tô completamente a favor de mudanças. E vou nadar conforme a maré vier. Não tenho problema nenhum com isso. Já, nossa, aconteceu um imprevisto aqui, vamos reagir, vamos mudar e recalcular a rota. Mas sempre que eu puder planejar, eu vou estar optando.
6: Você acha que é porque você não consegue parar para abraçar a tua vulnerabilidade e reconhecer as conquistas e talvez ser um pouco mais leve com você, que num momento te consideraram amarga no programa?
5: Não, acho muito louco. Durante o programa foi um período à parte. Eu acho que hoje, assim, tô ursinhos carinhosos total, perto do programa. Eu cheguei realmente muito mal no programa porque eu declarei pra mim falência. Se você conhece pessoas que faliram e que têm família, você provavelmente vai... Eles vão me entender. Foi um período muito difícil que eu tinha pego pós-divórcio e eu tinha pego todo o meu dinheirinho e investi no meu próprio negócio, estruturei meu próprio negócio, que estava indo relativamente muito bem. Eu tinha um retorno bom. Aí gastei tudo. E foi uma das coisas mais... Eu já comentei isso em algumas entrevistas. Foi uma das coisas mais ignorantes da minha vida. Ninguém me disse que você pode gastar tudo. Hoje eu já sei, mas naquela época eu não sabia. Então tudo que eu tinha eu botei na estrutura do espaço, sem sobrar 10 centavos, juro. Porque eu falei, tô garantida, já vou fechar a turma que eu dava aula. Eu falei, tô bombando de aula, vai vir outra semana que vem, e aí esse dinheiro que entra eu vou fazendo giro e vai dar tudo certo. Mas não, aí veio pandemia. Tudo que eu gastei foi por água abaixo. As coisas começaram a se deteriorar, começaram a estragar, começaram a oxidar. Eu tive que vender forno, eu tive que vender aparelho, eu tive que vender um monte de coisa. E aí não estava suprindo, eu já estava ali assim, só no vermelho. E eu não sabia o que fazer. Eu falei, meu Deus, eu comecei a vender coisas assim, na rua, tem fotos. Eu comecei a vender coisa na rua com o Marcelo. Eu comecei a fazer panfleto, eu comecei na rua, comecei nos lugares. Eu morava em vila, então não tinha prédio. Por exemplo, se tivesse prédio, eu estava vendendo de porta em porta de vizinho, que eu sou dessas, mas não tinha. Então, eu realmente comecei a divulgar tudo que eu podia fazer para sair daquela situação. E foi uma loucura, porque vem tudo que passou, aí vem o Big, eu consigo, né, dar um respiro, eu consigo aproveitar de novo as coisas. Então, eu passei por muitas situações. E quando eu venho no Big, eu tava desesperada. Porque eu falei, cara, se eu sair disso aqui, o que que eu tenho lá fora? Eu não tenho nada lá fora. Eu tô falida, eu tô ferrada, eu não tenho nada. Então, é isso ou isso. Então, eu cheguei com muita força, com muito afinco. Eu não podia imaginar que esse cenário de Big era favorável para mim. Sabe, que as pessoas se tocaram, se emocionaram, se identificaram comigo e que eu tinha chances de ter oportunidade. Eu não tinha visão de oportunidade. Eu tinha visão de que você tem que ralar para conseguir o que você quer. Mas que as coisas caíam até você, vinham até você. Que loucura, né? Acho que muitas pessoas podem se perguntar quantas vezes algo positivo de trabalho, de viagem, de até o amor veio até você. A gente pode até dizer que são coisas que a gente emana para o universo. E eu não tinha, eu não cultuava isso. Sabe, essa coisa da palavra tem poder? Fale coisas positivas, joga, que vai acontecer. Eu nem imaginava um negócio desse.
6: Hoje você tem isso?
5: Total. Total. Eu tô Hare Krishna, menina. Não, né? É mantra dentro de casa aqui, ó. Limpa, limpa, limpa, limpa. E super entendo que funciona. Mas assim, eu precisei passar por tudo isso pra entender que o universo existe e que ele funciona assim. Não é à toa, sabe? Mas foi muito difícil. Eu cheguei lá cansada, eu cheguei lá falida, eu cheguei lá sem dinheiro e eu pensei, se eu não ganhar uma prova aqui, ferrou. Então meu foco era sempre uma prova atrás da outra, porque pelo menos a gente sabe que dava um 10, um 15, um 20. E eu falei, é só isso que eu tenho. Eu tenho o que eu nem ganhei ainda. Entendeu? Uhum. O nível de competitividade, de pressão que eu tava em cima do próprio programa. E aí eu lido com adolescentes, com jovens, com pessoas que queriam ser a artista que eu queria ser quando eu tava lá com 17, 18 anos. E eu passei por esse caminho. Não, nem foi difícil você viver de arte assim. Viver, não tô falando de se sustentar, mas você viver a arte, pelo menos no Rio de Janeiro, não é uma coisa difícil. Você tem acessos. As pessoas são boêmias, são vivas, são coloridas, são culturais. Então, assim, você tem muitos acessos no Rio de Janeiro. E aí, quando eu via pessoas que só queriam ser atrizes ou tá segurando um negócio, tá na TV, tá não sei o quê, eu falei, gente, mas isso é fácil. E elas são boas, vai ser mais fácil ainda. E estão sendo vistas pelo Brasil inteiro, vai ser mais fácil ainda. Falei, agora como é que eu vou cuidar dessas crianças? Como é que eu vou pagar o dinheiro? Aí eu achava muito mais difícil pra mim. Não que a minha dor é maior que a sua, mas o meu calo tá doendo muito. Eu não vou me preocupar com o seu. E você não vai me ajudar. Quantas pessoas me ajudaram? Não conto nem numa mão.
6: Você não tem medo de falar o que você pensa?
5: Não, eu tenho medo de não pensar sobre o assunto direito, entendeu? Falar o que eu penso, eu não tenho medo. Mas se eu não tenho propriedade, aí eu não arrisco. Eu sou de uma pessoa que se não sabe o que você está falando, fica calado.
6: Mas você fala bastante, então você sabe de bastante assunto que te dá vontade de falar.
5: Do que dá segurança, exato. Aí pode virar um debate. Aí eu estou disposta a debater, porque se eu estou falando isso, eu tenho certeza sobre esse assunto e estou aberta a mudar de opinião se você me convencer. E vai ser de forma saudável. Não é nada tão engessado na pedra. As pessoas também têm uma dificuldade de abrir a mente, de
6: mudar de opinião. De
5: mudar de opinião. E se você muda, é como se fosse um pecado, uma coisa marcada, né? Marcaram você, igual antigamente, né? Marca essa pessoa aqui, ó. Ela tá marcada na sociedade. Caramba, eu tô viva pra isso, pra acrescentar, pra mudar. Hoje eu não quero mais isso, não gostei mais disso. Aprendi com jovens, aprendi com mais velhos. E vamos crescendo, vamos evoluindo.
6: Tem alguma opinião sobre a qual você mudou, né? Aliás, tem algum assunto sobre o qual você mudou de opinião?
5: Não, todos os assuntos que me quebraram, na verdade, sempre foram com relações a mim mesma, assim, sabe? Esses assuntos, como a gente estava falando, sobre esperança, coisas do universo, positivismo, assim, sabe? Eu era uma pessoa, não que eu fosse negativa, mas eu estava tão acostumada às coisas dando errado, que para dar certo exigia muito esforço. E eu não acreditava que às vezes as coisas dão certo, sim, meu anjo. As coisas acontecem, sim, porque tem que acontecer. Não acreditava muito, sabe, nessa fé toda. Eu então, acho que você, a minha fé aumentou.
6: Você não romantizava e você passou a romantizar algumas coisas?
5: Não, até hoje não romantizo nada.
6: Não?
5: Romantizo nada. Eu sou muito pé firme.
6: Você acredita no amor ainda?
5: Demais! Não, isso aí é demais. Demais. Eu sofri muito. sofri demais também. Passei, tive muitas rodas com mulheres. Eu fiz, apresentei um TED. Um TEDx, assim, um TEDx, né? Apresentei um TED justamente sobre essa pauta, né? De mulheres. Foi muito importante. E eu trouxe toda essa parte do relacionamento tóxico, como isso afeta a gente, como mexe, né? Com toda a estrutura da mulher. E eu acredito demais. Eu poderia ter todos os motivos para não acreditar mais no amor. Mas eu acho que também pega ali um pouquinho, não querendo trazer pro horóscopo da vida, mas pega também um pouquinho do que eu sou canceriana raiz mesmo. Eu acredito em família, eu acredito em casamento, eu acredito em ficar velhinho junto. Eu me vejo melhor acompanhada. Eu sei que eu sou o terror das feministas. A maioria, assim, acha que não tenho que cultuar o relacionamento em família e que pode ser você acima de tudo, mas eu ainda... Eu amo a ideia de estar junto para sempre, somar, e que dois é melhor que um, sabe?
6: Mas isso é curioso. É impossível você ser o terror das feministas sendo uma mulher que toca a família sozinha, que assumiu as responsabilidades sozinha, que encontrou soluções sozinha, que venceu sozinha depois de acreditar que já estava na derrota, uma derrota declarada. Impossível dessa forma você ser o terror das feministas.
5: Ah, mas é a sobrevivência. Mas se eu pudesse, eu ficava esposa troféu. eu ficava.
6: Eu
5: linda.
6: Não acho que você tenha essa personalidade, duvido.
5: Depende do marido, né? É depender da personalidade do marido, se ele vai aguentar esse temperamento. Mas assim, acho que a vida caiu, né, no meu colo, como de todo mundo. Caiu talvez um pouquinho mais pesada. E como você também falou sobre romantizar, eu não me romantizei, não romantizei minha história, mas hoje eu aprecio muito mais, até em questão de relacionamento, eu me sinto hoje uma excelente parceira. Eu me sinto, de verdade, nesse momento, eu não tenho problema nenhum, sabe, em relação à modéstia. Eu assumo que hoje eu sou uma excelente parceira, eu tô numa vibe muito mais tranquila, eu estou muito mais, sabe, proativa, somando pro bem, sabe, menos emoção, tô muito mais, sabe, concentrada, muito mais real. Eu acho que para somar para relacionamento, hoje eu tô bem melhor do que um tempo atrás. Há uns anos atrás. Principalmente também quando a gente começa a melhorar consigo mesmo, né? As coisas que eu vim conquistando foi me trazendo segurança, foi me trazendo um alerta do tipo, ok, você pode relaxar, Fernanda. Sabe? Você não precisa mais se preocupar.
6: Isso tem muito a ver com aquilo que falam de energia feminina, energia masculina. Você tinha uma energia muito masculina?
5: Ah, sempre tive. Mas eu também acho que quase todo mundo da minha família é homem. Eu fui criada nos meninos, eu não fui criada com base feminina, eu não fui criada nem com afagos e carinhos, então assim, não existia, sabe? Foi até um pouco triste, assim, nesse ponto. Então toda a minha base sempre vieram dos meninos, dos amigos meninos, das brincadeiras mais brutas, do papo mais reto, né? Sempre veio muito assim, e eu ainda sou um pouco disso até hoje. Tenho a toda a minha feminidade, eu acho que ela tá associada um pouco à estética e coisas externas, do tipo, amo perfume, amo moda, amo roupa, eu amo, sabe, carinho, eu amo dar carinho e receber carinho. Não me faço de forte nisso, não. Vai ter que dar sim, vai ter que abraçar, vai ter que afogar, vai ter que falar que me ama, vai ter que dar beijinho no pescoço. Gosto demais disso. Mas de uma visão geral, assim, de vida, sou muito mais séria, muito mais bruta, muito mais rápida, muito mais direta. Não tem rodeio. Não tem sensibilidade do tipo, se você quiser me criticar, você me critica, eu vou receber isso numa boa e eu não vou ficar magoada e nem vou chorar. E eu espero que você também não fique, porque eu não tô querendo te magoar se eu trouxer algo aqui. É pra você lidar com isso e a gente resolver isso numa boa. Só que as pessoas não conseguem, né? Então, eu tenho que me adaptar a cada ambiente, a cada trabalho, a cada...
6: Você falou da sua criação, da tua família, do teu ambiente familiar. O que você acha que faltou pra Fernanda criança?
5: Ah, afeto. Total. Total, faltou muito afeto. E é o que eu tento suprir cada vez mais nos meus filhos. E assim, parece clichê ou frase de filme, mas é exatamente isso. O que a gente não teve, a gente quer oferecer para os nossos filhos. E eu faço questão de abraçar, de beijar, de incentivar, de apoiar tudo. Laura quer fazer balé? Vai fazer balé. Laura quer fazer jiu-jitsu? Vai fazer jiu-jitsu. Você quer botar roupinha de menino? Vai botar roupinha de menino. Quer botar rosinha? Eu faço tudo. Tudo por eles e sempre incentivando. O Marcelo é um pouquinho mais complicado porque tem essas questões. A gente tem que respeitar os limites dele. Mas assim, no geral, os dois, eu coloco muitas palavras de afirmação. Você é linda. Você é potente. Você pode. Você merece. Eu falo pra ela o tempo todo. E a Laura faz isso comigo. Tudo, esse é o meu retorno, porque ela traz de volta sem eu nem pedir. Isso já tá, ela já foi criada desse jeito, entende? Às vezes eu tô fazendo um negócio, ela vem do meu lado e fala, mamãe, você é muito boa. Você é talentosa. E aí eu fico, obrigada, minha filha, você também é muito talentosa. Então a gente se reforça o tempo inteiro. O tempo inteiro. Eu falei isso num stories há um tempo atrás, sobre a minha experiência com carnaval, que era uma coisa que eu queria muito viver na minha vida.
6: E eu te vi ao vivo, na Sapucaí, foi muito lindo.
5: Tava lá em cima, brilhando. E eu fiz uns stories de muita emoção, dizendo que eu tava rompendo barreiras e quebrando ciclos na minha vida. É, quando me falavam que eu não ia ser nada, que eu não podia nada, que eu não ia ter nada, e aí quando eu começo a conquistar as coisas que eu queria, não o que o mundo ou a sociedade acha que merece, que é válido, que tem, né, que tem peso, não, o que eu quero. E quando eu consegui as coisas que eu quero, eu falei, que isso? E aí na mesma hora me deu uma clareza de assim, as minhas filhas, os meus filhos e os meus netos e os meus bisnetos vão ter uma longevidade linda, plena, de muito sucesso. Porque eu tô começando meu sucesso agora. E eu acredito nisso. Se tem base científica, eu não sei. Mas eu acredito que já tá no meu DNA e que eu já passei espiritualmente ou fisicamente e daqui todas as minhas gerações, da minha família, vão ser muito sucesso, sabe? Muito sucedidas. E aí eu falei, eu tava até conversando isso com o meu noivo, eu falei assim pra ele, eu falei, cara, tava conversando sobre a Laura especificamente, né, trazendo a questão da menina, né, comparando comigo. Eu falei pra ele, você tem noção que a Laura vai poder sonhar em ir pra qualquer lugar do mundo? E que não vai ser uma frase do tipo, você não tem dinheiro, que você não vai chegar lá? Porque a gente não tá falando de dinheiro, a gente tá falando de sonho. E você pode sonhar o que você quiser. Quem que vai destruir isso? Quem vai te botar bloqueio? É um pecado botar bloqueio no jovem. É um pecado. Seja de qualquer realidade, seja precária, seja, sabe, um menor da favela. Não destruam os sonhos dos seus jovens, sabe? Eles precisam de força. E a gente é forte quando a gente é mais jovem mesmo. Porque a gente acredita, a gente impulsiona, a gente vai... E aí eu falo sempre pra Laura, se ela quiser fazer intercâmbio, se ela quiser trabalhar fora, se ela quiser morar em outro país, se ela quiser ir pra qualquer lugar, o que ela quiser fazer, ela vai fazer. Porque eu vou estar ali do lado dela, fazendo junto com ela. E não importa, eu vou me virar, vou me desdobrar, ela vai. Eu não quero que ela tenha um dia sequer, tanto o Marcelo, que eles pensem, ah, talvez eu não possa, ou talvez não seja pra mim. É sim e você vai chegar lá. Uhum. E isso tá muito forte em mim. Nossa, eu já quebrei esse ciclo aí, ó. Do ano passado pra esse, eu tenho certeza que tá fincado na rocha o sucesso da família Vila Band.
6: Que ciclo é que você tá falando? Você disse que quando você era pequena, diziam que você não podia, não conseguia.
5: Tá tudo.
6: Quem?
5: A família inteira, né? Aquela criada com aquela base, né? E sabe uma coisa que eu ouvi uma vez? Eu gostava muito de cantar também quando eu era mais nova. E eu ouvi uma vez e falou assim, desiste disso, você não é filha de Zezé de Camargo. E aí, olha que loucura, eu conheci a filha do Zezé de Camargo. E ela é maravilhosa. E ela fala que a gente pode cantar. Então, assim, fui sempre colocada nesse lugar de você não vai conseguir, você não é para você.
6: Isso ficou marcado em você?
5: Ah, demais. Nossa. Não necessariamente como trauma de doer hoje, mas como força para provar que, você não vai editar a minha vida, sabe? E aí, quando você começa a fazer muitas coisas que não dão retorno, aí você se frustra, né? Aí você fica, nossa. E aí tem energias que você consegue girar pra gatilhos do tipo, vou vencer. Ou você fica meio cabisbaixo.
6: Se convence de que realmente você não consegue.
5: Exato. Eu me coloquei nesse lugar. Durante muito tempo eu me convenci. Porque não foi na primeira instância que eu me convenci. Eu me convenci depois de ter tentado muito, né? E tô cansada. Aí quando você cansa, nossa, parece que não dá força nem pra levantar um dedo. E aí entra ali, provavelmente, num quadro já próximo de depressão. E aí já engata muitos problemas, né? Aí a mente te sabota, né? E eu acredito que a força do ser humano tá na cabeça, tá na mente. Se você deixa uma mente estruturada e forte, você é capaz de tudo.
6: Hoje você é feliz?
5: Sou. Mas hoje eu também tenho novas metas, novas coisas e novas... Aí eu fico maluca. Hoje eu tô completamente feliz e realizada. Então, quando as pessoas ficam brincando do tipo, quem venceu, quem não venceu, se não venceu, conseguiu o que você precisava? Conseguiu o que você sonhava?
6: Ah,
5: você
6: tá falando do programa, tudo, do Big Brother.
5: De... programa, que também rolou muitas pautas do tipo, quem vence, quem não vence. Eu acho que como o próprio Davi falou assim, cada um é o vencedor da sua própria vida. Todo mundo ali mudou de vida, sabe? Então, assim, o mínimo que você precisava, se você conquistou, você já venceu, sabe? E eu venci a mim mesma, eu venci a minha cabeça, sabe? Isso pra mim foi o maior prêmio. Sair de um mood desesperador, desolador e, sabe, sem confiança na vida, para inspirador, não somente de mim mesma, como para muitas pessoas. Eu recebo mensagens de mães e de mulheres e de jovens também que falam, nossa, você é minha inspiração. E eu me coloco num cargo tão difícil que eu fico, tá bom, eu vou segurar esse rojão, hein? Então, quando eu tô lutando pelas coisas, não é só por mim, pelos meus filhos. É por todo mundo que tá em casa me colocando ali como referência. É por toda mãe que acha que tá derrotada. É por toda jovem que tá confusa, sabe? É por toda mãe atípica que acha que não vai conseguir sair do seu quadro. Mas vai. Vai sim. A oportunidade vem. Quando eu achava que não vinha, ela vem. Deus mostra que vem, querendo ou não. Cedo, tarde ou depois, ela vem. Eu acho que o que você tem que fazer, além de abraçar, obviamente, é minimamente estar preparado. Então, assim, muitas das minhas escolhas da minha vida, mesmo no caminho artístico, me prepararam para receber tudo isso. Porque se eu também não estivesse preparada, talvez eu não estaria mantendo isso até hoje.
6: Como é que foi para você ter a tua vida tão analisada e tão tornada pública como durante e depois de um programa que é o mais assistido? Eu não tenho, mas com certeza é o mais assistido, né? Mais. O reality show deve ter o mais do Brasil, né? Como é que é pra você? Como foi?
5: Ah, terrível, né? Mas
6: terrível?
5: Ser avaliado por todo mundo? Uhum. É horrível essa sensação.
6: Você parece segura?
5: Não, mas sou. Então esse é o ponto. É porque eu não perco meu tempo, mas é muito chato pessoas ditarem, falarem, acharem que sabe tudo de todo mundo, do mundo, do que é certo, do que é errado, e tentarem disputar isso, sabe? Isso é muito chato. Mas eu sou uma pessoa que eu sempre aprendi, né? Eu aprendi, não era assim. Eu aprendi ao longo da vida, escolha as suas batalhas. Então, assim, eu avalio muito o meu dia. Se hoje eu estou com um pouquinho mais de paciência, talvez eu possa escolher alguma micro, né, pauta da internet para discutir. Mas, no geral, quais são as minhas prioridades? São esses os meus pilares de prioridade? O resto não vai me afetar hoje. E a gente vai fazendo esse trabalhinho diariamente. Então, desde quando eu saio, e é todo mundo dando pitaco em maternidade, em postura, em fala, em presença, em estética, em imagem, eu vou lá, reviro ali meu livrinho. Hoje, qual é a prioridade? Ah, tá, você não tá nela, né? Então, tá bom, então tchau. Então, eu consigo separar isso muito bem. Mas eu demorei também muito para separar isso. Porque eu já chorei muito, eu já fiquei muito desesperada. Não por conta desse período, da minha vida anterior. Como eu sou uma pessoa ansiosa. Então, eu já entendi que se eu atribuir energia para coisas que eu não tenho controle, eu vou ficar maluca. E uma frase que meu ex-marido sempre falava, quando não tem solução, solucionado está.
6: Essa frase é maravilhosa.
5: Eu demorei para entender, tá? Ele falava e eu odiava. Eu, mas não sei o que. Não, não isso. Deposite energia nisso. Ele falava, tem solução? Ah, mas depende. Você tem solução? Não. Então acabou.
6: Agora, você oscila entre uma dureza, inclusive nisso, e um acolhimento. Você acolhe muito.
5: Sim.
6: Você tá entre dois mundos?
5: Tô, total. E dentro do meu acolhimento que eu ofereço para muitas pessoas, eu sinto que ainda tem que também existir uma certa dureza. Porque se você só passa pano, só abraça, você está dando uma muleta enorme para outra pessoa. E eu não estou aqui para ser muleta, eu estou aqui para fazer você andar. Então, assim, se eu sei, se eu aprendi, então eu tenho capacidade de dar força para você se levantar. Mas não cola, não se agarre nisso. Como, sabe, sua única fonte de esperança. Então, eu preciso ter essa dureza para ajudar as pessoas que precisam de mim. Adoraria ter mais frentes. Eu tenho uma ideia de projeto social meu muito bacana, que se tudo der certo, ele vai sair, e ali, fisicamente, eu vou poder ajudar mais pessoas. Então, assim, eu sinto que se eu não tivesse essa dureza, eu ia acabar fazendo uma grande roda de lágrimas. A gente não quer uma grande roda de lágrimas.
6: Todos chorando juntos não e dá. Se lamentando.
5: Como é que resolve isso, sabe? Então, assim, alguém vai ter que, opa, vamos levantar essa poeira, hein? E por mais que a gente não saiba o caminho do sucesso, ou o caminho da solução, né, para cada problema, eu acho que só de ter uma pessoa que se mostra um pouquinho mais segura e que não vai te deixar na mão, isso já é o suficiente.
6: Mas você teve isso na sua vida?
5: Não, tive nada. Eu fui me apegando ao que dava. Eu fui me apegando às relações. Eu tive uma dependência de relacionamento também muito forte, porque eu achava que, de repente, já estando com fulaninho, já morando junto, já não sei o quê, eu já ia conseguir viver minha vidinha e fazer minhas coisinhas. Então, acabava ficando, às vezes, um pouco em função do outro. Então, eu tirava um pouquinho do que eu podia aprender de cada pessoa. Assim, da mesma forma que eu me afundei, também consegui colher coisas. Isso foi me amadurecendo, foi me fortalecendo, foram relações complicadas, mas que me tornaram um pouquinho mais segura hoje. Então, assim, não vejo isso de forma tão plena e positiva, mas dificilmente eu vou me espantar, sabe? Com trabalho, ou com relações, ou com falhas ou faltas. Eu vou encarar elas sempre com muita clareza, né? Tipo, ah, tem que resolver, né? Tem que resolver.
6: Sobre relacionamentos tóxicos, qual é o primeiro sinal que você acha que você já ignorou de relacionamentos que te fizeram mal?
5: Ai, energia. Eu sei que é difícil falar de energia, mas tipo assim, eu odeio também falar tipo assim, não acredito que eu falei tipo assim, que coisa mais infantil.
6: Saiu.
5: É, mas acho que eu não falava isso há milhões de anos. É, mas assim, eu tinha uma energia muito viva, latente. Teve um relacionamento que
6: você
5: eu tive...
6: Você tem.
5: Eu acho que ela tá um pouco mais ambarada. Tá. Eu acho que eu tô ali mais insensarada nesse momento. Existe uma fumaça, assim, né? Uma coisa meio indiana, não sei. Mas antes era mais vivo. E aí eu tive um relacionamento que ele falou assim pra mim: nossa, Fernanda, quando você anda na rua, você faz um arzinho. Aí eu falei, que história é essa de arzinho? É o jeito que você anda. Parece que tá num clipe, não sei o quê. E eu falei, sério, nunca mais andaria desse jeito. Mas eu falei, sério, ele é... E isso incomodava ele. E aí ele falava que toda vez que a gente brigava, isso foi um namoro muito antigo, ele falava que toda vez que a gente brigava, que parecia que eu andava mais assim. Eu falei, eu não sei, acho que você tá se apegando, eu acho que você talvez tenha pouco disso, talvez você queira isso que eu tenha, né, e você tá trazendo isso como um ponto negativo, ou como uma afronta. Então eu comecei a perceber que em alguns relacionamentos, a minha energia, a minha aura, o meu jeito, assim, de posicionar, o que era atrativo, depois virou problema. Então, assim, eu vi muito. Ah, o jeito que você tá andando, a roupa que você tá usando. Mas antes era a mesma roupa quando ia pro encontro. Era o mesmo jeito quando tava nos primeiros encontros e adorava. Então é muito assim, o que te admira, o que te encanta, o que te seduz, também é o que, pra muitos desses homens frágeis, é o que alerta, é o que dá medo, é o que acha que tá ali num limbo de... Será que eu vou perder? Será que eu vou ser traído? Será que eu tenho que competir com isso? Ao invés de abraçar, se orgulhar, entender e achar bonito e cultivar isso. Então eu fui muito podada, desde os pequenos detalhes até chegar em coisas seríssimas. Mas aí começou por aí. O que era bonito se tornou incômodo, sabe? Coisas do gênero. Até, por exemplo, quando eu dançava para trabalho, nos eventos, performance, era super respeitadora. Eu tava sempre num palco alto, do lado do DJ mais famoso do Brasil. Não dá para dizer que não tinha glamour. Era glamour puro aquilo ali, era um espetáculo. E aquilo era lindo. Eu tive um relacionamento que a pessoa falou assim, bom, respeito muito, acho você maravilhosa, mas se você continuar dançando, eu não tenho como estar com você. Eu falei, mas tu foi em festa que eu tava dançando, dando tchauzinho e tudo. E aí agora não serve mais. Aí, aí também entra muito da mulher. A gente coloca, às vezes, também umas pessoas em certos pedestais. A gente se empolga com pouco, né? Os caras já não estão entregando nada. Então, com pouco é muito. E isso é muito triste. E aí eu falei assim, nossa, poxa, o cara é tão legal. Ó, vou parar de dançar, então, né? É um trabalho extra que eu faço, mas não é minha renda maior. Aí você para. E aí você deixa de fazer. Aí depois você troca. Você tira o short jeans por uma calça... comprida, um vestido esvoaçante por um longo que vai arrastando no pé, um negócio decotado por uma manga, uma gola rolê. E aí você, quando você vê, você já tá se moldando pelo outro. Só que aí esse molde não é seu, ele não te cabe, né? Ele não te cabe em nada.
6: Eu não imagino você aí,
5: nesse lugar. Fiz tudo isso, fui taxada de burra, de insuficiente, de que não vale nada. Que não tem valor, realmente que não tem valor. Fui taxada de todas as formas que posso imaginar. Fui manipulada, só não fui agredida. Porque eu acho que eu também não conseguiria deixar. Eu acho que por tudo que eu tenho dentro de mim, eu cheguei no ápice do limite. Mas se houvesse o mínimo de agressão, com certeza eu revidaria. Não aconselho isso a nenhuma mulher. Então, assim, os primeiros sinais já saem. Já saem, não te pertence. tá te anulando, já arrumou problema em você, você não é pra essa pessoa. Quem quer estar com você vai adorar você nos mínimos detalhes. E eu não tô falando sobre passar pano. O que não é legal, não é legal, a gente vai conversar e vai resolver. Se você também quiser trazer pra você, você muda. Se não, também você sai também. Sabe? Então eu fui demorando a entender tudo isso.
6: Você disse que os homens estão entregando pouco. Por que que você acha que as mulheres, e eu consigo te enxergar perfeitamente nesse papel, entregam tanto?
5: Acho que é antigo, né, amiga? Acho que isso já é uma criação tão antiga. Isso é uma coisa muito enraizada. E eu comecei a entregar bem menos. Independente de eu acreditar muito no relacionamento, não significa que eu sou empregada de ninguém. Então, assim, vamos fazer juntos. Eu sou do fazer juntos. Ai, eu adoro fazer juntos, sabe? Vamos cozinhar juntos, vamos lavar juntos, vamos junto, vamos comprar junto, vamos dividir isso aqui, vamos...
6: Isso não é romantizar?
5: Não, eu acho que é divisão de tarefas mesmo, sabe? Não, romantizar não.
6: É o obrigatório.
5: É o básico ali, sabe? Mas antes eu não pensava muito assim. E aí a gente foi criada com essa coisa, né, de que o homem tem que trabalhar e a mulher tem que ficar em casa, e quando o cara chega cansado, ela não pode estar cansada, ela ainda tem que dar carinho e atenção, e ela também não vai receber porque ele tá cansado. Então, assim, eu, como eu também sou uma pessoa muito emotiva comigo mesma em relação a me tocar, me sentir, sou do toque. Eu sou do toque, eu gosto de pegar, eu gosto que me pegue, eu gosto que me aperte, que me belisque, que me beije, me morda. Sou da palavra, tem que falar. Eu preciso sentir que a gente tá aqui nessa relação, sabe? Tem que estar aqui, ó, tocando, literalmente. E aí eu comecei a exigir. Então, assim, se o amigo não tá me oferecendo isso que eu gosto, isso que eu preciso, isso que me sacia, alguma coisa tá errada. Então você já não tá no mesmo nível que eu. Então aí eu comecei a exigir. Por isso que, por mais que eu acredite também em todas as questões de relacionamento, eu não deixo barato. Eu não deixo barato. Tem que estar muito bem alinhado nas suas funções. Se não tá cumprindo, não tá servindo.
6: E tchau.
5: É, exato.
6: Qual é a tua maior conquista? Qual foi a tua maior vitória até hoje na tua vida?
5: Eu sei que parece clichê, mas assim, depois que a gente aprende, eu posso dizer que são os meus filhos. Mas hoje eu posso dizer que são os meus filhos. Antes eu não dizia que eram os meus filhos, porque eu antes achava que era ali uma obrigação. Era um lugar de eu preciso sustentar, eu preciso cuidar, eu preciso estar pronta e preparada, porque eu sou a mãe, eu não tenho escolha. Já aconteceu, eu tenho que assumir. Mas quando virou a minha chave da maternidade, aí eu falei, caramba, cara, que coisa maravilhosa. Que coisa linda. É tão lindo ter um filho. É tão lindo ser mãe. É tão lindo você ter um serzinho que tá crescendo no seu molde. Sabe? Eu acho que não tem nada na vida que vai conseguir competir com isso. Não tem. E é uma dor que a gente... Eu não tô levantando pauta nenhuma para as mulheres que não querem ter. Nenhuma. E eu também não tiro a razão de quem não quer ter. É difícil, é cansativo. Se você não está preparada, se você não quer abrir mão do seu tempo, do seu corpo, da sua saúde, não tenha. Mas quem for ter e quem quiser ter, é a coisa mais difícil de se explicar, de se sentir, mas é a mais importante de todas. De todas, de todas. Eu não existo se não for para fazer deles darem certo.
6: Te emociona falar dos teus filhos?
5: Demais, eu tô me segurando muito aqui, demais, porque... Eu quero muito que eles sejam o que eu não consegui, mas eu não estou projetando nada em cima deles. Não é aquela coisa de, ah, ela está fazendo a filha e o filho viver a vida. Não. É muito de assim, vai lá, sabe? Eu tô aqui, ó. Tô torcendo por você. Eu vou estar junto. Opa, caiu. Não vou. Vamos junto. Sabe? Então, assim, é muito importante a minha relação com os meus filhos. E tudo que eles fazem de certo é o meu retorno. Tudo que vem de carinho, tudo que vem de palavra afetiva natural é o que eu ganho de prêmio, assim. Não paga. Quando ela vem me abraçar, quando o Marcelo, nas poucas vezes que ele também demonstra interesse, e eu fico, cara, venci o autismo hoje. Entendeu? Eu venci a adolescência e o autismo hoje. Porque não dá pra romantizar. Não dá. É difícil, é chato, é cansativo, às vezes é até perigoso. Tem jovens de terceiro grau que são agressivos, que se machucam os outros. Ninguém fala do autismo na maioridade. Tem adultos autistas. As pessoas esquecem que não é só criancinha. Então, assim, é luta atrás de luta. Mas quando eles demonstram um carinho, cara, você viu que você fez muito para aquilo ali voltar. Então, é muito gratificante, assim. É a minha maior missão nessa terra, por consequências, é ser a mãe deles e fazer deles o melhor. É a minha maior vitória. E eles são perfeitos, né? E a gente também entra aí da gratidão, que tem que agradecer, são perfeitos. Eles têm dois pés, têm dois braços, têm saúde, têm inteligência, sabe? Eles são saudáveis, não pegam uma gripe. Isso também é vitória minha, porque eu sou a pessoa que não vai deixar a criança ficar andando descalço, que não sei o que, que vai botar um casaco. Vai no shopping, leva o casaco, que eu não quero você gripada. Então, assim, eu sou vitoriosa disso. Quando as pessoas falam, meus filhos não ficam doentes. Não ficam, não pega praga, não pega gripe, não pega febre, não pega nada. Eu cuido muito. Então, assim, é meu mérito maior.
6: Fernanda, é muito bom conversar com você e sugar um pouquinho, no bom sentido, dessa lucidez, desse alto astral e dessa consciência social que você tem. Foi muito gostoso ter você aqui, eu te admiro e te desejo todo o sucesso do mundo, que a gente se fale mais e mais e que você tenha mais histórias para contar, porque você é muito múltipla, ninguém vai te segurar nunca.
5: Amém, amém, Deus te ouça e, né, e que assim seja, né, literalmente o amém é isso, né, e que assim seja, eu acho que enquanto eu estiver viva, eu ainda vou estar vivendo, né, e tudo que tem para viver, eu vou estar vivendo.
6: Obrigada.
5: Obrigada a você.
6: Pela tua presença.
5: Maravilhoso.
6: Gente, esse aqui foi o Imprevista. Na semana que vem tem mais. Obrigada.

Já está no ar o Sobremesa. E o entrevistado de hoje é um dos maiores imitadores da atualidade, o humorista Gabriel Fanarte. Ele faz mais de 120 vozes. No comando do programa estão Lucas Salles, Marcelo Batista e Mini Ruth. Fica agora com o Sobremesa. Para a roupa.

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1: Pra você que tá sintonizado na Transamérica TMC, sim, Transamérica agora é TMC, quem escuta sabe, seja muito bem-vindo, muito bem-vinda ao Sobremesa, o seu programa favorito aqui na TMC, é o nosso programinha de meu Deus, comigo Lucas Salles e também com ela, Mini Ruth.
2: Oi, gente!
3: Que voz mais irritante essa sua, viu? Pelo amor de Deus, ó, estamos neste programa que o seu terapeuta jamais recomendaria, tá? 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
1: 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Agora, você que nos ouve com seu ouvido, sabia que você pode participar do nosso programinha de meu Deus, Lenão Batista?
3: Opa! Através do nosso WhatsApp, que é o 11 97221 1001. E a pergunta de hoje é: qual é a coisa que você tem certeza que vai te estressar nesta Copa?
1: Neymar. Já respondo, Neymar.
2: Ai, nossa, nem falem. Que palhaçada é essa de lesão?
1: Não, palhaçada não também, coitado. Ele tá lesionado.
3: Tá lesionado.
2: Ele não, se machucou. Podia ter avisado antes, né?
1: Mas se avisa antes, corre risco de não ser convocado.
2: Mas ele ficasse na casa dele,
1: claro,
2: então.
1: Claro que não, a gente quer Neymar na Copa.
2: Na Copa no banco? Porque ele não vai jogar.
1: Não sabemos. Não sabemos. Pode ser que ele jogue contra o Haiti, por exemplo.
3: Vai.
1: Entendeu? Dá pra jogar.
3: Ele deve ter feito o exame na UPA lá em Santos.
1: Com certeza. Ô Neymarzinho, pegando a Copa, a JBL Boom Box dele na filinha do UPA de Santos. Tô lá sentadinho, ó, eu consigo imaginar isso.
3: Maravilhoso.
1: Se você tem alguma coisa que você tem certeza que vai te estressar da Copa, manda pra gente no 011 97221 1001. Olha, uma vez que quase passei o telefone da rádio, sabia? A pessoa me pediu assim, qual é o seu telefone? Eu falei 97221 1001. Não, peraí, né? Esse não pode. O telefone da rádio outro dia.
3: Bom,
1: amigos e amigas, você que está ouvindo o nosso programinha de meu Deus, já sabe, pode participar dele e pode também se divertir com a nossa entrevista de hoje. Hoje o nosso convidado, ele é o mestre da imitação. Ele diz que faz 20 vozes, mais de 20 vozes. Eu duvido, eu tenho certeza que é bem mais do que isso. É. Ele ficou conhecido após um viral na internet, onde ele imita vários, dentre o Nhonho, Bolsonaro, Chaves, o Kiko. Senhoras e senhores, vamos receber ele, o queridinho do Instagram e do TikTok, Gabriel Fanatti!
4: Aqui com vocês, viu?
1: Olha, prazer, já cheguei, né? Imitando o Igor Guimarães, coisa boa, hein?
4: É só pra se soltar nos programas, porque eu sou um pouco tímido.
1: Seja muito bem-vindo, Gabriel.
4: Tudo bem, menininha?
2: Tudo bem.
4: Você tem a voz daquela menina da careca. Passava no Rá-Tim-Bum. Você lembra?
1: Seja muito bem-vindo, Gabriel. Obrigado pela sua presença. Cara. E a nossa primeira pergunta de hoje é com ele, Marcelo Batista.
3: É o primeiro convidado que vem ao programa com diarreia.
1: A risada do bolo é genial.
3: É o primeiro convidado com diarreia.
5: Uma mentira, o cara é puta mentiroso.
1: Mas ó, pra imitação ficar melhor, o Bola chama o Batista de cabeça. Cabeça.
5: Ah, o cabeça, velho. É. Maravilhoso ele. Saudade de ser, Batista.
3: Ô, Gabriel, que esse nome, antes da sobremesa, esse nome Fanart é seu mesmo? Esse nome escroto?
5: Não.
2: Que isso, Batista?
1: Não, eu concordo com o Batista. É bem escroto mesmo.
5: É bonito, cara. Vamos mudar.
1: Parece o nome.

0: RG.
1: Edição de público geek, sabe? CCXP e tal, parece.
0: Pois é,
1: venha pra fanart. Né?
0: Não, na verdade, antes de começar a fazer essas dublagens, as imitações, eu tinha uma página no Instagram que era de fanarts, né? Que em inglês é arte de fã. Eu fazia caricaturas de Rick and Morty, Simpson, inclusive vendia essas coisas pra tentar ganhar dinheiro. Não dava muito certo, mas eu gostava de fazer.
1: E aí,
0: aí era Gabriel Fanart a página. E aí começou a viralizar essas imitações. Eu tive a brilhante ideia de mostrar o meu talento na internet, sem pretensão alguma, eu só gostava de fazer essas coisas.
1: Entendi.
0: E aí virou, né?
2: E qual a sua sobremesa, então, a sua sobremesa predileta?
3: Ah, minha sobremesa favorita, hein? É tão gostoso que até pegou água na boca. É o Petit Gâteau, não é mesmo?
1: O Petit Gâteau. Mais um ponto para o Petit Gâteau, no nosso ranking das sobremesas. Obrigado por comparecer, Nhonho. Falar com o Gabriel Fanart, parece que eu tô conversando ou com o pai de santo ou com esquizofrênico, porque do nada a voz
4: fragmentado,
1: muda.
4: Fragmentado,
1: né? Fragmentado, né? Que é o cara, eu juro, ou é pai de santo, ou é fragmentado. É uma pessoa esquizofrênica. Vem cá, você que gosta de imitar, quando o banco te liga pra cobrar...
0: Eu não gosto não, meu amigo.
1: Você faz... Você muda a voz? Quando o banco liga pra cobrar, você finge que é outra pessoa?
0: Eu
1: finge que
0: eu sou o Manuel Gomes, que aí... Alô, meu amigo. Ah, tá até cobrando. Não sei não, né? Tá meu pai, né? Tô sabendo não. Diabo é isso, meu amigo. Não tô entendendo.
1: Ô, Manuel Gomes, você é mais de esquerda ou mais de direita?
0: Não, eu sou mais na minha, né?
1: É igualzinho, filha da mãe. É maravilhoso. Nossa, mãe do céu.
0: Manuel Gomes me quebra.
1: Hoje o Batista vai sair chorando.
2: Você, no Manuel Gomes, você prefere estúdio ou palco?
0: Eu gosto dos dois, né?
1: Sabe o que é melhor? A gente consegue fazer a pauta com o Manuel Gomes, que a gente não conseguiu fazer mais
0: pergunta.
1: Ô, Manuel Gomes, o que você vai fazer pelo estado de São Paulo? Você que está se candidatando a deputado aí, vai.
0: Não, vou fazer muita coisa, né?
2: Ele fala, vou passar pra minha equipe.
1: É maravilhoso, velho. O pior é que o Gabriel Fanart, que é um grande imitador, personalidade pública agora, que está aqui entre nós, ele consegue imitar não só a voz, ele consegue imitar provavelmente o que a pessoa responderia, o que a personalidade pública responderia. Eu consigo imaginar o Manuel Gomes respondendo. Eu vou fazer aí o que é possível, né?
0: É, vou fazer o que é possível, né? Que tem investir na segurança, né? No mérito também, né? Tem que fazer, investir muito remédio, né?
1: É.
0: Tá faltando remédio, né?
2: Pra diarreia, Manuel Gomes, o que que você vai fazer pelo povo?
0: Diarreia é tomar maisena, né? Com limão, né?
1: É a primeira vez que eu entrevisto alguém maluco. Isso é muito bom. Mary Ruth, você que gosta de imitação, por favor.
4: Eu quero saber o seguinte: qual foi a primeira imitação que você fez?
1: Pergunta de podcast, né, Mary Ruth?
0: Minha primeira imitação, foi do meu avô, né? Meu finado avô, já vai fazer um ano aí que ele
1: seu se foi. Seu finado avô, meus pesos.
0: E...
1: Que bosta, hein, de clima.
0: Puta, acabou.
1: Pô, acabou o clima. Olha aí,
4: Mini Ruth.
1: Vamos terminar. Olha o que você fez. É,
0: vamos terminar.
1: Volta o Manuel Gomes, por favor. Vai.
0: Papai, para. Comecei a imitar meu avô, eu era pequeno. E eu via que ele tinha uns trejeitos diferentes, assim, de qualquer outra pessoa. E aí eu imitei ele, assim, sem querer. A família gostou. E eu comecei a fazer isso na escola também. Já fazia o Kiko já na quinta série, o meu apelido era Kiko, mas o que me despertou mesmo esses trejeitos e querer fazer dublagem, imitação, realmente foi os Irmãos Piologo do Mundo Canibal. Inclusive estava com eles ontem e atualmente faço dublagens para eles, e é uma satisfação enorme porque eu era muito fã em 2010, ia nos eventos, né, de anime, que eles sempre estavam. Havaína de Pau, você conhece?
4: Nunca ouviu falar. Ai, eu conheço, era bom demais,
0: os cara. Os caras estão dormindo, né?
4: Havaiana de Pau.
1: Havaiana de Pau! Caraca, maravilhoso. Isso foi, cara, isso viralizou na época, a gente recebia uma corrente de e-mail, lembra,
2: Batistinha? Sim. Opa, opa,
1: internet, cara, maravilhoso, cara. Maravilhoso. Já, por favor, Batistinha.
2: Já que amanhã, hoje é 28, né? Amanhã é o último dia pra entregar a declaração do imposto.
1: Puxa,
2: de renda. Como você falou do Kiko aí...
0: Não, virei simples já.
2: Como é que seria o Kiko do Chaves alertando a população pra entregar o IR pra não cair na malha fina?
0: Pera só um minutinho.
1: Boa, Cuca.
0: Ei, pessoal, não se esqueça de entregar a declaração de renda, hein? Não é aquela calcinha de renda, não. É declaração mesmo, hein?
1: Agora, digamos que o Chaves entregou ontem a declaração de renda. Que o Kiko faria agora, no dia 29? Entregou lá mês passado.
3: quê? Você não entregou a declaração antes! Você não vai com a minha cara?
1: Muito bom. Gabriel Fanart, senhoras e senhores, o homem... Eu vou falar aqui que é o homem das 20 vozes, porque é o que ele diz, mas eu tenho certeza que são bem mais, né?
3: O macaco é 17, cara, não esquece disso.
1: E agora é a voz do vovô...
3: Vovô Anésio.
1: Vovô Anésio, personagem mas clássico
3: não,
1: na internet.
3: Você não vai para Araraquara, né? Lanche você come aqui, Caio.
1: Verdade. O Vovô Anésio, ele fez muito sucesso na internet, que o neto dele começou a gravá-lo e postá-lo nas redes sociais. E você consegue imitar direitinho. Você consegue imitar, inclusive, o fato do Vovô Anésio ser bem, bem saidinho, safadinho também?
0: Caramba, nunca imaginei isso, cara.
3: É, meu. Oi, quando a Erza foi dormir... É. Eu vi a carcinha de renda dela esperar o Caio embora pra botar na chapa.
4: Que isso? Chega, chega. Meu Deus. Ai, que céu, susto. Cara.
0: Calma. Eu estou podado hoje.
1: Batista.
2: Ô, Gabriel, tem aquela imitação que você tá tentando ainda, mas não sai de jeito nenhum, que ainda não ficou boa?
3: Espera o xaropinho, né, fedido? Fala, fedido.
1: É? Mentira.
2: É, tá ruim.
1: Caraca, você não consegue imitar o xaropinho?
3: Rapaz. Ratinho é barrigudo. E não consegue nem ver o
2: bicho. Essa tá bem ruim. Tá bem ruim.
1: Mas tá bom, ô você consegue imitar o xaropinho, menino?
4: Rapaz!
1: Olha aí, ó.
0: Igual. Quando eu fui no Tica lá, tava o Bola e o Carioca. O Carioca tinha acabado de separar, né?
1: Nossa.
0: Aí ele tava com uma vontade de fazer aquele podcast. E eu queria mostrar o meu talento, né, brother? Mostrar. Assim, fazer todas as imitações possíveis da lista, né? Não é igual aqui que eu tô trocando ideia, não vai ficar fazendo. E aí o Carioca ficava assim, ó. Igual.
1: E o Bola super atenção.
0: Você está igual, irmão. Esse é bom. Billy Mandy, igual. Ele assim, ó. Igual. Gabriel Fanart.
1: Gabriel Fanart, que está aqui entre nós. Um humorista. Um abraço. Um sucesso no TikTok, no Reels, no Instagram.
0: Queria dizer que o Carioca é o delegado, viu? Só isso mesmo.
1: Delegado?
0: É, não precisa perguntar por quê.
4: Ah, deixa pra lá.
1: Tá bom, tá certo.
0: E queria dizer perguntar também que a TMC tá em festa, que é aniversário do Vampeta hoje.
1: Gente, é a primeira vez que eu converso com esquizofrênico. Chego a essa conclusão.
2: Completamente, que nem diz o Bola.
0: Completamente,
2: que nem diz o
0: Bola. Completamente lelé, irmão.
1: Vem cá, já te pediram pra você fazer alguma imitação naquela hora? Naquela hora ali, a dois, só você?
0: Deixa eu lembrar das vezes que eu fiz amor.
1: Essa é muito boa.
0: Cara, acho que não, porque naquela hora a gente fica com vergonha, né?
1: Sério mesmo?
0: Verdade.
4: Caraca. Mas quando você começa... Mas
0: pode acontecer, né? Quando... É interessante, né?
4: Pô, quando você começa a dar em cima de alguém, você faz essas vozes pra pessoa?
0: E aí, gatinha, vamos dar um passeio ali no Ibirapuera. Você gosta de refrigerante, meu amigo? Você é menina de tomo, não é?
2: O cara
0: não. Pode ser também, né? Eu gosto do dois, né?
1: O cara é maiuco, cara. O cara é maiuco. É maiuquinho. Gabriel Fanart aqui.
2: Eu adoro,
1: viu? A gente recebeu pedidos hoje, porque quando a gente anuncia nas redes sociais, no arroba TMC, a gente recebe várias mensagens. E quando colocamos que Gabriel Fanart, humorista, imitador, estaria entre nós... Não foi diferente, né, Batista?
2: Será? Exatamente. A gente queria... a gente tem um desafio aqui pra você.
1: É tipo
2: imitar o nosso presidente Lula dizendo algo que o Bolsonaro diria e o que o Bolsonaro poderia dizer, né? Algo que o Lula também...
1: Ah, é fazer o contrário.
2: Falaria. É fazer o contrário.
1: Fazer o contrário. Lula falando uma frase do Bolsonaro, o Bolsonaro falando uma frase do Lula. Consegue fazer?
5: Olha só, o Lula, não vou nem tocar no assunto aqui, tá ok?
1: Cara, igualzinho.
5: Olha só, não quero misturar aqui com a gentalha aí, tá ok?
1: Igualzinho.
5: Olha só, tô quietinho aqui, tá ok? Não entro mais na mídia. Tô proibido de fazer qualquer outra coisa. Agora falar de Lula aqui... Você, por favor, tá ok?
2: Mas uma frase...
5: Cala a boca aí, pô.
2: Eu sou jornalista!
3: Ah, você é o Batista!
5: Inclusive, a moça ali é muito bonita. Se eu fosse cadete de Forças Armadas, eu te assoviava pra você aí, ok? É
1: muito bonito. Ô, Mini Ruth, vai, agora é sua vez. Dá o truco. Imita o Bolsonaro,
4: pô. Vai lá em cima, não, pô! Vai lá em cima, não, pô! Vagabundo!
3: Igual.
1: Fanart, eu peço desculpas, mas eu prefiro mil vezes a imitação da Mini Ruth.
5: Olha só, agora eu quero, mais corpo. Eu quero ver você dizer aí que o brasileiro vai voltar a comer picanhazinha passando na farinha aí, ok?
1: Fala aí, Bolsonaro, por favor.
4: Brasileiro não come picanha, brasileiro não come nada aqui no Brasil. Esse país tá complicado demais, né, Bolsonaro?
6: Igual.
2: E o Lula dizendo alguma coisa aqui, ó.
1: Cara,
2: que Bolsonaro.
1: Lula é meu defeito.
2: É mesmo? Fazer.
1: Vou tentar então te ajudar
0: nessa. Eu não nessa. Faço comunista, não.
1: Saiu bem.
0: Não faço comunista, não.
1: Quando o cara. Olha, isso é muito bom. Quando a pessoa não sabe imitar, fica uma situação constrangedora. Mas fica, o Fanart mandou bem. Falou, ó, não imita um comunista, coitado. Tá certo.
0: Tá ok.
1: Tem mais pedido aí? Tem mais pedido aí, Batista?
2: Tem. Mas eu queria que você fizesse o nhonho. Chamando a galera pra cestar.
3: Olha, amanhã cestou, hein? Meu papai comprou 10 uísques, aqueles do bom, hein? Porque meu papai tem dinheiro, né? Sim. É. Compra aquele giro de coco e vamos cestar, hein? Com muitos copões. Esse não pode, hein? Se meu papai ficar sabendo, ele me mata.
2: Não pode, você não pode fumar, hein,
3: meu? Ah, estômago. Não posso fumar porque eu tenho rinite, hein? Também tem amigdalite e tudo com isso. Eu nasci prematuro, sabe?
1: Não sabia não? Nasceu? Por que, Nhonho?
3: Ah, meu estômago. Porque eu tinha tanta fome que eu estava na barriga da minha mãe. Eu dei problema, viu?
1: Gabriel Fanart, senhoras e senhores, um verdadeiro maluco das imitações.
0: Cara, tá bom.
1: E é realmente uma pessoa muito talentosa. É impressionante. Consegue fazer todas as vozes.
0: Que isso.
1: E
0: que
1: ainda
0: isso.
1: Consegue improvisar, que é muito difícil, hein?
0: É difícil improvisar, né, cara?
1: Já te colocaram numa situação de risco não. Dessa, de evento, em reuniões, em tipo entrevistas?
0: Agora. Tipo agora, gente.
1: Cara, é assim, o stand-up é uma coisa difícil, coisa que eu estou fazendo recentemente. Já fiz uns 3-4 shows ali, abri pro Diguinho Coruja, lá ele. Pro Cáceres também, Rodrigo Cáceres, grande amigo, um abraço pra vocês. E um abraço pro Giovanni Daniotti, que é meu assessor, está chegando aqui. Sempre está atrasado nos lugares, mas continuo perdoando. A questão do improviso é complicado, porque tem dias que você não está legal.
0: É verdade.
1: Pra improvisar. Tem dia que você não tá com a voz legal. Então acontece muito. Mas assim, que eu tive um improviso que não rolou. Todas as vezes, assim, eu sempre acho que tá uma porcaria. Depois eu vou assistir, eu falo, ah, tá bom. Mas sempre acontece.
0: E o
1: acho que Bola, a gente é ser humano e erra mesmo.
2: E o Bola mandando um recadinho de amor assim pro seu grande companheiro Eduardo Sterblitz.
1: Porra, boa, assim.
0: Vai ter que ser irônico.
1: Não, pode ter mandado um recado meu. Ó, o Eduardo estreou a nova série dele, o ET, com a Tata Werneck. Fala, manda o Bola aí. A gente nossa, manda um áudio pra ele.
2: Também, hein?
1: Tá achou chato?
2: É, chato. Pô,
1: achei bom, achei
2: chato,
1: bom.
2: Chato, chuchu. Muito bem, japonesa.
1: Oi, Emílio.
2: O Bola mandando um recadinho chato, pro Sterblitz.
7: Fala, Edu, você tá bom? Ó, vamos perdoar aquelas tretas de antigamente. Quero assistir o seu programa, irmão. Vamos tomar aquela breja. E tá perdoado.
2: Tamo junto, velho. Vocês vão ai, junto no passeio?
1: Puta mentira.
7: No passeio eu não caio mais nessa.
1: Não caio mais, velho.
0: A risada é tudo mentira o que eu falei agora.
7: Eu não gosto do Estéreo, eu não gosto dele.
1: A risada não é idêntica.
4: Cara
1: é
4: chato. Gente, eu tô me sentindo no cap, tô adorando.
1: O cara não faz nada. Também tô me sentindo nisso. Ô, menino, você gosta do Crack Neto?
4: O Neto, eu adoro o Neto.
1: Você consegue imitar o Crack Neto?
4: Não sei,
1: quero fazer. O Gabriel Fanati consegue, ainda consegue te ensinar a imitar o Crack Neto.
4: Inclusive,
1: uma curiosidade tutorial. Legal é que quando a gente conhece aquele cara que a gente imita, a imitação fica muito melhor.
0: Lanço pros imitadores aí pra eles concordarem. Verdade ou não é? Por quê? Quando a gente conhece a pessoa, a gente sente ela respirando, o jeito que ela fala normalmente.
1: É.
0: Não é aquele Faustão, aí galera, eu não sei fazer o Faustão, sim. Tá? Aí galera, não, tem o Faustão calmo, né, que o Gui Santana faz, enfim. Pô, tem várias legal. Vertentes da pessoa, daquela persona, que você acaba aprendendo quando está convivendo com ela. E o Neto é uma delas, porque eu trabalhei na Band.
1: Que irado.
0: E a gente conviveu ali nos corredores e tal. E engraçado também, eu já vou fazer o Neto, mas o filho da Atena, o Joel, eu sim. Sei imitar ele, olha
1: mentira.
0: Só.
1: Mentira!
0: Olha, você que tá aqui, Bebe, adorei conhecer você, Fadart. É o mesmo coisa da Atena.
1: Igual.
0: E o Neto é assim, ó.
3: Ô, você tem que ter energia, meu irmão. Essa que é a verdade. Ô, em nome do Pai, do Filho e do Espírito Santo, queria agradecer. Ô, você tem pão? Pão da Seven Boys. Queria agradecer ao TMC, meu irmão, por ter me tratado muito bem, ter me dado água, porque hoje em dia eu tô dando nem água pra nós, meu irmão. É a
2: que é verdade. Ô, Neymar, vamos jogar bem, meu irmão. Eu não jogo mais. Você é craque. Você não é, meu irmão.
1: Gabriel Fanatti, senhoras e senhores. Acabou muito de imitar craque Neto. Ele imita todo mundo.
2: Você não é craque, meu irmão. Você é Corinthians.
1: Eu sou.
2: Se não for Corinthians, pode ir embora, meu irmão.
1: Pé de rato.
2: Seus pés de rato, Oriúdo. Zé Ruela.
1: Cara, eu que amo.
2: Um abraço pro Neto.
1: Maravilhoso.
2: Zé Américo, um abraço.
1: Parabéns, Zé. Vai ser pai de novo.
2: Meu, esse cara é um
1: completamente.
2: Muito. Eu tô ficando com medo.
1: Ele é chato. Gabriel Fanatti. Ele quer um esquizofrênico do rosto. É.
2: Sabe aquele cara do Corrida Maluca? Ele faz.
1: Sei o personagem, sei.
2: A minha cabeça fica assim.
1: Cara, a gente pode já achamos um subtítulo pra você: Gabriel Fanatti, o esquizofrênico do rosto. Já é o nome do seu show, cara.
2: Maravilhoso,
1: velho. Adorei.
2: Imitando bola, muito bom.
1: Vem cá, eu adorei a imitação do Crack Neto e o pessoal aqui no YouTube também amou. Você conseguiria dar um recadinho pra vir o Neymar? Ou pode ser elogiando o Neymar e a Virgínia? Vou lá, o Crack Neto elogiando, fazendo o contrário.
2: Ô, eu gostei de correr o cara do Neymar, meu irmão. Ele vai jogar muito bem. Ô, ele que é um cara de dignidade, meu irmão. Coisa boa. Vai ganhar a Copa por nós, meu irmão. Ô, esquece o Corinthians, agora é Brasil. E você, Virgínia, volta com o Vini Júnior, que ele tá triste. Ele não vai jogar mais, meu irmão. Volta com ele, meu irmão. Ó, um beijo pra Ana Castela, meu irmão.
1: Ô Neto, mas você viu que saiu o exame do Neymar que não é nada de edema, hein? Ele tem uma lesão grau 2, é 3 semanas pra se recuperar. E agora?
2: E deu HPV também, meu irmão. Tá botando as coisas de nudez. Essa que é verdade.
1: Essa foi genial. Senhoras e senhores, Gabriel Fanatti, amigos. Este foi muito bom e deu HPV também. Sabe que é o pior? Deve ser verdade. Esse que é o pior. Meu Deus do céu.
2: Amigos, só bobeira, né?
1: Se você tem algum pedido, manda também pra gente aqui no nosso canal no YouTube. Inclusive, tá ouvindo a gente? Quer ver a cara do Gabriel Fanatti? Sintoniza agora.
2: Cadê? Eu não tô vendo eu.
1: TMC Minus BR.
2: Tô parecendo o Zé Rico.
1: Tá parecendo mesmo.
2: Esta longa estrada da vida.
1: Tá parecendo muito. Você tem que agradecer os vídeos, porque foi através de um único vídeo que deu uma estourada monstruosa lá.
2: Ele.
1: Foi
2: na mesinha, né? Na mesinha lá com
1: os amigos. Foi o vídeo do copão, né?
2: O que foi, nhoio?
3: Ai, eu tomei 5 copões! Ai, minha barriga!
2: Muito bom, cara. Esse vídeo aí bombou em todo lugar. Tem uma página que postam todo dia em nhoio. Tem todo dia o meu vídeo. Cara, que loucura. O pessoal fala, ô, oh, Kiko do copão. Tal. Virou uma marca, virou uma coisa. E uma coisa curiosa que eu nunca fiz publi pra adegas, né? Eu que sou o núcleo dessa coisa de copão, comecei a beber essas coisas aí. Crianças não bebam. No interior, que eu morava no interior quando esse vídeo viralizou. E é muito interessante porque eu estava sem rumo algum na vida.
1: Ih, mentira. Né?
4: História triste ou história boa? Tem que estar sem rumo mesmo.
2: Eu sempre fiz, né? Esse tipo de conteúdo no YouTube
1: e tal. Sabe, história triste.
2: Ah, mas olha só, começou a bombar aí. E aí eu vi que tinha potencial mesmo aí. Ok.
1: Pergunta de podcast. Bom, o que você fazia antes de viralizar
2: isso? Ah, é verdade. É, antigamente eu tinha uma banda cover do Nirvana. Achei que ia ser a melhor cover do mundo de Nirvana. Ia ganhar milhões. Mas o máximo que a gente ganhava era um lanche e uma cerveja na boate que a gente tocava. Depois da banda eu fazia imitações. Mas aí eu tive que ter uma formação, não é mesmo? Que você precisa estudar. Não precisa fazer bobeira na internet, não sei se vai viralizar ou não. É uma incógnita. Então eu sou formado em marketing, né? Então eu trabalhava design gráfico. Era horrível, odiava fazer as coisas pros outros. Gosto de fazer as coisas pra mim, porque eu acho que tá ruim, eu mesmo mudo. Quando uma pessoa pede pra você fazer um negócio e não gosta, faz a menor coisa do mundo. Assim, nossa, meu. Isso aqui tá ruim. Tá, cala a boca, minha desgraçada. E aí fazia freelance, né, também, já. Já entreguei jornal, né?
1: Mesmo trabalhador, já... é um brasileiro afegão médio.
2: Já fui segurança de leilão,
1: é
2: assim.
1: É normal.
2: Coisa bonita de se ver.
1: Acordar cedo pra mim é uma coisa triste.
0: da vida brasileiro.
1: E agora você virou artista, acorda a hora que quer, faz o que quer. Continua acordando
0: sempre pra fazer exame. Porque eu tô com 30 anos, tô velho, sou com muitos problemas psicológicos. Né? Você acha que é fácil ser imitador e maluco? Não é, não. Ah, tem que fazer muitas coisas.
1: Falando em imitação, tem algum que você esteja preparando uma imitação nova ou já parou? Com essas vozes já dá pra fazer show, já dá pra fazer bastante propaganda.
0: Show estamos fazendo. É interessante, a galera quer conhecer a persona Gabriel Fanart, o homem da resenha das mil vozes. É, cara, preparando é sempre interessante, porque essa do Vovô Anésio foi um achado. Eu nunca sei, ah, vou imitar tal coisa interessante, BBB saindo aí, brother, pô, mainstream. Não, é simplesmente um conteúdo que eu consumo muito, acaba saindo. Isso foi resultado da risada do Bola, que eu via muito. E aí ficava bêbado, fazia a risada dele, saía. Então são coisas que são sem querer, assim. Eu nunca, ah, eu estou planejando fazer a turma do Ratinho. Não, é uma coisa que eu sempre consumo e uma hora sai. Agora, coisas que eu não sei fazer é o Faustão, o genérico. Pô, o meu Silvio não é muito bom, né?
1: A gente tem que mostrar a nossa criptonita, né? Ó, vamos fazer o seguinte.
0: Silvio.
1: Imita o Silvio aí pra gente ver. Vai, imita aí. Vamos dar uma analisada.
0: Ah, oi.
1: Pronto. Tá quase.
0: Não, zoeira.
1: Não, vai. Então vai lá. Imita direito, vai lá.
0: É, olha só, é a Patrícia, é programa Silvio Santos, é dinheiro, é que quer dinheiro, é isso aí.
1: Tá bom, tá ruim não.
0: E
1: tá
0: o ruim, meu Faustão, é, sabe o Rick de Rick and Morty, aquele desenho maluco?
1: Sei.
0: Eu não sei se fica igual o Faustão, acho que fica mais o Rick, né?
1: Mostra aí, vamos ver.
0: Esta fera aí, galera! O abalaba dam dam! Acho que não fica legal.
1: Ô Zé, posso tentar mostrar pro Gabriel como imita?
0: Faz aí
1: tentar que fazer. Vamos lá.
0: Eu também quero saber. Assim.
1: Quem me ensinou foi o André Pateta, um comediante. Ó,
0: maravilhoso.
1: Todo mundo aqui.
0: Maravilhoso.
1: Pode fazer, ó. Faz o... Ó. Ah! Faz o... Ah! Ah!
0: Ah! Sai o iguinho no bar.
1: Aí você tenta manter esse tom.
0: Alô, galera!
1: E o Silvio Santos é sempre falando sorrindo, entendeu?
0: Assim.
1: É muito bom. Muito bom. Vai, Gabriel, vai. Vai pra lá.
0: Vem pra cá.
1: Eu sei fazer o Silvio do Carlinhos, do Pânico.
0: Então faz aí, quero ver.
1: Vamos agora as gagas de Léo. Pra você é porca. Você é porca.
0: Silvio Santos reptiliano.
1: Reptiliano. Muito bom. Baticinha, vai.
0: E com aquela voz, qual a voz que você faz que mais te desgasta?
1: Ah, o nhoio, né? Tem hora que eu não consigo fazer, viu?
0: E o Rick também pega muito aqui na parte da... das amígdalas da garganta. Então toda vez que eu faço, amanhã eu tô no pronto-socorro.
1: Então
0: inhonho até o final do programa.
1: Imagina. A gente tem 2 minutinhos pra entrar um break. Só 2 minutinhos de inhonho, consegue?
0: Nossa, com certeza.
1: Então vamos lá.
0: Ah, eu comeria salada de frutas, petit gâteau, também como macarrão. Gosto muito de arroz e feijão. E aquele bife a cavalo que é tão gostoso. Gosto de pizzas também. Ai, só me falar, já estou com vontade.
1: Não, eu quero fazer
0: um pedido. Muito bom, tem jujubas também. Ah, morangos com leite condensado. Também aquelas lasanhas de micro-ondas também que eu gosto. Meu.
1: Gabriel Fanartes, é o senhor.
0: Diz também da Sadia que eu gosto muito. Meu garoto. Ai, meu estômago, minha garganta. Ai, ai.
1: Olha, eu quero fazer um pedido, hein. Ai. Faça uma série animada. Ação do Chaves Adulto. Chame Gabriel pra dublar.
0: Eu não posso fazer aqui, bom. Mas é legal. Eu faço só nos meus shows, vá nos meus shows.
1: Bom, senhoras e senhores, infelizmente vamos nos despedindo dele, do esquizofrênico da comédia.
0: O homem das mil vozes.
1: Já dá isso.
0: O homem que consegue imitar com precisão e talento, senhoras e senhores, Gabriel Fanatti!
6: Caneta azul com letra. Caneta azul, está marcada como é a letra. É bom demais, meus amigos.
4: Ah, a cara do Batista é melhor, que o Batista tá com medo dele.
0: Tô com medo.
1: Gabriel, obrigado.
0: Eu queria agradecer ao convite. Eu amo rádio, televisão, tudo que é retrô. Eu gosto de coisa antiga. E eu tô muito feliz de estar aqui, né, no TMC. É uma coisa linda, assim, estar com vocês.
1: Muito obrigado, né?
0: E eu gosto muito também.
1: Muito obrigado. E quem quiser
0: Deus
1: assistir
0: abençoe.
1: Ao seu show, a benção. Quem quiser assistir o seu show, como é que faz?
0: www.fanart10. Mentira. É, fique atento no meu Instagram.
1: Vai no Instagram.
0: Assim não dá.
1: Vai no Instagram.
0: Vai pra lá. Meu Instagram é GabrielFanart2. Others redes sociais, outras redes sociais, Gabriel Fanart. Você fica por dentro dos shows, eventos e conteúdos diariamente. Ok? Bom,
1: agora, amigos e amigas, vamos dar uma pequena passadinha na nossa enquete do dia, que traz a pergunta: qual é a certeza que você tem que você vai se estressar com a Copa? Aquilo que você vai... Eu vou me estressar muito com a Copa. Já tenho certeza. Quem é que respondeu aí, por favor, Marcelo
2: Batista? Você manda pelo 11 972 21 1001. O Wellington Alves respondeu: a Copa.
8: Muito bom.
2: Não deve gostar de futebol.
4: O Elton Neves, ele mandou: meu chefe não me deu nenhuma folga em nenhum dos jogos do Brasil. Diz que eu não vou jogar, então não tem pra que eu folgar.
2: A Roberta Alves falou: saber que a Virgínia vai ser repórter. Não dá, viu? Ela vai perguntar qual a maquiagem que o jogador tá usando.
8: Vai, Mini Ruth.
4: Camila Barros, ela mandou: o povo no bar que assiste mais o replay do que o jogo, qualquer lance já gritam: olha de novo!
1: Verdade, isso irrita bastante mesmo. Bom, você pode mandar a sua certeza daquilo que vai te irritar da Copa, vai te estressar bastante. Manda através do WhatsApp 011 972 21 1001. Tudo bem, agora, senhoras e senhores, pra você que usa, gasta tempo e dinheiro com inteligência artificial, eu tenho um aviso bom pra você. Aqui no Sobremesa nós temos a nossa própria IA, e é de graça, a nossa ignorância artificial. Começa agora o Chato GPT. Vou fazer uma pergunta para o Chat GPT e depois vou repetir a mesma pergunta para o Chato GPT. Você vai ver a diferença entre as respostas. Chat GPT, qual é a melhor escala de trabalho?
4: A melhor escala de trabalho é aquela que te dá tempo para viver, descansar e sorrir de verdade.
1: Chato GPT, qual é a melhor escala de trabalho?
2: 1 por 6. É um dia de home office e os outros 6 a gente descansa. É isso que eu queria.
1: Vamos lá, vou fazer outra pergunta. Chat GPT, como parar de roncar?
4: Durma de lado, relaxe antes de deitar. Assim o ronco fica mais baixo.
1: Chato GPT, como parar de roncar?
2: Morre.
1: Bom, este foi o Chato GPT, senhoras e senhores!
4: Nossa! Morre que passa!
1: Morre que passa! Morre que passa! Não está! 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
4: Vem pra cá, porque meu Silvio é muito melhor do que o do Fanart. Vem pra cá,
2: Patrícia. Girando e rodando. Aliás, você sabe que ontem eu tava ouvindo a TMC de madrugada.
4: É,
2: de madrugada. Entrou uma chamada bonita. Falando do jornalismo da TMC. Com os grandes nomes da TMC. O Alvarez falando. Sim. A Joana Treptow. Porque aqui o jornalismo da TMC. Aí o entrou a Maiara. O Tomás Rafael. E nós não estamos na chamada.
1: Que absurdo!
2: Que fazemos o verdadeiro e autêntico jornalismo brasileiro.
1: Muito salva de palmas para o Batista. Né? Esta denúncia é muito válida, tá bom?
2: Ouviu isso? Era 4 e pouco da manhã ouvir isso.
1: Não, eu vou te falar uma coisa: quando todo Uber que eu paro, que eu entro, todo Uber fala a mesma coisa. O Sobremesa é muito bom. Eu consigo saber o que tá acontecendo no mundo. Pergunta se eles se informam com o Rodrigo Alvarez.
2: Tá.
1: Com Joana Treptow em companhia. Não!
2: Tá.
1: É com a gente!
2: Sim.
1: Pelo amor de Deus,
4: mas vocês dois, viu, estão reclamando demais. Vocês estão arrumando briga com todos os amigos do trabalho.
1: Aqui não tem amigo do trabalho, não. Aqui é colega. Colega. Amigo até a gente tem casa, entendeu? Colega.
4: Olha
1: colega.
4: Isso, vocês estão vendo, né? Eu tô defendendo a Maiara, Joana, todo mundo.
2: Pelo amor de Deus. O programa, não olho nem na tua cara. Você acha que eu vou ficar com graça com pessoas que eu mal conheço?
1: Olha, ele te conhece há 18 anos, Minimute. Não, tá de sacanagem. Então vamos lá. É hora da gente trazer as informações. Primeira notícia do dia. Traga você, Mini Ruth, por
4: favor. Olha só, não sei se vocês viram isso aqui, mas o Lula falou algo polêmico. Será que você que tá ouvindo concorda? Ele disse que os homens têm que entrar na cozinha para dividir os afazeres de casa, viu? Ele ainda disse assim, ó: eu espero um dia que as mulheres digam aos homens. Nós já aprendemos a entrar no mundo do trabalho. Agora, por favor, parceiro, entre na cozinha pra ajudar a gente fazer os afazeres de casa. Essa fala aí foi durante um discurso na Petrobras em Manaus.
1: Olha isso. Ô, Batista, eu não sei você, mas eu vivo essa realidade desde sempre, que lá em casa sou eu que lavo, passo, cozinho, faço tudo. Meu amigo, eu sou um
4: pau mandado. Mesmo.
1: Eu sou, arruma a caminha.
2: Engraçado que o dia que a Janja tava fazendo a paca lá,
1: ele tava parado.
2: Eu não vi o Lula fazer nada.
1: Boa.
2: Ele
1: boa.
2: Só tava com o celular. É. Será que ele lavou a louça, pelo menos, depois?
1: Falar é fácil, Lulinha. Quero ver fazer. Quero ver lá e cortar carninha de paca, tá bom?
4: Não,
1: né?
4: Mas tem homem que é folgado mesmo. Não, mas ajuda tem que ajudar, nada.
1: Você já namorou com algum folgado?
4: Nossa, vários, todos.
1: Eles não faziam nada.
4: Não, eu precisava, sei lá, ser meio Janja, dar uma pílula pra eles.
2: A única coisa que eu não sei fazer essas ajudar a limpar,
4: sabe fritar ovo?
2: Lavar louça, sei. A única coisa que eu não sou bom é esses negócio de fazer conserto.
1: Eu não, também tem não.
2: Fazer conserto, não, aí não.
4: Isso até eu sei,
2: trocar
4: gente.
2: Trocar a resistência do chuveiro.
1: A gente manda alguém trocar, vem ali, vai, troca, até mais seguro. É. Eu estou fomentando. É feio, gente. Eu estou, o que é feio? Não saber trocar resistência?
4: É feio, vocês mais de 30 anos de idade não sabem trocar uma resistência de chuveiro, mini sendo Ruti. Que eu tenho 1,5 metros. Mini Ruti,
1: então você vai trocar aqui do chuveiro aqui do nosso
2: nós vamos gravar um vídeo de você trocando.
1: Eu troco. Troca a resistência, vai lá, ensina a gente.
4: É muito fácil, você compra uma resistência nova e você abre, desparafusa o chuveiro.
1: Não precisa desparafusar, né? Que é só desroscar, você quer
4: então,
1: dizer.
4: Então, Ah, tá. E aí você troca a resistência. Super simples. Amanhã,
2: então vamos gravar um tutorial de como
1: tutorial resistência. Tutorial. Próxima notícia. Essa aqui, essa eu acho mais polêmica do que do Lula.
4: Mesmo. Ah, é?
1: É porque tem um pessoal aí que é fiscal de trabalho. Eu acho que tá errado. Fica falando, ah, você não pode fazer isso, você não pode fazer aquilo. Que é o caso, né? Da escolha da Virgínia, que, rapaz, gerou um bafafá entre os jornalistas lá da Globo, hein?
4: É,
1: a Virgínia Fonseca, ela vai fazer a cobertura da Copa através do programa do Domingão do Faustão. E isso realmente gerou um bafafá mesmo. Domingão do Hulk, eu peço milhões de desculpas, eu disse Domingão do Faustão. E aí, parece que o pessoal ficou bem bravo. O José Trajano disse, o verdadeiro jornalismo esportivo, cada vez mais com os seus dias contados, rumo acelerado para o abismo. E aí até o Juca Kfouri disse, a Virgínia que mal concatena duas frases, será repórter na Copa do Mundo. Em resposta ao Juca e em defesa da Virgínia, Thiago Leifert disse, com mulher é muito machão. Quero ver fazer isso, né, com os outros. E aí, até o meu pilhado entrou na onda e falou, Juca Kfouri, ficou revoltadinho que a Virgínia vai tomar espaço de jornalistas na Copa do Mundo, a imprensa esportiva, além de ruim, ainda é recalcada.
2: Briga.
1: Eu sou fã da briga, eu quero ver sangue.
4: Eu quero briga também.
2: Briga, essa, né? Essa frase aí do Juca, isso aí não seria até uma certa misoginia, isso daí?
1: Porra, eu escrevi isso. Você mandou muito bem. Foi de verdade, assim, na minha humilde opinião, Batista, eu concordo com você.
4: Ah, mas é que acho depende também.
1: Depende do quê?
4: Não, depende, porque eu acho que o Juca talvez esteja falando, porque ele tá acostumado a ver a Virgínia só falando de, né, perfume, falando só das coisas dela, da rotina dela. Ela não entende mesmo nada de esporte. O máximo que ela entende realmente foi ter ficado com o Vini Júnior.
1: Não. Você tá sendo machista. E que isso, Mini Ruti?
4: Não, não tô sendo machista.
1: Uma mulher menosprezando outra mulher?
4: Não é sobre ser mulher.
1: Você faz parte do patriarcado?
4: Não é isso. Não é sobre ser mulher. É sobre... Não é a área dela.
1: Que não era dela, Mini
4: Ruti? Não é, gente. Mas... ela não entende nada de futebol.
2: Mas é o seguinte, peraí. Tá, mas se for ver quem entende de futebol aí na mídia, ninguém. Só o pessoal da TMC.
1: Só o Batista, o pessoal da TMC Batista.
2: E outra coisa, futebol hoje em dia, futebol é entretenimento.
1: Acabou.
2: É entretenimento, não é coisa séria. Futebol não pode ser tratado coisa séria. É entretenimento.
4: Mas e outra coisa, vai fazer lá, gente?
2: E outra coisa, vai fazer o que quer quiser. Criticar? Critica depois.
1: É isso.
2: Se for ruim.
1: Exatamente. Né?
2: Se for ruim, você critica depois.
4: Ela só vai pra mim colocar inveja. Os dois horários nos stories.
1: Isso pra mim é inveja.
2: Você vai, Juca! Você tá me assistindo aqui, me ouvindo. Você vai ainda pedir desculpas.
1: Concordo.
2: E vai ter que pedir desculpas cantando pra Virgínia. Que nem. Vocês viram o Ed Motta?
1: Cara, que loucura.
2: O Ed Motta.
1: É um pior que o outro.
2: O Ed Motta, ele fez um vídeo. Aquela música é coleção, né? Como é que chama?
1: Ah, o nome da música?
2: É coleção do Cassiano, coleção. Né?
1: Exatamente.
2: Ele fez um vídeo no piano. O Ed Mota. É, ele fez um vídeo cantando essa música para pedir desculpas, né, a respeito das
1: do coisas. Do que aconteceu.
2: Do que aconteceu. Que ele, chamou, ele chamou o cara de Paraíba, porque o Cassiano é um músico paraibano.
1: Exatamente.
2: Né? E aí, a gente queria compartilhar com vocês, né, em vídeo, em áudio também, para quem tá no seu carro, no motel, qualquer lugar, né? Porque no motel tem rádio também.
4: 2 da tarde no motel?
2: Ué, é o horário que dá.
1: Casado, Lute. Você acha que vai no motel que hora? Que
2: é 10 da noite.
1: Não fala com... Não discute disso comigo.
2: Vamos ouvir o Ed Mota? Vamos ouvir o Ed Mota, por favor.

0: Meu pedido de desculpas, meu pedido de perdão ao povo do Nordeste brasileiro, principalmente da Paraíba, vem através da música, da arte, do brilhante Genival Cassiano, paraibano, compositor, cantor, que influencia minha obra desde o começo, desde o meu primeiro disco, em 1981.
1: Viu? Olha aí!
2: Vocês acharam isso aí sincero,
3: né? Cara, fez errado, né? Porque não primeiro, achou. Pedido de desculpa da galera que erra tem que ser de camisa branca. Ele tava parecendo o Barney. Tá. Né? Segundo, que é aquilo, meu filho? Você não fez nem a barba bonitinho, ó, né?
2: O Mini Ruth, quê?
3: Mini Ruth, treinando pra ser Papai Noel?
2: Cale-se! Você me deixa louco! A nossa opinião não interessa.
1: É verdade.
2: O que interessa é a opinião dos nordestinos, que foram aqueles que foram atacados, né, com esse comentário, com essa frase do Ed Mota. Então, a gente tem aqui, a gente pediu pro pessoal...
1: Do Nordeste?
2: Exatamente.
1: Falaram pro pessoal do Nordeste? Que legal.
2: Exatamente.
3: Bahia.
2: É, a gente vai mostrar que não existe ressentimento nenhum do pessoal nordestino para com Ed Mota. Por gentileza, pode soltar.
4: Desculpar a miséria. Na hora que taca aquele pantinho dele, não sei o que, parece tacar a molesta dos cachorros, não fala direito com as pessoas, a ignorância da molesta. Aí depois vem, me desculpa, o quê?
5: Quem perdoa é Jesus, rapaz.
6: Vai te lascar, Edmota. Desculpa não, a gente aqui do Nordeste desculpa não. Vem tomar banho em Boa Viagem, vem tomar banho. Vai alimentar os tubarões.
7: Rapaz, esse negócio de desculpar o quê, tio? Rapaz, uma desgranha dessa. Na hora de falar, ele fala. E agora que todo mundo descobriu, ele fica com essas coisas. Senhor, vai te lascar, Edmota.
2: Olha aí, tá aí,
1: sensacional.
2: É claro que isso é uma brincadeira, né? Claro. É claro que isso é uma brincadeira. A gente tem aqui um último áudio agora para mostrar que os nordestinos sabem perdoar e aceitaram, né, essas palavras do Ed Mota. Pode soltar, por favor.
4: Ed Mota, eu quero que você...
2: Isso, nossa, fiquei surdo. A gente teve que cortar antes, porque o áudio tinha uns 5 minutos e 40.
3: Nossa,
2: e só com o pi. Era pi.
3: Estavam falando até da rolha no áudio.
2: Meu Deus, fiquei surdo até.
1: É isso aí. Bom! Ed Mota, pensante, tá bom? Não vai falar besteira, ou não pensa, não.
3: É.
1: Daqui a pouco a gente tá vendo mais treta tu e a gente gosta. Então,
2: pessoa, você vira moda agora cantar pra pedir desculpa, porra.
3: Bebe vinho na tua casa.
1: Bebe vinho na tua casa.
2: Já pensou, Neymar? Vai se preparando aí. O que você vai cantar pro povo brasileiro?
1: Pois é, porque a próxima notícia é sobre ele, o Neymar. A gente tá aqui falando desde o início do programa qual é a certeza que você vai passar. O
2: Neymar vai cantar. Eu indo embora, né? Um dia um adeus, né? Eu indo embora.
1: Adeus, bye bye. Cara, lesão na panturrilha e o Neymar vira uma dúvida pra estreia na Copa. A gente não sabe se vai ter o nosso camisa aí.
2: O Neymar não teria. O pessoal da TMC falando, o Neymar ter ido pra clínica não é normal, não.
1: Caramba.
2: Não é uma coisa normal. Se ele foi, é porque realmente acham que ele tem alguma coisa.
3: Cara, é um absurdo, porque por que que não viram esses exames certinhos antes da convocação? Tinha tanta gente pra colocar no lugar, né? Podia colocar o Pedro do
2: O departamento médico do Santos se pronunciou também. Se pronunciou, inclusive tem médicos do Santos que trabalham na seleção brasileira. Falou que todos os exames apontavam que era um edema, que tava tudo ok e tal.
1: E eu não acho assim, não acho que tem alguém pra substituir o Neymar. Não acho, até porque se tivesse, estaria. Com certeza estaria.
3: Será que não colocaram o nome do Neymar só pra, né? Ai, só pra galera ficar feliz, achar que vai rolar o Hexa?
2: Coisa da Chaline isso aí.
1: Próxima notícia, vai! Senhoras e senhores, vamos falar sobre aquele projetinho que deu ruim. Estavam querendo pegar uma parte aqui da cidade de São Paulo e transformar ela na Times Square.
3: Vixe.
1: Sabe o que é Times Square, Mini Ruth?
3: É, eu já vi na internet, mas se você quiser me relembrar...
1: É um lugar onde tem cheio de telão, luzes...
2: Outdoors.
3: Lá nos Estados Unidos.
1: Nova York, exatamente. Ah. É um lugar que, assim, é muito famoso. Virou até um ponto turístico. Todo mundo passa lá, tem muita loja, teatro. Pô, tem várias coisas. Restaurante, tudo tem na Times Square.
3: Legal.
1: E aí... O nosso querido governador falou, pô, eu quero fazer esse projetinho aqui em São Paulo.
2: Prefeito, né?
1: Foi o Ricardo, né? Acho que foi o governador, o Tarcísio. Foi o
2: governador?
1: Foi o Tarcísio. O Tarcísio falou, não, eu quero fazer aqui o projeto Times Square em São Paulo. E aí, parece que foi suspenso esse projeto.
3: Bom, né? Tanta coisa pra se preocupar, não sei o que que tá querendo enfeitar a cidade. Tá achando que é Natal pra botar luzinha?
1: Bom, foi uma juíza que disse que a magnitude do projeto... tem um potencial de dano à população. E aí, qual é a sua opinião? Você que está nos ouvindo, você concorda ou discorda? Bom, o projeto prevê a instalação de painéis gigantes de LED no centro da capital. Uma coisa certa.
2: Eu acho legal.
1: Eu acho que é ficar um pouquinho mais iluminado, ou seja, um pouquinho mais seguro, né?
2: É, porque aí gera... O pessoal ia querer ir lá para fazer turismo.
1: Total.
2: E aumentar ali a circulação. E seria na São João, ali no centro de São Paulo?
1: Sim, seria na São João.
2: Aumentaria, consequentemente, a segurança... Eu acho legal.
3: Mais
2: eu
3: seguro, também. Gente. Ué? A Paulista que é a Paulista em São Paulo, que é né, o cartão mas postal também, da cidade. É um roubo de celular mas cada também, um minuto.
2: Mas também o trouxa aqui.
1: É o projeto da prefeitura. O projeto é da prefeitura. Eu disse que era o Tarcísio, perdão,
2: da prefeitura. Mas também o Mané que fica falando com o celular. Oi, tudo bem? No meio da Avenida Paulista vai ser assaltado mesmo.
1: Tem que também tomar isso. Cuidado. O projeto era para levar mais pessoas ao centro de São Paulo, que algumas pessoas falam que está abandonado, que está lá, não tem nada. Eu acho um projeto interessante, eu acho um projeto legal. Mas eu quero saber depois a sua opinião.
2: E agora, Ricardo, a festa acabou, a luz apagou, né? Virou a Times Square, deu uma pause square. Deu uma pause square.
3: Mas para tudo! Parou.
2: Falando em pause, aí, parou.
3: Falando em pause, Cuca, solta a vinheta.
1: É isso mesmo. Agora o mundo para porque Adam Sandler é criticado por vestir moletom em estreia da esposa.
3: Pois é, ele usou um moletom bem despojado no lançamento do filme da sua esposa. E a galera acabou criticando o look dele nas redes sociais.
1: Essa é a notícia. Adam Sandler é criticado por vestir moletom em estreia do filme da sua esposa. Agora que o mundo parou, a gente pode seguir com notícias bem menos estilosas e bem menos importantes. Por favor, vai, Batista!
2: Eu não entendi essa notícia aqui. Trump falou sobre Lula em encontro com Flávio Bolsonaro. É só isso a notícia. Ele falou que teve
1: um encontro... Mas já é uma notícia provocativa, né?
2: Ele teve na terça-feira, né, um encontro com o Flavinho. E aí ele citou que recebeu o presidente Lula e chamou o presidente... brasileiro de dinâmico.
1: Isso quer dizer dinâmico?
2: Não sei. President Lula is very dynamic people.
1: O que é dinâmico? Person. Ô, Mini Ruth, o que dinâmico significa pra você?
3: É dinâmico? Talvez não. Seja mais fácil de entender quem é dinâmico.
1: Confuso, né?
2: Faz tudo. Trump.
1: Será que era a única palavra em português que ele sabia?
2: Não sei.
1: Que ele falou assim, eu sei que se eu disser dinâmico, ele vai entender que é dinâmico.
2: Não sei.
1: Difícil pra caramba,
3: hein? Difícil, hein?
2: Essa é a notícia.
1: Essa é a notícia do President Trump.
3: Será que ele provocou?
1: Agora, amigos, vocês que estão falando de celebridades, tal qual Trump, que foi um dos maiores milionários do mundo, né? Você sabia que foi divulgada uma lista com as celebridades mais ricas do mundo? Foi a lista da Forbes. E a gente trouxe pra você aqui a lista, tá bom? Vamos trazer nomes dessas celebridades, que são as 10 celebridades mais ricas do mundo. Primeiro lugar aqui na minha lista tem Steven Spielberg.
2: Quanto? Quero saber.
1: 36 bilhões de reais.
2: 36 bilhões de reais? Esse dinheiro aí é coisa de outro mundo, coisa de ET isso aí.
3: Ou foi de dinossauro, né?
1: Vamos lá, ou de vocário também. Próximo, George Lucas, do filme Star Wars. 26 bilhões de reais.
2: É mesmo? É. Olha cada piada boa que eu preparei para atingir essa cifra aí. Nossa, mas tá lá numa galáxia muito, muito distante.
3: Nossa, eu gostaria muito que ele falasse, eu sou seu pai agora.
1: Vamos lá, próximo nome, Michael Jordan, o jogador de basquete. Ele tá avaliado em 22 bilhões de reais.
2: Ó, imagina quantas... O Michael Jordan do basquete?
1: Isso.
2: Imagina quantas cestas básicas dá pra comprar com esse dinheiro.
1: Essa foi genial. E aí tem um outro nome aqui, que é da Oprah Winfrey, que é tipo a Hebe dos Estados Unidos. Ela tem 16 bilhões de reais.
2: Ela é apresentadora, né? Ó, você vê? O meu dinheiro perto da Oprah parece a audiência da RedeTV. É. Olha,
1: muito bom essa, foi genial.
2: Eu vou dizer, viu?
1: Muito bom.
2: Próximo agora, o diretor... Ó, pera, deixa eu falar um negócio no ar. A gente tava na notícia 7, aí o diretor falou, vai pra 10. Aí ele fala a próxima. Aí a próxima, aí não sabe se volta pra 8 ou vai pra 8. Pô,
1: meio complexo isso, né?
2: Então agora é a 8.
1: É 8, tá vendo?
2: Aí, ó. Ele já tinha falado 11, tá vendo, diretor? Assim, não dá.
1: Calma, você tá precisando descansar, você tá precisando relaxar. É.
2: Augusto Dolenga, precisamos conversar, fazer trocas nesse programa.
1: Olha só, você precisa descansar, relaxar, entendeu? Você tá trabalhando muito, você trabalha muito. Tem que tomar cuidado até com o AVC, hein?
3: É, relaxa ali.
1: Pô, sabe por quê? Você tem que, ó, fazer que nem o deputado aqui, ó. O deputado disse que o fim da escala 6x1 dará tempo para o trabalhador fazer sexo em paz.
3: É verdade.
1: Tá vendo? Você tá trabalhando muito, você tem que relaxar,
2: Batista. Não, mas pra fazer sexo eu preciso de tadala, não escala. Né?
3: É, na sua idade precisa mesmo. Na sua idade é só com isso mesmo, viu?
1: Cara, sensacional. É. E por que ler? Vai ler o quê?
2: Que é pra ter, fala pra ter mais filhos. Fala, ah, que isso?
3: Ah, mas eu acho melhor mesmo.
2: O pastor Sargento Isidório que deu essa declaração. Ô, Mini Ruth, você viu que uma mulher nos Estados Unidos, ela foi baleada pelo cachorro no posto de gasolina?
3: Mentira!
2: É. Cachorro, hein? É o departamento de polícia foi chamado no Nebraska para atender uma ocorrência e quando chegou no posto de gasolina, eles viram que a mulher tinha sido atingida, porque a arma tinha sido disparada por um cão.
3: Nossa senhora!
2: O carro tava dentro da caminhonete, aí ele se mexeu lá e tinha uma arma dentro da caminhonete.
3: Mas ela morreu?
1: Não, tá viva, não. Tá viva.
3: Ainda
1: tá
3: bem
1: viva.
3: Que ela era uma gatinha com mais de 7 vidas.
1: E sabe de uma coisa? Eu descobri que ela tava separando o marido.
2: É mesmo?
1: E tava levando uma grana. E aí você vê que o cão é o melhor amigo do homem mesmo. Vou dar um jeito nela, fica tranquilo, ó. Vou dar aqui, chá comigo.
2: E a polícia falou, você tem o direito de permanecer sem latir, porque qualquer uau-uau pode ser usado contra você no tribunal.
3: Muito bom, né? E a gente achando que o Pincher era o mais bravo e raivoso de todos.
1: Vamos lá, senhoras e senhores, vamos dar uma olhadinha na nossa enquete de hoje, que traz a pergunta, qual é a certeza que você tem que você vai se estressar com a Copa? Você mandou pro nosso WhatsApp e a gente vai ler agora. Vai, Batista.
2: E briga. O Alberto Soares diz o seguinte, se eu ligar a TV pra assistir um jogo e tiver mulher narrando, não dá, hein? Mas amo minha mulher. Beijo, Fátima.
1: Beijo, Fátima. Vai, Minirute.
3: Suzana Mello, ela mandou, o pessoal da rua tá me pedindo dinheiro pra comprar tinta pra pintar a rua. Sai fora, eu, hein?
2: E aqui, ó, o Lucas Homero, meu amigo, disse que o Neymar não deveria ser convocado porque ele traiu a mulher. Ele sendo fiel à pátria, ganhando a Copa é o que importa.
1: É isso mesmo.
3: Olha só. Renato Silva, ele mandou aqui, ó. Meu amigo chato, que diz que não liga pra futebol, mas fica perguntando como foram os jogos. Minha mãe é assim, nossa
2: senhora. Outro que vai ficar estressado na Copa é o Marcelo Medeiros, porque tem aquele amigo que sempre marca de assistir o jogo na sua casa e detona o banheiro, faz aquele estrago.
1: Nossa,
2: que os caras tomam umas, né?
3: Vai ter churrasquinho na sua casa, não vai não, Batista?
2: Vai.
3: Pra gente assistir o jogo juntos?
2: Vamos.
1: Confia.
2: A senhora de Guarulhos também vem.
1: Senhoras e senhores, infelizmente o nosso programinha de meu Deus vem chegando ao fim. Beijo, Casey. Tchau, valeu.
3: Adeus.
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2: Olá, olá! Sejam muito bem-vindos ao Corre TMC. Quem cedo madruga já correu 2 quilômetros? Eu sou Mirelle Moschella e eu já quero saber assim, ó, na hora, na lata, você é corredor nato? É aquele cara que acorda 5 horas da manhã, aquela mulher que acorda 4 horas da manhã e sai correndo? Já fez o seu longão hoje? Ou você é mais daquele que vai correr no final do dia, mais tranquilo, ou hoje resolveu não correr porque correu ontem ou porque vai correr amanhã? Manda mensagem pra gente, tá? A gente tá também lá no YouTube pra você que está me acompanhando, ouvindo no rádio, claro, tá andando aí, tá caminhando, tá correndo e tá escutando a gente. Corre TMC, vem, porque o papo é bom demais. É aquele momento pace fofoca, sabe? É exatamente. Já aproveito aqui para te convidar para você seguir a gente também nas redes sociais, no Instagram e também no YouTube. E como sempre, a gente tem, claro, convidados maravilhosos aqui no nosso Corre TMC. E dessa vez não é diferente. Ele, que já tem mais de 20 ou 20 maratonas no currículo, brabíssimo demais, bem-vindo, Bruno, bem levinho, adoro esse sobrenome. Tá bem, Bruno? Bem-vindo.
3: Tô bem, Mirelle. Obrigado pelo convite. Prazer estar aqui com vocês, vou contar um pouquinho da minha história.
2: É isso.
3: E vamos que vamos.
2: Bom, não preciso nem... Minha primeira pergunta é de bate-pronto. O seu arroba no Instagram é arroba Bruno... Bem levinho.
3: Isso.
2: Da onde surgiu essa ideia? Porque eu achei muito bom. É bom, porque assim, você é bem levinho mesmo na hora de correr?
3: É, também, mas na verdade começou porque antes eu colocava meu sobrenome, que era Bruno Lopes. Eu achei muito normal, muito comum. Eu sou baixo, tenho 1,68, magrinho. Aí quando eu comecei a correr, tinha uns amigos que já corriam, me chamavam pra correr. Aí eu falava, não, hoje eu tô bem levinho, tô bem de boa. Aí eu falava isso direto pra não ir com eles, porque eles corriam mais fortes. Aí eu falei, meu, Bruno Lopes não, acho que Bruno bem levinho, porque eu sou baixinho, né, magro, acho que vai dar bom. E desde então, decidi adotar esse nome.
2: Cara, que legal. E pegou super, né? Porque todo mundo agora, pô, Bruno bem levinho, bem levinho.
3: É, quem é da corrida nem chama mais Bruno, é bem levinho.
2: É só bem levinho?
3: É, quem é da corrida geralmente é bem levinho.
2: Que sucesso, Bruno. Não, excelente. Bom, eu já falei aqui logo na minha entrada, né, que você tem aí 20 maratonas no currículo, mas antes dessas 20 maratonas, antes de você chegar nesse nível, que pra mim é altíssimo, né, eu quero saber quem é você no corre, quem é o Bruno?
3: Bom, o Bruno é um cara que leva as coisas bem da brincadeira. Eu gosto de performance, mas não deixo a performance dominar minha vida. Porque tem pessoas que gostam de performance, fica bem fechado, não sai, não dá risada.
2: Bitolada, né?
3: Não socializa direito.
2: Tá.
3: Eu tento levar a vida bem levinha. Então, eu tento performar do jeito que dá e viver a vida também. Não só focar na performance o tempo todo.
2: Mas foi fácil você chegar nesse seu pensamento? Porque hoje muita gente tem esse pensamento, tipo, não, eu quero performance, eu quero ser melhor. E acaba também trocando, né?
3: Se frustrando.
2: E se frustrando também. Como é que foi essa chegada, né, de você pensar, não, olha, eu vou tranquilamente, passo a passo?
3: Bom, eu corro há 12 anos e há 12 anos eu tô com a mesma assessoria, que é a Saúde Performance do Cláudio Castilho.
2: Beijo, Cláudio!
3: E desde então, eu fui evoluindo aos poucos, mas bem lentamente, é que as pessoas agora elas querem
2: você
3: tudo
2: pra...
3: Você
2: é muito jovem, né? Quantos anos você tem, Bruno?
3: Já tô antigo, já mulher.
2: Ai, meu Deus, não precisa falar então.
3: Vou fazer 38.
2: Mas...
3: Agosto.
2: Não, mas... Nossa, tá com uma cara de 28 pra mim, gente.
3: Ai, que bom.
2: É verdade, é verdade.

0: E eu vi sobre corrida, eu falei, não, deve ser legal isso aqui, eu vou ter que começar a correr. Aí eu comecei.
1: Caramba, aí você deu o primeiro passo. Você tinha
0: Sim.
1: quantos anos?
0: 12 anos, eu tava com 26, 27.
1: 26 anos. E aí você. Isso é uma pergunta legal, porque você já foi direto numa assessoria, você já conhecia essa assessoria, porque muitas pessoas me perguntam: Mirelle, como é que eu faço para dar o primeiro passo? Eu não sei, eu queria correr, mas eu não tenho ideia. Você tinha alguém já em mente, que
0: Não,
1: era o Cláudio? Já conhecia o
0: exatamente.
1: Cláudio?
0: É porque a assessoria dele é patrocinada pela ASICS, né? Então o acesso a ela foi mais fácil para mim.
1: Perfeito, entendi. Então uma coisa ali já
0: Já
1: estava
0: uniu.
1: costurada, né?
0: É,
1: Uma
0: era para
1: coisa com a
0: ser.
1: outra. Era para ser. E aí quando você começou então nessa assessoria, você achou a corrida fácil ou você achou a corrida
0: Ah, não,
1: difícil?
0: muito difícil. Eu odiei. Eu fiz meus primeiros 10K, eu achei nada a ver, assim. Eu falei, nossa, pra quê? O pessoal acorda cedo pra isso. É que, na verdade, eu não sabia. Que eu via as pessoas correndo de manhã, eu achava que era só atleta que ganhava pra isso. Eu não entendia o amador acordar cedo pra correr, de graça, não recebendo nada. Eu falava, gente, mas pra que
1: É
0: isso?
1: possível
0: Eu falava,
1: isso?
0: mas pra
1: É
0: quê?
1: possível?
0: Aí tinha uns amigos que corria. Aí eu falava, meu, mas. Aí na época eu tava na balada ainda, tipo, eu tava tipo, numa padaria, ou no Mac, voltando da balada, tomar café pra ir trabalhar. E os caras tá tudo já acordando pra ir correr, eu olhava. O Instagram não bombava ainda na época, mas o Facebook, eu olhava e falava, meu, os caras é louco. Acorda essa hora pra correr, 5 da manhã, mas pra quê? Aí tem uma vez que eu perguntei, fiz quase uma entrevista com o menino lá, falei, o Jax. Falei, meu, a ASICS te paga pra você correr? Ele falou, não, eu faço porque eu gosto, meu estilo
1: Pelo
0: de vida.
1: contrário, eu que tenho que me inscrever na corrida e pagar, não é?
0: Aí eu falei, meu, seu estilo de vida, meu, que estilo de vida, nada a ver. Aí, passou um tempo. Oi, oi.
1: Olha aí, ó, estamos acompanhando também imagens de você ali correndo, ó,
0: Sim.
1: essas imagens agora lá no Mercado Livre, na Arena, né, no
0: Sim.
1: Pacaembu.
0: Bem legal
1: Eu
0: lá.
1: ainda não fui, eu moro do lado do Pacaembu.
0: Nossa, que
1: Você me convida para
0: pecado.
1: ir?
0: Vamos
1: Não
0: marcar.
1: para correr no seu pace.
0: Vamos marcar um
1: Que eu não
0: treinão
1: sou maluca, mas para correr contigo, porque já já a gente vai falar então dessa arena, porque excelente, um lugar muito bom para os
0: Muito bom.
1: atletas, tanto de elite também
0: Sim.
1: como atleta amador, para
0: Sim.
1: quem tá ali também ao redor, né,
0: Sim.
1: também. Excelente. Então tá, mas calma aí, você começa a correr, pergunta para as pessoas se as pessoas recebem para correr, porque você não tá entendendo. Fala assim, peraí, você acorda 5 horas da manhã para correr, não ganha nada. É aquela mãe que pergunta, filho, você vai para corrida, você pegou pódio,
0: Exatamente,
1: né?
0: é
1: Tipo, é a
0: isso.
1: pessoa que não entende
0: É isso.
1: muito, você
0: Exato.
1: entrou desse jeito, odiou a corrida, falou,
0: Sim,
1: gente,
0: nada a ver.
1: isso não é para mim.
0: Exato.
1: Mas em qual momento essa corrida, ela dá um plot twist na sua vida?
0: Bom, quando eu odiei a corrida, eu fiz 10K. Aí na época eu fiz um em 58.
1: Isso foi corrida de rua ou foi
0: É,
1: um
0: corrida de
1: treininho?
0: rua.
1: Tá.
0: Era. Acho que eu me esqueci o nome da corrida, mas era ali no Ibirapuera. Aí eu corri 10K para 58 minutos. Aí.
1: Eita, que correu bem.
0: É, mas pra mim não tinha noção, não tinha nem relógio, não tinha nada, só tinha roupa mesmo de corrida, mas não tinha relógio nem nada. Aí eu corri e tal, só que, meu, eu vi um monte de gente me passando, e eu, tipo, com mal-estar e tal, eu cheguei bem. Eu gosto de falar, gosto de dar risada, mas dessa vez eu cheguei sem carisma. Eu lembro que eu tirei o tênis assim, fui andando de meia até o ponto de ônibus, fui embora, nem dei tchau pra ninguém. Aí eu peguei um bode e falei, não, nada a ver isso aí. Aí passou um ano, sem fazer
1: Olha,
0: nada, vivendo a vida.
1: tá.
0: Eu fumava narguile. Eu não, nunca fui de beber,
1: Ixi,
0: mas
1: ah,
0: fumava
1: fumava um narguilhinho
0: narguile
1: ali
0: pra
1: aos finais de
0: socializar.
1: semana
0: Exatamente, pra
1: com os
0: socializar.
1: amigos.
0: Vivi minha vida. Balada e narguile. Um ano. Aí surgiu a corrida da ASICS, que é a Golden Four. Que é a meia, hoje é a Golden Run, mas antes era a Golden Four. Aí eu falei, ah, vou correr. Aí todo mundo do escritório já corria a meia maratona. Eu falei, mas todo mundo vai. Acho que eu também consigo. Eu corri já 10. Mais um ano atrás, né?
1: Olha só como a comunidade da corrida, ela também é importante, porque você estava ali escutando todo mundo falar de corrida e você escutando, poxa, eu corri tal momento, foi incrível, foi maneiro. Daí você, poxa, todo mundo gosta de correr. Só que a minha primeira vez não foi legal. Vou dar mais uma chance, não é mesmo? E a
0: Exatamente.
1: chance veio depois de um ano.
0: Depois de um ano. Aí eu liguei pro pessoal do marketing, falei, não, queria correr a meia e tal. Aí eles mandaram pra minha inscrição, mas perguntaram, você tá treinando? Eu falei que tava, mas não tava.

0: Olha, vivendo a vida.
1: Que mentira, loucamente. Que
0: loucamente. Tá. Beleza, passou o tempo, chegou o momento. Aí eu fiz um erro grande, comprei tudo no sábado. A prova era domingo, comprei tudo no sábado. A roupinha, tudo bonitinho, combinadinho.
1: Tênis também?
0: Não, tênis não.
1: Já tinha.
0: O tênis já tinha.
1: Tá.
0: Aí comprei a regatinha, shorts. Beleza, tô pronto. Aí eu fui com um relógio casual na época e um óculos que eu tinha, um da Oakley, que tinha um fonezinho. Fui ouvindo música tranquilamente. Só
1: cara,
0: que aí...
1: um óculos que tinha um fonezinho? Acho que eu lembro dele.
0: É um Tup o nome.
1: Eu acho que eu lembro dele. Que dava pra você escutar a musiquinha
0: exato,
1: no óculos.
0: Exato.
1: Caramba. Aham.
0: Uhum. Aí, coloquei o fone e vambora. Só que aí o 21 pra mim, sei lá, parece que foi uma outra sensação. Foi uma outra história.
1: Você correu 21 quilômetros?
0: Sim.
1: Então você tinha corrido 10 quilômetros. Ó, que doideira esse bem levinho. Correu o primeiro 10 quilômetros... Passou um ano, falou, cara, não é pra mim. É. Escutou a galera falando e falou, poxa, acho que eu vou dar mais uma chance. Mas aí eu vou dar uma chance pra uma meia maratona.
0: É, eu nem gosto de ficar ouvindo as pessoas falarem.
1: Mas nesse um ano você ficou parado, você ficou treinando?
0: Não, vivi a vida, não, vivi a vida, fiz nada.
1: Tô chocada?
0: Não, fiz nada, só vivi a vida, tá. Trabalhei, tô só.
1: Baladinha, narguilha, amigos
0: exato.
1: E tal. E aí voltou e falou, vou fazer 21.
0: Exato. Aí falei, vou fazer. Eu não tava na assessoria, não tava nada. Beleza. Aí fiz. Não senti, não vou te falar a verdade, não senti dor, não senti nada também. Tá, o ritmo que eu fiz tá 1 hora e 58, alguma coisa assim.
1: Gente,
0: não senti nada,
1: cara,
0: assim.
1: Eu tô chocada com esses números.
0: Não senti nada, mas vou te falar. Isso no domingo. Na segunda. Mulher.
1: Depois de 48 horas. Ah, isso foi no domingo.
0: Foi no,
1: nasceu
0: segunda.
1: Depois de 24 horas.
0: Meu, eu
1: tava que você
0: sem brilho nenhum. Tanto é que eu acordei assim, eu não tava sentindo minha perna esquerda. Aí eu falei, gente, aconteceu alguma coisa comigo. Acho que eu não vou andar mais. Te juro, doía tudo, tudo, tudo, a perna inteira.
1: Veio aquela tensão, aquele drama.
0: Exato. Aí eu tinha que trabalhar, né? Porque a vida continua. Não importa se você correu ou não correu. Não importa se você correu ou não correu, a vida continua. Aí eu mandei mensagem pro amigo meu, que é o Jax, o mesmo Jax. Falei, meu, é normal ficar com a perna toda quebrada e tal. Ele, meu, bora. É normal pra quem não treina. Pra quem treina é mais suportável. Aí eu fui trabalhar, fiquei uma semana andando mancando.
1: Naquela semaninha que você tá só...
0: Azedo.
1: Mancando, azedo. Tô adorando ele falar, vou pegar sem carisma, sem sorriso, porque você é puro sorriso, então sem sorriso, sem risadinha.
0: Não, sim. Eu fiquei quebrado, real. Aí, depois que eu passei por isso, eu senti tanta dor assim, que eu falei, meu, se eu quiser correr mesmo, vou entrar numa assessoria. Desde então, tô na mesma assessoria até hoje.
1: Nossa, tantos tempos, então já 14 anos, como você disse, né?
0: 12 anos
1: na assessoria.
0: 12 anos correndo, 12 anos na assessoria.
1: Nossa, que incrível. Gente, pra vocês terem uma ideia do que o Bruno Bem Levinho fez, primeiro que ele correu 10 quilômetros abaixo de 1 hora, 58 minutos. Pra quem nunca fez nada, é muito difícil, é um pace muito alto. Ou seja, não é nem um pace alto, é um pace muito baixo, né?
0: É.
1: Porque é um pace... É, ou seja, quanto menor o seu pace, que o pace é o ritmo, mais rápido você é, mais rápido você corre 1 quilômetro.
0: Exato.
1: Então você tava ali num pace de 5?
0: Acho que é 5 e meio por aí.
1: 5 e meio, né? É. O que é muito difícil. E depois ele para tudo e faz 21 quilômetros também, abaixo de 2 horas. Também mantendo esse mesmo pace de 5 e pouquinho. Pra quem não fazia nada, pra quem não treinava. E aí, como é que você descobriu, então, que o seu corpo, Bem Levinho, respondia muito bem a esse esporte? Quando é que você realmente descobriu, falando, nossa, gente, eu nasci pra correr, meu Deus do céu?
0: Bom, eu comecei a perceber, assim, que eu levava um pouco mais jeito do que outras pessoas, porque eu comecei a correr com pessoas que já estavam, tipo, 2, 3 anos correndo, e eu começava... E correr junto. Às vezes não completava o treino todo, mas 50% do treino. Eu falava, meu, se eu começar... se eu começar a treinar de verdade, eu acho que vou evoluir. E eu sempre treinei com pessoas que correm mais que eu. Então isso ajuda. Ajuda bastante. Você quer performar, você tem que treinar com alguém que corra mais.
1: É isso.
0: Que aí te tira da zona de conforto.
1: Total. E em nenhum momento aquele pensamento que você disse, nossa, tá muito difícil, não quero correr, ele chegou a vir novamente assim na sua
0: cabeça?
1: Ah,
0: já chegou algumas
1: vezes. Várias vezes. Né?
0: Dependendo do treino, você pensa, acabou, você fala, meu, mas pra que isso? É, faz parte. Escolhas.
1: E você é do tipo daquele cara que acorda cedão, madrugada pra correr? Como é que é a sua rotina?
0: Eu já fui mais da madrugada. Hoje nem tanto assim, tipo, 6:30 tô no Ibira. Tipo, acordo 5:20, 6:30 tô correndo no Ibira. Não 5, tem galera que vai 5 da manhã, eu também acho que não preciso tanto assim.
1: Tá, sim, mas é muito cedo, né? Pô, madruga. Eu sou também dessa. Com certeza eu devo já devo ter te visto lá correndo lá no Ibira, que de terça e quinta eu gosto de correr por lá e eu corro cedinho também. E o que está bombado, Ibira, não?
0: Nossa.
1: Meu!
0: A corrida tá muito no hype, muita gente.
1: Tá
0: muita
1: muito
0: gente.
1: No hype, né? A gente já vai falar sobre isso, de influência, de rede social, de tudo isso. E hoje você treina todos os dias? Como
0: todo
1: é que
0: dia,
1: seu treino?
0: Todo dia. Segunda e quarta são meus treinos de tiro. Aí eu geralmente vou na pista. Terça e sexta, treino de corrida e treino de força. Quinta, eu só rodo. Aí sábado, longão, e domingo...
1: Descansa, né?
0: Não, domingo é um levinho, pra sujar a roupa.
1: Todo
0: ou prova,
1: dia.
0: Né? Ou prova.
1: Hoje você corre, você é um atleta de elite, Bruninho?
0: Não, não, não. Pra quem tá chegando, pra quem tipo, tá começando agora e vê os tempos que eu tenho, acha que eu sou elite, mas não. Sabor de elite. Sabor, mas não sou elite, não. Tá bem, bem distante disso.
1: Adorei.
0: Seria um amador esforçado. Se fosse uma categoria assim, A, B, mas C. É, sério.
1: Sério?
0: É, sério.
1: Mas o que falta ali pra você ser um amador de elite? Você acha que o ritmo, os tempos são muito mais baixos, são mais rápidos? A sua dedicação deveria se dedicar muito mais pra ser um atleta? O que falta?
0: Não, eu acho que... Meu, pelos tempos que eu tenho, hoje eu correria com a elite feminina aqui no Brasil. Tá bom. Mas masculina já é uma outra história, é um...
1: Outro
0: tem que
1: patamar.
0: Ser um outro Bruno, talvez. Porque os caras que correm maratona, os bons hoje aqui no Brasil, na atualidade, correm a maratona pra 2:10, 2:09.
1: É.
0: Meu melhor é 2:30. Então é 20 minutos.
1: Tivemos na maratona
0: o
1: Sebastian, né, algumas semanas atrás, o recorde do Sebastian de 1:59
0: Isso,
1: e 30.
0: É.
1: 1:59:30. O que o Sebastian fez foi incrível, porque a gente já tinha esse recorde com o Kipchoge, né? Só que foi feito...
0: Todo um trabalho,
1: condições perfeitas para que ele pudesse alcançar esse recorde.
0: Abaixo de 2 horas, né?
1: Abaixo de 2 horas, ou seja, aquela pista, aquele apoio, o suporte, tudo perfeito para que ele alcançasse.
0: Condições perfeitas.
1: Exato, e ele alcançou.
0: Sim.
1: Aí vem Sebastian e dá um tapa na cara de todo mundo. Falou, o quê? Maratona de Londres,
0: sim, sim.
1: Né, que aconteceu em abril. E foi simplesmente incrível.
0: Sim.
1: Como pode? É um pace de
0: 2:50, 21 por hora.
1: Que?
0: É igual moto.
1: Nada. Então, ou seja, pra galera que tá nos escutando agora, que tá escutando o Corre TMC... Pra ter uma noção. Então, a cada 1 quilômetro, Bruninho, ele fez em 2:50. 2:50 correndo 1 quilômetro.
0: 42 quilômetros, 2:50.
1: E mantendo esse ritmo. Ah,
0: ele terminou mais rápido. Ele passou a meia pra 1 hora. E a primeira meia e o final ele terminou pra 59.
1: Cara,
0: é outra coisa.
1: É um absurdo.
0: Não, né? É nível ET. É uma coisa que...
1: Isso, é um nível ET.
0: É, não tem como.
1: É isso, gente. Então, depois procurem aí nos buscadores aí do site da vida, Google da vida, quem é o Sebastian. Eu esqueci agora o sobrenome dele. Ah, alguma coisa assim. A gente procura agora já. Já dá pra vocês, mas coloca aí, gente. Recorde Maratona de Londres, Sebastian. E vocês vão entender o que este cara fez, tá? O que ele fez. Agora, Bruninho, então você não descansa. Você não sente falta, não, de um descanso, de
0: não.
1: Um... Como é que é? Não, gente, porque assim, para, pelo amor de Deus. Eu falo que esse cara podia ser muito bem da elite, porque todo dia esforço, você deve sentir falta também de quando você não faz. Porque essa é uma cabeça de campeão também, sério.
0: Não, mas tipo, os treinos mais tranquilos é como se fosse um descanso. É uns treinos com um ritmo muito alto, então Você tá descansando, mas ganhando no mesmo tempo, sabe? Então, mas é claro que eu descanso sim, mas depende. Agora eu vou fazer, próximo mês, vou fazer a maratona de Porto Alegre. Aí geralmente.
1: Sabe quem vai estar lá? Sabe quem vai estar lá na Maratona de Porto Alegre? Eu!
0: Aí
1: Ah,
0: sim!
1: moleque!
0: Aí sim!
1: Estaremos lá então na Maratona de Porto Alegre,
0: Bom!
1: firmes e fortes. Só que eu não vou poder acompanhar o seu pace, né?
0: Você vai correr a
1: Óbvio.
0: maratona?
1: Vou correr a
0: Boa,
1: maratona.
0: boa, boa, que legal.
1: É
0: Vamos
1: isso
0: junto já,
1: aí.
0: é isso.
1: Vamos
0: Bora.
1: junto, vai ser demais. Você já correu a Maratona de Porto
0: Já.
1: Alegre ou vai ser a sua primeira
0: Já
1: vez?
0: corri 5 vezes. Eu
1: Eita,
0: gosto de
1: que
0: lá.
1: eu vou colar no Bruninho porque eu quero várias dicas. Então já me conta, até para quem tá escutando a gente aí e quer saber um pouquinho mais da Maratona de Porto Alegre, tempo bom, bem flat assim, não tem muita subida. O que que a gente pode falar?
0: É, acho que no Brasil atualmente essa maratona é a mais rápida, certamente, assim.
1: É a mais
0: É a
1: rápida
0: mais
1: hoje?
0: rápida. Para mim é, toda vez que eu quero correr uma maratona no Brasil, eu escolho Porto Alegre, não tem como.
1: E tempo bom? É aquele
0: É, um
1: friozinho.
0: friozinho que não mata. É, se der, é só se pode.
1: 12
0: É
1: graus,
0: 12,
1: né?
0: 12, entre 10, 12, é de boa, tranquilo. Bem
1: Mas é
0: gostoso.
1: tranquilo, como é que você corre? Você vai de regata, de manguito,
0: Não,
1: ou vai
0: geralmente.
1: com uma roupa mais, né, quentinha e aos pouquinhos você vai tirando, vai descascando ali?
0: Não, na verdade, eu fico ali um pouquinho antes de sempre ter alguém, né? Geralmente eu fico ali antes da largada com uma jaquetinha, um quebra-vento. Quando uns 2 minutos, 3 minutos antes, eu tiro a jaquetinha. Vou embora. Mas de manguito.
1: Vai de manguito. E qual é o seu melhor tempo na Maratona de Porto Alegre?
0: A Maratona de Porto Alegre, meu melhor, 2h34.
1: Duas. Quê?
0: 2h34.
1: 42 km, 2h34.
0: É.
1: Caraca, Bruninho, você é bom demais, bicho. Você é um
0: Ai, obrigado.
1: foguete. Você é um foguete, sério. Bom, eu não vou falar aqui, mas vou falar, sabe por quê? Porque o foguinho, gente, ele. O foguinho, já tô falando foguinho, tá, gente? O Levinho, ele é um foguete, né, o Bruno? Muito rápido. Para vocês terem noção da minha primeira maratona, que foi em Buenos Aires, no ano passado. Corri com caminhada. É legal a gente falar também sobre
0: Sim,
1: isso, né,
0: claro.
1: Bruninho? Porque as pessoas falam: ah, mas poxa, será que eu consigo agora, né, correr uma maratona? Mas eu tenho vergonha de andar. Eu andei, estava com canelite, mas meu coach, que é o Marcos Paulo Reis, da MPR, o Marcão,
0: Gente
1: falou:
0: boa.
1: gente, boa demais. Precisa vir pra cá, no Corre TMC, hein, Marcão? O convite tá feito aí. E já falei várias vezes também. Ele falou: Mirelle, não fique com vergonha de correr. Porque eu fiquei, olha só que doido. Eu falei: ah, mas eu não queria caminhar, não. Não fique com vergonha de caminhar, né? Pô, mas não tenha vergonha, não, porque lá na hora todo mundo também acaba caminhando um pouquinho.
0: Sim.
1: Eu acabei caminhando, fiz ali em 5 horas e 8, 42 km, caminhando também. E, gente, o mais importante é que eu terminei a maratona,
0: É
1: peguei
0: isso,
1: lá minha medalha.
0: maratonista.
1: É isso, minha medalha, minha banana, e tá tudo certo. Quero, claro, agora, sem dor, melhorar o meu tempo, e tá tudo certo, né, Bruninho? Então, 2 horas e, rapaz, quanto?
0: 2h34.
1: Pelo amor de Deus, e agora, neste ano, para 2026, você quer melhorar esse tempo ou vai correr levinho sem se preocupar com performance?
0: Não, sempre quando eu largo para tentar correr bem. É sempre isso. Pode acontecer alguma coisa durante o percurso, mas eu quero correr ali pelo menos abaixo de 2h35 ali. Vamos ver se dá, mas é isso que eu quero.
1: Abaixo de
0: É, para ficar
1: 2h35.
0: perto do que eu já fiz, né? É bom.
1: Tá bom demais, Bruninho. E aí, Bru, vamos agora falar então sobre maratonas, já que estamos falando de Porto Alegre. Você tem no currículo 20.
0: 20, 20.
1: 20 maratonas no currículo. Quantas fora do Brasil e quantas aqui no Brasil? Consegue lembrar aí?
0: Acho que no Brasil deve ser 7. No Brasil, 9.
1: No Brasil, 9
0: É.
1: maratonas. Já correu do Rio? Quais as maratonas você correu aqui?
0: Rio, São Paulo, mais de 3 vezes. Não, acho que 4 vezes São Paulo.
1: Tá. Porto
0: Porto
1: Alegre.
0: Alegre.
1: Floripa. E
0: E
1: Floripa?
0: Floripa, é.
1: Tá.
0: É, Floripa foi a primeira vez que eu fiz o ano passado.
1: E de todas elas, a que você mais curtiu foi Porto Alegre
0: Não,
1: ou não?
0: Porto Alegre.
1: Sem dúvida.
0: Sem dúvida.
1: Olha aí, gente. Então eu escolhi a dedo, então, uma aqui no Brasil, então, hein?
0: Ah, tá. Aqui em São Paulo, eu já corri a Maratona de São Paulo e a City Marathon. Aqui são duas.
1: Perfeito.
0: É, que eu tinha esquecido.
1: Não, imagina. Você vai lembrando aos pouquinhos. São muitas maratonas, pelo amor de Deus. Caraca, demais. E fora do Brasil?
0: Aí a primeira vez que eu corri fora foi no Chile. Aí a segunda...
1: Ah, friozinho, né?
0: Friozinho.
1: Bom.
0: Só que não foi maratona. Corria meia.
1: A meia.
0: No Chile. Aí minha primeira maratona fora foi Boston.
1: Nossa, mas começou já logo numa Six Major.
0: Aí Boston, aí já corri Berlim, Milão.
1: Olha, Milão deve ser legal.
0: Qual o nome da outra? Que é em fevereiro, que é na Espanha. Eu me esqueci o nome.
1: Sevilha.
0: Sevilha? Isso.
1: Ah, dizem que é muito legal de Sevilha.
0: E é bem bonito, viu?
1: Então, mas tem muita subida?
0: Não.
1: Sério?
0: Não,
1: olha aí, tá?
0: Tem nada.
1: De repente, pro ano que vem,
0: legal,
1: Brasil.
0: Legal.
1: É?
0: É planinha, gostosinha. Nossa. Friozinho, bom.
1: Olha, que demais. E Boston, que faz parte da Six Majors, é bom também a gente falar pra galera. Gente, Six Majors, que agora também é Seven, né? Porque entrou e depois pode ser que entre Cape Town.
0: Sim,
1: então
0: sim.
1: É uma loucura. Mas a princípio, é uma medalha. É uma mandala, na verdade,
0: sim,
1: com as seis principais maratonas consideradas as melhores para correr, né, no mundo. Existem várias outras maratonas, mas lembrando então que são Boston, Chicago, Nova York,
0: Tóquio,
1: Londres. Falei todas?
0: Não, falou cinco, eu acho.
1: Falei cinco? Falta mais uma, né?
0: Berlim.
1: É isso. Faltou Berlim. Então, se você correu as cinco maratonas... As seis maratonas, no final você vai ganhar, na sua última maratona, a sexta, você ganha, então, uma mandala. Bota lá depois também. Mandala da Six Majors. São, pô, mandala linda. E as maratonas também são bem legais. Você tem o sonho da Six Majors ou não?
0: Não, acho que sonho assim de corrida, talvez correr mais rápido, mas das médias é que eu tenho talvez curiosidade, talvez seria Tóquio, que é uma coisa que é bem longe, uma coisa
1: do
0: bem
1: outro
0: totalmente,
1: lado
0: é,
1: do
0: totalmente
1: planeta.
0: Diferente, acho que essa aí seria. E Nova York por ser a mais animada.
1: Animada?
0: É, todo mundo fala que é a mais.
1: É, a rainha das majors também dizem, né? É mais animada, a galera, a torcida,
0: sim.
1: Cara, como é que pode, né, assim. É, a torcida, gente, realmente, o público vai em peso quando é maratona na cidade. Independentemente aqui no Brasil ou fora, mas a galera vai, torce, leva a criançada, o que é muito legal, né, Bruninho?
0: Sim.
1: Pra você mostrar pra essa molecada o quanto é legal correr.
0: Esporte, né? Esporte é vida.
1: Exato, fazer atividade física. E aí, no final, tem gente que dá cerveja, tem gente que, né...
0: Sim,
1: que
0: joga uma banana.
1: Joga uma banana.
0: É, isso. Nossa, é diversão.
1: Ô, Bruninho, você é daqueles que na hora que você corre, você é old school, você leva uma bananinha, uma rapadura, ou você, não, já vou num gelzinho pra recuperar mais rápido.
0: É, gel, uma coisa mais certinha pra correr. Pelo ritmo que eu quero, não tem como ficar... Coisas sólidas, não engasga.
1: Paçoquinha,
0: não,
1: né?
0: Não,
1: tem gente que leva.
0: Não.
1: E até porque na hora de abrir.
0: Nossa,
1: também...
0: É. Às vezes o gel, dependendo, você vai abrir com a boca, às vezes não dá certo. Imagine essas coisas assim, sólidas.
1: É verdade. E de pódio? Já pegou alguns pódios?
0: Já.
1: Muitos?
0: Já, em Porto Alegre já peguei, não geral, mas já peguei na minha categoria. Ah, já peguei.
1: Na maratona?
0: Na maratona, na categoria. No Rio de Janeiro, quando eu corri.
1: Também pegou pódio na maratona.
0: Em São Paulo também, já.
1: Caramba, Bruninho.
0: É,
1: que excelente, cara. Que legal. E o que você acha, já que a gente tá falando também das crianças, né? Dessa galera, da gente colocar um pouco mais de... Tirar um pouco o celular, tirar um pouco as telas e colocar um pouco mais de esporte na vida dessas crianças, porque... Na nossa época, que eu agora já sei que a gente tá nessa mesma idade aqui, né? Não tem atletismo na escola. Eu não tive atletismo na escola, você teve?
0: Não. Eu fui descobrir a corrida depois de velho mesmo. Não,
1: exato, não. Eu também. Eu fui começar a correr em 2021. Pra quem não sabe, né? Venci um câncer em 2020. Um câncer no colo de útero. E aí eu prometi pra mim mesma, Bruninho, que assim que eu terminasse esse meu... processo de uma paciente oncológica, eu correria uma meia maratona. E aí,
0: parabéns.
1: Juntei, legal. Obrigada, juntei uma galera toda multitarefa, né? Todo mundo ali, uma equipe multidisciplinar, com Nutri, com coach, o Marcos Paulo Reis. E aí eu consegui correr uma meia maratona, foi muito bom, emocionante. Então hoje eu tô aí, né, levantando e sendo um exemplo também para pacientes oncológicas, que depois que você passa por um processo contra o câncer, você ainda continua vivíssima da Silva. E só para falar então, que depois que a gente começa a falar sobre esse esporte, eu também vejo muitas crianças, né, e mães também me perguntando: poxa, Mirelle, você corre, você pratica esporte, queria muito falar isso para minha criança, para minha filha. E eu falo: olha, tenta levar, né, para alguns lugares que não necessariamente pode ser a corrida, apesar do ser humano nascer aí já para correr, né? Mas levar para praticar esportes, sim, né, sim, Bruninho? Sim,
0: sim. É, acho que saindo do sofá já tá vencendo já. Então, tem que ver o que a pessoa gosta mais, se identifica mais e começar a dar o play aí para começar a fazer alguma coisa, né? Eu já fiz esportes antes, já fiz capoeira, já joguei basquete, embora não tenha altura. Mas aí a corrida que eu achei mesmo, mas depois de mais velho. Infelizmente, no Brasil, o atletismo não tem base, assim. Geralmente, é quando a pessoa é mais fora da curva e alguém olha com um olhar mais diferente, fala, talvez aquele tem talento, aí faz algum teste, mas é bem difícil.
1: Difícil, é, né? E é uma pena, né? Porque a gente tem tantos talentos, a gente vê tantas crianças, né, já com essa aptidão para corrida, mas a gente não consegue ainda lapidar essa criança tão cedo. Sim. Aí espera ela evoluir um pouquinho, ou ela mesma, né? Ou o pai fala assim: nossa, eu tô vendo que a minha criança, que minha filha tem um talento para isso. E aí acaba levando. Mas é isso, gente. Levem suas crianças para praticar esportes, deixem ela. Eu sei que é difícil, porque a gente nasceu sem a tela, sim, né, Bruninho? É. Então, pra gente é um pouco mais fácil, sim, falar sobre isso, mas essa criançada que vem agora já tá com a tela.
0: Já tá chorando e a tela na mão. Já é.
1: Exatamente, já é um pouco mais complicado. Mas levem, gente. Eu lembro que eu brincava de taco na rua. Eu descia, eu gostava já de esportes radicais, eu descia de carrinho de rolemã.
0: É, então, já era raiz, rua. Já era raiz, gente, raiz.
1: Não
0: raiz.
1: Tem mais hoje,
0: cara. Hoje em dia não existe isso aí, mas...
1: Não tem mais carrinho de rolemã,
0: não,
1: né?
0: Pessoal na rua, não. Tem quase ninguém que fica na rua mais assim.
1: É, o meu bate-papo, o meu rolê era ficar com as amigas na porta, enfim, na porta de casa, sim, sim, escutando uma praça, música, é, numa não, praça, era
0: hoje
1: isso.
0: Hoje é até perigoso.
1: Andar de skate, que é uma coisa que eu também faço, eu gosto também, às vezes, andar de skate. Mas olha só, você precisou, então, fazer capoeira, fazer outros esportes para encontrar um esporte.
0: Sim.
1: Isso é legal, você ir aos pouquinhos, faz um pouquinho de cada, sim, até encontrar o que você gosta, né?
0: Sim, sim, é importante você... Vai conhecer um pouquinho de cara, não precisa fazer um mês, um ano de uma coisa só. Faz um pouquinho de cara, você fala, não, aqui eu levo jeito, aqui nada a ver. Aí você vai se encontrando.
1: É isso. A gente tava vendo também imagens, quem tá aí já navegando no YouTube, já aproveita e segue a gente lá no @TMCEsporte, gente, já segue, a gente tem muita coisa boa lá. Tem uma playlist, né, só do Corre TMC, então você pode acompanhar toda a galera que já passou por aqui na primeira e na segunda temporada. Olha aí, a gente tá vendo essa foto legal demais. Você com toda a galera. É da sua assessoria?
0: Não, não. São amigos mesmo.
1: Amigos
0: que
1: do Corre.
0: Ah, exatamente. Isso.
1: Então, vamos falar sobre essa pista, que é no Pacaembu, que é, né, a pista que leva agora o nome de Arena Mercado Livre. O treino, você treina sempre aí ou só treino de tiro? Como é que você faz um pouco dessa pista de atletismo que tem quantos metros?
0: A volta, 400 metros.
1: A volta de 400 metros e você intercala com a pista também do Ibirapuera.
0: Sim.
1: E quando é que você vai aí? Quando você tem treino do quê?
0: Geralmente, quando eu treino forte, treino de tiro. Na verdade, a pista que eu vou mais mesmo é o NAR, que é o Núcleo de Alto Rendimento. Aí fica lá no Santo Amaro.
1: Isso, no ABC?
0: Lá... Não, Santo Amaro.
1: Ah, Santo Amaro, Santo Sul. Amaro, perfeito.
0: Só que lá é restrito, não pode... tem que ser federado, é uma
1: claro,
0: coisa mais...
1: Claro, eu tô falando, ele quer me enganar, claro, porque ele é muito bom e é só ele que pode falar, ele fica me enganando aqui, ó.
0: Aí no Mercado Livre é diferente, lá é público, é só você chegar e correr.
1: Precisa marcar horário?
0: Não, pra corrida não, só natação.
1: Sério? É. Chega lá então,
0: vou chegar, entrar,
1: pode colocar sua bolsinha, só ali... É seguro pra gente que fala, ah, olha...
0: Pelo que eu vi, eu já fui lá faz um mês que eu tô indo lá. Eu achei tranquilo, assim. Porque também eu deixo sempre com o meu grupinho ali as coisas.
1: Isso, então... com a sua assessoria ali, com a sua galera e já, sim, era. Agora, treino favorito do Bem Levinho? Gosta de fartlek, gosta de tiro, de longo, distância curta? Qual
0: pra
1: é o seu treino
0: mim,
1: favorito?
0: Os treinos melhores são os longos, assim, eu gosto, os que eu gosto mais. Longos. Os longos que eu não tenho que correr num ritmo rápido. Né? Os longos que eu vai conversando, faz o vídeo, dá risada. Uhum. Esses pra mim são os melhores.
1: E longo, quando você faz um treino longo, é, a gente tá falando de quantos quilômetros?
0: Ah, acima de 21 é longo, né?
1: Acima, nossa.
0: De 20, acima de 20 é longo, eu acho.
1: É? É. Pra mim, acima de 15 já é um longo, viu? Já olha a diferença da pessoa aqui. Pra mim, já passou dos 10. Eu já tô tomando gel, carboidrato, já tô querendo eletrólito, já tô querendo tudo. É, mas tá bom, acima de 21 já é...
0: É um desgaste.
1: Qual é a sua referência hoje na corrida?
0: Isso.
1: Existe?
0: Pessoas, você fala?
1: É, de assim, um corredor que você fala, cara, que corredor legal, ou que corredora legal também, a gente tem
0: bom,
1: muita mulher
0: é
1: legal.
0: Bom, é que desde quando eu comecei a performar legalzinho, eu sempre quis bater o tempo da Adriana Maratona, que ela é recordista brasileira de maratona. O tempo dela é 2:29:17.
1: Maravilhosa, um beijo pra Adriana.
0: Só que eu não deveria ter falado isso, porque eu nunca consegui bater.
1: Mas,
0: se eu soubesse que era difícil, não teria falado.
1: Mas olha só, aqui no Corre TMC está agora o desafio para Bruno Bem Levinho. Alô, alô, Adriana Maratona. Tá feito o desafio,
0: é
1: o Levinho. Então é bater 2:29.
0: É, o meu melhor, o mais próximo que eu cheguei foi 2:30:44.
1: Ah, mas muito perto.
0: Ah, é muito perto, mas ao mesmo tempo muito longe.
1: Muito longe,
0: ah,
1: né?
0: Eu vi, assim, mudando o tempo, assim, ó. Mas não dava pra chegar. E de referência que eu tenho é ela. E tem a Andrea também, que é uma mulher que corre pra caramba. A gente divide vários treinos juntos. Que também é muito boa.
1: Que ela é muito boa.
0: Porra, é.
1: Então são suas duas referências,
0: sim,
1: ali.
0: Sim, é. Pessoas que eu convivo, pessoas que eu conheço a história. Eu gosto.
1: Legal. Ó, a gente tem um quadro que chama Corro ou Passo.
0: Tá.
1: Então falo pra você... Por exemplo, tênis de placa. Aí você fala, corro ou passo, tá? Então vamos começar, gente. Vamos lá pro nosso quadro, que o André Galvão, que deve estar correndo seus 5 quilômetros por aí, ele adora. Então vamos lá, Bruno Bem Levinho. Tênis de placa, corro ou passo?
0: Corro.
1: Relógio GPS?
0: Corro.
1: Regata?
0: Corro.
1: Manguito?
0: Corro.
1: Fone de ouvido, música?
0: Passo.
1: Ih, por quê?
0: Ah, eu gosto de ouvir minha passada, sentir minha respiração. Não gosto de som.
1: Óculos baixa pace, aquele óculos
0: corro,
1: style.
0: Corre.
1: É... Legging.
0: Corro.
1: Calça legging.
0: Sim.
1: Tá. Shortinho, legging também, aquele mais justinho.
0: É o que eu mais corro.
1: Perfeito. Muita... Às vezes, né, tem homem que curte, gosta do shortinho, mas... Shortinho, soltinho também?
0: Corro.
1: Tá. Que mais? Deixa eu lembrar aqui, gente. Já falamos, mas pra você que tá chegando agora aqui no Corre TMC, talvez você não tenha escutado. Corre ou passa? Gel carboidrato?
0: Corro. Mas tem que ser um treino que precise.
1: Tá. Eletrólitos?
0: Corro.
1: Corre. Vamos lá. Que mais, gente? Que eu tô lembrando aqui de corre ou passa. Ah, já falei, relógio GPS, né?
0: Sim.
1: Pô, hoje você, o tempo, já vi aqui que você tá com o seu relógio. O relógio está contigo all the time, tipo assim, o tempo inteiro. Você dorme com o relógio também?
0: Não, aí eu só uso a fita. Tem uma fita aqui no meu outro braço. É só a fita cardíaca pra acompanhar o sono.
1: Ah, olha aí essa fita aqui, ó. Legal demais. Mostra aqui, ó, na sua fechadinha aqui, ó. Olha aí, ó, essa fita aqui, ó. Ah, legal. Então, é uma fita... Que você não tira ela
0: essa
1: pra
0: nem... Não tiro pra nada.
1: Nem pro banho. Fica,
0: não,
1: lá,
0: fica lá,
1: sim, o tempo inteiro. É. E aí você tem todo o seu...
0: É, acompanha tudo o que acontece na noite ou durante o dia.
1: Que irado, que legal.
0: É bom.
1: É, eu acabo dormindo com relógio, às vezes fica incomoda um pouquinho,
0: eu
1: né?
0: Eu acho que o ruim do relógio é as notificações, essas coisas, fica acendendo e tal.
1: É...
0: Aí eu tiro, pra não ficar com tela, eu tiro
1: é
0: ele.
1: É isso
0: aí, fica a fita.
1: Aparece mesmo, fica ali Instagram, WhatsApp, você tá dormindo
0: exato.
1: E fica... fica ali apitando. Além deste quadro agora, Corro ou Passo, alô André Galvão, temos um novo quadro, meu amigo, que é este aqui, ó. Que é o pace da... Dá pra ler aqui, ó? Ó aqui, ó. Deixa eu tentar pegar aqui, ó. Pace das perguntas, tá? São perguntas aleatórias, que não são perguntas de corrida.
0: Opa.
1: Algumas talvez sim, outras não.
0: Vamos lá.
1: Então, vamos lá. Ó, então, pace das perguntas... Para quem está acompanhando a gente aqui, é um saquinho cheio de perguntas. E agora, o Bruninho vai pegar uma pergunta e vai responder. Vamos lá, qual é essa pergunta? Lê para a gente aí no microfone. Faz pertinho do microfone.
0: Se sua comida virasse um filme, qual seria o nome?
1: Se sua corrida... É isso?
0: É corrida.
1: Se sua corrida virasse o um filme, qual seria o nome?
0: Ah, Missão Impossível.
1: Adorei. Muito bom. Bora pra outra.
0: Opa, vamos lá.
1: Vai, bora pra outra pergunta. Perguntas aleatórias para Bruno bem levinho. Vai. Vamos lá.
0: Qual pensamentos mais estranhos você já...
1: Já teve?
0: Acompanhou numa corrida longa?
1: Ixi, peraí, vamos ler então. Aí, ó. Qual pensamento mais estranho já te acompanhou numa corrida longa? Por quê? A gente fica ali correndo... Cara, é sério. A gente pensa absolutamente tudo. Tanto o que está acontecendo na corrida, mas às vezes também, né, Levinho, a gente entra naquele flow da corrida, que é aquele flow que quando você vê, cara, já foi. Mas ao mesmo tempo, por exemplo, eu que tô ali no quilômetro, que tá difícil, o negócio tá complicado, eu fico pensando no boleto pra pagar, eu fico pensando em várias outras coisas, no que eu vou dizer pra minha chefe que eu não entreguei o trabalho, que não sei o quê... Qual foi, existe, vai, um pensamento mais estranho ou aleatório que você já pensou na corrida?
0: Bom, geralmente, assim, eu tento desligar, assim, mas só que eu tenho vezes que eu tô tão no flow, assim, que eu, se eu for num lugar novo, eu me perco. Me perco totalmente, assim, tipo de falar, onde eu tô.
1: Ah, sério?
0: Sim. Já aconteceu várias vezes.
1: Tipo, em um momento que você tá correndo...
0: Não, tipo, concentrado, assim.
1: Sim.
0: Por exemplo, você vai correr lá em Porto Alegre. Aí tem uns trotes, vai antes, né? Você faz umas corridinhas antes. Aí eu saio meio que focado assim, aí tem uma que eu falo, ué, cadê o hotel? Passei. Aí sempre tô com cartão, ou às vezes vou com o celular, tiro foto dos lugares, que eu me perco, real. Por mais que tenha GPS, eu desligo assim, ó.
1: Cara, mas que doideira, né? Porque eu acho que você tá tão concentrado ali na corrida... que você acaba meio que se desligando.
0: Sim.
1: E o seu cérebro, o tico e teco, não se conectam.
0: Exato.
1: E aí depois...
0: Só corre.
1: Tem a conexão.
0: Sim.
1: Então vamos lá, a última.
0: Vamos lá.
1: Última pergunta aleatória para Bruno bem levinho. Vai, qual que é?
0: Qual foi o perrengue mais absurdo que você já passou na corrida? Ah...
1: Ixi, já lembrou?
0: Já, hoje tem outro.
1: Tem vários?
0: Ó, vou falar um que aconteceu comigo quando eu fui pra correr a maratona da Espanha, que eu falei, a Sevilha.
1: Sevilha, tá.
0: Foi a maratona mais próxima que eu cheguei, perto de bater o tempo da Adriana. Só que no quilômetro 37, mais ou menos, me deu uma dor de barriga. Mas não é aquela dor de barriga, ai, vou chegar e vou no banheiro. A dor de barriga é tipo assim, você faz agora, você faz agora.
1: Qual quilômetro
0: 37.
1: Você tava?
0: 37.
1: E aí?
0: E esse quilômetro 37 ou 36 fica numa praça bem famosa, que tem até o pessoal que assiste Star Wars, fala que tem um filme lá que a nave cai bem nessa praça. Eu não assisto Star Wars, mas a galera que assiste falou que é bem nessa praça. E a praça cheia de gente. Cheia de gente.
1: Pelo amor de Deus, que sufoco,
0: não,
1: que situação.
0: Eu parei, eu parei. Aí tinha um banheiro.
1: Nossa, banheiro tipo...
0: Exato, só que era o banheiro do parque. Aí eu fui, tava fechado. Acho que eles fecharam por causa da praça, não sei, tava fechado. Aí eu olhei pra uma árvore, fiquei atrás da árvore e fiz atrás de uma árvore.
1: Eu sei.
0: E nisso, um cara que tava torcendo me viu, atravessou assim, ó. Me trouxe lenço umedecido.
1: Meu Deus.
0: Atendimento, mas... VIP.
1: Não, peraí. Esse cara é um anjo.
0: Porra.
1: É um anjo corredor que,
0: cara,
1: apareceu.
0: Gente boa demais. Ele falando espanhol, já meio cansado, não entendendo muito. Ele, a gente dá com a bolsa da mulher dele, me dando assim, ó, os lencinhos, eu fazendo. Te juro, ele me deu assim, me jogou água na minha mão. E falou, bora, bora, bora. E fui embora.
1: Meu Deus.
0: Eu adorei.
1: Gente, você não devia ter dado um abraço nesse cara.
0: É que eu fiquei meio... mas o cara foi muito gente boa.
1: Gente, eu adorei. Foi, que cara legal. Peraí, eu adorei o cara, que foi muito legal. Mas a situação literalmente não foi legal. Mas posso falar? Tamo junto, porque na minha maratona eu também tive piriri e tive que parar no quilômetro 30 e pouco e fui lá no banheiro químico e não tinha papel higiênico. Essa é a história.
0: É isso, segue a vida, faz parte. Faz parte. Talvez você que esteja vendo vai falar, meu, nunca vou fazer isso. Mas um dia vai acontecer com você e você vai falar, putz, eu fiz igualzinho.
1: É isso, gente. Um dia pode acontecer com você também, tá? Como aconteceu com a gente. Levinho, cara, que legal te receber aqui no programa.
0: Obrigado.
1: Muito legal estar aqui no Corre TMC. Eu queria que você deixasse uma mensagem pra galera que tá escutando a gente, a galera que, sabe assim, pensa que pra correr é muito difícil, é muito complicado, ou que assim, sei lá, eu tô muito acima do peso, ou eu não tenho ninguém pra correr, eu não quero correr sozinha, sozinho. Dá uma mensagem aí, porque, cara, vindo de você, maravilhoso.
0: Bom, pra você que tá pensando em correr, ou pra você que já corre, não se compare a ninguém, respeite o processo. Eu acho que de início é isso, assim, pra você que tá começando, pra seguir, pra fazer um esporte que é tão maravilhoso esse como a corrida. Pra você que busca performance, tenta correr com alguém mais rápido, foque na galera que tá correndo mais à frente, que você vai evoluir. Vai doer, mas você vai evoluir.
1: É isso. Hoje, eu esqueci de fazer essa pergunta aqui durante o programa. Você falou pra mim muito, eu tava vendo nas suas redes sociais, sobre influencer, né? Sobre influência, sobre a importância dos influencers hoje nas redes sociais. E eu queria que você falasse um pouquinho sobre isso. Sobre esse seu papel, que hoje como um atleta, mas também é de um grande influenciador. Hoje, qual é o papel dessa pessoa que está na rede social e que consegue impactar diretamente essa pessoa que está navegando?
0: Bom, eu acredito que o papel do influencer, assim, é ajudar a divulgar mais o esporte, as pessoas a praticarem e tentar não vender mentiras. Eu acho que também a galera, tem muita galera que vende coisas...
1: Fake, né? News!
0: Exato, eu acho que isso não é legal. Eu acho que você tem que ser você mesmo, ser sincero, ter sua verdade, que aí as coisas acontecem. Eu acho que essa, se tivesse uma receita, eu acho que seria essa, assim, sabe?
1: É isso, gente. Então, não acreditem em tudo o que você vê. Porque é fácil estar na internet e falar coisas que você não sabe. Qual foi a fake news, vai, mais cabulosa que você já escutou de corrida? Bem levinho.
0: Meu.
1: É, qualquer uma, de tênis, de sei lá, qualquer
0: coisa. Ah, de tênis é que só dá pra correr maratona com tênis de placa. Isso não é, isso é mentira, porque quando eu comecei a correr não tinha tênis de placa e eu corri.
1: Não tinha nem relógio GPS. Eu vou contar aqui, gente, o meu pai, ele é old school. Agora ele não tá correndo muito, mas vai correr os 10 quilômetros lá em Porto Alegre. Papai querido, Vicente Mosquera, um beijo, pai. Meu corredor e também minha grande inspiração também. Foi através dele que eu consegui ter esse exemplo lá em casa pra correr. Minha mãe também, mas minha mãe gosta mais da caminhada, né, mamãe? Ô, Bruninho, meu pai, a gente acordava, ele saía de casa e minha mãe ligava, Vi, né, Vicente, cadê você? Ah, tô aqui, a gente mora na Zona Norte, tô aqui na Zona Leste. Mas seu carro tá na garagem. Eu vim correndo.
0: Olha.
1: E aí meu pai ia lá e voltava.
0: Legal,
1: e fazia lá seus 21, seus 26 quilômetros. E vou te falar, não tinha relógio GPS. Não tinha tênis de placa de
0: carbono.
1: Modo
0: raiz.
1: Modo old school total. Papai old school. Então, Bruninho, obrigada. Pra quem quer te seguir nas redes sociais, fala o seu arroba pra gente.
0: Meu arroba no Instagram, Bruno Bem Levinho. Fácil de achar, fácil acesso.
1: É isso, gente. Arroba Bruno Bem Levinho. Muito obrigada.
0: Valeu, obrigadão. Vamos marcar um treino, hein?
1: E eu tô fora. Olha, só se for pra correr uns 5 quilômetros, mas assim, tem que ser no meu pace, né?
0: Óbvio. Bom, ó, agosto tem a maratona fila. Então vamos organizar uma corrida lá, hein?
1: Olha aí, é aquela que é de revezamento?
0: Exato.
1: Na USP?
0: Na USP.
1: Eu tá já indo fiz
0: quinta
1: ela.
0: Quinta edição, bora. Vamos marcar de
1: quinta fazer edição.
0: Essa prova aí.
1: Então já vamos falar em agosto?
0: Em agosto.
1: Então, gente, não percam então. 28 de agosto, maratona da fila, revezamento na USP, que é um outro lugar muito maravilhoso para você correr. Está lotado? Está lotado. Mas é o boom da corrida.
0: É isso.
1: É isso aí o que acontece. É só você chegar um pouquinho mais cedo, né? É chegando 5, 6 da manhã, você não pega tanto esse boom. Muito obrigada, gente, pela sua companhia. Acompanha a gente lá nas redes sociais. Você já sabe, hein? Quem cedo madruga já correu 2 quilômetros. Obrigada, bem levinho. Tamo junto e fui, porque eu tô no Corre. A gente se vê. Tchau.
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3: O Brasil está conseguindo fumar menos, e isso é uma boa notícia. Mas um estudo publicado numa das revistas médicas mais respeitadas do mundo projeta um cenário preocupante para 2030. A gente vai beber mais, engordar mais e continuar sem comer direito, nem se mexer o suficiente. Em outras palavras, largamos o cigarro, mas compensamos de um jeito que não é bem o ideal. O médico psiquiatra pela Universidade Federal de São Paulo, Eduardo Perim, conversou com os apresentadores do Link TMC e explicou o que isso significa na prática.
4: Doutor, isso não deve te impressionar muito, né? Porque, inclusive nas nossas rodas, acho que é isso que acontece. O que está se passando com a gente? A gente largou um vício para ter outro e agora vamos precisar combater esses outros vícios, como foi com o cigarro?
5: Na verdade, o cigarro ele tem uma restrição no marketing. Tem campanha contra tabagismo, agora campanha contra álcool, por exemplo, marketing, limitações, né, no marketing em relação ao álcool, a gente vê com muito menos frequência, né? Então, o cigarro diminuiu não foi à toa, o cigarro diminuiu por conta das medidas que foram tomadas para que se diminuísse o consumo de cigarros, né? No caso, as comidas açucaradas, bebidas açucaradas, aliás, também reduziram, né? Mas o álcool vem aumentando, né? Na pandemia aumentou muito o consumo de álcool e vem aumentando principalmente entre as mulheres, né? Isso já era uma tendência que vinha acontecendo nas últimas décadas, né? Esse aumento de álcool nas mulheres e um aumento de obesidade, né? De falta de atividade física e de baixo consumo de hortaliças e frutas, né?
6: Doutor Eduardo, em relação a essa pesquisa, o fato das pessoas estarem engordando mais, né, sem comer direito, isso tem alguma relação com o fato das pessoas estarem fumando mesmo? Porque a gente vê, claro, casos de alguém que para de fumar, em 2, 3 semanas dá uma boa engordada. Mas essa pesquisa aqui, esses resultados, são apenas coincidência ou podem ter relação?
5: Não, eu não acredito que tenham essa relação, não. Eu acredito que, de fato, as pessoas vêm consumindo menos tabaco, talvez oficialmente, pelo menos, estão consumindo menos tabaco, né? Mas se a gente fosse contar com os vapes, por exemplo, talvez essa redução não fosse tão visível pra gente quanto tá no estudo também, né? Mas eu não acho que tem relação. Eu acho que o que o estudo está mostrando é uma tendência que vem nos últimos anos, né, de uma redução do consumo de cigarro, de bebidas açucaradas e um aumento de álcool, né, e de inatividade física, de consumo baixo de verduras e frutas. Na verdade, o consumo baixo de verduras e frutas, a inatividade física sempre foram muito altos, mas as metas não estão sendo batidas. As metas que existem para aumentar essas medidas não estão sendo suficientes, né?
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7: Olá, seja bem-vinda, seja bem-vindo. Começa agora mais um A Cidade é Sua na nossa TMC. Sempre, a cada semana, um programa de interesse trazendo algum assunto para você de São Paulo, para você do estado de São Paulo. Hoje nós vamos falar sobre desaparecidos, um assunto muito sério, desaparecimentos. E a nossa primeira conversa é com a delegada Ivalda Aleixo, que é diretora do DHPP, o Departamento de Homicídios e Proteção à Pessoa, veio nos visitar aqui no estúdio. Seja muito bem-vinda, delegada, prazer.
8: Muito obrigada. Eu que agradeço o convite, a oportunidade, né? E é um tema muito importante e que tem que ser falado, repetido, porque repetir tudo sobre esse tema, porque é um tema que deixa a família muito aflita, né? É um tema, é angustiante ter alguém da família desaparecido.
7: E eu penso também, delegada, que muitas vezes até a própria imprensa, fazendo um meia-culpa aqui, não sabe exatamente como lidar, como comunicar esse tema. Então, a senhora me permita aqui discutir o tema desde o começo, né? Fazer até algumas perguntas muito primeiras aqui para a gente mostrar para todo mundo o que que envolve toda essa questão. Eu quero começar com um dado que é recente, falando que em São Paulo os casos de desaparecimento ultrapassam 40 registros por dia, nesse ano agora. Afastando um pouco o olhar desse número, segundo a secretaria, a gente tem uma estabilidade ou um aumento na comparação com anos anteriores?
8: Olha, a estatística... mostra um pequeno aumento, mas também nós temos muito encontros. Uhum. Porque quando a gente fala registro de pessoas desaparecidas, isso acontece todo dia, e a gente entende, quando a pessoa retorna, é encontrada, ninguém nos comunica. Então a gente tem uma equipe que está constantemente entrando em contato. Quando, lógico, a gente vai esgotando as investigações. Aí a pessoa retorna, a gente vai ligar para a família. Não, mas ele já voltou. Então, na verdade, tem às vezes é sazonal, né? A gente percebe final de semana. Uhum. Nossa, na segunda, e aí a pessoa retorna por vários motivos. A gente fala aí por que que algumas pessoas desaparecem. Então, tem esse retorno, que para nós é pessoa encontrada, né? Encontrada bem, e que retornou para casa, a gente tem que ter uma prova de vida, que está tudo bem. Mas teve na parte de adolescentes, nós tivemos um pequeno, até nacional, mas aí olhando o estado de São Paulo, embora pequeno, a gente teve um aumento, sim, no caso de adolescentes, mas foi assim, agora a gente já está no equilíbrio, mas no início a gente estava com um pequeno aumento, sim, nos primeiros 2 meses, 3 meses.
7: Então, até por obra das próprias famílias, que felizmente recuperam essas pessoas, essa tabulação é um pouco difícil, porque a saída a secretaria tem informação, até porque as famílias vão recorrer à polícia, vão recorrer às autoridades. Só que na volta, como você disse, muitas vezes esses casos não são notificados ou são notificados depois.
8: São notificados depois. E hoje, e que bom também, a gente... A pessoa pode fazer a comunicar o desaparecimento imediatamente, não tem aquela lenda lá de 24 horas.
7: Ia tocar nesse assunto, inclusive.
8: Até faz online, né? Uhum. Você entra e comunica. São dados básicos que ela tem que pôr para a gente ser acionado. Tão logo chegou lá, e é imediatamente, né? Bateu na nossa caixa de entrada, a gente já entra em contato com aquele declarante do desaparecimento. Para pegar mais, coletar mais informações, e já tem uma equipe fazendo as buscas, que a gente tem um protocolo. E às vezes, né, não acha no dia, no outro dia, a pessoa esquece de entrar novamente. Não se dá conta, e que bom que voltou para cá, a gente fica muito feliz. E aí, porque tem também lá o encontro, né? Uhum. Tem desaparecimento e encontro de pessoa. Ou até ir numa delegacia. Então, nós entendemos isso, não tem... Então, por isso que a gente liga. Então, às vezes tem semana, e a gente fica muito feliz, que fala... Tá em casa, olha, tem uma foto. Não, a equipe foi lá, ele tá bem. Não, foi um acidente. Não, roubaram o celular, não tinha como voltar, porque ninguém mais sabe o número de celular, né? De ninguém. Ninguém mais tem número de telefone.
7: Quem nunca, né?
8: E aí volta e fala, eu esqueci, pedem desculpa. Uhum. E tá tudo bem. A gente quer que a pessoa volte pra casa, o familiar volte pra casa, né? Então, às vezes, a gente pega semanas lá que a gente consegue, assim, vamos dar o nome, dar baixa, né? Como eles falam. É, em muitas pessoas. Muitas, muitas.
7: E você estava respondendo, falando de São Paulo, e me ocorreu uma coisa também. Tem os números nacionais, tem os números de São Paulo. Acontecem muitos cruzamentos, e aí tem um trabalho das polícias estaduais nesse caso. Por exemplo, uma pessoa que desaparece em algum estado do Nordeste vem parar aqui, ou vice-versa, uma pessoa que desaparece daqui de São Paulo, natural de São Paulo, e vai parar em outro lugar. Como é que funciona isso?
8: Na verdade, a gente está criando... Tem um cadastro nacional... Mas aí nós temos algumas dificuldades técnicas, né, para ser alimentado automaticamente, né, nós precisamos. E também, para a gente falar, pô, a pessoa está em outro estado, então isso, por isso que a investigação, a escuta, acolher aquele familiar é o mais importante. Uhum. Detalhes, que às vezes passam, né, a pessoa desapareceu, não atende o telefone, não responde mensagem. Não é rotina, não é hábito, jamais faria isso. E é a familiar que sabe. Então, naquele momento, a gente vai procurar no entorno, né? Qual era o caminho, vamos procurar aqui, porque reside aqui, vamos fazer buscas em hospitais, procurar de toda forma onde trabalha, nós vamos ver, telefone, tá desabilitado, o que, que aconteceu, contatos com eventual banco, né? Se houve movimentação bancária, a gente tenta. Agora, aí que vem essa entrevista. Estava acontecendo alguma coisa? Não, ele conheceu uma pessoa, entendeu? Então a gente vai, não, ele tem uma pessoa que conheceu na internet. Opa, vamos ver.
7: Isso já é um alerta.
8: Na hora. Uhum. Olha, é uma proposta de emprego, que nós tivemos vários casos recentes, que é um... Na verdade, é uma fraude, é um golpe que a pessoa vai e ela vai para um trabalho escravo. Nós tivemos um caso recente de dois jovens aqui de São Paulo, e foi quando a mãe dele fez estava fazendo o boletim, né? Ela fala a palavra Tailândia. E eu ouvi. Falei, o seu filho foi o quê? Ele tinha até um convite para trabalhar na Tailândia. Falei, pronto. E era... Isso mesmo.
7: Aí a pontinha
8: ele
7: do
8: foi,
7: fio.
8: Nós fizemos o boletim, entramos em contato, daí sai do país, né? Então, a Polícia Federal, e também com a Êxodos, que trabalha só com esse tráfico de pessoas para exploração ou sexual ou trabalho, que era o caso dele, né? Ele, porque era de TI, e ele foi para trabalhar lá num totalmente, a gente conseguiu, falou com um amigo. Olha, a última mensagem que ele me mandou, ele estava em Mianmar. Foi até noticiado isso. Eles,
7: me lembro desse caso.
8: Tá? Uhum. Então a gente fez o contato, como se conseguimos, a Êxodos foi retirá-lo de lá. Então a gente, é importante saber, né? Quando ela falou, não, ele foi para tal país, não faz mais contato, porque ela estava fazendo um boletim em São Paulo, lá com a gente, tá, do filho que tinha desaparecido em outro país. E a gente foi atrás.
7: Olha o tamanho da complexidade.
8: Não é? Entendeu? Você tem que... Já localizamos um também em Portugal, em Lisboa. Uhum. Infelizmente, no caso, ele foi preso. Uhum. Aí, totalmente perdeu o contato. E porque a gente parte daí, eventual viagem rodoviária e depois aeroportos. E aí foi aí que nós achamos. Então, outros estados têm hoje muito contato. Bendito o WhatsApp, né? Mensagem, porque a gente hoje fala com toda a cidade, todo o estado, então a gente fala com o nosso, aqui São Paulo é muito grande, nós já temos que fazer contato, tá, em toda a região do estado de São Paulo, mas também a gente, o litoral é importante, são lugares que a gente já faz um contato, ainda mais quando é mais próximo de São Paulo, cidades do litoral, e aí a gente começa a passar para outro estado. Ou quando tem, assim, alguma coisa diz que foi para outro estado. Então, nós já tivemos casos em Goiânia. Porque aí nós rastreamos por que essa pessoa foi para Goiânia. E aí a esposa, não faço a menor ideia, aconteceu alguma coisa. Falei, porque ele está em Goiânia. Hospitais de entrar em contato com a gente. Olha, tem uma pessoa aqui falando isso. Eles falam, olha, ele não lembra o telefone. Foi um acidente e não tem celular, e aí fala conosco, a gente vai ver, tem o boletim de ocorrência.
7: Esse não faço a menor ideia me leva a uma pergunta que é a seguinte: como e quando uma família sabe que ela tem uma pessoa desaparecida? no seguinte sentido, né? Quanto tempo... Lembra aquela história, sim, que a gente começou falando das 24 horas, sim, e tal? De repente a pessoa saiu para trabalhar, ok? Ela costuma sair daqui às 9 da manhã, costuma voltar às 6 da tarde, de repente 7, 8, 9, meia-noite e não avisou, não deu sinal, o celular está desabilitado e tal. Quando é que essa pessoa, essa família tem essa sensação e a partir de quando ela pode bater na porta da autoridade?
8: A partir do momento que é isso,

0: carro? Será que foi um assalto? Será que foi um acidente de trânsito?
1: Sim.
0: Ah, não, normalmente vem de Uber. Opa, Uber? Ah, ele chama o Uber, mas não chamou? Então a gente também vai atrás disso. Não, vem a pé, então vamos fazer o caminho. E eu costumo dizer isso lá, e a equipe também é assim. A delegada que está à frente, a Bárbara, a doutora Bárbara, com o Fabiano, eles ligou, chegou, às vezes ligam para saber o que que tem que fazer. Por quê? A senhora está. Não, porque está estranho, já faz 2 horas. Sabe o que eu já posso fazer? Pode. Já faz aqui, ó. A gente já anota, a gente já vai atrás. Porque é a mãe que sabe, né? Ou é a esposa, ou é o pai que sabe. Pô, minha filha nunca fez isso, não. Meu filho não é o hábito. Pô, tô ligando. Lógico, pode ter acontecido de ter perdido o celular. Mas não custa, né, a gente correr atrás. Então é isso. A família sabe. Às vezes até ambiente de trabalho já aconteceu. Ó, falou comigo ontem, a gente marca, a gente sempre se encontra aqui. Nunca faltou no trabalho, tem uma reunião importante. Aí a própria empresa entra em contato. Olha, a gente não conseguiu contato com a família. E até amigos.
1: E aí, um ponto que me chama a atenção, quando acontece no caso da empresa ou até da escola, vamos
0: Sim,
1: pensar em
0: da
1: escola
0: escola, sim.
1: também, qual que é a orientação para entrar em contato com a família? Porque nesse exemplo que você trouxe, delegada, aconteceu no trabalho da pessoa não aparecer, que você, né, acho que até instintivamente, liga para casa, né, esposa, marido, mãe, pai, e fala, olha, não sei quem não apareceu. De certa forma, é um
0: É.
1: procedimento, mas ao mesmo tempo cria
0: Sim.
1: um alarme na família,
0: É,
1: né?
0: mas isso acontece muito. E também de outra forma. Olha, a gente veio aqui porque ela trabalha com a gente, nunca aconteceu. Ela que abre tal setor. Quando ela vai atrasar, ela comunica. E a gente não tem, só tem o celular dela. Agora a gente tá indo. Fazer o boletim, foi na casa, não tem ninguém, a gente tem o endereço, a gente pediu para alguém lá e a gente está preocupado, porque tá todo mundo. Com quem, para quem a gente liga? Então a gente pega os dados dessa, sei lá, o gerente, o responsável, o colega de trabalho, a gente. Bom, quais as características, qual que é o número do telefone? Então a gente começa a rastrear isso. Você sabe o caminho que ela faria ou ele faria? Sim, eu sei. Normalmente pegaria o metrô, faz tal coisa, ou tem um ônibus, então a gente vai fazer isso e entra e tentar o contato com alguém da família. E aí nós falamos, olha, a gente está aqui, e aí é isso, olha, ela saiu de manhã, ela vai para um lado, eu vou para o outro, e aí a família vai dar mais detalhes da roupa, porque é importante também características físicas, a roupa, toma um medicamento, e aí nós vamos, tem tatuagem. Toma algum medicamento, estava em alguma fase, ah, tá mal, estava com depressão, olha, ela passou por uma fase difícil, ou ele teve uma perda, né, na família, sofreu um acidente, não ficou bem. São vários motivos, né? E aí nós temos, eventualmente, o desaparecimento voluntário, né?
1: O deliberado, isso que eu ia colocar agora. Nesse caso, o trabalho das autoridades, da secretaria, da polícia, é o mesmo, tem alguma peculiaridade? Porque essa pessoa, supostamente, ela não quer ser achada. É diferente de uma pessoa que.
0: Quando nós encontramos, é isso que ela fala. Mas como vocês me acharam? Falei, então, porque sua mãe está desesperada. Você vai fazer isso mesmo? Não, eu tenho um problema familiar. Aí é conflito familiar, eventuais a não aceitação de alguma coisa. Eu não tenho mais condições, eu não quero mais morar com a minha mãe ou com meu pai. Nós temos casos lá, exatamente de um filho, que falou: eu preciso me afastar. Por vários motivos, então eu mudei de trabalho, não avisei, e eu estou morando em outro lugar. Eu fico sabendo dela, mas agora não é hora. Então a gente tem que falar com a mãe, explicar, pedir para ele: olha, eu não quero que ela tenha meu telefone, por vários motivos. É muito difícil isso. Então a gente conversa com a mãe, explica. Tivemos casos lá em que ficou tudo bem, ela entendeu, não que ela estava errada. Porque mãe não erra, né? Não que ela estava errada, mas que ela tinha que ser um pouco mais tolerante, que o mundo mudou, mas que ele continuava sendo filho dela, que ele só queria ter uma outra opção de vida, que ele não queria mais ficar ali, morar, porque ele já estava com 26 anos, que ele não entendia, que ele não faria daquela forma, mas que ele, puto,

0: um cara, eu falei, ele é bonito, super bacana. Meu, vamos lá, vai jantar com seu filho, vamos comer uma pizza. E aí fica tudo bem, ela agradece, e isso vale a pena, né? Agora, alguns homens querem sair do relacionamento, por vários motivos, acaba deixando. E mulher também, né? Não quero mais, não aguento mais. Agora, o que a gente vê, né? Dificilmente ela deixa filhos, né? Então, quando uma mulher com filhos, que alguém vai falar, a mãe, ó, minha filha desapareceu, os netos estão em casa, é muito difícil, né? Difícil uma mãe deixar filhos, ainda mais pequenos. Ou então, o marido fala, olha, não sei. E aí é um problema no relacionamento. E a gente já começa a ir para um outro viés que, infelizmente, aconteceu alguma coisa mais séria.
1: Entendi. E tem algum procedimento específico quando a gente fala de um lado, idosos, e de um outro lado, crianças e adolescentes? A gente falou num caso específico, que é o caso da mulher mãe, né? Especialmente de filhos pequenos. Não, normalmente, ela não deixaria.
0: Ela não deixaria. Aconteceu alguma coisa. Uhum. E infelizmente, 3 ou 4 casos recentes, uhum, tinha acontecido alguma coisa, ela estava morta, né? Uhum. E aí, então, a gente vai nessa conclusão, a gente esgota, não encontramos, quando a gente tem essa suspeita, ou tudo leva a crer que, e nós temos um suspeito, aí entra o DH, divisão de homicídios.
1: Divisão de homicídios.
0: Tá? No apoio para localização, para investigação. Só me permite, claro, nós tivemos um caso em que exatamente isso, a jovem estava namorando, ficou grávida, mas ela já tinha 2 filhos de um relacionamento anterior. E saiu para encontrar o namorado e ela comentou com a mãe e com uma amiga. Eu estou grávida, ele não quer, ele quer que eu faça um aborto, ele não quer interromper a gravidez e eu vou bancar. Eu quero ter esse filho, uhum, eu banco, não preciso. Eu sustento meus 2 filhos, eu trabalho, barará, barará, e ok. E ela desaparece. Então, essa conversa, ele quer, ele não aceita. A gente vai falar com ele, que é ela veio para sua casa. Ele falou, veio, nós tivemos um desentendimento. Eu não queria mesmo teu filho, ele confirma, mas ela quer bancar, então ok. E ela foi embora, pegou um Uber. Ela nunca pegou um Uber. Ela nunca pegou. Ele fala, então foi táxi. Ah, então foi 99. Então ele começou. Ah, então ela foi a pé. E aí, até então, ok. Ele foi lá e falou, ah, que estranho. Ela não, mas eu falei com ela tal hora. Você falou com ela? Falou, passei mensagem aqui, ó. Ela me respondeu. A gente começou a ficar muito preocupado. Falei, mas como ele... E aí nós fomos ver que hora que ele passou essa mensagem, uhum, que horas ele recebeu. Estranhamente, os 2 estavam um ao lado do outro.
1: Opa.
0: Tem alguma coisa errada. Então, ele se tornou suspeito porque a gente foi ver o antecedente, começou a ver que ele já tinha uma violência doméstica, lá atrás, com outra pessoa. Fomos falar com essa mulher, o procedimento foi o mesmo. Ela falou, eu fiquei grávida, ele não quis, nossa, foi um auê e tal, até que eu precisei sair fora.
1: Estamos falando de um perfil,
0: então. Estamos falando de um perfil. Uhum. E, que estranho. E o contato com ele? Não, ele é um cara, ele não queria, eu fiquei grávida e tal. Eu não tenho mais contato, mas é assim. E aí a gente começou a achar tudo muito estranho. Aonde ele foi com o carro, 2 dias depois, que em tese ela está desaparecida. E ele faz uma viagem, a gente vai atrás. E todas as imagens que nós conseguimos do percurso, a justificativa, eu fui até Mairiporã, que era Mairiporã, porque eu precisava entregar uns objetos que eu vendi. Só que eu falei, o senhor foi entregar o quê? Uma caixa de som. Por quê? Porque no carro dele tinha umas caixas. E a gente tinha essas imagens. Uhum. E ele foi... E, na verdade, daí nós pedimos uma busca e apreensão, ordem judicial, porque fundada a suspeita, e a casa dele tinha sido totalmente limpa. É muito estranho. Então, nós fizemos... E achamos lá um saquinho plástico, todo, muito limpa. Quer dizer, o meio da casa, né? Claro. A gente achou lá... Uma notinha, não sei o quê, a gente foi até o mercado que ele comprou, o material de limpeza, uhum, era muito material de limpeza, uhum, cloro, né, para passar, e nós pedimos as imagens. E o dono desse mercado na Zona Norte de São Paulo, a gente contou o que era, ele liberou tudo, falou, ó, eu vou fechar aqui à noite, vocês ficam olhando tudo. O que aconteceu? Infelizmente, ele a matou, depois ele esquartejou ela e depois deu fim no corpo, mas antes ela já estava morta na casa. Uhum. Ele vai ao mercado e a gente pega as imagens, olha que interessante. Ele com o celular passando uma mensagem, tá? Oi, tô no mercado, você quer que eu leve alguma coisa? Aí ele pega um outro celular e responde. O celular que ele pega é dela.
1: É o dela.
0: Por quê? A capa branca com um brilho, alguma coisa, a gente começou a dar zoom. Então era ele que estava passando essas mensagens. E aí a casa caiu, né? Como pedimos a prisão dele, ele nega, mas aí nós conseguimos outras informações, então esse corpo foi esquartejado e ele jogou na região de Mairiporã. Então isso foi 2 meses de investigação, e para falar isso para a mãe? Eu não tive coragem. Uhum. E aí acabou que até a imprensa, alguma coisa, então foi muito pertinente, né? Às vezes a imprensa se antecipa, a gente não sabia muito como que a gente vai falar com ela. E então ela falou, olha, me falaram isso, é verdade que ela tá morta e tal? E acabamos falando que infelizmente, e ela queria o corpo e a gente não tem esse corpo até hoje.
1: E nesses casos...
0: Ele está preso.
1: Ele,
0: o conseguimos. Assassino, né? É um caso semelhante a um famoso, né, da... Elisa Samud,
1: certo.
0: Uhum. Que não se tem o corpo. Uhum. E a pessoa, é muito difícil, né? Um homicídio sem a materialidade.
1: A materialidade.
0: Se você matou alguém, cadê o alguém morto? Mas é tanta evidência, e a gente achou uma gota da gota da gota do sangue na maçaneta da porta. Mas muito. E a gente falou, não vai dar. Mas sangue humano não é o dele. Então, chegamos à conclusão. Mas isso foi muito difícil. Ele foi à júri. Ele foi condenado a 20 alguma coisa. Uhum. De... Então, eu não queria ter feito esse caso. Queria, claro, que ela estivesse bem, queria que ela estivesse com os filhos, mas foi isso. Depois a gente, pela situação, provavelmente ou ele obrigou ela a tomar um medicamento ali, ele fala numa mensagem com o irmão que ele ia ter que dar um jeito, ou então, e ela passou mal e ele sumiu com o corpo, a gente não achou. E eu tenho o contato da mãe dela até hoje.
1: Em casos como esse, né, que, existe uma equipe especializada, um procedimento para conversar com mães, especialmente, com familiares?
0: Desde que eu fui para lá, muito difícil. As pessoas, as pessoas, até quem estiver ouvindo, né, assistindo aqui, às vezes pensam que é fácil para a gente, porque a gente vê isso todo dia. Não é.
1: Não é.
0: Não dá para perder a sensibilidade, porque senão você não faz... Sabe, você tem que se importar.
1: Não dá para normalizar.
0: Não dá para normalizar. Então, tem todo um trato. Tem o Instituto do Luto, que é na PUC, e a gente pediu, né, que falasse com os funcionários, porque a gente também passa por um luto, né? Então, não é fácil receber a notícia de que meus pais faleceram também. Foi como que eu trato isso? E no outro dia eu tenho que falar com pessoas, olha, o seu pai agora faleceu, como que é? E como que eu não deixo que a minha emoção, né, atrapalhe também o trabalho, né? Eu não posso, claro, levar para um lado pessoal, não, isso aqui faço. Então, a gente tem, sim, esse trato, né? É como falar com a família.
1: Agora, delegado, a gente está terminando daqui a pouquinho a nossa conversa, mas a gente até acabou passando rápido nesse assunto, mas eu queria, até para orientar as pessoas, nos casos específicos de desaparecimento de crianças e adolescentes, de um lado, e de idosos, do outro, muda de alguma forma o procedimento e até a comunicação das pessoas, porque envolve escola, às vezes na questão do idoso envolve uma dificuldade de mobilidade. Sim. Também, enfim, como é que é isso?
0: Então, a pessoa idosa, né, meu pai, uma pessoa idosa, a primeira coisa que a gente pergunta é sobre mobilidade. Uhum. E sobre como que tá, ele tá com algum problema psicológico. Uhum. Ele tá com uma demência, ele tá com Alzheimer. Uhum. Então é um outro procedimento, então tá próximo. Olha, ele saiu aqui por perto, a gente não percebeu, ele acabou saindo. Então, a gente faz no entorno e, imediatamente, hospitais. Porque a possibilidade de uma queda ou até de um atropelamento é muito grande. Mas a gente vai escanear todo em volta, comércio todo quanto é lugar ali que tem hospital. A gente entra em contato com o SAMU. Uhum. Olha, teve algum atendimento nessa região com uma pessoa idosa com essas características, assim... Então, a mobilidade e o uso de medicamento, se, né, e se tem mesmo alguma deficiência, né? É, às vezes, o alcoolismo, olha, ele está bem, mas ele é alcoólatra, então a gente vai procurar nisso. Criança e adolescente, e eu destacar um pouco aqui, adolescente, é a internet, né? Rede social.
1: Rede social
0: tem levado muitos adolescentes a cumprirem desafios, né? É, missão que eles dão ali naqueles grupos, tem que, você tem que ir para a rua hoje, então sai escondido normalmente, é, ou é para fazer algum desafio, então alguns, você vai procurar um morador de rua e vai meter fogo nele, e vai filmar para colocar. É, você vai na rua, vai pegar um cachorro, vai ter que torturar o cachorro. Ou então, aquele conflito com a família, ah, eu não quero, não vou, você não vai ficar no computador, não, eu vou, sai e vai para casa de um amigo, ou que ele nem conhece, né, que ele, os adolescentes, às vezes não, olha, eu vou então encontrar o meu pessoal, tem pouco dinheiro, então eles saem sim, até como, não é uma, como essa coisa do Discord, que eu, fiquem atentos, vejam com quem os adolescentes estão falando. As meninas, às vezes, têm um namorado virtual, acha que vai encontrar aquele namorado, né, que tem 15 anos. Ele não tem 15 anos. Aquilo ali é só na internet. Então, tem que ficar muito atento com isso. E conversar. Eu acho que conversar é o melhor. Explicar, monitorar as redes, porque está impressionante o que tem acontecido nas nossas madrugadas com adolescentes nessas plataformas de jogos, em especial, vou dar o nome aqui, que é Discord e Roblox. Tem que ficar muito atento. Tem grupos no Telegram, mas esses são onde eles filmam as barbaridades que eles estão fazendo, ou que eles estão submetendo outro adolescente, né, porque é automutilação, se violentar, violência mesmo sexual, mas é autoviolência, né? Isso, corta o nome, corta com estilete para escrever o nome do grupo, daquela panela, ou o nome daquela pessoa, daquele outro adolescente. São coisas horríveis. Ou então animais. Então, seu filho, sua filha, está querendo muito, eu queria adotar um cachorrinho, tudo, e esse cachorro sumiu, pode saber que está acontecendo alguma coisa. Do nada, eu quero outro. E some também, o gato sumiu. Não, o gato não sumiu. Tá? Então, e é muito sério isso, porque, mas fez essa... Não, ele tá, o adolescente está hoje tendo contato com violência. Ele está tendo prazer em violência e começa com animais. Com ele, automutilação, aí animais, aí obriga o outro adolescente da rede a fazer o mesmo, e aí eles vão sair para o mundo real.
1: Uhum.
0: E aí o negócio pega. Agora, crianças têm que ficar, assim, muito atento. Eu acho que, né, hoje é assim, né, mas muito tempo, não fala com estranhos, ninguém entra no carro de um estranho. Tem que continuar falando isso pro filho. Você não pega nada de estranhos. E crianças que têm acesso, porque pra gente, criança é até 12 anos, né, que tem acesso ao computador,
1: então,
0: fique
1: hoje
0: atento.
1: Hoje o estranho tá dentro do computador, do isso. celular e
0: então,
1: tudo.
0: Você também não conversa na internet com quem você não conhece. Cuidado com o que estão pedindo, você não manda foto. Para todo mundo, né? Mas é isso. Agora, criança, normalmente, quando se perde, a gente às vezes recebe, é isso. Olha, eu estava no shopping. Então, ficar muito atento, porque hoje, infelizmente, às vezes a gente olha o celular, né? Até dirigindo, né? Você está olhando o celular, o filho estava aqui, onde está?
1: Uhum.
0: Então, a gente localiza, né? Mas tem também muitos desaparecimentos de crianças. Hoje é mais adolescentes, né? E por conta... A grande motivação é rede social.
1: Rede social.
0: Os desafios dos jogos, que é você sair aí da sua casa, a pessoa mora numa extremidade de São Paulo, tem que encontrar a turma na outra. É longe. E não pode falar com ninguém. Então desliga celular, porque eles sabem como fazer. Desliga celular, fica 2, 3 dias num grupo que nunca viu. E aí a gente tem que procurar tal, voltar. Eles voltam. Revoltados, jurando que vão fazer de novo, e aí a gente orienta os pais. Então fica aqui, eu quero a oportunidade, fiquem atentos. Se você deu um celular para sua criança ou para o seu adolescente e um computador, tem que saber o que eles estão fazendo, tem que monitorar, tem que conversar,
1: Delegada, deu para a gente ter uma noção de como o assunto é sério. Muito obrigado pela
0: Imagina,
1: visita aqui.
0: Sou eu que agradeço. É muito importante e fica aqui para quem está aqui nos vendo, nos assistindo. DHPP no centro de São Paulo, nós temos o Instagram, tem o telefone, a gente está à disposição. A gente lá tem um lema, nós não desistimos e a gente não esquece.
1: Tá certo, tá então. Bom? E nós recebemos aqui na Cidade é Sua, a delegada Ivalda Aleixo, que é diretora do DHPP, que fica no centro da cidade, na Rua Brigadeiro Tobias, né?
0: Exatamente, 527.
1: 527.
2: Pois é, continuamos com Cidade é Sua por aqui, hoje falando sobre os desaparecimentos de pessoas na cidade de São Paulo. E a gente recebe agora o coordenador do Departamento Especializado em Localização Familiar, que faz parte da Secretaria de Direitos Humanos da cidade de São Paulo, Darko Hunter, cujo nome é Darko Vieira Cristiano, mas conhecido como Darko Hunter. Seja muito bem-vindo, Darko. Hunter é por causa do termo em inglês, caçador mesmo. Seja bem-vindo.
3: Muito obrigado e agradeço muito aqui a participação e poder levar ao público essa questão da temática sobre desaparecimento e trazer aqui informações importantes para a sociedade.
2: E o Hunter vem de caçador mesmo, caçador de pessoas, o termo em inglês.
3: Exatamente. Isso foi lá no início, em 2007, trabalhando com abordagem com pessoas em situação de rua. E tinha uma supervisora que falou, nossa, ele parece um headhunter. Que eu comecei a fazer atendimento com pessoas que tinham questões de saúde mental que estavam em situação de rua. Então, todos esses casos, eu ia até o local, obtia as informações ali com esses dados, fazia cruzamentos para localizar os familiares. Então, todos os casos que tinham de questão de saúde mental, essa supervisora falava, chama o Hunter. Aí começou e até hoje... Esse nome, para mim, já virou um nome fixo.
2: Darko, os números são realmente alarmantes de desaparecimento. A gente não tem ideia, né? Eu estava aqui pesquisando, eu tinha pesquisado o número 41 desaparecimentos por dia, mas você já atualizou, né, esse número.
3: Isso, são 50 casos em média por dia de desaparecimento em São Paulo. Desses números, também é importante falar sobre o encontro de pessoas. 80% das pessoas desaparecidas são localizadas rapidamente no mesmo dia ou no dia seguinte e 20% levam um tempo maior para ser encontrado ou continuam em aberto.
2: E esses 50 por dia são os que são notificados. Existe uma imagem, uma expectativa de que existam outros casos que nem chegam a ser notificados?
3: Exatamente, existe uma subnotificações, até por conta de um mito de se aguardar 24 horas, 48 horas para efetuar um BO desaparecimento. Não é necessário aguardar nenhum momento. Assim que percebeu que o familiar saiu da rotina, pode e deve ser efetuado o BO desaparecimento no DP mais próximo, ou na delegacia eletrônica, 7 dias por semana, 24 horas por dia. Efetuando um BO desaparecimento, já dá início a uma investigação. Tanto a polícia procura nos sistemas policiais, busca de cadáveres, IMLs, os hospitais, por lei, devem encaminhar as informações dos pacientes hospitalizados e desconhecidos para a delegacia de desaparecidos, para a coordenação de desaparecidos, para confrontarmos essas informações, para verificar se consta desaparecimento com os dados daquele paciente. E também na nossa coordenação, da coordenação da Secretaria de Direitos Humanos e Cidadania da Prefeitura de São Paulo, inserimos alertas dentro do sistema. Então, os abrigos municipais, saúde municipais, é inserido o alerta ali. Caso essa pessoa passe futuramente em qualquer dessas unidades, constará a informação que ela está desaparecida. É feita uma entrevista com essa pessoa para informá-la que ela consta como desaparecida, quem está à procura. Isso é um cuidado reservado. Às vezes a pessoa não deseja o contato com o familiar e às vezes é uma questão de violência doméstica, onde o agressor, a vítima saiu de casa por conta da questão de violência e o agressor efetuou um boletim de desaparecimento para tentar localizá-la. Então essa entrevista é feita. A pessoa desejando o contato, é feito esse contato por telefone ou o familiar vai até o local. A pessoa não desejando esse contato, ela é encaminhada até a delegacia de desaparecidos ou o DP mais próximo para informar que tem ciência que consta como desaparecida, porém não deseja contato com o familiar naquele momento. E o familiar, o declarante, ele é informado que a pessoa foi localizada, porém não deseja o contato no momento. Então existem esses casos também, que a pessoa é localizada, mas não deseja o contato com a família.
2: Pois é, porque quando a gente imagina isso, desaparecimento, a gente acha que sempre é um fator externo que está causando, a pessoa passou por alguma tragédia, enfim, né, teve algum acidente, alguma coisa assim. É louco pensar nessa segunda opção, que é opção própria. A pessoa quis desaparecer, como você disse, por um caso de violência e existem razões para isso. Agora, Darko, esses 80% dos casos que são resolvidos logo nas primeiras horas, qual é o perfil dessas pessoas e onde é feito essa onde elas normalmente são mais encontradas?
3: Certo. O perfil normalmente são de idosos com alguma questão de Alzheimer, alguma questão de demência, com... que acabam ficando perdido em situação de rua, vagando. Às vezes lembra de um local onde morava há muito tempo atrás e por conta da demência acaba indo até o local. Já pegamos o caso, por exemplo, a pessoa desapareceu em Santa Amaro e foi encontrada em Jabaquara tentando visitar uma irmã que já havia falecido há 10 anos atrás. Então na memória dele estava ali. Então esses casos... E fora casos de pessoas que sofreram algum acidente na rua, foram encaminhadas para algum hospital ou um serviço de acolhimento. Então a gente verifica dentro dos serviços da assistência se aquela pessoa está em um serviço de acolhimento, estando é feita a entrevista. Inserimos a fotografia também. Hoje temos muitas tecnologias, pensando lá quando iniciou-se o Darko Hunter, em 2007 tínhamos fax. Era um celular tijolinho Nokia que não tinha na internet. Hoje temos o WhatsApp, que conseguimos fazer as informações cruzarem rapidamente de um estado para o outro. Temos um grupo de WhatsApp com todos os delegados e policiais a nível nacional. Então, se eu tiver um caso aqui em São Paulo, que é provavelmente a pessoa está em Minas Gerais, eu consigo trocar essas informações rapidamente. E uma das grandes tecnologias agora é o Smart Sampa, maior sistema de segurança e reconhecimento facial da América Latina. Ele auxilia muito nos casos desaparecidos, onde recebemos a informação que aquela pessoa está desaparecida, a família encaminha fotografias do rosto daquela pessoa, inserimos dentro do sistema. Caso aquela pessoa passe em uma das mais de 40 mil câmeras pela cidade, constará a informação que ela está desaparecida e a viatura mais próxima se dirige até o local para fazer o reconhecimento. Identificando que se trata daquela pessoa desaparecida, ela é encaminhada até o DP e os familiares são informados sobre a questão do encontro.
2: E Darko, normalmente essa localização é feita dentro da própria cidade ou, como você falou, acontece em outros estados, acontece em outros países também?
3: Já tivemos casos de outros países, de um filho que estava procurando a mãe por aqui, em São Paulo, e conseguimos sucesso. O filho lá da Suíça, a gente conseguiu localizar a mãe que estava aqui na região da Sé mesmo. E casos também que a pessoa saiu de outro país, veio para cá e conseguimos localizar, porque acabou se perdendo como turista.
2: E no caso, pessoas que desapareceram aqui e apareceram em outros países?
3: Temos também algumas situações que acabam ocorrendo, mas a grande maioria são casos aqui mesmo em território nacional.
2: Tá, você falou então de idosos, são os que são encontrados mais facilmente. E quais são os casos que mais custam para serem resolvidos?
3: São idosos que são localizados rapidamente, pessoas também adultos entre 29 e 49 anos. A maioria, vou dar só um perfil também do desaparecido. A maioria são homens entre 29 e 59 anos. Tem alguma questão de dependência química ou alguma questão de saúde mental comprometida. Então, os números depende muito do caso. Pode ter um caso de um idoso que vai ser localizado rapidamente, horas após o desaparecimento, como pode ter um idoso que vai ser localizado ou vai continuar em aberto esse BO. Então, não tem como dar uma precisão sobre o perfil. Uma criança que desapareceu. Normalmente, criança não desaparece tanto. Quando recebe a informação do desaparecimento, é localizada mais rapidamente, até por conta da sociedade prestar mais atenção. Diferente de um idoso que às vezes está vagando muito tempo, dias, sem água, pé machucado, e a sociedade ainda não tem esse costume de chegar lá e conversar com aquele idoso para verificar se está precisando de ajuda, se está perdido. Isso é um fator importante também para deixar para os ouvintes e os telespectadores essa atenção de ter com um idoso que pode estar ali perdido, conversando com aquele idoso. Ele passando os dados, entrar em contato com o 90, entrar em contato com a coordenação de desaparecidos, que pode ser um idoso que está desaparecido e a sociedade vir ajudar. Isso acontece muito com os nossos casos, que temos uma parceria com a TV Minuto do Metrô, onde divulgamos 5 casos de desaparecimento por semana, e desses casos, vários foram resolvidos graças aos passageiros do metrô, que verificaram aquela fotografia e lembraram que viu uma pessoa semelhante, entre em contato conosco, passa a localização, dirigimos até o local e lá conseguimos encontrar as pessoas que os passageiros acabam auxiliando. Então, além das câmeras do Smart Sampa que tem pela cidade, também temos olhos humanos que estão percebendo a questão do desaparecimento. E isso ajuda muito na questão da localização o mais rápido. Esses casos que levam mais tempo, eles continuam todos inseridos no sistema, só é retirado caso a pessoa venha a ser localizada. Então todos os casos continuam em aberto. Temos casos de 1984, que tem um BO desaparecimento, não foi localizada a pessoa, infelizmente, mas continua no sistema. E quanto mais a tecnologia vem aumentando, a gente pensa nessas possibilidades de encontro. Temos também a questão da coleta de DNA de familiares de pessoas desaparecidas. Um familiar que tem um ente desaparecido, um BO desaparecimento, passou-se um mês do desaparecimento, pode já ser feito a coleta do DNA. Aqui na capital é no IML Central, no horário comercial. Essa coleta é feita ali, o familiar leva o BO desaparecimento e é efetuada a coleta para fazer esses confrontos.
2: E hoje em dia, você tem ideia de quantas pessoas ainda continuam em estado aberto, continuam desaparecidas?
3: Conosco existe 3 mil alertas dentro do sistema de casos em abertos ainda. Isso não quer dizer que aquela pessoa ainda esteja desaparecida. Um problema que ocorre também, além da subnotificações ocorrem pelo seguinte, às vezes tem um mito das 24 horas, a pessoa está esperando 24 horas, nesse período a pessoa foi localizada, então não gerou-se um BO desaparecimento. Às vezes também existe uma questão sobre a responsabilidade do BO. O familiar entra em contato com o 90 e pensa que ali efetuou o BO desaparecimento. A gente recebe vários casos assim e acaba orientando a família. O BO tem que ser feito no DP mais próximo ou na delegacia eletrônica. Uma outra questão das subnotificações, como estamos falando, é do encontro de pessoas. Às vezes a pessoa volta para casa, a pessoa é encontrada, só que a família não informa o encontro. Então as estatísticas demonstram que aquela pessoa está desaparecida. Porém não, a gente tem todo mês, efetua várias ligações para os familiares para verificar se aquela pessoa foi localizada ou não, se teve alguma novidade. E com isso descobrimos que a pessoa foi localizada, mas ainda continua em aberto. Então a importância de fazer o BO desaparecimento, também é importante fazer o BO de encontro. Porque com o BO desaparecimento, o RG da pessoa desaparecida é bloqueado. Então só é desbloqueado quando é efetuado o BO de encontro.
2: Pois é, fica aí o alerta mesmo, né? Se isso acontece ou aconteceu com a sua família, o documento, o boletim de ocorrência é importante, que é para as autoridades saberem o que é está acontecendo. Se você só ligou para lá para dizer, olha, fulano desapareceu, isso não fica documentado, né? Preciso a necessidade do BO. Darko, agora vamos falar desse tema que é delicado. Quando as crianças desaparecem? Que bom que elas são encontradas rapidamente na maior parte dos casos. Mas quando isso não acontece, a investigação costuma caminhar para onde?
3: Então, verificamos, temos serviços de acolhimento de crianças e adolescentes, é verificada essas informações. Redes sociais também, tem casos onde, principalmente o Discord, onde crianças marcam encontro com outras pessoas que seriam amigos ali das redes sociais, e nessa acaba desaparecendo e inicia ali as investigações.
2: Eu imagino que esses números sejam os que estão aumentando mais, né? Porque com o avanço das redes sociais e essa, até a dark web, como a gente chama, né? Que são esses encontros que são marcados por pessoas desconhecidas, tá ficando cada vez mais comum. A gente fica sabendo todos os dias de casos assim, e próximos, né? Às vezes uma amiga que falou assim, ai, meu filho tá conversando com alguém estranho, fui ver quem é, a gente não conseguiu identificar. É assustador, né?
3: Exatamente. Então é muito importante que os pais responsáveis sempre tenham esse monitoramento também com quem a criança está conversando. Sempre a importância de estar verificando com quem a criança está conversando, porque isso pode trazer uma questão que pode marcar um encontro, se informar para os pais e se dirigir-se ao local. A gente teve um caso desse de uma adolescente que saiu do interior de São Paulo, pegou um Uber e veio para São Paulo para encontrar uma pessoa já adulta, que tinha fornecido o Uber. Então, nas investigações foi localizado isso, e com as câmeras onde parou o veículo, a gente conseguiu fazer a localização dessa adolescente, mas é um caso que poderia levar para uma situação onde ela não poderia ser mais encontrada, ou encontrada em uma situação bem mais triste.
2: E normalmente esses casos são associados ao aliciamento de menores, tem aliciamento para prostituição, tem até o que a gente ouve por aí de tráfico humano, é real?
3: Existe também o tráfico sexual, já teve casos isso já na mídia sobre grupos que traziam adolescentes para jogar futebol, para a escolinha de futebol, e nisso era encaminhado para o mercado sexual.
2: E o inverso, né? Quando eles aliciam mulheres aqui para possíveis trabalhos no exterior, e quando chegam lá também tem essa rede de prostituição atrelada a esse negócio, né?
3: Exato, também acontece muito.
2: E aí, as notificações nesses casos são feitas também? Quando há suspeita desse tipo de caso?
3: Sim, a investigação começa como desaparecida e ela pode levar para uma questão de tráfico sexual, homicídio. Então, são vários caminhos que a investigação isso pode estar levando. Uma questão importante também sobre o número elevado de BOs de desaparecimento efetuado também é a desmistificação desse mito de aguardar 24 horas. Familiar entra em contato conosco, informa que está com um familiar desaparecido, mas está aguardando 24 horas, 48 horas, já ouvi até 72 horas. Não é necessário, novamente, aguardar nenhum momento. Então, orientamos já que se efetue o BO de desaparecimento. Então, tem caso que a família faz o BO, depois de uma hora a pessoa foi localizada. Ficou registrado ali, mas é importante também falar que várias dessas pessoas são localizadas.
2: Ô Darko, e como é lidar com essas pessoas? Assim, imagino que o desespero de uma mãe quando não encontra o seu filho. Como é lidar com essa ansiedade? Qual é o tipo de acolhimento que vocês fazem para lidar com essas pessoas?
3: É uma angústia grande que a família acaba tendo naquele momento, que traz ansiedade, sofrimento psicológico, não ter a notícia, a incerteza da localização daquele ente. Essa questão desse sofrimento acaba virando um terreno fértil para golpistas. A gente sempre informa que é muito importante que os cartazes de divulgação sejam de órgãos oficiais, tanto da Coordenação dos Desaparecidos, Ministério Público, Polícia Civil, porque os golpistas, como eles funcionam? Eles verificam ali nas redes sociais que alguém está procurando um ente desaparecido e está lá, estou procurando meu irmão. Vários comentários, já tem as características ali, embaixo tem um comentário de uma tia falando, nossa, ajude a encontrar o meu sobrinho. Os golpistas pegam essas informações e entram em contato, falando que viu aquela pessoa em determinado local, a família pede uma foto, um vídeo, para verificar se realmente é. A pessoa, o golpista informa que está a 200 quilômetros de distância, mas pode ir lá, porque é uma zona rural, fazer esse vídeo e até levar para a rodoviária, mas não tem o dinheiro da gasolina. Então esse golpe é um golpe que está muito frequente, vários familiares caíram. A utilização de IA também para pegar a fotografia daquela pessoa, colocar em uma situação onde a pessoa está amarrada numa cadeira, amarrada dentro de um carro, e o golpista solicita Pix para liberar aquela pessoa, também é um golpe muito comum. Então essa questão, além do sofrimento de ter um ente desaparecido, não ter certeza onde aquela pessoa está, também trazem essas situações onde aproveitadores utilizam da dor alheia para tentar usufruir de algum dinheiro ali naquele momento difícil que o familiar está passando.
2: E nesse caso, o familiar pode pedir orientação também. Olha, recebi esse vídeo, vocês têm como verificar? Tem uma perícia que pode ser feita para falar, não, isso aqui é IA, não está acontecendo?
3: Exatamente, isso que fazemos. A família entra em contato conosco, passa essas informações, verificamos ali se trata realmente de uma situação verdadeira ou não e orientamos os familiares. Porque nesse momento, imagina uma mãe que tem um filho desaparecido recebendo uma fotografia que ele está amarrado no porta-mala de um carro. A mãe entrou em contato conosco em desespero. Então verificamos ali que não se tratava realmente de uma situação real.
2: Ô Darko, e quando o desaparecimento vira realmente crime? Ou seja, vocês descobrem que essa pessoa está desaparecida porque está em cárcere privado. Aí vocês derivam para uma outra instância de investigação. Como é que funciona esse processo?
3: Aí fica com a Polícia Civil, ou antissequestro, ou homicídio, aí é direcionado para a Polícia Civil. Conosco somente os casos de pessoas desaparecidas. e busca de familiares também. Nossa coordenação possui 3 frentes de trabalho. A questão do desaparecimento, busca de familiares, de pessoas que estão hospitalizadas e é necessário fazer essa busca por familiares. Então, o Serviço Social dos Hospitais entra em contato conosco para fazermos essa busca. Pessoas que estão em situação de rua e perderam o contato com a família. Estão aqui em São Paulo há 10, 15 anos, já não tem mais aquele telefone que tinha anteriormente. Então, efetuamos também essa busca. E a terceira frente é a busca em casos de óbito. Então, recebemos informações de pessoas que vieram a óbito, estão em algum ML do estado de São Paulo, para fazer essa busca dos familiares, para informar que, infelizmente, o ente veio a óbito e fazer essa... o familiar ter a oportunidade de fazer essa última despedida.
2: Darco, agora para os nossos ouvintes e espectadores se prepararem melhor, para os pais, como você já disse, é importante esse monitoramento das redes sociais. Quais são todos os cuidados que a gente pode tomar no caso das crianças para que elas não estejam tão expostas a essas possibilidades, né, de irem para a rua, encontrar estranhos e desaparecerem com os idosos? O que a gente pode fazer para evitar que isso aconteça?
3: Pensando em prevenções, sempre é importante, crianças, monitoramento dos responsáveis nas redes sociais, com quem está conversando, se possível... Excursão de escolas também acaba sendo uma situação que pode ocorrer um desaparecimento, e já ocorreu no passado. A escola ou os responsáveis, uma pulseirinha com informação, nome do responsável, nome da criança, um telefone de contato, eventos como carnavais na Secretaria de Direitos Humanos, durante os carnavais, nos blocos, são disponibilizados pulseirinhas para identificação de crianças que estão ali junto com responsáveis nos blocos de carnavais. Também existe tags de rastreamento que pode ser inserida tanto na língua do sapato, costura ali, põe ela, ou no crachazinho mesmo para idoso, isso vale para criança, idoso. E essa tag acaba sendo um custo viável, R$100, R$120, colocar num objeto que o idoso ou a criança utiliza, uma mochila, um crachá ali com identificação para o idoso, etiquetas de roupa também, colocar ali uma costurinha, colocar o telefone, o nome. Isso acaba auxiliando muito na questão da prevenção. E sempre orientar, caso se perca, procurar ajuda, seja numa viatura policial, seja num comércio, procurar um auxílio ali para tentar localizar os familiares.
2: Perfeito, então fica aí a dica do Darco Hunter, coordenador do Departamento Especializado em Localização Familiar da Secretaria de Direitos Humanos. Darco, muitíssimo obrigada pela sua presença. Pelas suas informações, são muito importantes e muito sucesso no trabalho. Que vocês possam encontrar cada vez mais pessoas e que esses desaparecimentos fiquem cada vez menores.
3: Eu que agradeço aqui a oportunidade de estar trazendo esse tema para a população. E quem tiver um ente desaparecido, entre em contato com a Coordenação de Direitos Humanos. Nosso WhatsApp é 11 97 549 9770. Muito obrigado.
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5: 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O Atlas da Violência Pública nessa semana mostra um recorte um tanto quanto triste. O Brasil registrou o assassinato de 3.642 mulheres em 2024, o que corresponde a 3,4 mortes a cada 100 mil pessoas do sexo feminino. O número representa uma queda de 6,7% em relação a 2023. De acordo com o levantamento, há uma tendência de redução desde 2014, primeiro ano da série histórica. Os dados são do Instituto de Pesquisa Econômica Aplicada, do governo federal, em parceria com o Fórum Brasileiro de Segurança Pública. A Juliana Brandão, coordenadora temática do fórum, durante entrevista ao TMC 360, analisou o levantamento sobre um recorte de gênero. Vamos ouvir.
6: A gente está assistindo aí um movimento de queda geral dos homicídios, isso é verdade, os dados têm nos dito isso. Né? O que nos leva a ter uma hipótese, né? Que as políticas de segurança pública, essas principalmente que dialogam com a segurança urbana, elas estão começando a fazer efeito, né? Quando a gente está pensando em enfrentamento da violência, mas a situação para as mulheres no Brasil ainda é muito severa, né? Ainda é muito difícil ser mulher no Brasil, ainda é muito perigoso ser mulher no Brasil, e as mulheres são mortas principalmente no ambiente doméstico, né? E acho que esse é um ponto que a gente tem que ter extrema atenção.
7: Tem que ter extrema atenção, temos que cobrar políticas públicas, e eu noto sempre que é difícil, inclusive pré-candidatos, e aqui na TMC, Juliana, nós temos feito muitas entrevistas com pré-candidatos, com políticos, é difícil estarem por dentro do tema a ponto de saberem quais são as políticas públicas, onde atacar para que a gente pare de viver esse recorde atrás de recorde de violência contra a mulher. Mas dentro da violência contra a mulher, tem um número que preocupa mais ainda, como se a gente pudesse ficar mais alerta dentro do nível máximo de alerta, que diz respeito à desigualdade racial, né? A taxa de homicídio de mulheres negras é 67% maior do que de outras raças. Então, o que que justifica isso? E aí, Juliana, eu queria te pedir para você me ajudar a explicar para quem está nos ouvindo, ouvinte, telespectador, algo que é usado como argumento para aqueles que acham que o feminicídio não tinha que ser tipificado, já foi, não tem conversa, mas que dizem, não, mas como assim? Homens são mortos tanto quanto mulheres, mulheres brancas são mortas tanto quanto mulheres negras, não é bem assim. Eu sei que os dados mostram que é, mas eu queria que você nos ajudasse a entender e a desmontar um pouco esses argumentos.
6: Então, vamos lá. Eu acho que primeiro é isso. Os dados, eles não são uma opinião, né? Eles são uma evidência, né? Então, quando a gente olha para os dados, e o que é muito cruel é que a gente vê que esse endereçamento da violência letal, ele tem um grupo que é mais atingido. E esse grupo é o grupo racial das mulheres negras, né? O que que a gente está vendo aí? A gente está vendo aí a expressão do racismo. Então, além da gente ter essa forte presença do machismo, de valores patriarcais, da misoginia, que é algo também que a gente precisa falar, né? Que influencia de forma muito contundente quando a gente está olhando para a violência contra as mulheres, o fato de os corpos negros das mulheres terem um menor valor acaba sendo um fator que contribui de forma muito concreta para que as mulheres estejam nessa condição de extrema vulnerabilidade, né? Então, a gente não consegue hoje no Brasil, de fato, viver uma igualdade de fruição de direitos, né? Porque o fato de ser mulher já é um fator de risco, o fato de ser mulher negra agrava ainda mais a situação e deixa, de fato, a proteção do direito à vida muito comprometida. Por que que feminicídio é um tipo penal que ele é importante? Para o direito, de fato, poder agir diante de um fato concreto da vida real, a gente precisa dessa categoria jurídica, né? Até 2015, a gente não tinha essa categoria jurídica. Então, os homicídios de mulheres, eles entravam junto com todos os demais homicídios. Para que a gente possa, de fato, quantificar e para que a gente possa, de fato, ter um retrato que nos diga o que que está acontecendo e quais as políticas que podem ser direcionadas, focalizadas para um público que está sendo majoritariamente vítima, a gente precisa desse contorno jurídico. Sem isso, isso não é possível. Agora, veja, mesmo com a edição da lei, a gente ainda tem uma grande dificuldade. Por quê? Porque a legislação hoje, ela vai dizer para a gente que feminicídio é aquele homicídio que ocorre pelo fato da mulher ser mulher, né? E isso pode acontecer em razão da violência doméstica ou familiar, que é o primeiro inciso do artigo 121-A, ou em razão do ódio menosprezo à condição de mulher. O que a gente tem hoje, 2026, a gente consegue captar com mais facilidade aqueles feminicídios que acontecem no ambiente doméstico. Uma mulher que é morta na rua, muitas vezes, esse caso não é categorizado como feminicídio. Por quê? Porque eu preciso de um agente público que faça a correspondência entre aquilo que está na legislação e aquilo que aconteceu na vida prática. Se eu não tiver essa sensibilidade, se eu não tiver essa leitura de que aquele homicídio praticado contra a mulher é um homicídio que foi praticado em razão do ódio ou menosprezo a essa condição feminina, esse dado escapa. A gente não consegue ter essa dimensão, né? E aí fica essa impressão, né? Se eu não tenho o dado, eu não tenho como, de fato, reivindicar uma política que focalize essas mulheres que estão sendo vítimas cotidianamente. Então, é imprescindível que a gente tenha essa normativa para que ela possa guiar ações públicas nesse sentido.
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2: Existe uma frase do escritor argentino Ernesto Sabato que diz o seguinte: vivemos entre a memória e o desejo. E talvez poucas coisas expliquem tão bem a vida adulta quanto isso. A memória do que nos atravessou, do que nós vivemos, e o desejo silencioso de, apesar de tudo, querer muito continuar. Esse é o Imprevista, programa de entrevistas da TMC, um espaço para conversas que não cabem em cortes na internet, nem personagens prontos. Aqui a ideia não é entrevistar versões editadas das pessoas, é tentar entender o que existe antes da imagem, depois do aplauso, por trás de discursos que precisam ser ensaiados. Hoje o Imprevista recebe alguém que talvez tenha entrado na televisão como personagem, mas permaneceu na memória das pessoas justamente por ser o oposto disso. No reality em que quase todo mundo entra querendo performar uma versão ideal de si mesmo, ela apareceu verdadeira, ela apareceu atravessada, ela apareceu afiada, irônica, contraditória, às vezes cansada, muito humana. E talvez tenha sido justamente por isso que tanta gente se viu ali nela. A Fernanda Band não entrou no BBB com um discurso pronto de superação. Não entrou querendo ser perfeita, entrou querendo sobreviver, sustentar os filhos, resolver a vida. E sem perceber, acabou abrindo discussões importantíssimas sobre maternidade, exaustão, honestidade brutal, até sobre o direito de não querer ser simpática o tempo inteiro. Ela virou meme, ela virou loba, ela virou torcida apaixonada, também virou alvo, claro. Poucas pessoas conseguem atravessar tudo isso sem perder completamente a própria identidade. Hoje nós recebemos aqui no nosso sofá do Imprevista Fernanda Band. Bem-vinda!
8: Ah, que maravilha! Gente, eu fiquei emocionada com esse discurso. Quem escreveu? Foram vocês? Vocês?
0: Eu!
8: Arrasou! Lindo, lindo!
0: Gostou?
8: É bacana, né, quando a gente escuta de forma montada a nossa trajetória, né? Realmente parece que eu tô lendo um livro da minha vida, né? Eu achei isso muito bonito, pelo menos de um pedaço da minha vida. Mas achei isso muito lindo. Obrigada. Obrigada, me sinto muito bem recebida.
2: Fernanda, nós sempre começamos com uma pergunta que eu chamo de quebra-gelo. É uma pergunta já pé na porta. E eu quero te perguntar o seguinte. Você, em algum momento da sua vida, você parou e percebeu que você passou muito tempo sobrevivendo e talvez não lembrava mais como é que era viver? Então, sobreviver e viver. É uma questão para você?
8: Sim, sim, super. Assim, obviamente cada um tem as suas experiências, né? A gente planeja, a gente é até criado, né, com uma ideia de planejamento de vida, né? Muitas vezes até com aquela visão antiga de temos que casar, temos que ter filhos, temos que ter um emprego sólido, uma formação. São muitas questões que a gente vai se descobrindo e mudando ao longo da juventude, da adolescência. E eu acho que a minha vida ela foi mudando muito também, justamente naquele período ali familiar de adolescência, das minhas escolhas. Todo mundo ali era de exatas e todo mundo era, sabe, bem nerdão mesmo dos estudos. Eu já era muito artista, eu já era da dança, já era da música. E eu já ficava, meu Deus, como é que vai ser o meu futuro? Como é que eu vou ter dinheiro? Como é que eu vou trabalhar? Porque eu prefiro dançar, pintar e cantar do que uma coisa quadrada, engessada e que me coloque num sistema que não entrava na minha cabeça. Então, tudo isso já era muitas questões para mim durante uma fase de adolescência ali. E aí, nesse momento de um pulo para uma vida adulta, houve uma gestação. E aí, eu acredito que tenha sido, para mim, especificamente, dentro da minha vida, uma ruptura dos meus planos, uma ruptura dos meus sonhos, das minhas metas, que ainda estavam em formação. Você não tem mais espaço para imaginar como vai ser, você tem que agir, você tem que ser, né? E dentro do meu momento, daquele escopo, eu tinha que ser mãe. Agora, como eu vou ser essa mãe? Que mãe é essa? Que formato de mãe? Que modelo de mãe? Eu estava aprendendo junto e vivendo. e ao mesmo tempo tive que abrir mão de muitas coisas, até por questões também, por exemplo, de base, de apoio, de rede. Isso tudo influencia muito, porque eu também tive algumas conhecidas e umas amigas no período que também vieram engravidar pouco tempo depois, mas tiveram um suporte maior familiar, do tipo, não, a gente vai ficar com seu filho e você vai estudar. No meu caso não foi assim. O filho é seu, quem pariu o Matheus embala, não é mais ou menos assim? Então, se vira, cuida, como vai ser? Beijo, tchau e benção. Então, assim, eu falei, meu Deus, como é que fica? Não tem como trabalhar, estudar e ter filho. Então, eu fui fazendo tudo como dava. E desde aquele momento, eu senti que sempre foi uma questão de sobrevivência. O que, que eu consigo fazer a curto prazo para conseguir dinheiro? O que, que eu consigo fazer a curto prazo para poder viver, ser eu e ser mãe? Então, era uma loucura. Muitas vezes eu não existia. Muitas vezes era somente ser mãe. E eu fui também nesse período que eu também acabei descobrindo trabalhos mais rápidos, trabalhos manuais, coisas feitas em casa. Eu também entrei numa agência, fiquei magrinha, magrinha, magrinha. Nossa, às vezes a gestação e o amamentar emagrece muito, gente. Eu fiquei muito magra. E aí começaram a falar que eu parecia modelo, aquela coisa toda. Entrei em agência e aí os trabalhos eram muito esporádicos. Eram uma vez ou outra você faz um teste, vai numa agência, faz um trabalho, faz um casting de alguma coisa específica. Então, às vezes, um dia você vai ali, pega um trabalhinho e volta. Era o que eu conseguia fazer. Então, eu fui sempre assim, o que, que eu consigo fazer? O que está à minha disposição? O que está ao meu alcance? Então, realmente, eu não consegui fazer muito planejamento. Eu sempre fui sobrevivendo e correndo atrás das oportunidades dentro do tempo que me cabia. E durante muito tempo eu não existia. Principalmente quando a gente recebeu o diagnóstico do meu filho, aí se tornou dedicação total a ele. Era estar em cima, cuidando, terapia e ficar sempre voltada para o meu filho. Aí eu não tinha mais o que fazer da minha própria vida. Era em função do meu filho. Poucas pessoas falam sobre isso. Mas eu não estou trazendo como uma lamentação. Era um fato, né? E não dá para botar, ah, mas você estava ali porque você quis ou isso e aquilo, ou você entenda, ou seja uma boa mãe e assuma todas as consequências. Eu estou sendo uma boa mãe, mas eu também não estou conseguindo ser uma boa pessoa comigo mesma. Eu não estou conseguindo galgar o meu futuro para dar um futuro para ele. Então a gente fica muito dividida e precisa de ajuda. Precisa de ajuda, precisa de paciência, precisa de tempo, precisa de acolhimento, precisa de incentivo. De todos os lados, não só de família, como também de nosso próprio Estado, do nosso próprio governo, a gente precisa de projetos, de coisas que ajudem as mulheres, principalmente as mães atípicas, que a gente fica muito esgotada. E ainda mais uma pessoa jovem, né? Então assim, hoje eu tenho um olhar meu de quando estava lá atrás, eu fico com dó, eu queria me abraçar.
9: Eu ia te perguntar sobre isso. No momento em que você me diz que você era uma criança artista, me remete a algo de sonho, de realmente querer projetar, planejar, ter muitas ideias para o futuro, aí o presente chega com tudo. Foi um momento triste para você, aquele momento em que chega a realidade?
8: Foi. Assim, eu sou muito emotiva. E até não me considero tão explosiva. Eu consigo até me concentrar e avaliar melhor as minhas emoções. Eu sempre fui muito lúcida dos meus sentimentos. Então eu consigo parar, sentir, entender. Mas nossa, eu sou canceriana, né, amiga? Aí quando bate uma bad vibe ali, eu vou até o fundo do poço. Então, independente das circunstâncias ou do caminho que esteja ali, do que está acontecendo, se baixou meu astral, eu vou ficar muito mal. E aí eu tinha encarado de forma negativa todo esse período da minha vida. Então eu fiquei mal, eu fiquei cabisbaixa, eu perdi um pouco do brilho, eu perdi um pouco ali da essência. Até começar a substituir isso por responsabilidade e você entender que você não tem pra onde correr. Acabou o Peter Pan, meu amor, acabou. Você não vai mais pro Terra do Nunca, você não vai subir nos palcos desse país, você vai ser mãe e é isso, sabe?
9: Mas você subiu nos palcos, você está nos palcos.
8: Sim, olha que loucura como a vida, né, deu voltas. Eu, até tempos depois eu consegui ainda, né? Porque durante esse trabalho de modelo de agência, eu participava de duas agências, eu era integrante de duas agências, uma do Rio de Janeiro e outra de Niterói, de talento mesmo, de cast de talento. Uma era 40 Graus Model, que era bem famosa, e na minha cidade era uma chamada Desir, que era mais para atores e TV. Então foi ali que eu consegui essa brecha com o Universo Globo, figuração e tudo mais. Num desses castings da vida, eu conheci uma menina que ela fazia dança performática em eventos. Tipo aquelas bailarinas de Ibiza, né? Algumas pessoas podem lembrar de, na, pulpar, aquela coisa toda. E aí ela falou, nossa, você é linda, você é magrinha, a gente precisa disso, assim, sabe? Aí ela me indicou e eu fui, entrei já no casting da companhia de dança artística e já estava lá nos palcos também. Foi até um lado de persona meu, assim, que eu criei, né? Eu acho que tem um nome, né, que a própria Beyoncé faz, eu esqueci qual é o nome.
9: Tipo um alter ego.
8: Exato, alter ego, me esqueci. Foi o meu, porque aí às vezes eu pegava também como trabalho porque eu precisava de grana. Então nos fins de semana eu dançava nesses eventos junto com a companhia, era tudo muito organizado. E eu me sentia ali viva e um personagem que eu criei extremamente sedutor e forte. E aí depois eu voltava com meu dinheirinho pra casa pra comprar leite Aptamil.
9: Uma coisa que eu acho extremamente curiosa sobre você é a tua lucidez. E a tua cabeça, ela parece que não para de funcionar. A rapidez com que você engata um raciocínio no outro, com início, meio e fim, pode parecer algo bobo.

0: processo longo de terapia. E você não?
1: Não.
0: Você não faz terapia.
1: Eu fiz um pouco pós-Big. Não, aí eu muito.
0: Mas
1: Eu
0: aí...
1: fiz só um pouco. Eu fiz um pouco, preciso voltar. Concordo que eu preciso voltar. E foi muito louco, porque eu também estava vivendo um dos momentos mais felizes da minha vida, que foi estar ali no meu primeiro apartamento, né, alugado, mas ainda assim, ali meu dinheiro para minha própria casa. E eu estava mobiliando ele, né? E eu também estava fazendo a terapia. Só que eu falei assim, gente, eu não tô com grana para pagar tanta sessão de terapia e comprar um sofá. Aí eu falei, o que que eu vou fazer? Aí eu falei, eu vou comprar meu sofá. Aí eu parei a
0: Prioridade.
1: terapia por um período, porque estava consumindo realmente toda semana ali, era uma grana. E aí eu comecei a comprar as coisinhas da minha casa. Então, assim, aquilo ali também estava me enchendo de amor e de alegria. E uma vez eu comentei isso com uma amiga, ela falou assim: não, Fernanda, não se para a terapia para comprar abajur, para comprar sofá, sabe? Aí eu falei, mas é tão lindo, assim. Aí eu olho para as coisinhas e eu fico tão feliz.
0: É o que traz a paz para você.
1: Sim,
0: É o que
1: o
0: traz
1: meu
0: paz.
1: espaço hoje ele me conforta demais. As pessoas nem entendem, falam assim, nossa, mas ela quase não sai, é porque eu acho que eu estou vivendo
0: Um
1: uma grande
0: sonho, é.
1: conquista, é,
0: E
1: nossa.
0: você fala de dinheiro com muita facilidade. No Brasil, dinheiro é um tabu, a não ser que você esteja numa posição privilegiada. Então, nas redes sociais, nós vemos pessoas abordarem o assunto dinheiro quando elas estão numa posição de eu tenho, eu consumo, eu frequento. As pessoas que estão na luta, por vezes, se sentem envergonhadas por falar de, ai, falta R$ 1.000, falta R$ 500, precisava tanto de uma ajuda com R$ 200, esse mês eu não vou conseguir pagar uma conta por R$ 300. Você traz isso muito, e isso me remete à figura da mulher que precisa batalhar e que vê na sua frente exatamente qual é o problema. Para você, é muito nítido aquilo que você precisa conquistar, né?
1: Sim. E especificamente nesse assunto do dinheiro, para mim é muito fácil falar sobre o dinheiro porque eu não tenho dinheiro. Então, tipo assim, se eu não quero... As pessoas não querem falar sobre o que elas têm, o que elas querem esconder. Você quer esconder ali um determinado patrimônio, você não quer que as pessoas saibam o que você... Quando você não tem pra onde correr. Ou quando você tem relativamente pouco, pouco perto de muito, é exatamente, parece literal, mas é pouco. Então, por que você vai esconder isso? Por que você tá com vergonha de falar isso? E isso sempre foi uma questão muito presente na minha vida. Falar sobre dinheiro, ou a falta de dinheiro, ou das minhas dívidas, ou das minhas necessidades, ou das minhas vontades de conquistas financeiras também, para mim é muito tranquilo. Há outras pessoas que se incomodam, ou, por exemplo, se eu estou falando que eu estou com um problema aqui, alguém pode achar assim, nossa, mas ela está passando necessidade. Não, não estou, não. Só estou dizendo que esse momento aqui está um pouco apertado. Entendeu? Não estou te pedindo, estou só desabafando, estou só explicando. E está tudo bem. Amanhã vai cair alguma coisa na conta. Então, assim, é
0: Até
1: muito
0: porque trabalhar para
1: fluido.
0: você não é um problema.
1: Não, nem, nunca foi. Desde nova, eu trabalho desde os 17 em loja de roupa, sempre vendi muitas coisas, trabalhei com a minha própria imagem, estudei moda, fazia roupa, costurei roupa para muitas mulheres na minha própria casa. Então, assim, eu sempre fiz de tudo um pouco. Vendi meus bolos, meus doces, dei aula de confeitaria. Eu sou muito Caxias, como a gente fala lá, né? Eu sou pau para toda obra. E tudo que eu faço sempre foi muito envolvido de arte, né? De expressão, de amor. E essa área, na grande maioria das vezes, não dá dinheiro, tá? É você correndo atrás do dinheiro sempre. Você vê muitos atores aí também que têm uma jornada longuíssima de gravação, de trabalho e ganham muito pouco. Ganham, assim, não ganham o que um influenciador ganha numa publicidade. É muito injusto.
0: Mas esse
1: Então.
0: mundo da internet nos traz uma dimensão de dinheiro que não é uma dimensão real.
1: Não é real, não é real.
0: E você transita por esse mundo.
1: Total. E se você não souber trabalhar isso daí, e aí vem também nessa questão de educação financeira, que já é uma coisa que deveria vir de escola, deveria vir de casa, sabe? Eu, por exemplo, eu não sabia de verdade, não tenho problema nenhum de falar isso. Eu não entendia como funcionava um imposto de renda e qual era a tão prioridade disso, por que que eu tinha que dar esse dinheiro pro governo? Porque assim, eu recebi dinheiro que eu nunca recebi na minha vida. Então, assim, eu, por exemplo, eu hoje não tenho carro por opção, porque eu moro em Caraí, eu faço tudo a pé e eu não quero ter um carro parado dentro de casa. Então, eu nunca vi sentido. Mas no, na primeira grana que eu ganhei de programa, eu paguei de imposto de cara o valor de um carro de luxo. E eu falei pro contador, não vou dar. Falei, eu não
0: Você não
1: vou.
0: tem opção.
1: E meu contador é um querido, ele me trata igual criança. Ele, olha só, Fernando, então vamos lá, deixa eu te explicar. Ele, você precisa. Aí eu falei, não, você precisa. Falei, eu vou ser presa? Aí ele vai.
0: Então tá.
1: Aí eu falei, caraca, como é que dá esse dinheiro todo? Então, assim, desde lá, toda vez que eu tenho que pagar imposto, é um corte profundo no meu coração. Eu fico magoada, eu fico triste no dia, eu fico. Paguei um dinheirão, cara. E aí

0: esse dinheiro a gente não fez uma viagem, não comprou um outro carro, não comprei a minha casa, mas estou só pagando imposto. Então, assim, tem que saber administrar. É um dinheiro muito rápido que entra. É um período que a gente não tem garantias nenhuma. Então, você tem que saber cuidar muito bem dele e fazê-lo multiplicar. E aí, isso aí já é uma outra seara muito grande, que aprender a multiplicar dinheiro não é fácil. É difícil demais. E nesse universo, ganhar é até mais rápido. Mas nunca foi normal isso para mim. Eu trabalhava muito para ganhar o básico, para entrar no saldo negativo no final do mês. Então, a minha relação com o dinheiro é muito plena, muito clara. Adoraria saber cultivá-lo melhor, né? Estamos aí nesse caminho de aprender cada vez mais. Mas ainda estou em busca, né? Estou em busca da minha estabilidade financeira, até porque são dois filhos. Então, quando a gente fala de estabilidade, não é sobre mim, não é sobre você sozinha. É uma família.
1: Uhum.
0: É muito fácil quando a gente também vê algum influenciador que parece que está esbanjando uma vida plena, mas é ele sozinho, morando numa kitnet, achando que está hypando demais. Mas não, agora pega você com um filho, com saúde, com estudo, sabe? Com tudo que vier pela frente, com tratamento, com tudo, tudo. Desde comida, alimentação, vestuário, bota na ponta do lápis no mês. É muito isso. Eu sozinha para tudo isso, regendo uma família.
1: Você não gosta de se vitimizar. Isso não é algo que você diz, isso é algo que parece, que fica transparente no seu discurso. Mas você reconhece a sua vulnerabilidade e a força perante essa vulnerabilidade? Porque uma coisa é você se ver como vítima. Ai, tadinha de mim. Outra coisa é você, às vezes, se abraçar, abraçar a criança que você foi, abraçar a adulta que você é e falar, putz, você vence. Você é uma vencedora.
0: Terapia? Estamos precisando de terapia.
1: tô dando a letra.
0: Eu ainda não tô nesse processo. É, um amigo meu falou pra mim ontem. Muito legal você trazer esse assunto. Ele falou pra mim ontem vendo um stories meu, porque nessa semana a gente se encontrou e eu desabei. Estava passando por uns problemas. E ele é o meu amigo, assim, desde alfa. A gente estudou junto. Desde de criancinha. E aí ele viu um stories meu ontem de trabalho. E ele falou assim pra mim. Cara, você não tem a menor noção da sua força. Eu te vi desabando ontem. E você tá aí performando. Do quanto você é profissional. Do quanto você é boa. E do quanto você é merecedora. Aí ele falou assim. Um dia você vai conseguir enxergar isso. Aí eu fico. É, cara. A gente tem um sentimento de pressa. De escassez. De correr atrás. Tão latente. Que às vezes eu não relaxo. E aí também não consigo entender que já venci em muitos momentos da minha vida. Assim, não é que eu não consigo. Eu valorizo e
1: aprecio. Você não para pra fazer isso.
0: É, eu não paro pra apreciar isso. Eu não degusto a beleza de tudo que eu já vivi. Eu sempre coloco mais um bloquinho pra subir. Mais um bloquinho. Ó, eu preciso chegar aqui, então... Mas assim, eu tenho total consciência de onde eu vim, de onde eu saí, de tudo que eu passei e do quanto eu sou merecedora. Só não tô conseguindo curtir isso, sabe? Então, sempre existe uma cobrança.
1: Uma corda no pescoço.
0: Não sei. Acho que eu vou continuar tendo ela até sentir que pelo menos os meus filhos estão em paz.
1: Isso tem a ver com o Celo, teu filho, que precisa muito de você, mais do que uma criança, por exemplo, que é a tua filha?
0: Sim, total. Total, ainda mais que também a Laura tem uma rede de apoio enorme, né? O pai dela é muito presente, assim, ele tem uma boa índole, uma família estruturadíssima. Já eu e o Celso somos só nós dois. Então, assim, eu sempre me preocupo muito mais com ele e, obviamente, também ofereço muito da menina que eu gostaria de ser para minha filha. Então, eu trato ela como uma princesa. E com ele eu sempre coloco, assim, eu preciso melhorar, eu preciso superar, eu preciso suprir, eu preciso organizar, eu preciso ter 10 passos de respiro. Sabe, eu sempre tive esse pensamento de assim, por exemplo, até se você vai pensar em alugar um apartamento, eu falava, eu não posso alugar um apartamento se eu não tiver dinheiro para pagar pelo menos 2 anos desse apartamento separado. Porque eu não posso correr o risco de mês que vem eu não ter o aluguel. Ou deu um azedo durante um ano e eu não ter para onde ir. Então, se você vai alugar, você tem que ter caixa para você fazer isso. Eu sempre planejo antes de fazer alguma coisa. E em algumas coisas na vida a gente não consegue, né? Não tem garantia, a gente não tem garantias. E eu sou ansiosa, eu tenho ansiedade, então assim, o ansioso ele precisa de planos, precisa de base sólida, precisa de meta. Eu tô completamente a favor de mudanças e vou nadar conforme a maré vier, não tenho problema nenhum com isso. Já, nossa, aconteceu um imprevisto aqui, vamos reagir, vamos mudar e recalcular a rota, mas sempre que eu puder planejar eu vou estar optando.
1: Você acha que é porque você não consegue parar para abraçar a tua vulnerabilidade e reconhecer as conquistas e talvez ser um pouco mais leve com você, que num momento te consideraram amarga no programa?
0: É, não, eu acho muito louco. Durante o programa foi um período à parte. Eu acho que hoje, assim, tô ursinhos carinhosos total, perto do programa. Eu cheguei realmente muito mal no programa, porque eu declarei pra mim falência. Se você conhece pessoas que faliram e que têm família, você provavelmente vai... Eles vão me entender. Foi um período muito difícil, que eu tinha pego pós-divórcio e eu tinha pego todo o meu dinheirinho e investi no meu próprio negócio. Estruturei meu próprio negócio, que estava indo relativamente muito bem. Eu tinha um retorno bom. Aí, gastei tudo. E foi uma das coisas mais... Eu já comentei isso em algumas entrevistas. Foi uma das coisas mais ignorantes da minha vida. Ninguém me disse que você pode gastar tudo. Hoje eu já sei, mas naquela época eu não sabia. Então, tudo que eu tinha, eu botei na estrutura do espaço. Sem sobrar 10 centavos, juro. Porque eu falei, tô garantida, já vou fechar a turma que eu dava aula. Eu falei, tô bombando de aula. Vai vir outra semana que vem. E aí, esse dinheiro que entra, eu vou fazendo giro e vai dar tudo certo. Mas não, aí veio pandemia. Veio pandemia, tudo que eu gastei foi por água abaixo. As coisas começaram a se deteriorar, começaram a estragar, começaram a oxidar. Eu tive que vender forno, eu tive que vender aparelho, eu tive que vender um monte de coisa. E aí não estava suprindo, eu já estava ali assim, só no vermelho. E eu não sabia o que fazer. Eu falei, meu Deus, eu comecei a vender coisas assim, na rua, tem fotos. Eu comecei a vender coisa na rua com o Marcelo. Eu comecei a fazer panfleto, eu comecei na rua, comecei nos lugares. Eu morava em vila, então não tinha prédio. Por exemplo, se tivesse prédio, eu estava vendendo de porta em porta de vizinho, que eu sou dessas, mas não tinha. Então, eu realmente comecei a divulgar tudo que eu podia fazer para sair daquela situação. E foi uma loucura, porque vem tudo que passou, aí vem o Big, eu consigo, né, dar um respiro, eu consigo aproveitar de novo as coisas. Então, eu passei por muitas situações. E quando eu venho no Big, eu tava desesperada. Porque eu falei, cara, se eu sair disso aqui, o que que eu tenho lá fora? Eu não tenho nada lá fora. Eu tô falida, eu tô ferrada, eu não tenho nada. Então, é isso ou isso. Então, eu cheguei com muita força, com muito afinco. Eu não podia imaginar que esse cenário de Big era favorável para mim. Sabe, que as pessoas se tocaram, se emocionaram, se identificaram comigo e que eu tinha chances de ter oportunidade. Eu não tinha visão de oportunidade. Eu tinha visão de que você tem que ralar para conseguir o que você quer. Mas que as coisas caíam até você, vinham até você. Que loucura, né? Acho que muitas pessoas podem se perguntar quantas vezes algo positivo de trabalho, de viagem, de até o amor veio até você. A gente pode até dizer que são coisas que a gente emana para o universo. E eu não tinha, eu não cultuava isso. Sabe, essa coisa da palavra tem poder? Fale coisas positivas, joga, que vai acontecer. Eu nem imaginava um negócio desse.
1: Hoje você tem isso?
0: Total. Total. Tô Hare Krishna, menina. É mantra dentro de casa aqui, ó. Limpa, limpa, limpa, limpa. E super entendo que funciona. Mas assim, eu precisei passar por tudo isso pra entender que o universo existe e que ele funciona assim. Não é à toa, sabe? Mas foi muito difícil. Eu cheguei lá cansada, eu cheguei lá falida, eu cheguei lá sem dinheiro e eu pensei, se eu não ganhar uma prova aqui, ferrou. Então meu foco era sempre uma prova atrás da outra, porque pelo menos a gente sabe que dava um 10, um 15, um 20, e eu falei, é só isso que eu tenho, eu tenho o que eu nem ganhei ainda, entendeu? Uhum. O nível de competitividade, de pressão que eu tava em cima do próprio programa. E aí eu lido com adolescentes, com jovens, com pessoas que queriam ser a artista que eu queria ser quando eu tava lá com 17, 18 anos. E eu passei por esse caminho. Não, nem foi difícil você viver de arte assim. Viver, não tô falando de se sustentar, mas você viver a arte, pelo menos no Rio de Janeiro, não é uma coisa difícil. Você tem acessos. As pessoas são boêmias, são vivas, são coloridas, são culturais. Então, assim, você tem muitos acessos no Rio de Janeiro. E aí, quando eu via pessoas que só queriam ser atrizes ou tá segurando um negócio, tá na TV, tá não sei o quê, eu falei, gente, mas isso é fácil. E elas são boas, vai ser mais fácil ainda. E estão sendo vistas pelo Brasil inteiro, vai ser mais fácil ainda. Falei, agora como é que eu vou cuidar dessas crianças? Como é que eu vou pagar o dinheiro? Aí eu achava muito mais difícil pra mim. Não que a minha dor é maior que a sua, mas o meu calo tá doendo muito. Eu não vou me preocupar com o seu. E você não vai me ajudar. Quantas pessoas me ajudaram? Não conto nenhuma mão.
1: Você não tem medo de falar o que você pensa?
0: Não, eu tenho medo de não pensar sobre o assunto direito, entendeu? Falar o que eu penso, eu não tenho medo. Mas se eu não tenho propriedade, aí eu não arrisco. Eu sou de uma pessoa que se não sabe o que você tá falando, fica calado.
1: Mas você fala bastante, então você sabe de bastante assunto que te dá vontade de falar.
0: Do que dá segurança, exato. Aí pode virar um debate. Aí eu tô disposta a debater, porque se eu estou falando isso, eu tenho certeza sobre esse assunto e estou aberta a mudar de opinião se você me convencer. E vai ser de forma saudável. Não é nada tão engessado na pedra. As pessoas também têm uma dificuldade de abrir a mente, de
1: mudar de opinião.
0: Mudar de opinião. E se você muda, é como se fosse um pecado, uma coisa marcada, né? Marcaram você, igual antigamente, né? Marca essa pessoa aqui, ó. Ela tá marcada na sociedade. Caramba, eu tô viva para isso, para acrescentar, para mudar. Hoje eu não quero mais isso, não gostei mais disso. Aprendi com jovens, aprendi com mais velhos. E vamos crescendo, vamos evoluindo.
1: Tem alguma opinião sobre a qual você mudou, né? Tem algum assunto sobre o qual você mudou de opinião?
0: Não, todos os assuntos que me quebraram, na verdade, sempre foram com relações a mim mesma, assim, sabe? Esses assuntos, como a gente estava falando, sobre esperança, coisas do universo, positivismo, assim, sabe? Eu era uma pessoa, não que eu fosse negativa, mas eu estava tão acostumada às coisas dando errado, que para dar certo exigia muito esforço. E eu não acreditava que às vezes as coisas dão certo, sim, meu anjo. As coisas acontecem, sim, porque tem que acontecer. Não acreditava muito, sabe, nessa fé toda. Eu acho que a minha fé aumentou.
1: Você não romantizava e você passou a romantizar algumas coisas?
0: Não, até hoje não romantizo nada.
1: Não?
0: Não romantizo nada. Eu sou muito pé firme.
1: Você acredita no amor ainda?
0: Demais! Não, isso aí é demais. Demais. Eu sofri muito. Sofri demais também. Passei, tive muitas rodas com mulheres. Eu fiz, apresentei um TED. Um TEDx, assim. Um TEDx, né? Apresentei um TED justamente sobre essa pauta, né? De mulheres. Foi muito importante. E eu trouxe toda essa parte do relacionamento tóxico, como isso afeta a gente, como mexe, né? Com toda a estrutura da mulher. E eu acredito demais. Eu poderia ter todos os motivos para não acreditar mais no amor. Mas eu acho que também pega ali um pouquinho, não querendo trazer pro horóscopo da vida, mas pega também um pouquinho do que eu sou canceriana raiz mesmo. Eu acredito em família, eu acredito em casamento, eu acredito em ficar velhinho junto. Eu me vejo melhor acompanhada. Eu sei que eu sou o terror das feministas. A maioria, assim, acha que não tenho que cultuar o relacionamento em família e que pode ser você acima de tudo, mas eu ainda... Eu amo a ideia de estar junto para sempre, somar. E que dois é melhor que um, uhum. Sabe?
1: Mas isso é curioso. É impossível você ser o terror das feministas sendo uma mulher que toca a família sozinha, que assumiu as responsabilidades sozinha, que encontrou soluções sozinha, que venceu sozinha depois de acreditar que já estava na derrota, uma derrota declarada. Impossível, dessa forma, você ser o terror das feministas.
0: Ah, mas é a sobrevivência. Mas se eu pudesse, eu ficava esposa troféu. eu ficava
1: eu
0: linda.
1: Não acho que você tem essa personalidade, duvido.
0: Depende do marido, né? A depender da personalidade do marido, se ele vai aguentar esse temperamento. Mas assim, acho que a vida caiu, né, no meu colo, como de todo mundo. Caiu talvez um pouquinho mais pesada. E como você também falou sobre romantizar, eu não me romantizei, não romantizei minha história, mas hoje eu aprecio muito mais, até em questão de relacionamento, eu me sinto hoje uma excelente parceira. Eu me sinto, de verdade, nesse momento, eu não tenho problema nenhum, sabe, em relação à modéstia. Eu assumo que hoje eu sou uma excelente parceira, eu tô numa vibe muito mais tranquila, eu tô muito mais, sabe, proativa, somando pro bem, sabe, menos emoção, tô muito mais, sabe, concentrada, muito mais real. Eu acho que para somar para relacionamento, hoje eu tô bem melhor do que um tempo atrás. Há uns anos atrás. Principalmente também quando a gente começa a melhorar consigo mesmo, né? As coisas que eu vim conquistando foi me trazendo segurança, foi me trazendo um alerta do tipo, ok, você pode relaxar, Fernanda. Sabe? Você não precisa mais se preocupar.
1: Isso tem muito a ver com aquilo que falam de energia feminina, energia masculina. Você tinha uma energia muito masculina?
0: Ah, sempre tive. Mas eu também acho que quase todo mundo da minha família é homem. Eu fui criada nos meninos, eu não fui criada com base feminina, eu não fui criada nem com afagos e carinhos. Então, assim, não existia, sabe? Foi até um pouco triste, assim, nesse ponto. Então, toda a minha base sempre vieram dos meninos, dos amigos meninos, das brincadeiras mais brutas, do papo mais reto, né? Sempre veio muito assim. E eu ainda sou um pouco disso até hoje. A toda a minha feminilidade, eu acho que ela está associada um pouco à estética e coisas externas, do tipo, amo perfume, amo moda, amo roupa. Eu amo, sabe, carinho. Eu amo dar carinho e receber carinho. Não me faço de forte nisso, não. Vai ter que dar sim. Vai ter que abraçar, vai ter que afogar, vai ter que falar que me ama, vai ter que dar beijinho no pescoço. Gosto demais disso. Mas de uma visão geral, assim, de vida, sou muito mais séria, muito mais bruta, muito mais rápida, muito mais direta. Não tem rodeio. Não tem sensibilidade do tipo, se você quiser me criticar, você me critica. Eu vou receber isso numa boa e eu não vou ficar magoada e nem vou chorar. E eu espero que você também não fique, porque eu não tô querendo te magoar se eu trouxer algo aqui. É pra você lidar com isso e a gente resolver isso numa boa. Só que as pessoas não conseguem, né? Então, eu tenho que me adaptar a cada ambiente, a cada trabalho, a cada...
1: Você falou da sua criação, da tua família, do teu ambiente familiar. O que, que você acha que faltou pra Fernanda criança?
0: Ah, afeto. Total. Total. Faltou muito afeto. E é o que eu tento suprir cada vez mais nos meus filhos. E assim, parece clichê ou frase de filme, mas é exatamente isso. O que a gente não teve, a gente quer oferecer para os nossos filhos. E eu faço questão de abraçar, de beijar, de incentivar, de apoiar tudo. Laura quer fazer balé, vai fazer balé. Laura quer fazer jiu-jitsu, vai fazer jiu-jitsu. Você quer botar roupinha de menininho, vai botar roupinha de menininho. Quer botar roupinha? Eu faço tudo, tudo por eles e sempre incentivando. O Marcelo é um pouquinho mais complicado, porque tem essas questões, a gente tem que respeitar os limites dele. Mas, assim, no geral, os dois, eu coloco muitas palavras de afirmação. Você é linda, você é potente, você pode, você merece. Eu falo pra ela o tempo todo. E a Laura faz isso comigo. Tudo, esse é o meu retorno, porque ela traz de volta sem eu nem pedir. Isso já tá, ela já foi criada desse jeito, entende? Às vezes eu tô fazendo um negócio, ela vem do meu lado e fala... Mamãe, você é muito boa. Você é talentosa. E aí eu fico, obrigada, minha filha. Você também é muito talentosa. Então a gente se reforça o tempo inteiro. O tempo inteiro. Eu falei isso num stories há um tempo atrás sobre a minha experiência com o carnaval, que era uma coisa que eu queria muito viver na minha vida. E
1: eu te vi ao vivo na Sapucaí. Foi muito lindo.
0: Eu tava lá em cima, brilhando. E eu fiz uns stories de muita emoção, dizendo que eu tava rompendo barreiras e quebrando ciclos na minha vida. Quando me falavam que eu não ia ser nada, que eu não podia nada, que eu não ia ter nada, e aí quando eu começo a conquistar as coisas que eu queria, não o que o mundo ou a sociedade acha que merece, que é válido, que tem, né, que tem peso, não, o que eu quero. E quando eu consegui as coisas que eu quero, eu falei, que isso? E aí na mesma hora me deu uma clareza de assim, as minhas filhas, os meus filhos e os meus netos e os meus bisnetos vão ter uma longevidade linda, plena, de muito sucesso. Porque eu tô começando meu sucesso agora. E eu acredito nisso. Se tem base científica, eu não sei. Mas eu acredito que já tá no meu DNA e que eu já passei espiritualmente ou fisicamente e daqui todas as minhas gerações da minha família vão ser muito sucesso, sabe? Muito sucedidas. E aí eu falei, eu tava até conversando isso com meu noivo, eu falei assim pra ele, eu falei, cara, tava conversando sobre a Laura especificamente. Né, trazendo a questão da menina, né, comparando comigo. Eu falei pra ele, você tem noção que a Laura vai poder sonhar em ir pra qualquer lugar do mundo? E que não vai ser uma frase do tipo, você não tem dinheiro, que você não vai chegar lá? Porque a gente não tá falando de dinheiro, a gente tá falando de sonho. E você pode sonhar o que você quiser. Quem que vai destruir isso? Quem vai te botar bloqueio? É um pecado botar bloqueio no jovem. É um pecado. Seja de qualquer realidade, seja precária, seja, sabe, um menor da favela, não destruam os sonhos dos seus jovens, sabe? Eles precisam de força. E a gente é forte quando a gente é mais jovem mesmo, porque a gente acredita, a gente impulsiona, a gente vai. E aí eu falo sempre pra Laura, se ela quiser fazer intercâmbio, se ela quiser trabalhar fora, se ela quiser morar em outro país, se ela quiser ir pra qualquer lugar, o que ela quiser fazer, ela vai fazer. Porque eu vou estar ali do lado dela, fazendo junto com ela. E não importa, eu vou me virar, vou me desdobrar, ela vai. Eu não quero que ela tenha um dia sequer, tanto o Marcelo, que eles pensem, ai, talvez eu não possa, ou talvez não seja pra mim. É sim, você vai chegar lá. Uhum. E isso tá muito forte em mim. Nossa, eu já quebrei esse ciclo aí, ó. Do ano passado pra esse, eu tenho certeza que tá fincado na rocha o sucesso da família Vila Band.
1: Que ciclo que você tá falando? Você disse que quando você era pequena... Diziam que você não podia, não conseguia.
0: Tá tudo.
1: Quem?
0: A família inteira, né? Aquela criada com aquela base, né? E sabe uma coisa que eu ouvi uma vez? Eu gostava muito de cantar também quando eu era mais nova. E eu ouvi uma vez e falou assim, desiste disso, você não é filha de Zezé de Camargo. E aí, olha que loucura, eu conheci a filha do Zezé de Camargo. E ela é maravilhosa, e ela fala que a gente pode cantar, entendeu? Então, assim, fui sempre botada, colocada nesse lugar de você não vai conseguir, você, não é para você.
1: Isso ficou marcado em você?
0: Ah, demais. Nossa. Não necessariamente como trauma de doer hoje, mas como força para provar que, ou, você não vai editar a minha vida, sabe? E aí, quando você começa a fazer muitas coisas que não dão retorno, aí você se frustra, né? Aí você fica, nossa. E aí tem energias que você consegue girar pra gatilhos do tipo, vou vencer. Ou você fica meio cabisbaixo.
1: Se convence de que realmente você não consegue.
0: Exato. Eu me coloquei nesse lugar. Durante muito tempo eu me convenci. Porque não foi na primeira instância que eu me convenci. Eu me convenci depois de ter tentado muito, né? E tô cansada. E aí quando você cansa, nossa, parece que não dá força nem para levantar um dedo. E aí entra ali, provavelmente, num quadro já próximo de depressão. E aí já engata muitos problemas, né? Aí a mente te sabota, né? E eu acredito que a força do ser humano tá na cabeça, tá na mente. Se você deixa uma mente estruturada e forte, você é capaz de tudo.
1: Hoje você é feliz.
0: Sou. Mas hoje eu também tenho novas metas, novas coisas e novas... Aí eu fico maluca. Hoje eu tô completamente feliz e realizada. Então, quando as pessoas ficam brincando do tipo, ah, quem venceu, quem não venceu, se venceu, se não venceu, conseguiu o que você precisava? Conseguiu o que você sonhava?
1: Ah, você tá falando do programa, tudo, do Big Brother.
0: Programa, que também rolou muitas pautas do tipo, quem vence, quem não vence. Eu acho que é como o próprio Davi falou, assim, cada um é o vencedor da sua própria vida. Todo mundo ali mudou de vida, sabe? Então, assim, o mínimo que você precisava, se você conquistou, você já venceu, sabe? E eu venci a mim mesma, eu venci a minha cabeça, sabe? Isso pra mim foi o maior prêmio. Sair de um mood desesperador, desolador e, sabe, sem confiança na vida, pra inspirador, não somente de mim mesma, como pra muitas pessoas. Eu recebo mensagens de mães e de mulheres e de jovens também, que falam, nossa, você é minha inspiração. E eu me coloco num cargo tão difícil que eu fico, tá bom, eu vou segurar esse rojão, hein? Então, quando eu tô lutando pelas coisas, não é só por mim, pelos meus filhos. É por todo mundo que tá em casa me colocando ali como referência. É por toda mãe que acha que tá derrotada. É por toda jovem que tá confusa, sabe? É por toda mãe atípica que acha que não vai conseguir sair do seu quadro. Mas vai. Vai sim. A oportunidade vem. Quando eu achava que não vinha, ela vem. Deus mostra que vem, querendo ou não. Cedo, tarde ou depois, ela vem. Eu acho que o que você tem que fazer, além de abraçar, obviamente, é minimamente estar preparado. Então, assim, muitas das minhas escolhas da minha vida, mesmo no caminho artístico, me prepararam para receber tudo isso. Porque se eu também não tivesse preparada, talvez eu não estaria mantendo isso até hoje.
1: Como é que foi para você ter a tua vida tão analisada e tão tornada pública como durante e depois de um programa que é o mais assistido? Eu não tenho, mas com certeza é o mais assistido, né? Mais. O reality show deve ser o mais do Brasil, né? Como é que é pra você? Como foi?
0: Ah, terrível, né? Mas
1: terrível?
0: Mas, avaliado por todo mundo? Uhum. É, horrível
1: que
0: essa sensação.
1: Não segura?
0: Não, mas sou. Então esse é o ponto. É porque eu não perco meu tempo, mas é muito chato pessoas ditarem, falarem, acharem que sabe tudo de todo mundo, do mundo, do que é certo, do que é errado, e tentarem disputar isso, sabe? Isso é muito chato. Mas eu sou uma pessoa que eu sempre aprendi, né? Eu aprendi, não era assim. Eu aprendi ao longo da vida, escolha as suas batalhas. Então, assim, eu avalio muito o meu dia. Se hoje eu estou com um pouquinho mais de paciência, talvez eu possa escolher alguma micro, né, pauta da internet para discutir. Mas, no geral, quais são as minhas prioridades? São esses os meus pilares de prioridade? O resto não vai me afetar hoje. E aí a gente vai fazendo esse trabalhinho diariamente. Então, desde quando eu saio, e é todo mundo dando pitaco em maternidade, em postura, em fala, em presença, em estética, em imagem, eu vou lá, reviro ali meu livrinho. Hoje, qual é a prioridade? Ah, tá, você não tá nela, né? Então, tá bom, então tchau. Então, eu consigo separar isso muito bem. Mas eu demorei também muito para separar isso. Porque eu já chorei muito, eu já fiquei muito desesperada. Não por conta desse período, da minha vida anterior. Como eu sou uma pessoa ansiosa. Então, eu já entendi que se eu atribuir energia para coisas que eu não tenho controle, eu vou ficar maluca. E uma frase que meu ex-marido sempre falava, quando não tem solução, solucionado está.
1: Essa frase é maravilhosa.
0: Eu demorei para entender, tá? Ele falava e eu odiava. Mas não sei o que. Não, não deposite energia nisso. Ele falava, tem solução? Ah, mas depende. Você tem solução? Não. Então acabou.
1: Agora, você oscila entre uma dureza, inclusive nisso, e um acolhimento. Você acolhe muito.
0: Sim.
1: Você tá entre dois mundos?
0: Tô, total. E dentro do meu acolhimento, que eu ofereço para muitas pessoas, eu sinto que ainda tem que também existir uma certa dureza. Porque se você só passa pano, só abraça, você está dando uma muleta enorme para outra pessoa. E eu não estou aqui para ser muleta, eu estou aqui para fazer você andar. Então, assim, se eu sei, se eu aprendi, então eu tenho capacidade de dar força para você se levantar. Mas não cola, não se agarre nisso como, sabe, sua única fonte de esperança. Então, eu preciso ter essa dureza para ajudar as pessoas que precisam de mim. Adoraria ter mais frentes. Eu tenho uma ideia de projeto social meu muito bacana, que se tudo der certo, ele vai sair, e ali, fisicamente, eu vou poder ajudar mais pessoas. Então, assim, eu sinto que se eu não tivesse essa dureza, eu ia acabar fazendo uma grande roda de lágrimas. A gente não quer uma grande roda de lágrimas.
1: Todos chorando juntos
0: não
1: e
0: dá.
1: Se lamentando.
0: Como é que resolve isso, sabe? Então, assim, alguém vai ter que, opa, vamos levantar essa poeira, hein? E por mais que a gente não saiba o caminho do sucesso, ou o caminho da solução, né, para cada problema, eu acho que só de ter uma pessoa que se mostra um pouquinho mais segura e que não vai te deixar na mão, isso já é o suficiente.
1: Mas você teve isso na sua vida?
0: Não teve nada. Tive nada. Eu fui me apegando ao que dava. Eu fui me apegando às relações. Eu tive uma dependência de relacionamento também muito forte, porque eu achava que, de repente, já estando com fulaninho, já morando junto, já não sei o quê, eu já ia conseguir viver minha vidinha e fazer minhas coisinhas. Então, eu acabava ficando, às vezes, um pouco em função do outro. Então, eu tirava um pouquinho do que eu podia aprender de cada pessoa. Assim, da mesma forma que eu me afundei, também consegui colher coisas. Isso foi me amadurecendo, foi me fortalecendo, foram relações complicadas, mas que me tornaram um pouquinho mais segura hoje. Então, assim, não vejo isso de forma tão plena e positiva, mas dificilmente eu vou me espantar, sabe? Com trabalho, ou com relações, ou com falhas ou faltas. Eu vou encarar elas sempre com muita clareza, né? Tipo, ah, tem que resolver, né? Tem que resolver.
1: Sobre relacionamentos tóxicos, qual é o primeiro sinal que você acha que você já ignorou de relacionamentos que te fizeram mal?
0: Energia. Eu sei que é difícil falar de energia, mas tipo assim, eu odeio também falar tipo assim, não acredito que eu falei tipo assim, que coisa mais infantil.
1: Saiu.
0: É, mas acho que eu não falava isso há milhões de anos. É, mas assim, eu tinha uma energia muito viva, latente. Teve um relacionamento que
1: você
0: eu
1: tive... Você tem.
0: Eu acho que ela tá um pouco mais ambarada. Tá. Eu acho que eu tô ali mais ensansarada nesse momento. Existe uma fumaça, assim, né? Uma coisa meio indiana, não sei. Mas antes era mais vivo. E aí eu tive um relacionamento que ele falou assim pra mim: nossa, Fernanda, quando você anda na rua, você faz um arzinho. Aí eu falei, que história é essa de arzinho? É o jeito que você anda. Parece que tá num clipe, não sei o quê. E eu falei, sério, nunca mais andaria desse jeito. Mas eu falei, sério, ele é. E isso incomodava ele. E aí ele falava que toda vez que a gente brigava, isso foi um namoro muito antigo, ele falava que toda vez que a gente brigava, que parecia que eu andava mais assim. Eu falei, eu não sei, acho que você está se apegando, eu acho que você talvez tenha pouco disso, talvez você queira isso que eu tenha, né? E você está trazendo isso como um ponto negativo, ou como uma afronta. Então eu comecei a perceber que em alguns relacionamentos a minha energia, a minha aura, o meu jeito, assim, de posicionar o que era atrativo, depois virou problema. Então, assim, eu ouvi muito. Ah, o jeito que você tá andando, a roupa que você tá usando, mas antes era a mesma roupa quando ia pro encontro. Era o mesmo jeito quando tava nos primeiros encontros e adorava. Então é muito assim, o que te admira, o que te encanta, o que te seduz... Também é o que, para muitos desses homens frágeis, é o que alerta, é o que dá medo, é o que acha que tá ali num limbo de será que eu vou perder? Será que eu vou ser traído? Será que eu tenho que competir com isso? Ao invés de abraçar, se orgulhar, entender e achar bonito e cultivar isso. Então eu fui muito podada, desde os pequenos detalhes até chegar em coisas seríssimas. Mas aí começou por aí. O que era bonito se tornou incômodo, sabe? Coisas do gênero. Até, por exemplo, quando eu dançava para trabalho, nos eventos, performance, era super respeitadora. Eu estava sempre num palco alto, do lado do DJ mais famoso do Brasil. Não dá para dizer que não tinha glamour. Era glamour puro aquilo ali, era um espetáculo. E aquilo era lindo. Eu tive relacionamento que a pessoa falou assim, bom, respeito muito, acho você maravilhosa, mas se você continuar dançando, eu não tenho como estar com você. Eu falei, mas tu foi em festa que eu tava dançando, dando tchauzinho e tudo. E aí agora não serve mais? Aí também entra muito da mulher. A gente coloca, às vezes, também umas pessoas num certos pedestais. A gente se empolga com pouco, né? Os caras já não estão entregando nada, então com pouco é muito. E isso é muito triste. E aí eu falei assim, nossa, poxa, o cara é tão legal. Ó, vou parar de dançar, então, né? É um trabalho extra que eu faço, mas não é minha renda maior. Aí você para. E aí você deixa de fazer. Aí depois você troca, você tira o short jeans por uma calça comprida, um vestido esvoaçante por um longo que vai arrastando no pé, um negócio decotado por uma manga, uma gola rolê. E aí você, quando você vê, você já tá se moldando pelo outro. Só que aí esse molde não é seu, ele não te cabe, né? Ele não te cabe em nada.
1: Eu não imagino você aí, nesse lugar.
0: Fiz tudo isso. Fiz tudo isso, fui taxada de burra, de insuficiente, de que não vale nada, que não tem valor, realmente que não tem valor. Fui taxada de todas as formas que posso imaginar. Fui manipulada, só não fui agredida. Porque eu acho que eu também não conseguiria deixar. Eu acho que por tudo que eu tenho dentro de mim, eu cheguei no ápice do limite. Mas se houvesse o mínimo de agressão, com certeza eu revidaria. Não aconselho isso a nenhuma mulher. Então, assim, os primeiros sinais, já sai. Já sai, não te pertence. Tá te anulando? Já arrumou problema em você? Você não é pra essa pessoa. Quem quer estar com você vai adorar você nos mínimos detalhes. E eu não tô falando sobre passar pano. O que não é legal, não é legal. A gente vai conversar e vai resolver. Se você também quiser trazer pra você, você muda. Se não, também você sai também. Sabe? Então eu fui demorando a entender tudo isso.
1: Você disse que os homens estão entregando pouco. Por que que você acha que as mulheres, e eu consigo te enxergar perfeitamente nesse papel, entregam tanto?
0: Acho que é antigo, né, amiga? Acho que isso já é uma criação tão antiga. Isso é uma coisa muito enraizada. E eu comecei a entregar bem menos. Independente de eu acreditar muito no relacionamento, não significa que eu sou empregada de ninguém. Então, assim, vamos fazer juntos. Eu sou do fazer juntos. Ah, eu adoro fazer juntos, sabe? Vamos cozinhar juntos, vamos lavar juntos, vamos junto, vamos comprar junto, vamos dividir isso aqui, vamos fazer.
1: Isso não é romantizar?
0: Não, acho que é divisão de tarefas mesmo, sabe? Não, romantizar não. Vamos.
1: É o obrigatório.
0: É o básico ali, sabe? Mas antes eu não pensava muito assim. E aí a gente foi criada com essa coisa, né? De que o homem tem que trabalhar e a mulher tem que ficar em casa. E quando o cara chega cansado, ela não pode estar cansada, ela ainda tem que dar carinho e atenção. E ela também não vai receber porque ele está cansado. Então, assim, eu, como eu também sou uma pessoa muito emotiva comigo mesma em relação a me tocar, me sentir, sou do toque. Eu gosto de pegar, eu gosto que me pegue, eu gosto que me aperte, que me belisque, que me beije, me morda. Sou da palavra, tem que falar. Eu preciso sentir que a gente está aqui nessa relação, sabe? Tem que estar aqui, ó, tocando, literalmente. E aí eu comecei a exigir. Então, assim, se o amigo não está me oferecendo isso que eu gosto, isso que eu preciso, isso que me sacia, alguma coisa tá errada. Então você já não tá no mesmo nível que eu. Então aí eu comecei a exigir. Por isso que, por mais que eu acredite também em todas as questões de relacionamento, eu não deixo barato. Eu não deixo barato. Tem que estar muito bem alinhado nas suas funções. Se não tá cumprindo, não tá servindo.
1: E tchau.
0: É exato.
1: Qual é a tua maior conquista? Qual foi a tua maior vitória até hoje na tua vida?
0: Eu sei que parece clichê, mas assim, depois que a gente aprende, eu posso dizer que são os meus filhos. Mas hoje eu posso dizer que são os meus filhos. Antes eu não dizia que eram os meus filhos, porque eu antes achava que era ali uma obrigação. Era um lugar de eu preciso sustentar, eu preciso cuidar, eu preciso estar pronta e preparada porque eu sou a mãe, eu não tenho escolha. Já aconteceu, eu tenho que assumir. Mas quando virou a minha chave da maternidade, aí eu falei: caramba, cara, que coisa maravilhosa. Que coisa linda. É tão lindo ter um filho, é tão lindo ser mãe, é tão lindo você ter um serzinho que está crescendo no seu molde, sabe? Eu acho que não tem nada na vida que vai conseguir competir com isso. Não tem. E é uma dor que a gente, eu não estou levantando pauta nenhuma para as mulheres que não querem ter. Nenhuma. E eu também não tiro a razão de quem não quer ter. É difícil, é cansativo. Se você não está preparada, se você não quer abrir mão do seu tempo, do seu corpo, da sua saúde. Não tenha. Mas quem for ter e quem quiser ter é a coisa mais difícil de se explicar, de se sentir, mas é a mais importante de todas. De todas. Eu não existo se não for para fazer deles darem certo.
1: Te emociona falar dos teus
0: demais,
1: filhos?
0: Demais, eu tô me segurando muito aqui, demais. Porque eu quero muito que eles sejam o que eu não consegui. Mas eu não tô projetando nada em cima deles. Não é aquela coisa de, ah, ela tá fazendo a filha e o filho viver a vida. Não. É muito de assim, vai lá, sabe? Eu tô aqui, ó. Tô torcendo por você. Eu vou estar junto. Opa, caiu, não vou. Vamos junto. Sabe? Então, assim, é muito importante a minha relação com os meus filhos. E tudo que eles fazem de certo é o meu retorno. Tudo que vem de carinho, tudo que vem de palavra afetiva natural é o que eu ganho de prêmio, assim. Não paga. Quando ela vem me abraçar, quando o Marcelo, nas poucas vezes que ele também demonstra interesse, e eu fico, cara, venci o autismo hoje. Entendeu? Eu venci a adolescência e o autismo hoje. Porque não dá pra romantizar. Não dá. É difícil, é chato, é cansativo, às vezes é até perigoso. Tem jovens de terceiro grau que são agressivos, que se machucam, machucam os outros. Ninguém fala do autismo na maioridade. Tem adultos autistas. As pessoas esquecem que não é só criancinha. Então, assim, é luta atrás de luta. Mas quando eles demonstram um carinho, cara, você viu que você fez muito para aquilo ali voltar. Então, é muito gratificante, assim. É a minha maior missão nessa terra, por consequências, é ser a mãe deles e fazer deles o melhor. É a minha maior vitória. E eles são perfeitos, né? E a gente também entra aí da gratidão, que tem que agradecer, são perfeitos. Eles têm dois pés, têm dois braços, têm saúde, têm inteligência, sabe? Eles são saudáveis, não pegam uma gripe. Isso também é vitória minha, porque eu sou a pessoa que não vai deixar a criança ficar andando descalço, que não sei o que vai botar um casaco. Vai no shopping, leva o casaco, porque eu não quero você gripada. Então, assim, eu sou vitoriosa disso. Quando as pessoas falam, meus filhos não ficam doentes. Não fico, não pega praga, não pega gripe, não pega febre, não pega nada. Eu cuido muito. Então, assim, é meu mérito maior.
1: Fernanda, é muito bom conversar com você e sugar um pouquinho no bom sentido dessa lucidez, desse alto astral e dessa consciência social que você tem. Foi muito gostoso ter você aqui, eu te admiro. E te desejo todo o sucesso do mundo, que a gente se fale mais e mais, e que você tenha mais histórias para contar, porque você é muito múltipla. Ninguém vai te segurar nunca.
0: Amém, amém. Deus te ouça, e, né? E que assim seja, né? Literalmente, o amém é isso, né? E que assim seja. Eu acho que enquanto eu estiver viva, eu ainda vou estar vivendo, né? E tudo que tem para viver, eu vou estar vivendo.
1: Obrigada.
0: Obrigada a você.
1: Pela tua presença. Gente, esse aqui foi o Imprevista. Na semana que vem tem mais. Obrigada pela companhia. Tchau.
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1: Olá a todos, sejam muito bem-vindos ao programa Dinheiro TMC dessa semana. Esse cantinho aqui da nossa programação dedicado a fazer você conhecer melhor, se entender melhor, cuidar melhor do seu din-din. Eu sou Estela Ribeiro, vou estar aqui com você pela próxima uma hora trazendo as principais atualizações do que afeta o nosso bolso e hoje especialmente falando sobre um tema que eu particularmente gosto muito, que é o mundo pet. Estou, claro, muitíssimo bem acompanhada por Thiago Matheus. Oi, Ti.
4: Tudo bem, Estela? Um abraço para a nossa audiência. Aliás, muitos pais, mães de pet, aliás, muita gente que tem um bichinho na sua família. Então, é o programa que ajuda a descomplicar a economia para você ficar em paz com o seu bolso e hoje, em específico, para colocar o pet junto nessa conta. Então, é um programa que vai te ajudar demais. Temos especialistas, temos notícias e, é claro, sua participação no WhatsApp 11 972 21 1001. Já manda para cá se o seu pet faz parte da família.
1: E antes da gente falar especificamente sobre o mundo pet, a gente vai fazer um giro com as principais manchetes que movimentaram o mundo da economia e das finanças nessa semana. E por casualidade ou não, a primeira notícia é sobre pet, que olha só, o mercado pet avança no luxo com cafés exclusivos, croissant
0: e até doces gourmet que chegam a custar até R$30 para cachorros lá em Paris, na França.
4: Já moram em Paris, já moram na França e ainda tem esses benefícios. Ó, que beleza ser um pet na cidade luz.
0: Parisiens.
4: É, que beleza. Outra notícia que a gente traz para você aqui no comecinho do programa é que a Força Espacial dos Estados Unidos, ela fechou com a SpaceX um contrato de US$2,29 bilhões para construir uma rede de comunicações via satélite segura e de alta velocidade, movimentando cada vez mais esse mercado também. Esse serviço é projetado para conectar sensores militares e também plataformas de armas em todo o mundo.
0: E olha que curiosidade, a Alemanha quer aumentar o imposto para adultos que não têm filhos. O governo quer corrigir o rombo do auxílio invalidez, aumentando a alíquota paga por alemães sem filhos. O benefício, bancado por contribuições sociais, é pago a quem precisa de cuidados permanentes, como idosos e doentes crônicos. Então, segundo esse raciocínio, a pessoa que não teve filhos, teoricamente, não terá descendentes que farão gerar economia e, consequentemente, bancarão os custos desses auxílios por invalidez e até mesmo da previdência, né? A gente muito fala aqui no Brasil, inclusive, do envelhecimento da população, que preocupa o setor previdenciário, né?
4: E está preocupando o governo alemão também. Da Alemanha, a gente vai para a Bolívia. Essa notícia que o presidente da Bolívia, ele reduziu o próprio salário em 50% em meio a um protesto, aliás, protestos no país vizinho. Então, durante uma cerimônia, o Rodrigo Paz, presidente da Bolívia, ele anunciou que ele e seus ministros também terão salários cortados pela metade para demonstrar um compromisso com o país.
0: Ó! Me surpreende, hein? Esse tipo de atitude, não é?
4: Moda tem que pegar, aliás.
0: Se começar a distribuir, né, esses cortes para todo mundo, tá muito bom. Gente, após subir os impostos nos últimos anos, o governo estima um nível recorde para arrecadação em 2026. A expectativa é que a arrecadação some 23,6% do Produto Interno Bruto, né, o conhecido PIB, mesmo patamar do recorde anterior em 2010.
4: E agora a gente vai falar do IPCA 15, considerado aí a prévia da inflação oficial do país, que subiu. E subiu 0,62% agora no mês de maio, segundo dados divulgados pelo IBGE. Então, com esse resultado, a inflação acumulada em 12 meses chegou a 4,64%. Tudo isso puxada pelos alimentos e também pela conta de luz, pesando no bolso, enquanto o grupo de transportes registrou uma leve queda.
0: E a gente fala muito sobre como a inteligência artificial e a tecnologia vem avançando o mercado de trabalho, né, e substituindo seres humanos. Empresa de sites Wix anuncia demissão de 1.000 funcionários e cita o avanço da inteligência artificial para argumentar essas demissões. O CEO da companhia afirmou que a empresa precisa se tornar mais rápida e mais enxuta diante do avanço da IA e apontou a valorização da moeda de Israel frente ao dólar como um dos motivos para esses cortes.
4: E para encerrar os destaques aqui na abertura do nosso Dinheiro TMC, uma notícia bacana, positiva. O desemprego chega a 5,8% no trimestre, encerrando aí o mês de abril, segundo o IBGE. Ou seja, esse índice recuou em relação ao mesmo trimestre do ano passado. A gente atualiza, a gente contextualiza tudo isso para você aqui no Dinheiro TMC.
0: E já que a gente abriu o programa falando do mundo pet, você tem pet aí na sua casa? Um cachorrinho, um gatinho, um cobaio, como você chama isso?
4: Passarinho.
0: Um porquinho da Índia.
4: Um ratinho. algum pet. É.
0: Enfim, a gente sabe que os custos com esses bichinhos pode muitas vezes influenciar no orçamento familiar, né? Então, se você tem aí, conta pra gente quanto é que você gasta com o seu bichinho. Manda aqui no nosso WhatsApp, 11972211001, a gente quer saber quanto da sua renda você emprega no cuidado com os seus bichinhos. E a gente também quis saber disso pelas ruas da cidade de São Paulo. A TMC foi para as ruas perguntar quanto é que vocês gastam com os bichinhos de estimação.
5: Eu tenho 15 gatos e uma porquinha da Índia.
6: Agora explica pra gente como é que as despesas, quanto que você gasta com os gatinhos, quanto você gasta com o porquinho da Índia por mês?
5: Cerca de R$500 a R$700 por mês.
6: Com a porquinha da Índia?
5: Cerca de R$50 por mês.
7: Eu tenho um cachorro pitbull e uma pastora alemão. Tem variações, porque tem mês que ele precisa tomar remédio de pulga e carrapato, veterinário e as rações. Normalmente, mês normal, uns R$300 por conta das ração. E quando tem medicação, uns R$1.000, R$2.000, mais ou menos.
8: Eu tenho uma pet, é uma Yorkshire, o nome dela é Elis. Ela tem 8 anos.
6: Só uma, né?
8: Só uma.
6: Yorkshire é um bichinho que, querendo ou não, precisa de um cuidado ali, de vez em quando tem que ir, né, pra alguns lugares mais especiais. Conta pra gente, quanto que você gasta com a sua pet hoje?
8: Ah, eu não gasto muito não, viu? Eu não levo ela pra tomar banho fora, porque eu gosto de dar banho nela em casa, então eu já não gasto com isso. Eu gasto uma vez ou outra pra cortar as unhas ou isso ou aquilo, mas eu gasto normalmente uns R$50 praticamente com ração.
9: Eu tenho um cachorro e 2 gatos. Eu tenho o Billy, que é o cachorrinho, um Dark Shield, um salsichinha, né, como popularmente conhecido. E tenho um gato laranja, que é o Rambinho, e o pretinho, que é o Pantera. Ah, entre ração, remedinhos, essas coisas, vitaminas, uns 350.
10: Agora são 10 gatos. Cachorro tem um.
6: E quanto que o senhor gasta por mês com toda essa galera aí?
10: Em torno de R$300.
11: Bom, e a gente sabe que ter pets não só acalenta nossos corações, mas também mexe no nosso bolso. Tem gasto com todo tipo de coisa, desde saúde, alimentação, entretenimento dos cãezinhos também, dos bichinhos também, por que não, né? Muitos cãezinhos vão para a escola, para a creche, tem treinador, tem passeador, enfim. E para falar um pouquinho mais sobre como a economia gira em torno desse mundo pet, a gente recebe a Bianca Azevedo, que é educadora financeira e especialista em investimentos. Bianca, muito obrigada pela sua participação aqui no Dinheiro TMC.
12: Obrigada a vocês, estou muito feliz em fazer parte aqui da entrevista com vocês. Eu sou educadora financeira, trabalho no mercado financeiro há mais de 12 anos e temos também uma casa de ração, então meu marido também trabalha com isso há bastante tempo. Acho que eu posso agregar aqui um pouquinho de dicas para vocês.
13: Sem dúvida, é a nossa convidada ideal, né, Estela?
11: Excelente, então, perfeita.
12: Obrigada pelo convite.
13: A gente já começa perguntando para você, Bianca, que o mercado pet mudou em relação aos últimos anos, né? Quando a gente era criança, acho que é nítida a diferença de um tratamento para um bichinho dentro de casa para os dias atuais. Muita gente critica, não pode tratar como filho, é pet, bichinho é uma coisa, filho é outra. Mas é inegável que o gasto com um pet hoje em dia talvez seja na mesma proporção de um gasto com um filho. Então assim, antes de tudo, para quem gosta de bichinho, quer ter um bicho em casa, ou dois, ou três, ou mais, tem que ter primeiramente a confiança, a consciência, aliás, antes de tudo, que você vai ter um amor aí até o fim da vida do bichinho, mas você vai ter um compromisso e um gasto por todos esses anos. E esse gasto é elevado, né?
12: Exatamente. O que muitas pessoas não calculam quando adquirem um bichinho, um pet, é que ele tem um custo quando ele é filhote e ele tem outro quando ele fica velhinho, né? Acaba aumentando o custo ali do animal. Então, é custo com veterinário, é custo com vacinação, a ração, às vezes, tem algum problema de saúde, tem que mudar a ração, tem que fazer algum tratamento, então isso acaba encarecendo bastante. E aí você comentou, Thiago, sobre a questão de mudança que o pet passou a ter nas nossas vidas. Depois da pandemia, a gente viu uma frequência muito maior de aquisições de pet, justamente por essa questão afetiva. As pessoas estavam ficando muito deprimidas dentro de casa e acabou adquirindo muitos pets. Muitas vezes, no emocional e não no racional. Uhum. Não fizeram esse cálculo, não tiveram essa reserva financeira, esse cálculo anterior para fazer essa aquisição. E é uma vida, não pode deixar, né, largado, não dá para deixar para depois, quando a emergência acontece, quando a necessidade vem. Então, aqui a gente sempre recomenda muito, antes de ter um pet, ter uma reserva financeira. Eu acho que isso é uma premissa básica, tanto para um filho quanto para um pet, que o pet acaba sendo filho mesmo, pelo menos para mim, uhum. As minhas são. E eu super recomendo ter a reserva financeira, fazer um planejamento familiar para ver se isso cabe dentro do orçamento, e estudar qual o tipo de pet que você vai ter para sua realidade, porque às vezes você está em um apartamento, não comporta um cachorro de grande porte, né? Então isso é bacana colocar no papel e agir com racionalidade antes de fazer essa aquisição.
11: Ô Bianca, é claro que esse número depende de quantos bichinhos você tem em casa e tal, mas dá para a gente ter uma ideia de quanto do orçamento familiar é comprometido na hora de criar um pet?
12: tudo depende, né? A gente sempre fala que depende, porque depende muito do seu amor e da parte afetiva que você dispõe a esse animalzinho. Geralmente, a gente utiliza em torno de 5 a 10% da reserva financeira da família para a gente alocar para essa finalidade. Eu sempre recomendo a família que vai fazer essa aquisição, a família que vai pegar um animalzinho, olhar o quanto de consumo que vai ter médio de ração, colocar numa planilha de fato. Porque às vezes você tem uma reserva financeira, mas lá na frente não vai ser o suficiente. Então já deixar, eu costumo dizer, olha, se você tiver 5 a 10 mil reais já reservada para essa finalidade, já é uma boa reserva. E também tem os planos de saúde, tem outras finalidades que dá para você economizar nesse meio tempo com gastos que você vai ter automaticamente, é inevitável, né? O problema de saúde vai acontecer, a vacinação, a prevenção, e é melhor a gente prevenir do que remediar lá na frente, então...
13: Sim, e é justamente sobre esse tema que eu queria falar agora com você, Bianca, porque né, o bicho está dentro da planilha familiar então, né? Você tem que fazer um cálculo, você tem que se comprometer e saber que ele faz parte da sua estratégia financeira, mensal, anual e tudo mais. Plano pet de saúde, plano de saúde pet, né? Tempos atrás apareceu no mercado, muita gente torceu o nariz, hoje alguns são adeptos, outros nem tanto, mas é fato que quando se trata de saúde do bichinho, a conta fica sempre elevada lá em cima e vem justamente no momento que você não está esperando. Nunca ninguém, a gente, né, os seres humanos não esperam. A gente não espera ficar doente e gastar os tubos com hospital, com médico e tudo mais.
12: Verdade.
13: O mesmo vale para o pet. Nos dias atuais, compensa, assim como um ser humano, você ter um plano de saúde pet? Isso vai depender demais, depender do tipo de animal que você tem, qual é a raça que isso acho que implica bastante também.
12: Bastante.
13: Tudo depende, então?
12: Depende no sentido, eu sempre costumo recomendar para os pais de pet, né? Quanto antes você começar a ter uma reserva financeira, melhor. E se o animalzinho, se você faz a aquisição do pet já idoso, é muito importante que você já tenha um plano de saúde para esse bichinho, né? Porque a quantidade de gastos que você vai ter é inevitável, vai ser iminente ali que você vai ter algum tipo de gasto. Então, se é filhotinho, geralmente uma reserva financeira funciona melhor. Se já é idoso, um plano médico, um plano de saúde funciona melhor nesse caso. Mas tem alguns casos que a gente faz a combinação dos dois, justamente para que a família tenha uma reserva financeira e tenha um plano também de saúde, porque hoje nos planos de saúde eles têm uma combinação de economias, né? Tanto com as vacinações, quanto com clubes também de vantagens em algumas casas grandes de ração. Então, eu acho que faz sentido até para você acompanhar aquela compra recorrente que você faz, ele já te manda os cupons de descontos mensalmente e fazer uma aquisição não só de plano de saúde por emoção, mas olhar sempre a rede credenciada, olhar o que eu sempre recomendo. Olhar a rede credenciada, ver se vale a pena para o seu custo-benefício, se é próximo da sua residência, porque não adianta você ter um plano de saúde ser longe da onde você mora. Se os exames médicos vão atender o seu pet, então é olhar nos mínimos detalhes e colocar isso na planilha, eu acho que faz muito sentido.
14: Ô Bianca, e agora falando com a lado mais empresária do que educadora financeira, como vocês têm o negócio familiar, que é uma loja de produtos para pet, como é que você sente a movimentação do consumidor? Ele chega lá querendo uma ração premium ou ele busca uma que é intermediária, que é para fazer, né, a função de nutrir bem o cãozinho, mas também não gastar tanto? Como é que você nota isso?
12: Depende muito do emocional. Se é uma pessoa que... Por exemplo, trata o pet como filho, ele tende a gastar mais, a consumir mais, porque ele investe mais naquele pet. Eu tenho amigos, por exemplo, que tem um monte de cachorro, preferiu não ter filhos e só ter os pets, e por isso eles tendem a investir mais na alimentação, na vacinação, na prevenção. Então, quando a gente nota isso no perfil do consumidor, é natural que ele queira levar um bichinho diferente, uma pelúcia, queira levar um brinquedinho. Agora, se é uma família que visa muito custo-benefício, ele vai tender a levar uma ração mais econômica, ele vai olhar um pouco mais de preço, não vai olhar tanto os bichinhos e adereços, né, para os pets.
13: Agora, Bianca, você além de educadora financeira, você é especialista em investimentos. Pegando esse gancho que a Estela trouxe aqui, tem muita gente que além de gastar com o mercado pet, o universo pet,

0: oportunidade para você investir, empreender e faturar uma boa grana?
1: Excelente oportunidade, sim, Thiago. Eu gosto muito da área, vejo um percentual de alfa muito grande, de crescimento muito grande nessa área, principalmente no Banho e Tosa, onde os carros vão até os apartamentos, até os condomínios. Isso traz uma valorização, um ganho de tempo muito precioso para as famílias,
0: Na
1: né?
0: vida corrida que a gente leva hoje em
1: Exato, a
0: dia, né?
1: gente não tem tempo hoje em dia para levar no pet. Então, você, quanto mais benefício você traz para essa família, quanto mais comodidade você agrega para essas famílias, você consegue lucrar com isso. E hoje em dia as pessoas pensam muito: olha, eu vou deixar aqui o meu final de semana para ir levar no pet. Então, se o pet vier até mim, faz muito mais sentido, né?
2: E aí, dentro desse investimento também, vale a pena investir numa carreira voltada para isso? Então, os cursos de formação das pessoas que dão banho e fazem tosa, de treinamento de cachorro, de passear bichinho, tudo isso vale a pena? São funções que podem estar em alta no mercado de trabalho?
1: Estão em alta, mas eu sempre costumo recomendar e olhar. É fazer uma análise do seu mercado, do teu raio de atendimento. Aonde você vai querer atender? Se tem público para isso? Qual que é o ticket médio das casas que já atendem na região? Então, esse é um estudo de caso que antes de você se aventurar, é interessante você fazer, justamente para saber se o seu plano de negócio faz sentido para aquela região. Pode ser que a região não tenha tanto apetite a esse tipo de serviço que você quer oferecer. Ou pode ser que você tenha um produto, um serviço exclusivo que aquela região não ofereça. Então, fazer o mapeamento da região, dos custos, para você montar um plano de negócio e ter uma reserva previamente para esse tipo de negócio faz muito sentido, porque nos primeiros meses é os meses onde você vai ter que investir muito no negócio e acaba não tendo, a conta não fica no azul já de cara. Então, eu costumo recomendar que tenha uma reserva para conseguir se manter e, ao longo do tempo, conseguir ter lucro.
2: Eu costumo brincar que se
0: Diga.
2: nenhuma das minhas 32 profissões não der certo, eu quero ser passeadora de cachorro, porque eu acho que não tem nada mais que te faça mais feliz do que passear
1: Eu
2: cachorro.
1: acho lindo e eu gosto muito daqueles vídeos onde o pessoal chega com o carro assim para pegar os cachorros
0: Como
1: dos
0: se fosse
1: apartamentos.
0: ônibus escolar,
1: O
0: né?
1: ônibus
0: Eles tudo
1: escolar, eu
0: entrando.
1: acho uma graça, eu adoro.
0: Bom, o papo tá ótimo, a gente já vai agradecendo a Bianca aqui nessa participação. Seja numa dica aí para o seu investimento nesse mercado que está cada vez mais em alta, seja para você também se planejar e economizar. Mas antes de ir embora, Bianca, você recomenda algum tipo de aplicativo ou algum tipo de ferramenta que acaba ajudando a colocar tudo aquilo na planilha, a você ter aí um controle financeiro também, levando em consideração o pet, que é membro da família também, né?
1: Eu acho que a boa e velha planilha super funciona, é muito eficiente. Existem vários aplicativos de finanças, que aí depende muito do usual, do usuário em si, o que ele melhor se adapta. O que eu recomendo sempre é fazer compras conscientes, né? Pesquisar antes de comprar, não entrar numa loja só com o emocional, pensar, fazer uma listinha mesmo de compra para você é igual ir no mercado. E isso funciona muito na economia para esse movimento ali pet, para essa família. Acho que vai agregar bastante valor.
2: Bianca Azevedo, muitíssimo obrigada pela sua participação aqui, pelos seus esclarecimentos. A Bianca, que é educadora financeira e também especialista em investimentos e empresária do ramo pet. Obrigada, Bianca.
1: Obrigada a vocês pela oportunidade. Adorei estar aqui com vocês. Um abraço, até mais.
0: Valeu, valeu, Bianca. Obrigado. Ó, daqui a pouquinho tem outra entrevista bacana para a gente falar mais ainda, né, do mercado pet espalhado pelo nosso Brasilzão. Mas a gente vai seguindo aqui o Dinheiro TMC agora. E a gente vai acionar os nossos repórteres espalhados pelas praças TMC, já que o mercado pet ele está se tornando aí um dos principais motores econômicos da região sul-sudeste do país. Tudo isso impulsionado pela mudança no perfil das famílias. O setor já provoca, inclusive, investimentos milionários, tanto na iniciativa privada quanto em políticas públicas. Então, o nosso repórter Luiz Fernando Ranis, ele traz os números desse raio-x para você.

0: Você agora.
1: A região sul tem a maior densidade de varejo pet do país, registrando uma média de 17 pet shops para cada 10 mil domicílios. Segundo o estudo Geografia do Mercado Pet, as grandes redes já movimentam mais de 40% de todo o consumo nos estados do Sul e do Sudeste. Esse crescimento é impulsionado por uma mudança no perfil das famílias, já que o número de lares que declara ter gastos com animais de estimação triplicou entre os anos de 2002 e 2018. Hoje, os tutores destinam entre R$ 50 e R$ 300 por mês apenas com a alimentação dos animais. Gastos com produtos de higiene, estética e planos de saúde pet podem ultrapassar os R$ 420 para animais de grande porte, por exemplo. Isso totaliza mais de R$ 700 por mês para manter um animal de estimação. Diante desse impacto, os governos dos estados também passaram a adotar investimentos. O Rio Grande do Sul instituiu um fundo estadual de proteção com R$ 5 milhões. Já Santa Catarina destinou R$ 17 milhões para executar mais de 80 mil castrações gratuitas. O Paraná lidera os aportes financeiros na região sul, injetando R$ 19 milhões em um programa itinerante de atendimentos de saúde gratuitos. O estado também se tornou referência na industrialização de alimentos para pets e pela criação do Banco de Ração Estadual e da Farmácia Popular Veterinária, que oferecem alimentos e medicamentos acessíveis para pets de famílias em situação de vulnerabilidade social.
2: Muito bem, obrigada, Luiz Fernando. E agora a gente vai para Belo Horizonte, porque o Júnior de Castro traz mais informações sobre o avanço desse mercado que desenvolveu empregos e a abertura de novos negócios. Com você, Júnior.
3: E o mercado pet segue em forte crescimento aqui em Minas também e movimentou cerca de R$ 7,3 bilhões em 2024, segundo dados da Abimpet e do Instituto Pet Brasil. O valor representa aproximadamente 10% de todo o faturamento do setor no país. O avanço impulsiona clínicas veterinárias, hospitais, pet shops, farmácias veterinárias e serviços de banho e tosa, principalmente em Belo Horizonte e região metropolitana. A Fecomércio destaca que o setor também ajuda na geração de empregos e na abertura de novos negócios. Além do mercado privado, os gastos públicos com proteção animal também aumentaram nos últimos anos, com investimentos em castração, vacinação, resgate e manutenção de abrigos. Minas Gerais possui hoje a segunda maior população pet do Brasil, com mais de 18 milhões de animais.
4: Valeu, Júnior. Obrigado pelas informações. Ainda pelo Sudeste, a Larissa Cardoso, ela traz mais informações sobre o mercado de animais de estimação que dominou o Rio de Janeiro. Fala aí, Larissa.
5: O mercado pet segue crescendo no país e o Rio de Janeiro já ocupa a posição de terceiro maior mercado pet do Brasil, com 22,7 mil estabelecimentos. Nos últimos 6 anos, o número de pet shops no estado aumentou 49%. E quem domina esse setor são pequenos negócios. Dos 22,7 mil pet shops espalhados pelo estado, 97% são pequenas empresas. São 12,6 mil MEIs, 8,4 mil microempresas e cerca de 1.000 empresas de pequeno porte. A capital fluminense concentra a maior parte desses estabelecimentos. São 8,1 mil lojas, o equivalente a 39% do total do estado. Depois aparecem São Gonçalo com 1.000 estabelecimentos, Nova Iguaçu com 924, Niterói com 915 e Duque de Caxias com 852. No cenário nacional, a expectativa também é de crescimento. Segundo a Associação Brasileira da Indústria de Produtos para Animais de Estimação e o Instituto Pet Brasil, o faturamento do setor deve crescer entre 5% e 8% ao ano, podendo chegar a R$ 83 bilhões em 2026.
2: Muito bem, a gente vai terminar o nosso giro pelas praças por Pernambuco com o Júlio Andrade, que detalha como os pets mexem com o orçamento das famílias.
6: Um levantamento mostrou que animais de estimação influenciam o orçamento das famílias brasileiras. 56% das pessoas que têm animais de estimação gastam mais de R$ 200 por mês com os pets. O principal custo está atrelado à alimentação do animal. O gasto médio mensal pode chegar a R$ 170,43. As vacinas obrigatórias custam, em média, cerca de R$ 300 por ano. Os medicamentos preventivos, como antipulgas, representam um gasto mensal de R$ 50,00 aproximadamente. A maioria dos tutores são donos de cachorros. Chama a atenção o fato de que as famílias mais pobres gastam um valor proporcionalmente maior do que a renda. Enquanto os consumidores da classe A dedicam 2,2% da renda domiciliar à alimentação de cães e gatos, nas classes D o número chega a 11,3%. O investimento compensa, pois apesar dos gastos, 95% dos entrevistados em uma pesquisa afirmaram que o animal de estimação traz felicidade.
4: E a gente dá sequência à nossa segunda entrevista desse Dinheiro TMC especial, ó, para você que é dono de pet, para você que tem o seu bichinho, para você que é do ramo, para você que é empresário do setor, assunto importante que movimenta demais o nosso mercado aqui no Brasil. Então, por conta disso, a gente conta agora com a participação da Sandra Fiorentini, a Sandra que é consultora de negócios do Sebrae de São Paulo, para dar um olhar aí sobre esse mercado pet e deixar você bem informado, bem informada. Sandra, bem-vinda, muito obrigado pela participação.
0: Eu que agradeço e bem-vindo a todos os ouvintes que estão aqui hoje, né? E a gente sempre tem boas informações para dar no setor pet, que vem crescendo, e o perfil do consumidor, do tutor, está mudando radicalmente.
4: Pois é, é justamente sobre isso que eu gostaria de falar. Então, já pegando o gancho que você levantou para a gente, Sandra, qual que é o perfil, novo perfil aí do dono dos pets no Brasil em específico? E se sim, o mercado continua em plena ascensão, continua aquecido, continua crescendo?
0: Bom, o mercado continua crescendo, né? O mercado de ração teve um pouquinho de retração, mas o mercado geral de pet continua crescendo. E, para vocês terem uma ideia, o Brasil é o terceiro maior mercado de pet no mundo. Só que o consumidor mudou um pouco. Antes, né? Há uns 20 anos atrás, o pet, né, ficava no quintal. Hoje o pet fica na cama. Hoje o pet é filho, é neto, é irmão, é sobrinho. E hoje o tutor ele se preocupa muito mais, porque o pet virou, né, virou um membro da família. Então ele se preocupa com o pet como se preocupasse com o filho, com o pai, com a mãe. Então, esse ambiente, né, exige uma rápida adaptação do setor, tanto do setor de clínicas veterinárias, de pet shop, de hotéis, de creches e até, né, do mercado de alimentação para pets, brinquedos, tudo.
2: E Sandra, como você mesma disse, antigamente o cachorrinho ficava no quintal, tinha lá água, comida, menos mal era isso que tinha. Agora, com todas essas oportunidades de negócio, o que é que você vê que está crescendo mais? São as clínicas? São os pet shops? São os adereços, as creches, os hotéis? O que está mais em alta?
0: Já há anos, né, que o Sebrae atua no setor do pet shop e o pet shop cresceu e ele virou também uma conveniência. Ele não é só o banho e tosa, mas ele tem tudo que o pet precisa, desde caminha, comida, ração, brinquedo, tapete higiênico, tudo. Mas as pessoas hoje não deixam mais o pet sozinho. Então, nós tivemos um crescimento muito grande de creches caninas, onde uma, duas, três vezes, ou até tem tutor que leva todos os dias o pet para a creche, como se fosse um filho. Então ele vai, tem a mochilinha, ele tem horário para chegar, ele se preocupa se o ambiente da creche é enriquecido, quantos monitores tem por pet, como que é a brincadeira, a interação, se há algum tipo de contenção, se há sociabilização entre os pets. Então esse é um setor que cresceu bastante. E junto com ele, né, também a parte de hotel. Por quê? Muitas vezes o casal vai fazer uma viagem internacional, não dá para levar o pet. E às vezes ele não tem ninguém para deixar o pet. Então ele vai colocar num hotel. Ou vai viajar para um lugar que não aceita pet, que hoje já está mais difícil, porque quem não for pet friendly vai perder mercado hoje, né? Então, esse setor de creche, canina e hotel, e mesmo a parte de saúde, então clínicas especializadas, aí tem clínica só para parte de ortopedia, tem a clínica geral, então isso também tem expandido bastante. E os planos de assistência médica.
4: Agora, Sandra, por que que é um mercado em plena ascensão, continua crescendo? Eu faço essa pergunta para você. Se trata apenas do dinheiro, que está girando demais a economia, cada vez mais uma boa oportunidade de investimento, principalmente, ou está mais relacionado a um fato comportamental? A sociedade mudou e, por conta disso, esse é um mercado em plena ascensão?
0: É um mercado em plena ascensão por conta do fenômeno da humanização dos pets. Então, principalmente as gerações milênio, a geração Z, muitos deles estão optando em não ter filhos, porque um filho custa caro por muitos anos. Então, vamos pôr, até terminar a faculdade, então você pode pôr aí 22 anos. E o pet não. E o custo é bem menor. E as pessoas, depois da pandemia, se apegaram demais aos pets. Hoje, o pet, muitas vezes, ele é até sugerido em terapias, né, para um conforto emocional. Então, os gastos com o animal, hoje, não é visto como uma despesa. Ele é visto como um custo mensal quando eu tenho um pet. Então, eu vou ter a parte de saúde, eu vou ter a parte de alimentação, de enriquecimento do ambiente da minha casa. Então, é humanização dos pets, literalmente. Substituição do pet por um filho.
2: E, Sandra, a gente vê essas grandes redes, né, que vendem produtos especializados para pet, mas que também oferecem serviços de banho e tosa, alguns têm clínicas associadas. Como é que os pequenos negócios, os pequenos pet shops e comércios de venda de produtos pet podem concorrer com esse tipo de rede?
0: Então, mesmo sendo redes, as grandes redes trabalham em alguns locais, mas falta a personalização. E o que sustenta, né, que é o maior faturamento do setor, 48, quase 50, entre 48 e 55% do faturamento no setor pet está nos pet shops de bairro, de vizinhança, aonde o dono do pet conhece o tutor pelo nome, conhece o pet, quais são suas manias, quais são suas preferências. E existe uma relação pessoal muito grande entre o tutor e o dono do estabelecimento. Então, é uma coisa muito pessoal, onde o tutor se sente seguro por conhecer quem está lá. E quando você vai para uma grande rede, até pela rotatividade de colaboradores e por você não ter acesso, muitas vezes, à área de banho, de tosa, fica um pouco mais distante. Não que eles não tenham o seu espaço no mercado, tem, e assim, já abriram redes e tudo bem, mas a grande concentração, né, de faturamento é nas MPS de principalmente de bairros. Então ela sabe que o seu João tem 3 cachorrinhos, que um já tem 16 anos, o outro tem 10, qual é o problema, o que que costuma comer, se tem problema de pele, e já conhece. Então é a vizinhança, é um fator que eles são responsáveis por 48% em torno disso pelo faturamento no setor pet, que é muita coisa para os pequenos.
4: Impressionante. Ô Sandra, para a gente já ir encerrando, vamos falar agora um pouco de tecnologia e inteligência artificial. Né? Você trouxe esses dados, né, que pequenos empreendedores, os dos bairros, eles dão essa coisa mais pessoal, né, aquele atendimento diferenciado em relação às grandes empresas. Mas como que a tecnologia, ou mesmo inteligência artificial, né, que é um assunto que está cada vez mais presente em diversas áreas, pode mudar o setor pet. Aí eu estou falando para algo positivo ou negativo. Como vocês do Sebrae acabam por enxergar isso?
0: Ela vem com um fator muito positivo. Porque hoje o tutor, ele já compra, ele deixou o pet lá, ele saiu para trabalhar e deixou o pet. Todos eles já têm câmera para monitorar o pet o dia todo. Então isso já é uma tecnologia que já é integrada. Outros utilizam coleiras que vêm o batimento cardíaco, monitora como ele está, como está o sono dele, e e também existe o quê? Comedouros, né, que são eletrônicos, que dispensam exatamente a quantidade adequada para que o pet coma naquele determinado horário, que monitora a quantidade de água junto ao bebedouro. Brinquedos também, por exemplo, comedouros automáticos e brinquedos também que emitem sons, que estimulam, né, estimulam a sensação de tranquilidade e tudo. Além da cirurgia sendo auxiliadas pela IA, com exames e diagnósticos por meio de IA, que eles conseguem, né, ter precisão cirúrgica, por exemplo, numa cirurgia. Então, isso tem clínicas muito modernas, quando você vai operar a coluna de um pet, por exemplo, a parte de IA auxilia muito nessas cirurgias e até no diagnóstico também.
2: Sandra, muito obrigada pela sua participação aqui no Dinheiro TMC. Sandra Fiorentini, que é consultora de negócios do Sebrae aqui de São Paulo.
0: Imagina, eu que agradeço e estejam à disposição sempre que precisarem.
4: Valeu, Sandra, obrigado pela participação. A gente que agradece a sua contribuição aqui no Dinheiro TMC especial, falando desse universo pet, ajudando a você cuidar do seu bolso, do seu bichinho, da mesma forma. Agora uma pergunta para você. Você já parou para pensar no quanto o Brasil gasta aí com o abandono de animais? Pois é, o nosso repórter Júnior de Castro, direto de BH, ele conta para a gente esses números alarmantes de bichinhos que são abandonados e vivem nas ruas do nosso Brasil.
7: O abandono de animais no Brasil deixou de ser apenas uma questão de proteção animal e passou a representar também um problema econômico e de saúde pública. Segundo estimativas divulgadas pela Agência Brasil, com base em dados da Organização Mundial da Saúde, o país tem cerca de 30 milhões de animais domésticos abandonados. Mas antes de a gente entender melhor esses números, é importante saber por que isso acontece tanto. O especialista em comportamento canino, Richardson Zago, explica principalmente no caso dos cães por que esse número é tão elevado.
8: É a questão comportamental? Isso mesmo. Às vezes a pessoa não sabe, na escolha do seu filhote, não sabe exatamente qual é o comportamento que aquela determinada raça tem e o perfil que tem em casa para receber esse bichinho. Isso também acontece nas adoções, porque às vezes, mesmo que não seja de raça, a gente não tem ideia, às vezes, do comportamento, do histórico desse animal. E a gente acaba levando naquela parte mais emocional, mais instintiva, de levar esse bichinho para casa, adotar, querer tirar ele da rua. Só que às vezes eu não faço essa avaliação correta, sabendo qual é o perfil da minha casa, qual é o perfil desse animal e como que eu vou integrar esses dois.
7: Ou seja, é importantíssimo saber se aquele animal cabe na sua vida agora e quais demandas ele vai trazer para você. Essa realidade gera impacto direto nos cofres públicos com gastos em castração, vacinação, recolhimento de animais, controle de zoonose e atendimento de acidentes envolvendo bichos nas ruas. O próprio Ministério do Meio Ambiente reconhece que o crescimento da população de cães e gatos abandonados afeta a saúde pública, o meio ambiente e exige políticas permanentes de manejo populacional. E o problema não envolve apenas cães e gatos. Em Minas Gerais e outras regiões do país, também são frequentes os casos de abandono de cavalos, burros e outros animais de grande porte que acabam soltos em vias urbanas e rodovias, aumentando o risco de acidentes e gerando ainda mais custos para o poder público com resgate, tratamento e manutenção. Mas não é só o poder público que age nesses casos. Diversas ONGs também trabalham na proteção de animais e, na maioria das vezes, sobrevivendo apenas com doações. São gastos altíssimos, como comenta Silvana Koser, da Basta Adotar, organização que nasceu dentro da Universidade Federal de Minas Gerais.
9: Hoje a gente tem um abrigo e cuida de mais ou menos 100 animais, entre gatos e cães, nosso gasto mensal médio fica na faixa de 25 mil, às vezes mais. Um animal recém-resgatado fica na faixa de R$900 das primeiras despesas, entre consulta, exame, vermífugo e tudo mais. Então, vocês imaginem que realmente é um gasto muito grande.
7: Sem as ONGs, que abrangem principalmente locais onde não há investimento público, a realidade dos animais seria pior. O Brasil ainda não tem um levantamento nacional consolidado sobre quanto o poder público gasta especificamente com animais resgatados. Mas, segundo o Instituto Pet Brasil, apresentado em audiência pública na Câmara dos Deputados, o país tem cerca de 4,8 milhões de animais em situação de vulnerabilidade, sendo aproximadamente 172 mil acolhidos em abrigos de ONGs. A taxa média de ocupação desses espaços chega a 135%, mostrando superlotação e pressão financeira constante. Sobre os custos, especialistas da área de proteção animal e administrações municipais costumam estimar que manter um animal em abrigo custa entre R$300 e R$800 por mês, considerando alimentação, medicamentos, vacina, limpeza, funcionários e atendimento veterinário. O valor varia conforme a estrutura e a gravidade dos casos.
2: E a gente confere agora o relato da adestradora de cães e também proprietária da empresa Abano Rabo. É a Danila Buzo que decidiu fazer uma transição de carreira.
10: Na verdade, eu fiz uma transição de carreira. Eu fiz faculdade de comércio exterior, MBA de marketing e MBA de gestão de vendas. Nesse meio de caminho, a gente adquiriu uma Golden, que era muito arteira. Diante disso, eu fui estudar o comportamento dela e foi onde me apaixonei pelo cenário de comportamento canino. Então, a minha transição ocorreu há 10 anos, onde eu me formei, onde eu fiz os cursos e eu vi que eu tinha competência para exercer a função de adestradora. Hoje, com 10 anos no mercado, eu posso dizer que para a gente ele é bem movimentado, porque a gente tem vários braços atendendo. Além do adestramento de obediência, a gente trabalha a parte comportamental, a gente trabalha de cão terapeuta, que é onde a gente prepara cães para ir embora do país, transformar esse cão como cão de serviço. A gente trabalha também como coterapeuta, é onde a gente transforma cães para serem cães de serviço dentro de hospitais. Então, diante disso, a gente tem um leque e acaba sendo bem movimentado. Hoje, a empresa é composta por 3 pessoas. Além do meu trabalho, que eu sou a parte de prospecção, de atendimento, toda a parte administrativa, financeira e contábil, eu também faço a parte de operação e tenho mais 2 pessoas que trabalham nessa parte só de atendimento. Então, juntando o faturamento total dessa empresa, porque todos os clientes depositam para a gente pode dizer que hoje está uma média de R$25 mil, é uma média. Então, tem mês que a gente consegue passar um pouco mais e tem mês que a gente ultrapassa 25 mil. O mercado de trabalho de um adestrador de cães precisa de muito trabalho, tanto da parte operacional, onde a gente vem fazendo um trabalho correto. A gente precisa de muito network, porque é o network que vai fazer a nossa divulgação e também precisamos fazer bastante movimento no Instagram. Conjugando esses 3 braços, esse mercado acaba sendo movimentado, porque a gente aparece nessas 3 frentes.
4: E a gente confere agora, né, o depoimento do Matheus Roberto. Matheus Roberto, ele é editor de vídeo, ele precisou enfrentar um grande imprevisto financeiro, e isso acaba acontecendo com tanta gente, né? Após a gatinha dele ficar internada por 2 semanas. Vamos conferir.
11: Olá, tudo bom? Meu nome é Matheus. E a gente tinha uma gatinha chamada Kiara, que a gente passou um dos maiores perrengues. Ela ficou internada desde novembro até janeiro por várias questões. Primeiramente, que ela engoliu uma pedra. E aí, só nisso, o médico já falou pra gente esperar o pior, que ela não iria se recuperar. E só que a nossa gatinha foi muito forte, ela conseguiu se recuperar pelo menos. Só que o médico falou, tem que fazer a castração. Se fazer a castração, ela vai se recuperar ainda mais. Fizemos a castração, o médico errou na castração e ela acabou desenvolvendo piometra. E o que piorou ainda mais o quadro dela. Então ela ficou fraca, ficou sem força, tanto que ela quebrou um dente. Então a gente teve que fazer uma cirurgia de dente nela. Então, contando tudo isso, contando os remédios, exames, a gente não tinha plano de saúde porque estava na carência, a gente tinha acabado de pegar um plano de saúde, a gente gastou R$25 mil para mais, assim, foi terrível. A gente não estava preparado financeiramente de jeito nenhum, porque eu tinha acabado de perder meu emprego por conta de uma lesão que eu tive na mão. E a minha namorada estava com a mãe no hospital, então ela não conseguia trabalhar de jeito nenhum. Então o que a gente teve que fazer é ir atrás. Eu tive que trabalhar 3 vezes mais com o braço quebrado e me recuperando. E o mais difícil foi que eu tive que vender algumas coisas que faziam parte da minha infância, ou coisa assim do tipo, pra gente conseguir recuperar a nossa gatinha. Mas isso valeu super a pena, porque no final ela tá bem, ela tá melhor. E, obviamente, depois disso a gente tem um plano de saúde pra ela, porque é isso que eu recomendo pra todo mundo que tem algum bichinho. Tenha um plano de saúde, por favor. Nem que seja o mais básico, nem que seja alguma coisa que realmente tente salvar o bichinho. Porque depois desse susto, depois de ter gastado todo esse dinheiro em tão pouco tempo, a gente não pode viver sem nenhum plano de saúde hoje. A nossa gatinha tá bem, ela tá melhor. E, sinceramente, não tem preço.
2: E ainda falando sobre o mundo dos bichinhos de estimação, em abril desse ano foi sancionada uma lei que regulamenta a guarda compartilhada de animais em caso de divórcio ou dissolução de união estável. A TMC conversou com o advogado Kevin de Souza, que é especialista em direito de família e sucessões e sócio do escritório Souza e Rosa Advogados, para entender um pouquinho melhor o que significa essa lei na prática.
12: Bom, a recém-sancionada lei de número 15.392, que foi agora de abril de 2026, finalmente regulamentou a guarda compartilhada de pets no processo de divórcio. O ponto central é que os animais, eles deixam de ser tratados apenas como meras coisas e eles passam a ter os seus vínculos afetivos formalmente protegidos pelo Poder Judiciário. E a regra geral agora, a partir do momento da implementação da lei, é o compartilhamento da custódia. Então, a partir disso, o juiz ele vai decidir quem fica com o animal, avaliando sempre quem tem o melhor ambiente, o melhor tempo disponível, as melhores condições de zelo. E a partir disso, né, enquanto as contas, né, do ponto de vista jurídico, a divisão ela é direta, né, alimentação, higiene, com quem está de fato com o pet no momento, e já despesas com veterinário, vacina e remédio, elas são divididas entre o casal, né, entre as pessoas que se separaram. E essa guarda compartilhada, ela tem um limite ético, né, do ponto de vista jurídico, que se tornou intransponível à medida em que o histórico de violência doméstica ou até mesmo constatação de maus tratos ao animal, a parte agressora automaticamente, se já estiver com o divórcio, perde a posse e a propriedade do pet imediatamente, sem direito de nenhuma indenização. E caso seja previamente, essa parte ela acaba não tendo direito de discutir sobre uma eventual guarda compartilhada. Afinal, né, um cão, um gato, um pet, ele não é um sofá, não pode ser dividido no meio. Então, ele sente, sofre e agora tem todos esses direitos salvaguardados. E quem tem essa dúvida, fica a nossa indicação de sempre procurar um profissional, então, para ser aconselhado sobre a melhor atitude frente a um problema de divórcio e agora na intenção de eventualmente ter a guarda compartilhada do seu animal.
4: E para finalizar então, vamos ouvir agora o depoimento de um tutor que possui uma guarda compartilhada de um bichinho de estimação. A gente ouve o Douglas Nigliar, ele que é designer institucional.
13: Olá, meu nome é Douglas Nigliar e eu tenho guarda compartilhada do meu cachorro com meu ex-marido. Então, o Horus é fruto de uma pandemia, era um momento que estava todo mundo trabalhando de casa, então não teve como, o apego emocional foi muito grande assim, nesse início, e quando chegou no fim do relacionamento, era indiscutível que a gente teria uma guarda compartilhada, então a gente sentou e tentou resolver da melhor forma possível, sem depender de nada burocrático, de nada jurídico. Então, a gente sentou e definiu alguns dias que cada um ia ficar, dependendo da rotina também. Quando eu estou mais tempo trabalhando de casa, fica mais comigo. Quando ele está mais trabalhando de casa, fica mais com ele. Então, a gente não tem nada definido, mas a gente tenta toda semana ter essa troca, assim, interação com ele. O início, a adaptação foi bem tranquila. muito mais do que eu esperava. Eu tinha muito medo, assim, dele não se adaptar. Mas foi super tranquilo. Ele gosta de ter duas casas, de ter duas rotinas, dois brinquedos, ver pessoas diferentes. Então, foi super tranquilo essa adaptação. E eu tinha muito medo, assim, mas foi ótimo. O único combinado que a gente tem é na questão de alimentação. Então, tá sempre comprando a mesma ração para ele não precisar se adaptar sempre à nova alimentação. Então, quando alguém troca também, a gente avisa para sempre estar tentando comprar o mesmo tipo de alimento. Eu acho que o ponto principal é ter um diálogo. A gente sempre tenta sentar e resolver os problemas que tem, tenta observar também ele, como que está o comportamento dele, levar no veterinário, para ter sempre a saúde em dia, estar sempre tranquilo, assim.
2: Ah, e depois de falarmos sobre todos os aspectos, quase todos, eu acho, a gente falou sobre muita coisa aqui, né, envolvendo esse mundo pet, sobre o mercado de investimentos, o mercado de consumo dos produtos pet, falamos de guarda compartilhada, falamos de bichinho doente, plano de saúde para bichinho também.
4: De tudo pouco.
2: É. O Dinheiro TMC de hoje vai ficando por aqui. A gente se encontra na próxima semana com mais um tema pertinente que faz diferença no seu bolso, no seu dindinho.
4: É isso. 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Um abraço.
2: Até mais. Tchau, tchau.
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16: E olha só esse dado. As vagas de trabalho crescem em ritmo menor em abril. As informações diretamente de Brasília, você confere com Lucas Scherer.
17: O Brasil criou quase 86 mil vagas de trabalho com carteira assinada no mês de abril. O número mostra a desaceleração no ritmo de geração de empregos formais por aqui. Em abril do ano passado, o resultado tinha ficado quase 3 vezes acima do registrado agora, com saldo positivo de 238 mil novas vagas. Os dados são do Cadastro Geral de Empregados e Desempregados, o CAGED, divulgado pelo Ministério do Trabalho. Durante entrevista coletiva, o ministro Luiz Marinho reconheceu que os dados refletem um resfriamento da economia e cobrou atenção sobre a política de juros do Banco Central.
18: Os juros, ele é excessivamente alto para a economia brasileira e ajudaria muito a redução dos juros para atividades econômicas. Você tem seguramente é visível que investimentos de vários setores eles estão sendo prolongados. Ele não existe, felizmente, uma desistência do investimento, mas eles vão sendo, né, alongados, mais gradativo, poderia ser mais rápido caso não houvesse esses juros tão excessivos.
17: No mês passado, o desempenho do setor de serviços puxou o saldo positivo no Brasil, com 69 mil contratações acima das demissões, seguido por construção com 23 mil e indústria com 9 mil. Na outra ponta, comércio e agropecuária juntos demitiram quase 17 mil pessoas. De acordo com o CAGED, no acumulado de janeiro a abril, o Brasil criou quase 700 mil postos formais contra 913 no mesmo período de 2025. Nos últimos 12 meses, o acumulado é de mais de 1 milhão de novas vagas. Durante a divulgação dos dados, o ministro do Trabalho foi questionado sobre a aprovação do fim da escala 6x1 na Câmara. Disse achar possível uma tramitação acelerada no Senado.
18: Eu não gosto muito de falar de prazo para o Parlamento, que seria uma certa interferência, busca de interferência executiva no Legislativo, que não é saudável. Então, o tempo do Parlamento é o tempo do Parlamento. Evidente que se o Senado tiver debruçado com prioridade, com desejo da agilidade que a Câmara trabalhou, creio que 30 dias é suficiente.
17: O Senado recebe nos próximos dias o texto que prevê carga de trabalho semanal de até 40 horas no Brasil.
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16: está no ar o Sobremesa. E o entrevistado de hoje é o Júlio Bernardo, o JB. Ele é um dos maiores cronistas gastronômicos do Brasil e já até tretou com chefes famosos. No comando do programa estão Lucas Salles, Marcelo Batista e Mini Ruth. Fique agora com o Sobremesa. Para

0: 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Seja muito bem-vindo, muito bem-vinda. Começa agora o Sobremesa, o seu programa favorito. Sim, é o programinha de meu Deus. Comigo, Lucas Salles, e também com os outros apresentadores. Aqui ao meu lado tem ela, Mini Ruth.
1: Oi, gente. Bora começar mais uma quarta-feira. E aí, comeu aquela feijuca? Então bora pra sobremesa, né, Batista?
2: Será que dá ainda?
1: Opa!
2: Depois de uma feijuca, mandar uma sobremesa, pelo amor de Deus. Estamos ao vivo no nosso YouTube, TMC News BR. Você vai lá, você comenta, fala bem da gente, porque a chefia vê os comentários.
3: Exatamente,
2: do
3: boa.
2: Então vai lá, se inscreve no canal também e deixa o seu like lá no vídeo. Fala que você tá gostando, que aí o YouTube empurra pra mais gente.
0: Boa! Olha. E também participe da nossa enquete do dia. Qual é a pergunta de hoje, Marcelo Batista?
2: Ah, a pergunta de hoje não é nenhuma pergunta. É que a gente mostrou dias atrás...
0: Sim.
2: Aquele evento em que a Janja participou... E ela tava explicando o termo Red Pill...
0: Sim.
2: Como é que surgiu... E aí, ao invés dela falar pílula... Ela disse pírula.
0: Pírula, com R.
2: Pírula, pírula. Então a pergunta de hoje, eu quero que vocês ajudem a gente a lembrar qual os maiores crimes que um político já cometeu contra a língua portuguesa.
0: Caraca, boa essa enquete, hein? Qual foi o maior crime ortográfico que um político já cometeu? Ô, Miruti, você lembra de algum?
1: Eu lembro. Ah, o Lula, ele acabou falando muitas coisas, né?
0: É verdade, é. Mas Lula tem várias.
1: Não esqueço dele falando preto braço.
0: Como é que você... Imita o Lula aí falando, vai.
1: Ah, eu não sei, sou seu Bolsonaro.
0: Vai, tenta o Lula, rápido, vai.
2: Os dois, vai.
1: Companheiros... Preto
0: que baixo. Isso, não? Faz uma voz assim, companheiro, vai.
1: Mas se eu baixar aqui, eu não consigo.
0: Nossa,
1: porque
0: parece um exorcista. Dedo. Vai, Batista.
2: Meu Deus.
0: E pra você, Batista, qual foi o maior crime ortográfico que um político já cometeu?
2: Eu não lembro. Não? Acho que tem muito político que fala tudo errado, né?
0: É verdade.
2: Não tem concordância verbal, não existe, né? Mas eu vou me lembrar de algum aqui.
1: Vamos ver o meta.
0: E você pode lembrar do crime ortográfico que algum político já cometeu e mandar pra gente... Através do WhatsApp 011 97221 1001. Bom, amigos e amigas, pra você que nos ouve com o seu ouvido, você que tá sintonizado no rádio do carro, no seu fone de ouvido, também no computador da sua casa e no seu trabalho, hoje a gente vai bater um papo mega especial com o nosso convidado de honra, que é crítico gastronômico. Ele conhece os melhores e também os piores restaurantes do Brasil. Ele tá no Instagram como @JulinhoCancelado e também tá no YouTube, que é o Boteco do JB. Senhoras e senhores, vamos receber ele, Júlio Bernardo, o JB! Obrigado pela sua presença.
4: Obrigado a vocês.
0: Bom, e a primeira pergunta de hoje vem do Batista. Por favor, Batista.
2: É, a gente quer saber qual a sua sobremesa predileta, JB.
4: Tiramisu.
2: Tiramisu é chique.
0: Mais um ponto para o tiramisu.
2: É chique.
0: É o doce que mistura café, creme, bolacha.
4: Muito difícil achar um bom na cidade.
2: É mesmo?
4: Uhum.
0: Qual foi o melhor que você comeu aqui?
4: Eu não gosto muito do termo melhor, porque é sempre subjetivo, né?
0: Então, qual que você mais gostou?
4: Alguns bons tiramisus na cidade de São Paulo, a cidade que eu vivo, a cidade de onde eu gosto de escrever, né? Fazano. Ah, mas não tem dinheiro pra ir no Fazano. Puta que pariu. Tem que...
0: A gente não tem. A gente aqui não tem.
1: Nunca nem fui.
0: Nem conheço.
2: Quanto custa lá um tiramisu desse? Só pra ter uma ideia.
4: Em torno de 60 e poucos reais, mais 17% de serviço.
0: Falei, barato. Que 17% mais? De serviço?
4: Sim.
2: Fazano, onde mais?
4: Agora me dá uma alternativa mais popular, né? Mais acessível. Tem um café no Lago São Bento, chama... Café Girondino. Desde 1850.
2: É o mais antigo, acho, mais, né? Em São Paulo, né?
4: Tem um bom tiramisu.
0: Mas quem tá ouvindo a gente em Brasília, Rio de Janeiro, Curitiba, Belo Horizonte, Recife, qual é o melhor tiramisu aí? O que você mais gosta pro pessoal?
1: Do Brasil.
0: Do Brasil.
4: Do Fazano.
0: Então tá bom. Você que tá morando aí em Pernambuco,
2: que vale a pena.
0: Pegue uma passagem, venha. Fique aqui hospedado no Fazano, que é um hotel bem chique em São Paulo.
4: Custo-benefício.
0: E coma o tiramisu.
1: Guarda dinheiro, viu, filho?
0: Já que a gente tá falando de sobremesa, JB, qual é a sobremesa mais brega do Brasil?
4: Petit gâteau. Petit gâteau. É que não é um erro. Não é um erro.
1: Uma delícia.
4: Não... Ah, tudo bem.
0: Me refresca a memória. Petit gâteau é o bolinho com sorvete.
4: É um bolinho mal assado. É um bolinho que deu errado. É uma sobremesa francesa, que tem outro nome que eu não me lembro agora, de um chefe francês televisivo. A tornou famosa aqui e a rebatizou o Petit Gâteau.
0: Tá falando do Jacquin, né? Foi o Jacquin que trouxe, né?
4: Não sei se foi ele quem trouxe, mas foi ele quem deixou famoso.
0: Ah, entendi. Pra você
4: é bolinho mal assado.
2: Tá errado. E aí tem aquele outro. Tem aquele outro restaurante que tem comida com o nome de famoso que piorou ainda o Petit Gâteau, que bota um sorvete.
4: O Paris 6. Não, aí já é um crime. É. Né? Até então a gente tá falando de comida, né? O papo tá mais civilizado.
2: É. Não, você tá falando isso só porque você não tem um prato lá com
4: o
2: seu nome.
4: É. O que você prefere? No Paris 6 ou cair de moto?
0: Eu vou no Paris 6.
4: Eu prefiro cair de moto.
2: Mas quer dizer que aquele que ele botou o sorvete lá é um crime?
4: Não. Aquilo é comida pra... Tem que tomar cuidado com os termos pra não ser cancelado. Com gente com mente menos privilegiada, né?
1: Se você tivesse um prato no Paris 6, qual seria o prato?
4: Branco, vazio.
0: Tá certo. Ô, vem cá. Você, JB, já deu pra perceber que ele é um crítico gastronômico que não poupa palavras e não deixa que o pessoal fique amedrontando ele. Ele dá a crítica dele, ele dá a opinião dele. Algum chefe já ficou bem bravo com você de parar de querer te enfiar porrada?
4: Eu nunca apanhei. Tá. Eu já perdi as contas dos lugares onde eu não sou bem-vindo. Mas a boa notícia é que não faço a menor questão de voltar.
0: Ah, é. E você chegou a fazer alguma crônica em cima de um prato que pegou mal, que o pessoal falou, não, isso aqui não é bom.
4: Pegar seria... mal pra quem?
0: Oh, não sei, pegar mal pro restaurante, pro chefe.
4: Olha, o que eu gosto de falar é que eu sempre falo com o público. Eu falo com quem me lê, eu falo com quem me assiste. Tá. O chefe, o restaurante, tem que ver com um texto, um vídeo do teu crítico. Crítica, você filtra.
2: Boa. E JB,
4: aproveita que dá.
2: E JB, crítico, você se considera um cronista gastronômico. Qual que é a diferença? Explica para nossa audiência.
4: Acho que no Brasil não existe boa crítica gastronômica. Não, é muito caro fazer. A formação, tudo. Imagina que você vai num restaurante que acabou de abrir, você vai sozinho, com a namorada, com o grupo, menu de degustação, menu executivo. Você gastou... 5, 6 mil reais pra escrever um texto. Isso sempre foi inviável. O cronista bate uma chapa. Ele bate uma chapa, passa uma impressão.
0: É mais superficial, então? É mais assim, vou ali e vou falar só o que eu... Que a minha opinião, só que a minha experiência como foi. Não tô julgando o prato, não tô julgando o talento do chefe. Tô só batendo aqui, dando uma opiniãozinha.
4: É mais informal.
0: Informal.
4: É melhor que superficial.
0: Tá bom. E qual o melhor lugar do Brasil pra se comer, então? Vamos, já que a gente tá falando de polêmica.
4: Eu não gosto desse tema, melhor isso, melhor aquilo. Porque sempre é subjetivo. O Brasil é um país de dimensão continental. Não é sobre comida, é sobre pessoas.
0: Entendi.
4: O que você gosta de comer?
0: Olha, eu particularmente...
4: E onde você gosta de comer?
0: Ah, entendi.
4: E quanto você quer gastar? O que é boa comida pra ti? Fala pra mim que eu te respondo. Dentro do que eu puder te ajudar.
2: Agora, Batista, o brasileiro
4: me ignorou, foda-se.
0: Não te ignorei, não. Eu quero tirar minhas dúvidas.
2: O brasileiro estraga, por exemplo, comida japonesa, que o brasileiro vai lá e bota cream cheese. Aqui. E aí inventa um monte de coisa.
4: Eu acho que isso. Eu já falei isso uma vez no vídeo: morango no sushi, cream cheese. É um bom motivo pro Japão declarar guerra pro Brasil. Mas por outro lado, a gente tá falando de São Paulo. São Paulo é a cidade com a maior colônia japonesa do planeta. Então, se 5% dos restaurantes forem bons, já é restaurante pra caralho.
1: Tem
4: bastante coisa boa.
1: O que você acha desses festivais gastronômicos que estão rolando? Você acha que a qualidade da comida, quando tem muito tipo de comida, fica menor ou maior?
4: Um omeprazol antes, um omeprazol depois, resolve. Tem que saber selecionar. Muitos esses festivais tem um público, né? Família. Você tem filhos. Filho no restaurante, criança no restaurante, geralmente elas curtem a primeira meia horinha, né? Mas se você não calar a boca do moleque com o iPad, o que não é de bom tom, como diria Odete Rosman, ele vai começar a achar chato. Um festival, ela pula, vai pra cá, vai pra lá. Tudo, muita gente não pode ir num restaurante. E se tem acesso com menos dinheiro também. Então tem seu público, tem seu valor.
1: Oh, que legal.
2: Tudo tem seu valor. E esses influencers, JB, que vão e tudo é sempre maravilhoso. Eu já vi um 115 melhor parmegiana do Brasil passando pelo meu Instagram. O que você acha desses influencers? É pra comer de graça que o cara vai fazer isso ou não?
4: Tudo tem seu valor, menos o influencer, né?
3: Muito bom, muito bom.
4: Xinga minha mãe, mas não me chama de influencer. É uma geração muito tosca, né? Não é sobre comida, elas querem mostrar que estão no lugar. Isso vai além da comida, isso vai num show, até no cinema, pessoas filmam, elas querem mostrar para um público que muitas vezes não existe, né? Porque é difícil eles terem um público, alguns têm um grande público, mas virou uma idiotização do ser humano, é uma das provas que o homem não deu certo.
3: E para comer e beber bem, é necessário gastar muito aqui no Brasil?
4: É necessário ter cultura. Mas não precisa. Mora num país riquíssimo no ingrediente, tudo. Mas você tem que saber fazer as coisas. E um feijão? Como fazer um feijão em casa? Evita prateleiras no mercado. Compra no mercado local, numa feira livre. Daí você vai comprar um feijão novo que você não precisa de panela de pressão. É preciso saber um pouquinho, estudar um pouquinho. E hoje a informação nunca esteve tão fácil. Está ao alcance na sua mão. Celular funciona para um monte de coisa ruim, mas também tem coisa boa. Como toda e qualquer mídia, né? Rádio, por exemplo.
1: Com certeza.
2: E JB, a gente sempre falou esse negócio de gastar, né? A gente teve uma discussão aqui outro dia no programa, né? Por que era mesmo?
3: Eu lembro que...
2: Era que o Lucas falou que não era possível se gastar 200 mil reais pra comer.
3: 250 mil reais.
2: 200 mil. Não veio aumentar, não.
3: Não, 250 mil
2: era
3: reais.
2: Era 200 mil. 200 mil.
3: Eu lembro da discussão, eu tava aqui.
2: A gente teve essa... a gente vai colocar a nossa discussão no ar. Por favor, JB.
4: Não é possível gastar 200 mil pra quê?
2: Você vai ouvir aí...
1: Pra comer em um restaurante.
2: Que eu falei, claro que dá pra gastar 200 mil em restaurante. O Lucas teimou com a gente que não dava. Então a gente vai colocar o trecho, não é mesmo? A nossa direção, a nossa produção, né? Pode soltar, por gentileza. Eu acho que fez pra viralizar.
3: Eu também acho que foi.
2: Igual às vezes, você já viu aquele. Quando umas pessoas postam umas contas de restaurante
3: já
2: que
3: vi,
2: dá
3: já
2: 250
3: vi.
2: Mil reais.
3: Não dá.
2: Você acha?
3: Também acho que não. É? Acho que eu, pelo menos, eu, na minha ignorância, não conheço nenhum restaurante de São Paulo, cidade que eu habito, que dê pra você gastar 250 mil reais.
2: Ah, dependendo, dá.
3: Que isso,
2: opa, Batista? Ah, opa.
3: 250 mil reais.
2: Se pedir umas champas, uns negócios nervosos, você gasta. Se levar uma turma, opa.
3: Champanhe. Champanhe é bebida francesa. E aí, Jota? O que você acha? Você acha que dá pra gastar 250 mil reais num restaurante em São Paulo?
4: Me dá 250 mil reais que eu provo pra você que dá. só de pinga.
3: Só de bebida.
4: O
3: Batista, no mesmo dia, ele falou que tem uns restaurantes aí que tem uns vinhos de 100 mil reais tem. Cada.
4: Mais.
3: E pede duas garrafas e acabou.
4: Não lembro, sim, enfim.
3: Sim, pô, tá. Mas é que eu não fui com essa cabeça, eu fui com a minha ignorância, como eu mesmo disse. Pô, né? Os pratinhos que eu como é mais.
1: Você gosta de prato barato?
3: Eu gosto. E você,
1: JB? O que você acha, então, JB, da comida, por exemplo, do bom prato? Que é um real, né?
4: Vários que cobra. É fundamental você ter uma comida mais acessível. É um projeto bonito. É legal, já comi no bom prato. Vale mais. Pagaria dois.
3: E eu quero, então, reforçar. Dá pra gastar 250 mil reais num restaurante em São Paulo?
4: A vida é sua, você estragar ela como quiser.
3: Valeria. Não, claro se valeria a pena,
4: claro
3: não.
4: Claro que dá.
2: Tá vendo?
4: Bebida, vinho.
3: Como? Me indica um restaurante. Vai que a gente tem um ouvinte
4: não
3: agora. Indico,
4: acho que não vale. Eu não falei que vale. Eu falei que dá pra gastar.
3: Não vou indicar porque não vale.
4: Pra quê? Por quê? Por ostentação, né? Fora de moda.
3: E vem cá, e aqueles restaurantes que cobram um menu degustação, 3 mil reais, você acha que vale a pena?
4: Depende do caso. Você tem expertise, tem serviço, tem produto. Cada caso tem que analisar. Não, senão a gente vai ser leviana. Mas dificilmente vale, isso eu te adianto.
3: E qual foi o lugar que você mais gastou pra comer? Você falou assim, caramba, gastei aqui um rim.
4: Caramba, mas não gasto tanto não. Mas tem alguns restaurantes mais caros. Ó, ah, vou te falar um exemplo bom. Tá, um exemplo bom, um exemplo ruim. Entrega ou não entrega? Não entrega. Dom, que é um restaurante tem mais de 20 anos, é super no famoso. Atala. É, acho que é o restaurante mais premiado da história do Brasil, né? Não, não vale. Uma comida sem sabor, inócua, não rola. É, não vejo o dinheiro gasto ali. Em bebida, comida, serviço, expertise, produto. Vale. Otec, no Rio de Janeiro, do Alberto Landgraf. Também, acho que em ambos, se fizer o rolê completo, algo mais de R$2.000, com certeza. Ele entrega a cada centavo.
3: Caramba!
1: Olha só!
3: Estamos aqui falando com ele, que é cronista gastronômico, conhece os melhores e também os piores restaurantes do Brasil. Júlio Bernardo, JB e Mini Ruth, por favor.
1: JB, eu quero saber o seguinte, o que, que você acha desses bares moderninhos que estão na moda de usar decoração para parecer mais vintage, né? Como se fosse um bar antigo.
4: Constrangedor. Acho que temos a nossa propriedade intelectual, não é nenhum elogio, né? É a nossa obrigação ser honesto, né? Constrangedor. Virou um monte de Epcot Center, né? Bar temático, uma Disneylândia, né? Dos bares, restaurantes. Constrangedor.
2: E nessa linha.
4: Eu moro
2: ainda
4: no centro antigo de São Paulo. Eu sou velho por natureza. Acho que pode. Pode e deve ser mais inteligente que isso.
2: E aproveitando essa linha, esses restaurantes meio zen e tal, que colocam no cardápio comida afetiva.
4: Puta!
2: O que é que você tem a dizer?
4: Viu? Tem toda uma lista, né, de chavecos gastronômicos. Comida afetiva é um dos chavecos da vez. Siga o caminho do dinheiro. Desconfie de qualquer coisa parecida com storytelling. Uma coisa criada pra te enganar.
3: Qual foi a ação
4: comida mais... Comida afetiva na tua mãe. Come em casa.
3: Sim. Tá. Qual foi a ação mais pega-trouxa que você já viu de restaurante usando?
4: A gente já teve bar de gelo.
3: Bar de gelo? Eu lembro, meu Deus. Que era inspirado na Rússia, né? Que loucura. Caramba, é verdade. Tem muita coisa. Você lembra? Outro?
4: Não lembro agora, mas assim, cada semana tem uma novidade, né?
3: Muito bom.
1: E o que você acha dessas comidas que viralizam, JB? Por exemplo, ano passado teve o morango do amor, né? Esse ano a gente tem o bolo pudim nos festivais de fatias. O que você acha dessa viralização?
4: Acho que você vende comida. Qualquer coisa que você venda. Primeira coisa que você tem que pensar é pra quem você vai vender. Mas isso tem uma razão de existir? Vou vender pudim, morango do amor. Não tem um público pra isso. Agora, existe o público da internet, o público viral. Ele tem todo o mercado pra isso. Eu desprezo profundamente. Eu quero que todos sejam felizes longe de mim.
3: JB, você viu que recentemente o Trump e o Lula se encontraram?
4: De novo?
2: É, de novo.
4: Tão amiguinhos, né?
3: Amiguinhos. Se encontraram e almoçaram juntos. Se eu disser o que eles comeram, você poderia dar uma analisada?
4: Ah, por favor, onde
3: então,
4: eles
3: vamos
4: comeram?
3: Lá. Eles comeram lá na Casa Branca. Né?
4: Ok.
3: E a entrada foi uma salada de alface romana com jícama, gomos de laranja, abacate e molho cítrico. O que, que seria uma jícama?
4: Ah, não sei.
3: Não?
4: Não.
3: Bom, eu vou pesquisar,
4: por
3: mas...
4: Por favor, desculpa,
3: então, tira... Não, fica tranquilo.
4: Mas saladinha, pra ver 80 mais, tá valendo.
3: Pra ver 80 mais. Tá bom, o prato principal foi filé de carne grelhado com purê de feijão preto, mini pimentões doces e relish de rabanete com abacaxi.
4: Desequilibrado, né?
3: Desequilibrado. Total,
4: feijão,
3: também achei.
4: Feijão com carne. Não,
3: feijão com relish, que é uma... O que seria o relish?
4: Relish é um molhinho pra dar uma acidez, comida com porco, não...

0: eu tenho um amigo que ele tinha um. Fazia um podcast ao vivo, ele chama José Trajano.
1: Claro.
0: No, daí eu cozinhava na casa dele, a gente fazia ao vivo, tá? Daí o Lula foi outro dia. Ah, pô, vou cozinhar pro Lula, né? Falou, não, eu só como comida da minha cozinheira, vou levar uma rabada.
2: Ele só come.
0: Daí levou uma rabada pronta.
2: É mesmo, ele só come a comida da Janja, paca, por exemplo. O que você acha? Paca e o Bolsonaro era pão com leite condensado. Quem que se alimenta melhor?
0: Evoluímos, né? Pão com leite condensado é droga mais pesada. Paca é porco.
2: É.
0: Porco. É tudo porco. Carne de porco é saudável, gostoso.
3: Olha só.
1: Por favor,
3: me já, JB, lá em casa, a gente tem um dilema. A minha avó adora botar coentro em tudo.
0: Eu adoro sua avó.
3: Só que o resto da família odeia coentro. Você acha que tem algum tempero que estraga qualquer tipo de comida?
0: Eu acho que a sua avó é uma sábia. Sua família tá errada. Não estraga, ela domina, né? Ela predomina. Você não gosta de coentro, substitui por salsinha. No, quem não gosta de coentro é inimigo mesmo. Eu sou do time da sua avó.
3: Tá vendo, vó? Fica a dica.
0: Chama sua avó pra. Fala sua avó me chamar pra comer na sua casa.
1: Fala! Sua família. Falando em vó, Ana Maria Braga é boa cozinheira?
0: Ela é uma boa. Eu nunca comi a comida dela, mas ela é muito boa de TV, né?
2: É.
0: Ela é muito boa de TV. Pro que ela faz, basta.
2: Falando em bons cozinheiros, a avó da Mini Ruth, que é uma Masterchef.
3: É.
2: Esses jurados do Masterchef entendem mesmo de comida ou porra nenhuma?
0: Entendem muito de televisão, né? Eles, e tem uma boa base de cozinha, claro. Pro que eles fazem, tá ótimo.
2: Restaurante do Jacquin é bom?
0: Qual deles? Jacquin tem
2: o Presidão, tem o Savá, né?
0: Eu parei de frequentar, nunca frequentei, mas eu parei de ir, eu conheci os restaurantes do Eric depois que ele tornou-se um artista de televisão. Não é uma crítica a ele, que torna-se um outro segmento, né? Então eu não fui, mas eu já fui em alguns restaurantes dele. Ele é um bom cozinheiro, sabe fazer algumas coisas muito bem.
2: Fogaça.
0: É mais limitado, né? Não gosto. Uma comida sem acidez.
2: Nem aquele aligô que ele fala, aquele negócio, aquele purê que é
0: comida pra paladar infantil, né? Purê com queijo. Meio constrangedor.
2: E a outra lá, Helena, é Risos? É, né?
0: Helena Risos. Ela é muito boa dentro do que se propõe a fazer. Ela tem uma cozinha autoral. Não é o que eu gosto de comer também. Mas tem o seu público.
2: E o que você gosta de comer? Dá uma dica aí pro povo.
0: Eu gosto de comer bastante coisa, cara. Eu gosto de comer comida boa. Eu gosto de comer comida japonesa, eu gosto de comida brasileira.
2: O que é uma comida brasileira boa?
0: Arroz, feijão, bife. Eu gosto de comida do Pará. Adoro peixe com açaí, tacacá. Adoro tacacá.
3: Olha. Já levou a Joelma pra comer alguma coisa assim?
0: Oi?
3: Já levou a Joelma pra restaurante?
0: Não faz parte do meu ciclo de amizades. Eu adoro comida mineira.
1: Muito bom, eu também. JB, o que você acha desse tipo de restaurante que diz vender experiência gastronômica e aí quando você chega lá é só um bife com arroz?
0: Você fala experiência, você cai no mesmo balaio do valor afetivo. É chaveco. Fala sobre um produto pra te vender.
1: É aquele pega-trouxa que a gente falou anteriormente.
2: É a mesma linha do gourmet.
0: Gourmet é bem constrangedor. Gourmet não se usa, se usa menos hoje. Hoje artesanal o novo gourmet, né?
2: E os caras, os gringos que vêm pro Brasil, que o povo taca brigadeiro, olha. E o heavy, né, hein? E o heavy to experimentate brigadeiro. O que você acha de. O brigadeiro é uma boa apresentação pra cativar o gringo que vem pro Brasil?
0: Depende do gringo. Se for um americano meio trouxa, se for um trumpista, foda-se, dá. Não merece coisa melhor. Se for alguém interessado em comida, a gente tem coisas mais gostosas.
2: Do que o brigadeiro.
3: Olha só.
1: Agora uma pergunta um pouco polêmica. Eu quero saber desse caso que movimentou o Brasil de um ser chamado Ed Mota. JB, você é a favor da taxa da rolha?
0: É idiota, né?
1: É idiota.
0: Bares e restaurantes vivem de vender comida e bebida. Dificilmente faz sentido você levar uma garrafa. Ah, mas eu tenho um vinho especial pra levar um aniversário de casamento, não sei. Pesquise sobre um lugar.

0: você vai. Vê se não tem o vinho na carta, se não tem nenhum vinho com perfil parecido. Se cobra a taxa de roda. Essa noite tem. Primeiro, perdeu uma venda. Ele vendeu isso. Segundo, tem um serviço de taça, metria, tem uma despesa com isso. Então é justo. Agora, independente disso, o que ele fez de xingar a equipe de Paraíba, de tacar a cadeira no chão, é de uma grosseria que vai além da questão, né? Acho que nada te dá alvará pra ser escrotinho da estrela.
1: Batista?
2: JB, grande JB, é o seguinte, JB. A gente sabia que você vinha aqui hoje, aí a gente pediu pro nosso estagiário, que a gente tem um refeitório lá embaixo, a gente pediu pro nosso estagiário fuçar as marmitas dos apresentadores da casa. Então, desde o primeiro escalão até, né, os mais simples como nós. E aí, eu tenho aqui, muda a trilha, porque agora você vai analisar a marmita dos apresentadores. Você sabe falar isso aqui, menino Ruth, ou você quer que eu faça o primeiro?
3: Eu falo. A Joana Trepton.
2: Joana Trepton, que é apresentadora do 360.
0: Isso. Essa é o primeiro escalão?
2: Primeiro escalão.
3: Marmita dela tinha foie gras selado, risoto de trufas brancas e caviar.
0: Primeiro, foie gras não resiste a marmita. Trufa também não, tem que ser fresca. Tudo errado. Olha como o rico não necessariamente come bem.
2: Tá vendo? Tudo errado. Pode ter uma intoxicação. Fique atento, hein, Joana?
0: Pra marmita? Não, Joana perdeu.
2: Perdeu. Daniela Lima, outra apresentadora. Cuscuz paulista e pra rebater aquela Fanta uva. Tava lá na bolsinha dela.
0: Cuscuz paulista bem feito é uma delícia. Fanta uva, sinto muito, né?
3: O nosso querido Benja, na marmita dele tinha mini coxinhas, bolo de carne e vários sachês de ketchup.
0: Trash? É pro Benja? Pra ele tá bom.
2: E pra terminar, Mayara Bastianello, que é mais da, né, do. É tipo nós aqui, é do baixo
0: povão. Baixo clero.
2: É do baixo clero. É. A Mayara, a gente viu na marmita dela um carbonara com ketchup.
0: Meu Deus. É. Não, Mayara, não.
2: Não?
3: Não. Aí, tá vendo? Falando em ketchup, você acha que pizza com ketchup pode ou não?
0: Pode. Depende da pizza. Se você estiver no Rio de Janeiro, qualquer coisa parecida com a pizzaria Guanabara, que é famosa lá, se colocar ketchup, torna a pizza comível. Porque aquilo é um lixo. Então é uma maneira de dar pra encarar. Agora, uma boa pizza, não.
4: Tá vendo? Aí vale, né? Eu, mesmo sendo carioca, sou obrigado a concordar com o JP.
0: Carioca de onde?
4: Eu sou da Zona Norte, da Tijuca.
0: Tijuca.
4: Come-se muito bem.
0: Terra de Aldi. Calma.
4: Terra de Aldi Blanc. Estamos recebendo ele, o cronista gastronômico JB Júlio Bernardo. Seja muito preparado para o que o Júlio vai falar, porque, rapaz, ele não tá poupando ninguém. Ninguém tá passando ileso pelas papas de Júlio Bernardo. E a gente já volta com essa entrevista, mas antes vamos dar uma olhada na nossa enquete do dia. Nós trouxemos a pergunta: qual erro ortográfico um político já cometeu e que te marcou? Aquele que você lembra, você até ri, chora de rir só de lembrar. Você responde pelo WhatsApp 011 97221 1001. Por favor, Marcelo Batista.
2: É o maior crime que um político já fez contra a língua portuguesa. A Jussara Silva diz: eu lembro quando o Lula falou uma vez menas. Aí ela falou que cada vez mais ela tem menos esperança no Brasil.
4: E você, Mini Ruth?
3: A Rebeca Guedes, ela mandou: eu já cansei de ver a Dilma falar, a gente vamos. Melhor que isso, só se a gente for estocar vento.
4: E aí, Batista?
2: Joilton Bosco, o Bolsonaro falando uma vez, Nova Iorquinês. Né? Ele consegue falar errado em todos os idiomas. Como é que o Bolsonaro falaria Nova Iorquinês?
3: Ah, tamo aqui em Nova Iorquinês. Okay.
4: Mais um comentário aí, Mini Ruti.
3: Olha só, o Lúcio Dantas, ele mandou: na época do escândalo do triplex, eu assisti as matérias só pra ver o Lula falando tripec.
4: Então é isso, se você lembra de algum crime contra a ortografia que algum político tenha cometido, divertido, manda pra gente no nosso WhatsApp. 011.
0: Lembra do Rogério Magro, que ele falou que o ministério dele era imexível?
2: Imexível.
4: Isso eu lembro.
2: Imexível.
4: Imexível.
3: Criando também. Existe imexível?
4: Não existe
3: minicutinho. Que porra, rapaz.
2: Imbrochável.
4: Imbrochável, imexível. Imexível não existe. Então, se você lembra algum, manda pra gente. 011 97221.
3: 1001.
4: Voltamos então com ele, JB, o crítico, o cronista gastronômico que conhece os melhores e piores restaurantes. Ô Júlio, você viu que a Luísa Sonza tá com um restaurante de comidas afrocomidas? Você viu isso?
0: Faliu isso?
4: Cara, faliu? O que eu tô sabendo.
0: Na Vila Madalena?
4: É, que é um restaurante com comida afro-brasileira que mistura Brasil e África.
0: Quebrou.
4: Mentira, menino.
0: É, rapaz.
3: Outro ah, mas também dá pra depois da papelada, né?
2: Mas ela não tem, assim, tantos seguidores, tantos fãs. É. Eles não foram no restaurante.
0: Pois é, é difícil unir os cinturões, né?
4: Fica
0: aí. O público dela não é de comida. A sócia dela, a cozinheira,
4: sim,
0: a dona Carmen, numa pernambucana, é uma super cozinheira, gente boníssima. Eu não cheguei no restaurante, mas você tinha alguém famoso, e que era super famosa, e uma super cozinheira. Não deu certo.
4: Você conhece alguém que visitou o restaurante?
0: Conheço, conheço.
4: E a pessoa falou que essa comida era boa, ruim?
0: É, por isso que eu não fui.
3: Você acha que ela acabou abrindo esse restaurante meio que pra colocar por baixo dos panos as acusações de racismo que ela teve, por exemplo?
0: Eu não posso afirmar isso, mas pode ser, né?
2: Pode ser.
0: Pode ser. Sim, mas pode lavar dinheiro, lavar moral, né?
2: Lavar louça, né?
0: Lavar louça ninguém quer.
3: É. Eu passo.
2: Agora, ô JB, eu tô olhando aqui, eu fiz um mapeamento assim, seu. Você tem cara de vegano. Vegano é chato ou não? O que você acha?
0: Acho que vegano é tendência. Cada vez mais forte no mercado, um caminho sem volta.
2: É mesmo?
0: Porém, sim, sim. Porém, existe um tipo de vegano muito chato, que celebra a ausência de ingrediente. Ah, no estrogonofe sem carne. Ah, daí não, né?
3: Não dá, né? Não dá, não dá. E falando em veganismo, né, que é uma coisa mais moderna, talvez, a nova modernidade da cozinha... Talvez seria essas comidas com mais proteína, com mais whey, pra galera mais fit, né? O que você acha desse tipo de comida?
0: Eu acho que as coisas têm nome. Isso tem dado certo há bastante tempo. Tem que parar de chamar bife de proteína, ovo de proteína, pão de carbo, né? Então, do mesmo jeito que você tem comida afetiva, tantos temas, whey, protein, siga o caminho do dinheiro. Sempre tem alguém ganhando bastante dinheiro te fazendo de bobo.
3: Interessante.
2: Eu queria só, aproveitando, só pra você complementar rapidinho, você acha que com essa, com esse crescimento do povo usando essas canetas emagrecedoras, os restaurantes vão ter que repensar nos seus cardápios?
0: Tá todo mundo repensando já. Já tem menu Mondiaro, por incrível que pareça. As pessoas comem menos. Primeiro, uma geração que não bebe agora. Os mais jovens bebem muito pouco. Pré-Mondiaro. Agora elas não comem também. Mas todo mundo quer usar seu espaço, todo mundo quer compartilhar um espaço ali. Então tá cada vez mais difícil trabalhar. Então, mais tendência, realidade. Cardápios menores, é uma nova realidade.
4: E vem cá, o Rodrigo Hilbert, você acha que ele cozinha bem ou ele só é bonito?
0: Ele é gato, né?
4: Ele é gato.
0: Ele é gato, ele casa bem.
4: Mas cozinha bem, JB? Quero saber se ele cozinha bem.
0: Eu nunca comi a comida dele. Pra televisão, funciona muito bem. Ele é muito bom no TV. Não só pelo rostinho bonito. E ninguém se mantém fazendo comida por tanto tempo sem saber nada. Alguma base ele tem, né? Mulher dele, não sei se é o Fernanda Lima,
4: Fernanda,
0: né?
4: Lima.
0: É casado com o Fernanda Lima, aí, não, um casal Colgate, né?
4: É, exatamente. É,
0: comissário Margarina. A mulher dele foi fundadora do Mani, né? Ela foi sócia da Helena Rizzo. São do Rama. Não tem, você tem vontade de comer a comida dele? Não. Mas alguma coisa Ele sabe. E bom de televisão ele é.
2: Muito bom. Batista, por favor. E agora a gente tem aqui algumas frases e a gente quer saber se você aprova ou desaprova, meu caro JB, que é o Julinho cancelado no Instagram. Já deu pra perceber que ele não tem papo na língua.
0: Deu pra perceber porque eu fui cancelado, né?
2: Aprova ou desaprova? Mini Ruth.
3: Música ao vivo no restaurante.
0: Puta que pariu, não. Eu sou a favor do couvert artístico ao contrário. Quanto que é pra você parar de tocar?
2: Tá certo. Muito bom. Televisão ligada no bar.
0: Jamais. As pessoas estão perdendo a arte de contemplar, de estar no lugar. TV no bar? Não. TV em casa.
3: Comida apresentada com gelo seco.
0: Nossa. Nem no Play Center.
2: Queijo em cima da picanha.
0: É uma bela maneira de estragar os dois, né? Estraga o queijo, estraga a picanha.
3: Pão com mortadela no Mercadão.
0: Aquilo é ridículo, é absolutamente ridículo. Pra que 400 gramas de um embutido dentro do pão? Não. Não, você fode o pão, fode o embutido. Não, pão com mortadela é uma delícia, mas não onde lá.
2: E o sanduíche de pernil do Estadão?
0: Horroroso. Horroroso, desequilibrado. Não, é pão murcho, muito recheio pra pouco pão.
3: Torre de chopp.
0: Tem valor universitário. Você tem 18 anos, só tem dinheiro pra isso, tá valendo. Tipo, pode pedir sushi.
2: 10% do garçom. Aprova ou desaprova?
0: Eu acho que se você questiona não pagar o serviço, você pode comer na sua casa.
3: Oh, taxa de rolha?
0: Vale.
2: Vale. Vale. Cardápio de QR Code.
0: Puta, não. Odeio. Uma das piores heranças da pandemia.
3: Pimenta caseira.
0: Fundamental. Uau. Sim, é a primeira coisa que eu falo assim.
2: E pra fechar, aprova ou desaprova a fusão de cozinhas internacionais?
0: Cada caso é um caso.
2: Estamos aqui com ele, depois dessa interação do aprova ou não aprova, o JB. Nossa, JB, realmente estou impressionado com o fato de você não pestanejar na resposta. Acho isso fantástico. Acho que todo cronista gastronômico deveria ser assim, né?
0: Eu também.
2: Infelizmente não são, não, né?
0: Agora o mundo é colorido.
2: É, todo mundo. Oi, feliz,
0: tudo
2: né?
0: bem, galera? Fala, galera. Eu tô aqui, achei uma portinha. Não.
2: Achei uma portinha.
0: Fecha a porta.
2: Então é isso. Olha, muito obrigado pela sua participação. JB, obrigado de verdade. E por favor, vamos agora dar o seu serviço. Quem quiser te encontrar, seja no YouTube, no Instagram, como é que faz?
0: Instagram, @ Julinho Cancelado, YouTube, Boteco do JB.
2: Perfeito, então você pode ir lá, tá postando vídeo todo dia, toda semana, como é?
0: Ah, o Instagram é mais atualizado.
2: Então a gente vai seguir lá. Boa. @ Julinho Cancelado, YouTube, Boteco do JB. Muito obrigado, este foi o cronista gastronômico que conhece os melhores e os piores restaurantes do Brasil. Senhoras e senhores, uma salva de palmas pra ele, o JB. E a gente segue daqui do nosso programinha de meu Deus, trazendo a nossa IA. Sim, é hora da nossa IA, a nossa ignorância artificial. É hora do Chato GPT.
3: Olha só que legal.
2: Muito bom. Tá ao vivo. Muito obrigado, JB. Estamos nos despedindo do JB. Obrigado, JB. Você foi muito incrível. Eu vou fazer uma pergunta para o Chat GPT e depois vou repetir a mesma pergunta para o Chat GPT. Você vai ver a diferença. Vamos lá? Chat GPT. O que fazer quando eu estou sem motivação?
3: Mesmo nos dias sem motivação, lembre que até as entrelinhas descansam antes de voltar a brilhar.
2: Muito bom, agora vamos. O chat errou, porque é estrelinhas, não entrelinhas. É
3: KKKJ, chato... desculpa.
2: Chato GPT. O que fazer quando eu estou sem motivação?
1: Vai sem vontade mesmo. Você acha que nós fazemos o que aqui todos os dias?
2: Oh, pronto, essa foi a resposta do chato. Ok, tá bom, então vamos lá. Próxima pergunta. Chat GPT. Como escolher uma carreira?
3: Escolha bem sua carreira. Trabalhar com o que ama faz a vida florescer mais bonita.
2: Que bonitinho. Chato GPT. Como
4: como escolher uma carreira.
1: Tarô. Vai no tarô, que é a melhor. O tarô vai falar o que você tem que fazer. Muito bom. Essas frescuras, escolher. Ai, vou fazer um teste de aptidão. Dá tudo errado aqueles testes de aptidão.
4: Esse foi o Chato GPT.
1: Muito bom.
4: Escolha algo que dê dinheiro, pô, que hoje em dia, né? Agora é hora de trazer informação com diversão. 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
1: É hora do Girinho de Notícias, vai!
4: Olha aí.
3: Muito bom. Pegar muito bom. Aviãozinho.
4: Olha aí, rapaz. Olha, a primeira notícia, inclusive, tem a ver com a Patrícia Brava, né? O Silvio Santos.
1: Vai acabar o aviãozinho?
4: Não, não vai. Calma aí.
1: Vai acabar?
4: Seguinte. Participante erra a primeira pergunta do Show do Milhão sobre botão no elevador. Olha que loucura. Alguns elevadores possuem um botão com a inscrição SS, que significa, vamos lá, Mini Ruth, o que significa?
3: Ixi.
4: Letra A, saída secreta. Letra B, subsolo. Letra C, sem saída. E letra D, saída suspensa.
3: Deve ser uma saída secreta, tipo em Harry Potter.
1: SS, né? Pra mim no SBT, só Silvio Santos. Silvio Santos,
4: mesma coisa, pra mim, mesma coisa. Você vai ouvir agora, então, a Patrícia Bravanel no Show do Milhão fazendo essa pergunta dificílima pra participante. E vamos ver o que, que a participante escolheu. Solta o som aí, por favor.
5: Alguns elevadores possuem um botão com a inscrição SS, que significa saída secreta, número 1. Subsolo, número 2. Sem saída, número 3. Saída suspensa, número 4.
6: Número 4, saída suspensa.
5: Número 4, saída suspensa. Muito bem. Posso perguntar?
6: Pode.
5: Alternativa número 4. Está correta?
1: Perdeu! Errou!
4: Ela errou na primeira pergunta, não!
1: Sorte que valia quanto isso aí? Milão?
4: Mil reais?
1: Perdeu R$1.000.
3: Olha aí. Nossa, caramba. Eu já teria errado também, rapaz.
1: É, mas o que eu gostei é que ela foi seca, ela não titubeou.
4: É verdade, ela não teve dúvida.
1: Ela falou, o que que ela respondeu mesmo?
3: Saída suspensa.
1: Saída suspensa. Ela falou, meu, né?
4: Ai, coitada dessa participante que perdeu a oportunidade de ganhar o valor em dinheiro. Você sabia que no SBT paga em dinheiro, né?
3: Paga em dinheiro, é verdade.
4: Dinheiro, nota física, que me faz lembrar da próxima notícia, por favor, Batista.
1: Ó, o Banco Central, que o Pix subiu muito. Hoje em dia todo mundo faz Pix.
4: É, todo mundo tem, é fácil, né?
1: Então, o Banco Central confirmou o fim do dinheiro em papel.
4: Ué?
1: As cédulas vão acabar.
4: É aquela. Mas vai acabar agora, amanhã? Como é que vai ser isso?
1: Acho que gradativo. Vão recolher aos poucos, né? As cédulas da época do real, né, de 1994, elas vão ser retiradas de circulação em todo o país.
3: Por mim, pode acabar. Aquela de 200 eu nunca nem vi.
4: Eu também nunca vi. Eu vou começar então a juntar. Vai virar coisa de museu, né?
1: Ó, tem que pensar assim. Só da turma do funk aí, do Rian, do Pose lá, que prenderam esses dias, só deles já recolheram mais de 300 mil em espécie. Então esses aí já
4: manda pro Banco Central.
1: Já vai pro Banco Central.
4: Já vai, facinho.
3: Vai ficar ruim pra quem falsifica, hein, rapaz?
4: É verdade, olha aí.
3: Isso é bom.
4: Já tem uma solução.
3: É.
4: Não é que tá ajudando agora?
1: Será que, como é que vão fazer as maracutaias de pagamentos em dinheiro? A malinha.
4: Lá de Brasília?
1: A malinha, a famosa. Malinha. Não vai ter mais dinheiro na cueca?
4: Não vai ter.
1: Ah, como é que vai fazer,
4: pessoal,
1: agora?
4: Pessoal, vocês estão prejudicando toda uma estrutura, uma infraestrutura que existe desde 1950, que é lá de Brasília.
1: Como é que
4: vocês estão vindo agora com essa nova lei aí de tirar a cédula do Brasil, deixar só no Pix e no cartão? Vocês estão prejudicando os políticos. Agora vocês estão mexendo com gente séria. Com gente que precisa de dinheiro físico.
7: Não tem como, pelo amor de Deus.
3: Daqui a pouco vai ter uma casa de papel.
1: Pô, lembra do Gedel, que só dele achava 51 milhões em dinheiro?
7: Lembra aquelas malas, coisa linda? Você lembra? Que no apartamento cheio de mala. Não vai ter mais como, né?
1: Vai ter que fazer
7: pena.
1: Um pix.
7: Olha aí. Pode ser que alguns senadores e deputados queiram ir contra essa decisão.
1: Vão votar contra.
7: Vão votar contra, né?
3: Certeza.
7: Vamos lá, vamos abaixo, Banco Central. Deixa as cédulas em paz. Próxima notícia, já que a gente tá falando de Brasil e a gente tá falando de dinheiro. Vocês sabiam que a Polícia Federal, na verdade, a Receita Federal, ela apreendeu 22 toneladas de camisas de futebol falsificadas? Vocês ficaram vendo isso, menino Gutiérrez?
3: Nossa, sério?
7: Você viu isso?
1: A época de Copa, né?
3: Só de camisa. Eu fui na 25 esses dias, né? 25, pra quem não sabe, é uma rua muito famosa em São Paulo.
7: Já tem lá a camisa do Vai Brasa?
3: Tem tudo. Tem tudo, gente. Tem tudo.
7: Tem camiseta já com 6 estrelas.
1: Quanto tá a Vai Brasa na 25,
3: você sabe? Eu vi vários valores de 40, de 50, 60.
7: Cara, e ó, só pra trazer mais informações sobre essa notícia, a apreensão aconteceu no Porto de Santos, em São Paulo, e inclui aproximadamente 120 mil camisetas da seleção.
3: Caramba.
7: E também de clubes brasileiros, hein?
1: É mesmo? Será que fizeram? Eu quero saber se os falsificadores fizeram que nem a Panini, não colocaram camisa do Ney falsificada.
7: Não, quem não vende?
1: É, tem que ter camisa do Ney. Porque a Panini não colocou no álbum. Será que tem camisa do Vai Brasa com o menino Ney ou não?
7: É isso que a gente quer saber.
1: Como será que chamou essa operação? Operação VAR?
7: Operação VAR, bom nome, hein?
1: Como é que,
7: não tem.
1: Como é que será que
7: foi? É porque como não foi, foi feito pela Receita Federal, uma apreensão, né? Eu não sei se a polícia... Mas boa ideia, podia ter um nome. Podia ter um nome. Polícia é camiseta suja. Roupa é máquina de lavar.
1: É, operação lava-roupa suja.
7: Lava-roupa suja. Muito bom. Agora, traga aí a próxima notícia, que é de fofoca, Mirimuti.
3: De fofoca, e tá lá no site da TMC, viu? TMC.com.br. Entra lá pra conferir a notícia inteira. Em uma carta, a dona Deolane, que está presa, né? Ela acabou escrevendo uma carta aí, negando a relação com o PCC. Inclusive, na carta, ela diz que está sendo perseguida e censurada.
1: E como que ela falou na carta?
3: Pois é, o texto divulgado ontem aí, né, foi ditado à mão, ou seja, ela escreveu à mão, né? E ela diz o seguinte: mais uma vez, a mãe está enjaulada por pura perseguição e por ser formadora de opinião.
1: Eu tenho um ódio quando ela usa esse tema.
7: Mãe, a mãe.
1: Chato, formadora chato. De opinião que não presta, né? Não, só ser
3: não,
1: isso,
3: não,
1: né?
3: Você não vê no rolê. Eu chego no rolê falando, a mãe tá on.
7: Não, eu acho chato.
1: Esse é a mãe. E o jeito que ela fala,
7: a assim, mãe,
1: aquela,
7: a
1: e aquela mãe, aquele jeito meio molenga. Vai ser
7: mãe,
1: né?
7: De presidiário.
3: Na perseguida e censurada, ela pode dar a mão pro monarca, né, cara? Não, agora
1: deixa eu perguntar. É aquele povo que fala que é... Ela é tem fã.
7: Cara, eu não sei.
1: Será que ela paga pro cara ir lá falar que é fã? Porque eu não acredito que uma pessoa pode ser. Bem. Não, mas a ponto de ir, igual aquela outra vez, na frente do presídio, pra ficar lá com faixa, com camiseta.
3: Ela tem, né?
7: Ela tem.
3: Muitos fãs também, inclusive, vieram do ex-marido dela, o MC Kevin, né? Que era um cantor muito famoso no funk. Então, às vezes migraram, né, os fãs.
1: É mesmo?
7: Que loucura.
1: Que loucura. A mãe tá presa.
3: A mãe tá enjaulada.
7: A mãe. Segura a mãe, segura. Agora tá preso. Agora...
1: Eu gostei do Sirian.
7: Meu caminho, as pessoas ficam com medo de mim. Cabrinho. Não sai uma lágrima. Que raiva que dá. Ô, Cabrinho, vou tentar imitar. Ô, Cabrinho, as pessoas sentem medo de mim na rua, Cabrinho. As pessoas mudam de lado na rua, Cabrinho. Aqui é parola. Vamos lá, próxima notícia. Mas, ó, eu gostaria de pedir um momentinho aqui pra gente. Se vocês me permitem, queria fazer o momento Tecla SAP. Sabe o que é Tecla SAP, Minuti?
3: Não sei.
7: Tecla SAP, quando você coloca ali pra você entender. Quando vem a explicação.
1: Que aparece escrito embaixo.
3: Ah, traduzir? Tipo, traduzir?
1: É, parece o Tecla
3: SAP. Uma legenda.
7: Legenda, que é o seguinte. Vocês dois aqui lembram que a gente noticiou aqui no Sobremesa. Lembra do esqueminha lá do INSS que prejudicou muita gente?
3: Lembro.
1: Do roubo dos velhos.
7: Do careca do INSS.
1: Sim,
7: exatamente. Era um esquema que roubava dinheiro dos velhinhos pensionistas do INSS. Você, velhote, velhinho,
3: aí,
7: que
3: Batista.
7: Tem a sua aposentadoria e que veio faltando dinheiro. Você falou, o que tá acontecendo?
4: te roubaram. É isso mesmo. Roubo do dinheiro dos velhinhos. Mas vejam só como a mídia brasileira está noticiando.
1: Como?
4: Por exemplo, o jornal O Globo disse assim, ó, na capa: PF e CGU realizam nova fase de operação que investiga descontos indevidos em aposentadorias e pensões. Mas não foi só o Globo do Rio de Janeiro, não. Tem mais, ó. A Folha de São Paulo. PF mira dirigentes de associações em nova fase de operação sobre descontos ilegais no INSS. Tem também no site do governo, o gov.br, que é o site do governo, também chama de descontos indevidos. Resumindo, estão chamando o roubo de descontos ilegais e descontos indevidos. Vê se pode. Se na, hoje em dia, se você sair com o celular na rua, tome cuidado, que pode passar alguém e fazer um desconto indevido de você.
3: É um desconto tecnológico.
4: É um desconto tecnológico. Tome muito cuidado. Ó, se você for fazer BO sobre um roubo, você tem que falar que foi um desconto indevido, tá? Aí eu tava na rua, aí veio um rapaz e fez um desconto indevido na minha carteira. Tem que usar agora essa nomenclatura, já que os grandes portais de comunicação desse país estão usando este linguajar.
1: É o consórcio.
4: É o consórcio. Não, é o consórcio. Amigos, amigos jornalistas, pra quê? Pra que chamar de desconto se a gente pode falar que foi roubo? É roubo do INSS.
1: Ai,
4: que coisa
1: ai, ai.
4: Feia, hein?
3: Você já olhou o seu, Batista?
1: Eu não olhei, não. É, é melhor só olhei de uma senhora lá de Guarulhos.
4: É.
1: Uma minha irmão, deixa eu falar um negócio aqui, meu irmão.
4: Vai, vai, vai.
1: Vocês viram que o Malafaia, o Silas, o pastor, ele foi convidado para participar do filme Dark Horse do Bolsonaro. Tá lá no site da TMZ, vai lá. Só que ele não aceitou. É, era para fazer ele mesmo, porque ele que celebrou o casamento do Bolsonaro com a Michelle em 2013, né? Aí falaram: ô Silas, você não quer fazer de novo lá, ó, encenar para nós o casamento no filme? Aí ele falou que não. Sei lá, porque...
3: Pô, acho Silas! Que eu... Pô, Silas, vem participar do meu filme, pô.
4: Meu irmão! Ele meu irmão!
1: É, ele não concordou com o dízimo, quer dizer, com o cachê. O cachê tava muito baixo.
4: Ora, hoje, se a gente não tomar uma nota de repúdio, bicho... Porra, meu, vou falar a verdade. Se não tomar uma nota de repúdio hoje do governo ou da Folha do Globo, a gente toma do Malafaia. Meu irmão, vamos lá. Próxima notícia, meu irmão.
3: Parou tudo, galera. Parou.
4: O que foi?
3: Cuca, solta a vinheta.
1: Não. Olha aí.
3: Agora o mundo para. Errou.
5: Agora o mundo para.
4: É isso mesmo. Agora o mundo para, porque a Kelly Key revela a parte que não gosta em seu corpo.
3: Ela ainda, né, falou o seguinte: essa parte está descolando. Porcaria! Quanto mais chequinha estou, mais fica assim. Parece a pelanca de um galo, disse ela sobre o pescoço.
4: Essa é a notícia. Kelly Key revela a parte que não gosta em seu corpo. Tá bom, né? Bom, agora que o mundo parou, a gente segue com notícias bem menos importantes e bem menos pelancudas do que essa. Vai, Batista!
1: Eu vou fazer essa aqui, ó, do taxista que foi preso.
4: Ih, rapaz, como assim?
1: O taxista, ele... É, o taxista no Rio de Janeiro, ele tentou cobrar R$3.400 de turistas em Copacabana por uma corrida.
3: Nossa!
1: Caramba. O valor correto seria 40 cruzeiros, 40 real, né? E aí, os turistas, a hora que eles perceberam o golpe, eles acionaram a polícia.
4: Pô, pelo amor de Deus. Ô, o pessoal do Rio, hein?
1: 3.400. Pô, mas acho que nem de táxi aéreo fica esse preço.
4: Nem helicóptero, você não dá, o cara alugava.
1: Tem bandeira 1 e bandeira 171 nesse caso aí, tá vendo? Não, se não que ficar loucura. Esperto, os caras cobram caipirinha outro dia, lembra? R$2.000 uma caipirinha.
4: Aconteceu aqui no litoral de São Paulo, uma moça, uma turista, que foi pagar um espetinho, o cara quis cobrar também R$1.000 no espetinho.
1: É, mas no Réveillon é isso mesmo.
4: É, no Réveillon.
3: É. E carne de paca, certeza.
4: Amigos, vamos então dar uma olhadinha na nossa enquete do dia, que traz a pergunta: qual foi o crime que um político cometeu contra a língua portuguesa? Você envia pra gente no nosso WhatsApp, por favor, Marcelo Batista.
1: A Giovana Moura, ela disse que já viu tanto Sarney falando problema, que eu até pensei que era a forma correta
2: E eu tava errada, tá vendo só?
3: A Mônica Silva, ela mandou: eu sou de Taubaté e uma vez o Maluf falou Taubaeté. Ah. Já é confuso, ele coloca mais uma letra e não dá, né?
2: Taubaeté foi ótimo. E ó, e o Aguinaldo Batalha falou: uma vez o Collor falou beneficente, rapaz.
1: Ai, que dó.
2: Meu Deus do céu, tava... E aí ele disse aqui, só ele tava ciente que ia confiscar as poupanças.
1: Mas sabe que no Rio tem muita gente que fala beneficente, né?
2: Beneficente.
1: É muito comum. Vai, Mini Ruth!
3: Ó, a Marcela Monte, ela mandou: eu lembro do Dória mandando um pessoal ir pra casa comer mortandela.
1: Ui, que dor!
2: Nossa
3: senhora. Nossa, mas... Essa deu azia, hein?
2: Ellen Barbosa tava assistindo uma entrevista e a Janja soltou um somos atoras.
1: Ai, não!
2: Atoras.
3: Mentira.
2: É.
1: Atoras?
2: Atoras.
1: Nossa, essa quem deu
2: faz,
1: muito.
2: Quem faz filme é ator. Atora.
1: É, é quem faz filme é à toa. Esquece.
3: Eu quero ser atora.
1: Amigos e amigas, o nosso programinha de Meu Deus chega ao fim, mas amanhã estamos de volta com mais sobremesa, mais Mini Ruth, mais Marcelo Batista, tchau. E mais Lucas Salles. Um beijo, um queijo. Tchau, tchau. Tchau.

0: Agora vamos para o Rio de Janeiro, porque dois passageiros de um coletivo se juntaram para perseguir um ladrão na Cidade Nova, após uma tentativa de assalto. A cena inusitada foi registrada e viralizou nas redes sociais. A repórter Beatriz Trindade tem os detalhes.
1: Uma tentativa de assalto dentro de um ônibus da linha 415 terminou com dois passageiros correndo atrás do ladrão pelas ruas da Cidade Nova, no centro do Rio. Os homens conseguiram recuperar o celular de uma jovem que tinha sido roubada dentro do coletivo. Segundo relatos, o suspeito entrou no ônibus pela porta do meio e pediu uma carona ao motorista. Logo depois, arrancou o celular da mão de uma passageira que tinha acabado de pegar o telefone para avisar a mãe que estava saindo do trabalho. O passageiro Felipe Silveira conta que flagrou toda a situação enquanto estava em outro coletivo e, no impulso, acabou descendo para tentar recuperar o aparelho. No meio da correria, ele chegou a chamar outro homem, que era Adriano da Costa Salles, para ajudar nessa perseguição.
2: Olhei para trás, tinha um rapaz forte do meu porte físico. Eu falei, qual é, negão? Vambora comigo. Ele, bora. Aí foi. Aí o rapaz começou a correr, a menina que foi roubada também. Eu falei, não corre não, senão ele vai ver, o ladrão vai ver o desespero, vai começar a correr. A gente foi andando pela calçada e o ladrão lá do outro lado. Tinha mais ou menos umas 3 pistas para atravessar para chegar no ladrão. Eu falei com o rapaz que foi comigo, vai por trás desse ônibus que eu vou por aqui. Quando eu fui, eu bati de... exatamente o ladrão veio na minha direção. Eu bati de frente com ele, eu falei, te peguei, moleque.
1: Enquanto os dois corriam atrás do ladrão, passageiros gritavam para o motorista esperar. Isso porque as mochilas e pertences acabaram ficando dentro do coletivo. Após a perseguição, o suspeito acabou soltando o celular para conseguir fugir. O aparelho foi recuperado e devolvido à vítima. A situação terminou ainda com uma cena inusitada. Durante a confusão, um dos homens que ajudou na perseguição perdeu os chinelos e acabou ganhando da vítima do assalto um novo par, depois que todos voltaram para o ônibus e, enfim, se seguiram a viagem. Em nota, a Polícia Militar informou que equipes foram acionadas e fizeram buscas pela região, mas o suspeito não foi localizado. A corporação afirmou ainda que o policiamento segue reforçado no entorno da Cidade Nova e da Leopoldina.
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0: Mais de 90% dos peixes vendidos no litoral do Paraná têm microplásticos no trato digestivo. As informações você confere agora, de Curitiba, com o Leonardo Gomes.
4: Essa foi a principal conclusão do estudo conduzido pela Associação Mar Brasil. Ao todo, 47 peixes foram examinados, 44 apresentaram partículas. A maior contaminação ocorreu em animais que vivem em contato direto com o fundo do mar. Os microplásticos são fragmentos menores que 5 milímetros, vestígios de produtos e embalagens descartadas nos mares e que depois foram consumidos pelos peixes. O oceanógrafo e pesquisador Alan Krellen explica que a contaminação não significa necessariamente que os peixes estão impróprios para consumo, mas indicam sim os impactos, a dimensão da poluição nas águas.
5: O microplástico ele surge como um novo contaminante, um novo poluente no meio marinho, que traz um problema muito sério, não só para as espécies marinhas, para os ambientes marinhos, mas também traz riscos significativos para a humanidade.
4: Os microplásticos podem surgir de lixo no mar, como embalagens e garrafas, pneus, tecidos e revestimentos com tinta. As tintas, aliás, são fontes de elementos químicos presentes nesses fragmentos. Uma pesquisa brasileira chegou a encontrar microplásticos em placentas e cordões umbilicais. A Organização Mundial da Saúde reconhece que o mundo enfrenta problemas relacionados à presença de microplástico e defende mais pesquisas sobre o efeito dos fragmentos na saúde humana. Os estudos identificaram a presença do microplástico também em aves que têm contato com o mar. A oceanógrafa e também responsável por essa pesquisa, Fernanda Possato, alerta que a presença do microplástico tem aumentado a cada ano e também já tem se tornado onipresente.
6: O que mais chama a atenção da gente nesses casos é a onipresença do microplástico, porque o que a gente espera? Que aconteça uma quantidade de microplástico, talvez numa área mais urbanizada, mas não é só isso que acontece. A gente vê o microplástico presente, inclusive, em unidades de conservação.
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Já está no ar o Sobremesa. E o entrevistado de hoje é um dos maiores imitadores da atualidade, o humorista Gabriel Fanarte. Ele faz mais de 120 vozes. No comando do programa estão Lucas Salles, Marcelo Batista e Mini Ruth. Fica agora com o Sobremesa. Para rolar.

0: Você que tá sintonizado na Transamérica TMC. Sim, Transamérica agora é TMC. Quem escuta sabe, seja muito bem-vindo, muito bem-vinda ao Sobremesa, o seu programa favorito aqui na TMC. É o nosso programinha de meu Deus. Comigo, Lucas Salles, e também com ela, Mini Ruth.
1: Oi, gente!
2: Que voz mais irritante essa sua, viu? Pelo amor de Deus. Ó, estamos neste programa que o seu terapeuta jamais recomendaria. 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
0: 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Agora, você que nos ouve com seu ouvido, sabia que você pode participar do nosso programinha de meu Deus, Leonardo Batista?
2: Opa! Através do nosso WhatsApp, que é o 11 97221 1001. E a pergunta de hoje é: qual é a coisa que você tem certeza que vai te estressar nesta Copa?
0: Neymar. Já respondo, Neymar.
1: Ai, nossa, nem fala, hein? Que palhaçada é essa de lesão?
0: Não, palhaçada não também, coitado. Ele tá lesionado. Tá
2: lesionado.
1: Ele não, se mas podia ter avisado antes, né?
0: Mas se avisa antes, corre o risco de não ser convocado.
1: Mas ele ficasse na casa dele,
0: claro,
1: então.
0: Claro que não, a gente quer Neymar na Copa.
1: Na Copa no banco? Porque ele não vai jogar.
0: Não sabemos, não sabemos. Pode ser que ele jogue contra o Haiti, por exemplo.
2: Vai.
0: Entendeu? Dá pra jogar.
2: Ele deve ter feito o exame na UPA lá em Santos.
0: Com certeza. Ó, Neymarzinho pegando a Copa, a JBL Boom Box dele na filinha do UPA de Santos. Tá lá sentadinho. Ó, eu consigo imaginar isso.
2: Maravilhoso.
0: Se você tem alguma coisa que você tem certeza que vai te estressar da Copa, manda pra gente no 011 97221 1001. Olha, uma vez que quase passei o telefone da rádio, sabia? A pessoa me pediu assim: qual é o seu telefone? Eu falei: 97221 1001. Não, peraí, né? Esse não pode. O telefone da rádio outro dia.
2: Boa noite. Bom,
0: amigos e amigas, você que está ouvindo o nosso programinha de meu Deus já sabe, pode participar dele e pode também se divertir com a nossa entrevista de hoje. Hoje o nosso convidado, ele é o mestre da imitação. Ele diz que faz 20 vozes, mais de 20 vozes. Eu duvido, eu tenho certeza que é bem mais do que isso. É. Ele ficou conhecido após um viral na internet, onde ele imita vários, dentre o Nhonho, Bolsonaro, Chaves, o Kiko. Senhoras e senhores, vamos receber ele, o queridinho do Instagram e do TikTok, Gabriel Fanatti!
3: Aqui com vocês, viu?
0: Olha, prazer, já cheguei, né?
3: Do Igor Guimarães, que coisa boa, hein?
0: É só pra se soltar nos programas, porque eu sou um pouco tímido.
3: Seja muito bem-vindo, Gabriel.
0: Tudo bem, menininha?
1: Tudo bem.
0: Você tem a voz daquela menina da careca. Passava no Rá-Tim-Bum. Você lembra? Seja muito bem-vindo, Gabriel. Obrigado pela sua presença.
3: Cara.
0: E a nossa primeira pergunta de hoje é com ele, Marcelo Batista.
2: É o primeiro convidado que vem ao programa com diarreia.
0: A risada do bolo é genial.
2: É o primeiro convidado com diarreia.
3: Uma mentira, o cara é puta mentiroso.
0: Mas ó, pra imitação ficar melhor, o Bola chama o Batista de cabeça. Cabeça.
3: Ah, o cabeça, velho.
0: É.
3: Maravilhoso, velho. Saudade de ser Batista.
2: Ô Gabriel, que esse nome, antes da sobremesa, esse nome Fanart é seu mesmo? Esse nome escroto?
3: Não.
1: Que isso, Batista?
0: Não, eu concordo com o Batista. É bem escroto mesmo. Não,
3: é bonito, muito. Cara. Vamos mudar. Vou
0: parece
3: colocar
0: nome
3: no
0: de RG. Edição de público geek, sabe? CCXP e tal, parece.
3: Pois é,
0: venha bom, pra Fanart. Né?
3: Não, na verdade, antes de começar a fazer essas dublagens, as imitações, eu tinha uma página no Instagram que era de fanarts, né? Que em inglês é arte de fã. Eu fazia caricaturas de Rick and Morty, Simpson, inclusive vendia essas coisas pra tentar ganhar dinheiro. É, não dava muito certo, mas eu gostava de fazer.
0: E aí
3: era Gabriel Fanart a página. E aí começou a viralizar essas imitações. Eu tive a brilhante ideia de mostrar o meu talento na internet, sem pretensão alguma, eu só gostava de fazer essas coisas.
2: Entendi.
3: E aí virou, né?
2: E qual a sua sobremesa, então, a sua sobremesa predileta?
4: Ah, minha sobremesa favorita, hein? É tão gostoso que até ficou água na boca. É o Petit Gâteau, não é mesmo?
0: Ô, Petit Gâteau, mais um ponto para o Petit Gâteau, o nosso rei das sobremesas. Obrigado por comparecer, Nhonho. Falar com o Gabriel Fanar, parece que eu tô conversando ou com o pai de santo ou com o esquizofrênico, porque do nada a voz
1: fragmentado,
0: muda.
1: Fragmentado,
0: né? Fragmentado, né? Que é pro cara, eu juro, ou é pai de santo ou é fragmentado. É uma pessoa esquizofrênica. Ah, vem cá, você que gosta de imitar? Quando o banco te liga pra cobrar...
3: Eu não gosto não, meu amigo.
0: Você faz... Você muda a voz? Quando o banco liga pra cobrar, você finge que é outra pessoa?
3: Eu finge que eu sou
0: o
3: Manuel Gomes, que aí... Alô, meu amigo. Ah, tá sem cobrança. Não sei não, né? Tá meu pai, né? Não tô sabendo não. Já bem isso, meu amigo. Tô entendendo.
0: Ô, Manuel Gomes, você é mais de esquerda ou mais de direita?
3: Não, eu sou mais na minha, né?
0: É igualzinho, filha da mãe. É igualzinho, cara. Nossa, mãe do céu.
2: Manuel Gomes. Me quebra,
0: hoje o Batista vai sair chorando.
2: Você, ô Manuel Gomes, você prefere estúdio ou palco?
3: Eu gosto dos dois, né?
0: Sabe o que é melhor? A gente consegue fazer a pauta com o Manuel Gomes, que a gente não conseguiu fazer
2: mais tempo.
0: Ô Manuel Gomes, o que você vai fazer pelo estado de São Paulo? Você vai se candidatando a deputado aí, vai?
3: Não, eu vou fazer muita coisa, né?
2: Ele fala, vou passar pra minha equipe.
0: É maravilhoso, velho. O pior é que o Gabriel Fanatti, que é um grande imitador, personalidade pública agora, que está aqui entre nós, ele consegue imitar não só a voz, ele consegue imitar provavelmente o que a pessoa responderia, o que a personalidade pública responderia. Eu consigo imaginar o Manuel Gomes respondendo. Eu vou fazer aí o que é possível, né?
3: É, vou fazer o que é possível, né? Que tem, investir na segurança, né? No mérito também, né? Tem que fazer, investir em muito remédio, né?
2: É.
3: Tá faltando remédio, né?
2: Pra diarreia, Manuel Gomes, o que você vai fazer pelo povo?
3: Diarreia é tomar maisena, né? Com limão, né?
0: É a primeira vez que eu entrevisto alguém maluco. Isso é muito bom. Mary Ruth, você que gosta de imitação, por favor.
1: Eu quero saber o seguinte: qual foi a primeira imitação que você fez?
0: Pergunta de podcast, né, Mary Ruth?
3: Minha primeira imitação foi do meu avô, né? Meu finado avô, já vai fazer um ano aí que ele se foi.
0: Seu finado avô, meu hospedo.
3: E...
0: Que bosta, hein, de clima. Não,
3: puta, acabou.
0: Pô, acabou o clima. Olha aí,
1: Mini Ruth.
0: Olha o que você fez, Mini Ruth. Olha o que você fez.
3: Vamos terminar.
0: Volta o Manuel Gomes, por favor, vai.
3: Papai, para. Comecei a imitar meu avô, eu era pequeno. E eu via que ele tinha uns trejeitos diferentes, assim, de qualquer outra pessoa. E aí eu imitei ele, assim, sem querer. A família gostou. E eu comecei a fazer isso na escola também. Já fazia o Kiko já na quinta série, o meu apelido era Kiko, mas o que me despertou mesmo, esses trejeitos e querer fazer dublagem, imitação, realmente foi os Irmãos Piologo do Mundo Canibal. Inclusive estava com eles ontem, e atualmente faço dublagens para eles, e é uma satisfação enorme, porque eu era muito fã em 2010, ia nos eventos, né, de anime, que eles sempre estavam. Havaína de Pau, você conhece?
1: Nunca ouviu falar. Aí eu conheço, era bom demais,
3: os
1: cara.
3: Os caras
1: estão
3: dormindo, né?
1: Havaiana de Pau.
0: Havaiana de Pau! Caraca, maravilhoso. Isso foi, isso viralizou na época, a gente recebia uma corrente de e-mail, lembra,
2: Batista? Sim, opa, internet, cara, maravilhoso, cara. Maravilhoso. Já,
0: por favor, Batistinha.
2: Já que amanhã, hoje é 28, né? Amanhã é o último dia para entregar a declaração do imposto de renda. Como é que você, como você falou do Kiko aí?
3: Não, virei simples já.
2: Como é que seria o Kiko do Chaves alertando a população para entregar o IR para não cair na malha fina?
3: Espera só um minutinho.
0: Boa, Cuca.
3: Ei, pessoal, não se esqueça de entregar a declaração de renda, hein? Não é aquela calcinha de renda, não, é declaração mesmo, hein?
0: Agora, digamos que o Chaves entregou ontem a declaração de imposto de renda. Que o Kiko faria agora, no dia 29? Entregou lá mês passado.
3: Por que você não entregou a declaração antes? Você não vai com a minha cara?
0: Muito bom. Gabriel Fanart, senhoras e senhores, o homem... Eu vou falar aqui que é o homem das 20 vozes, porque é o que ele diz, mas eu tenho certeza que são bem mais, né?
3: O macaco é 17, cara, não esquece disso.
0: Ei, agora é a voz do vovô?
5: Vovô Anésio.
0: Vovô Anésio, personagem mas clássico
5: não,
0: na internet.
5: Você não vai para Araraquara, né? Lanche você come aqui, Caio.
0: Verdade. O Vovô Anésio, ele fez muito sucesso na internet, que o neto dele começou a gravá-lo e postá-lo nas redes sociais. E você consegue imitar direitinho. Você consegue imitar, inclusive, o fato do Vovô Anésio ser bem, bem saidinho, safadinho também?
3: Caramba, eu nunca imaginei isso, cara.
5: É, meu. Oi, quando a Erza foi dormir, eu vi a carcinha de renda dela esperar o Caio embora pra botar na chapa.
1: Que isso?
0: Meu Deus.
1: Ai, que susto.
2: Eu já estou podado hoje.
0: Batista.
2: Ô, Gabriel, tem aquela imitação que você tá tentando ainda, mas não sai de jeito nenhum, que ainda não ficou boa?
6: Quero xaropinho, né, Fedilho? Fala, Fedilho.
0: É? Mentira.
2: É, tá ruim.
0: Caraca, você não consegue imitar xaropinho?
6: Rapaz. Ratinho é barrigudo. Ele não consegue nem ver o bicho.
2: Essa tá bem ruim. Tá bem ruim.
0: Mas tá bom. Ô, Minute. Você consegue imitar o xaropinho, Minute?
1: Rapaz!
0: Olha aí, ó.
3: Igual. Quando eu fui no Tica lá, tava o Bola e o Carioca. O Carioca tinha acabado de separar, né?
2: Nossa.
3: Aí ele tava com uma vontade de fazer aquele podcast. E eu queria mostrar o meu talento, né, brother? Mostrar. Assim, fazer todas as imitações possíveis da lista, né? Não é igual aqui que eu tô trocando ideia, não vai ficar fazendo. E aí o Carioca ficava assim, ó. Igual.
0: E o Bola super atenção.
3: Você está igual, irmão. Isso é bom. Billy Mandy, igual. Ele assim, ó. Igual. Gabriel Fanatti,
0: que está aqui entre nós. Um abraço, humorista. Um abraço. Um sucesso no TikTok e no Reels, no Instagram.
3: Queria dizer que o Carioca é o delegado, viu? Só isso mesmo.
0: Delegado?
2: É, não precisa não. Perguntar por quê.
1: Ah, deixa pra lá.
0: Tá bom, tá certo.
3: E queria dizer perguntar também que a TMC tá em festa, que é aniversário do Vampeta hoje. Uhul!
0: Gente, é a primeira vez que eu converso com um esquizofrênico. Chego a essa conclusão.
2: Completamente, que nem diz o Bola. Completamente, que nem diz.
3: Completamente lelé, irmão.
0: Vem cá, já te pediram pra você fazer alguma imitação naquela hora? Naquela hora ali, a dois, só você?
3: Deixa eu lembrar das vezes que eu fiz amor.
0: Essa é muito boa.
3: Cara, acho que não, porque naquela hora a gente fica com vergonha, né?
0: Sério mesmo?
3: Verdade.
1: Caraca. Mas quando você começa... Mas
3: pode acontecer, né? Quando... É interessante, né?
1: Pô, quando você começa a dar em cima de alguém, você faz essas vozes pra pessoa?
3: E aí, gatinha, vamos dar um passeio ali no Ibirapuera. Você gosta de refrigerante, meu amigo? Você é menina de tromba, não é?
2: O cara não.
3: Pode ser também, né? Eu gosto do dois, né?
0: O cara é maiuco, cara. O cara é maiuco. É maiuquinho. Gabriel Fanatti aqui.
2: Eu adoro.
0: A gente recebeu pedidos hoje, porque quando a gente anuncia nas redes sociais, no arroba TMCNewsBR, a gente recebe várias mensagens. E quando colocamos que Gabriel Fanatti, humorista, imitador, estaria entre nós, não foi diferente, né, Batista?
2: Será? Exatamente. A gente queria... a gente tem um desafio aqui pra você.
0: É tipo
2: imitar o nosso presidente Lula dizendo algo que o Bolsonaro diria e o que o Bolsonaro poderia dizer, né? Algo que o Lula também...
0: Ah, é fazer o contrário.
2: Falaria. É fazer o contrário.
0: Fazer o contrário. Lula falando uma frase do Bolsonaro e o Bolsonaro falando uma frase do Lula. Consegue fazer?
3: Olha só, o Lula, não vou nem tocar no assunto aqui, tá ok?
0: Cara, igualzinho.
3: Olha só, não quero misturar aqui com a gentalha aí, tá ok?
0: Igualzinho.
3: Olha só, tô quietinho aqui, tá ok? Não entro mais na mídia. Tô proibido de fazer qualquer outra coisa. Agora falar de Lula aqui... Faça meu favor, tá ok?
2: Mas uma frase...
3: Cala a boca aí, pô.
2: Eu sou jornalista!
0: Ah, você é o Batista!
3: Inclusive, moça, é muito bonita. Se eu fosse cadete de Forças Armadas, eu te assoviava pra você aí, ok? É
0: muito bonito. Ô, Mini Ruth, vai, agora é sua vez. Dá o truco. Imita o Bolsonaro,
1: pô. Vai lá em cima não, pô! Vagabundo!
5: Igual.
0: Fanático, eu peço desculpas, mas eu prefiro mil vezes a imitação da Mini Ruth.
3: Olha só, agora eu quero
0: mais
3: corpo. Eu quero ver você dizer aí que o brasileiro vai voltar a comer picanhazinha passando na farinha aí, ok?
0: Fala aí, Bolsonaro, por favor.
1: Brasileiro não come picanha, brasileiro não come nada aqui no Brasil. Esse país tá complicado demais, né, Bolsonaro?
5: Igual.
2: E o Lula dizendo alguma coisa aqui,
3: cara,
2: que o Bolsonaro.
3: Cara, é meu defeito.
0: Assim, é mesmo? Fazer. Vou tentar então te ajudar
3: nessa. Eu não nessa. Faço comunista, não.
0: Saiu bem. Saiu bem.
3: Não faço comunista, não.
0: Quando o cara, olha, isso é muito bom. Quando a pessoa não sabe imitar, fica uma situação constrangedora. Mas fica, o Fanart mandou bem. Falou, ó, não imita um comunista, coitado. Tá, tá certo.
3: Tá ok.
0: Tem mais pedido aí? Ó. É, para o meu. Tem mais pedido aí, Batista?
2: Tem, claro. Mas eu queria que você fizesse o nhonho chamando a galera pra sextar.
4: Olha, amanhã sextou, hein? Meu papai comprou 10 uísques, aqueles do bom, hein? Porque meu papai tem dinheiro, né? Sim, sim, sim. É. Compra aquele gelo de coco e vamos sextar, hein? Com muitos copões. Esse não pode, hein? Se meu papai ficar sabendo, ele me mata.
2: Não. Ai, pode, você não pode fumar, hein,
4: meu estômago. Não posso fumar porque eu tenho um rinite, hein? Também tenho amidalite e tudo com isso. Eu nasci prematuro, sabe?
0: Não sabia, não? Nasceu? Por que, Nhonho?
4: Ah, meu estômago. Porque eu tinha tanta fome que estava na barriga da minha mãe. Eu tenho problema, viu?
0: Gabriel Fanart, senhoras e senhores, um verdadeiro maluco das imitações.
3: Tá bom.
0: E é realmente uma pessoa muito talentosa. É impressionante. Consegue fazer todas as vozes.
3: Que isso.
0: E
3: que
0: ainda
3: isso.
0: Consegue improvisar, que é muito difícil, hein?
3: É difícil improvisar, né, cara?
0: Já te colocaram numa situação de risco, né? Dessa, de evento, em reuniões, em entrevistas?
3: Tipo agora, gente. Cara, é assim, o stand-up é uma coisa difícil, coisa que eu estou fazendo recentemente. Já fiz uns 3-4 shows ali, abri pro Diguinho Coruja, lá ele. É, pro Cáceres também, Rodrigo Cáceres, grande amigo, um abraço pra vocês. E um abraço pro Giovanni Daniotti, que é meu assessor, está chegando aqui. Sempre está atrasado nos lugares, mas continuo perdoando. É, a questão do improviso é complicado, porque tem dias que você não está legal.
0: É verdade.
3: Pra improvisar. Tem dia que você não tá com a voz legal. Então acontece muito, mas assim, que eu tive um improviso que não rolou, todas as vezes, assim, eu sempre acho que tá uma porcaria, depois eu vou assistir, ah, tá bom, tá bom. Mas sempre acontece.
0: E o
3: acho que Bola, a gente é ser humano e erra mesmo.
2: E o Bola mandando um recadinho de amor, assim, pro seu grande companheiro Eduardo Sterblitz.
0: Porra, boa, é assim.
3: Vai ter que ser irônico.
0: Não, pode ser mandar um recado meu. Ó, o Eduardo estreou a nova série dele, o ET, com a Tata Werneck. Fala, manda o Bola aí. A gente, nossa, manda um áudio pra ele.
2: Também, hein?
0: Tá, achou chato?
2: Eu acho chato.
0: Achei bom, achei
2: chato,
0: bom.
2: Chato. Chato. Chato. Chato, chuchu. Muito bem, japonesa.
0: Oi, melhor.
2: O Bola mandou um recadinho chato, pro Sterblet.
7: Fala, Edu, você tá bom? Ó, vamos perdoar aquelas tretas de antigamente. Quero assistir o seu programa, irmão. Vamos tomar aquela breja. E tá perdoado. Tamo junto, velho.
2: Vocês vão junto no passeio?
7: Puta mentira. Passeio não cai mais nessa.
0: Não caio mais, velho.
7: A risada é tudo mentira o que eu falei agora. Eu não gosto do Estevam, não gosto dele.
0: A risada não é idêntica.
7: Cara é chato.
8: Gente, eu tô me sentindo no cap, tô adorando.
0: O cara não faz nada. Eu também tô me sentindo nisso. Ô, Minirut, você gosta do Crack Neto?
8: O Neto, eu adoro o Neto.
0: Você consegue imitar o craque Neto?
8: Não sei,
0: quero
8: sei.
0: Fazer. O Gabriel Fanart consegue, ainda consegue te ensinar a imitar o craque Neto.
3: Inclusive, uma curiosidade tutorial. Legal é que quando a gente conhece aquele cara que a gente imita, a imitação fica muito melhor. Lanço pros imitadores aí pra eles concordarem. Verdade ou não é? Por quê? Quando a gente conhece a pessoa, a gente sente ela respirando, o jeito que ela fala normalmente.
0: É.
3: Não é aquele Faustão, aí galera, eu não sei fazer o Faustão, sim, tá? Aí galera, não, tem o Faustão calmo, né, que o Gui Santana faz, enfim. Pô, tem várias vertentes da pessoa, daquela persona, que você acaba aprendendo quando está convivendo com ela. E o Neto é uma delas, porque eu trabalhei na Band.
0: Que irado.
3: E a gente conviveu ali nos corredores e tal. E engraçado também, eu já vou fazer o Neto, mas o filho da Atena, o Joel, eu sei imitar ele. Olha
0: mentira.
3: Só.

0: Você não é, meu irmão.
1: Gabriel Bonatti, senhoras e senhores, acabou de imitar craque Neto. Ele imita todo mundo.
0: Você não é craque, meu irmão. Você é Corinthians.
1: Eu sou.
0: Se não for Corinthians, pode ir embora, meu irmão.
2: Pé de rato.
0: Seus pés de rato oriundos. Zé Ruela.
1: Cara, eu que amo.
0: Abraço pro Neto.
1: Maravilhoso.
0: Zé Américo, um abraço.
1: Parabéns, Zé. Vai ser pai de novo.
2: Meu, esse cara é um
1: completamente.
2: Eu tô ficando com medo.
1: Pô, ele é chato. Gabriel Fanatti. Ele é chato, quer um esquizofrênico chato. Do mundo. É.
0: Sabe aquele cara do Corrida Maluca? Ele faz.
1: Sei o personagem, sei.
0: A minha cabeça fica assim.
1: Cara, a gente pode já achamos um subtítulo pra você: Gabriel Fanatti, o esquizofrênico do mundo. Já é o nome do seu show, cara.
0: Maravilhoso, velho.
1: Adorei.
0: Imitando bola,
1: muito bom. Vem cá, eu adorei a imitação do Craque Neto e o pessoal aqui no YouTube também amou. Você conseguiria dar um recadinho pra vir o Neymar? Ou pode ser elogiando o Neymar e a Virgínia? O Craque Neto elogiando, fazendo o contrário.
0: Ô, eu gostei de correr o cara do Neymar, meu irmão. Ele vai jogar muito bem. Ô, ele que é um cara de dignidade, meu irmão. Coisa boa. Vai ganhar a Copa por nós, meu irmão. Ô, esquece o Corinthians, agora é Brasil. E você, Virgínia, volta com o Vini Júnior, que ele tá triste. Ele não vai jogar mais, meu irmão. Volta com ele, meu irmão. Ó, um beijo pra Ana Castela, meu irmão.
2: Ô Neto, mas você viu que saiu o exame do Neymar, que não é nada de edema, hein? Ele tem uma lesão grau 2, é 3 semanas pra se recuperar, é agora.
0: E deu HPV também, meu irmão. Tá botando as coisas de nudez. Essa que é verdade.
1: Essa foi gênia. Senhoras e senhores, Gabriel Fanatti, amigos. Este foi muito bom e deu HPV também. Sabe que é o pior? Deve ser verdade. Esse que é o pior. Meu Deus do céu.
0: Amigos, amigos, só bobeira, né?
1: Se você tem algum pedido, manda também pra gente aqui no nosso canal no YouTube. Inclusive, tá ouvindo a gente? Quer ver a cara do Gabriel Fanatti? Sintoniza agora.
0: Cadê? Eu não tô vendo eu.
1: TMC News.br.
0: Tá parecendo o Zé Rico.
1: Tá parecendo
0: mesmo. Esta longa estrada da vida.
1: Tá parecendo muito. Você tem que agradecer os vídeos, porque foi através de um único vídeo que deu uma estourada monstruosa.
0: Ah, ele.
1: Foi
0: na mesinha, né? Na mesinha lá com
1: os amigos. Foi o vídeo do copão, né?
0: O que foi, nhoio? Ai, eu tomei 5 copões. Ai, minha barriga.
2: É muito bom. Bom, cara, esse vídeo aí bombou em todo lugar. Tem uma página que postam todo dia em Onho, tem todo dia o meu vídeo. Cara, que loucura, o pessoal fala, ô, Kiko do Copão, tal, virou uma marca, virou uma coisa. E uma coisa curiosa que eu nunca fiz publi pra adegas, né? Eu que sou o núcleo dessa coisa de Copão, comecei a beber essas coisas aí, crianças não bebam. No interior, que eu morava no interior quando esse vídeo viralizou. E é muito interessante porque eu estava sem rumo algum na vida.
1: Ih, mentira.
3: Né? História triste ou história boa? Tem que estar sem rumo mesmo.
2: Eu fiz, né? Esse tipo de conteúdo no YouTube e tal. Sabe,
1: história triste.
2: Ah, mas olha só, começou a bombar aí. E aí eu vi que tinha potencial mesmo aí. Ok.
1: Tô com medo.
2: Gabriel, muito obrigado.
1: Eu queria agradecer ao convite. Eu amo rádio, televisão, tudo que é retrô. Eu gosto de coisa antiga. E eu tô muito feliz de estar aqui, né, no TMC.
2: É uma coisa linda, assim, estar com vocês.
1: Muito obrigado. Né?
2: E eu gosto muito também.
1: Muito obrigado. E quem quiser
2: Deus
1: assistir
2: abençoe.
1: Ao seu show, a benção. Quem quiser assistir o seu show, como é que faz?
2: www.fanartie10. Mentira. É, fique atento no meu Instagram.
1: Vai no Instagram.
0: Assim não dá, assim
1: vai,
0: não dá.
1: Vai no Instagram.
2: É, vai, meu. Vai pra lá. Meu Instagram é Gabriel Fanatti 2. Outras redes sociais, Gabriel Fanatti. Você fica por dentro dos shows, eventos e conteúdos diariamente. Ok? Bom,
1: agora, amigos e amigas, vamos dar uma pequena passadinha na nossa enquete do dia, que traz a pergunta: qual é a certeza que você tem que você vai se estressar com a Copa? Aquilo que você vai. Eu vou me estressar muito com a Copa. Já tenho certeza. Quem é que respondeu aí, por favor,
2: Marcelo Batista? Você manda pelo 11 97221 1001. O Wellington Alves respondeu: a Copa.
1: Muito bom.
2: Não deve gostar de futebol.
3: O Elton Neves, ele mandou: meu chefe não me deu nenhuma folga em nenhum dos jogos do Brasil. Diz que eu não vou jogar, então não tem pra que eu folgar.

0: A Roberta Alves falou: saber que a Virgínia vai ser repórter. Não dá, viu? Ela vai perguntar qual a maquiagem que o jogador tá usando?
1: Vai, Mini Ruth.
2: Camila Barros, ela mandou: o povo no bar que assiste mais o replay do que o jogo. Qualquer lance já gritam: olha de novo!
1: Verdade, está. Isso irrita bastante mesmo. Senhoras e senhores, infelizmente, o nosso programinha de meu Deus vem chegando ao fim. Beijo, um queijo. Tchau, tchau, tchau, valeu!
2: Adeus!
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2: Olá, olá! Sejam muito bem-vindos ao Corre TMC. Quem cedo madruga já correu 2 quilômetros, eu sou Mirelle Moschiella. Eu já quero saber assim, ó, na hora, na lata, você é corredor nato? É aquele cara que acorda 5 horas da manhã, aquela mulher que acorda 4 horas da manhã e sai correndo? Já fez o seu longão hoje? Ou você é mais daquele que vai correr no final do dia, mais tranquilo? Ou hoje resolveu não correr porque correu ontem ou porque vai correr amanhã? Manda mensagem pra gente, tá? A gente tá também lá no YouTube pra você que está me acompanhando, ouvindo no rádio, claro. Tá andando aí, tá caminhando, tá correndo e tá escutando a gente. Corre TMC, vem porque o papo é bom demais. É aquele momento pace fofoca, sabe? É exatamente. Já aproveito aqui para te convidar para você seguir a gente também nas redes sociais, no Instagram e também no YouTube. E como sempre, a gente tem, claro, convidados maravilhosos aqui no nosso Corre TMC. E dessa vez não é diferente. Ele, que já tem mais de 20 ou 20 maratonas no currículo, brabíssimo demais, bem-vindo, Bruno, bem levinho, adoro esse sobrenome. Tá bem, Bruno? Bem-vindo.
3: Tô bem, Mirelle, obrigado pelo convite, prazer estar aqui com vocês, vou contar um pouquinho da minha história.
2: É isso.
3: E vamos que vamos.
2: Bom, não preciso nem, a minha primeira pergunta é de bate-pronto. O seu arroba no Instagram é arroba Bruno Bem Levinho.
3: Isso.
2: Da onde surgiu essa ideia? Porque eu achei muito bom. É bom, porque assim, você é bem levinho mesmo na hora de correr?
3: É, também, mas na verdade começou porque antes eu colocava meu sobrenome, que era Bruno Lopes. Eu achei muito normal, muito comum. Eu sou baixo, tenho 1,68, magrinho. Aí quando eu comecei a correr, tinha uns amigos que já corriam, me chamavam pra correr. Aí eu falava, não, hoje eu tô bem levinho, tô bem de boa. Aí eu falava isso direto pra não ir com eles, porque eles corriam mais fortes. Aí eu falei, meu, Bruno Lopes não, acho que Bruno bem levinho, porque eu sou baixinho, né, magro, acho que vai dar bom. E desde então, decidi adotar esse nome.
2: Cara, que legal. E pegou super, né? Porque todo mundo agora é, pô, Bruno bem levinho, bem levinho.
3: É, quem é da corrida nem chama mais Bruno, né?
2: Bem levinho. Só bem levinho?
3: É, quem é da corrida geralmente é bem levinho.
2: Que sucesso, Bruno. Não, excelente. Bom, eu já falei aqui logo na minha entrada, né, que você tem aí 20 maratonas no currículo, mas antes dessas 20 maratonas, antes de você chegar nesse nível, que pra mim é altíssimo, né, eu quero saber quem é você no corre, quem é o Bruno?
3: Bom, o Bruno é um cara que leva as coisas bem da brincadeira. Eu gosto de performance, mas não deixo a performance dominar minha vida. Porque tem pessoas que gostam de performance, fica bem fechado, não sai, não dá risada.
2: Bitolada, né?
3: Não socializa direito.
2: Tá.
3: Eu tento levar a vida bem levinha. Então, eu tento performar do jeito que dá e viver a vida também. Não só focar na performance o tempo todo.
2: Mas foi fácil você chegar nesse seu pensamento? Porque hoje muita gente tem esse pensamento, tipo, não, eu quero performance, eu quero ser melhor. E acaba também trocando, né?
3: Se frustrando.
2: E se frustrando também. Como é que foi essa chegada, né, de você pensar, não, olha, eu vou tranquilamente, passo a passo?
3: Bom, eu corro há 12 anos e há 12 anos eu tô com a mesma assessoria, que é a Saúde Performance do Cláudio Castilho.
2: Beijo, Cláudio!
3: E desde então, eu fui evoluindo aos poucos, mas bem lentamente. É que as pessoas agora, elas querem
2: tudo. Você é tudo muito jovem, né? Quantos anos você tem, Bruno?
3: Já tô antigo, já é mulher.
2: Ai, meu Deus, é. Não
3: vou
2: precisa
3: fazer,
2: falar, então.
3: Vou fazer 38.
2: Mas...
3: Agosto.
2: Não, mas... Nossa, tá com uma cara de 28 pra mim, gente.
3: Ai, que bom.
2: É verdade. Tá com cara de 28. Já aproveita, olha lá no YouTube pra você ver quem é o Bruno bem levinho, gente. Cara de novíssimo pra mim. Então, você começou a correr, vai fazer 12 anos. Tá bom, então assim, a corrida, ela na sua vida, ela não foi assim desde da infância, não, desde pequenininho? Não.
3: Na verdade, eu comecei a correr por conta do trabalho. Eu trabalhei numa loja esportiva, na Oscar Freire, na ASICS, a primeira loja que teve no Brasil. Trabalhei lá.
2: Já era da ASICS, né? Já era o universo conspirando ali um pouquinho pra você.
3: Mas só que eu não corria. Só que de tanto ouvir sobre corrida, ouvir sobre corrida, eu falei, não, deve ser legal isso aqui, eu vou ter que começar a correr. Aí eu comecei.
2: Caramba, aí você deu o primeiro passo.
3: Sim.
2: Você tinha quantos anos?
3: 12 anos. Eu tava com 26.
2: 26 anos. E aí você... Isso é uma pergunta legal, porque você já foi direto numa assessoria, você já conhecia essa assessoria, porque muitas pessoas me perguntam, Mirelle, como é que eu faço para dar o primeiro passo? Eu não sei, eu queria correr, mas eu não tenho ideia. Você tinha alguém já em mente, que era o Cláudio?
3: Exatamente.
2: Já conhecia o Cláudio?
3: É porque a assessoria dele é patrocinada pela ASICS, né? Então, o acesso a ela foi mais fácil pra mim.
2: Perfeito, entendi. Então, uma coisa ali que já tava costurada, né? Uma coisa com a outra. Era pra ser. E aí, quando você começou, então, nessa assessoria, você achou a corrida fácil ou você achou a corrida difícil?
3: Ah, não, muito difícil. Eu odiei. Eu fiz meus primeiros 10K, eu achei nada a ver, assim, eu falei, nossa, pra quê? O pessoal acorda cedo pra isso. É que, na verdade, eu não sabia. Que eu via as pessoas correndo de manhã, eu achava que era só atleta que ganhava pra isso. Eu não entendia o amador acordar cedo pra correr, de graça, não recebendo nada. Eu falava, gente, mas pra quê isso?
2: É possível isso?
3: Mas pra quê?
2: É possível?
3: Aí tinha uns amigos que corria. Aí eu falava, meu, mas... Aí na época eu tava na balada ainda, tipo, eu tava, tipo, numa padaria, ou no Mac, voltando da balada, tomar café pra ir trabalhar... E os caras tá tudo já acordando pra ir correr, eu olhava. O Instagram não bombava ainda na época, mas o Facebook, eu olhava, meu, os caras é louco. Acorda essa hora pra correr, 5 da manhã, mas pra quê? Aí teve uma vez que eu perguntei, fez quase uma entrevista com o menino lá, falei, o Jax. Falei, meu, a ex que te paga pra você correr? Ele falou, não, eu faço porque eu gosto. Mas
2: pelo contrário, eu que tenho que me inscrever na corrida e pagar, não é?
3: Aí eu falei, meu, seu estilo de vida, meu, que estilo de vida, nada a ver. Aí, passou um tempo. Olha aí,
2: ó. Estamos acompanhando também imagens de você ali correndo, ó.
3: Sim.
2: Essas imagens agora lá no Mercado Livre, na Arena,
3: sim,
2: né? No Pacaembu.
3: Bem legal.
2: Eu ainda não fui, eu moro do lado do Pacaembu.
3: Nossa, que
2: pecado. Você me convida pra ir?
3: Vamos marcar.
2: Não pra correr no seu pace.
3: Vamos marcar um
2: que eu não sou maluca, mas pra correr contigo. Porque já a gente vai falar então dessa arena. Porque excelente, um lugar muito bom para os atletas, tanto de elite também, como atleta amador, para quem está ali também ao redor, né, também.
3: Sim.
2: Excelente. Então tá, mas calma aí, você começa a correr, pergunta para as pessoas, se as pessoas recebem para correr, porque você não está entendendo, fala assim, peraí, você acorda 5 horas da manhã para correr, não ganha nada. É aquela mãe que pergunta, filho, você vai para a corrida, você pegou pódio?
3: Exatamente,
2: né?
3: É
2: tipo,
3: isso.
2: A pessoa que não entende muito,
3: você
2: entrou desse jeito, odiou a corrida, falou, gente,
3: nada a ver,
2: isso não é para mim.
3: Exato.
2: Mas em qual momento essa corrida, ela dá um plot twist na sua vida?
3: Bom, quando eu odiei a corrida, eu fiz 10K. Aí, na época, eu fiz um em 58.
2: Isso foi corrida de rua ou foi um treininho?
3: Corrida de rua.
2: Tá.
3: Era... Acho que eu esqueci o nome da corrida, mas era ali no Ibirapuera. Aí, eu corri 10K para 58 minutos. Aí...
2: Eita, que correu bem.
3: É, mas pra mim não tinha noção. Não tinha nem relógio, não tinha nada. Só tinha roupa mesmo de corrida, mas não tinha relógio nem nada. Aí eu corri, tá? Só que... Meu, eu vi um monte de gente me passando. E eu, tipo, com mal-estar e tal. Eu cheguei bem... Eu gosto de falar, gosto de dar risada, mas dessa vez eu cheguei sem carisma. Eu lembro que eu tirei o tênis assim, fui andando de meia até o ponto de ônibus, fui embora, nem dei tchau pra ninguém. Aí eu peguei um bode e falei, não, nada a ver isso aí. Aí passou um ano,
2: oi,
3: sem fazer nada, vivendo a vida.
2: Tá.
3: Eu fumava narguile, nunca fui de beber, mas...
2: Ah, fumava narguile ali aos finais de semana.
3: Exatamente, passou
2: com os amigos.
3: Vivi minha vida. Balada e narguile. Um ano. Aí surgiu a corrida da Risk, que é a Golden Four. Que é a minha, hoje é a Golden Run, mas antes era a Golden Four. Aí eu falei, ah, vou correr. Aí todo mundo do escritório já corria a meia maratona. Eu falei, mas todo mundo vai. Acho que eu também consigo. Eu corri já 10, mas um ano atrás, né?
2: Olha só como a comunidade da corrida, ela também é importante. Porque você estava ali escutando todo mundo falar de corrida. E você escutando, poxa, eu corri tal momento, foi incrível, foi maneiro. Daí você, poxa, todo mundo gosta de correr. Só que a minha primeira vez não foi legal. Vou dar mais uma chance, não é mesmo?
3: Exatamente.
2: E a chance veio depois de um ano.
3: Depois de um ano. Aí eu falei, liguei pro pessoal do marketing, falei, não, queria correr a meia e tal. Aí eles mandaram pra minha inscrição, mas perguntaram, você tá treinando? Eu falei que tava, mas não tava. Eu ia vivendo a vida.
2: Que mentira,
3: loucamente.
2: Que
3: tá boa. Beleza, passou o tempo, chegou o momento. Aí eu fiz um erro grande, comprei tudo no sábado. A prova era domingo, comprei tudo no sábado. A roupinha, tudo bonitinho, combinadinho.
2: Tênis também?
3: Não, tênis não.
2: Já
3: o tênis já tinha.
2: Tá.
3: Aí comprei a regatinha, shorts, beleza, tô pronto. Aí eu fui com um relógio casual na época e um óculos que eu tinha, um da Oakley, que tinha um fonezinho. Fui ouvindo música tranquilamente. Só
2: que
3: aí...
2: um óculos que tinha um fonezinho? Acho que eu lembro dele.
3: É um Tup o nome.
2: Eu acho que eu lembro dele, que dava pra você escutar a musiquinha no óculos.
3: Exato.
2: Caramba!
3: Aí coloquei o fone e vambora. Só que aí o 21 pra mim, sei lá, parece que foi uma outra sensação, foi uma outra história.
2: Você correu 21 quilômetros?
3: Sim.
2: Então você tinha corrido 10 quilômetros. Olha que doideira esse bem levinho. Correu o primeiro 10 quilômetros, passou um ano, falou, cara, não é pra mim. É. Escutou a galera falando e falou, poxa, acho que eu vou dar mais uma chance. Mas aí eu vou dar uma chance pra uma meia maratona.
3: É, eu nem gosto de ficar ouvindo as pessoas falarem.
2: Mas nesse um ano você ficou parado, você ficou treinando?
3: Não, vivi a vida, fiz nada.
2: Tô chocada?
3: Não, fiz nada. Só vivi a vida. Tá. Trabalhei, tô só.
2: Baladinha narguile, amigos
3: Exato.
2: E tal. E aí voltou e falou, vou do Neida, vou fazer 21.
3: Exato. Aí falei, vou fazer. Não tava na assessoria, não tava nada. Beleza. Aí fiz. Não senti, não vou te falar a verdade, não senti dor, não senti nada também. Tá, o ritmo que eu fiz pra 1:58, alguma coisa assim.
2: Gente,
3: não senti nada,
2: cara,
3: assim.
2: Eu tô chocada com esses números.
3: Não senti nada, mas vou te falar. Isso no domingo. Na segunda. Mulher.
2: Depois parece... de 48 horas. Ah, isso foi no domingo.
3: Foi no... É,
2: na segunda. Depois de 24 horas.
3: Meu, eu
2: que
3: tava
2: que
3: sem brilho nenhum. Tanto é que eu acordei assim, eu não tava sentindo minha perna esquerda. Aí eu falei, gente, aconteceu alguma coisa comigo? Acho que eu vou andar mais. Te juro, doía tudo, a perna inteira.
2: Veio aquela tensão, aquele drama.
3: Exato. Aí eu tinha que trabalhar, né? Porque a vida continua. Não importa se você correu ou não correu. Não importa se você correu ou não correu, a vida continua. Aí eu mandei mensagem pro amigo meu, que é o Jax, o mesmo Jax. Falei, meu, é normal ficar com a perna toda quebrada e tal. Ele, meu, bora. É normal pra quem não treina. Pra quem treina é mais suportável. Aí eu fui trabalhar, fiquei uma semana... andando mancando.
2: Naquela semaninha que você tá só...
3: Azedo.
2: Mancando, azedo. Tô adorando ele falar, vou pegar sem carisma, sem sorriso, porque você é puro sorriso, então sem sorriso, sem risadinha.
3: Não, sim. Eu fiquei quebrado real. Aí, depois que eu passei por isso, eu senti tanta dor assim, que eu falei, meu, se eu quiser correr mesmo, vou entrar numa assessoria. Desde então, tô na mesma assessoria até hoje.
2: Nossa, tantos tempos, então já 14 anos, como você disse, né? 12 anos na assessoria.
3: 12 anos correndo, 12 anos na assessoria.
2: Nossa, que incrível. Gente, pra vocês terem uma ideia do que o Bruno Bem Levinho fez, primeiro que ele correu 10 quilômetros abaixo de 1 hora, 58 minutos. Pra quem nunca fez nada, é muito difícil, é um pace muito alto. Ou seja, não é nem um pace alto, é um pace muito baixo, né?
3: É.
2: Porque é um pace... É, ou seja, quanto menor o seu pace, que o pace é o ritmo, mais rápido você é, mais rápido você corre 1 quilômetro.
3: Exato.
2: Então você tava ali num pace de 5?
3: Acho que é 5 e
2: pouquinho. Quase 5 e pouquinho.
3: 5 e meio por aí.
2: 5 e meio, né? O que é muito difícil. E depois ele para tudo e faz 21 quilômetros também, abaixo de 2 horas. Também mantendo esse mesmo pace de 5 e pouquinho. Pra quem não fazia nada, pra quem não treinava. E aí, como é que você descobriu, então, que o seu corpo bem levinho, respondia muito bem a esse esporte. Quando é que você realmente descobriu, falou, nossa, gente, eu nasci pra correr, meu Deus do céu?
3: Bom, eu comecei a perceber, assim, que eu levava um pouco mais jeito do que outras pessoas, porque eu comecei a correr com pessoas que já estavam, tipo, 2, 3 anos correndo, e eu começava a ir correr junto. Às vezes não completava o treino todo, mas 50% do treino. Eu falava, meu, se eu começar... Se eu começar a treinar de verdade, eu acho que vou evoluir. E eu sempre treinei com pessoas que correm mais que eu. Então isso ajuda. Ajuda bastante. Você quer performar, você tem que treinar com alguém que corra mais.
2: É isso.
3: E aí te tira da zona de conforto.
2: Total. E em nenhum momento, aquele pensamento que você disse, nossa, tá muito difícil, não quero correr, ele chegou a vir novamente assim na sua cabeça?
3: Ah, já chegou algumas
2: várias vezes.
3: É. Dependendo do treino, você pensa, acabou, você fala, meu, mas pra que isso? Faz parte. Escolhas.
2: E você é do tipo daquele cara que acorda cedão, madrugada pra correr? Como é que é a sua rotina?
3: Eu já fui mais da madrugada. Hoje nem tanto, assim, tipo, 6:30 tô no Ibira. Tipo, acordo 5:20, 6:30 tô correndo no Ibira. Não 5, tem galera que vai 5 da manhã, também acho que não preciso tanto assim.
2: Tá, sim, mas é muito cedo, né? Pô, madruga. Eu sou também dessa. Com certeza eu devo já devo ter te visto lá correndo lá no Ibira, que de terça e quinta eu gosto de correr por lá e eu corro cedinho também. E o que está bombado, Ibira, não?
3: Nossa.
2: Meu!
3: A corrida tá muito no hype, né? Muita gente.
2: Tá
3: muita
2: muito
3: gente.
2: No hype, né? A gente já vai falar sobre isso, de influência, de rede social, de tudo isso. E hoje você treina todos os dias? Como
3: todo
2: é seu treino?
3: Todo dia. Segunda e quarta são meus treinos de tiro. Aí eu geralmente vou na pista. Terça e sexta, treino de corrida e treino de força. Quinta, eu só rodo. Aí sábado, longão, e domingo...
2: Descansa, né?
3: Não, domingo é um levinho, pra sujar a roupa.
2: Todo
3: ou prova,
2: dia.
3: Ou prova.
2: Hoje você corre, você é um atleta de elite, Bruninho?
3: Não. Pra quem tá começando agora e vê os tempos que eu tenho, acha que eu sou elite, mas não. Sabor de elite. Sabor, mas não sou elite, não. Tá bem distante disso.
2: Adorei.
3: Seria um amador esforçado. Se fosse uma categoria assim, A, B, mas C. É, sério.
2: Sério?
3: É, sério.
2: Mas o que falta ali pra você ser um amador de elite? Você acha que o ritmo, os tempos são muito mais baixos, são mais rápidos? A sua dedicação deveria se dedicar muito mais pra ser um atleta? O que falta?
3: Não, eu acho que, meu, pelos tempos que eu tenho, hoje eu correria com a elite feminina aqui no Brasil. Tá bom. Mas masculina já é uma outra história, é um... Tem que
2: patamar.
3: Ser um outro Bruno, talvez. Porque os caras que correm maratona, os bons hoje aqui no Brasil, na atualidade, correm a maratona pra 2:10, 2:09.
2: É.
3: O meu melhor é 2:30. Então é 20 minutos.
2: Tivemos na maratona
3: o
2: Sebastian, né? Algumas semanas atrás, o recorde do Sebastian de 1:59
3: Isso,
2: e 30.
3: É.
2: 1:59:30. O que o Sebastian fez foi incrível, porque a gente já tinha esse recorde com o Kipchoge, né? Só que foi feito...
3: Todo um trabalho,
2: condições perfeitas para que ele pudesse alcançar esse recorde.
3: Abaixo de 2 horas, né?
2: Abaixo de 2 horas, ou seja, aquela pista, aquele apoio, o suporte, tudo perfeito para que ele alcançasse.
3: Condições perfeitas.
2: Exato, e ele alcançou. Sim. Aí vem Sebastian
3: e
2: dá um tapa na cara de todo mundo. Falou, o quê? Maratona de Londres,
3: sim.
2: Né, que aconteceu em abril. E foi simplesmente incrível.
3: Sim.
2: Como pode? É um pace de 2
3: É 2:50, 21 por hora.
2: Que?
3: É igual moto.
2: Nada. Então, ou seja, pra galera que tá nos escutando agora, que tá escutando o Corre TMC... Pra ter uma noção. Então, a cada 1 quilômetro, Bruninho, ele fez em 2:50. 2:50 correndo 1 quilômetro.
3: 42 quilômetros, 2:50.
2: E mantendo esse ritmo.
3: Não, ele terminou mais rápido. Ele passou a meia pra 1 hora. E a primeira meia e o final ele terminou pra 59.
2: Cara.
3: É outra coisa.
2: É um absurdo.
3: Não, né? É nível ET. É uma coisa que...
2: Isso, é um nível ET.
3: É, não tem como.
2: É isso, gente. Então depois procurem aí nos buscadores aí do site da vida, Google da vida, quem é o Sebastião. Eu esqueci agora o sobrenome dele, Well, alguma coisa assim. A gente procura agora já. Já dá pra vocês, mas coloca aí, gente. Recorde Maratona de Londres, Sebastião, e vocês vão entender o que este cara fez, tá? O que ele fez. Agora, Bruninho, então você não descansa. Você não sente falta, não, de um descanso, de não. Um... Como é que é? Não, gente, porque assim... Para, pelo amor de Deus. Eu falo que esse cara podia ser muito bem da elite, porque todo dia esforço, você deve sentir falta também de quando você não faz. Porque essa é uma cabeça de campeão também, sério.
3: Não, mas tipo... os treinos mais tranquilos é como se fosse um descanso. É uns treinos com um ritmo muito alto. Então, você tá descansando, mas ganhando no mesmo tempo, sabe? Então, mas é claro que eu descanso sim, mas depende. Agora eu vou fazer, próximo mês, vou fazer a maratona de Porto Alegre. Aí, geralmente...
2: Ai, sabe quem vai estar lá? Sabe quem vai estar lá na maratona de Porto Alegre? Eu?
3: Aí sim!
2: Moleque!
3: Aí sim!
2: E estaremos lá, então, na Maratona de Porto Alegre, bom. Firmes e fortes. Só que eu não vou poder acompanhar o seu pace, né?
3: Você vai correr a maratona?
2: Vou correr a maratona.
3: Boa, boa, boa. Que legal. Vamos junto já, é isso.
2: Vamos junto. Vai ser demais. Você já correu a Maratona de Porto Alegre
3: já.
2: Ou vai ser a sua primeira vez?
3: Já corri 5 vezes.
2: Eita, eu gosto de lá. Que eu vou colar no Bruninho, porque eu quero várias dicas. Então já me conta, até pra quem tá escutando a gente aí e quer saber um pouquinho mais da Maratona de Porto Alegre, tempo bom, bem flat, assim, não tem muita subida, o que, que a gente pode falar?
3: Acho que no Brasil, atualmente, essa maratona é a mais rápida, certamente, assim.
2: É a mais rápida
3: hoje? É a mais rápida. Pra mim, toda vez que eu quero correr uma maratona no Brasil, eu escolho Porto Alegre, não tem como.
2: E tempo bom? É aquele friozinho?
3: É, o friozinho que não mata. Só se pode...
2: 12 graus,
3: 12, entre 10 e 12, é de boa, tranquilo.
2: Mas gostoso. É tranquilo, como é que você corre? Você vai de regata, de manguito?
3: Não, geralmente...
2: Ou vai com uma roupa mais, né, quentinha e aos pouquinhos você vai tirando, vai descascando ali?
3: Não, na verdade, eu fico ali um pouquinho antes de sempre ter alguém, né? Geralmente eu fico ali antes da largada com uma jaquetinha, um quebra-vento, quando... Uns 2 minutos, 3 minutos antes, eu tiro a jaquetinha. Vou embora. Vai de manguito.
2: Vai de manguito. Uhum. E qual é o seu melhor tempo na Maratona de Porto Alegre?
3: A Maratona de Porto Alegre, meu melhor, 2:34.
2: Quê?
3: 2:34.
2: 42 quilômetros, 2:34?
3: É.
2: Caraca, Bruninho, você é bom demais, bicho. Você é um foguete.
3: Ah, obrigado.
2: Você é um foguete, sério. Bom, eu não vou falar aqui, mas vou falar, sabe por quê? Porque o foguinho, gente, o foguinho, já tô falando foguinho, tá, gente? O levinho, ele é um foguete, né, o Bruno. Muito rápido, pra vocês terem noção da minha primeira maratona, que foi em Buenos Aires, no ano passado. Corri com caminhada. É legal a gente falar também sobre
3: isso, claro.
2: Né, Bruninho? Porque as pessoas falam, mas poxa, será que eu consigo agora, né, correr uma maratona? Mas eu tenho vergonha de andar. Eu andei, estava com canelite, mas meu coach, que é o Marcos Paulo Reis, da MPR, o Marcão,
3: gente
2: falou...
3: Gente boa.
2: Gente boa demais. Precisa vir pra cá no Corre TMC, hein, Marcão? O convite tá feito aí. E já falei várias vezes também, ele falou, Mirelle, não fique com vergonha de correr... Porque eu fiquei, olha só que doido. Eu falei, mas eu não queria caminhar, não. Não fique com vergonha de caminhar, né? Pô, mas não tenha vergonha, não, porque lá na hora todo mundo também acaba caminhando um pouquinho.
3: Sim.
2: Eu acabei caminhando, fiz ali em 5:08, 42 quilômetros, caminhando também. E, gente, o mais importante é que eu terminei a maratona.
3: É
2: peguei
3: isso,
2: lá minha medalha. É isso, minha medalha, minha banana, e tá tudo certo. Quero, claro, agora, sem dor, melhorar o meu tempo, e tá tudo certo, né, Bruninho? Então, 2 horas, e rapaz, quanto?
3: 2:34.
2: Pelo amor de Deus, e agora, neste ano pra 2026, você quer melhorar esse tempo, ou vai correr levinho, sem se preocupar com performance?
3: Não, sempre quando eu largo pra tentar correr bem, é sempre isso. Pode acontecer alguma coisa durante o percurso, mas... Eu quero correr ali pelo menos abaixo de 2:35 ali. Vamos ver se dá, mas é isso que eu quero.
2: Abaixo de 2:35.
3: Pra ficar perto do que eu já fiz, né? É bom.
2: Tá bom demais, Bruninho. E aí, Bru, vamos agora falar então sobre maratonas, já que estamos falando de Porto Alegre. Você tem no currículo 20 maratonas no currículo. Quantas fora do Brasil e quantas aqui no Brasil? Consegue lembrar aí?
3: Acho que no Brasil deve ser 7. No Brasil, 9.
2: No Brasil, 9 maratonas. É. Já correu do Rio? Quais as maratonas você correu aqui?
3: Rio, São Paulo, mais de 3 vezes. Não, acho que 4 vezes São Paulo.
2: Tá. Porto Alegre.
3: Porto Alegre.
2: Floripa.
3: É.
2: Tá.
3: É, Floripa foi a primeira vez que eu fiz o ano passado.
2: E de todas elas, a que você mais curtiu foi Porto Alegre ou não?
3: Não, Porto Alegre.
2: Sem dúvida.
3: Sem dúvida.
2: Olha aí, gente. Então eu escolhi a dedo, então, uma aqui no Brasil, então, hein? Escolhi.
3: Ah, tá. Aqui em São Paulo, já corri a Maratona de São Paulo e a legal. City Marathon. Aqui são duas.
2: Perfeito.
3: É, que eu tinha esquecido.
2: Não, imagina. Você vai lembrando aos pouquinhos. São muitas maratonas, pelo amor de Deus. Caraca, demais. E fora do Brasil?
3: Aí a primeira vez que eu corri fora foi no Chile. Aí a segunda...
2: Ah, friozinho, né?
3: Friozinho.
2: Bom.
3: Só que não foi maratona, corria meia.
2: A meia.
3: No Chile. Aí minha primeira maratona fora foi Boston.
2: Nossa, mas começou já logo numa Six Major.
3: Aí Boston, aí já corri Berlim. Já corri Berlim, Milão.
2: Olha, Milão deve ser legal.
3: Qual é o nome da outra? Que é em fevereiro. Que é na Espanha. Eu me esqueci o nome.
2: Sevilha.
3: Sevilha? Isso.
2: Ai, dizem que é muito legal de Sevilha.
3: E é bem bonito, viu?
2: Então, mas tem muita subida?
3: Não.
2: Sério?
3: Não,
2: olha aí, tá?
3: Tem nada.
2: De repente, pro ano que vem,
3: legal,
2: Brasil.
3: Legal.
2: É?
3: É planinha, gostosinha.
2: Nossa.
3: Friozinho, bom.
2: Olha, que demais. E Boston, que faz parte da Six Majors, é bom também a gente falar pra galera. Gente, Six Majors, que agora também é 7, né? Porque entrou e depois pode ser que entre Cape Town.
3: Sim,
2: então
3: sim.
2: É uma loucura. Mas a princípio, é uma medalha. É uma mandala, na verdade,
3: sim,
2: com as 6 principais maratonas consideradas as melhores para correr, né, no mundo. Existem várias outras maratonas, mas lembrando então que são Boston, Chicago, Nova York,
3: Tóquio,
2: Londres. Falei todas?
3: Não, falou 5, eu acho.
2: Falei 5? Falta mais uma, né?
3: Berlim.
2: É isso. Faltou Berlim. Então, se você correu as 5 maratonas...
3: 6.
2: As 6 maratonas, no final você vai ganhar, na sua última maratona, a 6ª, você ganha, então, uma mandala. Bota lá depois também. Mandala das 6 Majors. São, pô, mandala linda. E as maratonas também são bem legais. Você tem o sonho das 6 Majors ou não?
3: Não, acho que sonho assim de corrida, talvez correr mais rápido, mas das médias é que eu tenho talvez curiosidade, talvez seria Tóquio, que é uma coisa que é bem longe, uma coisa
2: do
3: bem totalmente, totalmente diferente. Acho que essa aí seria. E Nova York por ser a mais animada.
2: A mais animada?
3: Todo mundo fala que é mais.
2: É, a rainha das majors também dizem, né?
3: É
2: mais animada, a galera, a torcida,
3: sim,
2: né?
3: Sim.
2: Cara, como é que pode, né, assim. A torcida, gente, realmente, o público vai em peso quando é maratona na cidade. Independentemente aqui no Brasil ou fora, mas a galera vai, torce, leva a criançada. O que é muito legal, né, Bruninho?
3: Sim.
2: Pra você mostrar pra essa molecada o quanto é legal correr.
3: Esporte, né? Esporte é vida.
2: Exato, fazer atividade física. E aí, no final, tem gente que dá cerveja, tem gente que, né...
3: Sim,
2: que
3: joga uma banana.
2: Joga uma banana.
3: É, isso. Nossa, é diversão.
2: Ô, Bruninho, você é daqueles que na hora que você corre, você é old school, você leva uma bananinha, uma rapadura, ou você, não, já vou num gelzinho pra recuperar mais rápido.
3: É, gel, uma coisa mais certinha pra correr pelo ritmo que eu quero, não tem como ficar... Coisas sólidas, não engasga.
2: Paçoquinha,
3: não,
2: né? Tem gente
3: não,
2: que leva. E até porque na hora de abrir.
3: Nossa,
2: também...
3: Às vezes o gel, dependendo, você vai abrir com a boca, às vezes não dá certo. Imagine essas coisas assim, sólidas.
2: É verdade. E de pódio, já pegou alguns pódios?
3: Já.
2: Muitos?
3: Já, em Porto Alegre já peguei, não geral, mas já peguei na minha categoria. Ah, já peguei.
2: Na maratona?
3: Na maratona, na categoria. No Rio de Janeiro, quando eu corri.
2: Também pegou pódio na maratona.
3: Em São Paulo também, já.
2: Caramba, Bruninho, que excelente, cara, que legal. E o que você acha, já que a gente tá falando também das crianças, né, dessa galera, da gente colocar um pouco mais de... tirar um pouco o celular, tirar um pouco as telas e colocar um pouco mais de esporte na vida dessas crianças, porque na nossa época, que eu agora já sei que a gente tá nessa mesma idade aqui, né, não tem atletismo na escola. Eu não tive atletismo na escola. Você teve?
3: Não. Eu fui descobrir a corrida depois de velho mesmo. Não.
2: Exato, eu também. Eu fui começar a correr em 2021. Pra quem não sabe, né, venci um câncer em 2020. Um câncer no colo de útero. E aí eu prometi pra mim mesma, Bruninho, que assim que eu terminasse esse meu processo de uma paciente oncológica, eu correria uma meia maratona. E aí,
3: parabéns.
2: Juntei uma galera toda multitarefa, né? Todo mundo ali, uma equipe multidisciplinar, com Nutri, com coach, o Marcos Paulo Reis. E aí eu consegui correr uma meia maratona, foi muito bom, emocionante. Então hoje eu tô aí, né, levantando e sendo um exemplo também para pacientes oncológicas, que depois que você passa por um processo contra o câncer, você ainda continua vivíssima da Silva. E só para falar então que depois que a gente começa a falar sobre esse esporte, eu também vejo muitas crianças, né, e mães também me perguntando: poxa, Mirelle, você corre, você pratica esporte, eu queria muito falar isso para minha criança, para minha filha. E eu falo: olha, tenta levar, né, para alguns lugares que não necessariamente pode ser a corrida, apesar do ser humano nascer aí já para correr, né? Mas levar para praticar esporte, sim, né, Bruninho?
3: Sim. Acho que saindo do sofá já tá vencendo já. Então, tem que ver o que a pessoa gosta mais, se identifica mais e começar a dar o play aí para começar a fazer alguma coisa, né? Eu já fiz esportes antes, já fiz capoeira, já joguei basquete, embora não tenha altura. Mas aí a corrida que eu achei mesmo, mas depois de mais velho. Infelizmente, no Brasil, o atletismo não tem base, assim. Geralmente, é quando a pessoa é mais fora da curva e alguém olha com um olhar mais diferente, fala, talvez aquele tem talento, aí faz algum teste, mas é bem difícil.
2: Difícil, né? E é uma pena, né? Porque a gente tem tantos talentos, a gente vê tantas crianças, né, já com essa aptidão para corrida, mas a gente não consegue ainda lapidar essa criança tão cedo. Sim. Aí espera ela evoluir um pouquinho, ou ela mesma, né? Ou o pai fala assim: nossa, eu tô vendo que a minha criança, que minha filha tem um talento para isso. E aí acaba levando. Mas é isso, gente. Levem suas crianças para praticar esportes, deixem ela. Eu sei que é difícil, porque a gente nasceu sem a tela, sim, né, Bruninho? Então, pra gente é um pouco mais fácil, sim, falar sobre isso, mas essa criançada que vem agora já tá com a tela.
3: Já tá chorando e a tela na mão. Já é.
2: Exatamente, já é um pouco mais complicado. Mas levem, gente. Eu lembro que eu brincava de taco na rua. Eu descia, eu gostava já de esportes radicais, eu descia de carrinho de rolemã.
3: Já era raiz.
2: Tem mais hoje, cara.
3: Hoje em dia nem existe isso aí, mas...
2: Não tem mais carrinho de rolemã,
3: não,
2: né?
3: Pessoal na rua, não. Tem quase ninguém que fica na rua mais assim.
2: O meu bate-papo, o meu rolê era ficar com as amigas na porta, enfim, na porta de casa, sim. Escutando uma praça, música, numa praça, era isso.
3: Hoje é até perigoso.
2: Andar de skate, que é uma coisa que eu também faço, eu gosto também, às vezes, andar de skate. Mas olha só, você precisou, então, fazer capoeira, fazer outros esportes para encontrar um esporte.
3: Sim.
2: Isso é legal, você ir aos pouquinhos, faz um pouquinho de cada, sim, até encontrar o que você gosta, né?
3: Sim, é importante você... Vai conhecer um pouquinho de cada, não precisa fazer um mês, um ano de uma coisa só. Faz um pouquinho de cada, você fala, não, aqui eu levo jeito, aqui nada a ver. Aí você vai se encontrando.
2: É isso, a gente tava vendo também imagens, quem tá aí já navegando no YouTube, já aproveita e segue a gente lá no @TMCEsporte, gente, já segue, a gente tem muita coisa boa lá. Tem uma playlist, né, só do Corre TMC, então você pode acompanhar toda a galera que já passou por aqui na primeira e na segunda temporada. Olha aí, a gente tá vendo essa foto legal demais. Você com toda a galera. É da sua assessoria?
3: Não, são amigos mesmo.
2: Amigos do Corre.
3: Ah, exatamente. Isso.
2: Então, vamos falar sobre essa pista, que é no Pacaembu, que é, né, a pista que leva agora o nome de Arena Mercado Livre. O treino, você treina sempre aí ou só treino de tiro? Como é que você faz um pouco dessa pista de atletismo que tem quantos metros?
3: A volta 400 metros.
2: A volta de 400 metros e você intercala com a pista também do Ibirapuera.
3: Sim.
2: E quando é que você vai aí? Quando você tem treino do quê?
3: Geralmente quando eu treino forte, treino de tiro. Na verdade, a pista que eu vou mais mesmo é o NAR, que é o Núcleo de Alto Rendimento. Aí fica lá no Santo Amaro.
2: Isso, só no ABC?
3: Lá... Não, Santo Amaro.
2: Ah, Santo Amaro, Santo Sul. Amaro, perfeito.
3: Só que lá é restrito, não pode... tem que ser federado, é uma
2: claro,
3: coisa
2: mais... Claro, eu tô falando, ele quer me enganar, né? Claro, porque ele é muito bom e é só ele que pode falar, ele fica me enganando aqui, ó.
3: Aí no Mercado Livre é diferente, lá é público, é só você chegar e correr.
2: Precisa marcar horário?
3: Não, pra corrida não, só natação.
2: Sério? É. Chega lá, então.
3: Vou chegar, então.
2: Pode colocar sua bolsinha, só ali. É seguro pra gente que fala, ah, olha...
3: Pelo que eu vi, eu já fui
2: lá. Tá de boa.
3: Faz um mês que eu tô indo lá. Eu achei tranquilo, assim. Porque também eu deixo sempre com o meu grupinho ali as coisas.
2: Isso,
3: então,
2: com a sua assessoria ali, com a sua galera e já era. Agora, treino favorito do Bem Levinho. Gosta de fartlek, gosta de tiro, de longo, distância curta. Qual
3: pra
2: é o seu treino favorito?
3: Os treinos melhores são os longos, assim, eu gosto, os que eu gosto mais.
2: Longos.
3: Os longos que eu não tenho que correr num ritmo rápido. Né? Os longos que eu... Vai conversando, faz o vídeo, dá risada.
2: Uhum.
3: Esses pra mim são os melhores.
2: E longo, quando você faz um treino longo, a gente tá falando de quantos quilômetros?
3: Ah, acima de 21 é longo, né?
2: Acima, nossa.
3: De 20, acima de 20 é longo, eu acho.
2: É? É. Pra mim, acima de 15 já é um longo, viu? Já olha a diferença da pessoa aqui. Pra mim, já passou dos 10. Eu já tô tomando gel, carboidrato, já tô querendo eletrólito, já tô querendo tudo. É, mas tá bom. Acima de 21 já é...
3: É um desgaste.
2: Qual é a sua referência hoje na corrida?
3: Isso.
2: Existe?
3: Pessoas, você fala?
2: É, de assim, um corredor que você fala, cara... Que corredor legal, ou que corredora legal também, a gente tem muita mulher legal.
3: Bom, é que desde quando eu comecei a performar legalzinho, eu sempre quis bater o tempo da Adriana Maratona, que ela é recordista brasileira de maratona. O tempo dela é 2:29:17.
2: Maravilhosa, um beijo pra Adriana.
3: Só que eu não deveria ter falado isso, porque eu nunca consegui bater.
2: Mas,
3: se eu soubesse que era difícil, não teria falado.
2: Mas olha só, aqui no Corre TMC está agora o desafio... Para Bruno Bem Levinho, alô, alô, Adriana Maratona, tá feito o desafio, o Levinho. Então é bater 2:29.
3: É, o meu melhor, o mais próximo que eu cheguei foi 2:30:44.
2: Mas muito perto.
3: Ah, é muito perto, mas ao mesmo tempo muito longe.
2: Muito longe,
3: ah,
2: né?
3: Eu vi assim, mudando o tempo assim, ó, mas não dava pra chegar. E de referência que eu tenho é ela e tem a Andrea também. Que é uma mulher que corre pra caramba, a gente divide vários treinos juntos. Que também é muito boa.
2: Que ela é muito boa.
3: Porra, é.
2: Então são suas duas referências,
3: sim,
2: ali.
3: Sim. É, pessoas que eu convivo, pessoas que eu conheço a história. Eu gosto.
2: Legal. Ó, a gente tem um quadro que chama Corro ou Passo.
3: Tá.
2: Então falo pra você, por exemplo, tênis de placa. Aí você fala, corro,
3: sim,
2: ou passo, tá?
3: Tá?
2: Então vamos começar, gente. Vamos lá pro nosso quadro, que o André Galvão, que deve estar correndo seus 5 quilômetros por aí, ele adora. Então vamos lá, Bruno Bem Levinho. Tênis de placa, corro ou passo?
3: Corro.
2: Relógio GPS?
3: Corro.
2: Regata?
3: Corro.
2: Manguito?
3: Corro.
2: Fone de ouvido, música?
3: Passo.
2: Ih, por quê?
3: Ah, eu gosto de ouvir minha passada, sentir minha respiração. Não gosto de som.
2: Óculos baixa pace, aquele óculos
3: corro,
2: style.
3: Corre.
2: Legging.
3: Corro.
2: Calça legging.
3: Sim.
2: Tá. Shortinho, legging também, aquele mais justinho.
3: É o que eu mais corro.
2: Perfeito. Às vezes, né, tem homem que,
3: sim,
2: do curso,
3: sim,
2: gosta do shortinho, mas shortinho soltinho também?
3: Corro.
2: Corro, tá. Que mais? Deixa eu lembrar aqui, gente. Já falamos, mas pra você que tá chegando agora aqui no Corre TMC, talvez você não tenha escutado. Corre ou passa? Gel carboidrato?
3: Corro, mas tem que ser um treino que precise.
2: Tá, eletrólitos?
3: Corro.
2: Corre. Vamos lá, o que mais, gente? Que eu tô lembrando aqui de corre ou passa. Ah, já falei, relógio GPS, né?
3: Sim.
2: Pô, hoje você, o tempo, já vi aqui que você tá com o seu relógio. O relógio está contigo all the time, tipo assim, o tempo inteiro. Você dorme com o relógio também?
3: Não, aí eu só uso a fita. Tem uma fita aqui no meu tubo dela, só. É só a fita cardíaca pra acompanhar o sono.
2: Ah, olha aí essa fita aqui, ó. Legal demais. Mostra aqui, ó, na sua fechadinha aqui, ó. Olha aí, ó, essa fita aqui, ó. Ah, legal. Então, é uma fita que você não tira ela
3: essa
2: pra...
3: Não tiro pra nada.
2: Nem pro banho. Fica, não, lá, fica lá, sim, o tempo inteiro. É. E aí você tem todo o seu...
3: É, acompanha tudo que acontece na noite ou durante o dia.
2: Que irado, que legal.
3: É bom.
2: É, eu acabo dormindo com relógio, às vezes fica incomodo um pouquinho,
3: eu
2: né?
3: Eu acho que o ruim do relógio é as notificações, essas coisas, fica acendendo e tal.
2: É...
3: Aí eu tiro, pra não ficar com tela, eu tiro
2: é
3: aí.
2: É isso aí,
3: fica a fita.
2: Aparece mesmo, fica ali Instagram, WhatsApp, você tá dormindo
3: exato.
2: E fica... fica ali apitando. Além deste quadro agora, Corra ou Passo, alô André Galvão, temos um novo quadro, meu amigo, que é este aqui, ó. Que é o Pace da... Dá pra ler aqui, ó? Ó aqui, ó. Deixa eu tentar pegar aqui, ó. Pace das perguntas, tá? São perguntas aleatórias, que não são perguntas de corrida.
3: Opa.
2: Algumas talvez sim, outras não.
3: Vamos lá.
2: Então, vamos lá. Ó, então, Pace das perguntas. Pra quem tá acompanhando a gente aqui, é um saquinho cheio de perguntas. E agora, o Bruninho vai pegar uma pergunta e vai responder. Vamos lá, qual é essa pergunta? Lê pra gente aí no microfone. Faz pertinho do microfone.
3: Se sua comida virasse um filme, qual seria o nome?
2: Se sua corrida... É isso?
3: É corrida.
2: Se sua corrida virasse o filme, qual seria o nome?
3: Ah, Missão Impossível.
2: Adorei. Muito bom. Bora pra outra.
3: Opa, vamos lá.
2: Vai, bora pra outra pergunta. Perguntas aleatórias para Bruno bem levinho. Vai.
3: Vamos lá. Qual pensamentos mais estranhos você já acompanhou numa corrida longa?
2: Ixi, peraí, vamos ler então. Aí, ó. Qual pensamento mais estranho já te acompanhou numa corrida longa? Por quê? A gente fica ali correndo... Cara, é sério, a gente pensa absolutamente tudo. Tanto o que está acontecendo na corrida, mas às vezes também, né, Levinho, a gente entra naquele flow da corrida. Que é aquele flow que quando você vê, cara, já foi. Mas ao mesmo tempo, por exemplo, eu que tô ali no quilômetro, que tá difícil, o negócio tá complicado. Eu fico pensando no boleto pra pagar, eu fico pensando em várias outras coisas, no que eu vou dizer pra minha chefe que eu não entreguei o trabalho, que não sei o quê. Qual foi, existe, vai, um pensamento mais estranho ou aleatório que você já pensou na corrida?
3: Bom, geralmente, assim, eu tento desligar, assim, mas só que tem vezes que eu tô tão no flow, assim, que eu, se eu for num lugar novo, eu me perco. Me perco totalmente, assim, tipo de falar, onde eu tô.
2: Ah, sério?
3: Sim. Já aconteceu várias vezes.
2: Tipo, em um momento que você tá correndo...
3: Não, tipo, concentrado, assim.
2: Sim.
3: Por exemplo, você vai correr lá em Porto Alegre. Aí tem uns trotes, vai antes, né? Você faz umas corridinhas antes. Aí eu saio meio que focado assim, aí teve uma que eu falo, ué, cadê o hotel? Passei. Aí sempre tô com cartão, ou às vezes vou com o celular, tiro foto dos lugares, que eu me perco, real. Por mais que tenha GPS, eu desligo assim, ó.
2: Cara, mas que doideira, né? Porque eu acho que você tá tão concentrado ali na corrida... Que você acaba meio que se desligando.
3: Sim.
2: E o seu cérebro, o tico e teco, não se conectam.
3: Exato.
2: E aí depois...
3: Só corre.
2: Tem a conexão.
3: Sim.
2: Então vamos lá, a última.
3: Vamos lá.
2: Última pergunta aleatória para Bruno bem levinho. Vai, qual que é?
3: Qual foi o perrengue mais absurdo que você já passou na corrida? Ah...
2: Ixi, já lembrou?
3: Já, oxe, tem
2: vários?
3: Ó, vou falar um que aconteceu comigo quando eu fui pra correr a maratona da Espanha, que eu falei, a
2: Sevilha, tá.
3: Foi a maratona mais próxima que eu cheguei, perto de bater o tempo da Adriana. Só que no quilômetro 37, mais ou menos, me deu uma dor de barriga. Mas não é que a dor de barriga, ai, vou chegar e vou no banheiro. A dor de barriga é tipo assim, você faz agora.
2: Qual quilômetro
3: 37.
2: Você tava? E aí?
3: E esse quilômetro 37 ou 36 fica numa praça bem famosa, que tem até o pessoal que assiste Star Wars fala que tem um filme lá que a nave cai bem nessa praça. Eu não assisto Star Wars, mas a galera que assiste falou que é bem nessa praça. E a praça cheia de gente. Cheia de gente.
2: Pelo amor de Deus, que sufoco,
3: não,
2: que situação.
3: Eu parei, eu parei. Aí tinha um banheiro.
2: Nossa, banheiro tipo...
3: Exato, só que era o banheiro do parque. Aí eu fui, tava fechado. Acho que eles fecharam por causa da praça, não sei, tava fechado. Aí eu olhei pra uma árvore, fiquei atrás da árvore. E fiz atrás de uma árvore.
2: Eu sei.
3: E nisso, um cara que tava torcendo me viu, atravessou assim, ó. Me trouxe lenço umedecido.
2: Meu Deus.
3: Atendimento VIP.
2: Não, peraí. Esse cara é um anjo.
3: Porra!
2: É um anjo corredor que
3: cara,
2: apareceu.
3: Gente boa demais. Ele falando espanhol, já meio cansado, não entendendo muito. Ele, a gente dá com a bolsa da mulher dele, me dando assim, ó, os lencinhos eu fazer. Tu juro, ele me deu assim, me jogou água na minha mão. Ele falou, bora. E fui embora.
2: Meu Deus.
3: Eu adorei.
2: Gente, você não devia ter dado um abraço nesse cara.
3: É que eu fiquei meio... Mas o cara foi muito gente boa.
2: Gente, eu adorei. Foi, que cara legal. Peraí, eu adorei o cara que foi muito legal. Mas a situação, literalmente, não foi legal. Mas posso falar? Tamo junto, porque na minha maratona eu também tive piriri. E tive que parar no quilômetro 30 e pouco. E fui lá no banheiro químico e não tinha papel higiênico. Essa é a história.
3: É isso, segue a vida. Faz parte. Talvez você que esteja vendo vai falar, meu, nunca vou fazer isso. Mas um dia vai acontecer com você e você vai falar, putz, eu fiz igualzinho.
2: É isso, gente. Um dia pode acontecer com você também, tá? Como aconteceu com a gente. Levinho, cara, que legal te receber aqui no programa.
3: Obrigado.
2: Muito legal estar aqui no Corre TMC. Eu queria que você deixasse uma mensagem pra galera que tá escutando a gente, a galera que, sabe assim, pensa que pra correr é muito difícil, é muito complicado. Ou que assim, sei lá, eu tô muito acima do peso. Ou eu não tenho ninguém pra correr, eu não quero correr sozinha, sozinho. Dá uma mensagem aí, porque, cara, vindo de você, maravilhoso.
3: Bom, pra você que tá pensando em correr, ou pra você que já corre, não se compare a ninguém, respeite o processo. Eu acho que de início é isso, assim, pra você que tá começando, pra seguir, pra fazer um esporte que é tão maravilhoso esse como a corrida. Pra você que busca performance, tenta correr com alguém mais rápido, foque na galera que tá correndo mais à frente, que você vai evoluir. Vai doer, mas você vai evoluir.
2: É isso. Hoje, eu esqueci de fazer essa pergunta aqui durante o programa. Você falou pra mim muito, eu tava vendo nas suas redes sociais, sobre influencer, né? Sobre influência, sobre a importância dos influencers hoje nas redes sociais. E eu queria que você falasse um pouquinho sobre isso, sobre esse seu papel que hoje como um atleta, mas também é de um grande influenciador. Hoje, qual é o papel dessa pessoa que está na rede social e que consegue impactar diretamente essa pessoa que está navegando?
3: Bom, eu acredito que o papel do influencer, assim, é ajudar a divulgar mais o esporte, as pessoas a praticarem e tentar não vender mentiras. Eu acho que também a galera, tem muita galera que vende coisas...
2: Fake,
3: né?
2: News!
3: Exato, eu acho que isso não é legal. Eu acho que você tem que ser você mesmo, ser sincero, ter sua verdade, que aí as coisas acontecem. Eu acho que essa, se tivesse uma receita, eu acho que seria essa, assim, sabe?
2: É isso, gente. Então, não acreditem em tudo o que você vê. Porque é fácil estar na internet e falar coisas que você não sabe. Qual foi a fake news, vai, mais cabulosa que você já escutou de corrida? Bem levinho?
3: Meu.
2: É, qualquer uma, de tênis, de sei lá, qualquer
3: coisa.
2: Ah,
3: de tênis é que só dá pra correr maratona com tênis de placa. Isso não é, isso é mentira, porque quando eu comecei a correr não tinha tênis de placa e eu corri.
2: Não tinha nem relógio GPS. Eu vou contar aqui, gente, o meu pai, ele é old school. Agora ele não tá correndo muito, mas vai correr os 10 quilômetros lá em Porto Alegre. Papai querido, Vicente Mosquela, um beijo, pai. Meu corredor e também minha grande inspiração também. Foi através dele que eu consegui ter esse exemplo lá em casa pra correr. Minha mãe também, mas minha mãe gosta mais da caminhada, né, mamãe? Ô, Bruninho, meu pai, a gente acordava, ele saía de casa e minha mãe ligava, Vi, né, Vicente, cadê você? Ah, tô aqui, a gente mora na Zona Norte, tô aqui na Zona Leste. Mas seu carro tá na garagem. Eu vim correndo.
3: Olha.
2: E aí meu pai ia lá e voltava.
3: Legal,
2: e fazia lá seus 21, seus 26 quilômetros. E vou te falar, não tinha relógio GPS. Não tinha tênis de placa de
3: carbono.
2: Modo
3: raiz.
2: Modo old school total, papai old school. Então, Bruninho, obrigada pra quem quer te seguir nas redes sociais. Fala o seu arroba pra gente.
3: Meu arroba no Instagram, Bruno Bem Levinho. Fácil de achar, fácil de acesso.
2: É isso, gente. Arroba Bruno Bem Levinho. Muito obrigada.
3: Valeu, obrigadão. Vamos marcar um treino, hein?
2: E eu tô fora. Olha, só se for pra correr uns 5 km, mas assim, tem que ser no meu pace, né?
3: Óbvio. Bom, ó. Agosto tem a maratona fila. Então vamos organizar uma corrida lá, hein?
2: Olha aí, é aquela que é de revezamento?
3: Exato.
2: Na USP?
3: Na USP.
2: Eu tá já fiz
3: quinta
2: ela.
3: Quinta edição, bora. Vamos marcar de
2: quinta
3: fazer
2: edição.
3: Essa prova aí.
2: Então já vamos falar em agosto?
3: Em agosto.
2: Então, gente, não percam então. 28 de agosto, maratona da fila, revezamento na USP, que é um outro lugar muito maravilhoso para você correr. Está lotado? Está lotado. Mas é o boom da corrida.
3: É isso.
2: É isso aí o que acontece. É só você chegar um pouquinho mais cedo, né?
3: É
2: chegando 5, 6 da manhã, você não pega tanto esse boom. Muito obrigada, gente, pela sua companhia. Acompanha a gente lá nas redes sociais. Você já sabe, hein? Quem cedo madruga já correu 2 quilômetros. Obrigada, Bem Levinho. Tamo junto e vai, fui, cara. Porque eu tô no Corre. A gente se vê. Tchau.
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5: No passaporte da Copa de hoje, o destino é o Haiti, país caribenho que será o segundo adversário do Brasil na Copa do Mundo FIFA 2026. O Haiti divide a ilha de Hispaniola com a República Dominicana e é conhecido pelas praias paradisíacas, pela música vibrante e pela forte influência cultural africana no Caribe. A capital, Porto Príncipe, concentra boa parte da vida cultural do país, marcada pelo compás, estilo musical tradicional haitiano, que mistura ritmos africanos e caribenhos. No futebol, o Haiti tenta crescer no cenário internacional e tem uma torcida extremamente apaixonada pelo esporte. A seleção costuma apostar em velocidade e intensidade física, características tradicionais das equipes da CONCACAF. O país também carrega uma marca histórica importante. Foi a primeira nação independente da América Latina e do Caribe, formada após uma revolta de escravizados ainda no século XIX. Entre dificuldades econômicas e reconstruções após terremotos e crises políticas, o Haiti segue usando o futebol como símbolo de resistência e orgulho nacional. E quem sabe, não tente dificultar a vida da seleção brasileira na segunda partida do Brasil na Copa do Mundo.
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0: cuidar melhor do seu din-din. Eu sou Estela Ribeiro, vou estar aqui com você pela próxima uma hora trazendo as principais atualizações do que afeta o nosso bolso e hoje especialmente falando sobre um tema que eu particularmente gosto muito, que é o mundo pet. Estou, claro, muitíssimo bem acompanhada por Thiago Matheus. Oi, Ti.
1: Tudo bem, Estela? Um abraço para a nossa audiência. Aliás, muitos pais, mães de pet, aliás, muita gente que tem um bichinho na sua família. Então, é o programa que ajuda a descomplicar a economia para você ficar em paz com o seu bolso e hoje, em específico, para colocar o pet junto nessa conta. Então, é um programa que vai te ajudar demais. Temos especialistas, temos notícias e, é claro, sua participação no WhatsApp 11 972 21 1001. Já manda para cá se o seu pet faz parte da família.
0: E antes da gente falar especificamente sobre o mundo pet, a gente vai fazer um giro com as principais manchetes que movimentaram o mundo da economia e das finanças nessa semana. E por casualidade ou não, a primeira notícia é sobre pet, que olha só, o mercado pet avança no luxo com cafés exclusivos, croissant e até doces gourmet que chegam a custar até R$30 para cachorros lá em Paris, na França.
1: Já moram em Paris, já moram na França e ainda tem esses benefícios. Ó, que beleza ser um pet na cidade luz.
0: Parisiens.
1: É, que beleza. Outra notícia que a gente traz para você aqui no comecinho do programa é que a Força Espacial dos Estados Unidos, ela fechou com a SpaceX um contrato de US$2,29 bilhões para construir uma rede de comunicações via satélite segura e de alta velocidade, movimentando cada vez mais esse mercado também. Esse serviço é projetado para conectar sensores militares e também plataformas de armas em todo o mundo.
0: E olha que curiosidade, a Alemanha quer aumentar o imposto para adultos que não têm filhos. O governo quer corrigir o rombo do auxílio invalidez, aumentando a alíquota paga por alemães sem filhos. O benefício, bancado por contribuições sociais, é pago a quem precisa de cuidados permanentes, como idosos e doentes crônicos. Então, segundo esse raciocínio, a pessoa que não teve filhos, teoricamente, não terá descendentes que farão gerar economia e, consequentemente, bancarão os custos desses auxílios por invalidez e até mesmo da previdência, né? A gente muito fala aqui no Brasil, inclusive, do envelhecimento da população que preocupa o setor previdenciário, né?
1: E está preocupando o governo alemão também. Da Alemanha, a gente vai para a Bolívia. Essa notícia que o presidente da Bolívia, ele reduziu o próprio salário em 50% em meio a um protesto, aliás, protestos no país vizinho. Então, durante uma cerimônia, o Rodrigo Paz, presidente da Bolívia, ele anunciou que ele e seus ministros também terão salários cortados pela metade para demonstrar um compromisso com o país.
0: Ó, me surpreende esse tipo de atitude, não é?
1: Moda tem que pegar, aliás.
0: Se começar a distribuir, né, esses cortes para todo mundo, tá muito bom. Gente, após subir os impostos nos últimos anos, o governo estima um nível recorde para arrecadação em 2026. A expectativa é que a arrecadação some 23,6% do Produto Interno Bruto, né, o conhecido PIB, mesmo patamar do recorde anterior em 2010.
1: E agora a gente vai falar do IPCA 15, considerado aí a prévia da inflação oficial do país, que subiu. E subiu 0,62% agora no mês de maio, segundo dados divulgados pelo IBGE. Então, com esse resultado, a inflação acumulada em 12 meses chegou a 4,64%. Tudo isso puxada pelos alimentos e também pela conta de luz, pesando no bolso, enquanto o grupo de transportes registrou uma leve queda.
0: E a gente fala muito sobre como a inteligência artificial e a tecnologia vem avançando o mercado de trabalho, né, e substituindo seres humanos. Empresa de sites Wix anuncia demissão de 1.000 funcionários e cita o avanço da inteligência artificial para argumentar essas demissões. O CEO da companhia afirmou que a empresa precisa se tornar mais rápida e mais enxuta diante do avanço da IA e apontou a valorização da moeda de Israel frente ao dólar como um dos motivos para esses cortes.
1: E para encerrar os destaques aqui na abertura do nosso Dinheiro TMC, uma notícia bacana, positiva. O desemprego chega a 5,8% no trimestre, encerrando aí o mês de abril, segundo o IBGE. Ou seja, esse índice recuou em relação ao mesmo trimestre do ano passado. A gente atualiza, a gente contextualiza tudo isso para você aqui no Dinheiro TMC.
0: E já que a gente abriu...

0: O programa falando do mundo pet. Você tem pet aí na sua casa? Um cachorrinho, um gatinho, um cobaio, como você chama isso? Um
1: Passarinho,
0: porquinho da
1: porquinho da
0: Índia,
1: Índia, um ratinho,
0: um
1: algum
0: hamster.
1: pet, é.
0: Enfim, a gente sabe que os custos com esses bichinhos pode muitas vezes influenciar no orçamento familiar, né? Então, se você tem aí, conta pra gente quanto é que você gasta com o seu bichinho. Manda aqui no nosso WhatsApp, 11972211001. A gente quer saber quanto da sua renda você emprega no cuidado com os seus bichinhos. E a gente também quis saber disso pelas ruas da cidade de São Paulo. A TMC foi para as ruas perguntar quanto é que vocês gastam com os bichinhos de estimação.
2: Eu tenho 15 gatos e uma porquinha da Índia.
1: Agora explica pra gente como é que as despesas, quanto que você gasta com os gatinhos, quanto você gasta com o porquinho da Índia por mês?
2: Cerca de 500 a R$ 700 por mês.
1: Com a porquinha da Índia?
2: Cerca de R$ 50 por mês.
3: Eu tenho um cachorro pitbull e uma pastora alemão. Tem variações, porque tem mês que ele precisa tomar remédio de pulga e carrapato, veterinário e as rações. Normalmente, mês normal, uns R$ 300 por conta das rações. E quando tem medicação, uns R$ 1.000, 2.000, mais ou menos.
4: Eu tenho uma pet, é uma Yorkshire, o nome dela é Elise. Ela tem 8 anos.
1: Só uma, né?
4: Só uma.
1: Yorkshire é um bichinho que, querendo ou não, precisa de um cuidado ali, de vez em quando tem que ir, né, para alguns lugares mais especiais. Conta pra gente, quanto que você gasta com a sua pet hoje?
4: Ah, eu não gasto muito não, viu? Eu não levo ela para tomar banho fora, porque eu gosto de dar banho nela em casa, então eu já não gasto com isso. Eu gasto uma vez ou outra para cortar as unhas ou isso ou aquilo, mas eu gasto normalmente uns R$ 50 praticamente com ração.
5: Eu tenho um cachorro e 2 gatos. Eu tenho o Billy, que é o cachorrinho, um Dark Chow, de um salsichinha, né? Como popularmente conhecido. E tenho um gato laranja, que é o Rambinho, e o pretinho, que é o Pantera. Ah, entre ração, remedinhos, essas coisas, vitaminas, uns 350.
6: Agora são 10 gatos. Cachorro tem um.
1: E quanto que o senhor gasta por mês com toda essa galera aí?
6: Em torno de R$ 300.
0: Bom, e a gente sabe que ter pets não só acalenta nossos corações, mas também mexe no nosso bolso. Tem gasto com todo tipo de coisa, desde saúde, alimentação, entretenimento dos cãezinhos também, dos bichinhos também, por que não, né? Muitos cãezinhos vão para a escola, para a creche, tem treinador, tem passeador, enfim. E para falar um pouquinho mais sobre como a economia gira em torno desse mundo pet, a gente recebe a Bianca Azevedo, que é educadora financeira e especialista em investimentos. Bianca, muito obrigada pela sua participação aqui no Dinheiro TMC.
7: Obrigada a vocês. Estou muito feliz em fazer parte aqui da entrevista com vocês. Eu sou educadora financeira, trabalho no mercado financeiro há mais de 12 anos e temos também uma casa de ração. Então, meu marido também trabalha com isso há bastante tempo. Acho que eu posso agregar aqui um pouquinho de dicas para vocês.
8: Sem dúvida é a nossa convidada ideal, né, Estela? Então,
0: Excelente,
8: sem dúvida.
0: perfeita.
7: Obrigada pelo
8: A
7: convite.
8: gente já começa perguntando para você, Bianca, que o mercado pet mudou em relação aos últimos anos, né? Quando a gente era criança, acho que é nítida a diferença de um tratamento para um bichinho dentro de casa para os dias atuais. Muita gente critica: ah, não pode tratar como filho, é pet, bichinho é uma coisa, filho é outra. Mas é inegável que o gasto com um pet hoje em dia talvez seja na mesma proporção de um gasto com um filho. Então, assim, antes de tudo, para quem gosta de bichinho, quer ter um bicho em casa, ou dois, ou três, ou mais, tem que ter primeiramente a confiança, a consciência, aliás, antes de tudo, que você vai ter um amor aí até o fim da vida do bichinho, mas você vai ter um compromisso e um gasto por todos esses anos. E esse gasto é elevado, né?
7: Exatamente. É o que muitas pessoas não calculam quando adquirem um bichinho, um pet, é que ele tem um custo quando ele é filhote e ele tem outro quando ele fica velhinho, né? Acaba aumentando o custo ali do animal. Então, é custo com veterinário, é custo com vacinação, a ração, às vezes, tem algum problema de saúde, tem que mudar a ração, tem que fazer algum tratamento, então isso acaba encarecendo bastante. E aí você comentou, Thiago, sobre a questão de mudança, que o pet passou a ter nas nossas vidas. Depois da pandemia, a gente viu uma frequência muito, maior de aquisições de pet. Justamente por essa questão afetiva. As pessoas estavam ficando muito deprimidas dentro de casa e acabou adquirindo muitos pets. Muitas vezes, no emocional e não no racional. Uhum. Não fizeram esse cálculo, não tiveram essa reserva financeira, esse cálculo anterior para fazer essa aquisição. E é uma vida, não pode deixar, né, largado, não dá para deixar para depois quando a emergência acontece, quando a necessidade vem. Então aqui a gente sempre recomenda muito, antes de ter um pet, tem uma reserva financeira. Eu acho que isso é uma premissa básica, tanto para um filho quanto para um pet, que o pet acaba sendo filho mesmo, pelo menos para mim, uhum. As minhas são. E eu super recomendo ter a reserva financeira, fazer um planejamento familiar para ver se isso cabe dentro do orçamento, e estudar qual o tipo de pet que você vai ter para sua realidade, porque às vezes você está em um apartamento, não comporta um cachorro de grande porte, né? Então isso é bacana colocar no papel e agir com racionalidade antes de fazer essa aquisição.
0: Ô Bianca, é claro que esse número depende de quantos bichinhos você tem em casa e tal, mas dá para a gente ter uma ideia de quanto do orçamento familiar é comprometido na hora de criar um pet?
7: Tudo depende, né? A gente sempre fala que depende, porque depende muito do seu amor e da parte afetiva que você dispõe a esse animalzinho. Geralmente, a gente utiliza em torno de 5 a 10% da reserva financeira da família para a gente alocar para essa finalidade. Eu sempre recomendo a família que vai fazer essa aquisição, a família que vai pegar um animalzinho, olhar o quanto de consumo que vai ter médio de ração, colocar numa planilha de fato. Porque às vezes você tem uma reserva financeira, mas lá na frente não vai ser o suficiente. Então já deixar, eu costumo dizer, olha, se você tiver 5 a 10 mil reais já reservada para essa finalidade, já é uma boa reserva. E também tem os planos de saúde, tem outras finalidades que dá para você economizar nesse meio tempo com gastos que você vai ter automaticamente, é inevitável, né? O problema de saúde vai acontecer, a vacinação, a prevenção, e é melhor a gente prevenir do que remediar lá na frente, então...
8: Sim, e é justamente sobre esse tema que eu queria falar agora com você, Bianca, porque né, o bicho tá dentro da planilha familiar então, né? Você tem que fazer um cálculo, você tem que se comprometer e saber que ele faz parte da sua estratégia financeira, mensal, anual e tudo mais. Plano pet de saúde, plano de saúde pet, né? Tempos atrás apareceu no mercado, muita gente torceu o nariz, hoje alguns são adeptos, outros nem tanto, mas é fato que quando se trata de saúde do bichinho, a conta fica sempre elevada lá em cima e vem justamente no momento que você não está esperando. Nunca ninguém, a gente, né? Os seres humanos não esperam, a gente não espera ficar doente e gastar os tubos com hospital, com médico e tudo mais.
7: Verdade.
8: O mesmo vale para o pet. Nos dias atuais, compensa, assim como um ser humano, você ter um plano de saúde pet? Isso vai depender demais, depender do tipo de animal que você tem, qual é a raça, que isso acho que implica bastante também.
7: Bastante.
8: Tudo depende, então?
7: Depende no sentido... eu sempre costumo recomendar para os pais de pet, né? Quanto antes você começar a ter uma reserva financeira melhor... E se o animalzinho, se você faz a aquisição do pet já idoso, é muito importante que você já tenha um plano de saúde para esse bichinho, né? Porque a quantidade de gastos que você vai ter é inevitável, vai ser iminente ali que você vai ter algum tipo de gasto. Então, se é filhotinho, geralmente uma reserva financeira funciona melhor. Se já é idoso, um plano médico, um plano de saúde funciona melhor nesse caso. Mas tem alguns casos que a gente faz a combinação dos dois, justamente para que a família tenha uma reserva financeira e tenha um plano também de saúde, porque hoje nos planos de saúde eles têm uma combinação de economias, né? Tanto com as vacinações, quanto com clubes também de vantagens em algumas casas grandes de ração. Então, eu acho que faz sentido até para você acompanhar aquela compra recorrente que você faz, ele já te manda os cupons de descontos mensalmente e fazer uma aquisição não só de plano de saúde por emoção, mas olhar sempre a rede credenciada, olhar, o que eu sempre recomendo é olhar a rede credenciada, ver se vale a pena para o seu custo-benefício, se é próximo da sua residência, porque não adianta você ter um plano de saúde ser longe da onde você mora. Se os exames médicos vão atender o seu pet, então é olhar nos mínimos detalhes e colocar isso na planilha, eu acho que faz muito sentido.
0: Ô Bianca, e agora falando com a lado mais empresária do que educadora financeira, como vocês têm o Negócio Familiar, que é uma loja de produtos para pet, como é que você sente a movimentação do consumidor? Ele chega lá querendo uma ração premium ou ele busca uma que é intermediária, que é para fazer, né, a função de nutrir bem o cãozinho, mas também não gastar tanto? Como é que você nota isso?
7: Depende muito do emocional. Se é uma pessoa que, por exemplo, trata o pet como filho, ele tende a gastar mais, a consumir mais, porque ele investe mais naquele pet. Eu tenho amigos, por exemplo, que tem um monte de cachorro, preferiu não ter filhos e só ter os pets, e por isso eles tendem a investir mais na alimentação, na vacinação, na prevenção. Então, quando a gente nota isso no perfil do consumidor, é natural que ele queira levar um bichinho diferente, uma pelúcia, queira levar um brinquedinho. Agora, se é uma família que visa muito custo-benefício, ele vai tender a levar uma ração mais econômica, ele vai olhar um pouco mais de preço, não vai olhar tanto os bichinhos e adereços, né, para os pets.
8: Agora, Bianca, você além de educadora financeira, você é especialista em investimentos. Pegando esse gancho que a Estela trouxe aqui, tem muita gente que além de gastar com o mercado pet, o universo pet, observa aí uma grande oportunidade de ter o próprio comércio, ter investimento. Então, se a gente tem uma demanda muito alta na área de alimentação, ou seja, todo mundo come, né? E cada vez o preço da alimentação está altíssimo. Na área do vestuário, enfim, tem muita gente querendo empreender. E dá para perceber que o pessoal está migrando também para o mercado pet, porque vê aí uma boa oportunidade. Você, como especialista em investimento também, é um risco? É uma coisa mais assertiva? Quem está pensando, está na dúvida, vou para esse lado, vou para aquele outro lado. O mercado pet é uma boa oportunidade para você investir, empreender e faturar uma boa grana?
7: Excelente oportunidade, sim, Thiago. Eu gosto muito da área, vejo um percentual de alfa muito grande, de crescimento muito grande nessa área, principalmente no banho e tosa, onde os carros vão até os apartamentos, até os condomínios. Isso traz uma valorização e um ganho de tempo muito precioso para as famílias.
8: Na,
7: né,
8: vida corrida que a gente leva
7: exato,
8: hoje em dia.
7: A gente não tem tempo hoje em dia para levar no pet. Então, você, quanto mais benefício você traz para essa família, quanto mais comodidade você agrega para essas famílias, você consegue lucrar com isso. E hoje em dia as pessoas pensam muito. Olha, eu vou deixar aqui o meu final de semana para ir levar no pet. Então, se o pet vier até mim, faz muito mais sentido, né?
0: E aí, dentro desse investimento também, vale a pena investir numa carreira voltada para isso? Então, os cursos de formação das pessoas que dão banho e fazem tosa, de treinamento de cachorro, de passear bichinho, tudo isso vale a pena? São funções que podem estar em alta no mercado de trabalho?
7: Estão em alta, mas eu sempre costumo recomendar e olhar é fazer uma análise do seu mercado, do teu raio de atendimento. Aonde você vai querer atender? Se tem público para isso? Qual que é o ticket médio das casas que já atendem na região? Então, esse é um estudo de caso que antes de você se aventurar, é interessante você fazer, justamente para saber se o seu plano de negócio faz sentido para aquela região. Pode ser que a região não tenha tanto apetite a esse tipo de serviço que você quer oferecer. Ou pode ser que você tenha um produto, um serviço exclusivo que aquela região não ofereça. Então, fazer o mapeamento da região, dos custos, para você montar um plano de negócio e ter uma reserva previamente para esse tipo de negócio faz muito sentido, porque nos primeiros meses é os meses onde você vai ter que investir muito no negócio e acaba não tendo, a conta não fica no azul já de cara. Então eu costumo recomendar que tenha uma reserva para conseguir se manter e ao longo do tempo conseguir ter lucro.
0: Eu costumo brincar que se nenhuma das minhas 32 profissões não der certo, eu quero ser passeadora de cachorro, porque eu acho que não tem nada mais que te faça mais feliz do que passear cachorro.
7: Eu acho lindo e eu gosto muito daqueles vídeos onde o pessoal chega com o carro, assim, pra pegar os cachorros
8: como
7: dos apartamentos.
8: Como se fosse ônibus escolar, né?
7: Ônibus escolar, eu acho uma graça, eu adoro.
8: Bom, o papo tá ótimo, a gente já vai agradecendo a Bianca aqui nessa participação. Seja numa dica aí para o seu investimento nesse mercado que está cada vez mais em alta, seja para você também se planejar, economizar. Mas antes de ir embora, Bianca, você recomenda algum tipo de aplicativo ou algum tipo de ferramenta que acaba ajudando a colocar tudo aquilo na planilha, a você ter aí um controle financeiro também, levando em consideração o pet, que é membro da família também, né?
7: Eu acho que a boa e velha planilha super funciona. É muito eficiente. Existem vários aplicativos de finanças, que aí depende muito do usual, do usuário em si, o que ele melhor se adapta. O que eu recomendo sempre é fazer compras conscientes, né? Pesquisar antes de comprar, não entrar numa loja só com o emocional, pensar, fazer uma listinha mesmo de compra para você, é igual ir no mercado. E isso funciona muito na economia para esse movimento ali pet, para essa família. Acho que vai agregar bastante valor.
0: Bianca Azevedo, muitíssimo obrigada pela sua participação aqui, pelos seus esclarecimentos. A Bianca, que é educadora financeira e também especialista em investimentos e empresária do ramo pet. Obrigada, Bianca.
7: Obrigada a vocês pela oportunidade. Adorei estar aqui com vocês. Um abraço, até mais.
8: Valeu, valeu, Bianca. Obrigado. Ó, daqui a pouquinho tem outra entrevista bacana para a gente falar mais ainda, né, do mercado pet espalhado pelo nosso Brasilzão. Mas a gente vai seguindo aqui o Dinheiro TMC agora e a gente vai acionar os nossos repórteres espalhados pelas praças TMC, já que o mercado pet está se tornando aí um dos principais motores econômicos da região sul-sudeste do país. Tudo isso impulsionado pela mudança no perfil das famílias. O setor já provoca, inclusive, investimentos milionários, tanto na iniciativa privada quanto em políticas públicas. Então, o nosso repórter Luiz Fernando Ranis, ele traz os números desse raio-x para você agora.
9: A região sul tem a maior densidade de varejo pet do país, registrando uma média de 17 pet shops para cada 10 mil domicílios. Segundo o estudo Geografia do Mercado Pet, as grandes redes já movimentam mais de 40% de todo o consumo nos estados do Sul e do Sudeste. Esse crescimento é impulsionado por uma mudança no perfil das famílias, já que o número de lares que declara ter gastos com animais de estimação triplicou entre os anos de 2002 e 2018. Hoje, os tutores destinam entre R$ 50 e R$ 300 por mês apenas com a alimentação dos animais. Gastos com produtos de higiene, estética e planos de saúde pet podem ultrapassar os R$ 420 para animais de grande porte, por exemplo. Isso totaliza mais de R$ 700 por mês para manter um animal de estimação. Diante desse impacto, os governos dos estados também passaram a adotar investimentos. O Rio Grande do Sul instituiu um fundo estadual de proteção com R$ 5 milhões. Já Santa Catarina destinou R$ 17 milhões para executar mais de 80 mil castrações gratuitas. O Paraná lidera os aportes financeiros na região sul, injetando R$ 19 milhões em um programa itinerante de atendimentos de saúde gratuitos. O estado também se tornou referência na industrialização de alimentos para pets e pela criação do Banco de Ração Estadual e da Farmácia Popular Veterinária, que oferecem alimentos e medicamentos acessíveis para pets de famílias em situação de vulnerabilidade social.
0: Muito bem, obrigada, Luiz Fernando. E agora a gente vai para Belo Horizonte, porque o Júnior de Castro traz mais informações sobre o avanço desse mercado que desenvolveu empregos e a abertura de novos negócios. Com você, Júnior.
10: E o mercado pet segue em forte crescimento aqui em Minas também e movimentou cerca de 7 bilhões e 300 milhões de reais em 2024, segundo dados da Abimpet e do Instituto Pet Brasil. O valor representa aproximadamente 10% de todo o faturamento do setor no país. O avanço impulsiona clínicas veterinárias, hospitais, pet shops, farmácias veterinárias e serviços de banho e tosa, principalmente em Belo Horizonte e região metropolitana. A Fecomércio destaca que o setor também ajuda na geração de empregos e na abertura de novos negócios. Além do mercado privado, os gastos públicos com proteção animal também aumentaram nos últimos anos, com investimentos em castração, vacinação, resgate e manutenção de abrigos. Minas Gerais possui hoje a segunda maior população pet do Brasil, com mais de 18 milhões de animais.
11: Valeu, Júnior. Obrigado pelas informações. Ainda pelo Sudeste, a Larissa Cardoso, ela traz mais informações sobre o mercado de animais de estimação que dominou o Rio de Janeiro. Fala aí, Larissa.
12: O mercado pet segue crescendo no país e o Rio de Janeiro já ocupa a posição de terceiro maior mercado pet do Brasil, com 22,7 mil estabelecimentos. Nos últimos 6 anos, o número de pet shops no estado aumentou 49%. E quem domina esse setor são pequenos negócios. Dos 22,7 mil pet shops espalhados pelo estado, 97% são pequenas empresas. São 12,6 mil MEIs, 8,4 mil microempresas e cerca de 1.000 empresas de pequeno porte. A capital fluminense concentra a maior parte desses estabelecimentos. São 8,1 mil lojas, o equivalente a 39% do total do estado. Depois aparecem São Gonçalo com 1.000 estabelecimentos, Nova Iguaçu com 924, Niterói com 915 e Duque de Caxias com 852. No cenário nacional, a expectativa também é de crescimento. Segundo a Associação Brasileira da Indústria de Produtos para Animais de Estimação e o Instituto Pet Brasil, o faturamento do setor deve crescer entre 5% e 8% ao ano, podendo chegar a R$ 83 bilhões de reais em 2026.
13: Muito bem, a gente vai terminar o nosso giro pelas praças por Pernambuco, com o Júlio Andrade, que detalha como os pets mexem com o orçamento das famílias.
14: Um levantamento mostrou que animais de estimação influenciam o orçamento das famílias brasileiras. 56% das pessoas que têm animais de estimação gastam mais de R$ 200 por mês com os pets. O principal custo está atrelado à alimentação do animal. O gasto médio mensal pode chegar a R$ 170,43. As vacinas obrigatórias custam, em média, cerca de R$ 300 por ano. Os medicamentos preventivos, como antipulgas, representam um gasto mensal de R$ 50,00 aproximadamente. A maioria dos tutores são donos de cachorros. Chama a atenção o fato de que as famílias mais pobres gastam um valor proporcionalmente maior do que a renda. Enquanto os consumidores da classe A dedicam 2,2% da renda domiciliar à alimentação de cães e gatos, nas classes D, o número chega a 11,3%. O investimento compensa, pois, apesar dos gastos, 95% dos entrevistados em uma pesquisa afirmaram que o animal de estimação traz felicidade.
11: E a gente dá sequência à nossa segunda entrevista desse Dinheiro TMC especial, ó, para você que é dono de pet, para você que tem o seu bichinho, para você que é do ramo, para você que é empresário do setor, assunto importante que movimenta demais o nosso mercado aqui no Brasil. Então, por conta disso, a gente conta agora com a participação da Sandra Fiorentini, a Sandra que é consultora de negócios do Sebrae de São Paulo, para dar um olhar aí sobre esse mercado pet e deixar você bem informado, bem informada. Sandra, bem-vinda, muito obrigado pela participação.
15: Eu é que agradeço e bem-vindo a todos os ouvintes que estão aqui hoje, né? E a gente sempre tem boas informações para dar no setor pet, que vem crescendo, e o perfil do consumidor, do tutor, está mudando radicalmente.
11: Pois é, é justamente sobre isso que eu gostaria de falar. Então, já pegando o gancho que você levantou para a gente, Sandra, qual que é o perfil, novo perfil, aí do dono dos pets no Brasil em específico? E se sim, o mercado continua em plena ascensão, continua aquecido, continua crescendo?
15: Bom, o mercado continua crescendo, né? O mercado de ração teve um pouquinho de retração, mas o mercado geral de pet continua crescendo. E, para vocês terem uma ideia, o Brasil é o terceiro maior mercado de pet no mundo. Só que o consumidor mudou um pouco. Antes, né? Há uns 20 anos atrás, o pet, né, ficava no quintal. Hoje o pet fica na cama. Hoje o pet é filho, é neto, é irmão, é sobrinho. E hoje o tutor ele se preocupa muito mais, porque o pet virou, né, virou um membro da família. Então ele se preocupa com o pet como se preocupasse com o filho, com o pai, com a mãe. Então esse ambiente, né, exige uma rápida adaptação do setor, tanto do setor de clínicas veterinárias, de pet shop, de hotéis, de creches e até, né, do mercado de alimentação para pets, brinquedos, tudo.
0: E Sandra, como você mesma disse, antigamente o cachorrinho ficava no quintal. Tinha lá água, comida e menos mal era isso que tinha. Agora, com todas essas oportunidades de negócio, o que é que você vê que está crescendo mais? São as clínicas? São os pet shops? São os adereços, as creches, os hotéis? O que está mais em alta?
15: Já há anos, né, que o Sebrae atua no setor do pet shop e o pet shop cresceu e ele virou também uma conveniência. Ele não é só o banho e tosa, mas ele tem tudo que o pet precisa, desde caminha, comida, ração, brinquedo, tapete higiênico, tudo. Mas as pessoas hoje não deixam mais o pet sozinho. Então elas têm. Nós tivemos um crescimento muito grande de creches caninas, onde uma, duas, três vezes, ou até tem tutor que leva todos os dias o pet para a creche, como se fosse um filho. Então ele vai, tem a mochilinha, ele tem horário para chegar, ele se preocupa se o ambiente da creche é enriquecido, quantos monitores tem por pet, como que é a brincadeira, a interação, se há algum tipo de contenção, se há sociabilização entre os pets. Então esse é um setor que cresceu bastante. E junto com ele, né, também a parte de hotel. Por quê? Muitas vezes o casal vai fazer uma viagem internacional, não dá para levar o pet. E às vezes ele não tem ninguém para deixar o pet, então ele vai colocar no hotel. Ou vai viajar para um lugar que não aceita pet, que hoje já está mais difícil, porque quem não for pet friendly vai perder mercado hoje, né? Então, esse setor de creche, canina e hotel, e mesmo a parte de saúde. Então, clínicas especializadas, aí tem clínica só para a parte de ortopedia, tem a clínica geral. Então, isso também tem expandido bastante. E os planos de assistência médica.
11: Agora, Sandra, por que é um mercado em plena ascensão, continua crescendo? Eu faço essa pergunta para você. Se trata apenas do dinheiro, que está girando demais a economia, cada vez mais uma boa oportunidade de investimento, principalmente, ou está mais relacionado a um fato comportamental? A sociedade mudou e, por conta disso, esse é um mercado em plena ascensão.
15: É um mercado em plena ascensão por conta do fenômeno da humanização dos pets. Então, principalmente as gerações milênio, a geração Z, muitos deles estão optando em não ter filhos, porque um filho custa caro por muitos anos. Então, vamos pôr até terminar a faculdade, então você pode pôr aí 22 anos. E o pet não. E o custo é bem menor. E as pessoas, depois da pandemia, se apegaram demais aos pets. Hoje, o pet, muitas vezes, ele é até sugerido em terapias, né, para um conforto emocional. Então, os gastos com o animal, hoje, não é visto como uma despesa. Ele é visto como um custo mensal quando eu tenho um pet. Então, eu vou ter a parte de saúde, eu vou ter a parte de alimentação, de enriquecimento do ambiente da minha casa. Então, é humanização dos pets, literalmente. Substituição do pet por um filho.
0: E Sandra, a gente vê essas grandes redes, né, de que vendem produtos especializados para pet, mas que também oferecem serviços de banho e tosa, alguns têm clínicas associadas. Como é que os pequenos negócios, os pequenos pet shops e comércios de venda de produtos pet podem concorrer com esse tipo de rede?
15: Então, mesmo sendo redes, as grandes redes trabalham em alguns locais, mas falta a personalização. E o que sustenta, né, que é o maior faturamento do setor, 48, quase 50, entre 48 e 50%, 5% do faturamento no setor pet está nos pet shops de bairro, de vizinhança, aonde o dono do pet conhece o tutor pelo nome, conhece o pet, quais são suas manias, quais são suas preferências, e existe uma relação pessoal muito grande entre o tutor e o dono do estabelecimento. Então é uma coisa muito pessoal. O tutor se sente seguro por conhecer quem está lá. E quando você vai para uma grande rede, até pela rotatividade de colaboradores e por você não ter acesso, muitas vezes, à área de banho, de tosa, fica um pouco mais distante. Não que eles não tenham o seu espaço no mercado, tem, e assim, já abriram redes e tudo bem. Mas a grande concentração, né, de faturamento é nas MPS de bairros, principalmente de bairros. Então ela sabe que o seu João tem 3 cachorrinhos, que um já tem 16 anos, o outro tem 10, qual é o problema, o que costuma comer, se tem problema de pele, e já conhece. Então é a vizinhança, é um fator que eles são responsáveis por 48% em torno disso pelo faturamento no setor pet, que é muita coisa para os pequenos.
8: Impressionante. Ô Sandra, para a gente já ir encerrando, vamos falar agora um pouco de tecnologia e inteligência artificial. Né? Você trouxe esses dados, né, que pequenos empreendedores, os dos bairros, eles dão essa coisa mais pessoal, né, aquele atendimento diferenciado em relação às grandes empresas. Mas como que a tecnologia, ou mesmo inteligência artificial, né, que é um assunto que está cada vez mais presente em diversas áreas, pode mudar o setor pet? Aí eu estou falando para algo positivo ou negativo. Como vocês do Sebrae acabam por enxergar isso?
15: Ela vem com um fator muito positivo. Porque hoje o tutor, ele já compra... Ele deixou o pet lá, ele saiu para trabalhar e deixou o pet. Todos eles já têm câmera para monitorar o pet o dia todo. Então, isso já é uma tecnologia que já é integrada. Outros utilizam coleiras que vêm o batimento cardíaco, monitora como ele está, como está o sono dele, e previ. E também existe o quê? Comedouros, né, que são eletrônicos, que dispensam exatamente a quantidade adequada para que o pet coma naquele determinado horário, que monitora a quantidade de água junto ao bebedouro. Brinquedos também, por exemplo, comedouros automáticos e brinquedos também que emitem sons, que estimulam, né, estimulam a sensação de tranquilidade e tudo. Além das cirurgias sendo auxiliadas pela IA, com exames e diagnósticos por meio de IA, que eles conseguem, né, ter precisão cirúrgica, por exemplo, numa cirurgia. Então, isso tem clínicas muito modernas, quando você vai operar a coluna de um pet, por exemplo, a parte de IA auxilia muito nessas cirurgias e até no diagnóstico também.
0: Sandra, muito obrigada pela sua participação aqui no Dinheiro TMC. Sandra Fiorentini, que é consultora de negócios do Sebrae aqui de São Paulo.
15: Imagina, eu que agradeço e estejam à disposição sempre que precisarem.
8: Valeu, Sandra. Obrigado pela participação. A gente que agradece a sua contribuição aqui no Dinheiro TMC Especial,
11: falando desse universo pet, ajudando a você cuidar do seu bolso, do seu bichinho, da mesma forma. Agora uma pergunta para você. Você já parou para pensar no quanto o Brasil gasta aí com o abandono de animais? Pois é, o nosso repórter Júnior de Castro, direto de BH, ele conta para a gente esses números alarmantes de bichinhos que são abandonados e vivem nas ruas do nosso Brasil.
10: O abandono de animais no Brasil deixou de ser apenas uma questão de proteção animal e passou a representar também um problema econômico e de saúde pública. Segundo estimativas divulgadas pela Agência Brasil, com base em dados da Organização Mundial da Saúde, o país tem cerca de 30 milhões de animais domésticos abandonados. Mas antes de a gente entender melhor esses números, é importante saber por que isso acontece tanto. O especialista em comportamento canino, Richardson Zago, explica principalmente no caso dos cães, por que esse número é tão elevado.
16: É a questão comportamental? Isso mesmo. Às vezes a pessoa não sabe, na escolha do seu filhote, não sabe exatamente qual é o comportamento que aquela determinada raça tem e o perfil que tem em casa para receber esse bichinho. Isso também acontece nas adoções, porque às vezes, mesmo que não seja de raça, a gente não tem ideia, às vezes, do comportamento, do histórico desse animal. E a gente acaba levando naquela parte mais emocional, mais instintiva, de levar esse bichinho para casa, adotar, querer tirar ele da rua. Só que às vezes eu não faço essa avaliação correta, sabendo qual é o perfil da minha casa, qual é o perfil desse animal e como que eu vou integrar esses dois.
10: Ou seja, é importantíssimo saber se aquele animal cabe na sua vida agora e quais demandas ele vai trazer para você. Essa realidade gera impacto direto nos cofres públicos, com gastos em castração, vacinação, recolhimento de animais, controle de zoonose e atendimento de acidentes envolvendo bichos nas ruas. O próprio Ministério do Meio Ambiente reconhece que o crescimento da população de cães e gatos abandonados afeta a saúde pública, o meio ambiente e exige políticas permanentes de manejo populacional. E o problema não envolve apenas cães e gatos. Em Minas Gerais e outras regiões do país, também são frequentes os casos de abandono de cavalos, burros e outros animais de grande porte que acabam soltos em vias urbanas e rodovias, aumentando o risco de acidentes e gerando ainda mais custos para o poder público com resgate, tratamento e manutenção. Mas não é só o poder público que age nesses casos. Diversas ONGs também trabalham na proteção de animais e, na maioria das vezes, sobrevivendo apenas com doações. São gastos altíssimos, como comenta Silvana Koser, da Basta Adotar, organização que nasceu dentro da Universidade Federal de Minas Gerais.
17: Hoje a gente tem um abrigo e cuida de mais ou menos 100 animais, entre gatos e cães. Nosso gasto mensal médio fica na faixa de 25 mil. Às vezes vai. Um animal recém-resgatado fica na faixa de R$ 900 das primeiras despesas, entre consulta, exame, vermífugo e tudo mais. Então, vocês imaginem que realmente é um gasto muito grande.
10: Sem as ONGs, que abrangem principalmente locais onde não há investimento público, a realidade dos animais seria pior. O Brasil ainda não tem um levantamento nacional consolidado sobre quanto o poder público gasta especificamente com animais resgatados. Mas, segundo o Instituto Pet Brasil, apresentado em audiência pública na Câmara dos Deputados, o país tem cerca de 4,8 milhões de animais em situação de vulnerabilidade, sendo aproximadamente 172 mil acolhidos em abrigos de ONGs. A taxa média de ocupação desses espaços chega a 135%, mostrando superlotação e pressão financeira constante. Sobre os custos, especialistas da área de proteção animal e administrações municipais costumam estimar que manter um animal em abrigo custa entre R$ 300 e R$ 800 por mês, considerando alimentação, medicamentos, vacina, limpeza, funcionários e atendimento veterinário. O valor varia conforme a estrutura e a gravidade dos casos.
0: E a gente confere agora o relato da adestradora de cães e também proprietária da empresa Abano Rabo. É a Danila Buzo que decidiu fazer uma transição de carreira.
18: Na verdade, eu fiz uma transição de carreira. Eu fiz faculdade de comércio exterior, MBA de marketing e MBA de gestão de vendas. Nesse meio de caminho, a gente adquiriu uma Golden, que era muito arteira. Diante disso, eu fui estudar o comportamento dela e foi onde eu me apaixonei pelo cenário de comportamento canino. Então, a minha transição ocorreu há 10 anos, onde eu me formei, onde eu fiz os cursos e eu vi que eu tinha competência para exercer a função de adestradora. Hoje, com 10 anos no mercado, eu posso dizer que para a gente ele é bem movimentado, porque a gente tem vários braços atendendo. Além do adestramento de obediência, a gente trabalha a parte comportamental, a gente trabalha de cão terapeuta, que é onde a gente prepara cães para ir embora do país, transformar esse cão como cão de serviço. A gente trabalha também como coterapeuta, é onde a gente transforma cães para serem cães de serviço dentro de hospitais. Então, diante disso, a gente tem um leque e acaba sendo bem movimentado. Hoje, a empresa é composta por 3 pessoas. Além do meu trabalho, que eu sou a parte de prospecção, de atendimento, toda a parte administrativa, financeira e contábil, eu também faço a parte de operação e tenho mais 2 pessoas que trabalham nessa parte só de atendimento. Então, juntando o faturamento total dessa empresa, porque todos os clientes depositam para a gente pode dizer que hoje está uma média de R$25 mil, é uma média. Então, tem mês que a gente consegue passar um pouco mais e tem mês que a gente ultrapassa 25 mil. O mercado de trabalho de um adestrador de cães precisa de muito trabalho, tanto da parte operacional, onde a gente vem fazendo um trabalho correto. A gente precisa de muito network, porque é o network que vai fazer a nossa divulgação e também precisamos fazer bastante movimento no Instagram. Conjugando esses 3 braços, esse mercado acaba sendo movimentado, porque a gente aparece nessas 3 frentes.
11: E a gente confere agora, né, o depoimento do Matheus Roberto. Matheus Roberto, ele é editor de vídeo, ele precisou enfrentar um grande imprevisto financeiro, e isso acaba acontecendo com tanta gente, né, após a gatinha dele ficar internada por 2 semanas. Vamos conferir.
19: Olá, tudo bom? Meu nome é Matheus. E a gente tem uma gatinha chamada Kiara, que a gente passou um dos maiores perrengues. Ela ficou internada desde novembro até janeiro por várias questões. Primeiramente, que ela engoliu uma pedra. E aí, só nisso, o médico já falou pra gente esperar o pior, que ela não iria se recuperar. E só que a nossa gatinha foi muito forte, ela conseguiu se recuperar pelo menos. Só que o médico falou, tem que fazer a castração. Se fazer a castração, ela vai se recuperar ainda mais. Fizemos a castração, o médico errou na castração e ela acabou desenvolvendo piometra. E o que piorou ainda mais o quadro dela. Então ela ficou fraca, ficou sem força, tanto que ela quebrou um dente. Então a gente teve que fazer uma cirurgia de dente nela. Então, contando tudo isso, contando os remédios, exames, a gente não tinha plano de saúde porque estava na carência, a gente tinha acabado de pegar um plano de saúde, a gente gastou R$25 mil para mais, assim, foi terrível. A gente não estava preparado financeiramente de jeito nenhum, porque eu tinha acabado de perder meu emprego por conta de uma lesão que eu tive na mão. E a minha namorada estava com a mãe no hospital, então ela não conseguia trabalhar de jeito nenhum. Então o que a gente teve que fazer é ir atrás. Eu tive que trabalhar 3 vezes mais com o braço quebrado e me recuperando. E o mais difícil foi que eu tive que vender algumas coisas que faziam parte da minha infância ou coisa assim do tipo, pra gente conseguir recuperar a nossa gatinha. Mas isso valeu super a pena, porque no final ela tá bem, ela tá melhor. E, obviamente, depois disso a gente tem um plano de saúde pra ela, porque é isso que eu recomendo pra todo mundo que tem algum bichinho. Tenha um plano de saúde, por favor. Nem que seja o mais básico, nem que seja alguma coisa que realmente tente salvar o bichinho. Porque depois desse susto, depois de ter gastado todo esse dinheiro em tão pouco tempo, a gente não pode viver sem nenhum plano de saúde hoje. A nossa gatinha tá bem, ela tá melhor. E, sinceramente, não tem preço.
0: E ainda falando sobre o mundo dos bichinhos de estimação, em abril desse ano foi sancionada uma lei que regulamenta a guarda compartilhada de animais em caso de divórcio ou dissolução de união estável. A TMC conversou com o advogado Kevin de Souza, que é especialista em direito de família e sucessões e sócio do escritório Souza e Rosa Advogados, para entender um pouquinho melhor o que significa essa lei na prática.
20: Bom, a recém-sancionada lei de número 15.392, que foi agora de abril de 2026, finalmente regulamentou a guarda compartilhada de pets no processo de divórcio. O ponto central é que Os animais, eles deixam de ser tratados apenas como meras coisas e eles passam a ter os seus vínculos afetivos formalmente protegidos pelo Poder Judiciário. E a regra geral agora, a partir do momento da implementação da lei, é o compartilhamento da custódia. Então, a partir disso, o juiz ele vai decidir quem fica com o animal, avaliando sempre quem tem o melhor ambiente, o melhor tempo disponível, as melhores condições de zelo. E a partir disso, né, enquanto as contas, né, do ponto de vista jurídico, a divisão ela é direta, né, a alimentação, higiene, com quem está de fato com o pet no momento, e já as despesas com veterinário, vacina e remédio, elas são divididas entre o casal, né, entre as pessoas que se separaram. E essa guarda compartilhada, ela tem um limite ético, né, do ponto de vista jurídico, que se tornou intransponível à medida em que o histórico de violência doméstica ou até mesmo constatação de maus tratos ao animal, a parte agressora automaticamente, se já estiver com o divórcio, perde a posse e a propriedade do pet imediatamente, sem direito de nenhuma indenização. E caso seja previamente, essa parte ela acaba não tendo direito de discutir sobre uma eventual guarda compartilhada. Afinal, né, um cão, um gato, um pet, ele não é um sofá, não pode ser dividido no meio. Então, ele sente, sofre e agora tem todos esses direitos salvaguardados. E quem tem essa dúvida, fica a nossa indicação de sempre procurar um profissional, então, para ser aconselhado sobre a melhor atitude frente a um problema de divórcio e agora na intenção de eventualmente ter a guarda compartilhada do seu animal.
11: E para finalizar então, vamos ouvir agora o depoimento de um tutor que possui uma guarda compartilhada de um bichinho de estimação. A gente ouve o Douglas Nigliar, ele que é designer institucional.
2: Olá, meu nome é Douglas Nigliar e eu tenho guarda compartilhada do meu cachorro com meu ex-marido. Então, o Horus é fruto de uma pandemia, era um momento que estava todo mundo trabalhando de casa, então não teve como, o apego emocional foi muito grande assim, nesse início, e quando chegou no fim do relacionamento, era indiscutível que a gente teria uma guarda compartilhada, então a gente sentou e tentou resolver da melhor forma possível, sem depender de nada burocrático, de nada jurídico. Então, a gente sentou e definiu alguns dias que cada um ia ficar, dependendo da rotina também. Quando eu estou mais tempo trabalhando de casa, fica mais comigo. Quando ele está mais trabalhando de casa, fica mais com ele. Então, a gente não tem nada definido, mas a gente tenta toda semana ter essa troca, assim, interação com ele. O início, a adaptação foi bem tranquila, muito mais do que eu esperava. Eu tinha muito medo, assim, dele não se adaptar, mas foi super tranquilo. Ele gosta de ter duas casas, de ter duas rotinas, dois brinquedos, ver pessoas diferentes. Então, foi super tranquilo essa adaptação. E eu tinha muito medo, assim, mas foi ótimo. O único combinado que a gente tem é na questão de alimentação. Então, tá sempre comprando a mesma ração para ele não precisar se adaptar sempre à nova alimentação. Então, quando alguém troca também, a gente avisa para sempre está tentando comprar o mesmo tipo de alimento. Eu acho que o ponto principal é ter um diálogo. A gente sempre tenta sentar e resolver os problemas que tem, tenta observar também ele, como que está o comportamento dele, levar no veterinário, para ter sempre a saúde em dia, tá sempre tranquilo, assim.
0: Ah, e depois de falarmos sobre todos os aspectos, quase todos, eu acho, a gente falou sobre muita coisa aqui, né, envolvendo esse mundo pet, sobre o mercado de investimentos, o mercado de consumo dos produtos pet, falamos de guarda compartilhada, falamos de bichinho doente, plano de saúde para bichinho também.
11: De tudo pouco.
0: O Dinheiro TMC de hoje vai ficando por aqui. A gente se encontra na próxima semana com mais um tema pertinente que faz diferença no seu bolso, no seu din-din.
11: É isso. Acesse nosso site tmc.com.br e segue a gente nas redes sociais também, @tmcnewsbr. Um abraço.
0: Até mais. Tchau, tchau.
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0: 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Olá, olá, olá. Muito bom dia. 8 horas em ponto. Seja todos muito bem-vindos à programação da TMC neste domingo, dia 31 de maio de 2026. Você que está acompanhando a TMC através do seu dial em 100.1 aqui em São Paulo e também em Brasília, em 101.3 no Rio de Janeiro, em 100.3 em Curitiba, em 88.7 em Belo Horizonte e 92.7 no Recife. Lembrando que você pode participar da nossa programação através do nosso WhatsApp, telefone 11972211001. Eu sou Estela Ribeiro e vou estar com você aqui pela próxima uma hora, atualizando as principais notícias do Brasil, do mundo e da sua região. 8 horas e 1 minuto, vamos começar com o nosso giro de notícias.

Dois casos suspeitos de ebola foram identificados no Brasil, um em São Paulo, outro no Rio de Janeiro. Os dois pacientes estiveram recentemente em países africanos com surto ativo do vírus e chegaram ao Brasil com sintomas graves. O de São Paulo, um imigrante congolês de 37 anos, está entubado em estado grave no Instituto Emílio Ribas. Os exames indicaram meningite, mas a suspeita de ebola ainda não foi descartada, porque os testes específicos só ficam prontos na segunda-feira. Um viajante belga que esteve em Uganda foi diagnosticado com malária, mas segue isolado na Fiocruz por precaução. O ebola se transmite por contato direto com fluidos corporais de pessoas com sintomas, não pelo ar. Então, o risco para a população em geral é baixo. Mas as autoridades de saúde seguem monitorando os casos de perto. Um tiroteio no metrô, na estação São Bento, no centro aqui de São Paulo, deixou 6 pessoas feridas, entre elas um bebê de 11 meses e um adolescente de 14 anos. O caso aconteceu na tarde de ontem, sábado, quando 3 homens tentaram assaltar um policial civil que estava de folga dentro da estação. Ele reagiu e abriu fogo. No meio da confusão, passageiros comuns foram atingidos. O pai do bebê está em estado grave, passou por cirurgia e é o caso mais preocupante. Um dos suspeitos foi preso e está internado sob escolta policial. Os outros 2 fugiram e seguem sendo procurados. A perícia ainda vai apurar exatamente de onde partiram os disparos. O que chama atenção é que esse é o 3º tiroteio na mesma região em apenas 1 ano e meio. Todos em tardes de sábado, justamente quando a área da rua 25 de março está mais movimentada. A morte do fisiculturista Gabriel Gunley, de 22 anos, acendeu um alerta sobre algo que já virou uma epidemia silenciosa aqui no Brasil: o uso indiscriminado de anabolizantes, que cresceu 700% em 7 anos. Anabolizantes são aquelas substâncias, geralmente hormônios, como a testosterona, que aceleram o ganho de massa muscular, mas que só podem ser prescritos por médicos em casos específicos de saúde. O Conselho Federal de Medicina proibiu a prescrição para fins estéticos em 2023, mas isso não foi suficiente para frear o mercado. Aliás, muito pelo contrário. Na internet, qualquer um consegue comprar sem receita, com entrega em casa. Olha só, os riscos são sérios, viu? Infartos, problemas cardíacos graves e até morte. A fiscalização existe, mas é insuficiente. Páginas são derrubadas, voltam rapidamente com outro endereço e as punições são pequenas, perto do lucro que esse mercado gera. Agora 8h04, hoje a Colômbia está votando para escolher um novo presidente. A eleição acontece num clima de medo. Os candidatos foram assassinados durante a campanha e 52 rebeldes mortos num confronto armado só essa semana. O presidente atual, Gustavo Petro, de esquerda, não pode se reeleger pela Constituição do país. 3 candidatos lideram essa disputa: Ivan Cepeda, apoiado por Petro, que quer continuar as políticas sociais e retomar o diálogo com grupos armados; Abelardo de La Espriella, de ultradireita, que promete combate militar ao crime e construção de megaprisões; e Paloma Valência, conservadora.

0: que já deixou mais de 200 mortos. Desde setembro do ano passado, o governo Trump vem realizando ataques a barcos que, segundo os americanos, estão envolvidos com o tráfico de drogas na América Latina. O problema é que até agora os militares não apresentaram nenhuma prova pública de que essas embarcações atacadas de fato transportavam drogas e significavam algum perigo. O Comando Sul dos Estados Unidos, que é a divisão do exército americano responsável por operações na América Latina, afirma que os barcos transitam por rotas conhecidas do narcotráfico, mas que isso sozinho não comprova nada. Donald Trump está preocupado com outros assuntos. Durante uma entrevista, o presidente norte-americano disse que está, entre aspas, muito perto de um acordo muito bom com o Irã. Mas deixou o aviso claro: se não tiver acordo, os Estados Unidos vão terminar militarmente. O conflito entre Estados Unidos, Israel e Irã começou em fevereiro, já matou milhares de pessoas, elevou o preço do petróleo do mundo todo e fechou o Estreito de Hormuz, que é aquela passagem marítima estratégica por onde passa boa parte do petróleo global. Trump quer um acordo que garanta que o Irã não desenvolva armas nucleares e que reabra esse estreito. Enquanto isso, as negociações seguem. O Irã disse ter derrubado um drone americano. Israel avançou ainda mais no Líbano, cruzando o rio Litânia, uma linha que historicamente marcava o limite das operações militares israelenses. E o Pentágono avisou que está pronto para atacar, se isso for necessário. Agora são 8 horas e 7 minutos.
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0: E hoje é dia do quê? De seleção brasileira em campo, é isso. Esse é o primeiro amistoso depois que Carlo Ancelotti convocou os jogadores para a Copa do Mundo. O time que enfrenta Vini Júnior, Luiz Henrique, Rafinha, Léo Pereira, Bremer, Alisson e outros é o Panamá. Direto do Rio de Janeiro, onde o jogo vai acontecer, a Luísa Rodrigues traz mais informações. Bom dia, Luísa. Como é que está o clima de amistoso por aí?
2: Bom dia, Estela, você e a todos os nossos ouvintes aqui da TMC. Olha, o clima aqui no Rio, por exemplo, tá de friozinho, mas acredito que pro amistoso tá bem quente, viu? A expectativa, inclusive, é de casa cheia no Maracanã para esse último compromisso da seleção brasileira em solo nacional antes da Copa do Mundo de 2026. Brasil e Panamá vão entrar em campo, né, neste domingo às 18h30 no amistoso aí que vai marcar a despedida da equipe comandada pelo técnico italiano Carlo Ancelotti, da torcida brasileira, antes da viagem para os Estados Unidos. Inclusive, aí, mais de 73 mil ingressos foram vendidos e o Maracanã, inclusive, vai estar lotado para a partida. E esse confronto aí será a última oportunidade, né, para Ancelotti fazer ajustes na equipe e dar ali a minutagem, a maior parte dos jogadores convocados antes da estreia no Mundial. O Neymar, né, que se recupera de uma lesão na panturrilha, é o principal desfalque e não entra no campo neste domingo. Bom, o Brasil busca chegar embalado para a Copa, cuja estreia está marcada para o dia 13 de junho. Do outro lado, a seleção do Panamá também aproveita o amistoso para fazer os últimos ajustes antes do Mundial. E é claro, né, os nossos ouvintes aqui acompanham todos os detalhes desse jogão aqui pela TMC. A nossa equipe vai estar aí nas ruas e no Maracanã, trazendo a movimentação dos torcedores, o clima nos arredores do estádio e também a chegada das delegações. E a partir de 18h30, você vai conferir aí a transmissão completa de Brasil e Panamá aqui com a equipe TMC.
0: Luísa, você falou que tá friozinho aí no Rio de Janeiro, 21 graus agora, dá para pegar uma praia mesmo assim? O carioca aproveita esse tempinho mais ameno para se exercitar e aproveitar a orla?
2: Ah, Estela, aqui no Rio a gente sempre pode ir pra praia em qualquer tempo, sabe? Você vê a gente até na chuva. Então, assim, tá um friozinho? Tá, mas dá pra pegar uma aguinha de coco, relaxar ali na orla, talvez não ir pro mar, né? Porque, inclusive, fica perigoso. Mas uma prainha tá sempre bom, até nesse climazinho um pouco mais frio aqui no Rio.
0: Tá joia, querida. Obrigada. Um bom sábado pra você. A gente vai se falando ao longo desse dia, domingo. Desse domingão de amistoso no Maracanã. Muita coisa vai rolar por aí. Obrigada. Um bom dia pra você. Lembrando que no Rio de Janeiro hoje a mínima foi de 17 graus, a máxima vai ser de 27. A Luísa falou que tá friozinho, mas vai esquentar um pouquinho mais tarde. Vai ter sol com muitas nuvens de manhã e pancadas de chuva à tarde, tá? Então ali quando tiver pra começar.

0: começar o jogo no Maracanã, ainda vai estar a possibilidade de ter uma chuvinha, mas à noite a chuva para. Agora são 8 horas e 11 minutos.
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0: E a gente vem acompanhando, né, ao longo dessa semana, a decisão dos Estados Unidos de colocar o PCC e o Comando Vermelho na mesma lista de organizações terroristas, onde estão grupos internacionais. E isso mexe diretamente com o Brasil, divide opiniões, até mesmo dentro do Senado. Tem quem veja isso como um reforço no combate ao crime e tem quem alerte que essa cooperação internacional é bem-vinda, mas a soberania do nosso país não se negocia. O senador Nelsinho Tradi, presidente da Comissão de Relações Exteriores, conversou ontem comigo e também com o Felipe Bueno aqui no TMC 360 sobre o que essa classificação muda e o que, que o Brasil tem que fazer agora. Vamos acompanhar.
2: Mais uma vez, né, o Trump botando dentro da área para fazer o gol.
3: Ah, senador. Senador, o senhor, a gente tem conversado muito aqui na TMC e o senhor sempre mostrando ponderação, pragmatismo nessas questões envolvendo relações internacionais, mundo complicadíssimo, né? Relação Mercosul, União Europeia, tarifaço de Donald Trump e agora vem mais essa, né? Eu pergunto para o senhor, o que, que o senhor tem achado nessas últimas 48 horas, vamos dizer assim, né? Dessas análises de redes sociais que duram 30 segundos, né, e tentam lacrar num assunto que é extremamente sério, né? Eu queria a sua análise, eu sei que o senhor já se pronunciou, mas eu queria a sua análise sobre as eventuais consequências que uma decisão dessa pode ter para o Brasil.
2: Bom, muito obrigado pela pergunta. Nós estamos diante de uma situação realmente sensível. Ninguém em sã consciência, sendo uma pessoa do bem, trabalhadora, quer passar a mão na cabeça de bandido ou de malfeitos. Isso a gente tem que reconhecer, que qualquer atitude que possa vir a somar no esforço de combater a insegurança que a sociedade brasileira está vivenciando com essas organizações criminosas, deverá ser acolhida e bem-vinda. Os desdobramentos dessa situação é que precisam ter uma análise mais cuidadosa, mais acurada, para que não sirva de pretexto a fim de ferir a soberania nacional. Também ninguém em sã consciência vai concordar de outro chefe de Estado de outro país querer se meter aqui dentro para poder ditar regras, ditar ordens e fazer com que a gente possa se sentir invadido. Fora disso, eu entendo que essa atitude por parte do governo americano, no sentido de fazer o combate ao PCC e ao Comando Vermelho, deve ser bem-vinda.
0: Senador, lembrando que parcerias que tem o cunho contra a criminalidade entre os países, não é uma coisa incomum, né? A gente sabe que, por exemplo, as polícias do DEA, do FBI nos Estados Unidos, muitas vezes, em parceria com a polícia brasileira, conseguem solucionar casos. Mas agora, com essa nossa nova classificação das organizações criminosas como terroristas, você começa a colocar aí órgãos de investigação e também de controle como a CIA, que tem outros métodos de atuação, muitas vezes ali métodos mais secretos, a portas fechadas, e isso pode gerar inclusive o que eles chamam de teorias das conspirações para poder interferir na soberania dos países. O senhor acha que realmente é uma coisa que vai acontecer a partir de agora?
2: Eu espero que não. Sim, com toda a franqueza. E vocês também, e qualquer brasileiro de bem também.
3: Uhum.
2: Nós não podemos fazer dessa situação um fla-flu. O lado ideológico comemora, o outro fica brabo e a segurança, que é o que interessa para a sociedade brasileira, colocada à parte nesse sentido. O que, que nós vamos fazer? O que, que o Congresso vai fazer? Eu sou o presidente da Comissão de Relações Exteriores e Defesa Nacional e da Comissão de Controle de Atividade de Inteligência. nós vamos reunir os membros desse colegiado, vamos convidar especialistas da área, Ministério das Relações Exteriores, Ministério da Justiça e também representante da Embaixada Americana, para nós, numa discussão de alto nível, sem viés ideológico, para que a gente possa tentar delimitar ações no sentido de ficar restrito a compartilhamento de informações, ficar restrito às questões de inteligência artificial contra bandidos, contra crime organizado, contra facções criminosas, no sentido de procurar inibir a ação desses grupos que já têm passado do limite em diversas áreas, diversos estados e diversos setores da nossa sociedade. Eu sou de um estado, pessoal, que tem milhares de quilômetros de fronteira seca. Fronteira seca quer dizer só uma rua que separa um país do outro, que é Bolívia e Paraguai. Extremamente vulnerável para poder ter o ir e vir de contrabandos, de tráfico de drogas, de ações que muitas das vezes o ser humano não consegue combater. Precisa de mecanismos no sentido de utilizar ações na área digital para poder fazer rastreamentos, para poder fazer combate com tecnologia avançada, que é o tal do sistema denominado aqui de CISFRON. Tudo que a gente puder fazer para poder incrementar isso, que cambaleia governo após governo, fazendo com que os bandidos tenham superado as ações da segurança pública do nosso país, a gente tem que receber e achar alternativas para que isso possa ser feito. No final de toda essa história, o que na minha avaliação foi positiva? Esse assunto veio à tona para toda a sociedade brasileira discutir. Imagino que haverá uma inibição das ações dessas facções criminosas. Está todo mundo agora querendo, do lado do governo, mostrar que a segurança pública vai funcionar. Isso precisa funcionar, já deu o que tinha que ser dado. Tem lugares como Rio de Janeiro, como São Paulo, nas linhas de fronteira, que já passou da razão. Nós precisamos realmente fazer com que isso possa ter pontos positivos para gerar mais segurança para nosso país.
0: É isso, 8 horas e 19 minutos. A gente vai agora para as notícias da sua região.
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0: 8 horas e 20 minutos, você que está escutando a gente aqui em São Paulo através do 100.1 e está dirigindo por São Paulo, hoje tem muita corrida de rua, tá? Então o trânsito está bastante transformado por conta disso. Então eu vou começar aqui com a Marginal Pinheiros, no sentido da Castelo Branco. Ela está interditada, a Via Expressa está interditada, desde a ponte Transamérica até a ponte Cidade Jardim. Minto, a Eusébio Matoso, ali aquela do Shopping Eldorado, que faz cruzamento com a Avenida Rebouças. Então, você nesse trecho vai precisar usar a pista local da Marginal Pinheiros. Agora, 8 horas e 20 minutos.
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14: A Copa do Mundo FIFA 2026 será a primeira edição disputada em três países diferentes: Estados Unidos, México e Canadá. Você já se programou para o horário dos jogos? Na fase de grupos, teremos em média 4 jogos por dia. E se prepara, porque durante os 39 dias de Copa, os jogos das 48 seleções vão começar entre 1 da tarde e 1 da manhã. A Copa começa no dia 11 de junho, com o país sede México contra a África do Sul, às 4 da tarde. Já anota na agenda os jogos da nossa seleção brasileira. O time comandado por Carlo Ancelotti tem o primeiro desafio em um sábado, dia 13 de junho, contra o Marrocos, às 7 da noite. O segundo jogo, em teoria o mais fácil do grupo, é contra o Haiti, dia 19 de junho, uma sexta-feira, às 9:30 da noite. A partida mais decisiva desta primeira fase, o Brasil enfrenta a Escócia, no dia 24 de junho, às 7 da noite. Quarta-feira agitada para torcer pela nossa seleção. A grande final do Mundial está marcada para o dia 19 de julho, um domingão, às 4 da tarde.
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0: Estamos de volta, 8 horas e 25 minutos. Muito obrigada pela sua audiência aqui na TMC. 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Vamos atualizar as notícias. A guerra no Oriente Médio está encarecendo o petróleo no mundo todo, né? O governo brasileiro decidiu prorrogar até o dia 31 de julho o pacote de medidas para segurar o preço dos combustíveis por aqui. A partir de amanhã, segunda-feira, entra em vigor uma subvenção de R$ 1,12 por cada litro de diesel. Ou seja, o governo vai bancar uma parte do preço para que o custo não chegue tão alto ao consumidor. O gás de cozinha também está nesse pacote. O subsídio equivale a R$ 11 por botijão de 13 quilos. E as isenções de impostos sobre o querosene de aviação, que é o combustível dos aviões, e o biodiesel também foram renovadas. Atenção, hein? Se você tem MEI, microempresa individual, aquele CNPJ simplificado para autônomos e pequenos empreendedores, hoje, domingão, dia 31, é o último dia para entregar a declaração anual de faturamento de 2025. Quem não enviar até hoje, corre risco de multa e também de ter o seu CNPJ cancelado. Para declarar é fácil, é só acessar o portal do empreendedor, entra lá em Já Sou MEI, e escolhe a opção de declaração anual. Leva menos de 5 minutos e vale mesmo para quem não faturou nada no ano passado. Então não perca essa data, hein? Esse limite que termina hoje à meia-noite. Agora, o assunto é futebol. É, mas com uma pitadinha de polêmica. A FIFA está sob investigação nos Estados Unidos por causa dos preços dos ingressos da Copa do Mundo, que começa daqui a pouquinho. Procuradores gerais de Nova York e New Jersey abriram uma apuração formal acusando a entidade de inflar artificialmente os preços e enganar torcedores sobre a localização dos assentos. A reclamação é concreta, viu? Os ingressos dessa edição superam os preços de qualquer Copa já realizada, um aumento médio de 34% ao longo das fases de venda. E mesmo assim, ainda havia ingressos disponíveis para 86 das 104 partidas. Agora 8 horas e 28 minutos.
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0: Gente, um corte de 22 bilhões de reais no orçamento público pode afetar serviços essenciais. O presidente Lula assinou uma medida para cumprir a meta do arcabouço fiscal que foi aprovado lá em 2023. Quem traz essas informações para a gente, direto de Brasília, é a Ellen Gomes.
20: O governo federal publicou um decreto que bloqueia cerca de 22 bilhões de reais do orçamento público. O Palácio do Planalto revisou as contas por causa do aumento de despesas obrigatórias. A equipe econômica precisa alcançar a meta do arcabouço fiscal aprovado em 2023. A regra limita o crescimento de gastos a 70% da arrecadação. A norma impede a expansão real das despesas acima de 2,5% ao ano. O Ministério da Defesa lidera as perdas com 4 bilhões e 300 milhões de reais recolhidos. O Ministério das Cidades aparece logo atrás com 3 bilhões e 300 milhões de reais retidos. Saúde, educação, fazenda e o setor de transportes foram órgãos que sofreram impacto com 1 bilhão de reais a menos. Já os parlamentares perderam quase 5 bilhões de reais em emendas de deputados e senadores. O total de recursos congelados pela administração pública neste ano soma cerca de 23 bilhões de reais. Os órgãos afetados devem divulgar nos próximos dias quais serviços e obras vão sofrer paralisação por falta de verba.
0: Obrigada pelas informações, Ellen. Agora 8h30.
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0: Oito horas e 32 minutos. Ontem a gente comentou aqui que telões foram instalados na cidade do Leste, na fronteira do Paraguai com o Brasil, né? E eles exibiam uma montagem do ex-presidente Jair Bolsonaro agredindo o jogador paraguaio Gustavo Gomes. Teve confusão, as pessoas agrediram ali, enfim, tentaram desligar os telões e tal, e hoje eles foram desativados. A gente vai lá para o Paraná e vai conversar com o Léo Gomes, que traz essas informações. Bom dia, Léo, como é que tá tudo por aí?
23: Bom dia a todos. Olha, em Curitiba, tranquilo, mas digamos, em Cidade do Leste, nem um pouco. Isso porque as pessoas se revoltaram, né? Depredaram boa parte desses telões, de fato conseguiram danificar esses telões e não só isso, a gente tinha um conteúdo que chamou a atenção, inclusive, do presidente do Paraguai, Santiago Penha, que afirmou primeiro nas redes sociais que já havia determinado a retirada dos telões envolvidos nessa montagem, nesse suposto ataque hacker, digo suposto porque, claro, está sendo investigado. Em comunicado, o Ministério de Obras Públicas e Comunicações do Paraguai informou que não autoriza a instalação de cartazes e painéis publicitários na faixa de domínio das rodovias, ou seja, muito pertinho ali das rodovias, inclusive indicando que a legislação não permite isso. Ou seja, dá a entender que os painéis em si, as estruturas, na verdade, estavam irregulares, não apenas o conteúdo. Segundo a pasta, cartazes, portas e outras instalações consideradas irregulares são retirados imediatamente. Além, portanto, de terem sido desligados, eles foram retirados. Na sexta-feira, as empresas já haviam alegado que a exibição das montagens se devia a um ataque hacker. Mas agora o governo do Paraguai diz que não só desativou, como também retirou esses equipamentos que não devem voltar a funcionar ali em Cidade do Leste. Para quem já foi em Cidade do Leste, sabe muito bem que esses painéis fazem parte de todo o cenário ali de Cidade do Leste.
0: Ô Léo, tá frio aí, né?
23: Muito, nossa, 12 graus, tô todo encapotado, logo cedo aqui.
0: A máxima é de 20, durante a madrugada vai chegar a 6, amigo. Capricha aí no cobertor, hein?
23: É cobertor. Sabe que tem uma tática aqui em Curitiba, o pessoal pega, eu já não faço, mas quando eu era pequeno fazia, pega uma garrafa pet, coloca água quente e daí você fica abraçado com ela. Eu achei genial essa ideia.
0: Muito
23: porque
0: legal.
23: É o que tem que fazer, porque é um frio de 6 graus e, claro, a gente não vive na Europa, né? Não tem calefação. Então pois aí já viu, o pessoal tem que lidar como pode.
0: Outra tática é dar aquela esquentada no lençol com o secador de cabelo antes de deitar,
23: também,
0: né? Eu sempre uso esse recurso. O bom é que não vai chover por aí hoje, viu? Vai ser um dia de sol entre algumas nuvens, a névoa já passou agora pelo amanhecer e à noite também vai ter um pouco de nuvem. Léo, muito obrigada pelas suas informações. A gente vai se encontrando ao longo do dia, viu?
23: Com toda certeza. Um abraço, gente.
5: Até mais. Tchau, tchau. Agora 8 horas e 35 minutos. E a gente volta lá para Brasília para falar de novo com a Ellen Gomes. E agora a gente vai falar sobre uma publicação nas redes sociais. O ministro da Fazenda, Dario Durigan, afirmou que a Receita recebeu mais de 44 milhões de declarações do imposto de renda. É isso, Ellen? Bom dia de novo para você. Querida, eu acho que você está com o seu microfone desconectado. Daqui a pouquinho a gente se fala de volta, só para você fazer esse ajuste por aí. Agora 8 horas e 36 minutos, a gente espera a Ellen se reconectar, ela que vai falar sobre essa publicação nas redes sociais do ministro da Fazenda, que disse que 44 milhões de declarações foram feitas. E pelo que eu andei lendo, foram 44 milhões e 400 mil. Agora sim, Ellen, a gente te ouve melhor.
6: Então, é isso mesmo, a gente conseguiu arrumar aqui, né?
5: Boa!
6: Mas é isso, é como bem você falou, né? Bom dia aos nossos ouvintes, claro. E a Receita Federal arrecadou aí mais de 44 milhões de declarações do Imposto de Renda. O ministro da Fazenda, a gente está falando aí do Dario Durigan, que divulgou o volume de documentos enviados em Brasília, ele fez essa declaração aí nas redes sociais. A instituição busca, então, contabilizar o total de cidadãos que deixaram de prestar as contas com o fisco. Auditorias específicas aí que o órgão chega a realizar em um intervalo aí de 5 anos geraram essa falta de dados exatos até o momento. Os cidadãos que precisavam né, enviar o documento e perderam esse prazo estão agora, claro, em dívidas com o Leão. E o atraso gera, então, essa penalidade de 1% ao mês sobre o valor de imposto devido, com teto de 20%. Quem não possui imposto a pagar recebe uma punição fixa no valor de R$ 165,74. E o sistema da Receita Federal reabre, então, para enviar as declarações atrasadas, no caso, a partir de 9 horas amanhã, segunda-feira, 1 de junho. O programa gerador aí do documento emite uma notificação automática com esse boleto para a quitação do débito. E, claro, a falta de pagamento aí da taxa no prazo de 20 dias gera uma cobrança de juros baseado na taxa Selic. Então, dá para se enrolar se não se regularizar, né?
5: Pois é, a gente comentava por aqui ontem que hoje, domingão, como o sistema está fora de funcionamento, as pessoas têm que controlar um pouquinho a ansiedade. Quem perdeu esse prazo, né, tem que esperar até amanhã às 7 horas, então, para retomar esse plano de atualizar os seus dados com o Leão. E Ellen, conta para mim, ó, tá um dia agradável por aí, hein? Agora 15 graus, mas máxima vai ser de 25, vai ser gostoso por aí?
6: Ah, aqui tá um climinha bem agradável mesmo. Tá um solzinho, assim, aquele solzinho brando, né, da manhã. Então, dá pra vir com um casaquinho mais leve. Tá bem gostoso, sim. A gente tem aqui no domingo o Eixão do Lazer também. Já tá ótimo pra quem quer curtir aí com a família.
5: Coisa boa. Hoje não chove em Brasília. Aliás, chove pouco por aí, né? Essa época é bem seca por Brasília, né, Ellen?
6: Totalmente, a gente até faz o alerta aí, né, por conta da seca, pro pessoal tá sempre com umidificador, tentando beber bastante água, mas por enquanto a umidade aqui ainda tá moderada, né, tá nos 84%, que o IQR, né, que eles colocam é moderado nesse valor, então por enquanto a gente ainda tá bem.
5: Tá joia, querida. Um bom domingo para você, a gente vai se encontrando ao longo da programação, obrigada pelas suas informações.
6: Eu que agradeço. Tchau, tchau.
5: Tchau, tchau. Agora 8 horas e 39 minutos e a gente voa de Brasília direto para Recife, terra de nosso querido Rick, aqui para falar com o Júlio Andrade. Bom dia, Júlio. Aí eu nem preciso perguntar, aí deve estar calor.
7: Oi, Estela. Bom dia aos ouvintes da TMC. Tá um calor danado, se bem que, olha, hoje o dia tá meio nublado, não é? Ah, choveu um pouquinho, mas o sol já tá querendo aparecer. Essa época do ano é assim aqui no estado, não é? E tem chovido bastante, mas claro, nada que você precise tirar aquele casaco do guarda-roupa, não tem nem perigo, né? Aqui, pelo contrário, é uma camiseta, porque mesmo chovendo, mesmo com o clima, né, mais ameno, mas o calor prevalece sempre. Você conhece muito bem o Nordeste, né, Estela?
5: Ô, oh, sangue cearense por aqui, Júlio. Coisa boa demais. Agora me conta, chuvinha não atrapalha os planos das festas mais aguardadas do ano, né? São João em Caruaru, é isso?
7: É isso, com chuva ou sem chuva, com lua ou sem lua, né? Com sol ou sem sol, porque é festa o tempo inteiro, mas de fato é isso. Ontem foi aberto oficialmente o São João de Caruaru, aberto oficialmente no Pátio do Forró, que é o local ali tradicional, onde, né, a multidão se reúne, porque o São João em Caruaru já havia começado desde abril, é isso mesmo, desde abril, na zona rural, nos municípios da área rural, e aí todo fim de semana tinha festa, mas aí de fato a partir de ontem, aí sim, é o São João tradicional, a festa tradicional do Pátio do Forró, que foi aberto ontem e um show dedicado às mulheres. No palco, Mari Fernandes, Elba Ramalho e também a Solange Almeida, né? Nomes tradicionais do forró, Solange Almeida, Elba Ramalho, por exemplo, a Mari Fernandes também está começando a fazer sucesso, enfim, mas Elba e Solange Almeida, né? Nomes de destaques ali do São João, da música brasileira. E aí, a festa aberta ao oficialmente ontem, teremos até o dia 27 deste mês várias atrações, são centenas, milhares, em toda a cidade de Caruaru, e aí nomes consagrados como Suelzer Safadão, João Gomes, Gustavo Lima, Alok, Tiaguinho, são vários porque mistura-se o ritmo, né? Não é só o São João, não é só o forró em si, são vários os estilos. A gente tem o sertanejo, tem o pagode, tem a música eletrônica. Para você ter uma ideia, por exemplo, no dia 12 de junho, que é o Dia dos Namorados, o Pátio do Forró vai receber nada mais, nada menos do que Roberto Carlos. Então, é uma grande festa, o mês inteiro de muita festa em Caruaru, São João, que foi aberto ontem. O tema deste ano é Tecido de Tradições, Costurando Gerações. E a edição aposta, então, nessa mistura entre artistas históricos do forró e nomes que dominam a cena musical. São várias as atrações, claro que no próximo sábado eu não vou perder tempo, estarei de folga, vou até Caruaru, vou fazer registro, vou trazer também os detalhes aqui na TMC, porque eu também não vou ficar de fora dessa festa, viu, Estela?
5: Excelente, Júlio, faz muito bem. Obrigada pelas suas informações, querido. Um bom domingão para você e a gente vai se encontrando ao longo da programação, tá bem?
7: Com toda certeza, estarei aqui. Um forte abraço para vocês.
5: Beijo, agora 8 horas e 43 minutos.
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12: Transamérica, TMC. 8h48, você conectado à TMC em todo o país, Rio de Janeiro, Brasília, Curitiba, Recife, Belo Horizonte, claro, aqui em São Paulo. Olha só, o INSS está realizando neste final de semana um mutirão de perícias médicas com quase 60 mil vagas em todo o Brasil. Ainda dá tempo de conseguir atendimento hoje, viu? A perícia médica é aquela avaliação feita pelos médicos do INSS para liberar benefícios como o auxílio-doença, a aposentadoria por invalidez, e é justamente um dos serviços que mais geram fila no órgão. Para verificar se ainda tem vaga ou se o teu agendamento foi antecipado, é só acessar o aplicativo Meu INSS ou ligar no 135. E o Rock in Rio acaba de revelar mais nomes do line-up de 2026. A lista ficou muito muito legal. No dia 6 de setembro, o Palco Mundo vai receber Calvin Harris, o DJ escocês, dono de hits como Summer e One Kiss. E o Black Eyed Peas, o grupo que vai levar aos palcos clássicos como I Got a Feeling. E no dia 13, a vez de Halsey, Lola Young e Ivete Sangalo. O festival acontece entre os dias 14 e 13 de setembro, no Rio de Janeiro. E quem quiser garantir ingresso, já pode marcar na agenda, tá? A pré-venda começa na segunda-feira, dia 2 de junho. Segunda-feira é amanhã, que é dia 1º, né? Então, na terça-feira, dia 2 de junho, ao meio-dia. E por falar em show, o PSG conquistou ontem o bicampeonato da Champions League, vencendo o Arsenal nos pênaltis em Budapeste. Um baita feito. Só que a festa em Paris estragou esse belo título do time do capitão Marquinhos, porque terminou em confusão, né? A polícia deteve mais de 400 pessoas depois que grupos de vândalos aproveitaram aquele momento de comemoração para atacar lojas, incendiar carros e até tentar invadir uma delegacia. 7 policiais foram feridos. Cerca de 20 mil pessoas foram às ruas da Champs-Élysées, a avenida mais famosa de Paris. A maioria comemorou sem incidentes, mas aquela minoria que causa confusão acaba virando notícia, né? Agora 8 horas e 50 minutos. A gente volta a falar de seleção brasileira aqui no nosso jornal, nesse domingão TMC. Faltam pouquíssimas horas para o Brasil entrar em campo contra o Panamá, no Maracanã. A expectativa está grande em cima do time escalado por Carlo Ancelotti. E quem traz essas informações, os detalhes, ele que acompanhou direto os treinos lá na Granja Comari, é o Léo Pinheiro. Bom dia, Léo. Como é que está esse clima de amistoso por aí?
13: Muito bom dia, um abraço para você, para todo mundo aqui ligado na TMC. Olha, um clima de tranquilidade, até por conta das declarações ontem do Carlo Ancelotti na última entrevista antes desse duelo contra o Panamá hoje à noite no estádio do Maracanã. Porque existia aquela dúvida a respeito da presença do Neymar, se ele teria prosseguimento dentro dessa jornada da seleção brasileira para a Copa do Mundo, e o Carlo Ancelotti garantiu o Neymar presente nos Estados Unidos, independente da evolução ou não da lesão dele. Ele basicamente disse que descartou a possibilidade de corte do camisa 10 do Santos. E isso dá tranquilidade para o Neymar, também alivia a pressão para cima da comissão técnica e traz a tranquilidade também no noticiário, porque existe essa dúvida a respeito da presença dele, do condicionamento físico dele e também, naturalmente, uma pressão para cima dos jogadores. Para o jogo de hoje à noite, projeção de um público acima da casa de 73 mil pessoas no Maracanã, ingressos esgotados, em um Brasil já escalado, conforme a gente antecipou aqui na programação da TMC ao longo dessa semana. Um Brasil que o torcedor memorizou e com essas ausências que estiveram em campo ontem em Budapeste. Marquinhos e Gabriel Magalhães, personagem, já que ele perdeu o pênalti que tirou esse título do Arsenal e deu ao time do PSG. Então, Brasil escalado: Alisson, Wesley, dupla de zaga reserva, Brenner e Léo Pereira, e Alexandro no sistema defensivo na lateral esquerda. Meio campo com Bruno Guimarães, Casimiro, e na frente Luiz Henrique, Vinícius Júnior, Rafinha e Matheus Cunha. Esse o Brasil já confirmado pelo Carlo Ancelotti para esse amistoso de despedida da seleção brasileira do Brasil. Afinal, amanhã a seleção embarcará para os Estados Unidos para a reta final da preparação para a Copa do Mundo.
12: Tá joia, Léo. Obrigada pelas suas informações. Uma boa cobertura por aí desse amistoso. A gente vai se falando ao longo do dia.
13: Abraço.
12: Agora, 8h53, você que gosta de futebol, que acompanha especialmente a história das Copas, e se a Copa de 82 tivesse tido um final diferente? Essa é a provocação no centro do novo livro de José Roberto de Castro Neves, o imortal da Academia Brasileira de Letras, advogado e professor que acaba de lançar Onar 82. Essa obra mistura futebol, luto, Shakespeare e relações familiares de um jeito que você não esperaria de um acadêmico de letras. Os apresentadores do Link TMC receberam o autor dessa obra, José Roberto de Castro Neves, para contar um pouquinho mais sobre esse livro. Vamos conferir.
14: Essa história, ela começa com um pai que recebe uma notícia trágica da morte do filho. E era um filho que ele tinha uma relação muito distante, ele estava brigado com esse filho há muito tempo. Esse pai era um comentarista esportivo, então ele vivia para futebol, adorava futebol. E o filho nem tanto, o filho gostava de outras coisas. Mas esse filho morre e ele vai à casa do filho, uma casa que ele nunca tinha ido, e quando ele chega lá, ele tem um livro que foi feito para ele, pai. Ele o chama Onar. Onar é como os gregos achavam, né, que quando a gente dormia, a gente era transportado para um outro lugar. E esse lugar chamava Onar, daí veio onírica a palavra. E esse livro é um livro que o filho conta, ele reconta um pouco o sonho de Noite de Verão, que são jovens que também brigam com os pais e que vão para uma floresta, mas nessa versão do filho, que o pai lê enquanto ele vai encontrando memórias antigas, né, refazendo a história dele, é uma história que se passa na Copa, e esses jovens vão para um morro, e nesse morro encontram um montão de coisa, mas se passa exatamente nessa Copa de 82, que foi uma Copa muito dramática para quem viveu essa experiência, porque era uma Copa que nós tínhamos nenhuma dúvida de que o Brasil ia ganhar. A gente tinha um time incrível naquela oportunidade, um time fabuloso. Sócrates, Falcão, Zico, Éder, enfim, Júnior. Era um time todo extraordinário e a gente acaba perdendo de uma forma dramática, porque a gente podia empatar o jogo com a Itália e acaba perdendo de 3-2. Para quem viveu, nunca vai esquecer, foi uma derrota muito sofrida. E nessa história que o filho conta, ele conta toda a história da Copa para o pai, quer dizer, tudo acontece durante a Copa, e claro, tem um final melhor, um final que a gente gostaria de ter, porque é a forma que o filho tem de fazer as pazes com o pai. É um livro que ele faz para, mesmo morto, o pai se apaziguar com ele. E, de fato, eles conseguem. Ele chega a esse filho, Roberto, e tem esse carinho com o pai.
15: Rodrigo Alvarez aqui. Queria te perguntar, como ficcionista, você acredita que a ficção... Você trouxe aí, né, um trauma nacional. Foi a minha primeira Copa, eu era garoto, eu assisti e chorei quando o Paulo Rossi fez o terceiro gol. Comemorei muito no Falcão, chorei muito no terceiro gol do Paulo Rossi. Você acredita que a ficção tem um poder curativo para um trauma nacional? Ela pode trazer algum tipo de mudança na nossa própria maneira de entender a história?
14: Sabe, Rodrigo, nesse livro, eu não estou falando nenhum spoiler, não, mas esse pai, que é um comentarista esportivo, ele não pode ir para a Copa, porque ele fica doente, ele fica em casa nessa Copa. Ele lembra disso, e o filho, que era um garoto, ajuda ele. Fica lá levando a comida, eles dois viam os jogos juntos, que era uma coisa que o filho nem gostava, mas naquela Copa. E o pai achava que aquela Copa era o pior momento da vida dele. Achava que aquela Copa foi uma desgraça, porque ele não foi para a Copa, ficou em casa, o Brasil perdeu, ficou de cama. Ele achava. Mas quando ele lê o livro e ele vê o sentimento do filho, ele revê esse momento e passa a achar que a Copa foi o melhor momento da vida dele. Que a Copa foi uma época fantástica. E eu acho que a literatura, ela tem esse poder de fazer com que a gente reflita sobre experiências nossas e dê uma nova visão àquela situação. E às vezes a gente vê uma coisa que a gente não considera importante, mas depois, às vezes, uma literatura, um livro, ela nos faz ver de uma outra forma, com uma outra sensibilidade. E nesse livro, o pai, que achava que aquele momento era uma desgraça, ao ler o livro do filho, ele percebe que foi possivelmente o melhor momento da vida dele, que ficou ele e o filho vendo futebol, que era o que ele adorava, juntos ali naquele momento. Então, Rodrigo, eu acho que sim, eu acho que a literatura tem essa força transformadora, e é uma das maiores ganhos da literatura, é o autoconhecimento, né? A autorreflexão, você rever a tua vida. Enfim, então sim, eu acredito que sim.
16: Maravilhoso. Que lindo. Você falando, eu nem li o livro ainda, mas só da gente ouvir você falando, também muito. O futebol é uma coisa muito mágica, porque eu lembro meu pai, que era gremista, e meu pai teve um câncer muito agressivo e tal, e foi o futebol que nos reunia. Né? Eu lembro meu pai doente assistindo os jogos do Grêmio com raiva, mas entretido. Então, naquele momento, a gente esquecia, no momento do Grêmio jogando em campo ali, a gente esquecia de tudo. A gente esquecia da doença, a gente esquecia dos problemas e a gente estava unido ali. E falando nessa história, né, de traumas, eu tenho uma ideia para você. Pode falar.
14: Eu ia falar também que essa Copa ela tem uma situação muito particular, porque a Copa de 70, né, que o Brasil ganhou, mas quando o Brasil sai para a Copa, a gente está vivendo uma ditadura. Sim. Então, você, claro, era brasileiro que torcia para o Brasil, mas era um Brasil que a maioria das pessoas não reconhecia um país bacana naquele momento, né? Uhum. Então, claro, quando o Brasil entrou em campo, uma emoção incrível, mas era um momento de país muito particular. 82, bom, 84 foi uma entre safra, 78 foi aquela Copa, né? Nós fomos os campeões morais, porque a gente não perde jogo nenhum e acaba tendo... acaba sendo a Copa da Ditadura, né? Porque é a Copa que o governo argentino acabou se miscuindo muito. E 82 era a redenção disso, porque era um momento de abertura, né? A gente estava vendo aquilo, então você podia de novo torcer para o Brasil. Era uma coisa que era possível naquele momento, a gente estava virando já, né? A gente teve eleição para governador pela primeira vez depois de muito tempo naquele ano, então as ideias democráticas estavam sendo novamente reverenciadas. Então tinha essa mística naquele momento. E eu também, também era criança, era jovem, e tenho uma lembrança muito feliz daquela Copa nesse aspecto, sabe? Pintar rua, que tinha isso, né? As pessoas pintavam as ruas, os amigos vendo o jogo juntos, aquela felicidade, a gente tinha muito orgulho do nosso time, né? Era um time bacana, tinha coisa do samba, enfim, era isso. Reencontrar essa memória feliz naquele momento.
16: Então, eu te dou uma ideia para o próximo livro, Zé Roberto. Existe um dia 8 de julho de 2014. Se puder recontar essa história do 7-1, a gente agradece, assim. Porque acho que é todo mundo ainda mais traumatizado com esse 7-1. De repente você faz alguma coisa, coloca uma criança alemã ali no meio, sei lá, sabe? Assim, eu acho que é uma ideia para um próximo livro, tá?
14: Mas sabe nada que é interessante? Que futebol, quem não conhece, acha que são só três resultados possíveis, né? Empate, derrota e vitória. Mas quem gosta de futebol percebe que são muito mais de três resultados. Né? O 7-1 é uma coisa humilhante, né? Não tem outra palavra, é humilhante. A gente em casa e tal. O 3-2 contra a Itália não foi humilhante. Foi uma coisa mais trágica mesmo, né? E foi talvez essa beleza da tragédia, né? Depois, quando é muito humilhante, não é trágico, é outra coisa, né? Uhum. Ser humilhado não é trágico, é outro sentimento, né? Menos nobre. Ali não, ali a gente perde tendo o melhor futebol, merecendo ganhar. Foi muito mais doloroso nesse aspecto, assim, digamos, épico, né? Muito mais traumático do que o 7-1. O 7-1 foi uma coisa realmente, uma coisa triste, assim, humilhante, né? É menor, eu acho.
17: Muito bom, muito obrigado. Momento. Muito legal, muito legal. José Roberto de Castro Neves, autor do livro Onar 82. Todo mundo aqui no estúdio curioso para ler, e acho que todo mundo que está ouvindo a entrevista, que está assistindo a entrevista, está acompanhando, ficou curioso também. José
15: já
17: Roberto.
15: Já está na livraria?
17: Boa pergunta. Para fechar, já está nas livrarias?
14: Tá sim, na livraria. Obrigadíssimo, é um prazer falar com vocês. Obrigado pela atenção.
12: 9:02. Muito obrigada pela sua audiência. Fique agora com a programação da sua região. Até mais, tchau, tchau.
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1: 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Olá, seja bem-vinda, seja bem-vindo. Começa agora mais um A Cidade é Sua. Na nossa TMC, sempre a cada semana um programa de interesse trazendo algum assunto para você de São Paulo, para você do estado de São Paulo. Hoje nós vamos falar sobre desaparecidos, um assunto muito sério, desaparecimentos. E a nossa primeira conversa é com a delegada Ivalda Aleixo, que é diretora do DHPP, o Departamento de Homicídios e Proteção à Pessoa, veio nos visitar aqui no estúdio. Seja muito bem-vinda, delegada, prazer.
2: Muito obrigada. Eu que agradeço o convite, a oportunidade, né? E é um tema muito importante e que tem que ser falado, repetido, porque repetir tudo sobre esse tema, porque é um tema que deixa a família muito aflita, né? É um tema, é angustiante ter alguém da família desaparecido.
1: E eu penso também, delegada, que muitas vezes até a própria imprensa, fazendo um meia-culpa aqui, não sabe exatamente como lidar, como comunicar esse tema. Então, a senhora

0: anteriores.
1: Olha, a estatística mostra um pequeno aumento, mas também nós temos muito encontros. Porque quando a gente fala registro de pessoas desaparecidas, isso acontece todo dia, e a gente entende, quando a pessoa retorna, é encontrada, ninguém nos comunica. Então, a gente tem uma equipe que está constantemente entrando em contato, quando, lógico, a gente vai esgotando as investigações. Aí a pessoa retorna, a gente vai ligar para a família, não, mas ele já voltou. Então, na verdade, tem às vezes é sazonal, né? A gente percebe final de semana. Nossa, na segunda, e aí a pessoa retorna por vários motivos. A gente fala aí por que que algumas pessoas desaparecem. Então, tem esse retorno, que para nós é pessoa encontrada, né? Encontrada bem e que retornou para casa. A gente tem que ter uma prova de vida, que está tudo bem. Mas teve na parte de adolescentes, nós tivemos um pequeno, até nacional, mas aí olhando o estado de São Paulo, embora pequeno, a gente teve um aumento, sim, no caso de adolescentes, mas foi assim, agora a gente já está no equilíbrio, mas no início a gente estava com um pequeno aumento, sim, nos primeiros 2 meses, 3 meses.
0: Então, até por obra das próprias famílias, e que felizmente recuperam essas pessoas, essa tabulação é um pouco difícil, porque a saída a secretaria tem informação, até porque as famílias vão recorrer à polícia, vão
1: Sim.
0: recorrer às autoridades. Só que na volta, como você disse, muitas vezes esses casos não são notificados ou são notificados depois.
1: São notificados depois, e hoje, e que bom também, a pessoa pode fazer a comunicar o desaparecimento imediatamente, não tem aquela lenda lá de 24 horas. Até
0: Eu ia
1: pela.
0: tocar nesse assunto,
1: Até
0: inclusive.
1: pela, pela. Faz online, né? Você entra e comunica. São dados básicos que ela tem que pôr para a gente ser acionado. Tão logo chegou lá e é imediatamente, né? Bateu na nossa caixa de entrada, a gente já entra em contato com aquele declarante do desaparecimento. Para pegar mais, coletar mais informações, e já tem uma equipe fazendo as buscas, que a gente tem um protocolo. E às vezes, né, não acha no dia, no outro dia, a pessoa esquece de entrar novamente. Não se dá conta, e que bom que voltou para cá, a gente fica muito feliz. E aí, porque tem também lá o encontro, né? Tem desaparecimento e encontro de pessoa. Ou até ir numa delegacia. Então, nós entendemos isso, não tem. Então, por isso que a gente liga. Então, às vezes tem semana e a gente fica muito feliz que fala, tá em casa, olha, tem uma foto. Não, a equipe foi lá, ele tá bem. Não, foi um acidente. Não, roubaram o celular, não tinha como voltar, porque ninguém mais sabe o número de celular, né? De ninguém. Ninguém mais tem número de telefone.
0: Quem nunca, né?
1: E aí volta e fala, ah, eu esqueci, pedem desculpa. E tá tudo bem. A gente quer que a pessoa volte para casa, o familiar volte para casa, né? Então, às vezes, a gente pega semanas lá que a gente consegue, assim, vamos dar o nome, dar baixa, né? Como eles falam, em muitas pessoas. Muitas, muitas.
0: E você estava respondendo, falando de São Paulo, e me ocorreu uma coisa também. Tem os números nacionais, tem os números de São Paulo. Acontecem muitos cruzamentos, e aí tem um trabalho das polícias estaduais nesse caso. Por exemplo, uma pessoa que desaparece em algum estado do Nordeste vem parar aqui, ou vice-versa, uma pessoa que
1: Sim,
0: desaparece
1: sim.
0: daqui de São Paulo, natural de São Paulo, e vai parar em outro lugar. Como é que funciona isso?
1: Na verdade, a gente está criando. Tem um cadastro nacional, mas aí nós tem algumas dificuldades técnicas, né, para ser alimentado automaticamente, né? Nós precisamos. E também, para a gente falar, pô, a pessoa está em outro estado. Então, por isso que a investigação, a escuta, acolher aquele familiar é o mais importante. Detalhes que às vezes passam, né? A pessoa desapareceu, não atende o telefone, não responde mensagem. Não é rotina, não é hábito, jamais faria isso. E é a familiar que sabe. Então, naquele momento, a gente vai procurar no entorno, né? Qual era o caminho? Vamos procurar aqui, porque reside aqui. Vamos fazer buscas em hospitais. Procurar de toda forma onde trabalha. Nós vamos ver, telefone, tá desabilitado? O que que aconteceu? Contatos com eventual banco, né? Se houve movimentação bancária, a gente tenta. Agora, aí que vem essa entrevista. Estava acontecendo alguma coisa? Não,

0: conhecer uma pessoa, entendeu? Então a gente vai, ó, não, ele tem um sei lá, uma pessoa que conheceu na internet. Opa, vamos
1: Isso
0: ver isso
1: já é
0: aí.
1: um alerta.
0: Opa, na hora. Olha, é uma proposta de emprego, que nós tivemos vários casos recentes, que é um, na verdade, é uma fraude, é um golpe que a pessoa vai e ela vai para um trabalho escravo. Nós tivemos um caso recente de dois jovens, aqui de São Paulo, e foi quando a mãe dele fez estava fazendo o boletim, né? Ela fala a palavra Tailândia, e eu ouvi. Falei, o seu filho foi o quê? Ele tinha até um convite para trabalhar na Tailândia. Falei, ah, pronto. E era isso mesmo.
1: Aí a pontinha
0: Ele
1: do
0: foi,
1: fio.
0: nós fizemos o boletim, entramos em contato, daí não, sai do país, né? Então, a Polícia Federal, e também com a Êxodos, que trabalha só com esse tráfico de pessoas para exploração ou sexual ou trabalho, que era o caso dele, né? Ele, porque era de TI, e ele foi para trabalhar lá no, totalmente, a gente conseguiu, falou com um amigo. Olha, a última mensagem que ele me mandou, ele estava em Mianmar, foi até noticiado isso,
1: Me lembro desse caso.
0: tá? Então a gente fez o contato, conseguimos, a Êxodos foi retirá-lo de lá. Então a gente é importante saber, né? Quando ela falou, não, ele foi para tal país, não faz mais contato, porque ela estava fazendo um boletim em São Paulo, lá com a gente, do filho que tinha desaparecido em outro país. E a gente foi atrás.
1: Olha o tamanho da complexidade.
0: Não é? Entendeu? Você tem que. Já localizamos um também em Portugal, em Lisboa, infelizmente, no caso, ele foi preso, aí totalmente perdeu o contato, e porque a gente parte daí, eventual viagem rodoviária e depois aeroportos. E aí foi aí que nós achamos. Então, outros estados têm hoje muito contato. Bendito o WhatsApp, né? Mensagem, porque a gente hoje fala com toda a cidade, todo estado. Então, a gente fala com o nosso. Aqui, São Paulo é muito grande, nós já temos que fazer contato, tá, em toda a região do estado de São Paulo, mas também a gente. O litoral é importante, são lugares que a gente já faz um contato. Ainda mais quando é mais próximo de São Paulo, cidades do litoral. E aí a gente começa a passar para outro estado. Ou quando tenha, assim, alguma coisa diz que foi para outro estado. Então nós já tivemos casos em Goiânia. Porque aí nós rastreamos por que que essa pessoa foi para Goiânia. E aí a esposa, não faço a menor ideia. Aconteceu alguma coisa. Falei, ó, porque ele está em Goiânia. Hospitais de acontecer, de entrar em contato com a gente, olha, tem uma pessoa aqui falando isso, eles falam, olha, ele não lembra o telefone, foi um acidente e não tem celular, e aí fala conosco, a gente vai ver, tem o boletim de ocorrência.
1: Esse não faço a menor ideia me leva a uma pergunta que é a seguinte: como e quando uma família sabe que ela tem uma pessoa desaparecida? No seguinte sentido, né? Quanto tempo. Lembra aquela história que a
0: Sim.
1: gente começou falando das 24 horas e
0: Sim.
1: tal? De repente a pessoa saiu para trabalhar, ok? Ela costuma sair daqui às 9 da manhã, costuma voltar às 6 da tarde, de repente 7, 8, 9. Meia-noite e não avisou, não deu sinal, o celular está desabilitado e tal. Quando é que essa pessoa, essa família tem essa sensação e a partir de quando ela pode bater na porta da autoridade?
0: A partir do momento que é isso.
1: E é um
0: Tem
1: momento meio
0: alguma coisa?
1: subjetivo, tem que ter, né?
0: É porque a mãe. E assim, também depende, né? Porque assim, é um adulto que está habituado, ele volta normalmente entre 9 e 10 horas. Ah, é o trânsito. Mas hoje é sempre o contato, né? Do telefone. Ah, falou que estava saindo do trabalho. Normalmente leva meia hora. Ah, mas como? Ah, vem de carro. Não, estava de moto. O que foi? Não, não fala, não atende mais. Moto, acidente. Carro, será que foi um assalto? Será que foi um acidente de trânsito? Ah, não, normalmente vem de Uber. Opa, Uber? Ah, ele chama o Uber, mas não chamou? Então a gente também vai atrás disso. Não, vem a pé, então vamos fazer o caminho. E eu costumo dizer isso lá, e a equipe também é assim. A delegada que está à frente, a Bárbara, a doutora Bárbara, com o Fabiano, eles ligou, chegou, às vezes ligam para saber o que que tem que fazer. Por quê? A senhora tá... Não, porque tá estranho, já faz 2 horas. Sabe o que eu já posso fazer? Pode. Já faz aqui, ó. A gente já anota, a gente já vai atrás. Porque é a mãe que sabe, né? Ou é a esposa, ou é o pai que sabe. Pô, minha filha nunca fez isso, não. Meu filho não é o hábito. Pô, tô ligando. Lógico, pode ter acontecido de ter perdido o celular. Mas não custa, né, a gente correr atrás. Então, é isso. A família sabe. Às vezes, até ambiente de trabalho já aconteceu. Ó, falou comigo ontem, a gente marca, a gente sempre se encontra aqui. Nunca faltou no trabalho, tem uma reunião importante. Aí a própria empresa entra em contato. Olha, a gente não conseguiu contato com a família. E até amigos.
1: E aí o um ponto que me chama a atenção, quando acontece no caso da empresa, ou até da escola, vamos
0: sim,
1: pensar em escola também.
0: Sim.
1: Qual que é a orientação para entrar em contato com a família? Porque nesse exemplo que você trouxe, delegada, aconteceu no trabalho da pessoa não aparecer, que você, né, acho que até instintivamente, liga para casa, né, esposa, marido, mãe, pai, e fala, olha, não sei quem não apareceu. De certa forma, é um procedimento, mas ao mesmo tempo cria um alarme na família.
0: É, mas isso acontece muito, e também de outra forma. Olha, a gente veio aqui, porque ela trabalha com a gente, nunca aconteceu. Ela que abre tal setor, quando ela vai atrasar, ela comunica, e a gente não tem, só tem o celular dela. Agora a gente tá indo fazer o boletim, foi na casa, não tem ninguém, a gente tem o endereço, a gente pediu para alguém lá e a gente está preocupado, porque tá todo mundo... com quem, para quem a gente liga? Então a gente pega os dados dessa... sei lá, o gerente, o responsável, o colega de trabalho, a gente... Bom, quais as características, qual que é o número do telefone, então a gente começa a rastrear isso. Você sabe o caminho que ela faria ou ele faria? Sim, eu sei. Normalmente pegaria o metrô, faz tal coisa, ou tem um ônibus, então a gente vai fazer isso e entra e tentar o contato com alguém da família. E aí nós falamos, olha, a gente está aqui, e aí é isso, olha, ela saiu de manhã, ela vai para um lado, eu vou para o outro, e aí a família vai dar mais detalhes da roupa, porque é importante também características físicas, a roupa, toma um medicamento, e aí nós vamos, tem tatuagem, toma algum medicamento, estava em alguma fase, tá mal, estava com depressão, olha, ela passou por uma fase difícil, ou ele teve uma perda, né, na família, sofreu um acidente, não ficou bem. São vários motivos. Né? E aí nós temos, eventualmente, o desaparecimento voluntário. Né?
1: O deliberado, é isso que eu ia colocar agora. Nesse caso, o trabalho das autoridades, da secretaria, da polícia, é o mesmo ou tem alguma peculiaridade? Porque essa pessoa, supostamente, ela não quer ser achada. É diferente de uma pessoa que...
0: Quando nós encontramos, é isso que ela fala. Mas como vocês me acharam? Falei, então, porque sua mãe está desesperada. Você vai fazer isso mesmo? Não. Eu tenho um problema familiar. Aí é conflito familiar.
1: Tá.
0: A não aceitação de alguma coisa... eu não tenho mais condições, eu não quero mais morar com a minha mãe ou com o meu pai. Nós temos casos lá, exatamente de um filho, que falou, eu preciso me afastar por vários motivos. Então, eu mudei de trabalho, não avisei, e eu estou morando em outro lugar. Eu fico sabendo dela, mas agora não é hora. Então, a gente tem que falar com a mãe, explicar, pedir para ele, olha, eu não quero que ela tenha meu telefone, por vários motivos. É muito difícil isso. Então, a gente conversa com a mãe, explica. Tivemos casos lá em que ficou tudo bem, ela entendeu. Não que ela estava errada, porque mãe não erra, né? Não que ela estava errada, mas que ela tinha que ser um pouco mais tolerante, que o mundo mudou, mas que ele continuava sendo filho dela, que ele só queria ter uma outra opção de vida, que ele não queria mais ficar ali, morar, porque ele já estava com 26 anos. Que ele não entendia, que ele não faria daquela forma, mas que ele, puto, que era um cara, eu falei, ele é bonito, super bacana, meu, vamos lá, vai jantar com seu filho, vamos comer uma pizza. E aí fica tudo bem, ela agradece, e isso vale a pena, né? Agora, alguns homens querem sair do relacionamento, por vários motivos, acaba deixando, e mulher também, né? Não quero mais, não aguento mais. Agora, o que a gente vê, né? Dificilmente ela deixa filhos, né? Então, quando uma mulher com filhos, que alguém vai falar, A mãe, ó, a minha filha desapareceu, os netos estão em casa. É muito difícil, né? Difícil uma mãe deixar filhos, ainda mais pequenos. E, ou então, o marido fala, olha, não sei. E aí é um problema no relacionamento. E a gente já começa a ir para um outro viés que, infelizmente, aconteceu alguma coisa mais séria.
1: Entendi. E tem algum procedimento específico quando a gente fala de um lado idosos e de um outro lado crianças e adolescentes? A gente falou num caso específico que é o caso da mulher mãe, né? Especialmente de filhos pequenos. Não, normalmente ela não deixaria.
0: Ela não deixaria. Aconteceu crianças. Alguma coisa. Uhum. E infelizmente, 3 ou 4 casos recentes, uhum, tinha acontecido alguma coisa. Ela estava morta, né? Uhum. E aí, então, a gente vai nessa conclusão, a gente esgota, não encontramos. Quando a gente tem essa suspeita, ou tudo leva a crer que, e nós temos um suspeito, aí entra o DH, a divisão de homicídios.
1: Divisão de homicídios.
0: Tá? No apoio para localização, para investigação. Só me permite, claro, nós tivemos um caso em que exatamente isso. A jovem estava namorando, ficou grávida, mas ela já tinha 2 filhos de um relacionamento anterior. E saiu para encontrar o namorado e ela comentou com a mãe e com uma amiga. Eu estou grávida, ele não quer, ele quer que eu faça um aborto, ele não quer interromper a gravidez e eu vou bancar. Eu quero ter esse filho, uhum, eu banco, não preciso, eu sustento meus 2 filhos, eu trabalho, barará, barará, e ok. E ela desaparece. Então, essa conversa, ele quer, ele não aceita. A gente vai falar com ele, que é ela veio para sua casa. Ele falou, veio, nós tivemos um desentendimento. Eu não queria mesmo ter o filho, ele confirma. Mas ela quer bancar, então ok. E ela foi embora, pegou um Uber. Ela nunca pegou um Uber. Ela nunca pegou. Ele falou, então foi táxi. Então foi 99. Então ele começou. Então ela foi a pé. E aí, até então, ok. Ele foi lá e falou, que estranho, ela não. Mas eu falei com ela tal hora. Você falou com ela? Falou, passei mensagem aqui, ó. Ela me respondeu. A gente começou a ficar muito preocupado. Falei, mas como ele? E aí nós fomos ver que hora que ele passou essa mensagem, uhum, que horas ele recebeu. Estranhamente, os dois estavam um ao lado do outro.
1: Opa.
0: Tem alguma coisa errada. Então ele se tornou suspeito, por quê? A gente foi ver o antecedente. Começou a ver que ele já tinha uma violência doméstica, lá atrás, com outra pessoa. Fomos falar com essa mulher, o procedimento foi o mesmo. Ela falou, eu fiquei grávida, ele não quis, nossa, foi um auê e tal, até que eu precisei sair fora.
1: Estamos falando de um perfil,
0: então. Estamos falando de um perfil. Uhum. E, que estranho. E o contato com ele? Não, ele é um cara, ele não queria, eu fiquei grávida e tal, eu não tenho mais contato, mas é assim. E aí a gente começou a achar tudo muito estranho. Aonde ele foi com o carro, 2 dias depois, que em tese ela está desaparecida, e ele faz uma viagem, a gente vai atrás, e todas as imagens que nós conseguimos do percurso, a justificativa, eu fui até Mairiporã, que era Mairiporã, porque eu precisava entregar uns objetos que eu vendi. Só que eu falei, o senhor foi entregar o quê? Uma caixa de som. Por quê? Porque no carro dele tinha umas caixas. E a gente tinha essas imagens, uhum, e ele foi, e na verdade daí nós pedimos uma busca e apreensão, ordem judicial, porque fundada a suspeita, e a casa dele tinha sido totalmente limpa. É muito estranho, então nós fizemos, e achamos lá um saquinho plástico, muito limpa, quer dizer, o meio da casa, né? Claro. A gente achou lá uma notinha, não sei o quê, a gente foi até o mercado que ele comprou, o material de limpeza, uhum, era muito material de limpeza, uhum, cloro, né, para passar, e nós pedimos as imagens, e o dono desse mercado na Zona Norte de São Paulo, a gente contou o que era, ele liberou tudo, falou, eu vou fechar aqui à noite, vocês ficam olhando tudo. O que que aconteceu? Infelizmente, ele a matou, depois ele esquartejou ela, e depois deu fim no corpo, mas antes, ela já estava morta na casa. Uhum. Ele vai ao mercado e a gente pega as imagens. Olha que interessante. Ele com o celular passando uma mensagem, tá? Oi, tô no mercado. Você quer que eu leve alguma coisa? Aí ele pega um outro celular e responde. O celular que ele pega é dela.
1: É o dela.
0: Por quê? A capa branca com um brilho, alguma coisa. A gente começou a dar zoom. Então era ele que estava passando essas mensagens. E aí a casa caiu, né? Como pedimos a prisão dele, ele nega, mas aí nós conseguimos outras informações, então esse corpo foi esquartejado e ele jogou na região de Mairiporã. Então isso foi 2 meses de investigação, e para falar isso para a mãe? Eu não tive coragem. Uhum. E aí acabou que até a imprensa, alguma coisa, então foi muito pertinente, né? Às vezes a imprensa se antecipa, a gente não sabia muito como que a gente vai falar com ela. E então ela falou, olha, me falaram isso, é verdade que ela está morta e tal? E acabamos falando que, infelizmente, e ela queria o corpo e a gente não tem esse corpo até hoje.
1: E nesses casos...
0: Ele está preso.
1: Ele, o
0: conseguimos. Assassino, né? É um caso semelhante a um famoso, né, da Elisa Samud,
1: certo. Uhum.
0: Que não se tem o corpo. Uhum. E a pessoa... É muito difícil, né? Um homicídio sem a materialidade. Se você matou alguém, cadê o alguém morto? Mas é tanta evidência e um pouco... E a gente achou uma gota da gota da gota do sangue na maçaneta da porta. Mas muito. E a gente falou, não vai dar. Mas sangue humano não é o dele. Então, chegamos à conclusão. Mas isso foi muito difícil. Ele foi a júri. Ele foi condenado a 20 alguma coisa. Uhum. De... Então, eu não queria ter feito esse caso. Queria, claro, que ela estivesse bem. Queria que ela estivesse com os filhos. Mas... Foi isso. Depois a gente, pela situação, provavelmente ou ele obrigou ela a tomar um medicamento ali, ele fala numa mensagem com o irmão que ele ia ter que dar um jeito, ou então, e ela passou mal e ele sumiu com o corpo, a gente não achou. E eu tenho o contato da mãe dela até hoje.
1: Em casos como esse, né, que existe uma equipe especializada, um procedimento para conversar com mães, especialmente, com familiares?
0: Desde que eu fui para lá, é muito difícil. As pessoas, as pessoas, até quem estiver ouvindo, né, assistindo aqui, às vezes pensam que é fácil para a gente, porque a gente vê isso todo dia. Não é.
1: Não é.
0: Não dá para perder a sensibilidade, porque senão você não faz... Sabe, você tem que se importar.
1: Não dá para normalizar.
0: Não dá para normalizar. Então, tem todo um trato. Tem o Instituto do Luto, que é na PUC, e a gente conseguiu, a gente pediu, né, que falasse com os funcionários, porque a gente também passa por um luto, né? Então, não é fácil receber a notícia de que meus pais faleceram também. Foi como que eu trato isso? E no outro dia eu tenho que falar com pessoas, olha, o seu pai agora faleceu. Como que é? E como que eu não deixo que a minha emoção, né, atrapalhe também o trabalho, né? Eu não posso, claro, levar para um lado pessoal, não, isso aqui faço. Então, a gente tem, sim, esse trato, né, é como falar com a família.
1: Agora, delegado, a gente está terminando daqui a pouquinho a nossa conversa, mas a gente até acabou passando rápido nesse assunto, mas eu queria, até para orientar as pessoas, nos casos específicos de desaparecimento de crianças e adolescentes, de um lado, e de idosos, do outro, muda de alguma forma o procedimento e até a comunicação das pessoas, porque envolve escola, às vezes na questão do idoso envolve uma dificuldade de mobilidade. Sim. Também, enfim, como é que é isso?
0: Então, a pessoa idosa, né, meu pai, uma pessoa idosa, a primeira coisa que a gente pergunta é sobre mobilidade. Uhum. E sobre como que tá, ele tá com algum problema psicológico. Uhum. Ele tá com uma demência, ele tá com Alzheimer. Uhum. Então é um outro procedimento, então tá próximo. Olha, ele saiu aqui por perto, a gente não percebeu, ele acabou saindo. Então a gente faz no entorno e imediatamente hospitais. Porque a possibilidade de uma queda ou até de um atropelamento é muito grande. Mas a gente vai escanear todo em volta, comércio e todo qualquer lugar ali que tem hospital. A gente entra em contato com o SAMU. Uhum. Olha, teve algum atendimento nessa região com uma pessoa idosa com essas características, assim. Então, a mobilidade e o uso de medicamento, se, né, e se tem mesmo alguma deficiência, né? Às vezes o alcoolismo, olha, ele tá bem, mas ele é alcoólatra, então a gente vai procurar nisso. Criança e adolescente, e eu destacar um pouco aqui, adolescente, é a internet, né? Rede social. Tem levado muitos adolescentes a cumprirem desafios, né? Missão que eles dão ali naqueles grupos, tem que você tem que ir para a rua hoje, então sai escondido normalmente, ou é para fazer algum desafio, então alguns, você vai procurar um morador de rua e vai meter fogo nele, e vai filmar para colocar. Você vai na rua, vai pegar um cachorro, vai ter que torturar o cachorro. Ou então, aquele conflito com a família, eu não quero, não vou, você não vai ficar no computador, não, eu vou, sai e vai para a casa de um amigo, ou que ele nem conhece, né, que ele, os adolescentes, às vezes não, eu vou então encontrar o meu pessoal, tem pouco dinheiro, então eles saem sim, até como, não é uma, como essa coisa do Discord, que fiquem atentos, vejam com quem os adolescentes estão falando, as meninas, às vezes, tem um namorado virtual, acha que vai encontrar aquele namorado, né, que tem 15 anos, ele não tem 15 anos, aquilo ali é só na internet. Então, tem que ficar muito atento com isso e conversar. Eu acho que conversar é o melhor. Explicar, monitorar as redes, porque está impressionante o que tem acontecido nas nossas madrugadas com adolescentes nessas plataformas de jogos. Em especial, vou dar o nome aqui, que é Discord e Roblox. Tem que ficar muito atento. Tem grupos no Telegram, mas esses são onde eles filmam as barbaridades que eles estão fazendo, ou que eles estão submetendo outro adolescente, né, porque é automutilação, se violentar, violência mesmo sexual, mas é autoviolência, né, isso, corta o nome, corta com estilete para escrever o nome do grupo, daquela panela, ou o nome daquele outro adolescente, são coisas horríveis, ou então animais. Então, seu filho, sua filha, tá querendo muito, eu queria adotar um cachorrinho, tudo, e esse cachorro sumiu, pode saber que tá acontecendo alguma coisa. Do nada, eu quero outro. E some também, o gato sumiu. Não, o gato não sumiu. Tá? Então, e é muito sério isso, porque, mas fez essa... Não, ele tá... O adolescente tá hoje tendo contato com violência. Ele tá tendo prazer em violência. E começa com animais. Com ele, automutilação. Aí, animais, aí obriga o outro adolescente da rede a fazer o mesmo. E aí eles vão sair para o mundo real. Uhum. E aí o negócio pega. Agora, crianças têm que ficar, assim, muito atento. Eu acho que, né... hoje é assim, né? Mas muito tempo, não fala com estranhos. Ninguém entra no carro de um estranho. Tem que continuar falando isso pro filho. Você não pega nada de estranhos. Crianças que têm acesso, porque pra gente, criança é até 12 anos, né? Uhum. Que tem acesso ao computador, fique atento.
1: Hoje o estranho tá dentro do computador, do celular e tudo mais.
0: Então, você também não conversa na internet com quem você não conhece. Cuidado com o que estão pedindo, você não manda foto pra todo mundo, né? Mas é isso. Agora, criança, normalmente, quando se perde, a gente às vezes recebe, é isso. Olha, eu tava no shopping. Então, ficar muito atento, porque hoje... infelizmente, às vezes a gente olha o celular, né? Até dirigindo, né? Você está olhando o celular, o filho estava aqui, onde está? Uhum. Então, a gente localiza, né? Mas tem também muitos desaparecimentos de crianças. Hoje é mais adolescentes, né? Por conta, a grande motivação é rede social.
1: Rede social.
0: Os desafios dos jogos, que é você sair aí da sua casa, a pessoa mora numa extremidade de São Paulo, tem que encontrar a turma na outra. É longe. E não pode falar com ninguém. Então desliga celular, porque eles sabem como fazer. Desliga celular, fica 2, 3 dias num grupo que nunca viu. E aí a gente tem que procurar tal, voltar. Eles voltam. Revoltados, jurando que vão fazer de novo. E aí a gente orienta os pais. Então fica aqui, eu quero a oportunidade. Fiquem atentos. Se você deu um celular para sua criança ou para o seu adolescente e um computador, tem que saber o que eles estão fazendo. Tem que monitorar, tem que conversar. É conversar.
1: Delegada, deu para a gente ter uma noção de como o assunto é sério. Muito obrigado pela visita aqui.
0: Imagina, sou eu que agradeço. É muito importante e fica aqui para quem está aqui nos vendo, nos assistindo. DHPP no centro de São Paulo, nós temos o Instagram... Tem o telefone, a gente está à disposição. A gente, lá tem um lema, nós não desistimos e a gente não esquece.
1: Tá certo, tá então. Bom? E nós recebemos aqui no A Cidade é Sua, a delegada Ivalda Aleixo, que é diretora do DHPP, Que fica no centro da cidade, na rua Brigadeiro Tobias, né?
0: Exatamente, 527.
1: 527.
2: Pois é, continuamos com Cidade é Sua por aqui, hoje falando sobre os desaparecimentos de pessoas na cidade de São Paulo. E a gente recebe agora o coordenador do Departamento Especializado em Localização Familiar, que faz parte da Secretaria de Direitos Humanos da cidade de São Paulo, Darko Hunter, cujo nome é Darko Vieira Cristiano, mas conhecido como Darko Hunter. Seja muito bem-vindo, Darko. Hunter é por causa do termo em inglês, caçador mesmo. Seja bem-vindo.
3: Muito obrigado e agradeço muito aqui a participação e poder levar ao público essa questão da temática sobre desaparecimento e trazer aqui informações importantes para a sociedade.
2: E o Hunter vem de caçador mesmo, caçador de pessoas, o termo em inglês.
3: Exatamente. Isso foi lá no início, em 2007, trabalhando com abordagem com pessoas em situação de rua. E tinha uma supervisora que falou, nossa, ele parece um headhunter, que eu comecei a fazer atendimento com pessoas que tinham questões de saúde mental, que estavam em situação de rua. Então, todos esses casos, eu ia até o local, obtia as informações ali com esses dados, fazia cruzamentos para localizar os familiares. Então, todos os casos que tinham de questão de saúde mental, essa supervisora falava, chama o Hunter. Aí começou e até hoje... Esse nome, para mim, já virou um nome fixo.
2: Darko, os números são realmente alarmantes de desaparecimento. A gente não tem ideia, né? Eu estava aqui pesquisando, eu tinha pesquisado o número 41 desaparecimentos por dia, mas você já atualizou, né, esse número?
3: Isso, são 50 casos em média por dia de desaparecimento em São Paulo. Desse números, também é importante falar sobre o encontro de pessoas. 80% das pessoas desaparecidas são localizadas rapidamente no mesmo dia ou no dia seguinte e 20% levam um tempo maior para ser encontrado ou continuam em aberto.
2: E esses 50 por dia são os que são notificados. Existe uma imagem, uma expectativa de que existam outros casos que nem chegam a ser notificados?
3: Exatamente, existe uma subnotificações, até por conta de um mito de se aguardar 24 horas, 48 horas para efetuar um BO desaparecimento. Não é necessário aguardar nenhum momento assim que percebeu que o familiar saiu da rotina, pode e deve ser efetuado o BO desaparecimento no DP mais próximo ou na delegacia eletrônica, 7 dias por semana, 24 horas por dia. Efetuando um BO desaparecimento, já dá início a uma investigação. Tanto a polícia procura nos sistemas policiais, busca de cadáveres, IMLs, os hospitais, por lei, devem encaminhar as informações dos pacientes hospitalizados e desconhecidos para a delegacia de desaparecidos, para a coordenação de desaparecidos, para confrontarmos essas informações, para verificar se consta desaparecimento com os dados daquele paciente. E também na nossa coordenação, da coordenação da Secretaria de Direitos Humanos e Cidadania da Prefeitura de São Paulo, inserimos alertas dentro do sistema. Então, os abrigos municipais, saúde municipais, é inserido o alerta ali. Caso essa pessoa passe futuramente em qualquer dessas unidades, constará a informação que ela está desaparecida. É feita uma entrevista com essa pessoa para informá-la que ela consta como desaparecida, quem está à procura. Isso é um cuidado reservado. Às vezes a pessoa não deseja o contato com o familiar e às vezes é uma questão de violência doméstica, onde o agressor, a vítima saiu de casa por conta da questão de violência e o agressor efetuou um boletim de desaparecimento para tentar localizá-la. Então essa entrevista é feita, a pessoa desejando o contato, é feito esse contato por telefone ou o familiar vai até o local, a pessoa não desejando esse contato, ela é encaminhada até a Delegacia de Desaparecidos ou o DP mais próximo para informar que tem ciência que consta como desaparecida, porém não deseja contato com o familiar naquele momento. E o familiar, o declarante, ele é informado que a pessoa foi localizada, porém não deseja o contato no momento. Então existem esses casos também, que a pessoa é localizada, mas não deseja o contato com a família.
2: Pois é, porque quando a gente imagina isso, desaparecimento, a gente acha que sempre é um fator externo que está causando, a pessoa passou por alguma tragédia, enfim, né, teve algum acidente, alguma coisa assim. É louco pensar nessa segunda opção, que é opção própria. A pessoa quis desaparecer, como você disse, por um caso de violência e existem razões para isso. Agora, Darko, esses 80% dos casos que são resolvidos logo nas primeiras horas... Qual o perfil dessas pessoas e onde é feito essa onde elas normalmente são mais encontradas?
3: Certo. O perfil normalmente são de idosos com alguma questão de Alzheimer, alguma questão de demência, que acabam ficando perdidos em situação de rua, vagando. Às vezes lembra de um local onde morava há muito tempo atrás e por conta da demência acaba indo até o local. Já pegamos o caso, por exemplo, a pessoa desapareceu em Santa Amaro e foi encontrada em Jabaquara tentando visitar uma irmã que já havia falecido há 10 anos atrás. Então, na memória dele, estava ali. Então, esses e fora casos de pessoas que sofreram algum acidente na rua, foram encaminhadas para algum hospital ou um serviço de acolhimento. Então, a gente verifica dentro dos serviços da assistência se aquela pessoa está em um serviço de acolhimento, estando é feita a entrevista. Inserimos a fotografia também. Hoje temos muitas tecnologias, pensando lá quando iniciou-se Dark Hunter, em 2007, tínhamos fax, era um celular tijolinho Nokia que não tinha nem internet. Hoje temos o WhatsApp, que conseguimos fazer as informações cruzarem rapidamente de um estado para o outro. Temos um grupo de WhatsApp com todos os delegados e policiais a nível nacional. Então, se eu tiver um caso aqui em São Paulo, que é, provavelmente a pessoa está em Minas Gerais, eu consigo trocar essas informações rapidamente. E uma das grandes tecnologias agora é o Smart Sampa, maior sistema de segurança e reconhecimento facial da América Latina. Ele auxilia muito nos casos desaparecidos, onde recebemos a informação que aquela pessoa está desaparecida, a família encaminha fotografias do rosto daquela pessoa, inserimos dentro do sistema. Caso aquela pessoa passe em uma das mais de 40 mil câmeras pela cidade, constará a informação que ela está desaparecida e a viatura mais próxima se dirige até o local para fazer o reconhecimento. Identificando que se trata daquela pessoa desaparecida, ela é encaminhada até o DP e os familiares são informados sobre a questão do encontro.
2: E Darko, normalmente essa localização é feita dentro da própria cidade ou, como você falou, acontece em outros estados, acontece em outros países também?
3: Já tivemos casos de outros países, de um filho que estava procurando a mãe por aqui, em São Paulo, e conseguimos sucesso. O filho lá da Suíça, a gente conseguiu localizar a mãe que estava aqui na região da Sé mesmo. E casos também que a pessoa saiu de outro país, veio para cá e conseguimos localizar, porque acabou se perdendo como turista.
2: E no caso, pessoas que desapareceram aqui e apareceram em outros países?
3: Temos também algumas situações que acabam ocorrendo, mas a grande maioria são casos aqui mesmo em território nacional.
2: Tá, você falou então de idosos, são os que são encontrados mais facilmente. E quais são os casos que mais custam para serem resolvidos?
3: São idosos que são localizados rapidamente, pessoas também adultos entre 29 e 49 anos. A maioria, vou dar só um perfil também do desaparecido. A maioria são homens entre 29 e 59 anos. Tem alguma questão de dependência química ou alguma questão de saúde mental comprometida. Então, os números depende muito do caso. Pode ter um caso de um idoso que vai ser localizado rapidamente, horas após o desaparecimento, como pode ter um idoso que vai ser localizado ou vai continuar em aberto esse BO. Então, não tem como dar uma precisão sobre o perfil. Uma criança que desapareceu. Normalmente, criança não desaparece tanto. Quando recebe a informação do desaparecimento, é localizada mais rapidamente, até por conta da sociedade prestar mais atenção. Diferente de um idoso que às vezes está vagando muito tempo, dias, sem água, pé machucado, e a sociedade ainda não tem esse costume de chegar lá e conversar com aquele idoso para verificar se está precisando de ajuda, se está perdido. Isso é um fator importante também para deixar para os ouvintes e os telespectadores essa atenção de ter com um idoso que pode estar ali perdido, conversando com aquele idoso. Ele passando os dados, entrar em contato com o 90, entrar em contato com a coordenação de desaparecidos, que pode ser um idoso que está desaparecido e a sociedade vir ajudar. Isso acontece muito com os nossos casos, que temos uma parceria com a TV Minuto do Metrô, onde divulgamos 5 casos de desaparecimento por semana. E desses casos, vários foram resolvidos graças aos passageiros do metrô, que verificaram aquela fotografia e lembraram que viu uma pessoa semelhante, entra em contato conosco, passa a localização, dirigimos até o local e lá conseguimos encontrar as pessoas que os passageiros acabam auxiliando. Então, além das câmeras do Smart Sampa que tem pela cidade, também temos olhos humanos que estão percebendo a questão do desaparecimento. E isso ajuda muito na questão da localização mais rápido. Esses casos que levam mais tempo, eles continuam todos inseridos no sistema, só é retirado caso a pessoa venha a ser localizada. Então, todos os casos continuam em aberto. Temos casos de 1984, que tem um BO de desaparecimento, não foi localizada a pessoa, infelizmente, mas continua no sistema. E quanto mais a tecnologia vem aumentando, a gente pensa nessas possibilidades de encontro. Temos também a questão da coleta de DNA de familiares de pessoas desaparecidas. Um familiar que tem um ente desaparecido, um BO de desaparecimento, passou-se um mês do desaparecimento, pode já ser feito a coleta do DNA. Aqui na capital, é no IML Central, no horário comercial, essa coleta é feita ali, o familiar leva o BO de desaparecimento e é efetuada a coleta para fazer esses confrontos.
2: E hoje em dia, você tem ideia de quantas pessoas ainda continuam em estado aberto, continuam desaparecidas?
3: Conosco existe 3 mil alertas dentro do sistema de casos em abertos ainda. Isso não quer dizer que aquela pessoa ainda esteja desaparecida. Um problema que ocorre também, além da subnotificações ocorrem pelo seguinte, às vezes tem um mito das 24 horas, a pessoa está esperando 24 horas, nesse período a pessoa foi localizada, então não gerou-se um BO de desaparecimento. Às vezes também existe uma questão sobre a responsabilidade do BO. O familiar entra em contato com o 90 e pensa que ali efetuou o BO de desaparecimento. A gente recebe vários casos assim e acaba orientando a família. O BO tem que ser feito no DP mais próximo ou na delegacia eletrônica. Uma outra questão das subnotificações, como estamos falando, é do encontro de pessoas. Às vezes a pessoa volta para casa, a pessoa é encontrada, só que a família não informa o encontro. Então as estatísticas demonstram que aquela pessoa está desaparecida. Porém não, a gente tem todo mês, efetua várias ligações para os familiares para verificar se aquela pessoa foi localizada ou não, se teve alguma novidade. E com isso descobrimos que a pessoa foi localizada, mas ainda continua em aberto. Então a importância de fazer o BO de desaparecimento, também é importante fazer o BO de encontro. Porque com o BO de desaparecimento, o RG da pessoa desaparecida é bloqueado. Então só é desbloqueado quando é efetuado o BO de encontro.
2: Pois é, fica aí o alerta mesmo, né? Se isso acontece ou aconteceu com a sua família, o documento, o boletim de ocorrência é importante, que é para as autoridades saberem o que é que está acontecendo. Se você só ligou para lá para dizer, olha, fulano desapareceu, isso não fica documentado, né? Preciso a necessidade do BO. Darko, agora vamos falar desse tema que é delicado. Quando as crianças desaparecem, que bom que elas são encontradas rapidamente na maior parte dos casos. Mas quando isso não acontece, a investigação costuma caminhar para onde?
3: Então verificamos, temos serviços de acolhimento de crianças e adolescentes, é verificada essas informações, redes sociais também, tem casos onde, principalmente o Discord, onde crianças marcam encontro com outras pessoas que seriam amigos ali das redes sociais e nessa acaba desaparecendo e inicia ali as investigações.
2: Eu imagino que esses números sejam os que estão aumentando mais, né? Porque com o avanço das redes sociais e essa, até a dark web, como a gente chama, né? Que são esses encontros são marcados por pessoas desconhecidas. Tá ficando cada vez mais comum, a gente fica sabendo todos os dias de casos assim, e próximos, né? Às vezes uma amiga que falou assim, ai, meu filho tá conversando com alguém estranho, fui ver quem é, a gente não conseguiu identificar. É assustador, né?
3: Exatamente. Então é muito importante que os pais responsáveis sempre tenham esse monitoramento também com quem a criança está conversando. Sempre a importância de estar verificando com quem a criança está conversando, porque isso pode trazer uma questão que pode marcar um encontro sem informar para os pais e se dirigir-se até o local. A gente teve um caso desse de uma adolescente que saiu do interior de São Paulo, pegou um Uber e veio para São Paulo para encontrar uma pessoa já adulta, que tinha fornecido o Uber. Então, nas investigações foi localizado isso, e com as câmeras onde parou o veículo, a gente conseguiu fazer a localização dessa adolescente. Mas é um caso que poderia levar para uma situação onde ela não poderia ser mais encontrada, ou encontrada em uma situação bem mais triste.
2: E normalmente esses casos são associados ao aliciamento de menores, tem aliciamento para prostituição, tem até o que a gente ouve por aí de tráfico humano, é real?
3: Existe também o tráfico sexual, já teve casos isso já na mídia sobre grupos que traziam adolescentes para jogar futebol, para a escolinha de futebol, e nisso era encaminhado para o mercado sexual.
2: E o inverso, né? Quando eles aliciam mulheres aqui para possíveis trabalhos no exterior E quando chegam lá também tem essa rede de prostituição atrelada a esse negócio, né?
3: Exato, também acontece muito.
2: E aí, as notificações nesses casos são feitas também? Quando há suspeita desse tipo de caso?
3: Sim, a investigação começa como desaparecida e ela pode levar para uma questão de tráfico sexual, homicídio. Então, são vários caminhos que a investigação isso pode estar levando. Uma questão importante também sobre o número elevado de BOs de desaparecimento efetuado também é a desmistificação desse mito de aguardar 24 horas. O familiar entra em contato conosco, informa que está com um familiar desaparecido, mas está aguardando 24 horas, 48 horas, já ouvi até 72 horas. Não é necessário, novamente, aguardar nenhum momento. Então, orientamos já que se efetue o BO desaparecimento. Então, tem caso que a família faz o BO, depois de uma hora a pessoa foi localizada. Ficou registrado ali, mas é importante também falar que várias dessas pessoas são localizadas.
2: Ô Darko, e como é lidar com essas pessoas? Assim, imagino que o desespero de uma mãe quando não encontra o seu filho. Como é lidar com essa ansiedade? Qual é o tipo de acolhimento que vocês fazem para lidar com essas pessoas?
3: É uma angústia grande que a família acaba tendo naquele momento, que traz ansiedade, sofrimento psicológico, não ter a notícia, a incerteza da localização daquele ente. Essa questão desse sofrimento acaba virando um terreno fértil para golpistas. A gente sempre informa que é muito importante que os cartazes de divulgação sejam de órgãos oficiais, tanto da Coordenação dos Desaparecidos, Ministério Público, Polícia Civil, porque os golpistas, como eles funcionam? Eles verificam ali nas redes sociais que alguém está procurando um ente desaparecido e está lá, estou procurando meu irmão. Vários comentários, já tem as características ali, embaixo tem um comentário de uma tia falando, nossa, ajude a encontrar o meu sobrinho. Os golpistas pegam essas informações e entram em contato. Falando que viu aquela pessoa em determinado local, a família pede uma foto, um vídeo, para verificar se realmente é. A pessoa, o golpista informa que está a 200 quilômetros de distância, mas pode ir lá, porque é uma zona rural, fazer esse vídeo e até levar para a rodoviária, mas não tem o dinheiro da gasolina. Então esse golpe é um golpe que está muito frequente, vários familiares caíram. A utilização de IA também para pegar a fotografia daquela pessoa, colocar em uma situação onde a pessoa está amarrada numa cadeira, amarrada dentro de um carro e o golpista solicita Pix para liberar aquela pessoa também é um golpe muito comum. Então essa questão, além do sofrimento de ter um ente desaparecido, não ter certeza onde aquela pessoa está, também trazem essas situações onde aproveitadores utilizam da dor alheia para tentar usufruir de algum dinheiro ali naquele momento difícil que o familiar está passando.
2: E nesse caso, o familiar pode pedir orientação também. Olha, recebi esse vídeo, vocês têm como verificar? Tem uma perícia que pode ser feita para falar, não, isso aqui é IA, não está acontecendo?
3: Exatamente, isso que fazemos. A família entra em contato conosco, passa essas informações, verificamos ali se trata realmente de uma situação verdadeira ou não e orientamos os familiares. Porque nesse momento, imagina uma mãe que tem um filho desaparecido recebendo uma fotografia que ele está amarrado no porta-mala de um carro. A mãe entrou em contato conosco em desespero. Então verificamos ali que não se tratava realmente de uma situação real.
2: Ô Darko, e quando o desaparecimento vira realmente crime? Ou seja, vocês descobrem que essa pessoa está desaparecida porque está em cárcere privado. Aí vocês derivam para uma outra instância de investigação. Como é que funciona esse processo?
3: Aí fica com a Polícia Civil, ou antissequestro, ou homicídio, aí é direcionado para a Polícia Civil. Conosco somente os casos de pessoas desaparecidas. E busca de familiares também. Nossa coordenação possui 3 frentes de trabalho. A questão do desaparecimento, busca de familiares, de pessoas que estão hospitalizadas, e é necessário fazer essa busca por familiares. Então, o Serviço Social dos Hospitais entra em contato conosco para fazermos essa busca. Pessoas que estão em situação de rua e perderam o contato com a família. Estão aqui em São Paulo há 10, 15 anos, já não tem mais aquele telefone que tinha anteriormente. Então, efetuamos também essa busca. E a terceira frente é a busca em casos de óbito. Então, recebemos informações de pessoas que vieram a óbito, estão em algum ML do estado de São Paulo, para fazer essa busca dos familiares, para informar que, infelizmente, o ente veio a óbito e fazer essa, e o familiar ter a oportunidade de fazer essa última despedida.
2: Darko, agora para os nossos ouvintes e espectadores se prepararem melhor, para os pais, como você já disse, é importante esse monitoramento das redes sociais. Quais são todos os cuidados que a gente pode tomar no caso das crianças para que elas não estejam tão expostas a essas possibilidades, né, de irem para a rua, encontrar estranhos e desaparecerem, com os idosos? O que, que a gente pode fazer para evitar que isso aconteça?
3: Pensando em prevenções, sempre é importante, crianças, monitoramento dos responsáveis nas redes sociais, com quem está conversando, se possível, excursão de escolas também acaba sendo uma situação que pode ocorrer um desaparecimento, e já ocorreu no passado. A escola ou os responsáveis, uma pulseirinha com informação, nome do responsável, nome da criança, um telefone de contato, eventos como carnavais na Secretaria de Direitos Humanos, durante os carnavais, nos blocos, são disponibilizados pulseirinhas para identificação de crianças que estão ali junto com responsáveis nos blocos de carnavais. Também existe tags de rastreamento que pode ser inserida tanto na língua do sapato, costura ali, põe ela, ou no crachazinho mesmo para idoso, isso vale para criança, idoso. E essa tag acaba sendo um custo viável, R$100, R$120, colocar num objeto que o idoso ou a criança utiliza, uma mochila, um crachá ali com identificação para o idoso, etiquetas de roupa também, colocar ali uma costurinha, colocar o telefone, o nome. Isso acaba auxiliando muito na questão da prevenção. E sempre orientar, caso se perca, procurar ajuda, seja numa viatura policial, seja num comércio, procurar um auxílio ali para tentar localizar os familiares.
2: Perfeito, então fica aí a dica do Darko Hunter, coordenador do Departamento Especializado em Localização Familiar da Secretaria de Direitos Humanos. Darko, muitíssimo obrigada pela sua presença, pelas suas informações, são muito importantes, e muito sucesso no trabalho, que vocês possam encontrar cada vez mais pessoas e que esses desaparecimentos fiquem cada vez menores.
3: Eu que agradeço aqui a oportunidade de estar trazendo esse tema para a população. E quem tiver um ente desaparecido, entre em contato com a Coordenação de Direitos Humanos. Nosso WhatsApp é o 11 97 549 9770. Muito obrigado.
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17: Estamos no ar?
18: Já.
17: Estamos no ar. 10 horas, 3 minutos, horário de Brasília. Fala, meu amigo Fabiano Fará.
18: Tudo bom, Cadê?
17: Tudo bem, estamos graças a Deus. E você?
18: Mais um domingo para falar muito de futebol. Até porque hoje tem seleção brasileira. Sabe quem é o camisa 10 da seleção, Calil?
17: Ah, foi definido ontem, né? O Juninho.
18: É, e disseram que ele ia ficar fora da Copa, hein?
17: É, isso aí é um assunto que nós vamos tratar aqui no programa. Disseram muitas bobagens, né? Alguns por má informação, outros por má intenção. Infelizmente, a gente tem que conviver com isso hoje no jornalismo. Mas aqui na TMC você sabe de tudo, com honestidade, com rapidez, com credibilidade na informação, e por isso nosso projeto está se consolidando cada vez mais, Fará. Estamos no ar na TMC 100.1 São Paulo e Brasília, 101.3 no Rio de Janeiro, 100.3 em Curitiba, 88.7 em Belo Horizonte e 92.7 no Recife, onde teve clássico ontem, Fará.
18: É verdade. E se você quiser participar conosco, não esqueça, mande uma mensagem de áudio pelo nosso WhatsApp 11-3025-1001. 11-3025-1001. Ou sua mensagem no nosso YouTube, no arroba TMC Sport. TMC Sport no YouTube. Não esqueça de deixar o like, de se inscrever no canal, de comentar bastante, compartilhar com os amigos, porque o Sport TMC está no ar, Calil.
17: E se você quiser mandar sua mensagem, além do chat do YouTube, você tem o nosso WhatsApp aqui com o código 11 de São Paulo para chegar direitinho aqui para a gente. 3025-1001. 3025-1001 é o nosso WhatsApp para a gente poder responder você direitinho. Bom, hoje a TMC vai transmitir todos os jogos das suas praças aí do Campeonato Brasileiro. Aqui para São Paulo, por exemplo, nós vamos transmitir a partir das 4 da tarde Palmeiras e Chapecoense, e às 8:30 da noite Remo e São Paulo. Mas o nosso grande destaque hoje é a seleção brasileira. Está chegando a hora, faltando poucos dias para a Copa do Mundo. Pouquíssimos dias para a abertura da Copa, começa dia 11. Hoje é dia 31, portanto, faltando 11 dias, Fabiano Fará, para a abertura da Copa do Mundo de 2026. Cobertura total aqui na TMC. Kaique Silva está viajando nas próximas horas para o México. Ele vai acompanhar a abertura em loco no lendário e legendário Estádio Azteca. No dia 11, México e África do Sul, Estádio Azteca, onde o Brasil foi campeão do mundo em 70 e onde a Argentina foi campeã do mundo em 86, né? Nós já tivemos duas Copas no México, essa

0: grupo da Inglaterra, e o Brasil escolheu o Panamá para se despedir no Maracanã. Amanhã a delegação já vai para os Estados Unidos. Sábado tem o último amistoso em Cleveland contra o Egito. Cleveland, não sei se você sabe, Fará, é um centro de mundial especialista em cirurgias cardíacas. Eu não sei se escolheram lá de propósito.
1: Por quê?
0: Ah, porque a seleção está fazendo todo mundo ficar nervoso, né? Eu não sei se escolheram lá de propósito. Marco Bello, nossa equipe estará lá. Aliás, amanhã a maior parte da nossa equipe já viaja com o coordenador Paulo Vitor Martins, com o coordenador técnico Willy Coloni, os repórteres Leandro Boldacchian e Marco Bello. E na outra segunda-feira, dia 8, viajaremos Éder Luiz, Benja e eu.
1: É isso.
0: E aí a nossa equipe estará completa, com o Batatinha Kaique Silva também. E é isso, Fará, estamos aí às vésperas de mais uma Copa do Mundo. Então eu sugiro que a gente comece aqui, orientado pela coordenação do nosso Daniel Giro, com o Henrique Dias na mesa de som. E, Henrique, quem que tá nas imagens que eu não tô vendo aí? Gilberto nas imagens! É, então, a nossa equipe pronta. Vamos falar de seleção brasileira? E eles estão se revezando lá na cobertura e também na noite, viu, Fará?
1: Na noite também?
0: É, eu acho que sim, porque...
1: Mas o Léo Pinheiro é fominha, ele não deixa a noite pra ninguém.
0: É, você já foi, você já acompanhou.
1: Não, não, eu não consegui, porque passarinho que acompanha morcego amanhece de cabeça para baixo.
0: Vamos lá, Léo Pinheiro é quem está ao vivo agora no Rio de Janeiro. A seleção já saiu da Granja Comari. Eu ia pedir pro Léo Pinheiro mandar um abraço pro PJ. Sabe quem é o PJ? É o cachorro, que é o mascote da seleção brasileira. Ele mora na Granja Comari.
1: Na Granja Comari,
0: faz
1: verdade.
0: Quatro anos eles pegaram ali o PJ para adotar. Aliás, todas as empresas deveriam fazer isso, né? Porque
1: muito legal.
0: Um cachorrinho ali no ambiente de trabalho anima todo mundo quer brincar com ele, todo mundo quer fazer festa. E tem o PJ, ele tem até Instagram. Eu não sei entrar no Instagram aqui, mas eu sei que ele tem até Instagram.
1: Vou procurar aqui
0: depois. É PJ da Granja Comari, parece que é o Instagram dele. Então não dá para mandar um abraço pro PJ, porque os repórteres nossos já estão no Rio de Janeiro. Acabou o treinamento na Granja Comari, hoje Rio de Janeiro, e amanhã viagem para os Estados Unidos. Léo Pinheiro está conosco. Ah, ele aí, ó.
1: Muito bom.
0: Ô, Léo Pinheiro, você viu o PJ lá na Granja Comari, o cachorro mascote da seleção brasileira? Bom dia, meu amigo Léo Pinheiro.
2: Muito bom dia, Calil. Um abraço para você, pro Fará. Eu não tive essa oportunidade de acompanhar ou estar próximo do mascote da seleção brasileira. A gente teve algumas limitações ao longo desse período ali de cobertura na Granja Comari. Eu voltei de forma antecipada e daqui a pouquinho estarei indo já para o Maracanã para essa partida entre Brasil e Panamá. Despedida da seleção brasileira do país. Amanhã, como você antecipou, acontecerá a viagem para os Estados Unidos e a seleção brasileira tem esse último desafio em território nacional contra uma seleção acessível. Uma semana muito tranquila e que foi finalizada com um ponto final, né, Calil? Principalmente para vocês dois, tanto Fará quanto para você, Calil, com a declaração ontem, na primeira pergunta do Carlo Ancelotti, ou na primeira pergunta respondida pelo Carlo Ancelotti na entrevista coletiva. Existe algum tipo de possibilidade de corte? Carlo Ancelotti sacramentou. Nenhum jogador vai sair, ou no caso o Neymar, não deixará a seleção brasileira. Se ele se recuperar apenas para o primeiro jogo, tudo bem. Se ele se recuperar para o segundo jogo também, tudo bem. Ele vai permanecer com o grupo da seleção brasileira, independente da evolução da lesão de grau 2 na panturrilha da perna direita do agora confirmado também camisa 10 da seleção brasileira. Ontem aconteceu a publicação da numeração da seleção, o Neymar foi confirmado como camisa 10 e ontem também o Ancelotti confirmou o seguinte: Marquinhos será o capitão da seleção brasileira. Ao longo dessa semana a gente tratou o Casemiro como possível capitão, mas o capitão do PSG, que ontem ergueu a orelhuda, o troféu da Champions League, da Liga dos Campeões, ele também tem a possibilidade, no melhor dos cenários, de levantar a Copa do Mundo daqui a 45 dias, vamos colocar assim, numa possível decisão de Mundial. Mundial esse que terá transmissão aqui da TMC. Sobre a equipe, a gente, tanto eu quanto o Gustavo Soler, a gente já trabalhava com essa possibilidade, perdão,

0: essa formação e ela foi confirmada também ontem em entrevista coletiva do Ancelotti. Alisson, Wesley, Bremer, Léo Pereira e Alexandro, Bruno Guimarães, Casemiro, Luiz Henrique, Vinícius Júnior, Matheus Cunha e Rafinha. Esse é o time que será utilizado hoje. Como um acordo entre as duas seleções, 11 substituições, a tendência é que todos os jogadores, ou quase todos os jogadores de linha, tenham oportunidades nessa partida. Relembrando, o Brasil tem 3 jogadores a menos, ou seja, então todos os jogadores de linha devem ganhar oportunidades, ou pelo menos alguns minutos, porque 3 atletas estavam ontem em Budapeste na decisão da Liga dos Campeões. Gabriel Magalhães, que infelizmente para ele perdeu o pênalti que sacramentou a derrota do Arsenal, Marquinhos e também o Gabriel Martinelli, outro defensor, outro atleta na realidade do Arsenal. Então, essa é a escalação da seleção brasileira para o jogo de hoje. 11 substituições, basicamente todos os atletas de linha ganharão minutos no Maracanã lotado, mais de 73 mil ingressos vendidos de forma antecipada. Calil?
1: Ô Léo, eu fará um abraço para você. Eu tenho uma pergunta assim, porque muito se falou desde o início da semana, quando a CBF, o Rodrigo Lasmar, que também é médico pessoal do Neymar, divulgou que ele teria uma lesão de grau 2, aí o Santos dobrou, triplicou a aposta com relação a um edema, né? Eu percebi de longe que a CBF quis colocar panos quentes, ou seja, não quis acelerar esse embate com o Santos, foi isso?
0: Foi isso sim, Fará, boa percepção sua, pelo que a gente conversou por ali. Lógico que a CBF, ela foi firme dentro do posicionamento dela, de que, ó, fizemos um novo exame, o nosso prazo é esse, não quis entrar em conflito com o Santos, mas manteve, o nosso prazo é esse, contamos de 2 a 3 semanas a partir de hoje, porque foi uma dúvida recorrente, tanto eu quanto Soler, a gente consultou pessoas diferentes da CBF ao longo do dia dessa entrevista, na verdade, do pronunciamento do Rodrigo Lasmar. Só que, após esse primeiro dia da entrevista coletiva, a conversa foi diferente, né? Tanto a declaração ontem do Carlo Ancelotti, utilizando um ditado popular italiano e também brasileiro, para fugir um pouquinho dessas perguntas mais fortes e diretas a respeito da situação do Neymar. A situação é essa e a fala, né? O pronunciamento dele de que vai manter o Neymar na seleção brasileira, independente de quando ele voltar, porque ele é um jogador que vai ajudar, também corrobora com essa situação e com essa sua percepção. A CBF foi direta, nossos prazos são esses, mas em nenhum momento a CBF quis entrar em conflito com o posicionamento, com a publicação e com a versão do Santos.
2: Eu achei, eu vi a entrevista do Ancelotti, achei uma entrevista bastante serena, bastante tranquila, inclusive em bom humor, né, Léo? Porque ele brincou, o cara falou: se o senhor soubesse que o Neymar tinha uma lesão em vez de ter um edema, o senhor teria convocado o Neymar? Aí ele falou: na Itália a gente usa um ditado, se minha mãe tivesse 4 rodas, ela não seria minha mãe, ela seria um carro. Então ele respondeu dessa forma. E acho que eu não tenho dúvida de que ele convocaria o Neymar de qualquer maneira. Eu não vejo esse drama todo que foi feito por algumas pessoas. E acho que o Ancelotti está bastante convicto do que ele fez. Agora, ô Léo, eu queria te perguntar uma coisa. Você estava na sala da coletiva ontem, nesse momento que o Ancelotti... Você estava ali na sala da coletiva?
0: Tava sim.
2: Então, você tava, percebeu...
0: Aconteceu até uma limitação, tá, Calil? Porque a cobertura da seleção brasileira, ela atrai muitos olhares, né? Não só da imprensa nacional, mas também da imprensa internacional. Tava lá no cantinho, assim, observando.
2: Então, isso que eu queria te perguntar. Você percebeu caras fechadas, jornalistas tristes, quando o Ancelotti confirmou que o Neymar vai à Copa e que vai vestir a camisa 10, você percebe que tem muita gente ali torcendo contra o Neymar, ou é apenas uma impressão minha à distância?
0: Olha, Calil, eu não consigo precisar porque eu fiquei um pouquinho mais atrás nas últimas fileiras, então não deu para perceber a expressão dos demais colegas. Mas o que aconteceu foi aquela movimentação de, olha, ele cravou o Neymar na Copa, então a gente já pode publicar, e aí você conversa com o editor, conversa com o pessoal do digital para publicar e recortar, porque o Soler decupava a entrevista coletiva, eu tentava fazer uma pergunta, só que existe aquela grande competição e um tempo limitado por conta também atividade, né, programada para ontem, a última na Granja Comari, mas não consegui ter essa percepção. A galera da cobertura presente talvez não estivesse inclinada a essa situação. Estava muito mais voltada para informar, cravar a permanência do Neymar do que repercutir e comentar. Ali estava mais um pessoal da reportagem, diferente do pessoal do comentário. Talvez o pessoal do comentário tenha uma visão diferente, uma percepção diferente e, naturalmente, opiniões diferentes, mas... os repórteres ali, eles estivessem naquele momento mais voltados para reportar a notícia. Neymar vai à Copa independente da condição física dele.
2: Ô Fará, a gente normalmente, antes de você fazer a próxima pergunta, só explicando para o nosso ouvinte, que normalmente a gente faz um giro de abertura aqui pelo Brasil todo na largada do nosso esporte TMC. Mas hoje a gente abriu o programa de forma especial... porque o Léo Pinheiro está no Rio de Janeiro, a
1: seleção joga lá. E acordou cedo, né? O que é raro.
2: Acordou cedo, exatamente. Aliás, Léo, eu queria que você mandasse um abraço meu aí para toda a equipe da TMC Rio de Janeiro, Breno Monsef, pro Vegeta, pro Yuri Duque, o pai da bola, pro Joel, para todos. Porque
1: Vitor Costa,
2: grande Vitor Costa, que também...
1: Vitoca demais,
2: desfrutou, hein? Acelera, hein? Da noite aqui de São Paulo. Porque essa semana eu estava ouvindo um programa de vocês e vocês falaram de mim. Eu fiquei muito contente porque eu gosto muito do Rio de Janeiro e gosto muito da nossa equipe, que é uma equipe muito importante hoje no rádio do Rio de Janeiro. Está quebrando paradigmas, quebrando tabus, e a gente fica muito feliz com o trabalho de vocês. E eu fiquei mais feliz ainda porque citaram meu nome. O Magno estava lá também. O Benja quer que o Magno treina para me imitar, mas eu tô fugindo dessa parada aí. De qualquer maneira, viu, Léo, manda um abraço aí pro Breno, para todo mundo, porque eu fiquei muito contente quando vocês citaram meu nome aí no Papo de Craque.
0: A gente costuma falar aqui, Calil, o Calil é nosso, é uma expressão do Rio de Janeiro, né? E a gente gosta muito das suas opiniões.
2: Tamo
0: e
2: junto.
0: Tem uma galera que é muito fã sua aqui, principalmente pelo seu comportamento e a forma que você demonstra a sua personalidade debatendo com os ouvintes. Tem uma galera que não tem esse tipo de coragem, por isso você é o mais polêmico do Brasil, né?
2: Não, tamo junto. Mas e aí, Fará? Não,
1: então, é só pra fechar o negócio, o assunto Neymar, tem uma vez que eu li, né, e assisti, eu não lembro. Neymar anda mancando pela Granja Comari. Neymar de cabeça baixa. Minutos depois eu vejo o Neymar rindo no campo, deu até um trotinho.
2: Não, essa do mancando foi demais.
1: Eu não acredito.
2: Porque ele tinha estado na Vila Belmiro na véspera.
1: Sim.
2: Ele foi no jogo Santos e Cuenca. E no outro dia foi a apresentação. Aí, é chato até a gente falar, não vou citar nomes, mas uma grande rede de televisão, talvez a maior de todas... entrou com uma informação: Neymar está mancando bastante. Porra, mas como ele estava mancando na quarta-feira de manhã, se ele não estava mancando na terça-feira à noite? Então ele machucou no helicóptero. Ele machucou no helicóptero, só pode ser.
1: Não, sinceramente, eu não sei qual foi a emissora, se não fala, eu não lembro. Mas assim, aí minutos depois que falaram isso, ele saiu, apareceu rindo, dando um trotinho. Tudo bem que foi assistir o treino, ou foi participar de alguma atividade ali, o Léo pode falar. Mas assim, essas informações desencontradas que são ruins. Tirando o assunto Neymar, Léo, Endrick. Como o Ancelotti observa o Endrick na seleção? Você acredita, pelo que você percebeu das movimentações, que ele será utilizado pelo Ancelotti nessa Copa do Mundo?
0: Sem dúvidas é uma das opções para o setor ofensivo da seleção brasileira. Lógico que existem cenários diferentes, mas na minha percepção, e aí pedindo a licença também para entrar no campo da opinião, do achismo também, eu acredito que ele está na frente do Igor Thiago nesse momento, no aspecto de qualidade técnica, poder de decisão, e o Igor Thiago é para um determinado cenário de jogo, para afundar uma linha defensiva adversária, para um jogo aéreo, porque o Endrick tem um refino técnico maior. Então, nesse momento, eu acredito até que para replicar determinadas características do Matheus Cunha, que é um jogador que faz essa função de falso 9, recua, abre espaço, para infiltração dos pontas, tanto Luiz Henrique quanto Rafinha e o próprio Vinícius Júnior. Então, o Endrick, pelo menos nesse momento, surge a princípio como o substituto natural do Matheus Cunha no setor ofensivo da seleção brasileira. Lógico que a gente tem um setor setor ofensivo recheado de opções. Sobre o Neymar Júnior, a gente sabe, até para a gente levantar essa bola, a cidade de Teresópolis é uma cidade na região serrana do Rio de Janeiro, ou seja, ela tem um comportamento de cidade de interior. E aí o que acontece? É vazamento de vídeo, vazamento de imagem. Ao longo dessa semana vazou imagem de uma câmera de segurança do momento do Neymar entrando na clínica. O morador dessa casa, ele cedeu essas imagens da câmera de segurança e a gente viu a movimentação da seleção brasileira, da CBF, na realidade, ali agindo para fazer esse exame médico no Neymar, né, no começo dessa semana. A gente também conseguiu observar uma filmagem clandestina da presença do Neymar nessa clínica. Aconteceu aquele acordo de privacidade da CBF com a clínica, só que ainda assim surgiu uma imagem. Nessa imagem, sim, existia um Neymar abatido, triste, meio com um baque da notícia da lesão ser um pouquinho mais grave ou diferente daquela que ele imaginava. E também aconteceu o vazamento de uma casa próxima que divide muro com a Granja Comari, que filmou o Neymar caminhando normalmente. E a nossa percepção ao ter acesso a essa imagem é, olha, ele não manca. Ontem aconteceu esse treinamento que foi parcialmente fechado, porque a imprensa não teve acesso a todo momento da atividade, mas tínhamos familiares, parceiros comerciais e também acontece o vazamento. Eu consegui também algumas informações desse treinamento de ontem, repito que foi fechado para a imprensa, mas aberto para parceiros comerciais e familiares. Foi um treinamento leve, o que eu recebi foi, olha, Léo, foi o típico treinamento de véspera de jogo. Uma atividade leve, bola parada ofensiva, também pênaltis sendo treinados. Eu perguntei, e o Ney? Ah, o Ney normal. E o que eu recebi foi, ele caminhou e até deu uma corrida com a filha em campo. Essa foi a mensagem que eu recebi de uma pessoa que acompanhou de forma integral esse treinamento. Ou seja, ele não tá mancando assim. A gente viu a câmera na clínica, a gente viu a câmera do morador em Teresópolis e também teve esse relato que eu recebi de uma pessoa que acompanhou de forma integral o treinamento. Ele caminhou e brincou com a filha normalmente em campo.
2: Aqui no nosso canal do YouTube, a Jussara Mota da Silva está dizendo que nós babamos ovo para o Neymar. Olha, Jussara, então eu sugiro a você que vá acompanhar o noticiário da pessoa que falou que ele estava mancando. Talvez você acredite mais. Nós aqui falamos a verdade. Talvez você prefira acreditar na pessoa que falou que ele estava mancando na quarta-feira de manhã, quando ele não estava mancando na terça-feira à noite na Vila Belmiro. Você acha que se ele estivesse mancando, ele iria à Vila Belmiro mancando?
1: Não.
2: Então, sabe, aí você acha que nós estamos babando ovo? Então você não precisa acreditar na gente. Acredite em quem disse que ele estava mancando. Cada um acredite em quem quiser.
1: Um achismo, tá, Calil? Léo, um achismo, tá? Não é informação, é um achismo que eu tenho. Neymar fica no banco na estreia contra Marrocos. Pra mim, o Neymar contra Marrocos fica à disposição. Não sei o que o Angelotti disse ontem, talvez primeiro jogo, segundo jogo, né, Léo? Eu tô achando
2: Tomara. Que
1: o Neymar fica no banco. Como é que funciona dessa vez? Vai todo mundo pro banco?
2: Todo mundo.
1: Eu digo no banco à disposição.
2: Todo mundo à disposição. Tá. A Copa do Mundo já há vários anos é assim. O treinador terá os 11 em campo.
1: É como tem um número maior de convocados, né?
2: Terá 15 jogadores no banco de reservas. Perfeito. Todos podem entrar. Bom, Léo, precisamos chamar um intervalo aqui, então só vamos confirmar o time que foi escalado para surpresa de zero pessoas, né, Léo? É o time que todo mundo já sabia, né?
0: Pois é, a gente antecipou, o Gustavo Soler também falou ao longo da programação, eu também trouxe esse detalhe, a seleção brasileira vai a campo com Alisson, Wesley, Bremer e Léo Pereira, dupla de zaga reserva, com o Alexandro completando o sistema defensivo na lateral esquerda, meio campo com Bruno Guimarães e Casemiro, e na frente o quarteto ofensivo, Luiz Henrique pela direita, Vinícius Júnior pela esquerda e centralizados Rafinha e Matheus Cunha. Calil.
2: Valeu, Léo. Vamos pro intervalo. Bom trabalho aí. Mais tarde a gente se fala. Léo Pinheiro, é isso, né, Fará?
1: É isso. Valeu, Léo. Um abraço. E é o seguinte, Calil, primeira pausa aqui no Esporte TMC e voltamos já com o Giro das Praças. É isso?
2: Sim, senhor.
1: Bora lá.
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7: 10 horas e 32 minutos, horário de Brasília. Já já a gente vai voltar a falar de seleção brasileira, Fabiano Fará. Mas vamos dar uma geral no Campeonato Brasileiro, porque estamos na 18ª rodada, a última antes da parada para a Copa do Mundo. Ontem tivemos Flamengo 3, Coritiba 0 no Maracanã. Tivemos Atlético Paranaense 1, Mirassol 0 em Curitiba. E nesse jogo, não sei se você acompanhou, Fará, aconteceu um erro gritante de arbitragem.
8: Mais
7: a,
8: um, né?
7: A bandeirinha que estava correndo ali na frente do banco de reservas, ela marcou impedimento de lateral. O Reinaldo, que era de São Paulo, que bate muito bem o lateral, ele bateu um lateral lá do campo de defesa e pegou o ponta esquerda livre. A bandeirinha marcou impedimento de lateral.
8: O árbitro aceitou isso?
7: E o árbitro aceitou. É um negócio inacreditável. Bom, tivemos em Porto Alegre Grêmio 1, Corinthians 3. Bela vitória do Corinthians. Vamos falar sobre isso já já. Na Bahia, de virada, o Bahia salvou o emprego do Rogério Ceni, ganhou do Botafogo 2-1.
8: Agradece o Ferrarese, né?
7: Pois é. E na Vila, à noite, o Santos bateu vitória 3-1 com mais um gesto obsceno praticado pelo Gabigol. Nós vamos falar sobre isso já já. Hoje mais 5 jogos fechando a rodada, dentro de instantes, hein? Estamos acompanhando aqui em meia hora, rola bola no Cícero de Souza Marques em Bragança Paulista para Bragantino Internacional, jogo muito importante. Se o Bragantino ganhar, ele vai lá para cima no Campeonato Brasileiro e afunda o Internacional, que pode até ficar ali próximo, já está próximo, né? Dependendo dos números desse jogo, se o Internacional eventualmente sofrer uma goleada, não acredito, mas pode acontecer, pode até se afundar na zona de rebaixamento. Agora, tem o outro lado da história também. Se o Internacional ganhar, ele vai lá para cima. Então é um jogo importante, vamos acompanhar, já já vai rolar a bola lá em Bragança. Teremos ainda hoje Vasco e Atlético Mineiro, 4 horas no São Januário, Palmeiras e Chapecoense também às 4 horas no Allianz Parque, e aí o intervalo para o jogo do Brasil, às 18h30, Brasil e Panamá, transmissão de Éder Luiz aqui na Rede Transamérica. E à noite, dois jogos completando a rodada do Campeonato Brasileiro, Cruzeiro e Fluminense no Mineirão, Remo e São Paulo no Mangueirão, Fabiano Fará.
8: É impressionante, né, Calil, como a CBF ela acaba desprestigiando o próprio produto. Os dois produtos que ela tem principais, Campeonato Brasileiro e Seleção Brasileira. Pô, por que não adiou essa rodada? É uma rodada que não era pra acontecer, gente. Não era pra acontecer. É, ou
7: podiam fazer, por exemplo, esses dois
8: tudo
7: jogos.
8: Tudo sábado.
7: Sim, e esses dois jogos de Cruzeiro e Fluminense, Remo e São Paulo, podia ser amanhã.
8: Exato.
7: Porque os jogadores da seleção já não vão jogar mesmo.
8: Exato.
7: E que diferença faria se esses jogos fossem amanhã? Um dia de férias dos jogadores? Não ia fazer diferença nenhuma. Então, é realmente lamentável, mas, enfim, é o que temos. Bom, vamos começar, então, nosso giro, Fará. Nós temos aqui um intervalo daqui a pouco, mas dá para falar desse jogo que você participou ontem da transmissão, Santos 3, Vitória 1. Eu vi o jogo, era uma partida para o Santos ganhar com mais calma, com mais tranquilidade, acabou tendo quando estava 3-0, a expulsão do Gabigol. Vitória pressionou um pouco, mas não chegou a ameaçar o resultado, né, Fará?
8: O futebol é eficiência, Calil, eu vou chegar lá já. Primeiro, com esse resultado, a vitória de 2 gols de diferença, o Santos passou o Grêmio. Então o Santos para a Copa do Mundo fora da zona do rebaixamento, que é importante, tá? O Santos tinha que vencer por 2 gols de diferença. O Santos tinha a partida controlada, ele fez 2 gols em menos de 5 minutos. No segundo tempo, a partida controlada, até que, depois do gol do Gabriel Barbosa, o Gabigol, ele foi comemorar com a torcida do lado oposto ao banco de reservas, subiu na placa, fez aquela comemoração tradicional dele, ok, tomou cartão amarelo porque não poderia subir na placa, essas coisas. Voltando, ele apontou para o setor das cadeiras cativas que ficam acima do banco de reservas da Vila Belmiro, pediu para alguém calar a boca, fez aquele gesto de silêncio e colocou a mão nas partes íntimas. Na hora, o VAR chamou o árbitro, o Klein, e o Klein foi pro monitor e deu cartão vermelho. Depois disso, o Santos passou muito perrengue, ficou muito ameaçado de permanecer no Z4, Calil, tá? Que depende, obviamente, o Vasco ia jogar, ia depender do Vasco hoje contra o Atlético Mineiro. Porém, o Santos tomou mais pressão, sofreu um gol, teve bola no travessão, a bicicleta do Mateuzinho, camisa 10 do Vitória.
7: E falhou o goleiro no gol.
8: E o Brazão acabou falhando no gol do René. Foi uma bola de contrapé, mas não tão forte, né?
7: Ele tentou ele tocou na bola. É. Ele tirou a bola, o rapaz ia salvar em cima da linha.
8: O Ananias
7: ele tirou a bola do jogador que ia salvar. É.
8: E aí terminou 3-1. O Cuca depois reuniu o pessoal ali no centro do campo mesmo, fez ali a oração diante da torcida, saiu aplaudindo a torcida também, e o Santos mais aliviado. O Cuca disse, Calil, a partir de agora é com ele, tá? Copa do Mundo, o Santos pega férias de 10, 15 dias, depois começa a treinar, vai excursionar em Portugal. O Cuca já exigiu reforço e disse, nesta pausa é comigo, agora eu começo a trabalhar com mais tempo.
7: Muito bem, ontem o Tomás Rafael, grande Tomás Rafael, que brilha também aqui no jornalismo da TMC, todas as tardes no link TMC, o Tomás comentou, ele entende muito de futebol também, comentou ontem o jogo. Vamos ver o que o Tomás Rafael achou desse Santos 3, Vitória 1, ontem na Vila Belmiro. Tomás.
2: Caiu do céu essa vitória fundamental, importantíssima, mas caiu do céu pro Peixe. Talvez Vitória tenha feito fora de casa o melhor jogo dele no Campeonato Brasileiro. Vitória que segue sem ganhar fora de casa. Mas hoje, se tivesse tido um pouquinho mais de sorte, poderia ter complicado e muito a vida do Santos. Vitória foi melhor no primeiro tempo, criou muito mais oportunidades. Terminou o primeiro tempo com o dobro de finalizações, mais do que o dobro de finalizações do Santos, com dois jogadores abertos, muito perigosos, o Eric pelo lado direito e o René pelo lado esquerdo, só que o futebol nem sempre premia quem joga mais. O Miguelito, esse sim premiado, esse sim fez um bom primeiro tempo, assim como o goleiro Brazão. Ele tenta um chute de fora da área, uma linda jogada dele, dribla o zagueiro do Vitória, chuta a bola desvia num outro adversário e acaba encobrindo o goleiro do Vitória, o goleiro reserva, o Gabriel, que acabou não tendo uma jornada feliz. Falharia depois no segundo tempo, mas no primeiro tempo não teve culpa nesse gol. Esse gol do Santos, ele mexe num jogo que estava até então equilibrado e coloca o Vitória no campo de ataque. E o Vitória, muito bem montado pelo Jair Ventura, pressiona bastante, cria algumas oportunidades. O Brazão faz uma grande defesa numa finalização do René. E aí no segundo tempo eu imaginei, o Cuca vai dar uma bronca na rapaziada, vai mexer taticamente de alguma maneira, vai preencher o meio campo e o Santos vai voltar melhor. Não foi o que aconteceu. O Vitória volta muito melhor. Com menos de 5 minutos, o Vitória já tinha dado 4 finalizações no gol do Santos, a ponto do Brazão, num determinado momento, ali simular uma dor, uma possível contusão para esfriar o time do Vitória. E aí, num lance fortuito, o Barreal chuta uma bola de fora da área. O Barreal, que eu acho um grande jogador e eu estava cobrando uma participação maior no jogo dele e do Bom Tempo, ele arrisca um chute de fora da área e o goleirão Gabriel, goleiro reserva do Vitória, o Lucas Arcanjo não pôde jogar hoje, o Gabriel aceita. A bola foi na mão dele, ele simplesmente deixa passar. Belo gol do Barreal, que não tem culpa da falha do goleiro do Vitória, mas 2-0 para o Santos, num jogo que era totalmente dominado pelo Vitória. Ato contínuo, Luan Cândido sai jogando de maneira errada, dá um presente para o time do Santos, e aí sim uma jogada bem trabalhada, Miguelito cruza e o Gabigol faz o terceiro gol do Santos, aquele que acabaria com o jogo, só que o Gabigol, depois da comemoração bonita com a torcida, fazendo o muque, sendo ali ovacionado pelos torcedores do Santos, ele desce do alambrado, faz gesto obsceno para alguém, é expulso, e aí a pressão do Vitória se intensifica, o René faz o único gol do time baiano, o Vitória tem outras oportunidades, mas o Santos segura a Vitória até o final, com uma boa atuação da sua dupla de zaga, o Lucas Veríssimo e o Luan Pérez. Luan Pérez não tão bem quanto o Lucas Veríssimo, mas é substituído, entra o Ananias também entra de maneira firme, acho que dá uma bobeada no gol do Vitória, mas faz sim uma boa partida, e aí dá para você elogiar a zaga do Santos, que normalmente a gente critica, o Brazão, que sempre faz os seus milagres, e o Miguelito, que hoje fez o seu melhor jogo com a camisa do Santos. Vitória importantíssima. Eu comentei na transmissão, o Jair Ventura fez um bom trabalho, mas tenho certeza que ele preferiria voltar para Salvador, ciente de que não fez um trabalho tão bom, mas com os 3 pontos na bagagem, foi justamente o contrário do que aconteceu. Ele trabalhou muito bem, mas o Santos venceu por 3-1. O Santos fez o que tinha que fazer em relação ao resultado e vai passar toda a Copa do Mundo fora da zona do rebaixamento. Quero que o Santista mais queria. O Santista nem está incomodado com o fato do time não ter jogado tão bem. O importante era vencer e o Santos venceu.
7: É, e lamentar, né, Fara, mais uma vez o gesto do Gabigol. Sim. A gente não pode normalizar isso. Não se trata de lacração ou coisa parecida. É um gesto que não pode acontecer. Eu lembro, como eu falei, quando o Alan, quando o André do Corinthians, o Jajá do Remo fizeram a mesma coisa. Um jogo de futebol, ele é assistido por mulheres, por mães que estão ao lado dos seus filhos, por idosos, sabe? Por pessoas que estão nas suas residências querendo apenas um momento de lazer.
8: Exato.
7: Elas não podem ligar a televisão e ver o cara colocar a mão nas partes íntimas para não falar outra coisa.
8: De jeito nenhum.
7: Isso é um absurdo, não pode acontecer.
8: Não pode
7: acontecer. Por mais que o cara esteja xingando, a gente sabe, você falou também, você tem razão, ali naquela região da Vila Belmiro, estão os caras que cuspiram no Tite, sim, quando ele era o técnico do Corinthians, estão os caras que vaiavam o Fábio Carilli quando ele estava recebendo uma medalha de campeão, estão os caras que bateram boca com o Neymar outro
8: exato
7: dia. Então não tem santo ali. Mas nada justifica esse ato, porque o Gabigol não fez isso para uma pessoa, ele fez em rede nacional, né,
8: na
7: televisão e até internacional. Então realmente isso não pode acontecer, e o principal motivo que aconteceu, além da falta de educação, né, do Gabriel, é que não há punição. Você vê, o jogador do Corinthians fez isso, pegou um jogo. O do Remo, acho que vai ser jogado essa semana, vai pegar um jogo também.
8: Ou seja,
7: também.
8: A expulsão automática, cara, a suspensão, claro, automática.
7: Se o cara pegasse 10 jogos, que era o que merecia quem faz isso aí, não, o outro não ia fazer.
8: Nem sozinho faria esse gesto.
7: Entendeu? Mas aqui no Brasil não tem punição. Aqui normalizam tudo, tá tudo certo. O futebol é um mundo paralelo. No futebol pode ir tudo. E assim a gente está caminhando, né, por onde a gente está vendo. Então é um motivo de repúdio esse gesto do Gabigol. Nós não podemos normalizar isso, sabe? Isso aí é uma coisa que não pode acontecer.
8: E o clube não deve normalizar também,
7: não,
8: cara.
7: Não, tem clube que multar.
8: Tem que servir de exemplo.
7: Mesmo porque ele poderia ter, aliás, prejudicou o Santos.
8: Exato.
7: Porque um gol de saldo nesse campeonato vale muita coisa, tá muito equilibrado. Outro dia o Corinthians estava na zona de rebaixamento por causa de um gol de saldo. Então se o Gabigol fica em campo ontem, em vez de 3, o Santos faz 4-5, ele poderia ter passado outros times na classificação, não apenas o Grêmio. Portanto, o Gabriel prejudicou o Santos, mas o mais importante não é nem isso. O mais importante é mesmo a atitude baixa, escrota, né, de um jogador de futebol. Não pode acontecer. Isso não pode acontecer. Nós não podemos falar, ah, mas ele respondeu o gesto. Não, não é assim que se responde. Se responde jogando bola. Se responde fazendo gol. Jogador fala dentro de campo, jogando. Não é dessa forma, como nós vimos outro dia também o Abel mandar o dedo do meio lá. Isso não se faz. Aliás, o Abel Ferreira já fez isso aí também, de mostrar.
8: Já no, de mostrar, foi expulso e pegou punição. Ele pegou, entendeu? Uma punição maior, né?
7: Então, isso aí não pode acontecer. Nós não podemos aceitar, e as punições têm que ser pesadas aí em cima do Gabriel, como não foram, infelizmente, pesadas em cima dos outros. Talvez se o André, se o Alan do Corinthians tivesse tomado 10 jogos, talvez o Gabigol não fizesse. E se o Gabigol tomar 10 jogos agora, talvez o próximo não faça.
8: Alguém tem que pagar, tem que servir de exemplo.
7: É uma pena realmente, porque o Gabriel está jogando bem, ele está no melhor momento dele desde que ele saiu do Flamengo, né? Porque no Cruzeiro ele não fez nada.
8: Exato.
7: Ele está chegando perto de 100 gols com a camisa do Santos, acho que faltam 2, né?
8: 2, ele tem, na temporada ele tem 14 gols e 7 assistências. Ele faz um gol a cada 2 partidas, Calil. É um número excelente.
7: Isso não justifica nada do que ele fez, infelizmente. Exato. Vamos fazer mais um intervalo, Fará? Porque depois nós vamos falar do Flamengo, que ganhou do Coritiba ontem. Tem o Corinthians com o Marco Belo, o Corinthians que ganhou do Grêmio. Tem as notícias dos clubes do Paraná. E tem notícias também do clássico do Recife, hein? O Henrique Dias chegou todo feliz hoje aqui, com a camisa do Sport. O Sport tocou 2-0 no Náutico ontem. Na Série B, o líder da competição, o Náutico, do Hélio dos Anjos, acabou perdendo. Tudo isso e mais seleção brasileira. Vamos falar também do João Fonseca.
8: Bom, hein?
7: E tem muito assunto, Fórmula 1. Até o final do programa tem muita coisa importante aqui no Sport TMC. Chame o intervalo, Fabiano.
8: É Fará, rapidinho, só para pegar um café e voltamos já.
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14: 10 horas e 52 minutos é o Esporte TMC, horário de Brasília. Estamos no ar no 100.1 FM para São Paulo e para Brasília. No 101.3 no Rio de Janeiro. No 100.3 em Curitiba. Nos 88.7 em Belo Horizonte. E nos 92.7, no Recife, tem áudio, Fará. O povo quer falar com a gente aí, Fará.
15: É isso, e você pode mandar seu áudio no 11-30-25-1001. 11-30-25-1001. Quem tá no YouTube tá vendo, o número tá aqui embaixo. Ou também, pelo YouTube, manda a sua mensagem no @TMC Esporte. Se inscreve no canal.
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15: Vamos escutar o primeiro, Calil?
14: Sim, senhor.
15: Qual será a bronca? Vai.
17: Fala, Calil e turma do Esquenta. Bom programa pra vocês. Bom
14: domingo
17: aí pra nós. Última rodada do Brasileiro. Ô, Calil, meu amigo, me fala uma coisa. O que que aconteceu com o Gabigol ontem? Será que ele não aprendeu com as outras expulsões dos outros jogadores dos outros times? Um abraço, Denil Rabelo, de São Paulo.
14: É, Rabelo, nós falamos aqui uma atitude inaceitável, né? Uma atitude que nós não podemos normalizar jamais e que tem que ser punida. Ninguém tem o direito de fazer isso aí em lugar nenhum, muito menos em rede nacional na televisão. Que tá, as pessoas estão nas suas casas vendo um jogo de futebol, são obrigadas a ver isso aí que ele fez. Então é um negócio lamentável, realmente, que tem que ter punição, porque no caso dos jogadores do Corinthians e do Remo, não teve punição, o cara pegou um jogo, né? Então, se o cara do Corinthians tivesse pego 10 jogos, talvez o Gabigol não tivesse feito. E agora, se o Gabigol pegar 10 jogos, talvez o próximo não faça. Então é isso que a gente espera, que haja punição exemplar, o princípio coercitivo da pena, que é o cara ficar com medo da pena e não cometer o mesmo crime. Infelizmente, aqui no Brasil isso não existe. Vamos lá, mais um.
18: Bom dia, meus amigos.
15: Bom dia.
18: Aqui é Formiga de Guarulhos. Bom dia, José Calil, a lenda, o melhor do Brasil.
14: Fala, Formiga.
18: E Fabiano Fará, ô cabeça de gato. Sim. Pessoal, eu sou corintiano, mas eu, sendo treinador da seleção, usaria o Neymar Júnior no lugar de Matheus Cunha. Não vejo futebol no Matheus Cunha para ser titular da seleção brasileira. Qual a opinião de vocês, minhas lendas? Abraço e bom domingo e bom programa.
14: Formiga, né? Então, Formiga, eu não sei o que o Fará pensa, o problema aí é o seguinte, o Matheus Cunha cumpre função, né? Então, se o Ancelotti falar, você vai voltar lá para... Outro dia ele estava protegendo o lateral esquerdo. Ou então você vai entrar por aqui para o Vinícius poder passar por ali. São características diferentes. O Matheus Cunha era um centroavante antigamente. Era um homem de área. Hoje ele é um cumpridor de função tática. Então eu acho que não é com o Neymar que ele está disputando a posição. Acho que o Neymar será centroavante se ele jogar. E o Vinícius passaria para a ponta esquerda, talvez. O Rafinha, né? Vamos ver, agora, não é com o Matheus Cunha que ele disputa a posição.
15: E eu tenho essa observação também, Calil, semelhante à sua. E outra coisa, o Ancelotti sabe, né? Qualquer treinador que hoje trabalha com o Neymar sabe. Quando o Neymar está em campo, no máximo ele faz pressão no portador da bola, tá? Então, taticamente, o Calil desenhou muito bem. O Matheus Cunha cumpre função. O Neymar hoje, né? Ele não tem característica de cumprir função. Ele tem que ser o último ar, o cara do último terço do campo, o cara para finalizar ou para dar uma pifada, um passe. Concordo com você, Calil.
14: Muito bem, mais um ouvinte.
19: Fala, Calil, aqui é o Jefferson de Guarulhos. O Calil, vazou um áudio aí do Ancelotti conversando com o Neymar, né? Aí ele fala pro Neymar: Neymar, você para de pé? Você consegue andar? Aí o Neymar falou, consigo, então não vou te cortar, você vai ficar até o fim da Copa. Brincadeiras à parte, Calil, Neymar na Copa, é isso aí, rumo ao Ex.
14: Essa aí,
15: essa frase é sua, Calil.
14: Amigo, frase que seu amigo aqui criou, né?
15: É muito
14: Neymar, você para de pé, então joga você. Mas não é assim que funciona, de qualquer maneira, obrigado ao Jefferson que mandou a mensagem. Ô Fará, nós temos que continuar nosso giro.
15: Sim.
14: Mas nós temos um intervalo também às 10h58. Então vamos fazer o intervalo, porque já já vai começar o jogo lá em Bragança Paulista, Bragantino Internacional, pela 18ª rodada do Campeonato Brasileiro. Depois teremos mais 4 jogos, né? 2 antes do jogo do Brasil e 2 depois do jogo do, sim, Brasil, neste domingo. Mas esse jogo aí, Internacional e Bragantino, Bragantino e Internacional em Bragança, é muito importante, vai rolar a bola em 3 minutos. Então, vamos fazer no intervalo das 10h58, o que você acha, Fará?
15: Vamos lá, eu tô vendo a escalação do Inter aqui, o Vitinho, esse aí tinha pré-contrato com o Santos, mas o Inter ameaçou afastar e tal, Vamos aguardar o atacante. Acho que tem. Do Internacional, né? É, parece que tem um acordo.
14: É bom?
15: É razoável. Mais ou menos. Vamos lá, voltamos já.
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5: Voltamos com Esporte TMC para toda a rede Transamérica TMC São Paulo. E Brasília 100.1, Rio de Janeiro 101.3, Curitiba 100.3, Belo Horizonte 88.7, Recife 92.7 FM. Não esqueça, mande seu áudio 11 30 25 1001, ou vá no YouTube. Nosso chat está à sua disposição. O TMC Esporte, TMC Esporte no YouTube. Vamos continuar com o giro dos clubes da rede Transamérica TMC. O João Leite traz informações do Flamengo. Fala, João.
6: Muito bom dia para os amigos do Esporte TMC. Ontem o Flamengo fez a sua última partida antes da parada para a Copa do Mundo. No Maracanã, o rubro-negro bateu o Curitiba por 3-0. Logo aos 11 minutos, Pedro dá passe de letra para Samuel Lino, que sai na cara do goleiro e toca por baixo para fazer o primeiro do Flamengo. Aos 34, Pedro Rocha, atacante do clube paranaense, faz uma solada em Vitão, ainda no meio de campo, e é expulso com o vermelho direto. No segundo tempo, foi a vez de Samuel Lino retribuir o favor de Pedro. Pelo lado esquerdo do campo, ele cruza rasteiro e só sobra para o atacante rubro-negro empurrar para o fundo da rede. Ainda deu tempo para Samuel Lino ampliar o placar e fechar o caixão. Também pelo lado esquerdo, ele cortou para o meio, bateu, contou com o desvio na defesa do Curitiba e ali encobriu o goleiro e fechou o caixão, Flamengo 3-0. O rubro-negro contou com a má notícia da lesão de Léo Ortiz, e a torcida rubro-negra espera que ele possa se recuperar na parada para a Copa do Mundo. Agora o elenco do Flamengo está de férias e só volta aos treinamentos no Ninho do Urubu, CT do Flamengo, no dia 19 de junho.
5: E começou pela 18ª rodada do Campeonato Brasileiro. Eu tava conversando com o nosso coordenador Daniel Giro aqui, mas estou vendo o jogo lá em Bragança. Começou Bragantino Internacional, 3 minutos de jogo, 0-0. Parece um gramado bem cuidado lá do Cícero de Souza Marques. Uma boa presença da torcida do Internacional, que ocupa uma faixa ali atrás do gol do defendido nesse momento pelo time gaúcho. E o Bragantino começa em cima, hein? Com o centroavante Isidro Pita sendo acionado, já perdeu um gol ali o time de Bragança. 0-0, comecinho de partida em Bragança Paulista, Bragantino Internacional, 18ª rodada do Campeonato Brasileiro, jogo isolado. Bom, nós já falamos aqui de Coritiba e Flamengo 3-0, agora vamos falar de Corinthians. Ontem o Corinthians bateu o Grêmio em Porto Alegre 3-1. E quem tem as informações do Timão é ele. Ninguém sabe mais de Corinthians do que o Marco Belo.
7: Meu caro José Calil, muito bom dia para você, bom dia Fabiano Fará, bom dia para o pessoal do Esporte TMC neste domingão alegre para o torcedor corintiano. Afinal, ontem o Timão venceu a segunda consecutiva no Campeonato Brasileiro, 3-1 de virada sobre o Grêmio. A equipe gaúcha que abriu o placar com Gabriel Meck, mas o Corinthians virou com 2 gols de André e 1 de Caio César. Após a partida, o técnico Fernando Diniz falou sobre o jogo.
8: O mais importante é a gente procurar ter a manutenção da equipe e contratar um outro jogador se a gente tiver condição para trazer. Repito mais uma vez, gosto muito do elenco do Corinthians. Acho que a gente tem boas possibilidades e tem jogadores que estão em evolução e a tendência com essa parada que a gente espera que a gente consiga aproveitar bem esse tempo, tanto para descansar como depois para a gente preparar para o segundo semestre.
7: Os jogadores do Timão que ganharão 20 dias de férias, depois voltam aos trabalhos pensando na retomada dos campeonatos. Dia 22 de julho, logo após o final da Copa do Mundo, já tem jogo contra o Remo pelo Campeonato Brasileiro. Calil e Fará.
5: É, então, ontem eu comentei esse jogo, Fará. E desde o começo, na verdade no comecinho, o Grêmio estava melhor. Fez o gol com o Gabriel Meck aos 7 minutos. O Corinthians estava um pouco desorganizado, porque ontem o Bidon começou na ponta esquerda. O Bidon normalmente tem jogado pela direita, mas como o Diniz não tinha outra opção, sim, porque o Memphis não está à disposição, viajou para jogar a Copa do Mundo. Lingard foi liberado

0: O Corinthians passou a controlar o jogo, o André empatou no finzinho do primeiro tempo, o Corinthians voltou melhor, o André fez 2-1, o Caio César fez 3-1, e quando o Caio César faz 3-1, o goleiro do Grêmio vai expulso, porque ele faz uma falta no Matheus Bidu fora da área, ele era praticamente a última barreira para o Corinthians fazer o gol, foi expulso, entrou um goleiro, já era o terceiro goleiro que estava jogando, aí entrou o quarto goleiro do Grêmio de 17 anos, e o Corinthians poderia ter aumentado o placar, foi uma vitória tranquila, o Grêmio não ameaçou, o Grêmio está muito mal. O Grêmio, a gente falou aqui, os caras não gostam quando a gente fala, o Grêmio já tinha jogado bem pior do que o Santos na semana passada. O Santos jogou melhor que o Grêmio. Só que ali houve falhas individuais, o Grêmio acabou ganhando de 3-2, mas o Grêmio está muito mal. Muita pressão ontem sobre o Luiz Castro, e a gente fala sempre aqui, Fará, muita gente não gosta, mas é a questão do técnico estrangeiro, né? Você vê, o Mano Menezes era o técnico do Grêmio ano passado, o trabalho dele era maravilhoso, não era, mas era um trabalho organizado, honesto,
1: ok,
0: bom, super. Ok, um trabalho ok. Aí o que que aconteceu? Chegou no final do ano, teve eleição no Grêmio, mudou a diretoria, vem aqueles caras de sapatênis. Sabe, aqueles caras sapatênis, aqueles caras engomadinhos. Aí eles acham que tem que trazer o técnico estrangeiro. Não, porque o técnico brasileiro está superado. Quando eu tenho a consciência bem tranquila, porque eu falei aqui e escrevi no Twitter. No dia que o Grêmio contratou o Luiz Castro, eu perguntei aqui, perguntei na rede social e repito. O que o Luiz Castro fez no futebol mais do que o Mano Menezes?
1: Nada.
0: Nada, não tem currículo. Dirigir um time aqui, outro ali. O Mano Menezes é um técnico campeão brasileiro, campeão da segunda divisão com o Grêmio, campeão gaúcho com o Internacional, campeão gaúcho com o Grêmio, vice-campeão da Libertadores, técnico da seleção brasileira. Exato. Então é um cara que hoje ele está lá na seleção do Peru, muito bem empregado, vai assistir a Copa do Mundo, vai fazer as anotações todas para pro próximo ciclo da seleção peruana, poderia estar no Grêmio. E o Grêmio não, vamos mudar tudo, agora tem que ser um técnico português.
1: E tá amarrado com o Luiz Castro, tá? O Luiz Castro então... não faz contrato com multa pequena não, tá? Ele não faz contrato com multa pequena não. Exatamente. Lembra quando ele foi pro time lá do... Ele saiu do Botafogo, foi pro time lá do Cristiano Ronaldo, Al Nassr?
0: Pois é,
1: ele foi demitido, só que ele tinha o quê? Ele recebeu toda a multa, mas tinha uma cláusula, ó, você não pode trabalhar até o término do seu contrato.
0: Exatamente, o Santos até tentou contratar ele, ainda bem que não conseguiu.
1: Ele veio, visitou, fez tudo aquele away, lembra?
0: É. E você sabe que a multa dele agora, se sair do Grêmio, eu fiquei sabendo ontem, cara, quase caí pra trás, é 40 milhões de reais.
1: Exato.
0: 40! Se ele sair do Grêmio. Então, esses caras vêm aqui, não apresentam nada de trabalho, vêm com multas gigantescas, os clubes ficam reféns, não podem mandar embora, porque onde o Grêmio vai arrumar 40 milhões? Não, o Grêmio deve mais de 1 bilhão. Onde ele vai arrumar 40 milhões para mandar o Luiz Castro embora? E o time fica claudicando aí no Campeonato Brasileiro.
1: E tem um elenco, com todo o respeito, um elenco péssimo.
0: Claro.
1: É um time muito, muito fraco, mal montado. Né?
0: Bom, 11 minutos lá em Bragança, único jogo nesse momento do Campeonato Brasileiro, 0-0, Bragantino e Internacional. Agora vamos falar do Botafogo, que perdeu ontem de virada, hein? Rodrigo Brandão, que aconteceu com o Fogão, Brandão?
2: Bom dia, meus amigos. Um abraço para vocês e para a galera sintonizada do Esporte TMC deste domingo. E ontem o Botafogo perdeu mais uma no Brasileirão, dessa vez de virada. Em uma partida que teve de tudo, o Bahia virou para cima do Glorioso e conquistou os 3 pontos depois de 8 partidas. Vitória esta que foi condicionada graças à expulsão do goleiro Neto, já nos minutos finais do primeiro tempo, e a um gol contra bizarro do zagueiro Ferrarese, que também contou com a colaboração do goleiro Raul. Apesar da derrota, o técnico Franklin Carvalho gostou da postura dos seus atletas e disse que se estivesse 11 contra 11, a história do jogo talvez teria sido outra.
3: Se este jogo é disputado 11 contra 11 até o final, nós não perdemos este jogo. Parece-me a mim. Não sou bruxo. É a opinião que eu tenho. Faça o que estava a ser o jogo. Nós defrontámos um adversário forte, mas nós apresentámos-nos muito fortes hoje. E eu, sinceramente, falando ou projetando o futuro, eu não tenho dúvidas que a equipa do Botafogo, com esta

0: este compromisso, esta entrega e esta disponibilidade dos 15 monstros, como eu já referi anteriormente, tiveram lá dentro, vai ser muito difícil bater o Botafogo.
1: Tá aí então o técnico Franklin Carvalho, que classificou como 15 monstros os atletas que participaram da partida de ontem, já que jogaram o segundo tempo inteiro com um jogador a menos e ainda assim ameaçaram por várias vezes a meta do tricolor baiano. O Botafogo chega ao término dessa primeira parte do Brasileirão na 11ª colocação e pode perder mais uma posição hoje em caso de vitória de Vasco ou Atlético Mineiro, que se enfrentam em São Januário.
2: Valeu, valeu, Brandão. Voltamos com o Sport TMC em Bragança Paulista, no Cícero de Souza Marques. 13 minutos e meio de jogo. Bragantino 0, Internacional de Porto Alegre também 0. Quem comenta Bahia, a vitória do Bahia sobre o Botafogo, é o Henrique Magini. Fala, Henrique.
3: Um abraço a todos os que acompanham o Sport TMC. Ontem o Botafogo foi derrotado pelo Bahia de virada por 2-1 em Salvador. Com a expulsão do goleiro Neto, gol contra do zagueiro Ferrarese e chances desperdiçadas mesmo jogando com 10, o Botafogo não soube administrar a vantagem que tinha no marcador. O Guinho, aos 6 minutos do primeiro tempo, em um chutaço de fora da área, abriu o placar para a equipe alvinegra, que estava melhor durante a primeira etapa do jogo. Ainda no primeiro tempo, aos 46 minutos, o goleiro Neto foi expulso. Ele ficou com a posse da bola em suas mãos por mais de 8 segundos e a arbitragem sinalizou o escanteio para o Bahia. Indignado com a marcação, o goleiro alvinegro ofendeu Davi de Oliveira Lacerda, o árbitro do jogo, e recebeu o cartão vermelho direto. Na segunda etapa, com um jogador a menos, aos 11 minutos, Ferrarese fez um recuo para o goleiro Raul, que não dominou, e a bola foi para o fundo do gol, empatando a partida. Daí em diante, o Bahia pressionava e o Botafogo desperdiçava as oportunidades de contra-ataque, principalmente com o Arthur Cabral. Até que aos 46 do segundo tempo, o Bahia conseguiu marcar, com David Duarte virando o jogo em 2-1. O Botafogo, que antes do início da rodada olhava mais para a parte de cima da tabela, agora se preocupa com a zona de rebaixamento, que está cada vez mais próxima. E o Bahia está muito perto do G4 do Brasileirão. Um abraço a todos.
4: Outro abraço, e essa vitória meio que salvou o emprego do Rogério Ceni, velho. Tava ameaçado.
2: Deu dó do Ferrarese, viu?
4: Pois deu dó. E ele não é um mau zagueiro.
2: Não,
4: ele
2: não
4: jogou
2: é.
4: No São Paulo. Já disputou vários jogos pela seleção da Venezuela. Talvez, se a Venezuela tivesse classificado, ele estaria na Copa do Mundo. Deixa eu ler umas mensagens aqui. O Biratã Silva. Bom dia, Fará e Calil. Ótimo domingo. O Biratã foi um dos maiores pivôs da história do basquete brasileiro. Já morreu, o Biratã Pereira Maciel. E aqui é o Biratã da Silva, que está mandando mensagem. Um abraço ao Pedro... Pedro Viana está mandando mensagem, concordando com o nosso comentário em relação ao Neymar. O Vitor Gonzalez pergunta se o Rose Bowl, estádio lá em Pasadena, na Califórnia, da final da Copa de 94, ainda existe, mas não será palco de jogos dessa Copa do Mundo.
2: Mas não está no circuito.
4: Por que, Calil?
2: Tem estádios mais modernos, né?
4: É, exatamente, mas existe sim o estádio onde eu vivi talvez os momentos mais importantes da minha carreira naquela final.
2: Calor, né? Muito.
4: Nossa senhora, isso não é novidade.
2: Foi pior, é um calor, era um calor, em 94 foi um calor pior que você passou lá do que o do ano passado na Copa do Mundo de
4: Clubes. Foi igual, viu, Fará? Olha, muito calor, eles ainda fazem jogos em horários absolutamente impróprios, parece, né? Pelo que eu tenho visto da tabela da Copa do Mundo, que esse ano os horários serão mais a menos. Mas não adianta, de noite também faz calor, o calor lá é muito forte.
2: E em 94 tinha aquelas pausas por causa do alerta de furacão, não, né?
4: Não, em 94 não, e nem pausa para hidratação não tinha durante o jogo. Isso é coisa mais recente. Tá. O Denis Lima está em Boston, Massachusetts, lá nos Estados Unidos, cumprimentando a gente. A Jussara eu já li, metendo o pau aqui na gente com a dona Neymar.
2: Um beijo pra Jussara.
4: Eu já li no começo do programa. O Anderson tá dizendo que eu e você somos a dupla de advogados do Neymar. Puta, se eu fosse o advogado do Neymar, cara.
2: Ô Anderson, um abraço pra você. Aqui. Vamos comemorar juntos, quem sabe o Hexa da seleção.
4: Você acha que se eu fosse advogado do Neymar, eu estaria trabalhando no domingo de manhã? Estaria tomando uísque na beira da piscina.
2: Inclusive, um abraço pro Xisto, que é o advogado do Neymar.
4: É brincadeira. Bom, vamos lá. Imagine.
5: Mande
4: Aldo. Ah, tá aqui o. Imagine se fosse o Neymar que fizesse o que o Gabigol fez ontem. Nós criticaríamos do mesmo jeito. Exato. E tem gol! Gol do Bragantino em Bragança! Gol do Bragantino, vamos só conferir quem marcou.
2: Camisa 11.
4: O Bragantino balança a rede do Internacional, 18 minutos. Gol importante para a parte de baixo da tabela, o Inter vai ficando para baixo. E gol importante também para a parte de cima, que o Bragantino vai encostando. A tiro de meta batido, o Bragantino rebateu, não há impedimento. O goleiro saiu no meio de campo. Olha, do meio do campo, quase sem goleiro, atira o número 11 e a bola vai pingando, vai entrando e entrou.
2: Eu tenho a impressão que não entraria, hein, Cadê? Viu?
4: O goleiro do Internacional saiu no meio do campo pra fazer o quê? Não sei. Rapaz. E acabou tomando gol. E o jogador dá um salto mortal ali.
2: Fernando,
4: ponta esquerda do Bragantino. Balança a rede do Inter, 1 para o Bragantino, 0 para o Internacional. Deixa eu ver mais aqui no
2: esse chat. Esse resultado vai colocando o Internacional, vai afundando o Internacional, né?
4: Exatamente. Se o Inter tomar uma goleada aí. Ah, eu vi aqui o AY.
2: Superchat?
4: AY, hein? AY. Mandou superchat dizendo que concorda com a punição ao Gabigol, mas ele acha que a TV, o Sport TV, não deveriam mostrar o lance em cadeia nacional. Veja, essa é uma outra discussão, eu respeito sua opinião.
2: Mas é um relato de informação, né, cara?
4: Mas o problema é que você precisa mostrar por que o jogador foi expulso. Exato. Senão você fala, o jogador foi expulso porque fez um gesto obsceno. Mas você tem que mostrar o que aconteceu. O erro não tá na imagem do Sport TV, o erro tá em quem fez.
2: Na atitude.
4: Claro, exatamente. É isso aí.
2: E olha, eu vou falar um negócio. É assim, muita não infantilidade.
4: Dá pra culpar a TV pelo que aconteceu.
2: Não, é muita infantilidade do Gabriel Barbosa, do Gabigol. Um moleque já experiente, multicampeão, pô. Cair na pilha de torcedor.
4: Ó, e o Ari Fernandes de Barra Velha, Santa Catarina, linda cidade, hein? Tá perguntando se é verdade que ontem eu falei bem do Corinthians. Eu falo bem do Corinthians quando merece. Ontem o Corinthians jogou bem, falei bem sim, mereceu amplamente a vitória. E eu falo bem quando merece, e falo mal quando merece, funciona assim. O Inter só será ultrapassado pelo Santos se perder de 4 gols. Fábio Sinegali, eu sei, sim, Sinegali.
2: Mas vai afundando o Inter ali.
4: Mas o problema é a pontuação, né? O Exato. Inter fica igual a Santos, Grêmio, fica tudo lá embaixo. A questão do gol um pouco pra lá, um pouco pra cá, é isso aí.
2: Até porque o campeonato nem terminou o primeiro turno ainda, né? E você vê que já tem duas disputas na parte de cima e principalmente a maior disputa é na parte de baixo.
4: Ó, tem um cara aqui que não colocou o nome, ele tá dizendo que um determinado profissional de uma outra emissora deu aula em você e em mim. Então liga lá, cara.
2: Mas sobre o quê? Que
4: assunto? Sobre o assunto Neymar.
2: Tá, mas...
4: Então liga nessa...
2: A respeito de que, qual disciplina, qual matéria, não entendi.
4: É que a gente disse que ele jogaria os amistosos e...
2: Mas o Santos informou isso.
4: Então você vai... Liga lá, cara, você tá perdendo seu não, tempo
2: Calil,
4: aqui.
2: Deixa eu só respondo. Qual é o nome dele, desculpa?
4: Não tem tá. nome.
2: Então, você que não
4: Esses
2: tem
4: caras
2: nome.
4: Não botam nem nome.
2: Você né? que não Eles tem não... nome.
4: É final 16:37. É que eu leio tudo aqui, não, né? Mas o cara não tem coragem de botar o nome.
2: Veja bem. A informação que trabalhamos aqui era com a informação passada nos bastidores pelo Santos. O Santos foi lá e triplicou a aposta. Quando a CBF disse que ele tinha lesão de grau 2, o Santos foi lá e falou, não, ó, era isso, e a partir do dia 31 de maio ele fica à disposição. O que a gente informava aqui? Eu, em particular.
4: Claro,
2: que a partir do dia 31 de maio ele ficaria à disposição. Então, aí o erro pode ter sido diagnóstico do Santos, pode ter sido... Enfim, alguém errou, não tem santo nessa história. Agora, a informação, a gente trabalha com a informação correta.
4: E o cara não bota nem o nome, não devia nem ter lido. Rogério Souza, palmeirense de Guararema, aqui perto de Arujá, ele pergunta pra gente se o Neymar será utilizado na Copa. Será? O Ancelotti respondeu isso
2: ontem. Eu acredito que sim.
4: Um abraço
2: no campo de jogo, acredito que sim.
4: Um abraço ao Richardson, que tá aqui mandando também sua mensagem. Aqui
2: é o René, tricolor paulista de Ribeirão Pires, perto de Mauá, perto de Santo André. Ele tá treinando a carcaça na academia, o que ele colocou aqui. Vamos torcer e acompanhar o Brasil. Torço para que o Neymar jogue bem. Fiquem com Deus. Obrigado, meu amigo. Acabei de falar para minha esposa que o Neymar vai fazer o gol do Hexa, com fé em Jesus. Gilmar São Paulino. Muito obrigado, Gilmar. Deixa eu ver o que mais tem aqui.
5: Mande áudio.
2: Inclusive, você fica falando para mandar áudio aí, mas não manda, pô. Você não põe no ar, tem áudio.
6: Já chegou, no 11:30:25.001. Ô, Calil, inclusive, não é o Neymar fazer o gol do Hexa, a questão não é o Neymar. O Neymar, pela qualidade técnica, a minha opinião, tinha que estar na seleção, tá? Pela qualidade técnica. Agora, se ele vai ser aproveitado ou não, aí é o Ancelotti quem decide. O Ancelotti não levou ele, porque ele é isso, porque aquilo, por causa do apelo popular, por causa do apelo das crianças, não foi isso. Foi pela qualidade técnica que ele levou o Neymar. Agora, ele sabe se vai utilizar ou não, ele que vai sentir lá.
2: Bom, vamos lá, antes de colocar o áudio no ar, eu vou ler a mensagem do Geraldo Rolim, porque aqui eu leio tudo.
6: Sim.
2: De Jandira, meu vizinho aqui de Barueri, ele falou, ele pergunta se o Neymar foi convocado por pressão de patrocinadores pela mesma razão que o Ronaldo jogou a final da Copa de 98. Então vamos lá, primeiro, eu não concordo que eu estava presente na Copa de 98, na concentração da seleção brasileira. Eu não concordo que o Ronaldo jogou a Copa por pressão de patrocinadores. Ele jogou a Copa porque ele foi avaliado por médicos, chegou dentro do vestiário e falou para o Zagallo: eu quero jogar. Eu pergunto a você, Rolim, de Jandira, se você fosse o Zagallo, o maior jogador do mundo, fala que quer jogar, você ia tirar o Ronaldo?
6: Não, e com o aval dos médicos.
2: Não deu nem tempo de ter pressão de patrocinador. Quem fala isso desconhece o que aconteceu. O Ronaldo teve uma convulsão depois do almoço no dia do jogo da França. Foi levado rapidamente para uma clínica e voltou para o estádio e jogou. Não houve tempo de pressão de patrocinador. Não foi uma coisa de um mês, 15 dias que ia ter que decidir. Exato. Foi tudo ali na hora. O patrocinador nem sabia. Como ninguém que estava ali no Stade de France, onde eu estava, não sei se você, Geraldo Rolim de Jandira, estava lá. Eu estava. Ninguém ali sabia. É a imagem clássica do Galvão Bueno, quando ele recebe a relação de quem a vai jogar, ele leva um susto que o Ronaldo não está, está Edmundo. Ninguém sabia, nem o patrocinador não sabia que o Ronaldo não ia jogar. E outra coisa, o Neymar não foi convocado. O Ancelotti, você acha que o Ancelotti, 1 milhão de euros por mês, vai se curvar a pressão de patrocinador?
6: Claro que não.
2: Então, se ele se curvaria, por que que ele não convocou o Neymar antes? Sendo que ele podia já ter convocado o Neymar nos jogos contra a França e Croácia. Ali não havia pressão de patrocinador. A pressão de patrocinador é só agora.
6: É, só
2: então, na lista sabe, final. Tem umas coisas que as pessoas falam que elas deveriam pensar um pouco, cara. Pensar não faz mal. Pensa. Quando você for falar uma bobagem dessas, pensa um pouco.
6: Temos o pensa áudio, um Cadê? Pouco. Temos áudio.
2: Ó, temos, mas eu só quero responder ao Luiz Constantino de Carapicuíba. Ele está dizendo que os técnicos brasileiros não se atualizaram, por isso que trazem estrangeiros. O Luiz Constantino de Carapicuíba, então eu pergunto a você, nós estamos com a parada para hidratação, né? Fará lá em Bragança, sim, primeiro tempo, 1 para o Bragantino, gol de Fernando, 0 para o Internacional. Campeonato Brasileiro. Luiz Constantino, você está dizendo aqui que os técnicos brasileiros não se atualizaram, mas quem que falou isso para você? Qual é o conhecimento que você tem? Você conhece metodologia de treinamento? Você conhece a relação técnico-jogador no Brasil e no mundo para fazer a comparação? Você conhece mini-jogos? Você conhece treinos em campos reduzidos? Você conhece... Sabe? Então... As pessoas ouvem falar, ah, o técnico brasileiro não se atualizou. Mas quem falou isso? E quem falou tem qual base para argumentar? Nós estamos vendo aí na prática, o Grêmio do Mano Menezes, mais barato, cheio de problemas, era melhor que o Grêmio do Luiz Castro. Isso é um fato, não sou eu que estou dizendo aqui.
4: Então, como você pode dizer que o Mano Menezes é desatualizado e o Luiz Castro é atualizado? Qual é a comprovação que você tem disso? Qual é o seu conhecimento? Então, você que fica aí nas redes sociais falando que o técnico brasileiro é superado. Então, mas qual é o conhecimento que você tem? Você é treinador? Você conhece metodologia de treinamento? Você conhece o que se pratica hoje na Europa? Você sabe se o treinamento realizado lá e aqui é diferente? Pare de falar isso sem conhecimento. Agora, se você for um catedrático de futebol, se você for um cara extremamente especializado, aí sim. Mas qualquer um hoje sai na internet falando, ah, o técnico brasileiro não é, é superado. Ah, e ele está dizendo aqui, Luiz Constantino, fui jogador de futebol. Isso não prova nada. Você foi treinado pelo Mano Menezes e pelo Luiz Castro para comparar os dois? O fato de você ter jogado futebol e nada para essa discussão aqui é a mesma coisa, meu caro. Ser jogador de futebol, tem jogador que nunca assimilou tática. Eu trabalhei com ex-jogadores comentaristas, alguns muito bons. Outros nunca se preocuparam com tática. Então... perdeu essa, viu, Luiz Constantino? Foi mal, cara. Foi muito mal.
6: Aí, tem um exemplo mais recente, o Felipe Luiz. O Flamengo do Felipe Luiz, muito melhor do que o Flamengo do Léo Jardim.
4: Ele quer que eu dou aula tática pra ele? Eu dou.
6: É, o Calil dá. Vamos ao áudio. 11, 30, 25, 1001, coloca no ar.
4: Vamos lá, vamos lá.
5: Bom dia, José Calil. Bom dia, Fabiano Fará. Eu, Gilmar, São Paulino de Mauá. Calil, eu... acho que eu gosto menos dos treinadores estrangeiros que você, porque virou mania aqui no Brasil, porque o Palmeiras deu um tiro no escuro trazendo o desconhecido Abel Ferreira e deu certo, os outros clubes acham que todo treinador português é Abel Ferreira, e aí trazem, e são uma porcaria, na minha opinião.
4: Pois é, é isso aí. Muito obrigado, falaste muito bem. Bom, vamos lá então.
6: Seguindo.
4: Tem mais áudio, vamos lá então.
6: Tem mais.
7: Bom dia, TMC. Bom dia, Transamérica.
6: Bom dia.
7: Bom dia, Calil.
4: Bom dia.
7: Calil, você é fera demais. Ontem estava assistindo, ou melhor, assistindo o jogo e acompanhando pela TMC. Seus comentários foram perfeitos com relação ao jogo do Corinthians.
4: Muito
7: um
4: obrigado.
7: Um abraço, Valdemir, aqui de Ferraz Vasconcelos.
4: Ô, meu amigo de Ferraz, obrigado, viu, meu parceiro? E o Roberto Nunes Ferreira de Itapevi, ele está dizendo aqui, é duro dar audiência para a TMC com Calil falando... Pô, Roberto, não faça sacrifício, né, Fará? A gente quer que o cara ouça a gente por prazer, que ouça a gente alegre, contente, querendo aprender, querendo ensinar, mas não por sacrifício, viu, Roberto Nunes Ferreira de Itapevi. Aliás, aí em Itapevi, mande um abraço pro meu amigo Joelson, o popular Bozó, aí no Chapadão, a maior distribuidora de bebidas do estado de São Paulo, ele tá sempre ligado. Se você passar aí, Roberto de Itapevi, vá lá, dê um abraço no meu amigo Joelson e não precisa fazer sacrifício de ouvir a gente, não. Se você não tá gostando, siga a sua vida, sem problema nenhum. Bom, tem mais áudios, né,
6: Fábio? Tem mais um? Bora, bora.
4: Deixa eu só colocar... Vamos lá, pode colocar mais áudio aí.
8: Bom dia, rapaziada da TMC. Aqui fala o Felipe, vascaíno aqui do Rio de Janeiro. Cara, eu queria dizer aí que eu sou um fãzão do seu trabalho aí. Você é um cara que sabe muito bem transmitir aí, fazer a sua função de jornalista. É, atenção devida aí aos ouvintes. Eu queria deixar um desabafo, um pouco no desabafo aqui de um vascaíno, cara. Eu queria saber quando que o Vasco vai voltar a fazer pelo menos uma campanha digna do seu tamanho no Campeonato Brasileiro.
4: É, a sua pergunta ela é feita também por santistas, colorados, gremistas, atleticanos, né? Todos esses grandes clubes brasileiros, eles querem fazer novas boas campanhas e infelizmente não conseguem.
6: Mas o Vasco tem um grande treinador, Calil.
4: É.
6: Renato Gaúcho é um grande organizador de time.
4: Eu queria vê-lo no Santos, infelizmente.
6: Tem que dar tempo ao tempo. É difícil, eu sei que o torcedor quer o imediatismo, principalmente de clubes gigantes como Vasco, Santos, Calil citou Inter, Grêmio, mas tem que dar tempo ao tempo. O Renato, o trabalho dele a médio ou longo prazo sempre rende legal, né, Calil?
4: É verdade, o Diego da Praia Grande, ele tá dizendo aqui que o técnico deveria ser como jogador, só pode ser técnico quem nasceu no país, né, como jogador. Apesar que hoje processos de naturalização são muito grandes, né? A gente vê jogadores que nasceram no Brasil jogando por outros países e que nasceram, enfim, em outros países jogando por times europeus ou vice-versa. Então hoje isso mudou,
6: Eu só tenho uma restrição, porque assim, né, para o técnico estrangeiro estar trabalhando no futebol brasileiro, ele com a licença dele da UEFA, ele consegue, tá? Para o técnico brasileiro ter uma oportunidade em território estrangeiro, ele tem que passar pelo curso da UEFA. Não adianta ser só licença pró, claro, da CBF. Exatamente. Aí eu acho que há um desequilíbrio no mercado. Há um desequilíbrio, porque deveria ser a mesma coisa. Se o estrangeiro pode vir trabalhar aqui, que o brasileiro tem a oportunidade de trabalhar num grande centro como é o europeu, né? Mas aí tem regras que são diferentes, a aplicação é diferente, né, Calil?
4: Muito bem, e o Luciano, do final 4465, ele está dizendo as licenças da CBF A, B e C, você já começou errado, viu, Luciano? Eu não vou nem seguir aqui na sua mensagem, porque não chama licença A, B e C, chama licença PRO, né? Então você está completamente por fora do assunto aqui das licenças, viu, Luciano? Se informa melhor, aí você pode mandar sua mensagem, final 4465. Por enquanto, você não está bem informado sobre o assunto. Bom, tem mais áudio aí? Senão a gente vai falar do esporte, hein? Que ontem ganhou pela Série B o clássico contra o Náutico. Então manda a bucha aí, HD.
9: Bom dia, Calil. Bom dia, Fará.
10: Yeah.
9: Aqui é a Nelson de São Miguel. Passei só pra dizer que eu também sou o Neymar Zete de carteirinha. Neymar, o melhor jogador do Brasil na atualidade, igual ele não tem. Neymar com a perna só joga mais que o ataque todo da seleção brasileira, exceto o Endrick. O resto, será? Neymar põe no bolso. Abraço, Calil!
6: Ó, o Nelson, ó.
4: Nelson tá empolgado.
6: Porque também é Neymar Zete. Eu não sou Neymar Zete.
4: Também não, a gente só fala a verdade aqui. E o William, então, só pra explicar, viu, o William César de Carapicuíba, merece uma explicação aqui, sua mensagem. Ele tá dizendo que os técnicos brasileiros não estão conduzindo nenhum time na UEFA e nem na Champions League.
6: Acabei de
4: o
6: falar.
4: O Fará acabou de explicar, mas vamos repetir, existem barreiras burocráticas.
6: Exato.
4: Aqui abrem tudo, pode tudo. E o profissional brasileiro, pra você ter uma ideia, eu estava escutando uma entrevista do Ricardo Catalá. O Ricardo Catalá é o técnico do São Bernardo, que está fazendo uma boa campanha aí. Então aprende essa, William César, para você compreender direitinho. O Ricardo Catalá tem todos os cursos, ele estudou na UEFA, ele teria todos os cursos, inclusive de idioma, porque ele fala espanhol, catalão, inglês. E ele entrou num processo de seleção de um time da Bélgica para ser técnico. Sabe por que ele foi reprovado? Porque, além de tudo isso, eles exigem que o treinador brasileiro tenha 5 anos seguidos dirigindo um time na primeira divisão, na Série A. Que coisa que, se fosse exigido aqui, por exemplo, o Abel Ferreira não viria, porque o Abel Ferreira nunca dirigiu 5 anos seguidos um time na Série A de Portugal, nunca. Ele dirigiu um pouquinho, depois ele foi para a Grécia e já veio para o Palmeiras. Então, as exigências que são feitas, viu, William César de Carapicuíba, elas são absolutamente... Os brasileiros foram afastados do mercado por questões burocráticas e mercadológicas, ok? Só para você... entender. E o Aleph Santos Correia tá dizendo que eu sou chato, que ninguém pode discordar de mim. Pode discordar, mas com base, né? É que discordar de mim é difícil, porque precisa ter muita inteligência, precisa ter muito conteúdo, viu, Aleph Santos Correia? Você pode discordar de mim, mas não falando bobagem. Se você falar coisa séria, eu vou ler aqui como eu leio tudo. Agora, discordar de mim falando essas bobagens, aí não tem jeito. Vamos lá, Fará, vamos lembrando que tá acabando o primeiro tempo já, né? 37 minutos agora.
6: 1-0, Bragantino
4: gol do Fernando. 1, Internacional 0, único jogo em andamento do Campeonato Brasileiro. Vamos lá, Fará, vamos falar do esporte, senão o HD, o Henrique Dias, tira a gente do ar.
6: Então, para falar do esporte, chega mais Givanildo Bezerra.
10: Alô, amigos do Esporte TMC. E ontem o Esporte Clube do Recife voltou a campo para enfrentar o Clube Náutico Capibaribe em partida válida pela 11ª rodada do Campeonato Brasileiro da Série B. O jogo foi realizado na Ilha do Retiro e o Esporte venceu pelo placar de 2-0, com dois gols assinalados através do atacante Barleta. Um no primeiro tempo em cobrança de pênalti e o outro já no finalzinho da etapa complementar. Resultado que deixa o Esporte momentaneamente na liderança do Campeonato Brasileiro. Isso porque, com o fechamento da rodada hoje, já que o São Bernardo enfrentará a equipe do Novo Horizontino, se vencer, reassume a liderança. Então o Esporte é, no momento, o líder da competição. O técnico Márcio Goiano gostou bastante do rendimento e do desempenho da sua equipe no jogo de ontem. Nenhuma baixa no departamento médico, nenhuma reclamação. O técnico rubro-negro não perdeu nenhum jogador, nem por motivo de contusão e nem por cartão amarelo. A pedida agora é a equipe do Atletique. Jogo na próxima semana, quarta-feira, 9h, também na Ilha do Retiro. E o Esporte seguindo aí firme sua trilha rumo à Série A do Campeonato Brasileiro em 2027. Direto do Recife, para o Esporte TMC, Givanildo Bezerra, aqui na Transamérica TMC. Quem escuta sabe.
2: Valeu, Givanildo. 11h39. O outro lado, o Náutico, Moisés Oliveira.
11: Valeu, e vamos falar do Náutico aqui no Esporte TMC, porque ontem o Timbu realizou o seu quarto clássico dos clássicos nesta temporada contra o Sport. E na Série B foi o primeiro neste ano de 2026. E o resultado não foi nada legal para a equipe do Náutico. O Alvirrubro acabou saindo de campo derrotado pelo placar de 2-0. Depois de iniciar uma partida tendo algumas oportunidades, o Náutico acabou não aproveitando e viu ali o Barleta marcar o primeiro gol do jogo de pênalti. Após o Iago Felipe sofrer pênalti dentro da grande área, ele foi para a cobrança, converteu, era o primeiro gol do Sport no jogo. No segundo tempo, os treinadores alvirrubros realizaram algumas mudanças, mas pouco mudou e o Náutico acabou sofrendo o segundo gol aos 37 minutos do segundo tempo, mais uma vez Barleta. Esse gol foi o gol que selou a vitória do Leão. Náutico não perdia uma partida a 5 jogos e ontem teve essa série interrompida pelo seu rival, pelo rubro-negro pernambucano, pelo Leão da Praça da Bandeira. Os treinadores alvirrubros, Guilherme dos Anjos e Hélio dos Anjos, mandaram a campo Muriel, Reginaldo, depois Arnaldo, Matheus Silva, Betão, depois Yuri Silva e Igor Fernandes. Leonai, depois Vitinho, Luiz Felipe, Dodô, Vinícius, Vitor Andrade, depois Derek, Paulo Sérgio, depois Todinho, mas o Náutico ficou mesmo com a derrota diante do Sport. Por sinal, volto a dizer que esse clássico foi o quarto dessa temporada e o Náutico sofreu a segunda derrota enfrentando o Sport em 2026. Então são essas informações do Náutico. Daqui a pouquinho a gente volta trazendo mais detalhes desse clássico dos clássicos na Ilha do Retiro ontem pela 11ª rodada da Série B. Moisés Oliveira, da capital pernambucana, para a Rede Transamérica TMC. Quem escuta sabe.
2: Valeu, Moisés. Agora a Thaís Ramos nos dá o ponto de vista dela sobre o clássico Sport Náutico. Fala aí, Thaís.
12: Um abraço para os amigos do Esporte TMC em noite de clássico. Ontem, Sport e Náutico se enfrentaram na Ilha do Retiro. O Leão venceu o Náutico por 2-0. O Náutico até teve boas criações, mas pecou muito na hora de finalizar. Já o Sport foi oportunista. Fez o primeiro de pênalti, Barleta na cobrança. Já no segundo momento, foi uma jogada com Carlos de Pena. Barleta novamente apareceu, colocou no fundo do barbante. Outro que aparece com muito destaque foi o Thiago Couto, que fechou tudo, um goleiraço, e fez a diferença. Que bela virada de chave para o Leão, que havia sido derrotado e eliminado da semifinal da Copa do Nordeste diante do Fortaleza nessa última semana, na quarta-feira, na Ilha do Retiro. O Sport agora fica no aguardo para saber se continua na liderança com o fechamento da rodada. O Náutico segue na parte de cima da classificação e já foca no próximo desafio. Um abraço para vocês, amigos. Até mais.
2: Valeu, Thaís. 11 horas mais 42 minutos em Bragança Paulista, Calil, no Cícero de Souza Marques. Quase 42, agora 42 do primeiro tempo. Fernando marcou, Bragantino 1, Inter 0, Calil.
13: E hoje à tarde tem Palmeiras, Palmeiras e Chapecoense. Palmeiras precisa ganhar para manter a diferença, né? O Flamengo ganhou ontem 3-0. No momento, o Flamengo tem 34 pontos contra 38 do Palmeiras, com o mesmo número de jogos. O Flamengo tem aquele jogo pendente contra o Mirassol, mas como o Flamengo já jogou na rodada, ele empatou. Então, em 17 jogos com o Palmeiras, o Palmeiras tem 4 pontos de frente, ganhando da Chape hoje, abre de novo 7 pontos. No Palmeiras, repórter Gustavo Soler.
14: Hora de falarmos do Palmeiras, aqui no Esporte TMC, o Verdão, que às 4 horas da tarde encara a equipe da Chapecoense no Nubank Park. Por sinal, o Alviverde encerrou a sua preparação para este duelo exatamente no gramado do jogo de hoje. Isso porque o técnico Abel Ferreira vai contar com muitos jogadores das categorias de base no banco de reservas. E o Abel quis já utilizar a estrutura da arena exatamente para os jogadores irem se ambientando a esse ritmo do futebol profissional. Uma das novidades que deve pintar no banco de reservas do Palmeiras é o garoto Eduardo Conceição, de apenas 16 anos de idade, multa rescisória que ultrapassa os 600 milhões de reais e visto como a próxima grande joia do Palmeiras. Tanto que o Manchester City já está de olho nesse jogador e sinaliza com a possibilidade de oferecer 50 milhões de euros para tentar a sua contratação. Por enquanto, nada chegou de forma oficial e o Eduardo Conceição pode, quem sabe, já neste domingo fazer a sua estreia como jogador profissional do time palmeirense. O garoto que passa por um drama envolvendo a Conmebol, que acabou punindo e suspendendo o Eduardo Conceição de 4 meses de partidas da Confederação Sul-Americana de Futebol. Isso porque Calil e Fará, ele foi vítima de racismo, exatamente, ele foi a vítima. E ele tentou buscar ajuda do árbitro da partida, Davi Orreda, no Sul-Americano Sub-17 contra a Argentina. O juiz o ignorou, o Eduardo Conceição protestou dentro de campo e de um jeito nojento, patético e praticamente criminoso por parte da Conmebol, o garoto foi suspenso pela entidade sul-americana.
2: Essa, Calil, olha, o rapaz foi pedir ajuda por ter sofrido racismo, foi ignorado pelo árbitro e ainda está punido.
13: É a cara das autoridades do futebol, né?
2: Que
13: eles
2: situação.
13: Ficam com essas faixinhas aí, colocando na transmissão da televisão.
2: Todo mundo junto, intercalado.
13: Diga não ao racismo. É. Mas na prática é isso, eles fazem isso que o Soler falou. É lamentável.
2: O André Galvão vai comentar. Palmeiras e Chapecoense hoje. Galvão, fala pra mim o que esperar do Verdão contra a Chape, Galvão.
15: Bom dia, amigos do Esporte TMC. Hoje tem Palmeiras e Chapecoense no Nubank Park, o último jogo do Verdão antes da parada para a Copa do Mundo, e um jogo em que o seu elenco será testado. É, a gente fala diariamente na programação da TMC que o Palmeiras tem um bom time, tem um dos melhores times do Brasil, mas não tem um dos melhores elencos, né? Pela necessidade do clube que briga por todos os títulos da temporada. E hoje, contra a Chape, o Palmeiras não terá os 7 jogadores que estarão servindo suas respectivas seleções na Copa do Mundo. Eu estou falando de Flaco Lopes na Argentina, de John Arias na Colômbia, de Piquerez e Emi Martínez no Uruguai, de Maurício, de Ramon Sosa e do capitão Gustavo Gomes no Paraguai. Mas não é só isso. O Palmeiras também não terá Agustín Gai, que está servindo a seleção argentina, apesar de não ter sido convocado pelo técnico Lionel Scaloni. Ele fez parte da pré-lista e ainda pode ser chamado em caso de lesão de um dos laterais que estão na lista, que são o Molina e o Montiel. E eu estou falando também do goleiro Carlos Miguel, que está suspenso, do volante Andrés Pereira, que está suspenso, do centroavante Vitor Roque, que há muito tempo também está lesionado. Enfim, o Palmeiras tem um time completo de desfalques para a partida diante da Chapecoense, e assim o seu elenco será colocado à prova, porque meninos estarão em campo mais uma vez. O Arthur já vem sendo titular do Palmeiras nas últimas rodadas. Pode ser que o volante seja o garoto Luiz Pacheco, pode ser que o atacante seja o Luíde, né, que é um jogador que a torcida do Palmeiras não confia, ou o Eric Belé. Enfim, são muitos problemas que o técnico Abel Ferreira terá que lidar na partida dessa tarde. Por sorte do Palmeiras, né, claro que todos os adversários precisam ser respeitados, mas o fato do Verdão enfrentar a Chapecoense, o Verdão do Oeste, claro que ajuda, né, porque o Palmeiras poderia pegar qualquer time do Campeonato Brasileiro nessa rodada e vai enfrentar justamente a Chapecoense, que é a última colocada, que acabou de mudar de treinador mais uma vez e está numa crise profunda com um elenco que não é compatível para a Série A do Campeonato Brasileiro. A Chapecoense parece um time de Série B jogando a Série A. Então isso pode, claro, facilitar a missão do Alviverde. Mas, se o Palmeiras depender dos seus homens de frente, de um Felipe Anderson, por exemplo, que nem sempre está inspirado, ou de um Luíde, né, pode encontrar dificuldades mesmo diante da Chapecoense. Vai precisar muito do apoio do seu torcedor, da garganta da torcida, né, para derrotar a Chapecoense e se manter na liderança do Campeonato Brasileiro com uma boa distância para o Flamengo, o segundo colocado, durante todo esse período de parada para a Copa do Mundo. Eu estarei comentando aqui na TMC a partir das 3 horas da tarde para São Paulo, Palmeiras e Chapecoense. Eu volto com vocês nos estúdios da TMC.
13: Valeu, Galvão, e lá em Bragança tá acabando o primeiro tempo, 1 para o Bragantino, gol de Fernando, 0 para o Internacional no único jogo da rodada do Campeonato Brasileiro nesse momento. Quem joga hoje à noite é o São Paulo, lá em Belém, linda Belém, vai receber o São Paulo com o Clube do Remo, jogo no Mangueirão, 8:30 da noite. Os destaques do Tricolor com o repórter Kaique Silva. Diz aí, Batatinha!
16: Grande abraço, meus amigos, José Calil, Fabiano Fará, pessoal que se liga no nosso Esporte TMC com informações do São Paulo. Neste domingo de muito Campeonato Brasileiro, e o Tricolor não foge à regra. Às 8:30 da noite no Mangueirão, a bola rola para Remo e São Paulo por essa última rodada do Campeonato Nacional, antes da parada para a Copa do Mundo.
13: Beleza. Daqui a pouco o Kaique vem, tá abaixo o áudio dele, a gente vai acertar o áudio, Kaique. Então eu vou chamar o Ivan Drago, que vai comentar esse jogo hoje à noite, Remo e São Paulo, e traz a sua opinião da partida, Ivan.
17: Bom dia, Calil, Fará, um abraço a todos que acompanham o Esporte TMC. Pois é, mais tarde estaremos acompanhando esse compromisso do São Paulo às 8:30 da noite contra o Remo fora de casa. Depois vem aí a paralisação e, para mim, neste momento, São Paulo conseguiu interromper uma série de jogos sem vencer no meio de semana contra o Boston River pela Copa Sul-Americana e conseguiu a classificação direta à próxima fase da competição, mas tem caído no Campeonato Brasileiro. E eu acho que essa paralisação vai ser fundamental para que o técnico Dorival Júnior, que é bom treinador e já conhece bastante o São Paulo, conhece muitos desses jogadores que estão à disposição, para que ele organize o time do São Paulo, porque para mim ele pegou legado zero. Já que o Crespo vinha adotando uma forma de jogar, chegou o Roger Machado e mudou completamente. O Roger ficou apenas 17 jogos, ou seja, ele não conseguiu construir muita coisa, e agora ele é obrigado a remontar o time do São Paulo. E mais do que isso, precisa recuperar a confiança de alguns jogadores, precisa recuperar alguns jogadores que estão entregues ao departamento médico e são importantes. Para mim, o São Paulo já tem um elenco limitado e, quando perde algumas peças que fazem parte da equipe principal, o desempenho cai bastante. E é claro, vamos aguardar se a diretoria terá sabedoria, criatividade, inteligência para conseguir alguns reforços pontuais para mudar a cara desse time para o segundo semestre. Não é uma tarefa fácil, evidentemente, São Paulo não tem dinheiro, mas precisa mudar um pouquinho a cara desse grupo para a sequência do ano, a pedido do atual treinador. E eu acho que ele vai contribuir bastante nesse sentido. Pensando na partida de hoje, uma tarefa muito difícil para a equipe do São Paulo, fora de casa. O Remo está na zona de rebaixamento, precisa desesperadamente da vitória. Em casa é uma equipe que incomoda bastante. Enfim, o São Paulo com os seus problemas, agora com a volta do Marcos Antônio, que é uma peça fundamental no meio-campo do São Paulo, porém ficou um bom tempo fora por conta de uma lesão muscular, está sem ritmo de jogo. Enfim, é um jogo muito difícil para a equipe do São Paulo, que não tem passado confiança. Embora tenha vencido no meio de semana o Boston River pela Sul-Americana, repito, não apresentou um futebol satisfatório e, para mim, também existe um problema físico. E, neste momento, não é um problema só do São Paulo. Vejo muitas equipes se arrastando no Campeonato Brasileiro ou na temporada por conta desse calendário desgastante, já que muita coisa foi antecipada por conta da Copa do Mundo. Então, você vê, o São Paulo fez um bom primeiro tempo contra o Botafogo, caiu na segunda etapa. Fez um bom primeiro tempo contra o Boston River, caiu na segunda etapa. Então, vamos aguardar o desempenho do São Paulo hoje diante do Remo. Repito, São Paulo tem tudo para, de alguma forma, permanecer nas primeiras colocações, mas hoje vai precisar se superar para conseguir vencer o Remo fora de casa. E aí sim, depois, com a paralisação para a Copa, tentar colocar ordem na casa. Tá certo, senhores? Boa sequência de programa.
13: Tem gol, Ivan Drago! Gol do Bragantino, Fará!
6: Juninho Capixaba batendo falta, uma pancada. Também que o goleirão do Inter deu uma falhada. 2 Bragantino, 0 Internacional em Bragança Paulista. Intervalo, foi no final, último lance do primeiro tempo, Calil.
13: É, e se o Bragantino conservar essa vitória na etapa final, vai evidentemente deixar o Inter, né, numa situação complicada na parte de baixo da tabela. Tem mais ouvinte aí, HD?
18: Bom dia, TMC. Bom dia, Calil.
13: Bom dia.
18: Olha, técnico atualizado, brasileiro ou estrangeiro, precisa entender o elenco que tem, a capacidade mental de cada jogador. O velho Timbu tem esquema, mas a capacidade técnica da defesa é terrível. Não dá para marcar alto, amigo. Quando vem do contra-ataque, os caras conseguem acertar dentro da barra. E a gente não consegue acertar dentro da barra, amigo. Grande abraço, Sérgio do Recife.
13: Pessoal impactado com o clássico de ontem ainda, né?
6: E o Sérgio, você viu a definição dele? Foi boa, né?
13: Sport 2, Náutico 0. Sport líder da Série B. E o Náutico ficando sem aí, se distanciando, né, do acesso, que é o grande objetivo dos times que estão na Série B. O Roberto Camacho jogou no Santos, hein? Camacho, será que é ele?
6: Santos, Corinthians, Atlético Paranaense,
13: ele pergunta Botafogo. Se o Everton pode começar jogando. Não, hoje vai começar o Alisson, né? O Ancelotti já deu o time. Ah, aliás, ontem, como eu disse, uma entrevista muito boa do Ancelotti, objetivo, ele deu o time. Alisson, Wesley, Bremer, Léo Pereira e Alexandro, Casimiro e Bruno Guimarães, Luiz Henrique, Matheus Cunha, Vinícius Júnior e Rafinha. Esse é o time do Brasil. Isso. Os outros, menos o Neymar e os três que estavam na Liga dos Campeões ontem, estão no banco e serão todos oportunizados, todos entrarão. O Ancelotti conseguiu, junto lá com a Federação do Panamá, 11 substituições para cada time. Portanto, ele vai 11, né? Ele vai trocar o time todo.
6: Vai dar ritmo, né?
13: É isso aí. Felipe Ribeiro, Calil vai ficar sem lasanha hoje. Não, lasanha eu não gosto, não, porque tem molho de tomate. É difícil eu comer lasanha. Só se for com molho branco. Vamos lá, ver se tem mais mensagem aqui. É possível o Brasil jogar acreditando que já está nas oitavas e acabar perdendo para Marrocos, ganhar do Haiti e empatar com a Escócia? Tudo é possível, amigo. Futebol, tudo é possível. Eu espero que não aconteça isso. E o Eduardo Marinho mandou superchat, um abraço para ele. Esse outro superchat aqui. Ah, olha aqui, ó. Ele está dizendo
4: o ouvinte Bau está dizendo que eu li errado a minha pergunta para o Fará. Então a pergunta que ele está dizendo aqui é o seguinte: desculpa, porque eu li assim, se o Neymar seria utilizado, e na verdade ele está perguntando como você acha que o Neymar será utilizado. Então desculpe, eu li sua mensagem errada.
19: Acabamos respondendo também, né?
4: Mas ele vai ser, o Ancelotti já falou, o Neymar, quando ele jogar, ele vai ser o centroavante, ele vai ser o atacante mais adiantado. É isso.
19: É isso. Ô, Calil, você falou em lasanha, que você não gosta, só com molho branco. Para um domingo assim, frio, na capital de São Paulo, o que você recomenda para o almoço?
4: Se a pessoa não for trabalhar depois, acho que é um dia bom para uma feijoadinha, né?
19: De domingão?
4: Ah, por que não?
19: É.
4: Se o cara não comeu ontem, porque feijoada todo dia enjoa. Mas se, por exemplo, ontem ele não comeu feijoada, hoje... Quando a feijoada é no restaurante, ela é de sábado. Mas as famílias fazem feijoada aos domingos.
20: Sim. Nesse frio, hoje... né, Bruno Rota? Tem que ser um jantar à base de caldos. Caldos, não, jantar, porque tá muito frio, né?
4: Não, janta.
19: Tô falando pro almoço.
4: O assim, almoço.
19: E se a pessoa comeu feijoada ontem, Calil? O que você recomenda?
4: Aí pode ser uma massa, mas assim, por exemplo, um capelete ao molho branco, né? Pode ser hoje. E até pra quem gosta, uma lasanha. Eu aqui eu não gosto de lasanha.
19: Pra bebericar?
4: Quem... Ah, hoje é dia de vinho, né?
19: É?
4: Ah, vinho.
19: Mas branco, rosé?
4: Não, tinto. Hoje é dia de um Malbec. É. É dia de um Syrah. Syrah é aquele vinho tinto que pega na garganta, a uva Syrah. Quando você toma, parece que ela fica pegando na sua garganta.
19: Muito eu tô aprendendo aqui, porque até agora não tive o convite para ir pra adega.
4: Você não foi até hoje? Pô, Fará, você tá comendo bola.
19: Não, pô.
4: A adega diz que é uma das maiores do Brasil.
19: Só no momento oportuno.
4: Intervalo em Bragança, Bragantino 2, Internacional 0, e agora o Vasco. O Vasco tá nesse bolo aí de rebaixamento, hein? Alô, Joel Silva, ele sabe... tudo do Vasco da Gama, né, Joel?
21: Um abraço a todos os amigos ligados no Esporte TMC. O Vasco entra em campo hoje, 4 horas da tarde, enfrenta o Atlético Mineiro em São Januário pela 18ª rodada do Campeonato Brasileiro. Esse jogo tem caráter decisivo. Afinal de contas, o Cruz Maltino se encontra na zona do rebaixamento e dentro do planejamento do Vasco é de fundamental importância estar fora da zona nesse período de Copa do Mundo, que vai ter aí janela de transferências e dará ao clube uma maior tranquilidade para tocar as negociações com os jogadores e também com a venda da SAF, sem uma pressão extra por estar na zona da degola. O técnico Renato Gaúcho terá à disposição o lateral direito Paulo Henrique. Ele está recuperado de uma entorse no tornozelo direito que o tirou dos últimos 4 compromissos da equipe. A baixa fica por conta do atacante Andrés Gomes, que cumpre suspensão devido ao terceiro cartão amarelo. Um provável Vasco para encarar o Galo tem Léo Jardim no gol, Paulo Henrique, Cuesta, Robert Renan e Cuiabano. No meio-campo com Barros, Thiago Mendes e Rojas. Na frente, Adson, Nuno Moreira e Spinelli.
4: É, Joel, e quem vai jogar com... Olha, esse jogo aqui hoje...
19: Importante,
4: hein? Às 4 da tarde, quem perder vai ficar enrolado aí com o rebaixamento, hein? Vasco e Atlético Mineiro em São Januário. Quem vai falar do Galo, meu amigo Fabiano Fará?
19: A Giovana Oliveira traz informações do Atlético Mineiro. Fala, Giovana.
4: Não pode perder, hein?
19: É.
22: Um ótimo domingo a todos, meus caros. Domingão com Galo em campo, né? Às 4 horas da tarde, o Atlético enfrenta o Vasco em São Januário. Partida de extrema importância para o técnico Eduardo Domingues virar a chave, né, meus caros? Última partida antes da paralisação da Copa do Mundo. E o Galo precisa mostrar uma boa postura dentro de campo, porque como visitante não vem tão bem assim das pernas, né? Em 9 partidas disputadas no Campeonato Brasileiro fora da Arena MRV, o Galo somou apenas 6 pontos, 2 vitórias. Diante da Chape por 4-0 e contra o Cruzeiro no Estádio Mineirão por 3-1. Os outros 7 confrontos disputados foram com 7 derrotas, então precisa hoje vencer o Vasco para afastar de vez da zona de rebaixamento e quem sabe subir 3 colocações. Para essa partida de hoje, técnico Eduardo Domingues vai sofrer bastante em relação a desfalques, tá, meus caros? Nestes últimos treinamentos, o volante Maicon, com dores musculares, nem sequer foi relacionado. Quem também está no DM é o Gustavo Scarpa, que passou por uma artroscopia. Já em relação à suspensão, o zagueiro Juan Tresoldi vai cumprir suspensão automática após receber o terceiro cartão amarelo na última rodada, na derrota contra o Corinthians por 1-0 na Neoquímica Arena. Também estão fora os selecionáveis: Júnior Alonso com a seleção paraguaia e pelo Equador, Alan Franco, Alan Minda e também o Ângelo Preciado. Vale lembrar, meus caros, que o zagueiro Júnior Alonso nem sequer retorna ao Galo após a paralisação para a Copa do Mundo. Isso porque o paraguaio e o Galo entraram em um comum acordo para que ele saísse neste meio do ano sem nenhuma remuneração, vai assinar com o clube da MLS. Bora lá então, meus caros, com o provável Galo para enfrentar o Vasco hoje em São Januário, com a Everson no gol, na lateral direita, Natanael, Lianco, Vitor Hugo e na lateral esquerda, Renan Lodi. No meio de campo, Alexander ou Cissé, Tomás Pérez e VH. Na frente, Coelho, Bernard e Cacierra. Fechando então estes 11 iniciais do Galo para enfrentar o Vasco.
19: Que jogo dramático esse, hein, Fará? 16h em São Januário, Vasco e Atlético Mineiro. Jogo dramático. Eu, como santista, já sofri ontem. Agora vai sofrer hoje o vascaíno, o torcedor do Galo, o Colorado tá sofrendo agora, porque o Internacional tá perdendo no intervalo 2-0 pro Bragantino em Bragança. Ontem sofreu o gremista. Exato. Também. E é o Mirassol, né? O torcedor do Mirassol, porque o Mirassol perdeu pro Atlético Paranaense e tá lá embaixo.
0: Com impedimento de lateral.
19: Exatamente. Bom, vamos ver o que o Léo Dias vai comentar na TMC Rio de Janeiro hoje, lá no 101.3. Esse jogo em São Januário. E aí, Léo? Vasco e Atlético Mineiro, que jogo dramático, hein, meu irmão?
1: Amigos do Esporte TMC, bora falar desse Galo que enfrenta o Vasco em São Januário. E, cara, eu poderia até tentar explicar taticamente o que acontece com o Atlético fora de casa, mas realmente não tem explicação. O Galo cai muito quando vai jogar fora de seus domínios. Nessa temporada são 7 derrotas e apenas 2 vitórias, nem sequer empata. Mas me parece muito mais uma questão mental. Agora, taticamente a equipe evoluiu bastante com o Barba Domingues, né? Ele vem fazendo aí um 3-4-3, eu diria, com bola. Por alguns momentos tem uma variação para um 4-3-3. E por que eu digo isso? O Natanael, que é lateral direito, ele baixa para fazer terceiro zagueiro. Então, o Atlético não terá o Juan Tresoldi, porque foi suspenso com o terceiro cartão amarelo, mas deve ter o Lianco na zaga. Com isso, o Atlético formaria ali uma zaga com o Natanael, Lianco e o Vitor Hugo, porque o Alonso, vale lembrar, assim como o Alan Franco, Alan Minda e Preciado, já foram liberados para as seleções do Paraguai e do Equador para a Copa do Mundo. Então o Atlético vai ter ali um 3-4-3, com o Natanael fazendo ali a saída de 3, o Coelho aberto pelo lado direito, dando amplitude, e o Renan Lodi dando amplitude pela lateral esquerda, né? Como um ala por aquela posição. Na dupla de volantes, aí fica a dúvida se vai ser Maicon e Alexander ou Maicon e Thomas Pérez. O Alexander dá um pouquinho mais de chegada dentro da área. E no ataque, muito provavelmente o Atlético deve ter aí o Cacierra, o Vitor Hugo e o Bernard. É uma grande escalação. O Galo evoluiu muito taticamente, evoluiu muito nas transições e certamente vai fazer isso com o Vasco, vai atrair o Vasco para o seu campo e vai tentar sair em velocidade para tentar ganhar a terceira fora de casa no campeonato. Um abraço, amigos.
19: Nossa. Vai lá, Fará, temos a volta do Batatinha aí, ó.
0: É isso.
19: Arrumar o áudio do Batatinha, colocar ele na parede, assim, aumentaram tudo, ele melhorou.
0: Colocaram ele na parede?
19: É, aí aumentaram ele lá, o áudio melhorou.
0: Grande Kaique Silva com as informações do São Paulo. Fala, Kaique.
16: Grande abraço, meus amigos, José Calil, Fabiano Fará, pessoal que se liga no nosso Esporte TMC com informações do São Paulo. Neste domingo de muito Campeonato Brasileiro, e o tricolor não foge à regra. Às 20h30 da noite no Mangueirão, a bola rola para Remo e São Paulo por essa última rodada do Campeonato Nacional, antes da parada para a Copa do Mundo. E o São Paulo terá um retorno importante. Está de volta à lista de relacionados, pela primeira vez à disposição do técnico Dorival Júnior, o camisa 8, o volante Marcos Antônio, que retorna depois de um período afastado, entregue ao departamento médico, treinou no restante da semana com os demais jogadores do elenco e está de volta, portanto. São Paulo que inclusive tem desfalques para essa partida, o lateral esquerdo Wendel suspenso, além de Luciano, que também recebeu o terceiro cartão amarelo pensando nesse jogo, mas está no departamento médico, assim como o zagueiro Sabino, os dois últimos jogadores do São Paulo a não terem condições de atuar. Tricolor que tem os retornos, além do Marcos Antônio, né, de volta à lista de relacionados, também conta novamente com o atacante André Silva, que jogou no meio de semana como titular pela Copa Sul-Americana, mas estava suspenso diante do Botafogo pelo Campeonato Brasileiro no final de semana passado. Ele que cumpriu suspensão pelo terceiro amarelo, o mesmo caso do lateral esquerdo Enzo Dias, que também fica à disposição e deve ser titular nesse time do São Paulo. Então é o seguinte, viu, Fará, Calil, daqui a pouco eu retorno com mais informações do São Paulo, inclusive com a provável escalação do Tricolor. Tem uma grande dúvida na formação do meio pra frente, mas já já a gente fala disso, tá certo?
3: Valeu, Kaique, olha, notícia de Copa do Mundo, hein, aqui tem prioridade, o técnico argentino Marcelo Bielsa, é louco, acabou de convocar a seleção do Uruguai para a Copa do Mundo e tem muito

0: Esperando já, é.
1: Santi Bueno, do Wolverhampton. Sebastian Cáceres, do América do México. Matias Oliveira, do Napoli. Joaquim Piquerez.
0: Ah, oh, o Piquerez sarou, então. Que bacana.
1: Do Palmeiras. Cara. E Matias Vinha, River Plate.
0: Que bom que o Piquerez sarou, porque quando ele teve aquela lesão lá em Wembley, parecia que ele ia ficar fora da Copa. Grave, parabéns, né, ao departamento médico do Palmeiras, porque o Piquerez veio se recuperar aqui no Palmeiras, né? Parabéns ao departamento médico do Palmeiras, conseguiu um milagre aí de recuperar o Piquerez, viu?
1: Seguindo com a lista, Calil, meio-campistas, Manuel Ugarte, do Manchester United, Emiliano Martínez, do Palmeiras,
0: olha só,
1: Rodrigo Bentancur, do Tottenham,
0: sim,
1: Federico Valverde, do Real Madrid,
0: esse é o craque do time,
1: Agustín Canóbio, do Fluminense, oh, Juan Manuel Sanabria, do Real Salt Lake, o De Arrascaeta, do Flamengo.
0: Ah, que bacana. Então, a mesma coisa que eu falei do Palmeiras, eu falo do Flamengo. Parabéns ao departamento médico do Flamengo, porque o Arrascaeta sofreu uma fratura de clavícula, estava quase fora da Copa. Putz, que legal, cara. Parabéns aí ao departamento médico do Flamengo, que recuperou o Arrascaeta.
1: E tem mais um do Flamengo, Nico de la Cruz.
0: É, irmão do
1: Pato Sanches.
0: Irmão do Pato Sanches,
1: do Flamengo, jogando Santos, convocado. Né? Rodrigo Zalazar, do Sporting de Portugal. Facundo Pelistri, do Panathinaikos da Grécia.
0: Bom jogador.
1: Maximiliano Araújo, do Sporting de Portugal. E Brian Rodrigues, do América do México. Os atacantes: Rodrigo Aguirre, do Tigres. Federico Vinhas, do Oviedo. E Darwin Núñez, do Al Hilal.
0: Então, o Darwin Núñez, cara, ele teve um momento espetacular, teve um jogo de eliminatória aí que ele acabou com o Brasil, mas ele deu uma caída, né? O Darwin Núñez foi jogar lá no Oriente Médio, vamos ver se o Bielsa recupera. Aliás, o Bielsa teve problemas de relacionamento com vários jogadores, teve uma época aí que o Valverde, o Darwin Núñez, o Araújo do Barcelona chegaram a falar que não jogariam mais na seleção com o Bielsa. Se vê que o problema foi resolvido, ainda bem, porque me parece uma lista completa do Uruguai. Eu não consigo, com essa lista, vislumbrar algum jogador importante que tenha ficado de fora. A não ser o Naritel Nandes, o lateral direito, que foi capitão há muito tempo, mas isso aí o Bielsa já tinha. Foi uma opção do Bielsa. O Nandes não está machucado, foi uma opção do Bielsa. Ele não ser mais convocado, ele vai usar o Varela do Flamengo nessa posição. Portanto, informação importantíssima do Fará é a convocação da seleção uruguaia para a Copa do Mundo, com muitos jogadores que atuam aqui no Brasil. Muitos do Palmeiras, do Flamengo.
1: Fluminense, Canóbio, né?
0: Exatamente. Então a gente dá essa informação com alegria, porque jogadores importantes que estavam lesionados se recuperaram. Bom, começou o segundo tempo e quase o Bragantino fez o terceiro, hein? Ei, jogador que perdeu o gol aí, cara. Faz o terceiro de uma vez e resolve o jogo. 2 para o Bragantino, 0 para o Internacional. Agora uma arrancada, o cara arrancou livre do meio de campo.
1: Ele bateu até bem, ó.
0: Ah, mais ou menos.
1: Tirou demais o gol. É.
0: Então, 2 para o Bragantino, 0 para o Inter, começo do segundo tempo, 18ª rodada do Campeonato Brasileiro, lá em Bragança.
1: Bora falar do Cruzeiro?
0: Vamos!
1: O Cruzeiro com Marcos
0: Botelho. É o carequinha!
1: Botelho. Fala,
0: Marcos
1: Botelho.
0: Marcos Botelho!
2: Salve, salve, meus amigos! Então vamos lá falar do Cruzeiro, que já está preparado para receber o Fluminense na noite de hoje no Mineirão. Mineirão que deve ter um público na casa dos 30 mil torcedores presentes. 8h30 da noite a bola rola, hein? O Cruzeiro que não tem nenhum desfalque. Claro, a exceção goleirão Cássio, que deve retornar em agosto em uma rápida recuperação. Mas de exceção, todo mundo à disposição do técnico Arthur Jorge, que vai para o 18º jogo dele sob comando da Raposa. Até aqui em 17 jogos, 10 vitórias. Vem fazendo um belo trabalho português Arthur Jorge. O Cruzeiro que, como informado, não tem nenhum problema, vai ter o retorno do Gerson, que cumpriu suspensão pela Copa Libertadores na última quinta-feira, volta a campo pelo Campeonato Brasileiro, tá tudo certo com o Coringa, deve ser titular. Mas ele tá pendurado, hein? Além de Gerson, Lucas Romero, Cauã Moraes, Matheus Pereira e Otávio, goleirão do Cruzeiro, estão pendurados. E vale ressaltar, é o último jogo da Raposa antes da parada para a Copa do Mundo. A partir de amanhã é folga, é férias para o elenco celeste. Então vamos passar aqui um provável Cruzeiro. Cruzeiro deve ir com força máxima. É um sprint final antes da parada para a Copa do Mundo.

0: Um cruzeiro provável de Otávio no gol, Fagner na lateral direita, a zaga com Fabrício Bruno e Jonathan Jesus e o Kaique na lateral esquerda. O meio de campo com Lucas Romero, Gerson, Matheus Pereira e Christian. No ataque, Caio Jorge e a dúvida, Kenny Arroyo, que até então era titular, ou o colombiano Luis Sinisterra, que vem ganhando muitas oportunidades com o técnico Arthur Jorge. Luis Sinisterra, inclusive, que teve ontem a contratação em definitivo anunciada pelo Cruzeiro. O Cruzeiro fechou um acordo em definitivo com o Sinisterra até o final de 2028. O jogador estava por empréstimo junto ao Bournemouth da Inglaterra. Agora é jogador da Raposa, meus amigos.
1: Um abraço, Botelho. Um abraço ao Ciba, que está agora na nossa mesa de som. Henrique Dias vai descansar. Agora vamos falar do adversário do Cruzeiro hoje à noite, o Flusão, o tricolor das Laranjeiras, que teve o Canóbio, né? Acabou de ser com... Opa!
2: Pênalti aqui,
1: né? Teve um pênalti pro Bragantino aí. O juiz não vai dar pênalti, não? Não pode dar pênalti.
2: A princípio marcou falta, mas em cima do Isidro Pita...
1: Mas não pode dar pênalti contra o Internacional? Área. É proibido?
2: Ah, o VAR tem que chamar, né?
1: Pois é, vamos ver. Tem que dar pênalti aí, pô. Foi dentro da área. Vamos ver o que vai marcar o simpático árbitro. Daqui a pouco a gente chama Yuri Duque, o pai da bola,
2: é
1: pra falar do Fluminense. Mas tem que ser pênalti.
2: E quem vai bater? O goleiro lá.
1: Thiago Volpi vai cobrar. Não é o Volpi?
2: É.
1: Olha só.
2: Perdeu a posição.
1: 2 para o Bragantino, 0 para o Internacional.
2: Narra essa, Calil. O mundo quer ouvi-lo.
1: É um jogo importante para parte de cima e parte de baixo da tabela. Thiago Volpi ajeita a bola, vai cobrar o pênalti para o Bragantino. O árbitro pede que os atletas saiam da área, respeitem a sinalização da meia-lua. Thiago Volpi é goleiro contra goleiro. Estádio Cícero de Souza Marques. Estamos no comecinho do segundo tempo. 2 para o Bragantino, 0 para o Internacional. Volpi agora, olha fixo para o goleiro do Inter. Toma distância, 3 passos apenas. Vai bater de pé direito. Pode fazer o terceiro do Braga. Correu, Volpi, bateu. Gol!

0: do Bragantino! Thiago Volpi colocou com incrível categoria no canto esquerdo. O goleiro do Internacional se esparramou no canto direito. Sobe o hino do Braga! Bragantino 3, Internacional 0. Bragantino sobe, encosta no G4 do Campeonato Brasileiro. E o Inter vai se afundando. O detalhe da cobrança do pênalti, repórter Fabiano Fará.
1: Incrível frieza do Volpi. Ele deu um salto antes de chegar na bola, com a perna direita, esperou a definição do goleiro do Internacional e comemora muito. 3 a 0 Bragantino.
0: Pois é, e agora então...
1: Parabéns, hein, Calil?
0: É, tamo aqui.
1: Se cuida aí, Eder
0: Como
1: Luiz.
0: Como dizia Dedê, o ponta direita do Náutico, a gente fazemos o que podemos. Vamos lá com as informações do Fluminense agora. Yuri Duque, o pai da bola. Fluminense visita o Cruzeiro hoje, Duque.
2: Um abraço para todos que nos acompanham no Esporte TMC. O Fluminense entra em campo na noite de hoje contra a equipe do Cruzeiro pelo Campeonato Brasileiro. E um resultado positivo para o tricolor é essencial, levando em conta que o Atlético Paranaense venceu o Mirassol na tarde de ontem e assumiu a terceira colocação, que era do Flu. O técnico Luiz Ubeldia segue muito pressionado no cargo e precisando demonstrar resultados. Um ponto positivo é que o Flu vem com a bateria renovada, já que conquistou a classificação para a próxima fase da Libertadores da América dentro do Maracanã contra o La Guaira. Porém, para esse confronto, o técnico Zubeldia tem dois desfalques importantíssimos. Primeiro, o zagueiro Freitas, que está cumprindo suspensão. E segundo, o atacante Agustín Canóbio, que se apresentou à seleção uruguaia sem saber se vai ser convocado para a Copa. É isso mesmo, um fato curioso. O Uruguai ainda não divulgou a lista oficial, porém está chamando alguns jogadores para se apresentarem para os treinamentos. E o Canóbio foi um deles, desfalcando o Fluminense nessa última rodada antes da paralisação para a Copa do Mundo. O Flu deve vir a campo com o seguinte time. No gol, Fábio. Na lateral direita, Guga. Dupla de zaga com James e Midian. No lado esquerdo, Guilherme Arana. Meio campo com Facundo Bernal, Martinelli e Savarino. No trio de ataque, Soteldo, Kevin Serna e John Kennedy. Lembrando também que o volante Nonato está suspenso. Por isso que o Facundo Bernal está aparecendo entre os titulares. Valeu, galera.
1: Valeu, Yuri Duque. Só lembrando, saiu há pouco a lista dos relacionados, dos convocados do Uruguai para a Copa do Mundo. E o Canóbio está convocado. E para falar um pouco mais sobre Cruzeiro e Fluminense, a bola rola hoje. O Danilo Marra vai comentar a partida e projeta o jogo agora aqui no Esporte TMC. Fala, Danilo.
3: Olá, amigos ligados na TMC. Tô aqui para falar um pouquinho sobre Cruzeiro e Fluminense. Último jogo das duas equipes antes da parada para a Copa. Um jogo em que o Cruzeiro tem a oportunidade de finalmente criar uma gordurinha com relação à briga contra o rebaixamento. Cruzeiro, que já se distanciou bem, né, uma grande distância com relação aos dois primeiros colocados, Palmeiras e Flamengo, muito devido ao início ruim de temporada com o técnico Tite, que acabou impossibilitando aí essa briga por título, né. Nas 6 primeiras rodadas, Cruzeiro com o técnico Tite não venceu nenhum jogo, foi vencer o primeiro na 8ª rodada, na estreia do Arthur Jorge. Aí já era tarde demais para correr atrás do prejuízo. O Cruzeiro não deve brigar por título do Campeonato Brasileiro. Então, até por isso, é muito importante criar essa gordura o quanto antes, porque futuramente na temporada, com o decorrer dos jogos eliminatórios, tanto em Copa do Brasil quanto em Copa Libertadores da América, o Cruzeiro vai muito provavelmente ver a necessidade de poupar alguns atletas em Campeonato Brasileiro. E aí você ter uma gordura, algo que te distancie dos times que estão nessa briga um pouco mais ferrenha contra o rebaixamento, é fundamental para ter tranquilidade para poder disputar as competições de mata-mata. E o Cruzeiro, claro, para além de ter sucesso nas competições de mata-mata, quer também fazer um Campeonato Brasileiro que o garanta novamente na fase de grupos da Libertadores via classificação na competição nacional. O jogo vai contar principalmente com o retorno de Gerson, que esteve suspenso no jogo pela Libertadores contra o Barcelona de Guayaquil, o jogo que classificou o Cruzeiro de volta às oitavas de final da competição após 7 anos. A volta do Gerson, a titularidade é esperada. Quem foi o titular na última partida foi o Matheus Henrique. Agora, o time do Arthur Jorge deve voltar a ter o mesmo padrão que vinha tendo com aquele 4-3-3 que o Arthur Jorge vem utilizando. Na frente ali, o Arroyo de um lado ou o Sinisterra com o Christian e Caio Jorge, com o Matheus Pereira, Gerson e também o Lucas Romero no meio de campo. O Fagner pela lateral direita, Fabrício Bruno, Jonathan Jesus e também o Kaique, claro, o Otávio no gol, cria da toca que tomou de assalto a posição de goleiro. Cruzeiro, na minha visão, é favorito, principalmente porque joga em casa, mas não tem jogo fácil. Fluminense também é um time muito qualificado e que vai sim apresentar alguma dificuldade a essa equipe do Cruzeiro, que, volto a dizer, na minha visão, é favorito do confronto.
0: Muito bem, muito obrigado ao Danilo Marra. E olha, em Bragança, o Bragantino fez o quarto gol e foi anulado de forma inexplicável. Marcaram impedimento de um jogador que não participou da jogada. Não pode golear o Inter, é proibido. Já no lance do pênalti, o juiz tinha marcado fora da área. Aí teve que ir no VAR para ver que foi dentro da área. E agora, sinceramente, anular o gol do Bragantino, o cara não participou da jogada. Eu tô revendo aqui agora. É uma vergonha o gol que anularam. Seria o quarto do Bragantino. Futebol brasileiro tá ferrado, viu? Para não falar outra coisa. Vamos pro intervalo. Na volta nós vamos falar de Fórmula 1 com meu amigo Leandro Bodakian e voltar a falar de seleção brasileira. Eu quero os comentários do Vegeta, meu amigo Bruno Torelli, lá do Rio de Janeiro. Quero saber, eu vou comentar esse jogo, eu quero saber o que ele acha do jogo para me inspirar também na opinião dele. É o último jogo do Brasil aqui no nosso país, antes da Copa do Mundo. Vamos falar com o Gustavo Soler, ele vai voltar lá cobrindo a seleção brasileira, o Léo Pinheiro também. E tem muita coisa até a uma hora da tarde, quando termina o nosso Esporte TMC. Deixa eu só ver esse ataque do Bragantino aqui, porque o Bragantino tá pressionando para fazer o quarto gol no Internacional, fez o gol e o juiz anulou. Cara, que vergonha tá o futebol brasileiro, não deu em nada. Intervalo, voltamos já.
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5: Muito bem, de volta com o Esporte TMC. Um abraço pro meu amigo Jairo Silva, grande comentarista da TMC Curitiba. Ele tá me mandando uma mensagem aqui falando aquilo que a gente comentou no início, né? Que ele tava no jogo do Atlético Paranaense ontem, marcaram impedimento de lateral. É o futebol brasileiro, né? Agora anularam um gol absurdo do Bragantino. Absurdo. Era pra estar 4-0. Tá 3-0 pro Bragantino contra o Internacional. Aí alguém dirá, ah, mas 3-0 e 4-0 é a mesma coisa. Não é não. Porque tá muito apertada a classificação na parte de baixo da tabela. E um gol mudaria tudo, né? Mas enfim, segue a vida. Um abraço, Jairo Silva, Jairinho, que trabalha lá na TMC Curitiba também. O Jairo Silva é um grande companheiro de grandes coberturas de Copa do Mundo. Estivemos juntos muitas vezes em coberturas de Copa e estaremos nessa também, né? Vamos sempre lá dos Estados Unidos falar com a rapaziada de Curitiba, do Rio de Janeiro, de Brasília, de Belo Horizonte. É uma delícia participar do Recife também. Uma delícia participar da rede TMC. Bom, vamos dar uma pausa rápida no futebol, já já mais da seleção brasileira, hein? Que hoje se despede do nosso público jogando contra o Panamá. Éder Luiz transmite na Rede Transamérica para todo o Brasil. A bola rola às 6:30. Às 6 horas já estaremos falando do Maracanã. Eu vou estar nessa também com Gustavo Soler e Léo Pinheiro lá no antigo maior... Quando a gente falava Maracanã antes falava maior estádio do mundo. Agora não é mais, né? Encolheram o Maracanã, tiraram a geral. Mas é sempre o Maracanã, onde Gustavo Soler e Léo Pinheiro estarão hoje na transmissão de Éder Luiz, comigo, com toda a equipe, o Gavião, todo mundo participando aqui nos 100.1 para São Paulo e Brasília, no 101.3 para o Rio de Janeiro, no 100.3 para Curitiba, nos 88.7 para Belo Horizonte e também nos 92.7 para o Recife. Vamos falar de Fórmula 1! Aí o barulho dos motores aí, ó. Leandro Boldacchian, que sabe tudo de Fórmula 1, chega com as informações neste domingão, Leandro.
6: Fala, meus amigos do Esporte TMC, bora acelerar, né, com a Fórmula 1, que volta ao seu calendário na semana que vem com um grande prêmio de Mônaco nas ruas do Principado, uma das corridas mais charmosas da temporada e que certamente trazem componentes para a corrida difíceis, né, por conta da ser uma pista muito estreita, difícil ultrapassagem, então a classificação passa a ser muito importante, né, no sábado, né? A corrida acontece no domingo às 10 horas da manhã, a primeira etapa indo para o continente europeu, né? Por enquanto a Fórmula 1 esteve apenas aqui no continente americano, na Oceania, e dessa forma agora começa o seu caminho também na Europa. E começa com Kimi Antonelli, simplesmente incrível, né? O garoto da Itália, que é piloto da Mercedes, venceu as 4 últimas etapas da temporada, inclusive jogando uma pressão enorme para o seu companheiro George Russell, né, o britânico que começou a temporada sendo o favorito ao título, justamente, né, pela experiência, justamente por ser um piloto que estaria mais pronto para ser o campeão, se vê surpreendido, inclusive na fase, né, o Russell abandonou o GP do Canadá e disse que os deuses não queriam que ele disputasse o título dessa temporada. rodada. Mas, né, logo na resposta seguinte, ele se mostrou conformado, né, e para tentar, né, reverter essa situação, a começar justamente por esse Grande Prêmio de Mônaco, né? O treino acontece no sábado, repito, né, qualificação em Mônaco sempre é muito importante e determinante também para a corrida, já que é uma etapa de difícil ultrapassagem.
5: Beleza, Leandro, Fórmula 1, semana que vem GP de Mônaco. Não sei se você que está me ouvindo já teve oportunidade, né, de estar lá. Eu já tive algumas vezes, mas não em dia de corrida. E com carro alugado, aí você faz o circuito. É muito legal. Você, claro que não pode correr, né? Tem limite de velocidade, não pode correr como os carros da Fórmula 1. Mas acho que o limite ele é uns 60, 70 por hora. Dá para fazer bem legal o circuito. Você entra nas curvas, passa naquele túnel. Um dia eu fiz uns amigos meus descerem do carro e ficarem no... Aí eu dei uma volta inteira só para os caras ficarem no túnel ali para tirar uma foto de eu passando com o carro de novo. É muito legal. Bom, Mônaco é tudo de bom, né? Um lugar privilegiado. É uma pena que seja tão caro. Mônaco é muito caro. Um cafezinho lá é uns 10 dólares. 50 reais um cafezinho. Olha lá, viu? Mas é muito legal e semana que vem vamos acompanhar tudo da corrida de Mônaco. Bom, agora o Internacional coloca o Borré, que não foi convocado para a Copa do Mundo pela Colômbia. Ele foi titular da Colômbia em quase toda a jornada das eliminatórias, mas não foi convocado agora e fica portanto, no Internacional para tentar ajudar o time. São 30 minutos do segundo tempo. 3 para o Bragantino, 0 para o Internacional e não está 4 porque anularam um gol absurdo ali. O Siba está me mandando mensagem dizendo que tem áudio para colocar no ar. Então coloca aí, Siba, pô!
7: Calil, boa tarde. Aqui é o Marcelo Bernal de Barueri. Calil, sou seu fã, cara. Parabéns. Ontem arrebentou aí na transmissão do Corinthians contra o Grêmio. Muito obrigado. E não sei não, hein? Neymar ainda é uma incógnita na seleção. Não pelo que ele já fez, mas pelo que ele proporcionou pro Santos esse ano.
5: Beleza, é isso aí, meu amigo. Vamos seguir aí acompanhando tudo e muito obrigado pela sua mensagem. Mais um ouvinte.
8: Cuidado. Bom dia, Calil. Bom dia, Fabiano Pará. Fala, aqui é Adelson,
9: no meu Itaquá, Piratininga. Não precisa fazer sacrifício de ouvir a gente, não.
8: Cara,
9: não
8: tá, esse cara que acabou de mandar áudio pra vocês aí, que é um sacrifício ouvir vocês.
9: Tem mais um? Tem
8: meu,
9: mais
8: um, bora. Ele não sabe o que tá falando, porque manda ele citar um programa de rádio melhor do que o de vocês. Vocês são fera, cara. Vocês são muito bom. Ouço vocês todo dia. Você, Carlos Fabiano Pará, Renato Sapolini, todos vocês aí. Parabéns para vocês pela programação do TMC e continuem assim, vocês são fera.
5: Muito obrigado, obrigado mesmo. Aliás, você falou da Renatinha Saporito, ela tá concentrada pro jogo do João Fonseca, hein? João Fonseca que eliminou Novak Djokovic do torneio de Roland Garros, joga hoje às 3 horas da tarde no horário brasileiro, nas oitavas de final. Quem sabe ele passa, né? Vamos torcer pelo João Fonseca, grande promessa do tênis brasileiro. Muito obrigado aí ao ouvinte. E mais uma vez, viu, meu amigo Daniel Giro, que está na coordenação do programa. Estou falando com o Jairo Silva aqui, nosso colega de Curitiba. Semana que vem teremos o Jairinho aqui. Ele quer participar do programa nosso e sempre será bem-vindo. Jairo Silva sabe muito de futebol e muito de jornalismo. Bom, agora vamos com mais ouvintes. Lembrando que estamos na parada para hidratação lá em Bragança. 3 para o Bragantino, 0 para o Internacional. Único jogo agora pela manhã do Campeonato Brasileiro. Vamos lá, ouvintes no ar.
10: Bom dia, TMC. Daniel Segurança, aqui do Shopping Internacional de Guarulhos. Para mim é o contrário. Ao contrário que esse Roberto falou. Para mim tinha que ser o Calil no esquenta, na transmissão do jogo, nos comentários, no fim de papo, no debate 1, no debate 2, Calil em todos os programas, Calil, o melhor do Brasil.
5: Pô, cara, eu vou aí no Shopping Internacional de Guarulhos tomar um café contigo, viu? Depois dessa, pago o café, o lanche, o pão de queijo, tudo. Você merece. Muito obrigado pela sua mensagem. A gente toma muita porrada aqui, né? Hoje o cara escreveu aqui que eu afundei o Barueri. Pô, o cara nem sabe o que ele tá falando. Quando eu trabalhei no Barueri, o time subiu de divisão, quase foi pra Libertadores. Aí o cara pega e escreve um negócio desses. Mas tem a compensação, né, dos caras nos prestigiarem. Muito obrigado mesmo, viu? Estarei aí no Shopping Internacional de Guarulhos. Será um prazer tomando um café contigo. Vamos lá, mais ouvintes.
11: Bom dia, bom dia.
5: Bom dia.
11: A dupla dinâmica, os monstros de Santos, Fará e Calil. Calil, Fará, queria a opinião de vocês. Qual é essa parada aí? Será que o Diniz vai conseguir desenvolver mais os outros moleques que se destacaram na base, que ainda estão no banco do Coringão? Sou corintiano, William aqui de Itapevi. Calil, não janta os caras, Calil. Os caras têm família. Infelizmente, Calil, pra falar de futebol, eles acham que é sentar numa mesa e abrir uma cerveja. Abraço, irmão. Abraço, William de Itapevi.
5: Valeu, William de Itapevi. Um abraço ao Gilvan Motoca, grande Gilvan Motoca, que também tá nos ouvindo. Um abraço à galera toda ligada aqui no Esporte TMC. Estamos agora... voltamos da parada técnica no jogo de Bragança, 3 para o Bragantino, 0 para o Internacional. O Internacional está se complicando no campeonato, ficando ali muito próximo da zona de rebaixamento, mantém os seus poucos 21 pontos, né? Mesma pontuação do Grêmio, mesma pontuação do Santos. E hoje nós vamos acompanhar o jogo do Vasco com o Atlético Mineiro, outro jogo decisivo aí para a parte de baixo da tabela. Bom, gente, vamos fazer mais um intervalo, então, e na volta tem Seleção Brasileira. Seleção Brasileira, hoje contra o Panamá, tem o comentário do meu amigo Bruno Torelli, o Vegeta. Eu quero ver o que ele acha desse jogo, que eu vou comentar também aqui na Rede TMC, junto com o 10 do Rádio Éder Luiz. Vamos falar com Gustavo Soler e Léo Pinheiro, lá do Rio de Janeiro, eles que estarão daqui a pouco no Maracanã. Vamos fechar o Esporte TMC de hoje falando de Seleção Brasileira, que se despede do nosso território, do território nacional, antes da Copa do Mundo, hoje contra o Panamá. Amanhã a viagem para os Estados Unidos e amanhã, já na terça-feira, nossa equipe vai recepcionar a Seleção Brasileira nos Estados Unidos. Lá estarão já Marco Belo, Leandro Boldacchian, Paulo Vitor Martins, o nosso comandante técnico Willy Colono. Portanto, já a partir de terça-feira, toda a nossa cobertura lá da região de New Jersey, onde estará a Seleção Brasileira na disputa da Copa do Mundo. Eu, o Éder Luiz e o Benja viajamos na outra segunda, dia 8, e aí vamos nos incorporar para a cobertura, que terá toda a equipe aqui do Brasil também, né? Todos os colegas de Brasília, do Rio de Janeiro, de Curitiba, de Belo Horizonte, de Recife, todo mundo participando da nossa cobertura de mais uma Copa do Mundo. É isso aí, galera. Lá em Bragança, o Bragantino cabeceia a bola para fora. Segue 3 para o Braga, 0 para o Internacional. Único jogo em andamento no Campeonato Brasileiro. E o Esporte TMC volta já.

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6: A maior ausência desta Copa, sem dúvida, será a Itália. Tetracampeã mundial e duas vezes vice, foi semifinalista outras duas vezes. Além disso, sediou os mundiais de 1934 e 1990. Apesar do currículo estrelado, a última participação da Itália em Copas do Mundo foi em 2014, no Brasil, quando foi eliminada na fase de grupos. De lá pra cá, não passou pelas eliminatórias. Foi barrada na repescagem europeia pela Suécia em 2018, pela Macedônia do Norte em 2022 e agora pela Bósnia-Herzegovina. Agora só em 2030. Será?
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7: Faltando 15 minutos para a 1 da tarde, tem gol do Internacional lá em Bragança. Num tiro longo, Aguirre diminui para o Inter, falhou o goleiro Volpi, ele que tinha feito o gol de pênalti, falha. E o Bragantino agora diminui a vantagem, né? Tava 3-0, fez o quarto gol, que acabou sendo, na minha opinião, equivocadamente anulado. E agora toma o gol, 3 para o Bragantino, 1 para o Internacional. Vamos ver se ainda dá tempo do Inter reagir. O Bragantino mandou no jogo todo, não conseguiu aumentar o placar e agora pode passar sufoco no final. Abraçar meu amigo Jô em Barueri, Rodrigo Cassino, nosso companheiro de imprensa, também nos ouvindo, muita gente ligada. E a Jussara Yamamoto aqui do Jaguaré está perguntando se nós vamos transmitir o jogo de abertura da Copa do Mundo entre México e África do Sul. Jussara, vamos sim, inclusive o Kaique Silva estará. É que eu acho que você não estava ouvindo no começo aqui, eu expliquei, mas vou repetir com muito prazer. O Kaique Silva estará no estádio Azteca na abertura da Copa do Mundo, México e África do Sul. Éder Luiz vai narrar, toda a nossa equipe participando da transmissão com o Kaique ao vivo no estádio Azteca, México e África do Sul, já na semana que vem. Fique ligado aqui, Jussara, que você não vai perder nada desta cobertura da Copa do Mundo. Tanto é verdade que eu já vou chamar meu amigo Gustavo Soler. Eu vejo aqui o Soler está, me parece, na porta do Maracanã. Ali naquele, já dentro do complexo do Maracanã, mas não ainda dentro do estádio, para fazer essa participação com a gente. Tá ventando aí que eu tô vendo seus cabelos ao vento, Gustavo Soler, mas não deve estar frio, não. Acho que é um ventinho mais tranquilo aí, não é isso, Soler? Grande abraço, boa tarde, Soler.
8: Tudo bom, Calil? Um abraço para você, para o Fabiano Fará, todo mundo que nos acompanha aqui no Esporte TMC. E a temperatura está excelente para os jogadores que vão duelar nesse amistoso entre Brasil e Panamá, o sexto jogo na história entre as duas seleções. O Brasil tem 4 vitórias e 1 empate, esse empate no último duelo entre as duas seleções, que aconteceu em 2019 no estádio do Dragão em Portugal. Por sinal, o gol marcado pela seleção brasileira foi de Lucas Paquetá, que hoje começa no banco de reservas, na primeira entrada com o Léo Pinheiro. Ele já passou, né, Calil, a escalação titular do Brasil, de Alisson, Wesley, Bremer, Léo Pereira e Alexandre, Casemiro e Bruno Guimarães, Luiz Henrique, Rafinha, Matheus Cunha e Vinícius Júnior. Esses serão os 11 que vão começar com o técnico Carlo Ancelotti, o amistoso aqui no Maracanã, de despedida em território brasileiro, antes do embarque amanhã, diretamente aqui do Rio de Janeiro. Só que antes do embarque tem aquelas fotos oficiais na sede da CBF, e aí quando a seleção brasileira chegar já em New Jersey, vai se encontrar com Marquinhos, que será o capitão da seleção na Copa do Mundo, campeão da Champions League, Gabriel Martinelli e Gabriel Magalhães, que perderam exatamente o título do futebol europeu na equipe do Arsenal no duelo contra o Paris Saint-Germain. Então, expectativa de mais de 73 mil torcedores aqui no Maracanã, Calil. E com um detalhe interessante com relação ao que o técnico Carlo Ancelotti trabalhou com essa escalação titular. Há pouco o Léo Pinheiro trouxe informações de bastidores também, e o que a gente pôde apurar é que o técnico Carlo Ancelotti fez algumas movimentações diferentes para esse ataque da seleção brasileira. Uma delas com Vinícius Júnior naquele estilo Vini do Real Madrid na época do Ancelotti, onde o Vini era o centroavante do Real Madrid, o jogador mais próximo do gol adversário para ter explosão, para ter velocidade na hora da finalização e não ter tantos compromissos defensivos assim. Desta forma, o Rafinha seria empurrado para a ponta esquerda, até porque o Alexandre não é um lateral de ultrapassagem, então o Rafinha daria essa profundidade pelo lado esquerdo do ataque da seleção brasileira. Pelo lado direito, a função da profundidade seria com o Wesley, já que o Luiz Henrique, por ser um canhoto jogando na direita, ele sempre vai entrar nesse movimento de facão para dentro da área, e o Matheus Cunha baixando para jogar como um articulador, um segundo atacante, ou então, como o próprio Carlo Ancelotti gosta de falar, né, num bom italiano, o trequartista da seleção brasileira. Mas ele também fez uma montagem do ataque da seleção, Calil, com o Vinícius Júnior pela esquerda, para ter pelos dois lados esse movimento de facão. Vini saindo da esquerda por dentro e o Luiz Henrique saindo da direita por dentro. E aí o Rafinha e o Matheus Cunha, os dois jogando centralizados. Nesta formação, o Rafinha desce para jogar como meio-campista da seleção brasileira, para trabalhar mais perto do Casemiro e também do próprio Bruno Guimarães. E o Matheus Cunha aparecendo como centroavante de mais mobilidade. Então, essas duas situações a gente poderá acompanhar de perto aqui no Maracanã a partir das 18h30, quando o Éder Luiz, o 10 do país, vai narrar todas as emoções de Brasil e Panamá ao seu lado. E aqui no Maracanã, eu e o Léo Pinheiro com todas as informações.
7: É, aliás, Soler, parabéns pelo trabalho aí durante a semana, você e o Léo Pinheiro, hoje mesmo aqui no Esporte TMC, o Léo Pinheiro abriu o programa. Você chegou agora fechando o programa, e ainda em relação a essa questão tática, me parece que o Ancelotti, ele vai procurar dar um conforto para o Vinícius Júnior. Eu acho que ele vai montar um sistema, não importa se ele tiver um pouco mais pela esquerda ou um pouco mais por dentro, para que ele volte somente até o meio do campo e possa se posicionar para o contra-ataque. Eu imagino que deve ser por aí, porque o Vinícius com ele jogava assim no Real Madrid, quando ele chegou a ser o melhor do mundo, exatamente com os colegas criando espaço para ele poder explorar, né, no contra-ataque. Vamos aguardar, tem muita coisa acontecendo. Se você puder, Soler, esperar mais um minutinho, eu vou colocar o comentário aqui no ar do Bruno Torelli e o Vegeta, para depois você fechar o programa comigo. Pode ser, Soler, mais um minutinho?
8: Claro, claro, Calil. E aí, depois do comentário do nosso querido Vegeta, eu vou te trazer números da parceria Carlo Ancelotti e Vinícius Júnior no Real Madrid, pra gente ver o quanto o Ancelotti conseguiu potencializar o Vini até ele ser eleito o melhor jogador do mundo pela FIFA.
7: Tá vendo? Um abraço ao Wagner Ponce, nosso ouvinte que tá aqui no WhatsApp 3025001, código 11. Lembrando que lá em Bragança está 3-1. Para o Bragantino, estamos caminhando já para que se esgote o tempo regulamentar, Campeonato Brasileiro, aí ficaremos por conta dos acréscimos do árbitro. Meu amigo Bruno Torelli, o Vegeta, o que você acha desse jogo do Brasil hoje aí, hein, Vegeta?
4: Bom dia, amigos da TMC, o novo grande T do Dial Brasileiro. Caras, eu fico pensando a utilidade desse amistoso, né? Tendo em vista que não teremos a zaga titular, tendo em vista que não saberemos ainda como o Neymar será utilizado, eu acho que a gente tem que ligar mais para o setor ofensivo, que são os quatro atacantes, né? Se vão funcionar Luiz Henrique na vaga do Estevão, o Cunha ali no lugar do Neymar Júnior, se ele vai fazer esse 10 moderno, bem, como ele já fez até na seleção, e o desenvolvimento também dos outros dois titulares, né? O Vini Júnior e também o Rafinha. Eu acredito muito no Ancelotti, quanto à coerência dele. Os dois meio-campos ali utilizados, o Casimiro e o Bruno, são os melhores possíveis, na minha opinião, hoje, brasileiros para o setor. A gente não tem lateral direito, né? Então vai o Wesley, que nem joga mais lá. O esquerdo é de uma experiência grande, então eu acho que vai desempenhar na Copa, como já aconteceu com o Branco anteriormente, né? Mesmo não estando no melhor da forma dele, já era um cara que tinha rodagem, conseguia segurar ali e fez bem, né? Depois que o Leonardo saiu, em 94. E a dupla de zaga, eu não vou ficar me desesperando caso não funcione como não funcionou contra a França. São as reservas, os titulares estavam na final da Champions, são bem melhores, né? E acredito até que a ordem é você ter um adversário que não vá passar tanta dificuldade, né? O Panamá é a segunda Copa apenas que disputa, apesar de ser o único representante da América Central. Não tem jogadores aí de grande expressão, tem jogadores experientes, o craque dele joga no futebol mexicano, mas nada que possa oferecer uma água no chope nosso ou estragar a festa que teremos de despedida da seleção hoje aqui no Rio de Janeiro, no Maracanã. Um grande abraço para vocês, um bom domingo e um bom trabalho pra gente.
7: Valeu, Vegeta. Bom, vamos voltar ao Maracanã, o palco do jogo de hoje. A TMC já tá lá. Gustavo Soler, o seu destaque final aqui na programação da TMC. Você volta já no Esquenta, na programação das outras cidades, mas aqui no Esporte TMC, 5 para 1, o seu destaque final, Soler.
8: Vamos lá, Calil, até aproveitando esse comentário do Vegeta, né? Ele falou, a seleção do Panamá é uma seleção experiente realmente, né? Porque é a segunda vez que o Panamá vai jogar uma Copa do Mundo. A primeira vez foi em 2018, e o Panamá, para a Copa do Mundo de 2026, tem 13 remanescentes da Copa de 2018. Então é uma seleção que realmente conhece bem, mas é claro, longe de ser uma potência, um perigo para esse amistoso hoje contra a seleção brasileira. Então, prometido, vou te entregar esses números, Calil. Vinícius Júnior com o técnico Carlo Ancelotti no Real Madrid. 205 jogos dessa dupla. O Carleto comandando o time e o Vini dentro das quatro linhas. 91 gols marcados e 60 assistências. Uhum. Ou seja, em 205 jogos, 151 participações em gols de Vinícius Júnior no Real Madrid, no comando técnico de Ancelotti. Então, ninguém melhor do que o próprio Carlo Ancelotti para potencializar o futebol desse grande jogador que é o Vinícius Júnior, que na seleção ainda vem oscilando um pouco.
7: É, mas lembrando que com o Ancelotti, realmente, ele não na seleção ainda não conseguiu produzir, mas a gente espera, né, Soler, que ele consiga ajustar, que o Ancelotti ajuste o time para favorecer as características do Vinícius, do Rafinha e até, quem sabe, do próprio Neymar, se ele vier a jogar. Meu amigo Soler, muito obrigado, bom trabalho aí, parabéns aí por toda a semana de cobertura e a gente se vê daqui a pouco na transmissão desse Brasil e Panamá, Soler.
8: Até mais, Calil, um abraço para você, para todo mundo que nos acompanha aqui na TMC. Eu tenho certeza que ninguém vai mudar o seu daio, ninguém vai ousar a fazer isso, até porque daqui a pouco começa o Esquenta, depois já tem rodada de Campeonato Brasileiro e às 6 horas da tarde a gente volta nessa parceria, né, Calil, para Brasil e Panamá, diretamente aqui do Maracanã.
7: Brilhante trabalho do Soler, do Léo Pinheiro, lá na cobertura da Seleção Brasileira, desde a convocação, desde o sorteio lá da Copa do Brasil, que teve essa semana também, e todos os detalhes da Seleção Brasileira. Bom, meus amigos, lá no estádio do Bragantino, faltam 3 minutos para acabar o jogo, aliás, 3 minutos agora, 3 já com os acréscimos, com tudo, e um jogador do Inter pegou feio ali o jogador do Bragantino, 3-1 pro Bragantino. O Bragantino deve ganhar o jogo, não se sabe ainda quais números, né? O Inter tenta diminuir, o Bragantino tenta aumentar, o jogo tá aberto, mas o Bragantino deve vencer, faltam poucos minutos, 3 para o Bragantino, 1 para o Internacional, que complica a situação do Inter no campeonato, o jogo que é o único desse campeonato brasileiro agora no período da manhã. Um abraço a todos que fizeram comigo esse Esporte TMC, Fabiano Fará, Daniel Giro, HD, o Siba, toda a nossa equipe do Digital, também no vídeo. Muito obrigado a todos. Meio-dia, 59 minutos. Tchau, pessoal!
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Para você que está na cidade maravilhosa, Rio de Janeiro, no 101.3, e também para você que está em Belo Horizonte, no 88.7, a gente gira agora as principais notícias do dia.

Dois casos suspeitos de ebola estão sendo investigados no Brasil, um em São Paulo e outro no Rio de Janeiro. Os pacientes estiveram recentemente em países africanos com circulação do vírus e chegaram ao país apresentando sintomas que levaram ao protocolo de isolamento. Em São Paulo, um imigrante congolês de 37 anos está internado em estado grave no Instituto Emílio Ribas. A Secretaria Estadual de Saúde informou que os exames apontaram meningite meningocócica, mas a suspeita de ebola ainda não foi descartada. Os testes específicos para confirmar ou excluir a doença devem ficar prontos amanhã. Já no Rio de Janeiro, um viajante belga que esteve em Uganda foi diagnosticado com malária. Mesmo assim, ele segue isolado na Fiocruz por medida de precaução, enquanto as equipes de saúde, é claro, acompanham o caso. O ebola é transmitido por contato direto com fluidos corporais de pessoas infectadas e sintomáticas e não pelo ar. Por isso, o risco para a população em geral é considerado baixo, mas as autoridades seguem monitorando os dois casos de perto. O ministro do Supremo Tribunal Federal, Flávio Dino, cancelou a participação dele presencial na 14ª edição do Fórum de Lisboa, em Portugal, que acontece entre os dias 1º e 3 de junho. Segundo a assessoria, Dino sofreu uma fratura e rompeu os ligamentos do pé depois de uma queda em um acidente doméstico. Apesar do ocorrido, a equipe informou que o ministro está bem, mas deve permanecer em repouso em São Luís, no Maranhão. Em um artigo enviado à organização do evento, Dino explicou que não recebeu autorização médica para realizar o voo de longa duração por causa do estado de saúde dele. E atenção se você tem MEI. Aquele CNPJ simplificado para autônomos e pequenos empreendedores, hoje é o último dia para entregar a declaração anual de faturamento de 2025. Quem não enviar até hoje corre o risco de multa e de ter o CNPJ cancelado. Para declarar, é só acessar o portal do empreendedor, entrar em Já Sou MEI e escolher a opção de declaração anual. Leva menos de 5 minutos e vale mesmo para quem não faturou nada no ano passado. No cenário internacional, a Colômbia está votando para escolher um novo presidente. A eleição acontece num clima de medo, com candidatos assassinados durante a campanha e 52 rebeldes mortos em um confronto armado. Tudo isso só essa semana. O presidente atual, Gustavo Petro, de esquerda, não pode se reeleger pela Constituição do país. Três candidatos lideram a disputa. Ivan Cepeda, apoiado por Petro, que quer continuar as políticas sociais e retomar o diálogo com grupos armados. Abelardo de la Espriella, da ultradireita, que promete combate militar ao crime e construção de megaprisões. E Paloma Valência, conservadora, que também defende pulso firme contra a violência. A segurança pública é justamente a maior preocupação de 40% dos colombianos e tudo indica que nenhum candidato vai ganhar no primeiro turno, apontando então para um segundo turno no dia 21 de junho. Vale acompanhar porque o que acontece na Colômbia tem impacto direto no narcotráfico e também na segurança de toda a América do Sul, incluindo, é claro, o Brasil. No esporte, Palmeiras e Chapecoense se enfrentam hoje às 16h na casa do time paulista pela 18ª rodada do Campeonato Brasileiro. A partida será a última das duas equipes.

0: chega no dia seguinte às 5 da manhã lá em Nova York, e o Brasil vai treinar no CT do New York Red Bull, localizado em Morristown, em Nova Jersey. Antes da Copa, temos mais um amistoso contra o Egito em Cleveland no dia 6 de junho, às 7 da noite. Transmissão da TMC também, logo depois Copa do Mundo lá pro dia 13 contra Marrocos, a estreia da Copa é dia 11. Tudo aqui na TMC, Luiz.
1: Pois é, eu tenho visto muita expectativa em torno do Endrick, que muita gente até achou ruim ele não ter pelo menos a camisa 9,
0: nossa,
1: né?
0: Nossa, eu fiquei muito frustrado. Eu fiz um vídeo nas minhas redes sociais tentando adivinhar a numeração e eu errei a do Endrick. O Endrick, eu achei que ia pegar a 9, ele ficou com a 19, que assim, é o 9 reserva, né? O camisa 9 reserva. Mas tudo bem, dá pra entender. O menino tem 19 anos e tal, mas eu já colocaria essa confiança pra ele, assim, você é o camisa 9 da seleção,
1: cara. Qual o seu palpite pro jogo de hoje?
0: O jogo de hoje, Luísa, depois você me cobra. 5-0 Brasil. Vai ser um passeio. Panamá, a seleção do Panamá é muito, muito, muito, muito, muito, muito fraca.
1: Eu e os ouvintes da TMC vamos cobrar.
0: Podem
1: Lucas
0: me cobrar. 5-0 e vai ter gol do Endrick, que ele vai entrar no segundo tempo e vai fazer um.
1: Então tá bom. Obrigada, fechou? Lucas.
0: Valeu.
1: Vamos falar um pouquinho agora de turismo. 365 ilhas, milhares de visitantes por ano e até hoje nenhuma cobrança para ajudar a preservar tudo isso. A partir de amanhã, Angra dos Reis passa a cobrar uma taxa de quem chega para visitar a região, com a promessa de usar o dinheiro na conservação e na infraestrutura de um dos destinos naturais mais bonitos do país. Um outro destino que adotou essa medida e vai começar a cobrar dos turistas a partir desta segunda-feira é Porto Seguro, na Bahia. O repórter Júlio Andrade traz mais detalhes da iniciativa na cidade baiana, que também recebe turistas do Brasil e do mundo.
2: O valor será cobrado para veículos de outras cidades. Essa lei foi publicada no ano passado, mas a cobrança passará a acontecer a partir do dia 15 de junho. Os veículos serão taxados automaticamente mediante reconhecimento de placas por videomonitoramento. A partir de 6 horas de permanência na cidade, os motoristas passarão a ser cobrados diariamente. Os valores estabelecidos pela lei têm como base um custo estimado da atividade administrativa em relação à capacidade de degradação de cada veículo que circula pela cidade. São vários os valores, mas a gente destaca alguns. Motocicletas, R$3 por dia. Carro de passeio, R$9,90. Vans e veículos utilitários, como caminhonetes, por exemplo, R$ 12,90. Claro que existem as exceções, como veículos prestadores de serviços ou que realizam o abastecimento para o comércio local cadastrados. Também veículos que entram no município com o objetivo de uma passagem rápida. Os valores arrecadados por meio da tarifa serão convertidos para a proteção, conservação e preservação da estrutura física das estradas do município, bem como do patrimônio natural.
1: E o planeta segue batendo sinais de alerta. Um novo relatório da ONU aponta que a temperatura média global pode atingir níveis recordes nos próximos 5 anos, se aproximando da marca de 2 graus acima do período pré-industrial. E quem explica os impactos e o que está por trás desse cenário é a correspondente Marina Isidro.
3: Olá, bom dia a todos. Pois é, esse é o novo alerta da ONU, né, de que nos próximos 5 anos, até 2030, as temperaturas médias do planeta possam atingir níveis recordes. Segundo a ONU, há 75% de chance de que a temperatura média do planeta esteja entre 1,3 e 1,9 graus acima dos níveis pré-industriais. Isso é acima do limite de 1,5 grau estabelecido pelo Acordo Climático de Paris de 2015. Essa comparação é feita usando as temperaturas entre os anos 1850 e 1900. A gente sabe que a Revolução Industrial começou no século XVIII, mas naquela época não existiam dados confiáveis, portanto há um consenso global de usar esse período entre 1850 e 1900. Lembrando que o Acordo de Paris foi assinado por mais de 200 países e há anos, desde então, os cientistas vêm avisando que os países que assinaram esse acordo, que se comprometeram a reduzir as emissões, as suas emissões de gases causadores do efeito estufa, que isso não estava sendo cumprido. Eu falei ontem aqui como o calor, né, afeta não só a vida das pessoas, mas também os eventos esportivos. Citei o caso de um tenista que passou mal no torneio de tênis de Roland Garros. Ontem também a última vítima agora foi o número um do mundo, o italiano Jannik Sinner, né? Ele passou mal, sentiu muitas tonturas, disse que ficou sem energia e perdeu na segunda rodada de Roland Garros, ou seja, uma grande surpresa para o tenista que é o número 56 do ranking, o argentino Juan Manuel Cerúndolo. Sinner disse que depois, na verdade, isso aconteceu porque ele estava doente, mas é fato que o calor está afetando todos os tenistas. A partida dele durou 3 horas e meia e terminou com uma temperatura de 32 graus. Isso encerra, então, uma invencibilidade do Sinner de 30 partidas. E, enquanto isso, continua a onda de calor aqui na Europa, com temperaturas recordes para o mês de maio. Alguns países, como a Espanha, passando dos 40 graus, sendo que ainda estamos na primavera, né?
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0: cartão da TMC e mais de 200 mil famílias em São Paulo podem perder o desconto na conta de luz. E a solução é simples, mas ela precisa ser feita até o fim do ano. A Enel São Paulo está exigindo que cerca de 201 mil beneficiários da tarifa social de energia atualizem seus dados cadastrais por causa de novas regras da ANEEL, que é a agência federal que regula o setor elétrico aqui no país. A tarifa social, a gente lembra, é um benefício que garante desconto e, em alguns casos, até gratuidade na conta de luz para famílias de baixa renda inscritas no CadÚnico ou que recebem o BPC, que é o benefício pago pelo governo para idosos e pessoas com deficiência. Para não perder o desconto, basta ir ao CRAS mais próximo, o Centro de Assistência Social do seu bairro, com documentos pessoais e atualizar o cadastro. Escuta só essa, um levantamento avaliou mais de 5 mil hospitais públicos do Brasil e São Paulo dominou o resultado. 8 dos 10 melhores hospitais do SUS do país estão no estado. O primeiro lugar ficou com o Hospital Estadual de Sumaré, no interior paulista. O ranking foi organizado com apoio da Organização Pan-Americana de Saúde, ligada à OMS, e levou em conta critérios como a taxa de mortalidade, qualidade do atendimento, eficiência, segurança e até a opinião dos próprios pacientes. Para quem usa o SUS, que são mais de 150 milhões de brasileiros, a notícia é positiva. Mostra que é possível ter excelência na saúde pública. E pela primeira vez desde janeiro de 2023, a cidade de São Paulo não registrou nenhum feminicídio em um mês inteiro. Em abril deste ano, o número foi zero. A cidade de São Paulo. Feminicídio é o assassinato de mulheres por razão de gênero, geralmente cometido por parceiros ou ex-parceiros. No mesmo mês do ano passado, a capital havia registrado 6 mortes. No acumulado do ano, os casos também caíram de 23 para 17. Entre janeiro e abril. Notícia boa, mas o alerta segue. 1h24.
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0: 1h24. Voltamos com as principais notícias do dia. A morte do fisiculturista Gabriel Gunley, de 22 anos, acendeu um alerta sobre algo que já virou uma epidemia silenciosa no Brasil. O uso indiscriminado de anabolizantes cresceu 700% em 7 anos. Anabolizantes são substâncias, geralmente hormônios, como a testosterona, que aceleram o ganho de massa muscular, mas que só podem ser prescritos por médicos em casos específicos de saúde. O Conselho Federal de Medicina proibiu a prescrição para fins estéticos em 2023, mas isso não freou o mercado. Pelo contrário, como a gente está vendo nesses números. Na internet, inclusive, qualquer um consegue comprar sem receita com entrega em casa. Mas os riscos são sérios. Infartos, problemas cardíacos graves e até mesmo morte. A fiscalização existe, mas ela é insuficiente, já que as páginas derrubadas voltam rapidamente com outro endereço e as punições são pequenas, perto do lucro que esse mercado gera. No cenário internacional, o exército dos Estados Unidos atacou uma embarcação no Oceano Pacífico e matou 3 pessoas. Esse é mais um episódio de uma campanha militar que já deixou mais de 200 mortos. Desde setembro do ano passado, o governo Trump vem realizando ataques a barcos que, segundo os americanos, estão envolvidos com o tráfico de drogas na América Latina. O problema é que até agora os militares não apresentaram nenhuma prova pública de que as embarcações atacadas de fato transportavam drogas. O Comando Sul dos Estados Unidos, que é a divisão do Exército Americano responsável por operações na América Latina, afirma que os barcos transitam por rotas conhecidas de narcotráfico, mas isso sozinho não comprova nada. Durante uma entrevista coletiva, o presidente dos Estados Unidos afirmou que está muito perto de um acordo muito bom com o Irã, mas fez um alerta. Se as negociações fracassarem, o país poderá recorrer à força militar. O governo norte-americano busca um acordo que impeça o Irã de desenvolver armas nucleares e garanta a reabertura do Estreito de Hormuz. Enquanto as negociações seguem, o Irã afirmou ter derrubado um drone dos Estados Unidos, aumentando a tensão na região. Já Israel ampliou sua ofensiva no Líbano, avançando além do rio Litani, enquanto o Pentágono declarou estar preparado para realizar novos ataques, se considerar necessário. Em uma das incursões mais profundas em território libanês, em mais de 25 anos, tropas israelenses tomaram o castelo de Beaufort, uma posição estratégica no topo de uma montanha no sul do país. A operação ocorreu após dias de combates intensos e ataques aéreos na região de Nabatieh, onde soldados israelenses enfrentaram integrantes do Hezbollah em áreas montanhosas.

0: Agora o assunto é futebol, mas com uma pitada de polêmica. A FIFA está sob investigação nos Estados Unidos por causa dos preços dos ingressos da Copa do Mundo, que já começa no mês que vem. Procuradoras gerais de Nova York e Nova Jersey abriram uma apuração formal acusando a entidade de inflar artificialmente os preços e enganar torcedores sobre a localização dos assentos. E essa reclamação é concreta. Os ingressos desta edição superam os preços de qualquer Copa anterior, com aumento médio de 34% ao longo das fases de venda. E mesmo assim, ainda havia ingressos disponíveis para 86 das 104 partidas. A FIFA foi intimada a explicar as práticas e até agora se recusou a comentar. 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
1: Levar pra Copa do Mundo.
2: Exato. Olha só, a dupla de zaga brasileira. Pra mim, deve ser a dupla titular na Copa, tá?
3: Ah, vai ser. Né? Porque o Gabriel Magalhães fez uma grande temporada, né? Eu acho que foi um dos melhores zagueiros da temporada. E o Marquinhos, o Ancelotti já falou que é o capitão dele, né? Então essa deve ser a dupla de zaga titular do Brasil mesmo.
2: Sim, sim. Acredito também que seja. Então vamos lá. Então repito o sistema defensivo que tem aí a da seleção da Champions, vencida pelo PSG. Repita.
3: Vamos lá, defensores então. Marcos Llorente, do Atlético de Madrid. Marquinhos, do Paris Saint-Germain. O Gabriel Magalhães, do Arsenal. Temos também o Nuno Mendes, do Paris Saint-Germain, fechando a defesa. Meio campistas.
2: Ih, agora o bicho pega, hein?
3: É?
2: Vamos lá.
3: Olise, Bayern de Munique.
2: Bom jogador.
3: Declan Rice, do Arsenal.
2: Bom jogador.
3: Vitinha, Paris Saint-Germain.
2: Craque.
3: Kvaratskhelia, também do Paris Saint-Germain.
2: Craque demais.
3: Depois a gente vai pro ataque. Ousmane Dembélé.
2: É, bom jogador.
3: E esse aí você tem que falar que é craque. Harry Kane, Bayern de Munique.
2: Bom jogador.
3: Não, esse é craque.
2: Não, bom jogador. Bom jogador,
3: você é goleador e tal. Você é muito crítico.
2: Bom jogador. Dembélé é um bom jogador.
3: Dembélé é bom jogador. Harry Kane é craque.
2: O Harry Kane é bom jogador. Bom jogador, Lucasito. Quem é o técnico da UEFA aí, da Champions?
3: Ah, Luiz Henrique, né?
2: Luiz Henrique, demais, né? Cara, e a história de vida desse cara é sensacional, né, Lucasito? Ele perdeu a filhinha, né? Tem toda essa história aí do espanhol Luiz Henrique. É, e jogava muita bola, viu?
3: É uma história de superação também, né?
2: Jogava muita bola, viu? Em campo, meio campista, enjoado pra caramba, meio atacante. Cara, jogava muita bola o Luiz Henrique. Técnico do PSG.
3: E conseguir dois títulos seguidos da Champions não é pra qualquer um, né?
2: É, a final do ano passado foi contra quem? Eu não lembro.
3: Contra a Inter de Milão.
2: Inter de Milão.
3: Que o Paris Saint-Germain já fez 5-0, maior goleada de todas as finais da Champions League.
2: Pegou só moleza também, né?
3: Foi difícil, né?
2: Pegou só moleza. Inter de Milão e Arsenal.
3: Não, que moleza.
2: Não, só moleza. Lucasito.
3: Não é moleza.
2: Se ele pega um Real Madrid...
3: O Arsenal conseguiu levar pros pênaltis.
2: Um Barcelona, um Bayern, ele não faz isso, não.
3: Não, mas o Paris tirou o Bayern da semifinal, pô.
2: Tudo bem, semifinal. Final é outra coisa, Lucas.
3: Você tá muito crítico. Você tá muito cri-cri. Ó,
2: deixa eu convidar. Estamos já pelo DAI, pelo 100.1 da TMC. Vamos fazer o seguinte, ó. 11:30, 25.001. 11:30, 25.001. Manda seu áudio. Pergunta, pode botar o Lucasito na parede. Pergunta pro Lucasito, manda no YouTube aí no TMC Esporte.
3: Eu?
2: O seu channel, coloca você na parede. Coloca aí sua mensagem no nosso chat, manda seu super chat, se inscreve lá, ativa o sininho. Rafael Paco na mesa de som, Daniel Santa Rosa na produção. Bora pro primeiro intervalo e voltamos já com muito mais pra você aqui no Esquenta TMC.
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2: Voltamos com o Esquenta, 1:36, o Esquenta TMC, porque hoje tem Palmeiras e Chapecoense com Guilherme Lage, tem Brasil e Panamá com Éder Luiz, tem Remo e São Paulo com Ricardo Melo. É o Campeonato Brasileiro que tem como recheio o amistoso, o último, a despedida da seleção brasileira do território nacional, e a seleção embarca depois para os Estados Unidos. Eu vou com o Lucasito já, para ele repassar toda a rodada do Campeonato Brasileiro e a classificação. Tem briga boa na parte de baixo da tabela, hein? 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O que aconteceu ontem, o que já aconteceu hoje e o que vai acontecer no Campeonato Brasileiro, Lucasito.
3: Vamos lá, repassando então essa 18ª rodada do Brasileirão, só antes, né, fora registrando o superchat aqui, o Cleiton Farias tá perguntando pra mim, opa, Dembélé ou Bengalê? Eu não conheço esse outro jogador, então eu escolho o Dembélé.
2: Conhece? Não conheço. O senhor me passou no WhatsApp aqui, Bengalê.
3: Não conheço.
2: Bengalê.
3: Não conheço.
2: É, manda.
3: Você que deve conhecer, então.
2: Não, o senhor me passou, eu não conheço.
3: Eu não conheço, então eu escolho o Dembélé. Vamos lá, 18ª rodada do Brasileirão começou ontem com 5 partidas, Flamengo 3-0 sobre o Coritiba, Atlético Paranaense 1-0 no Mirassol, Grêmio 1, Corinthians 3, Bahia de virada 2-1 sobre o Botafogo e o Santos bateu Vitória por 3-1. Hoje pela manhã já tivemos uma partida, vitória do Bragantino 3-1 também sobre o Internacional. Agora às 4 da tarde, além de Palmeiras e Chapecoense, jogo que a gente vai transmitir, teremos também Vasco da Gama e Atlético Mineiro, e às 8:30 da noite, os dois últimos jogos do Brasileirão antes da Copa do Mundo, Cruzeiro e Fluminense, Remo e São Paulo. Neste momento na classificação, a gente tem o Palmeiras na liderança, 38 pontos, o Flamengo é o segundo colocado com 34, Atlético Paranaense e Fluminense estão fechando o G4, os dois com 30 pontos. O Bragantino é o quinto colocado, está na zona de pré-libertadores, tem 29. Logo depois temos Bahia e Coritiba com 26, o São Paulo o oitavo colocado com 25, o Corinthians é o nono, depois da vitória de ontem, é o nono colocado com 24 pontos. O Cruzeiro está exatamente na metade da tabela, o décimo colocado com 23, Botafogo e Vitória tem 22, logo depois temos vários clubes com 21 pontos, Atlético Mineiro, Internacional, Santos que é o 15º e o Grêmio que é o primeiro fora da zona de rebaixamento, todo mundo com 21 pontos. E no Z4, o Vasco da Gama é o 17º, tem 20, pode deixar o Z4 hoje se vencer o Atlético Mineiro, o Mirassol, 18º, 16 pontos, o Remo é o penúltimo com 15 e a Chapecoense é a lanterna com 9 pontos. Fará.
2: Lucasito, Naomi Campbell ou Luísa Brunet?
3: Como é que é? Luísa Brunet.
2: Muito bem. Com quem você gostaria de estar numa ilha deserta neste momento, Lucasito?
3: Com quem?
2: É.
3: Ah, não sei, Fará. Faça perguntas difíceis.
2: Vamos com a seleção brasileira? É isso, Daniel Santa Rosa. Com quem você gostaria de estar numa ilha deserta nesse momento? É, com quem? Mas essa é a sua esposa?
3: Tá complicando.
2: Tá difícil. Gustavo Soler, direto do Rio de Janeiro, informações da seleção brasileira. Fala, Soler.
4: Tudo bom, Fará? Grande abraço para você e para todo mundo que nos acompanha aqui no Esquenta TMC. Já estamos aqui na porta do Maracanã, onde às 18h30 da tarde a seleção brasileira encara o Panamá no último amistoso antes do embarque para os Estados Unidos, onde o Brasil terá um segundo jogo amistoso diante do Egito no dia 6 e aí no dia 13 de junho estreia na Copa do Mundo e, é claro, com cobertura completa e total aqui do potente microfone da TMC. Para o jogo de logo mais, o técnico Carlo Ancelotti já deixou muito clara qual será a escalação titular do Brasil, que vai a campo com Alisson, Wesley, Bremer, Léo Pereira e Alexandro. Meio de campo, de Casemiro e Bruno Guimarães. No ataque, Luiz Henrique, Matheus Cunha, Rafinha e Vinícius Júnior. Com duas possibilidades de movimentações nesse ataque da seleção brasileira. Daquilo que a gente pôde acompanhar de informações dos bastidores, meu caro Fabiano Fará. O primeiro teste que, durante os treinos, o Carlo Ancelotti fez com Vinícius Júnior jogando de centroavante. O Vini à frente nesse quarteto ofensivo do Brasil, num posicionamento muito parecido com o que o Vinícius Júnior teve com o próprio Carlo Ancelotti no Real Madrid. Vale a gente lembrar que quando o Vinícius foi eleito o melhor jogador do mundo pela FIFA, ele era jogador do Carlo Ancelotti. E com essa parceria entre técnico e jogador, foram 205 jogos que o Ancelotti comandou o Vinícius Júnior em campo. O Vini teve 91 gols e 60 assistências nesse período. Ou seja, em 205 jogos, o Vinícius Júnior participou de 151 gols do Real Madrid. Números realmente impressionantes. E são com esses números que o Carlo Ancelotti tenta potencializar o próprio Vinícius Júnior com a camisa 7 da seleção brasileira nesse ciclo de Copa do Mundo nos Estados Unidos, México e Canadá. Outra situação também trabalhada pelo Ancelotti: o Vini jogando na ponta pela esquerda, e aí ele teria a movimentação de entrar no facão, na diagonal dentro da área, e com isso ele iria repetir o mesmo movimento do Luiz Henrique, que vai fazer essa função pelo lado direito. Com a primeira escalação que eu disse, o Vini jogando de centroavante, aí o Rafinha jogaria como esse ponta pela esquerda, até porque o Alexandro não dá profundidade, não é o lateral que chega à linha de fundo há muito tempo. Agora já com 34 anos de idade, ele virou praticamente um zagueiro pelo lado esquerdo, já era assim na Juventus da Itália, assim agora também na própria equipe do Flamengo. Então, o Ancelotti pode colocar o Rafinha para dar essa profundidade pelo lado esquerdo, já que pelo lado direito, quem vai dar a profundidade é o Wesley, lateral direito de ofício, mas que jogou a última temporada europeia como um ala pela esquerda na minha querida e amada Roma da Itália. Mas na seleção ele é o lateral e o único lateral ofensivo que o Ancelotti tem para a Copa do Mundo. Então o Wesley dá profundidade pela direita, o Luiz Henrique entra no facão e aí o Rafinha pode fazer esse movimento de profundidade pela esquerda. Mas se o Ancelotti optar pela segunda forma que eu disse que ele trabalhou, com o Vini pela esquerda, aí o Matheus Cunha joga de centroavante, só que não aquele pivô paradão dentro da área. Matheus Cunha, ele vai circular, ele vai sair da referência, vai cair pelos lados, exatamente para explorar esse facão, tanto de Luiz Henrique quanto de Vinícius Júnior. Então, um quarteto ofensivo de muita mobilidade, muito funcionamento, é assim que o Ancelotti enxerga essa seleção brasileira, que não contará, evidentemente, com o Neymar no amistoso de logo mais contra o Panamá e nem no jogo contra o Egito. A expectativa é que o Neymar possa ser liberado para, pelo menos, ficar no banco de reservas contra a equipe do Marrocos na estreia no dia 13 em New Jersey. A seleção brasileira, que já colocou também a sua numeração oficial e também já definiu o capitão para a Copa do Mundo. Existe uma pequena dúvida entre Casemiro e Marquinhos. O Ancelotti já disse: Marquinhos é o capitão da seleção brasileira. Por sinal, o zagueiro também é o capitão do Paris Saint-Germain e ontem, sabadão, levantou pelo segundo ano consecutivo a taça da Liga dos Campeões da Europa. Pra gente fechar, Fará, trazendo retrospecto de Brasil e Panamá. Foram 5 jogos até o presente momento entre essas duas seleções. 4 vitórias da seleção brasileira e um empate que aconteceu em 2019, por sinal, o último duelo entre os dois times. Jogo que foi no Estádio do Dragão, em Portugal, a casa do Porto. E o Lucas Paquetá marcou a favor da seleção brasileira. Paquetá, que hoje começa no banco de reservas. Quem não fica no banco, em hipótese alguma, é a equipe da TMC, que já está escaladíssima. Éder Luiz, o 10 do país, narra todas as emoções de Brasil e Panamá, com os comentários de José Calil. Eu, Gustavo Soler, ao lado de Leonardo Pinheiro, vamos trazer todas as informações de Brasil e Panamá para mais de 73 mil torcedores aqui no Maracanã.
2: Valeu, Soler! Soler que já está lá na frente do estádio Mário Filho, o Maracanã, Brasil e Panamá, e para toda a rede Transamérica TMC. Eu dizia antes, né, Lucasito? Os nossos repórteres são os opostos, né? É? Soler gosta do dia e da tranquilidade. Léo Pinheiro odeia o sol. Ele gosta da noite e do agito.
3: Que não, mas situação. Ele gosta da praia, o Léo Pinheiro.
2: Também, na praia à noite.
3: À noite só?
2: Só à noite. Ô, Lucasito, até que o Ancelotti conseguiu hoje que o amistoso tivesse 11 substituições. Então ele vai rodar bastante, né? Mas essa escalação para esse primeiro amistoso, definida a convocação para a Copa, já dá um indício de que acho que Marquinhos e Magalhães vão chegar, vão garantir a posição na zaga e estamos conversados, né?
3: Eu acredito que sim, né, Farol? Gabriel Magalhães, como a gente estava comentando no início do programa, um dos melhores zagueiros da temporada do futebol europeu, né? E o Marquinhos, capitão do Paris Saint-Germain, campeão da Champions League pela segunda vez seguida, ele vai ser a dupla mesmo. Ele já adiantou que o Marquinhos vai ser o capitão dele. Essa vai ser a dupla. Agora, no restante da equipe, a gente pode ter algumas surpresas, acho que durante a Copa do Mundo, né? Eu acredito, por exemplo, que de repente o Danilo, volante do Botafogo, de repente pode ganhar a vaga ali no jogador, meio de campo. Hein, vamos ver, né? A gente vai ver também como que esse ataque vai ser formado, quando o Neymar tiver condições. Pelo jeito ele vai jogar ali mais de centroavante mesmo, sem tanta obrigação para marcar. Mas vamos ver, né, Fará? Mas eu acho que a estrutura principal da seleção tá montada. Agora fiquei só com uma dúvida, Fará. O Soler torce para Roma?
2: Ele falou, minha amada e querida Roma.
3: Achei
2: foi ele quem disse, eu só acompanhei.
3: Essa foi a única dúvida.
2: Não, ele também torce pra Roma. O Soler não esconde de ninguém. Qual era a cor da camisa dele? Pra quem tá no YouTube, por favor, me lembre. Eu não lembro da cor da camisa do Soler. Deixa o chat comentar. Ó, você que tá pelo 100.1, manda o áudio pra gente, 11 30 25 1. Coloca o Lucasito na parede, ele merece.
3: Não. Isso aí é com você, Fará.
2: Não, é isso aí. Ô Lucasito, então, às 6h30 a bola rola, 11 substituições. Marquinhos definido como capitão, te surpreendeu? Porque o cara da confiança do Ancelotti é o Casemiro, né?
3: Mais ou menos surpreendeu não, viu, Fará? Porque o Marquinhos também é um cara de confiança do Ancelotti, é capitão também no Paris, não me surpreendeu.
2: E fez justiça, né?
3: Acho que fez justiça, mas estaria em boas mãos também se tivesse o Casemiro, mas acho que o Marquinhos nesse momento tá com uma liderança maior ali no grupo da seleção também, eu achei uma boa escolha.
2: O capitão tem que ser líder, o Marquinhos é mais líder que o Casemiro, Lucasito, na sua opinião?
3: Eu acho que se equivalem, viu, Fará? Eu acho que eles são jogadores de personalidades bem parecidas, assim. Mas eu gostei da escolha do Ancelotti. Ele que já definiu, né? O Tite tinha aquele esquema de,
2: sim, rodízio.
3: De capitão de rodízio, né? Rodízio de capitães, mas o Ancelotti já definiu o Marquinhos. Eu gostei da escolha.
2: Vamos para mais um intervalo? Só que antes, Lucasito, chegou uma pergunta aqui. Jojo Todinho ou Kaká Nescau?
3: Quem que é? Como é que é?
2: Jojo Todinho ou Kaká Nescau?
3: Você tá inventando isso aí.
2: Não, tá aqui, pô.
3: Não escolho nenhuma.
2: Pô, tem que escolher uma, Lucasito.
3: Não escolho nenhuma. Você escolheria quem, Fara?
2: É a Kaká.
3: É?
2: É.
3: Tá bom.
2: Então tá. Voltamos já com o Esquenta TMC.
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2: Voltamos com o Esquenta, 1:52. Vamos até às 3 da tarde, falando tudo sobre a rodada do Campeonato Brasileiro, amistoso da Seleção Brasileira. Aí, a partir das 3 horas da tarde, nós temos Guilherme Lage assumindo a jornada TMC para Palmeiras e Chapecoense, direto do Nubank Park. Ele, André Galvão e Kaique Silva. Na sequência, Éder Luiz, o 10 do país, José Calil, o melhor do Brasil, Gustavo Soler e Léo Pinheiro, direto do Maracanã, com o amistoso internacional Brasil e Panamá, para toda a rede Transamérica TMC. Acabou Brasil e Panamá, voltamos ao Campeonato Brasileiro, com Remo e São Paulo, a partir das 20h30, com Ricardo Melo e Ivan Drago, e Kaique Silva. Ô, Lucasito, como é que tá o chat do YouTube? Você pode mandar áudio, tá? 11-30-25-1001. 11-30-25-1001. No YouTube, aquela mensagenzinha marota. Aperta o Lucasito no TMC Esporte. Fala, Lucasito!
3: Pode mandar também um superchat, né? Pelo nosso YouTube.
2: É bom, hein?
3: TMC Esporte, TMC Esporte no YouTube. É só você localizar a nossa live de Palmeiras e Chapecoense. A gente tá ao vivo com o Esquenta TMC. Pode mandar sua mensagem no nosso chat. Mande também o seu superchat. Eli Alves está dizendo o seguinte: Marquinhos, monstro de zagueiro, um dos melhores do mundo.
2: Cara, tá jogando demais o Marquinhos, e não é de hoje, né?
3: Tá demais, jogando muita demais, bola demais, mesmo, né? Vamos ver. E vai chegar bem na Copa do Mundo.
2: Muito,
3: né?
2: Bem.
3: O Marquinhos ontem no lance do gol do Arsenal não foi tão bem, né? Mas também não foi aquela falha. Ele tentou tirar a bola bateu no jogador do Arsenal e sobrou pro Havertz, abriu o placar pro Arsenal, mas depois o título ficou mesmo com o Paris Saint-Germain. A gente tem que ver também, né, se o Gabriel Magalhães não vai ficar abalado também.
2: Ah, cara.
3: Depois de ter perdido aquele pênalti.
2: Não deveria.
3: Tomara, tá? Que não, né?
2: É. Mas o Arsenal, eu vi aqui agora, o Arsenal voltou um dia depois de perder a Champions, tá nas ruas da Inglaterra comemorando o título inglês. É, então, os caras tentam dar essa equilibrada, né? Tudo bem que, né? Tem que comemorar mesmo. Pô, chegar a uma final de Champions não é pra qualquer um, né, Lucasito?
3: É verdade. Não, e o título da Premier League também é importante. Bastante importante, né? A torcida, eu vejo alguns jornalistas que cobrem mais de perto a Premier League, eles falam que às vezes a torcida prefere ganhar a Premier League do que a Champions League. Que eles valorizam mais.
2: Talvez a do Arsenal tenha essa predileção no momento, né, Lucasito?
3: Pois é. Ó, o Alex Cassiano tá perguntando o seguinte: como eu faço pra adquirir o Albito? Não tem Albito nenhum.
2: Tem o Albito. Pô,
3: não tem. Albito. Vocês ficam incentivando o pessoal. O pessoal acredita.
2: 11-30-25-1001. 11-30-25-1001. Manda uma mensagem de texto, coloca: eu quero. Eu quero o Albito. Você ganha com
3: você
2: todas
3: vai
2: as figurinhas.
3: O ouvinte?
2: Não, você, Lucasito.
3: Eu não, eu não tenho nada a ver com isso. Não,
2: deixa de ser debochado, Lucasito.
3: Não é debochado. Você que tá debochando da minha cara. Você, Albito, Gavião, aí. Calil.
2: Não.
3: Você ficou incentivando
2: o Albito, pessoal, rapaz, tá vendendo mais que o álbum da Copa. Ô, Lucasito, segue no chat.
3: O Álvaro Paulino: meteram a mão no Santos ao expulsar o Gabriel Barbosa
2: como
3: ontem.
2: Assim?
3: Poderia ter prejudicado seriamente, mas quem meteu a mão
2: não,
3: foi o Gabigol.
2: Não, foi o Gabigol.
3: É, pô.
2: Posse de bola na mão, não pode.
3: Não pode.
2: Não pode, não pode. É absurdo, cara. Jogador... É, experiente como ele é, campeão. Cara, pô, com os casos recentes, Lucasito, o cara vai fazer um negócio daquele. Porque é o seguinte, o saldo de gols, é ou não é, Lucasito? No brasileiro, ele define rebaixamento, define Libertadores, não é não?
3: Sim, exatamente, é importante, né? Tanto que o Calil tava até comentando, né? Torcendo pro Internacional ser goleado hoje pelo Bragantino.
2: Ele tava torcendo?
3: É, me pareceu. Não sei se te deu essa impressão também. Mas me deu a impressão que o Calil tava torcendo pro Internacional ser goleado. Ó, o Inter tem 21 pontos, tem menos 1 de saldo. O Santos também tem 21 e menos 3 de saldo. Então, de repente, e os dois têm 5 vitórias na competição. Então, de repente, se o Internacional tomasse mais gols ali, o Internacional poderia ser ultrapassado pelo Santos. O Santos sem jogar, né? Jogou ontem só.
2: 4-0 o Bragantino deveria ser. E anularam um gol do Bragantino, segundo o José Calil, eu ouvi no Sport TMC, sem motivo nenhum.
3: É, eu não vi o lance.
2: O cara impedido não participou da jogada.
3: É, e o saldo de gol, por exemplo, a vitória do Santos ontem por 2 gols de diferença também foi importante pro Santos já se garantir. garantir fora da zona de rebaixamento durante a Copa do Mundo.
0: É isso.
3: Santos e o Grêmio, os dois têm 21 pontos, os dois com menos 3 de saldo, só que o Santos fez 26 gols e o Grêmio apenas 20 na competição. E os dois também com 5 vitórias, o número de vitórias é o primeiro critério de desempate. Então, gols são importantíssimos na classificação do brasileiro.
2: E o nosso chat, tem mais mensagens aí, Lucasito?
3: O Antônio Carlos pergunta, cadê o Guilherme Lage?
2: Tá no Nubank Park, daqui a pouco, é. A partir das 3 da tarde ele assume aqui. Se ele estiver ouvindo, tiver condições, ele vai falar, opa! Aí a gente já chama ele.
3: Né? Exatamente, Guilherme Lage que torce pro Juventus, né?
2: Juve?
3: Não, o moleque travesso.
2: Ah, tá. Então é o Juventus mesmo.
3: É.
2: Tá, é porque
3: diz ele que sim.
2: O Soler me confundiu, a minha querida e amada Roma. Eu falei,
3: quando ele falou isso aí, quase caiu da cadeira.
2: Manda, Lucasinho.
3: Eli Poliana vai dar Palmeiras hoje, eu também acho.
2: Contra a Chapecoense mesmo.
3: Contra a Lanterna, tem que ganhar, né?
2: A probabilidade daqui a pouco o Kaique Silva chegar ao vivo lá do Nubank Park é de time alternativaço, né?
3: É porque o Palmeiras tá com muitos desfalques, né?
2: Pô, nego na seleção.
3: Vai ter que vencer da Chapecoense.
2: É. Ó o Maurício, foi pra seleção paraguaia. Tirou a vaga do Isidro Pita.
3: Por que você tá debochando? Pô,
2: porque, mas não, fica imaginando. Não, não tô debochando. Da situação, imaginando. Tu chega no vestiário. Pô, o cara naturalizado, há pouco tempo. Tem 3 convocações, eu acho, pra seleção paraguaia. O cara, o brasileiro, chega no vestiário como paraguaio, tirou a vaga de um. Pô, hein, fala sério. É. Se ainda jogasse muita bola.
3: Mas acontece, né? Você tá cornetando os dois. Numa frase só, você cornetou Isidro Pita.
2: Não, o Pita
3: Maurício,
2: eu gosto, cara.
3: Cornetou todo mundo.
2: O Pita é um 9-9, tá?
3: É?
2: Ele tá bem no Bragantino.
3: Jogaria no Santos?
2: Ah, jogaria, porra, lógico. Oxi. Qualquer um jogar no Santos, Lucasinho.
3: Isidro Pita ou Moisés?
2: Isidro Pita, mas disparado.
3: Isidro Pita ou Lautaro Dias?
2: Isidro Pita, pô!
3: Isidro Pita ou Rony?
2: Isidro Pita, meu!
3: Ó, oh, louco.
2: Pô, vamos lá, rompa o chat, Lucasito.
3: Temos aqui também o Cleiton Farias tá falando que é o álbum também. Não tem álbum nenhum. Pô.
2: Albito! Não, só mandar eu quero, disso. 11, 30, 25, 1001. Coloca eu quero o Albito.
3: O Fará que vai presentear, ele que tá prometendo, ele que vai presentear, porque eu não tenho nada a ver
2: não,
3: com isso.
2: Não, Lucas, você deixou ali no carro, eu tô ligado.
3: Eu não deixei nada. Daqui a pouco mais mensagens, tá, daqui a pouco a gente tem, pode ser que tenha áudio também.
2: A gente falava do Palmeiras, daqui a pouco, vou pro intervalo rapidinho, né, Santa Rosa? Na volta, tem mais Gustavo Soler lá direto do Maracanã, mas com o Palmeiras, com informações do Palmeiras que enfrenta a Chapecoense daqui a pouco, tá certo? Vamos lá, Paco, voltamos já.
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7: 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Voltamos com o Esquenta TMC, 2 horas mais 3 minutos com Rafael Paco na mesa de som. Nós temos Daniel Santa Rosa comandando aqui a produção, coordenando a produção do Esquenta. Eu e Lucasito. Lucasito, eu tenho que fazer o Palmeiras. Mas parece que tem um superchat. Dê uma olhada aqui, Lucasito. Que superchat é esse?
8: Sim, tem superchat, tem perguntas. Também você fica incentivando os ouvintes a fazer
7: vamos lá,
8: essas
7: perguntas, eu gosto
8: difíceis
7: disso
8: aí.
7: Ô, Lucasito, antes disso, se você tivesse que dar uma festa hoje, você preferiria dar uma festa num barco ou numa lancha?
8: É, numa lancha.
7: Por que numa lancha, Lucasito?
8: Eu acho mais legal a lancha.
7: Ah, é? É? Saiu aberto, né?
8: É. Por quê? Você é contra a lancha?
7: Não, não, não. Eu gosto do barco e da lancha.
8: Você tem lancha?
7: Não, cara? Nenhuma.
8: Nenhuma?
7: Tem nenhuma moto aquática.
8: Ah, que isso.
7: Não. Vamos lá, Lucas. Vamos pro chat.
8: Eu sei que você tá estudando sobre vinhos, né?
7: É, na verdade, não tô me deixando. Não chegou o momento oportuno.
8: Não chegou. Não, mas vai estudando, parado. Vai estudando que o momento vai chegar. Ó, vai. Temos o superchat aqui do Pedro Oliveira. Boa tarde, Fará e Lucas, Lucas Ito. Vocês estão bem? Eu tô bem. O Fará, não sei.
7: Eu tô muito
8: bem. Tá meio chateado hoje.
7: Tô muito bem hoje.
8: É. Tá, o Pedro Oliveira diz o seguinte. Fará, seja verdadeiro com os ouvintes. Lucas Ito e o Guilherme Lage são São Paulinos. Seja verdadeiro, hein? Abraços.
7: Quê? Cara, eu vou ser verdadeiraço.
9: É. Quê?
7: Tá? O Guilherme Lage...
9: São Paulo é gigante.
7: Que isso, gente?
8: Tá bom.
7: Como é que é o negócio aí?
9: Hein? São Paulo é gigante.
7: É, eu sei, Guilherme Lage, eu sei. Mas o Guilherme Lage, ele foi visto na Rua Javari várias vezes comendo com um canole na boca. Né?
8: Ué, mas o que isso tem a ver contigo?
7: É torcedor do Juventus.
8: É?
7: É. E você, Lucasito, pelo que me disseram, não te perguntei isso, mas pelo que, porque eu não gosto de me meter na vida pessoal, né? Pelo que me disseram, você é torcedor. Você é torcedor do Jabaquara, é verdade?
8: É quase isso. Eu torço pro mesmo time do Guilherme Lage, inclusive.
7: Ah, então é Juventus, tá
8: bom? É Juventus também, né?
7: Então tá bom. Fui mais sincero possível.
8: Tá bom. Ó, o Neno Soares pergunta o seguinte: Fará, Isidro Pita ou Mbappé?
7: Isidro Pita.
8: Não, você tá
7: hoje no meu time, você Isidro Pita.
8: Você tá de brincadeira, velho.
7: Não, se for pra correr, eu tenho o Rony. Se for pra correr bom, sem pensar, correr, eu tenho o Rony.
8: Ué, você não tá bem, Fará. Você deve estar tá com febre.
9: O cara marca gol pra chuchu.
8: É, exatamente, mano.
7: Que é o Pita, né?
8: Não, Mbappé.
7: Ah, o Pita, pô. O Mbappé, gente, ele corre com a bola. Mas assim, ele é bom jogador. Tô brincando.
8: Não tá bem, Farah. Ainda bem que você não é dirigente.
7: Não dá. E olha que é a lasanha, Lucasito. O que, que é legal pra hoje?
8: Lasanha, né?
7: Tá.
8: Eu vi que o Calil não gosta de lasanha,
7: só
8: né?
7: Só se for com molho branco.
8: O Sport TMC, ele não gosta.
7: Ô, Paco, vou mandar aquele recadinho da Betano pro ar aqui antes do Soler falar do Palmeiras. 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
7: 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Bora com informações do Palmeiras. Alô, Gustavo Soler.
11: Tudo bom, Fará? Grande abraço para você e para todo mundo que nos acompanha aqui no Esquenta TMC. Às 4 horas da tarde, o Palmeiras recebe a Chapecoense no Nubank Park, o último jogo antes da pausa para a Copa do Mundo. Verdão que tem muitos atletas convocados para a competição que terá, é claro, a cobertura total aqui do potente microfone da TMC. Gustavo Gomes, Maurício e Ramon Sosa na seleção do Paraguai, Piquerez e Emiliano Martínez no Uruguai, o Flaco Lopes está convocado na Argentina e o Giai participando da preparação, até porque ele ainda pode ser convocado caso Molina ou Montiel não tenham condições de disputar a Copa do Mundo. John Arias com a seleção da Colômbia, além disso tem o Vitor Roque no departamento médico. Também o Palmeiras não pode contar com Andreas Pereira e Carlos Miguel, que estão suspensos pelo terceiro cartão amarelo. No entanto, no treino de sábado, o Abel Ferreira teve a boa notícia da liberação médica de Benedetti. Com isso, o zagueiro de 1,98m de altura deve ficar como opção no banco de reservas. Bruno Fuchs e Murilo iniciam o jogo formando a dupla de zaga titular da equipe de Palestra Itália, que pode contar com uma novidade, uma estreia entre os profissionais. O garoto Eduardo Conceição, de apenas 16 anos de idade, multa rescisória que ultrapassa os 600 milhões de reais, deve ser relacionado para esta partida diante da equipe da Chapecoense. O Eduardo Conceição, que vive um drama pessoal, ele recentemente foi suspenso por 4 meses pela Conmebol por ter sido vítima de racismo. Exatamente, Fará e ouvinte da TMC. O Eduardo Conceição, defendendo as cores da seleção brasileira no Sub-17 sul-americano, teve um jogo contra a Argentina, onde atletas do time rival acabaram imitando um gesto de macaco para o Eduardo Conceição. Ele pediu para o árbitro Davi Orreda, do Paraguai, acionar o protocolo antirracismo. Isso não aconteceu. O Eduardo Conceição foi lá e fez o terceiro gol da seleção brasileira e protestou contra os jogadores da Argentina e contra o árbitro da partida. E mesmo assim, a Conmebol, de um jeito nojento, acabou suspendendo o jogador das competições promovidas pela própria Conmebol por esse período de 4 meses. Dentro da CBF, ele está liberado para atuar em competições nacionais e por isso pode ser opção no banco de reservas. Time do Palmeiras que tem 2 possibilidades de escalação, fará a primeira delas com Marcelo Lomba, Kelvin, Bruno Fuchs, Murilo e Jefté, meio de campo de Luiz Pacheco, Marlon Freitas e Lucas Evangelista, no ataque Alan

0: ignorado, fez o gol, protestou, quer dizer que podem ofendê-lo. Ele não pode protestar, hein, Lucasito?
1: Não, é brincadeira, né? Comebol não é a primeira que dá uma dessas, né, Fará? E depois fica, né, vocês até comentaram, né, mais cedo no Esporte TMC, fica com campanhas, né, contra o racismo e tal, faz aquele círculo antes dos jogos da Sul-Americana e também da Libertadores, mas na hora de punir mesmo não acontece nada. É complicado, né?
0: É um Palmeiras com muitos desfalques, como o Soler disse aí, mas um Palmeiras favoritíssimo contra a Chape, Lucasito?
1: Ah, favoritíssimo, né? Mesmo com os desfalques, eu não acredito em outro resultado que não seja a vitória do Palmeiras. Palmeiras são os extremos da tabela, né? Fará 38 pontos contra só 9 da Chapecoense. Mesmo com os desfalques, não tem comparação os elencos.
0: Desses 9 da Chapecoense, que o Palmeiras vai vencer. Desses 9 da Chapecoense, sabe contra quem ela conquistou 3?
1: Contra o Santos.
0: Pô, na estreia, cara. Impressionante. O único jogo que ela venceu, né?
1: É o único jogo, a única vitória até aqui. Mas são coisas do futebol, Fará.
0: Ô, Lucas,
1: essas coisas acontecem.
0: É, não, eu sei. É, antes de ir pro chat, você prefere o quarto com o espelho no teto ou não?
1: Não.
0: Tá. Então vamos lá, vamos pro chat.
1: Tá bem esquisito essas perguntas suas, viu?
0: Não, pô, chegou aqui pra mim.
1: É? Não sei de onde
0: chegou. Vamos pro chat, Lucasito.
1: Tô no chat. Você faz a pergunta, depois você não quer que eu argumente. O Anderson Gomes tá dizendo que o Palmeiras perde hoje. Não perde. Difícil, viu? Ah,
0: tudo pode acontecer, mas é pouco provável, né?
1: Pode acontecer, mas não acredito. O Diógenes Augusto tá dizendo que essa seleção é a cara do fracasso. Não é.
0: Ô, Lucasito, você não acha que a galera pegou um negócio com a seleção? Acho que desde a Copa no Brasil, daquele 7-1, né? E eu não sei se também se é pelo lado politizado, né? É, também, né, de política partidária, eu não sei.
1: Pode ser, viu, tentando... Fará? Mas eu não vejo assim também a torcida assim, com tanta raiva da seleção. Eu acho que quando começa mesmo a Copa do Mundo, todo mundo torce pela seleção. Tem realmente algumas pessoas aí que torcem aí pelo fracasso da seleção, mas eu acho que não é a maioria, não, viu, Fará?
0: Não, e assim, pelo que eu vi na convocação, e aí vou colocar o Neymar aqui agora numa boa. É, a convocação do Neymar, o que movimentou, né? De crianças, cara, adolescentes, assim.
1: E às vezes, né, eu falar, as opiniões assim que são mais negativas, elas acabam repercutindo mais. Mas o Calil às vezes fala, não sei por que o pessoal odeia o Neymar, mas não é. Se a gente fizer uma pesquisa aí ampla, a maioria é a favor do Neymar, gosta do Neymar, a criançada adora ele. É.
0: Eu já vi, coisa que eu não via nas outras Copas, tá? Não vi na do Qatar, nem na da Rússia, a galera já pintando rua, como era antigamente, cara, pintar rua, pintar muro. Bandeirinhas do Brasil, cara, eu achei bem bacana essa movimentação, viu, Lucasito?
1: Não, eu acho que às vezes os torcedores têm um pouquinho de birra também com a seleção para desfalcar os clubes, mas eu acho que quando começa a Copa do Mundo é outra história, viu, Fará? E conforme a seleção tudo. Vai ganhando, vai avançando também, o clima vai mudando.
0: Para tudo, né?
1: Exatamente.
0: É isso. Vamos pro chat, Lucasito.
1: O Edu tá dizendo que o Corinthians vai ser campeão da Libertadores 2026.
0: Ah, o Corinthians pega aqui na próxima fase, deixa eu tentar lembrar de cabeça aqui.
1: Rosário Central. Time do Di Maria.
0: Ih, rapaz, é um time embaçado, hein? Na Argentina é principalmente, cara. Principalmente. É
1: complicado, viu?
0: Muito complicado. Chat, Lucasito.
1: Temos aqui também a participação do André Antunes. Manda um abraço pro bairro da Vila Mazei, Zona Norte.
0: Opa.
1: O Fará, quem jogou mais? Giovani Messias ou Ganso?
0: Rapaz, já me fizeram essa pergunta outra vez. Rapaz... Cara, eu vou ficar com o Ganso, mas assim, por muito pouco, tá? Por muito pouco. E o Giovani foi, nossa, jogou demais, Lucasito.
1: O Ganso que tá de saída do Fluminense,
0: tá,
1: né?
0: Então. Aí...
1: Jogaria no Santos hoje, Fará, ou não?
0: Eu traria. Pô, cheio de cabeça de bagre lá, pô. Chega um cara que minimamente pensa, né? Aí, mas assim, é muito difícil, né? Não é um bom partido para Alexandre Matos. Segue, Lucasito.
1: Ah, é? Vamos ver, né? Mas o Ganso tá em negociação com algum clube aí da Série A, né?
0: Dizendo que o Remo, né? Pode ser o Remo.
1: Acho que ele chegou a ser cogitado no São Paulo também, mas já foi descartado.
0: No Corinthians também, né?
1: No Corinthians também? No Corinthians não
0: porque
1: tinha
0: o Diniz trabalhou com ele no Fluminense, né?
1: Especulação. Tá, vamos ver. De repente, ele pode pintar em algum...
0: Você levaria pro seu time?
1: Não, acho que nesse momento não.
0: Quase que eu entreguei seu time, hein? Eu ia perguntar, você levaria de volta pro seu time?
1: Pro Santos? Bora, acho que no Santos ele também não jogaria, não, viu, Fará?
0: Não, né?
1: Não, acho que já passou o tempo dele.
0: Então, 36 anos, é. É que só tem cabeça de bagre no Santos, né? Então dá pra colocar um pouquinho de inteligência. Tem mais chat aí?

0: O Ganso tá vindo aí, e muita taça eu vou ganhar.
1: Meu Deus.
0: Arrascaeta é o bar.
1: Que nunca isso?
0: Nunca jogou com o Neymar.
1: Hein?
0: Ê, Ganso, olê, olê, olê.
1: Que é isso? Identificou a voz, Lucasito?
2: Tô louco, acho que é o Guilherme Lage, né?
1: Rapaz, tá empolgado lá, hein?
2: Que
1: é? Ele tá cantando isso no Nubank Park, não pode.
2: Será? Não, acho que não, né?
1: Meu Deus. Tem mais chat aí, Lucasito?
2: O Valdir tá perguntando pra você sobre a janela do Santos. Como que vai ser? Mais contratações? Mais saídas? O que que vai acontecer?
1: Ó, vamos aproveitar, já vamos matar o assunto do Santos. O Santos quer vender o Gabriel Brazão. Tem que vender o Gabriel Brazão. Ele quer sair e o Santos quer vender. O Santos precisa vender alguém. Tem que pagar 2 meses de direitos de imagem atrasado. Tem que depositar fundo de garantia que não depositou. Tem premiação pra trás lá do Campeonato Paulista. Premiação não sei do que, cara. De passar de fase, deve ser. Né? Então o Santos precisa vender. O único que o Santos não pretende vender e não quer vender, ele vai fazer de tudo pra não vender, é o Gabriel Bontempo, no meio do ano. As outras propostas que chegarem, o Santos estuda todas. E a janela depende muito disso e do pagamento da dívida que o Santos perdeu lá na FIFA, da rescisão do Pedro Caixinha, que começou em 10 milhões e termina em 15 milhões de reais. O Santos tem que pagar, tem um prazo, acho, se eu não me engano, mais duas semanas e meia para pagar isso aí, para se livrar de um transfer ban. Não vai ser fácil a vida do santista na janela não, viu, Lucasito?
2: E o Neymar, Fará, como é que tá a situação? Ele tem contrato até o final do ano?
1: É isso. O Santos vai receber R$1 milhão, né, pelo Neymar na Copa do Mundo. A CBF paga, né? Tem uma quantia diária lá, R$50 mil, acho, por dia, um negócio assim. E a ideia, pelo que me falaram lá dentro, Lucasito, eles aguardam o retorno do Neymar, tá? Aguardam o retorno do Neymar, principalmente porque o Santos passou de fase na Sul-Americana, Copa do Brasil. O Santos entende que pode ir longe em alguma das Copas tendo o Neymar. Então a ideia é que ele cumpra o contrato, mas aí eu ouvi de outra parte, ó, quem decide é ele. Então vamos aguardar.
2: E tem a dívida com o Neymar também, né?
1: R$90 milhões e meio, né, Lucasito?
2: E daí vai ser negociado?
1: Não, pô, se ele
2: o Neymar não vai levar o CT embora, né?
1: Não sei, se não pagar, ele leva, depende. Tá condicionado no contrato que estão tentando anular no Conselho Deliberativo, e vai ser difícil anular, tá dizendo que se o atual presidente perder a eleição, tem que quitar a dívida ainda esse ano. Se não quitar, tá como garantia o CT Meninos da Vila, da entrada de Santos. Não é o CT Rei Pelé, é o Meninos da Vila. Enfim, se o atual presidente continuar no poder, se for reeleito ou se concorrer à reeleição, aí a dívida só acaba de ser paga em 2030, viu, Lucasito?
2: Puxa vida, que negócio.
1: Que buraco, hein? Que o Santos se meteu também. Não, é um negócio assim, condicionado a uma permanência de um dirigente, né? Isso fere o estatuto do Santos. Mas os conselheiros do Santos só querem saber em reunião de dormir e tomar café?
2: Aí é complicado, né?
1: Pô, brincadeira.
2: Não dá pra acreditar nas coisas que a gente vê.
1: É melhor não falar do Santos, que eu vou me irritar, Lucas.
2: Não, tem que falar do Santos. Não, porque o Gustavo quer saber o seguinte.
1: É.
2: O Gabriel Brazão tem mercado? Tem proposta?
1: Cara,
2: o Santos tá esperando cair do céu aí algum.
1: Não, o Beşiktaş da Turquia ofereceu pra ele no começo do ano, pro Santos, 8 milhões de euros pra levar o Brazão. Aí o Santos e o Brazão não quiseram sair. Mas hoje, se oferecerem 4, 5 milhões de euros, meu amigo, vão embrulhar e levar no laço.
2: Mas daí vai contratar outro goleiro?
1: Aí vai ficar com... O João Paulo volta de empréstimo do Bahia, né?
2: Então, mas não vai contratar outro goleiro?
1: A ideia é que contrate. O problema é que o Santos está com dificuldade de contratar um lateral esquerdo, que só tem o Escobar. O Rafael Gonzaga voltou para a base. Tem que contratar zagueiro, porque o Zé Ivaldo deve sair no meio do ano. A ideia é que saia o Zé Marreta, coitado, né?
2: Coitado.
1: Sempre sacrificado, o Zé Marreta. O Zé Rafael vai ter que rescindir contrato, mas o Santos tem que pagar para ele os atrasados.
2: O Mike
1: e o Cuca quer que permaneça, vai passar por uma cirurgia, correção no joelho. E quem vai pagar R$1 milhão pro Mike por mês? Contrato até fim de 2027. Não vai, Lucasito.
2: É.
1: Só o Santos, essa mãe chamada Santos, mother.
2: O Márcio Melo tá dizendo o seguinte: o João Paulo não fica. Será que ele tem informação que o João Paulo não fica?
1: Não fica no Bahia, né?
2: Vamos ver, né?
1: Porque se ele
2: tiver que voltar. Mas se o João Paulo voltar pro Santos.
1: Ele tem contrato até 2028.
2: Temo pela saúde de José Calil, viu?
1: É, né?
2: Paulo,
1: sabe quem tava assistindo o jogo do Santos ontem lá na Vila?
2: Quem?
1: Rafael Cabral.
2: Rafael Cabral, hein?
1: É. Não, mas aí não dá mais, né?
2: Não dá. Não, ele teve uma grande temporada no Santos.
1: Nossa, né? 2010, né? 2011. Tal,
2: é. Depois foi pra fora, depois agora na passagem dele pelo Cruzeiro também. Foi...
1: Ele jogou no Napoli, não foi? Na Itália? Foi no Napoli,
2: acho se não me engano. Foi no Napoli, é, mas depois ele foi pra outros times menores.
1: Cruzeiro, né? Aí depois do Cruzeiro e Grêmio ele degringolou.
2: É, aí daí não foi legal. Já não era mais o mesmo. É, o Márcio Melo tava dizendo aqui que o João Paulo vai ser renegociado. Mas até quando que é o contrato do João Paulo com o Santos?
1: Até dezembro de 28. É, existe essa possibilidade. O problema é que no Bahia, quando ele tem a oportunidade, ele não vai bem, né?
2: O Rogério não vai bem. É. E o Bahia também gira goleiro, também não consegue definir, né?
1: Um técnico ex-goleiro que não acerta o goleiro.
2: Pois é. Ó, o Marcos Oliveira tá mandando o seguinte aqui. Salve, Lucasito e Fará. Manda um abraço pra Santo André. Audiência em peso por aqui. Vocês são demais. Santos, sempre Santos. Um abraço.
1: Santo André, um abraço André. Pra rapaziada, pô. Lá tem muitas muitos locais aconchegantes, viu, Lucasito?
2: Ah, é? Você conhece bem?
1: Nossa, Santo André é legal, pô. Bacana.
2: Tem
1: muito, muito legal.
2: Boas opções noturnas lá, que você gosta da noite
1: não,
2: também, né?
1: Não. Sim, você não pode falar, Lucas. Esse negócio.
2: Não, mas em outra fase, né?
1: Já passei dessa fase. Eu gosto da noite, gosto do dia. Entendeu? E tem bons restaurantes, Lucasito, lá é muito legal. É muito bacana.
2: Estão perguntando se você frequenta assim, a Avenida Industrial lá em Santo André.
1: Não. Essa não. Porque pela movimentação que eu vi aqui, eu vou falar não.
2: O que tem lá nessa avenida?
1: Eu não sei. Eu
2: não sei o que tem.
1: Eu não sei, isso aqui eu não frequento.
2: É?
1: Corpo de Bombeiros, disse o Santa Rosa aqui.
2: Eu não conheço a avenida.
1: Vai no chat.
2: Não, porque você quando... conhece tanto Santo André, eu achei que você sabia.
1: Não, eu conheço um lugar bom. Ô, Lucasito, não liga pra eles não, vai no chat. Foca no objetivo.
2: É, mas é o objetivo, é a pergunta do chat também que chegou aqui.
1: Tá bom, um abraço pra ele e pra Santo André.
2: O Edu tá dizendo que o Guilherme Laje é São Paulino. Pô, tô pegando pé do Guilherme Laje.
1: Eu não tenho essa informação.
2: Ele fala que torce pro Juventus, pô.
1: É, eu já vi ele com a camisa do Juventus, inclusive, fazendo programa.
0: Salve o Marília, querido.
1: Eita, você ficou louco.
2: Tá demais ele hoje, hein? O Márcio Melo manda outra mensagem aqui, dizendo que o Fará é um frequentador da noite. Não mais, o Fará agora é um homem sério.
1: Não, eu só frequento a noite quando tenho que sair do trabalho.
2: Só?
1: Só.
2: Tá bom, então. Daqui a pouco mais mensagens no chat.
1: Fará. Tá bom. Ô, Paco, vamos pra mais um intervalo? Rapidinho, daqui a pouco a gente volta com o esquenta da MG. Antes. Ô, Lucasito.
2: Não começa, hein?
1: Você prefere a Carminha da Avenida Brasil ou a Arminda de Três Graças?
2: Arminda.
1: Espertinho, Lucasito. Voltamos já.
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1: Duas horas, mais 25 minutos, voltamos com o Esquenta TMC daqui a pouco, às 15h. Guilherme Lage assume para Palmeiras e Chapecoense direto do Nubank Park com André Galvão e Kaique Silva. Na sequência, tem Éder Luiz, José Calil, Gustavo Soler e Léo Pinheiro direto do Maracanã com Brasil e Panamá. Amistoso, despedida da seleção daqui do Brasil, rumo aos Estados Unidos, rumo ao Hexa. E na sequência, assim que terminar o jogo no Maracanã e toda a repercussão, vamos para Belém do Pará. Tem Remo e São Paulo com Ricardo Melo, Ivan Drago e Kaique Silva. Lucasito, vamos falar do São Paulo. Prepare aí já no chat as perguntas sobre o São Paulo. Tem uma aqui para você. Bruna Marquezine ou Bruna Biancardi?
2: Bruna Marquezine.
1: Meu Deus. Vive do passado, hein, Lucasito? O São Paulo!
2: Quem vive do passado é seu amigo, pô.
1: Kaique Silva!
12: Grande abraço, meu amigo Fabiano Fará. Pessoal que se liga no nosso Esquenta TMC com informações do time do São Paulo. É hoje, hein? Tricolor entra em campo às 8h30 da noite. A bola rola no Mangueirão. Jogo que era para ter acontecido ontem, viu, Fará? A partida foi remarcada do sábado para o domingo e também teve mudança de local. Inicialmente a partida seria no Baenão, a CBF mudou a pedido do time do Remo, jogo que acontece no estádio do Mangueirão. E o São Paulo tem um retorno para lá de importante, o Marcos Antônio está de volta à lista de relacionados. Treinou no restante da semana com os demais jogadores do elenco e está de volta pela primeira vez à disposição do técnico Dorival Júnior. Também tinha a expectativa do retorno do Cauli, que ainda não aconteceu. O meia, né, vindo do Bahia por empréstimo até o fim do ano, deve retornar apenas depois da Copa do Mundo. Parada essa que vai ser importante para o São Paulo para colocar os jogadores em boas condições físicas para a segunda e decisiva metade da temporada. E o detalhe é o seguinte, né, o São Paulo não pode contar com o Sabino, como eu disse, né, o Cauli também está fora, então não pode contar com o Sabino com uma lesão na posterior da coxa direita. O Luciano tem dois problemas, ele teve um problema na panturrilha, o terceiro que ele tem já nessa temporada, São Paulo acumulando problemas nessa região com alguns jogadores, inclusive a linha defensiva praticamente toda foi acometida com problemas na panturrilha, e também o tricolor paulista não pode contar com o lateral esquerdo Wendel, que assim como o Luciano também está suspenso pelo terceiro cartão amarelo. Em contrapartida, além do Marcos Antônio, André Silva, que pode exercer uma função diferente nesse time do Dorival Júnior, como aconteceu no meio de semana contra o Boston River, e também o lateral esquerdo Enzo Dias, retornam de suspensões pelos cartões amarelos, eles que não enfrentaram, portanto, a equipe do Botafogo no final de semana passado, no empate em 1-1 do São Paulo no Morumbis, jogo esse que o tricolor saiu vaiado de campo por parte da sua torcida, que também esboçou protestos contra o executivo de futebol Rui Costa, algo que também aconteceu na chegada de ontem à noite do São Paulo a Belém do Pará. Um provável São Paulo, Fará, tem portanto, com todo esse resumo que eu te passei de quem joga, quem não joga, quem está à disposição ou não, a gente tem duas dúvidas, tá? Na região do meio campo e também na defesa. Um provável São Paulo de Rafael, Lucas Ramon, aí fica a dúvida. joga o Rafael Tolói ao lado do Alan Franco ou o garoto Osório, que foi titular no meio de semana contra o Boston River, vai permanecer na condição de titular até para poder continuar ganhando rodagem e experiência nesse elenco principal depois de ter saído do Sub-20. Na esquerda, o Enzo Dias é o único jogador à disposição. A gente lembra, o Wendel está fora pelo terceiro amarelo. A dupla de volantes deve ser formada novamente por Pablo Maia e Danielzinho. E aí está a grande dúvida. Marcos Antônio já retorna à condição de titular ou São Paulo vai insistir com o André Silva, que atuou nessa função e foi elogiado pelo técnico Dorival Júnior, um pouco mais armador no lugar ali do Luciano, sendo um segundo atacante, vindo buscar um pouco mais a bola também e auxiliando na armação? Ou vai colocar o garoto Pedro Ferreira, que já é do ramo desde a base do São Paulo? Os dois homens de velocidade, não tem segredo, nesse momento tem sido utilizado Ferreirinha e também o Arthur, e no comando de ataque o Caleri, que está em processo de renovação de contrato com São Paulo, não esconde a vontade da permanência e tem 11 gols marcados. O artilheiro do tricolor nessa temporada de 2026, ao lado justamente do Luciano, camisa 10 que veremos de volta ao tricolor apenas depois da parada para a Copa do Mundo. Tá certo, Fará? Este é um resumão do São Paulo Futebol Clube. Hoje tem, hein? Saio do Allianz Parque, vou direto para os estúdios da TMC, porque hoje a bola rola no Mangueirão às 8h30. Remo e São Paulo, São Paulo e Remo. Última rodada do Campeonato Brasileiro, antes da parada para a Copa do Mundo.
1: Valeu, Kaique Silva. Isso aí, jornada dupla pelo nosso repórter Kaique Silva. 2 horas mais 31 minutos. Ô, Lucasito, para o São Paulo vai ser boa essa pausa pra Copa do Mundo, porque o negócio tava feio lá, né?
2: Ah, sim, eu acho que vai ser ótima, né? O São Paulo acho que tá contando os dias pra essa parada aí da Copa do Mundo, pra ver se consegue arrumar casa,
1: será,
2: né?
1: Será que vai ao mercado, cara? Eu tenho minhas dúvidas, viu?
2: Ele pode ir ao mercado pra pesquisar, né? Ah, não tem dinheiro pra comprar.
1: Vai vender alguém?
2: Eu acho que o São Paulo precisa vender, né? Luciano, mas o problema é aquela velha Luciano história, né, Fará? Quando você precisa vender, você acaba vendendo uma molecada aí por a preço de banana. Né?
1: Você venderia o Luciano?
2: Ah, mas o Luciano acho que não tem mercado.
1: Não, né? Mas venderia se aparecesse?
2: Se aparecesse uma boa proposta, acho que sim.
1: Ah, então, você fala que o Luciano não tem mercado, por quê? Identificação
2: porque ele já é um cara. Não, porque ele já é um cara mais veterano, né?
1: Já rodou, né?
2: Já rodou, já é rodado. Por exemplo, um clube da Europa não vai querer o Luciano. Na verdade, uma transferência, nesse momento, acho que seria mais interessante até pro Luciano, né? De repente ele consegue um contrato maior aí.
1: Na Arábia, né?
2: Na Arábia, sei lá, no futebol norte-americano.
1: Ganha ouro agora, por gol, né?
2: Agora ganhar, o São Paulo ganhar com a transferência mesmo, não acredito.
1: Ô Lucasito, cara, eu tenho minhas dúvidas. O Dorival é bom técnico, eu tenho minhas dúvidas se ele vai conseguir ajeitar esse São Paulo, cara. O problema do São Paulo parece muito estrutural, hein, Lucasito?
2: Né, como a maioria dos clubes.
1: De cima pra baixo, né?
2: Como a maioria dos clubes do futebol brasileiro, né, Fará? Mas vamos ver, talvez ele consiga blindar o elenco lá. O Corinthians, campeão da Copa do Brasil, por exemplo, o Fabinho Soldado conseguiu, né, blindar o elenco e não deixar passar ali, chegar aos problemas da diretoria. Vamos ver se o Dorival consegue também. Ele já tem ali, pelo menos, ele vai ter paz pra trabalhar, né? Torcida não vai ficar cobrando muito. E eu considero ele um técnico. Considero ele um técnico bem melhor que o Roger Machado. E ele vai ter esse tempo pra trabalhar.
1: É, se não vier resultado, acho que ele vai ser cobrado mais cedo ou mais tarde. Tem que ganhar.
2: Mas ele vai ter um pouco mais de tempo, né?
1: Esse vai ter. Vai ser o técnico do São Paulo que tem mais tempo, né? Tirando. Até porque a pré-temporada desse ano, pros clubes brasileiros, foi muito minúscula, né, Lucasito? 10 dias, né?
2: Exatamente. Agora que eles vão ter, né, uma intertemporada, vão poder descansar um pouco mais e depois vai ter um tempo de treinos. A grande verdade, né, Fará, é que o Rui Costa é o principal culpado ali nesse momento. Ele tá tendo decisões absurdas aí e também a grande verdade é que o Crespo tinha razão. O São Paulo tá brigando pelos 45 pontos no brasileiro. Não tem elenco, não dá pra brigar por mais nada. Tem que brigar pelos 45 pontos no brasileiro, depois ver o que acontece nas Copas.
1: Falou a verdade, pagou com o emprego o Hernan Crespo. Essa foi a realidade.
2: Exatamente. E o Rui Costa continua lá, né?
1: Mas é difícil sair, hein?
2: Não vai sair, né? Porque o presidente não entende nada de futebol. E ele deixou tudo na mão do Rui Costa.
1: O Rafinha saiu, né? Ou não?
2: Não, o Rafinha continua lá.
1: Não, né? Tá lá?
2: O Rafinha também não vai sair, não.
1: Vai comentar a Copa do Mundo aí?
2: Não, o Rafinha vai comentar, ele faz jogo de comemoração dos outros clubes, mas do São Paulo ele não sai.
1: Ah, tá, entendi.
2: Porque ele tem que aparecer naqueles vídeos de bastidores, né? Fará, motivando o grupo.
1: Senti um tom sarcástico aí no Casito.
2: Não, mas não é verdade.
1: E diante disso, eu te pergunto: uísque com gelo ou no cowboy?
2: Não, nenhum nem outro, eu não bebo.
1: Não, mas se bebesse.
2: Eu não bebo, pô.
1: Mas
2: se bebesse, eu não gosto.
1: Imagina uma água de coco, pô.
2: que é isso? Não, eu não bebo. Tá bom. Eu pergunto pra você, vinho tinto ou branco?
1: Ah, por favor, eu não...
2: Não, você escolhe
1: branco,
2: aí,
1: branco,
2: pô.
1: Branco.
2: Escolhe
1: branco.
2: Aí, porque tem pessoal te ouvindo aí, de repente.
1: Branco. O cara falou que hoje é bom comer uma massa.
2: É. Você responde do vinho, Fará? Porque de repente o pessoal ouve aí, de repente pinta o convite.
1: É. E se quiser levar pra festa, eu agradeço.
2: Ah, é? Por isso que tá falando de mercado, né?
1: É. Vamos pro chat aí, Lucas. E tem alguém, alguma coisa do São Paulo, de outros clubes? Daqui a pouco tem o Corinthians com o Marco Belo, hein?
2: O Francisco tá perguntando o seguinte: SAF no São Paulo pode acontecer? Está nos comentários aí nessa semana, mas...
1: Então, o problema, Lucasito...
2: Nada muito próximo, né?
1: É que a rapaziada que está no comando do São Paulo, com todo respeito, entendam, a minha crítica é construtiva, essa rapaziada deu muito vacilo com o sócio, com o torcedor, né? Então, o problema é deixar essa rapaziada escolher qual a empresa que vai comprar a possível SAF do São Paulo. Eu não sei se prevê, confesso que eu não tenho conhecimento do estatuto do São Paulo, mas já prevê SAF, divisão, Lucasito?
2: Não, sei se tem registrado isso
1: uma
2: também.
1: Uma missão pra Kaique Silva, tá?
2: É, mas o negócio é que no São Paulo também os sócios não escolhem nada, né? São os conselheiros vitalícios lá.
1: Então,
2: São Paulo
1: isso,
2: é um clube totalmente atrasado também, né? Ninguém escolhe nada lá.
1: É, por exemplo, vou dar um exemplo no Santos, o conselheiro até escolhe, mas quem dá a palavra final é o sócio. Na Assembleia.
2: Então, no São Paulo o sócio praticamente não tem vez, né?
1: Pra que é sócio, então?
2: Pois é, São Paulo, que antes era um clube moderno, tá ficando cada vez mais atrasado. Agora, a SAF também é aquilo que o Calil sempre fala, né? Tem SAF boa e SAF ruim. Vamos ver quem que pode pintar no São Paulo.
1: É, a do Botafogo foi boa até o meio do ano passado.
2: Não, foi boa até ver que o Textor não tava pagando ninguém, né?
1: Exatamente. Tem isso também.
2: Aí é complicado.
1: Vamos pro chat, Lucasito.
2: O Vinícius pergunta, o São Paulo pode buscar a Sul-Americana? Eu acho que esse é o objetivo do Rui Costa, né? Demitiu o Crespo por causa disso.
1: Tem capacidade, né?
2: O Crespo queria priorizar o brasileiro e a diretoria queria buscar alguma das Copas, mas não sei, eu acho complicado, né? São Paulo tá nas oitavas direto, mas vai esperar agora Bolívar ou Grêmio.
8: Bom, vamos deixar o Crespo de lado?
1: Não. Estamos falando do Crespo.
2: E mas você... saiu o assunto dele, vai ter que falar. Pô.
1: Não, até porque ele tinha razão, né?
2: Tinha razão.
1: Então, se o São Paulo não cuidar do Campeonato Brasileiro, já era. E o São Paulo não tem elenco pra muitas frentes, né, Lucasito, na sua opinião?
2: Não tem elenco. O São Paulo tá em queda livre no Campeonato Brasileiro, né? Neste momento é o oitavo colocado, 25 pontos. Vai jogar ainda, mas tá numa posição bem abaixo, né? Tá só 5 pontos, por exemplo, do Vasco da Gama, que tá na zona de rebaixamento. Então, o São Paulo não tá totalmente livre. E eu acho que precisa priorizar o brasileiro. Mas a diretoria quer buscar alguma das Copas, né? Isso aí já ficou claro desde a demissão do Crespo. Mas vamos ver. De repente pega o Grêmio já, duelo regional aqui. Pode cair pro Grêmio, a gente não sabe. De repente o Grêmio se reforça, o São Paulo fica mais fraco na
1: janela.
2: Coração
1: peludo, hein, Lucasito?
2: Não, mas não pode acontecer?
1: Pode.
2: Então.
1: Não, eu tô gostando, eu só tô parado aqui só ouvindo. Coração peludo, Lucasito, que rancor.
2: Ó, o São Paulo pode, de repente, pegar o Grêmio. Acredito que o Grêmio vai eliminar o Bolívar nos playoffs da Sul-Americana.
1: Depende, na altitude, hein?
2: Ah, mas em casa, acho que o Grêmio deve conseguir eliminar o Bolívar. Não,
1: o problema do Grêmio é o Grêmio mesmo, né?
2: É, o Grêmio tá fraco, né? Um time muito fraco. O trabalho do Luiz Castro lá não tá acontecendo, não tá fluindo, mas de repente o Grêmio também tá preocupado com o brasileiro, né? Bem mais preocupado que o São Paulo, inclusive. Mas de repente consegue avançar.
1: Bright White ou Daverson?
2: Ah, Daverson.
1: Tá na LDU.
2: E depois de Grêmio, o Grêmio ou São Paulo, vão pegar Recoleta ou o Higgins, que vai fazer o playoff contra o Boca Juniors. De repente você pode pegar o Boca Juniors já nas aí, quartas. Fala.
1: Grande teste, né? É um grande teste.
2: É, já é um...
1: É, mas é até bom pegar clube com tradição em competição continental, Lucas. Sabe por quê?
2: Por quê?
1: Porque aí já define, sabe? Aí você já vê, pô, tá vendo? Eu não consegui passar, não era pra estar nisso aqui. Vamos focar. Porque assim, o São Paulo, o Santos, dando exemplos aqui, só vão, que não tem elenco pra sustentar duas, três competições, só vão focar no Campeonato Brasileiro, se preocupar quando caírem nas outras. Que aí vai ter só aquilo. De repente é tarde. De repente é tarde.
2: No Santos, por exemplo, porque o Cuca na Libertadores, quando ele chegou na final, ele falou, né, vou ficar na metade da tabela no Brasileiro pra focar na Libertadores. Nessa temporada tem essa conversa também de vamos recuperar ali, ficar mais ou menos na metade do Brasileiro e focar na Sul-Americana, ou não, esse ano tá diferente?
1: Não, ele teve, quando ele chegou, ele falou, lembra que eu falei, tá, vamos ver se a gente repete. Depois que ele conheceu o elenco, ele já falou, eu não tenho frente para 3 competições.
2: Já mudou de ideia, né?
1: Internamente, o Cuca sabe que a prioridade dele é o Campeonato Brasileiro. Se chegar em uma das Copas, ou Sul-Americana ou Copa do Brasil, tá lucrando. Para a diretoria, a prioridade são os 3, porque Sul-Americana e Copa do Brasil dá dinheiro imediato, né? Passando de fase, né? O Santos só, a diretoria pensa no dinheiro, o Cuca tá pensando na estrutura. Nessa queda de braço aí, o Cuca que se cuide, viu, Lucasito?
2: Né? É. Não, e na Copa do Brasil tem boa chance de avançar, né?
1: É contra o Remo?
2: Contra o Remo.
1: Tá ali, ó, parelho.
2: É. E na Sul-Americana vai pegar a Universidade Central da Venezuela. E eu acho que também vai passar, né?
1: Existe um risco, tratando-se de Santos.
2: É. Não, o Santos realmente na Sul-Americana não vem fazendo bons jogos, mas acredito que consiga passar sobre a Universidade Central.
1: Essa resenha aqui, hein? Pô. Ô, Lucasito, e o chat? Tem mais gente aí?
2: Você não gosta de falar do Santos também, pô?
1: Não é, que eu me irrito. Eu não quero me irritar nesse domingo.
2: Não, a gente tá otimista aqui, falando que o Santos vai avançar nas competições. Você tá cabisbaixo aí.
1: Olha pra minha diretoria, vê lá se vai avançar. Vamos lá, Lucas, do chat.
2: Vamos lá, o Antônio Ferreira. Boa tarde, Fará. É verdade que o Danilo fechou com o Verdão? Acho que ainda não, né?
1: Ah, o volante, né? É o assim, o que
2: a
1: eu
2: proposta
1: escutei,
2: tá na mão dele, né?
1: É, o que eu escutei o Soler dizer, né, aqui na TMC, é que se o Danilo não... A ideia do Danilo é retornar ao futebol europeu, tá? Se ele não tiver nenhuma proposta do futebol europeu, ele fecha com o Palmeiras. Não é que o Palmeiras está em segundo plano, é que ele tem à frente, como meta da carreira dele, retornar, tentar vencer. Ele estava na Premier League, né, o Lucasito?
2: Exatamente.
1: Né? Então, aí bateu, voltou, e aí teve toda aquela questão do texto. Então, o Palmeiras está de sobreaviso. Se ele, na janela, não pintar nada depois da Copa, e, pô, é muito difícil não pintar, tá? Aí ele pode escolher o Palmeiras como destino.
2: É, vamos ver se ele vai conseguir jogar, né, na Copa do Mundo. De repente, se ele ganhar uma vaga de titular, ele vai se valorizar bastante.
1: Ele entra, hein? Né? Ó, eu recebi um chamado aqui, nós temos, sabe quem?
2: Quem?
1: Kaique Silva, direto do Allianz Parque. Me ouve, Kaique!
13: Sim, tudo certo, Fará.
1: Tudo
13: abraço
1: bem,
13: pra você.
1: Abraço
13: pra você e pro Lucasito. Tava acompanhando vocês aqui no Esquenta, cara.
1: Calma.
13: Baita programa. Quando vocês estão juntos, não tem erro, cara.
1: Deixa eu falar um negócio. Quem você prefere, André Galvão ou Ivan Drago?
13: Cara, empate técnico.
1: Não. Sem essa. Vai?
13: Cara, tem que escolher um.
1: Tem
13: mesmo
1: que escolher um.
13: Ó, no critério de desempate, eu vou votar no André Galvão, porque o André Galvão é louco e um louco entende o outro.
1: Entendi. Você tá se auto-intitulando de maluco, né, Kaique? Como é que tá o clima aí?
13: Ninguém é normal, ninguém é normal. É pré-requisito pra ser contratado na TMC.
1: É verdade, o Lucasito me avisou isso.
2: Não, okay. Ô, Kaique, quem que você prefere? Fabiano Fará ou José Calil?
1: É.
13: Cara, aí é puxado
1: fácil,
13: demais,
1: pô.
13: Né?
1: Para de ser puxa-saco, é fácil.
13: É puxado demais, cara.
1: O Fará
13: é um baita um baita irmão meu. E o Calil... Oh,
1: que bom.
13: É preferir pra quê? Eu sou filho dele desde que eu entrei, né?
14: Pra pegar você uma tá onda ou é pra cozinhar uma feijoada?
1: Ih!
13: Aí o Gui foi bem, tá?
14: Você tá bem aí de saúde, a família?
1: Tietchan ou Pablo Maia, o Guilherme Lage, um abraço!
14: Abraço, Fará. Tietchan ou Pablo Maia? Mas por que essa pergunta?
1: Tem que escolher
14: deixa eu só
1: um
14: entender
1: outro.
14: Um contexto.
1: Um ou outro.
14: Assim, do nada?
2: É. Não tem contexto, o Fará joga umas perguntas assim e...
1: Ou você responde essa ou você responde, saída de praia ou canga?
14: Saída de praia.
1: Tá. Tietchan ou Pablo Maia?
14: Bom, mas peraí, você falou que era uma ou outra, porra.
1: Não, são duas perguntas, escolher ou. Entendeu?
14: Não tem uma terceira opção?
1: Não tem.
14: Ah, então eu vou de Tietchan.
1: Tá bom. Boa. Ô, Kaique Silva, como é que tá o Nubank Park? Já mudaram, tiraram aquele...
13: Ainda não.
1: Ainda tá Allianz Park aí?
13: O Palmeiras, inclusive, publicou ontem que hoje será oficialmente... Teve uma mudança na programação, né? Hoje será oficialmente o último jogo do Palmeiras ainda como Allianz Park. O Palmeiras publicou ontem, inclusive, as imagens, né? Algumas imagens ainda do nome Allianz Park, e disse que hoje seria o último capítulo de uma história vitoriosa.
1: Entendi. E essa história vitoriosa será construída por quais jogadores do Palmeiras, hein, ô Kaique Silva?
13: Olha, é mais fácil a gente dizer, até pelo menos daqui cerca de 12 minutos, mais ou menos, né? Na verdade um pouquinho mais, né? Na verdade um pouquinho mais de 15 minutos, né? Quando o Palmeiras vai divulgar a sua escalação, é mais fácil a gente falar por quem não será escrito esse último capítulo, porque são 11 desfalques. Agora, quem o Abel vai colocar na equipe fica um pouco complicado. O que teremos é uma chuva, um show no seu dial de garotos da base, de crias da academia. Inclusive o Eduardo Conceição, que é um garoto muito cobiçado pelo futebol europeu, fez uma copinha com o time do Palmeiras, né? Uma boa copinha, até pelo menos o episódio da eliminação, quando ele perde uma penalidade. E é garoto que frequenta, inclusive, seleção de base. Tido como uma das possíveis grandes revelações do Palmeiras, já tem até contrato profissional, né? Desde quando ele fez os seus primeiros jogos na Copa São Paulo.
1: Boa, Kaique Silva. Ó, daqui a pouco você volta, tem que fazer um intervalo, daqui a pouco você volta. Você, o Guilherme está se preparando lá, o André Galvão também. Eles vão mostrar a história de Palmeiras e Chapecoense, direto do ainda Allianz Parque, tá? Só que antes do intervalo, Paco, vamos às informações do Corinthians, porque o Marco Belo tem informações do Timão, que venceu o Grêmio por 3-1. Fala, Marco Belo!
15: Fala, meu caro Fabiano Fará, pessoal deste Esquenta TMC. Ontem o Corinthians foi muito bem no Rio Grande do Sul, torcedor corintiano. Hoje está comemorando a vitória sobre o Grêmio pelo placar de 3-1. Aliás, duas vitórias consecutivas do Corinthians no Campeonato Brasileiro, coisa que não acontecia há tempos. O Timão venceu o Atlético Mineiro e ontem passou pelo Grêmio, como eu disse, por 3-1 e de virada. O primeiro gol da partida foi marcado por Gabriel Meck em contra-ataque rápido que contou com a participação de Carlos Vinícius. Breno Bidon tirou em cima da linha o chute do atacante gremista e Gabriel Meck, no rebote, abriu o placar na arena do Grêmio. O Corinthians virou a partida com gols de André, dois gols do volante corintiano que precisava se recuperar e com estes dois gols vai passar o período da Copa do Mundo mais tranquilo, ou até ser negociado. Ele é um dos atletas corintianos que com certeza receberá uma proposta na metade do ano. E o melhor jogador em campo, que só entrou no time titular por causa das ausências de Memphis Depay e Jesse Lingard, Caio César, marcou o terceiro gol corintiano. Caio César, aliás, desequilibrou a defesa gremista e foi um dos principais responsáveis pela vitória do Timão, que chega a 24 pontos na classificação do campeonato e, antes das partidas de hoje, leva o Corinthians à nona colocação no Brasileiro, de 15º a nono colocado por causa de uma vitória. A sexta vitória no Campeonato Nacional. Agora os atletas corintianos recebem cerca de 3 semanas de férias, voltam aos treinos para a partida contra o Remo no dia 22 de julho. Acaba a Copa no dia 19, no dia 22 já tem jogo do Corinthians pelo Campeonato Brasileiro contra a equipe do Remo. Lembrando que pela Copa do Brasil, o Corinthians ainda tem o Inter pela frente como adversário e pela Libertadores da América, o Rosário Central. Mas, por enquanto, o Corinthians comemora a vitória de ontem e pensa no Campeonato Brasileiro, Fará.
1: Valeu, Marco Belo, 2:47. Lucas Ito,
2: sim.
1: Eu quero ir pro chat antes do intervalo. Mas eu quero que você responda. No auge, tá? No auge. Xuxa ou Grazi Massafera?
2: É, Grazi.
1: Saidinho. Vamos pro chat.
2: Você escolheria quem, Fara?
1: A Xuxa.
2: É? Você era baixinho da Xuxa?
1: Não, mas eu não queria ser.
13: O Ricardo Melo e o Ivan Drago são até hoje.
1: Vamos pro chat. É,
2: o Kaique tá todo hoje também.
1: Ele vai responder uma da já, peraí.
2: O Avanil da Lisboa Osório tá dizendo o seguinte: boa tarde, gostei muito do meu Corinthians ontem. Jogou bem ontem, né? Caio César, bom nome.
1: Cara, é bom jogador esse Caio César, hein? Ele jogou pelo lado direito, né?
2: Jogou pelo lado direito e jogou...
1: driblador, cara.
2: É, e tava... as principais ações ofensivas foram, sim, com ele, né?
1: Fez um golaço, né?
2: O Yuri Alberto deu 2 assistências ali, mas o Yuri Alberto também...
1: É, e o Yuri
2: tá pensando mais numa transferência do que qualquer coisa.
1: Ah, mas assim, tem que ver se vai pintar a proposta, né?
2: É porque do jeito que ele falou, parecia que já tinha alguma coisa.
1: É, né? Segundo o Marco Belo, o Yuri Alberto disse que não tem proposta. Mas é jogador artilheiro e tal, quer se naturalizar italiano, né? Teve essa proposta, não é?
2: É, diz que a Itália tá de olho nele, né? Pra Copa do Mundo.
1: É isso.
14: Ô, Fará!
1: Ô, Gui! Kleber Bambão ou Marcelo Dourado?
14: Marcelo Dourado.
1: Tá, manda.
14: Deixa eu falar um negócio pra você. Às vezes a gente fala... alguma coisa assim, por acompanhar um pouquinho, por exemplo, o futebol da Arábia Saudita. E aí o pessoal desmerece, fala assim, mas na Arábia Saudita, né, aqui no Brasil e tudo mais. O Caio César, eu inclusive tinha uma impressão assim que ele não poderia fazer muita coisa de boa por aqui. Claro, não gosto de dizer, né, de acreditar ninguém, mas enfim, a gente transmitiu os jogos dele lá na Saudi Pro League, na Arábia Saudita, no Al Hilal. Num contexto de um time muito forte, talvez o elenco mais forte de lá, e muitas vezes contra equipes menos potentes. O Caio César não conseguia fazer nada lá, nada. Eu transmiti vários jogos. Ele entrava, ele fez um gol na estreia e foi o único gol dele na temporada em que ele chegou. E assim, não fez muita coisa depois na temporada seguinte. E aqui no Brasil ele consegue fazer a diferença. Então assim, às vezes a galera acha que é muito fácil jogar lá e tudo mais, e não assiste muitos jogos pra opinar, né? É legal que o Caio César esteja se desenvolvendo aqui, mas essa diferença que muitas vezes as pessoas acham, no futebol do Brasil é muito mais difícil que no Campeonato Saudita, nem sempre. O Caio César é um bom exemplo disso, viu, Fará? Eu pude testemunhar.
1: Perfeito, Guião. Uma observação muito interessante do Guilherme Lage, que daqui a pouco transmite direto do Allianz Parque, Palmeiras e Chapecoense. Paco, vamos para uma última pausa aqui no Esquenta e voltamos já com mais do Palmeiras lá no Allianz Parque. Bora lá!
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1: Tá, final do Esquenta. São 2:00 PM, mais 54 minutos. Lucasito, eu quero chat, eu quero perguntas. Sim. Pra Kaique Silva. Pra que eles premam Kaique Silva.
2: Não, você falou que tinha perguntas pro Kaique.
1: Não, aí. Eu tenho uma aqui, depois eu faço.
2: Ó, temos uma interação boa aqui pro Guilherme Lage. Não sei se ele tá
1: ouvindo. Ah, ele tá ouvindo, certamente.
2: O DJ Christian B está dizendo o seguinte: esse Lage é tão anti-São Paulo que escolheu o Tietê. Mal saber, né?
1: E aí, o Guilherme Lage?
2: Cadê o Guilherme Lage?
1: É, não.
14: Diga. Fala novamente.
1: Escuta isso, Gui. Olha só o que, olha o que falam de você, Guilherme.
2: Mensagem pra você, Guilherme. O DJ Christian Bays. Esse Lage é tão anti-São Paulo que ele escolheu o Tietê. E aí,
14: ele Guilherme? Ele tem razão.
2: Sim, sim. É? Você é anti-São Paulo?
14: Sim.
2: Olha só.
14: Principalmente com as pessoas que tomam as decisões por lá, né? Foi bem. Tem assim, como ser a favor, Lucasito?
2: Não, mas daí você é anti-diretoria, né, anti-São Paulo.
1: Você sabe, Gui, que mandaram um superchat aqui perguntando pra mim o time que vocês torcem, você e o Lucasito. Eu falei que eu sei que você é o Juventus da Moca.
2: A gente torce pro Juventus, né?
1: E o Lucasito e o Jabaquara, né?
14: É verdade, Lucasito, você torce pro Jabaquara?
2: Não, eu torço pro Juventus. Torço pro Juventus.
14: Juventus também?
2: É.
3: Lucasito torce pro
2: Jabaquara. Você me convenceu, a torcer pro Juventus.
3: Mas
2: você
3: ficava torce pro Jabaquara porque ele lembra de um antigo atacante chamado Fabiano Fará.
1: Não.
14: Mas você não anunciava quando o Juventus estava ganhando? Você não, tinha deboche na voz quando o moleque tomava gol?
2: De jeito nenhum. Eu só não anunciei o título do Juventus porque você não deixou, na verdade. O
1: Lucasito gosta antes. De times agrupados, entendeu?
14: Eu anunciei antes. O Lucasito, ele tá dando umas estocadas certeiras ultimamente,
2: não,
14: viu,
2: Fabiano?
14: De jeito
2: nenhum.
14: No momento em que desembarca aqui na cabine TMC... com shorts verde, fluorescente.
1: Não.
3: Meu Deus.
14: André Galvão.
1: Ah, que isso. Mostra
14: o tênis,
1: isso.
14: O tênis tem detalhes brancos.
1: Fique em pé, Galvão,
14: também.
1: Pra quem tá no YouTube te ver. Fique em pé, por favor. Por favor, fique em pé.
2: Mas tá de tênis hoje?
1: Não, eu quero, não, por favor. É isso! Que isso? Descreva essa cena aí, Lucasito.
14: É um shortinho meio Cristiano Ronaldo, sabe?
1: É apertado, né? É isso. Ô, Galvão, tudo bom, Galvão?
4: Qual o problema? Tudo bem?
1: Tá elegante, olá, hein, Galvão?
3: O problema é que você se troca do escuro toda vez.
4: Olá. Boa tarde. Eu acho engraçado isso. Qual é a dificuldade?
14: Ele tá empolgado com o João Fonseca que meteu um shortinho de tênis, né?
4: É, parece, né? É verdade. E o João, ganhou hoje?
3: Joga daqui a pouco.
4: Ainda não entrou em quadra, né? Eu sei, mas vai ganhar, gente. Vai ganhar e tá voando. E a vitória sobre o Novak Djokovic foi maravilhosa. Foi perfeita. Vocês estão bem? Estão todos bem? Estamos todos bem por aqui, tá bom?
1: Boa, valeu, Galvão.
14: Já responde, você viu que beleza?
1: É
14: sensacional. Vocês estão bem? Tá todo mundo bem? Nós estamos bem? É isso aí.
1: É isso. Ô, Kaique Silva, estamos aqui, ó, no último minuto para entregar para Guilherme lá, já entrega Galvão para você.
14: Fica tranquilo, Fará.
1: Ainda não saiu a escalação, né?
2: O Fará tem
1: ainda
2: compromisso, não. Tá com pressa.
1: Não, eu tenho compromisso, é verdade.
14: Você tem compromisso?
1: Eu tenho.
14: Que compromisso, Fará?
1: Tem o aniversário da Maria Clara
3: redinha,
1: hoje.
3: Vai passar a redinha na piscina.
14: Aniversário da Maria Clara? Maria isso. Clara é...
1: É, a filha da Raquel.
14: Ah, que beleza, hein?
2: Eu pensei que você tinha sido convidado pra adega.
14: O compromisso é com a família real.
1: É, mas se quiser tomar vinho, que levem. Ó, Kaique Silva.
14: Fabianinho, ó.
3: Por favor.
1: Fabianinho. Kaique Silva. O negócio é o seguinte. Se você tivesse que dar a mão pra um dos dois pra atravessar a rua em segurança, você daria a mão pra Éder Luiz ou José Calil?
3: Pra José Calil.
1: Tá, se tivesse que visitar.
3: Porque o Éder tem cara de ser mais responsável pra atravessar a rua. Calil, eu tenho mais medo.
1: Mas por quê? Não entendi.
3: É porque eu vejo o Calil como um bebezão gigante até hoje.
1: Pô, e dá a mão pra ele pra atravessar?
3: É, eu dou a mão pro meu filho pra atravessar a rua. Meu filho é um.
2: Não, mas é pra você ter mais segurança.
1: É, vai pro teu filho.
3: Nossa, ah, não, então,
1: por favor, hein?
3: Então pode ser pro Calil, mesmo que eu me sinta seguro também ao lado dele.
2: Ah, você, ó, tá vendo? Aí, ó.
1: Olha, vou falar. Ó, se você tivesse.
23: Quanto mais eu rezo.
1: Se você tivesse que visitar as instalações de um dos dois, você iria na adega de Éder Luiz ou na cozinha de José Calil?
5: Quanto mais eu rezo.
13: Ah, cara, são duas variedades enormes, né? Eu acho que na cozinha de José Calil, porque tem, né, mais variedades de coisas que eu também me...
14: Cachorro quente pra mim?
13: Eu costumo me alimentar.
14: Não, lasanha, não
13: tomar muito vinho,
14: feijoada, não. Paeja, picanha, estrogonofe, camarão à grega, brusqueta, bolinho de bacalhau, croquete de carne, coxinha, carpaccio de vitela, tem mousse de chocolate, pavê, mil folhas, creme de papaya.
1: Meu Deus, depois dessa, valeu, tá, Paco. Valeu, Santa Rosa. Valeu, Lucasito.
13: Escalado.
1: Tá, escala aí pra gente
2: encerrar. O Fará tá querendo ir embora. O Fará tá querendo ir embora.
14: Tubo, né? Ou aéreo, Fá? Ô, Fará.
1: Tubo. Chamo aqui. Certamente.
14: É? Tubo. Você prefere o tubo?
1: Nossa. Então tá bom. Vamos lá. Vai, o cair de escala. Tá,
14: rapaz.
13: Vamos lá, Palmeiras. É que o Palmeiras manda a escalação em ordem numérica. Parabéns ao pessoal, viu? Mas vamos lá. Palmeiras de Marcelo Lomba no gol. Kelvin na lateral direita. Dupla de zaga de Bruno Fuchs e Murilo. E o garoto Arthur na esquerda. Meio campo do garoto Luiz Pacheco. Ao lado de Lucas Evangelista e também Marlon Freitas. Mais à frente, Felipe Anderson, Alan e Luíde. Esse é o time do Palmeiras, escalado pelo Abel Ferreira.
1: Valeu, Kaique, valeu, Gui, valeu, André Galvão, valeu, Lucasito. Fim de papo aqui no Esquenta.
14: Galvão se lamentou aqui, viu?
1: Vem aí, Palmeiras e Chapecoense, direto do Allianz Parque. Eu tô indo,
14: tá,
1: Paco.
14: Tá com pressa, Fará?
1: Eu tô com muita pressa. Eu tô indo, eu já fui.
2: Você já comprou o vinho? Já comprou o vinho?
1: Tchau.
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6: 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O Allianz Parque, ou melhor, Nubank Parque, agora em São Paulo, recebe Palmeiras e Chapecoense. Despedida ao Alviverde antes da Copa do Mundo. Paralisação de mais de um mês para a principal competição do planeta bola. E o Verdão, líder do Campeonato Brasileiro, recebe a lanterna Chapecoense. O Palmeiras vem numa semana extremamente positiva. Venceu o Flamengo fora de casa no Rio de Janeiro, que ampliou a vantagem da equipe na liderança do Brasileirão, e também bateu o Júnior Barranquilla no meio de semana, aqui mesmo na Casa Alviverde, o que classificou o Palmeiras para as oitavas de final da Libertadores. E o sorteio, ó, foi daquele jeitinho. Do outro lado, a Chapecoense, afundada na lanterna do Brasileirão. A Chape é também a pior visitante, tem apenas 2 pontinhos conquistados, longe do seu domínio, ainda não venceu nenhuma partida, perdeu 7 e empatou 2 jogos, tem apenas 2 pontos, jogando longe da Arena Condá. Palmeiras e Chapecoense é o jogo, Nubank Park é o palco, e você vai curtir.

MC chegando pra você. Palmeiras e Chapecoense, as duas pontas da tabela em jogo aqui no Nubank Park.

0: Última rodada antes da paralisação para a Copa do Mundo, a penúltima do primeiro turno está terminando. A primeira metade do Campeonato Brasileiro será concluída, claro, depois do Mundial, mas essa 18ª rodada já conta praticamente metade da história do Campeonato Brasileiro e a TMC está aqui no Allianz Parque para trazer todas as emoções de Palmeiras e Chapecoense num super domingo, hein? Em que você fica por dentro do Campeonato Brasileiro, mas já mergulha na preparação da Seleção Brasileira para a Copa do Mundo. Estamos a menos de 2 semanas da estreia da Seleção Brasileira na Copa do Mundo, no sábado, não da próxima semana, da outra. E claro, o Brasil enfrenta em amistoso a seleção do Panamá logo depois da partida aqui no Allianz Parque. Vamos direto para o Rio de Janeiro, uma super cobertura. O nosso Gustavo Soler e o Léo Pinheiro estão lá no Maracanã e vão conferir todas as informações ao lado de Éder Luiz e de José Calil nessa transmissão. Aqui no Nubank Park, Campeonato Brasileiro, líder contra o Lanterna. Vamos às primeiras informações do jogo, acionando a reportagem TMC lá no gramado. Já acompanhando, hein, goleiros do Palmeiras em trabalho de aquecimento. Já tem gente no gramado do Nubank Park. Ele, claro, tá lá desde cedinho, provou o hot dog, provou o pernil, provou todo o cardápio, a pipoca aqui do Nubank Park. É tudo light, né? Agora ele tá nessa fase.
1: Sim.
0: Kaique Silva! Começando com as informações dos mandantes, o Palmeiras. Boa tarde, Caicão.
1: Tudo bem, Gui? Boa tarde. Abraço para você, para todo mundo ligado no Futebol TMC embalado.

0: questões que você já levantou, né, Gui? Lanterna do Brasileirão, apenas 9 pontos em 48 disputados. A Chapecoense chega para enfrentar o líder Palmeiras com técnico interino. Depois da demissão do Fábio Matias, o Rafael Lacerda, novo treinador, estreia depois da parada para a Copa do Mundo. E para hoje, time modificado, inclusive na sua formação, pelo interino Celso Rodrigues. Apenas a segunda partida dele à frente do comando da Chape.
1: É, pois é, o Fábio Matias rodou, né, no comando da equipe da Chapecoense. Agora vem aí um novo treinador. Hoje o comando será interino, como o Kaique já definiu, né? Já contou pra gente. E depois da parada pra Copa do Mundo, teremos um novo treinador na Chapecoense pra tentar mudar um pouquinho nessa situação. A primeira metade de campeonato foi péssima. A Chape tá afundada na lanterna. Tá bem distante, né, de sair da zona de rebaixamento nesse momento. Vai precisar de uma reação quase que histórica. A Chapecoense, nesse momento, tem 9 pontos, tá 12 distante da primeira equipe fora do Z4, que é o Grêmio, com 21. Você tá preparado, né, Kaique Silva? Vai acompanhar em loco a abertura da Copa do Mundo. Está a dias de conhecer o taco mexicano, o original, né, Kaique?
0: É verdade, né? É verdade, isso é verdade. E não posso dizer que não. Estou preparado, né? Inclusive já fiz a minha... Dei a minha passadinha lá no supletivo Madureza para poder aprender um pouquinho de espanhol, deixar bem afiado para essa abertura de Copa do Mundo, Gui.
1: É, vai conhecer o Burrito também, o nosso Kaique Silva. Tudo
0: ah, Burrito eu conheço várias.
1: É? Quer dar um exemplo? Vamos embora.
0: Deixa para lá.
1: Muito bem, aí o nosso Kaique Silva aqui na cabine TMC, ele que chegou empolgadaço para essa transmissão, como sempre, né? O nosso André Galvão, aqui no Allianz Parque, ele vem a pé, ele vem abraçando o povo, tirando
2: homem,
1: selfies,
2: viu,
1: com a galera alviverde. É praticamente uma personalidade aqui no Allianz Parque, o nosso André Galvão, que veio a caráter. Grande André Galvão, Palmeiras e Chapecoense vão se enfrentar. Boa tarde, Galvão.
3: Muito boa tarde a você, Guilherme Lage. Boa tarde a todos. É, estamos aqui, realmente é mais pertinho de casa. É mais fácil de vir no domingão à tarde, que é um horário que também ajuda, né? Ajuda todo mundo, ajuda o torcedor do Verdão, que eu tenho certeza vai lotar aqui o Allianz Parque ou o Nubank Parque, porque nós também temos que nos acostumar com a nova nomenclatura, Guigui, para a partida dessa tarde entre Palmeiras e Chapecoense. Palmeiras com muitas reservas, o Palmeiras com jogadores que absolutamente não passam confiança para o seu torcedor, mas vai enfrentar o pior time do campeonato. Dessa vez... O pessoal gosta de falar de sorte, dessa vez a sorte ajudou, né? Porque vai pegar o time que é o mais fraco do campeonato em casa, né? Talvez seja o jogo teoricamente mais fácil. Mas o Palmeiras tem que fazer valer dentro de campo, aqui no Nubank Park, em busca da vantagem que seja confortável durante a Copa do Mundo de 7 pontos em relação ao Flamengo.
1: Gui. É isso, André Galvão, então, vai analisar tudo de Palmeiras e Chapecoense, fazer a leitura da partida para você, ouvinte TMC, que acompanha a gente através do 100.1 FM e também do nosso canal do YouTube, arroba TMC Esporte, no Facebook Transamérica FM. Vai lá, hein? Já dá um like, porque o like ajuda a nossa transmissão a ser recomendada para mais gente. E se você ainda não tiver inscrito no canal da TMC, faça isso, fortaleça o nosso trabalho. Vamos juntos com muito futebol, Campeonato Brasileiro, Libertadores, Copa do Brasil, Copa Sul-Americana e a Copa do Mundo da FIFA. É, meu amigo, tá chegando a hora, hein? Tá chegando a hora, menos de 2 semanas pro início do Mundial e você vai conferir tudo aqui na TMC. Na quinta-feira, não da próxima semana, da outra, tem a abertura com México e África do Sul. Na sexta-feira já estaremos na transmissão do outro anfitrião dos Estados Unidos, que vai encarar a seleção do Paraguai. E no sábado, Éder Luiz, o 10 do país, em loco, já arrebentando tudo com a estreia do Brasil, a seleção brasileira enfrentando a seleção de Marrocos. E claro, né, você que já está acostumado com a nossa transmissão em Copas do Mundo anteriores, vamos daquele mesmo jeito, transmitindo os outros jogos do Grupo do Brasil, as partidas das seleções mais importantes, França, Argentina, Alemanha, Espanha, Inglaterra. Você vai ouvir tudo na TMC com a nossa cobertura sensacional e com vários dos nossos profissionais em loco, deslocados para os Estados Unidos, para o México e para o Canadá, para essa cobertura mais do que especial. A Copa aumentou de tamanho, terão 12, aliás 16 seleções a mais, mais jogos, e claro que a TMC também vai aumentar a sua cobertura e você vai conferir tudo. Vai ser com certeza um período muito

0: muito especial para toda a nossa equipe. Agora vamos girar os outros grandes de São Paulo, começando pelo Santos. Fabiano Fará conferiu de pertinho a vitória do Peixe sobre o Vitória ontem, 3-1. Excelente resultado para a equipe do Santos terminar, né, essa primeira metade praticamente de Campeonato Brasileiro numa situação mais confortável, fora da zona de rebaixamento. O nosso Fabiano Fará chega com informações do Peixe. Alô, Fará!
1: Fala, Gui, um abraço a você, quem acompanha a Jornada Esportiva TNC. Jogadores do Santos aliviados, torcida mais aliviada. Afinal de contas, o Peixe, na pausa para a Copa do Mundo, fica fora da zona do rebaixamento. Técnico Cuca dá folga de 10 dias ao elenco e depois tem treinamentos intensivos e excursão para Portugal. Treinador do Peixe quer reforços no meio deste ano, Gui.
0: Muito bem, aí o nosso Fabiano Fará com informações do Peixe. É só uma manchete, tá? No próximo bloco, daquela maneira que vocês estão acostumados. Ele volta com mais detalhes da vitória do Santos, 3-1 ontem. E o nosso André Galvão comenta um pouquinho pra você também na sequência. Agora vamos falar de Corinthians. Por enquanto, tá sendo uma rodada extremamente positiva pros paulistas, né? 3-1 do Santos pra cima do Vitória, 3-1 do Corinthians pra cima da equipe do Grêmio, 3-1 do Red Bull Bragantino pra cima do Internacional. Será que Palmeiras e o São Paulo mais tarde? São Paulo vai jogar às 8 horas da noite contra o Remo no Pará. Será que essas outras equipes paulistas vão concluir uma rodada? São Paulo, vão concluir essa rodada de ouro? Vamos com informações do Corinthians agora. Marco Belo, chegando com tudo do Timão. Fala, Belo.
2: Fala, Guilherme Lage, pessoal da Jornada Esportiva TMC. O Corinthians encerrou a primeira participação no Campeonato Brasileiro antes da pausa para a Copa do Mundo com 2 vitórias consecutivas. O Timão em ascensão na parada da Copa. Venceu o Atlético Mineiro e ontem passou pelo Grêmio de virada pelo placar de 3-1. 2 gols de André e 1 de Caio César. O Timão, com 24 pontos ganhos, subiu muitas posições na classificação do campeonato e se afastou da zona de rebaixamento, Guilherme.
0: Muito bem, Marco Belo, informações do Corinthians pra você aqui na TMC. O Timão está definitivamente recuperado no Campeonato Brasileiro, se distanciando da zona de rebaixamento e se aproximando do bloco de cima, né, do Brasileirão. Já já o André Galvão também analisa essa situação pra você. Agora, o tricolor paulista, tô achando que essa rodada vai continuar positiva logo mais aqui no Allianz Parque, Kaique, mas pra ela fechar bem essa rodada dos paulistas, vai depender do São Paulo, lá no norte do país, diante do Remo, Kaique Silva.
3: É isso, que jogo que era para ter acontecido ontem, né, no Baenão, foi alterado para domingo às 8:30 da noite, a bola rola e agora no estádio do Mangueirão, depois do pedido do Remo. E para esse jogo, São Paulo não conta com Luciano e Sabino no DM, né, o Luciano também suspenso, assim como o lateral esquerdo Wendel, mas conta com retornos importantes. O André Silva volta de suspensão no Campeonato Brasileiro, o Enzo Dias também retorna e será titular do São Paulo, assim como também o Marcos Antônio, que volta à lista de relacionados depois de uma lesão, volta antes do prazo estipulado, que seria depois da Copa do Mundo, e também está relacionado pelo técnico Dorival Júnior, volta a ser opção. Pela primeira vez ele está à disposição da nova comissão técnica do São Paulo, Gui.
0: Beleza, Kaique Silva, com informações do São Paulo. Tricolor joga hoje à noite, Kaique Silva também estará nessa na TMC. Falamos agora há pouco sobre seleção brasileira. Gustavo Soler, direto do Rio de Janeiro, acompanhando a nossa seleção, traz agora as informações da equipe do técnico Carlo Ancelotti. Todo mundo quer te ouvir, é o Brasil a menos de 2 semanas da sua estreia. Alô, Gustavo Soler!
4: Tudo bom, Guilherme Lage? Grande abraço para você e para todo mundo ligado no potente microfone da TMC. Já estamos no Maracanã e às 6:30 a bola rola para Brasil e Panamá, o último amistoso da seleção antes do embarque para os Estados Unidos.
0: Beleza, valeu, Gustavo Soler, estamos aguardando a sua volta no próximo bloco com mais informações sobre a seleção brasileira para o André Galvão comentar pra você. Eu parei o que eu tava falando aqui, porque o Palmeiras entrou em campo agora pra fazer trabalho de aquecimento. Os goleiros estão desde o início, né, da nossa abertura, fazendo trabalho. Os goleiros da Chape também já estão aqui no gramado, os atletas de linha ainda não, e agora subiram os jogadores do Palmeiras, né? e começaram ali o trabalho de aquecimento. Eu tava falando aqui, o periquito alviverde, calma, Lucasito, o nosso mascotinho simpático aqui foi fazer uma graça com a bola, ele pisou nela e quase foi no chão. O periquito que tá ali ao lado do porco, que parece um javali, né? O porco enfesado do Palmeiras, são os mascotes no gramado, junto com os jogadores já fazendo trabalho de aquecimento. E no nosso plantão esportivo TMC está ele, desde cedo, já dando no duro aí com o nosso Fabiano Fará, destacando informações, respondendo os ouvintes. Grande Lucas Ito! É, Lucas Emanuel Ito. Deve estar empolgado com a preparação da seleção. Japão chega forte, hein, Lucas Ito, para essa Copa do
5: Mundo. Venceu hoje. Antes,
0: ó, venceu, ó.
5: Venceu, 1-0 na Islândia.
0: O Casito vai trazer informações não só do Campeonato Brasileiro, como também dos amistosos, né, que estão rolando. Algumas seleções em campo, né, já se preparando. O Brasil joga hoje, você deu o exemplo do Japão. A Tchequia também jogou hoje, você estava de olho, né, Lucasito?
5: É, sempre de olho, né?
0: É isso. Então, ô Luquinha, você vai passar aí as informações. A Tchequia tinha um jogo contra uma seleção mais fraquinha, não tô lembrado agora, o Lucasito vai passar, tava vencendo na última vez que eu chequei. Mas antes das informações, Luquinhas, tá empolgado com a seleção japonesa? Acha que tem chance de ir longe dessa vez, Lucasito?
5: Tô empolgado, né? Não sei se longe, mas pelo menos avançar até as quartas, pelo menos, né, Guilherme?
0: Muito bem, então seria...
5: O Japão fez um bom ciclo, né?
0: Excelente ciclo, ganhando de Inglaterra, Alemanha, Brasil, goleando a Alemanha, né, por 4-0, causando até demissão na seleção alemã. E interessa, né, pro Brasil o que a seleção japonesa vai fazer, porque o primeiro da nossa chave cruza contra o segundo do grupo do Japão, se eu não estiver enganado aqui, o grupo F, se eu não estiver enganado,
5: isso
0: mas
5: aí,
0: é a chave que tem Holanda, Japão, Suécia e Tunísia, né? E o primeiro do nosso grupo contra o segundo deles, o primeiro do grupo deles contra o segundo do nosso. Japão pode botar a Holanda no caminho do Brasil. Lucasito, plantão esportivo, destaque as informações que você tem aí pra gente, Luquinhas.
5: Vamos lá, Guilherme, começando pelo Campeonato Brasileiro, 18ª rodada, começou ontem com 5 jogos realizados. Flamengo 3-0 sobre o Coritiba, o Atlético Paranaense venceu o Mirassol 1-0, Grêmio 1, Corinthians 3, Bahia de virada 2-1 sobre o Botafogo e a vitória do Santos 3-1 sobre o Vitória. Hoje pela manhã já tivemos um jogo realizado, o Red Bull Bragantino venceu o Internacional por 3-1 e agora às 4 da tarde, além do jogo do Verdão, teremos também Vasco da Gama contra o Atlético Mineiro. E mais tarde, logo mais às 8h30 da noite, dois jogos para fechar essa rodada, Cruzeiro e Fluminense, Remo e São Paulo. E a gente estava comentando, né, sobre os amistosos de preparação para a Copa do Mundo, tivemos essa vitória do Japão 1-0 sobre a Islândia, a Suíça goleou a Jordânia por 4-1 e a República Tcheca venceu o Kosovo por 2-1, Guilherme.
0: Muito bem, era a seleção de Kosovo, portanto, obrigado, Lucasito, plantão esportivo TMC. Esses amistosos de hoje estão encerrados já ou tem mais alguma seleção que entra em campo? Claro, além do Brasil, ainda nesse domingão, Luquinhas.
5: Temos mais jogos também, daqui a pouquinho, né? Às 15 para as 4 tem Alemanha e Finlândia e às 4h30 da tarde destaque também para Estados Unidos e Senegal, Guilherme.
0: É, esse jogo dos Estados Unidos é legal, né? Porque são duas seleções que estarão na Copa do Mundo. Estados Unidos, seleção anfitriã, estará ao lado de Paraguai, Austrália e Turquia no grupo D. Senegal está no grupo da França, né? Da temida França, é o grupo I, também com a Noruega, esse grupo aqui com três seleções aí com potencial, e a seleção também do Iraque. É isso, tá mais difícil de decorar os grupos esse ano, né, Luquinhas? A gente gosta de colecionar álbum e figurinha e tudo mais, fica olhando os grupos, decorando, mas esse ano não são mais 8, né? Agora são 12 chaves.
5: E o chaveamento depois, hein, Guilherme?
0: Ah, então, eu decorei o do Brasil e eu sei também que a Argentina, né, cruza com o grupo da Espanha e do Uruguai. Então a gente pode ter Argentina e Espanha, pode ter Argentina e Uruguai, Argentina e Arábia Saudita. A Arábia Saudita ganhou da Argentina na última Copa do Mundo. É o grupo aí... É isso mesmo, é o grupo que tem Espanha, tem Uruguai e tem Arábia Saudita. Aos poucos a gente vai decorando, viu, Lucas? E temos mais 2 semanas pra chegar com tudo.
6: Tem figurinha repetida aí?
0: Na ponta da língua. Pô, tem lá em casa, Galvas, não trouxe, esqueci.
6: Tem que trazer.
0: Eu tenho que começar.
7: Te devo uma, inclusive, hein, Gui?
0: É, você me deve uma, é verdade, Kaique Silva. É, tem um estojinho, eu vi que tem um estojinho vendendo agora nesses sites aí, né, que fazem entrega em casa. É um estojinho com a taça da Copa estilizado. Vou comprar um pra andar com ele. Bonitinho, viu, André Galvão, com as minhas repetidas. Valeu, Lucasito, no plantão esportivo TMC. Bom, terminando Palmeiras e Chapecoense, direto pro Rio de Janeiro, com Éder Luiz, o 10 do país, Gustavo Soler, Léo Pinheiro e o nosso José Calil, a transmissão de Brasil e Panamá, para a Rede Transamérica, para o Brasil inteiro. E após essa transmissão, direto para o norte do país, Remo e São Paulo jogando no Pará com Ricardo Melo, Ivan Drago e Kaique Silva. O nosso gavião estará tanto na transmissão do Brasil quanto de Remo e São Paulo. Fica aqui o meu abraço, viu, Gavi? Um abraço, beijo pra você, Gavião. Saudade do amigo, faz muita diferença na nossa jornada. Grande, Gavião.
7: É.
0: Que seja um baita domingão pra você, viu, Gaviva?
7: Trabalhar com o Gavião é uma coisa diferente de qualquer outra, né? Então a gente realmente sente quando o Gavião não está presente. Um beijo, Gaviva, e você... E na Karen e em todo mundo.
0: É isso, Gaviva. Queríamos você aqui ao nosso lado sempre. Queremos. Muito bem. E aí teremos Remo em São Paulo. E depois do jogo vem o fim de papo com Ricardo Melo, hein? Minha nossa. Ricardo Melo vai pilotar o fim de papo nesse domingão pra você. Tô brincando. Grande Ricardo Melo com a competência de sempre. 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Equipe TMC escalada e pronta para a transmissão de Palmeiras e Chapecoense. Você que nos vê aí pelo canal do YouTube e também pelo Facebook, está conferindo ao meu lado comentários dele, que está em casa, André Galvão. Nas reportagens, gramado do Allianz, Kaique Silva. No plantão esportivo, TMC, ele, o danadinho, Lucas Ito. Tem algum material especial sendo preparado para a Copa do Mundo, Lucas?
5: Não, nenhum.
0: Muito bem, é sabendo. De repente algo temático, fazendo aquele congraçamento, aquela ligação de povos diferentes, o nosso grande Lucas Ito.
3: O que?
0: Na nossa sonoplastia, levando o somzão digital para você, aqui na cabine TMC, Willy Colono. Ele falou para mim, já tô de malas prontas, viaja amanhã. Eu falei, ué, mas eu olho para você, está sempre de mala pronta. Grande Willy Colono na nossa sonoplastia. Aí embaixo, acompanhando a reportagem TMC, é o nosso Carlão Motoca, Kaique Silva.
3: Ele mesmo.
0: Carlão Motoca. E na nossa sonoplastia, no alto de Pinheiros, hein, Lucasito? Quem estaria com você nesse momento?
5: É o Paquito.
0: Ah, Rafael Henrique, o popular Paco. E nas imagens, hein, Lucasito?
5: Gilberto.
0: Grande Gilberto, abraço pro Giba. Aplausos pra ele, é isso aí. O Giba tá na área também. Essa equipe TMC escalada, destacada, pronta pra Palmeiras e Chapecoense. Nós vamos para um rápido intervalo antes o Kaique Silva me chama. Diga, Kaique.
3: Eu ia só perguntar se o Lucasito também vai fazer o plantão do João Fonseca, né? Porque o pessoal que joga tênis geralmente dá a raquetada e dá aquela gemidinha, né? E disso ele entende bastante, né, Gui?
0: Pô, que é isso?
5: Não, só porque você falou isso, não vou falar nada.
7: Você é louco?
0: É, o Kaique Silva... Que isso, atravessou o Coreto, hein? Vamos para um rápido intervalo. Na volta tem muito mais para você, TMC. 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
1: Estamos de volta aqui na TMC, quem escuta sabe. 3 horas mais 31 minutos, 29 minutos para a bola começar a rolar aqui no Allianz Parque. Palmeiras e Chapecoense vão jogar sequência da 18ª rodada do Campeonato Brasileiro. Nesse momento, as duas equipes fazendo trabalho de aquecimento aqui no gramado do Allianz. E o repórter Kaique Silva está de volta com mais informações do jogo. Fala, Caicão.
2: É isso, Gui. Os times que já estão definidos. E o Palmeiras, um detalhe, né? Se a gente olha para o banco de reservas hoje do Verdão, são 12 jogadores e 10 deles são da base. Apenas Jefté e Paulinho não pertencem à base do Palmeiras. Isso porque a gente já disse, né? O Verdão tem 11 desfalques para o jogo de hoje, além de suspensos e também jogadores servindo às suas seleções. Por conta disso, uma novidade. Podemos ter, inclusive, o terceiro jogador mais jovem da história do Palmeiras a estrear no time profissional. O garoto, e é muito cobiçado, inclusive já tem clube olhando por ele, o Eduardo Conceição, de 16 anos. Se ele entrar em campo, se ele estrear hoje o camisa 41, nascido em dezembro de 2009, ele será o terceiro mais jovem a estrear como profissional, atrás apenas de Endrick, que estreou com 16 anos e 2 meses, e também o Tadei, lembra dele? Que estreou com 16 anos e 3 meses com a camisa do Verdão, Gui.
1: Muito bem, aí o nosso Kaique Silva então passando informações. Hoje o Abel então vai usar muito da base, Galvão. E a gente vê o Paulinho ficando no banco de reserva. São dois assuntos diferentes, né? Mas o Paulinho realmente chega nessa parada para a Copa do Mundo, então ainda longe do que ele pode apresentar na parte física, né? No seu melhor, senão seria titular, Galvão. Mas a utilização também aí de vários garotos da base, inclusive muitos no banco de reservas que estão ainda aos poucos sendo introduzidos no futebol profissional, e com o Kaique trazendo a informação que já tem um monte de clube europeu de olho, Galvão.
3: É, claro que o caso do Paulinho é um caso completamente à parte de tudo, né? O Palmeiras recuperou ele para ele jogar 15 minutos. E foi o que nós dissemos. Durante a Copa do Mundo de Clubes, o Paulinho só podia jogar 15 minutos. Aí ele ficou 10 meses afastado dos gramados para ele voltar e continuar jogando só 15 minutos. Agora dizem, né, já existe um novo prazo para que ele volte a jogar 90 minutos com frequência depois da Copa do Mundo. Então nós vamos esperar, né? Eu me sinto no direito de desconfiar, porque nós já estamos aqui nessa situação há muito tempo. E só depois da Copa que a gente vai ver se o Paulinho terá ou não plenas condições. Ele não tem ainda de jogar 90 minutos, então só pode jogar 15. E aí é duro, né? Porque, poxa, não joga o Paulinho, joga o Luigi, né? Joga o Luigi. Essa é a alternativa, porque não existe outro. Né? Poderia ser o Eric Belé, que é um menino que até foi bem, fez gol. O Eric Belé fez gol no último jogo que ele participou, que foi contra a Jacuipense. Mas aí vai ser o Luigi, essa vai ser a opção do Abel Ferreira. E outros meninos que têm qualidades, né? Como esse Luiz Pacheco, né? Muito bom jogador. O Arthur, que já está jogando e é muito bom jogador. Né? O Palmeiras tem bons valores, pode sim negociar alguns deles. E hoje, como nós dissemos, né? Logo na abertura da transmissão, os rivais adoram falar que o Palmeiras dá sorte. Adoram falar que o problema é a sorte, né? Não é a competência do time que está na Libertadores todos os anos. Isso não conta. É só a sorte no sorteio que o Palmeiras tem. Que até agora ninguém conseguiu me explicar como é que o Cerro Porteño, por exemplo, é muito pior do que o Rosário Central, que o Corinthians vai enfrentar. Eu não consegui.
1: Ô, Galvão, sério mesmo?
3: Eu não consegui até agora identificar essa diferença toda entre Cerro Porteño e Rosário Central, tem uma grande diferença?
1: De Angel Di Maria para Verrete não tem muita diferença.
3: Não, mas é só um jogo, você está citando um jogador.
1: Um gol sofrido só no último jogo da fase de grupos.
3: Mas é um jogador que você me citou.
1: Não, não, eu estou te citando um dado coletivo.
3: O Rosário, tudo bem.
1: Tomou um gol e perdeu 100% na última rodada.
3: Eu posso dizer que o Rosário Central foi o segundo colocado no grupo dele e o Cerro foi o primeiro no grupo dele. Ah, inclusive... derrotando o Palmeiras aqui. Ou não aconteceu esse jogo, eu tô louco.
1: Aconteceu.
3: Ah, bom. O Palmeiras perdeu aqui pro Cerro Porteño, que vai ser o adversário das oitavas de final. É aquele negócio. É. Pra dar sorte, você tem que estar lá, né? Você tem que estar disputando todos os anos a Libertadores. Mas enfim, mas pra quem gosta de falar que o Palmeiras dá sorte, hoje deu sorte. Hoje deu muita sorte, porque... pensa, essa escalação aí, trazida pelo Kaique Silva, contra mais ou menos uns 15 times do Campeonato Brasileiro, o Palmeiras estava bem enroscado. Bem enroscado. E vai pegar a Chapecoense em casa, que é a última colocada do Brasileirão. Agora, mesmo contra a Chapecoense, depender do Luíde é dose.
1: Muito bem, vamos começar a ter essas respostas em 24 minutos. Eu tenho acompanhado o nosso André Galvão no Papo de Craque, segunda edição, na sua cruzada para tentar convencer a todos que o elenco do Palmeiras não é tão forte assim. E por enquanto, falhando o nosso André Galvão nessa missão, ninguém se convenceu. Mas é muito divertido acompanhar o Galvão tentando convencer o Benja, o Calil, o Barolo, o Dentinho, de que o elenco do Palmeiras não tem assim tanta força.
3: O Guigui, mas é porque eles ficam falando que compara com o elenco do Santos, sei lá, compara com... mas não é essa a comparação.
1: A briga do Palmeiras é para ser o melhor do país, isso eu concordo com você.
3: É lógico, então não tem... ah, compara com o Pedro Raul no Corinthians. Tem muita diferença entre o Luiz e o Pedro Raul?
1: Não.
3: Então, é isso que eu falo, cara. Deveria ter. Pelas condições que o Palmeiras tem à sua disposição, deveria ter muita diferença. O Barolo adora falar do Tapia. Muito bem, o Tapia no elenco do São Paulo cumpre um papel como o Luíde no elenco do Palmeiras. Tem diferença entre o Luíde e o Tapia?
1: Bom, ok, Galvão. Eu
3: não tenho diferença.
1: No meu papel hoje não discutirei com o senhor, mas se todo mundo tivesse à disposição no Palmeiras, o Luíde jogaria pouco.
3: Como o Tapia.
1: O Tapia joga no São Paulo em qualquer situação.
3: Não, é Luciano e Caleri. Aí depois é o André Silva. Depois é o Tapia.
1: Então, ele tá toda hora em campo, né? Por que será? Muito bem. Vamos fazer o seguinte, mais um rápido intervalo. Na volta a gente destaca as informações dos outros grandes de São Paulo e da seleção brasileira. Esse é o nosso André Galvão. Nesse momento, o Marcelo Lomba está descendo para os vestiários aqui do Allianz Parque. Os outros goleiros continuam em trabalho de aquecimento. Lomba hoje será o titular, substituindo o suspenso Carlos Miguel. Rápido intervalo, na volta tem muito mais TMC. 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
1: Estamos de volta aqui na TMC, quem escuta sabe, Nubank Parque 3:40. 20 minutinhos pra bola começar a rolar. Palmeiras e Chapecoense vão dar sequência à 18ª rodada do Campeonato Brasileiro. Começou ontem, teve jogo hoje pela manhã em Bragança. E por enquanto, os três paulistas que entraram em campo venceram por 3-1. Agora, a gente roda informações dos outros grandes de São Paulo. Voltando com o Santos ontem, 3-1 pra cima do Vitória, hein? Fabiano Fará, informações do Peixe, Fará.
9: Olha só, Guilherme, sobre o episódio da expulsão de Gabriel Barbosa, o Gabigol, que marcou o terceiro gol do Peixe na vitória sobre a equipe do Vitória da Bahia por 3-1, comemorou com a torcida e depois pediu para um torcedor que fica acima do banco de reservas do Peixe, nas cadeiras cativas, ficar quieto e acabou tocando as partes íntimas. Ele foi expulso depois de uma consulta ao VAR. O Cuca disse que vai conversar com o jogador, que ele já pediu desculpas. O Santos ainda não se manifestou se vai puni-lo com um percentual de desconto nos vencimentos. É claro que Gabigol vai a julgamento e o Santos trabalha para que o atleta apenas pegue uma suspensão automática. É claro que Gabigol prejudicou o Santos, mas Cuca deu uma amenizada na situação, dizendo que é importante o Santos estar fora do Z4 e mais uma vitória diante de seu torcedor. É, o Gabigol quase colocou o Santos no mato, hein, Guilherme?
1: Pois é. Aliás, Lucasito, foi justa a expulsão do Gabriel Barbosa, Luquinhas?
10: Foi justa, né?
1: Realmente...
10: Por que você perguntou pra mim se foi justa?
1: Portou a ferramenta. Não.
10: É, como tava... diria Ricardo Melo, o chacoalhão guardou, né?
1: É verdade. Foi bem nessa, hein, Lucasito? É. André Galvão, Santos venceu e bem a equipe do Vitória. Vitória vinha embalado, né? É, a gente, claro, vai falar do resultado, mas olhando pro outro lado, pro que tava produzindo a equipe do Vitória... Acho que deixa esse resultado com um sabor ainda melhor, Galvão.
3: É, porque o Santos conseguiu terminar essa época, né? Porque, na verdade, nós estamos falando de um ano em que nós teremos dois semestres completamente diferentes. Parece, né? Não é uma coisa que nós temos costumeiramente no Brasil, mas parece que esse ano nós estamos divididos em apertura e clausura, né? Porque é tanta diferença de um semestre para o outro. As férias agora dos jogadores vão ser maiores até do que as férias que eles tiveram no final do ano. Então, porque os times vão sair de férias, né? Os times acabaram essa rodada do Campeonato Brasileiro, estão todos saindo de férias. Então é muito louco isso, né, cara? É muito louco.
1: Ou seja, zera tudo no quesito, assim, momento, né?
3: Tudo, tudo.
1: Fase e tal.
3: Momento, férias. O momento pouco conta mesmo. E aí vai ter ainda questão de janela de transferências. Tem muito jogador que a gente tá vendo hoje que pode ser que não volte pro final do ano. Né? Por exemplo, o palmeirense praticamente se sentiu ali se despedindo do Flaco Lopes no jogo da Libertadores na última quinta-feira. Vai saber se esse menino Alan vai fazer hoje o último jogo dele pelo Palmeiras. A gente não sabe, né? Como no Santos ontem tivemos praticamente a despedida do Gabriel Brazão, né? Todo mundo lá na Baixada já conta com uma despedida do Gabriel Brazão. Ninguém sabe se o Memphis vai voltar no Corinthians, se o Yuri Alberto vai voltar no Corinthians. O André, porra, o André fez dois gols, que maravilha! Voltou a jogar bola o André. Ninguém sabe se esses dois gols é que vão vender o André, né, no meio do ano, no Corinthians. Então, ninguém sabe. O futebol vai mudar pra caramba daqui a dois meses, quando essas equipes voltarem. Então, pro Santos, foi muito importante colocar essa cabecinha pra fora, né? Ficar aliviado agora, né, da zona de rebaixamento. O Santos saiu lá do atoleiro, Guilherme.
1: Muito bem, André Galvão, ok. Então agora a gente dá sequência às informações dos grandes de São Paulo. Marco Belo falando tudo sobre a vitória de virada do time com dois gols dele, né? Galvão citou aí do André Luiz. Fala, Belo!
11: Guilherme, voltando aqui na Jornada Esportiva TMC para falar um pouco mais da vitória do Corinthians ontem sobre o Grêmio de virada na Arena do Grêmio em Porto Alegre pelo placar de 3-1. O Grêmio abriu o placar no primeiro tempo com Gabriel Meck. O Timão empatou em um chute muito forte de André. André fez o gol da virada. O volante do Timão vai passar a parada da Copa em alta depois de ter passado por um período ruim em que perdeu até a titularidade. Ontem foi titular e marcou 2 gols na partida. O terceiro foi do melhor jogador em campo, Caio César, que pela primeira vez jogou entre os titulares com o time principal por causa das ausências de Memphis Depay e Jesse Lingard. O Corinthians agora, na volta do Campeonato Brasileiro depois da Copa, enfrenta o Remo na Neoquímica Arena, Guilherme.
1: Legal. É, o Galvão, confesso pra você, ontem eu tava trabalhando na Série B, no jogo entre o clássico catarinense entre Avaí e Criciúma, e aí tava saindo e tal, não acompanhei, né, o jogo do Corinthians, que começou 5, se eu não tiver enganado, né?
3: 5:30,
1: é. E o jogo lá em Santa Catarina às 4, então deu pra ver pouquinho ao vivo do jogo do Corinthians. Mas quando eu vi 1-0 o Grêmio logo no comecinho do jogo, eu falei, ih, o Corinthians vai se complicar, e buscou uma virada por 3-1, em que foi meio que dominante, assim, né, pelo que eu pude acompanhar do jogo. Então o Corinthians... Cara, ontem o roteiro parecia ir para um lado e o Corinthians absolutamente tem dificuldades normalmente em Porto Alegre, reverteu tudo isso, Galvão.
3: É, e jogou bem, né? Fez uma boa partida. Eu também estava indo pro jogo do Santos, né? Eu fiz ontem o jogo do Santos pela TV, mas acompanhei a transmissão pela TMC e na nossa própria transmissão o Calil dizia que o Corinthians estava muito melhor do que o Grêmio e que o Corinthians poderia vencer o Grêmio como de fato venceu, né? Na realidade, a gente precisa dizer isso. Santos e Corinthians estão lutando contra o rebaixamento desde o começo do Campeonato Brasileiro, não fazem boas campanhas. Algumas equipes, né, são bastante limitadas, como é o caso do Santos. Mas Grêmio e Inter eu acho que são piores, viu? A dupla Grenal, falando dos grandes, a dupla Grenal... Ah, mas o Grêmio ganhou do Santos outro dia, faz pouco tempo. Cara, mas aquele jogo também o Santos dominou o Grêmio em Porto Alegre na maior parte do tempo. É que o Santos entrou em colapso no final e tomou a virada do Grêmio. Mas os times... O Grêmio até tem bons jogadores, mas é mal treinado pelo Luiz Castro. É engraçado, né? Mais um técnico que fez um trabalho no Brasil, os caras já colocavam ele como... Olha, tem que trazer o Luiz Castro. O Luiz Castro é um dos grandes treinadores que temos à disposição. Ele fez um trabalho no Botafogo. Um, e nem terminou o trabalho no Botafogo. E saiu com uma fama enorme aqui do Brasil. Agora ele volta e o trabalho dele é terrível no Grêmio. Muito ruim, muito ruim. E o Inter é, para mim, o caso do Inter é pior do que o Grêmio. Porque o Inter tem um bom técnico. O Paulo Pessolano trabalha bem no Inter, mas aí os jogadores do Inter, cara, são muito fracos, dos times grandes. Se eu tivesse que apostar assim hoje, na virada do campeonato, quem vai cair, eu apostaria no Inter no final do campeonato.
1: É, vai sobrar, hein, vai sobrar, especialmente se o Mirassol conseguir se recuperar como ele ameaça. Kaique Silva e o São Paulo que joga hoje à noite no Pará, Kaique.
2: É isso, às 8:30 da noite a bola rola, né, Gui, para enfrentar o time do Remo no Mangueirão, e o São Paulo tem retornos importantes. Marcos Antônio volta aos relacionados, 100% recuperado de lesão. André Silva e Enzo Dias também voltam da suspensão do terceiro amarelo, ficaram de fora contra o Botafogo na última rodada do Campeonato Nacional. Provável São Paulo de Rafael, Lucas Ramon, Rafael Tolói, Alan Franco e Enzo Dias, Pablo Maia, Danielzinho. E aí a dúvida: vai o André Silva de novo na mesma função elogiado pelo Dorival, vai o garoto Pedro Ferreira, vai o próprio Marcos Antônio, e aí no ataque o Arthur, também o Ferreirinha e o Caleri, o centroavante artilheiro do São Paulo. 11 gols do ano, Gui.
1: Legal, se todo mundo fizer a sua parte, Galvão, e o Palmeiras tem boa chance aqui, o São Paulo vai continuar nessa rota de descida aí no Brasileirão, caso não consiga vencer o Remo. E aí, ao contrário do que a gente está falando de Santos, de Corinthians, pode acabar essa quase primeira metade do Brasileirão com gosto pra lá de amargo. Ou não, né, Galvão?
3: É, o São Paulo no Campeonato Brasileiro tá em queda livre, né? E não é só por causa do Roger Machado, porque ele já deixou o clube. O São Paulo realmente caiu de rendimento, como a gente, vamos ser honestos, né? Como a gente já sabia que aconteceria com o São Paulo. São Paulo estava lá na frente e muita gente fala assim, ah, mas o Crespo estava disputando o título. Porra, mas eram quatro rodadas. Eram quatro rodadas do campeonato, né? Em quatro rodadas ninguém disputa o título. Ninguém. Não é porque era o São Paulo, ninguém disputa o título em quatro rodadas. Não tem como você saber o que vai acontecer. E a realidade de São Paulo é essa, né? De um time que vai ficar ali brigando até por vaga na Libertadores e tal, mas não muito mais do que isso. E hoje contra o Remo, que é um adversário que tá lá embaixo, né? Tá na zona de rebaixamento, era muito importante que o São Paulo fizesse a sua parte.
1: Para fechar o bloco, Gustavo Soleri, a seleção brasileira que enfrenta o Panamá no Maracanã, às 18h30 da noite, Soler.
12: Bora lá, Guilherme Lage, falar um pouco mais da seleção brasileira que já está escalada pelo técnico Carlo Ancelotti. O Brasil vem a campo com Alisson, Wesley, Bremer, Léo Pereira e Alexandro. Meio de campo com Casemiro e Bruno Guimarães. No ataque, Luiz Henrique, Rafinha, Matheus Cunha e Vinícius Júnior. O time brasileiro que contará com mais de 73 mil torcedores presentes no estádio do Maracanã. Contra o Panamá, o Brasil tem 5 jogos, com 4 vitórias e 1 empate. O último deles, em 2019, no último duelo entre as equipes, o gol foi marcado por Lucas Paquetá.
1: Legal, aí o nosso Gustavo Soler. Rapidinho, Galvão, seleção brasileira, a escalação você gosta, você mudaria? Não temos a dupla de zaga titular que se abraçou ontem, né, depois da decisão nos pênaltis.
3: Que bonita, hein,
1: mano? É, legal demais, fantástica, cara. Imagina. Já tem gente querendo condenar o Gabriel Magalhães, né, como brasileiro. E eu falo até de gente que jornalista, tá? É, que tem essa cultura, enfim.
3: Porra, ele jogou demais, cara.
1: É, brincadeira.
3: Foi pra mim, acho que o melhor do time do Arsenal.
1: É, um pênalti muda tudo, né?
3: Mas talvez não seja bom bater pênalti, mas beleza.
1: Tudo bem, ok. Mas e aí, você gosta, tirando os dois que ainda estão fora, gosta da escalação, Galvão?
3: Não gosto do Alexandre. Posso resumir? Não gosto do Alexandre. Pombas. O Ancelotti colocou o Douglas Santos em todos os amistosos da seleção. Vai começar a Copa com o Alexandre. Não gosto do Alexandre.
1: Tô com você nessa. Rápido intervalo, na volta, Kaique Silva vai escalar Palmeiras e Chapecoense. Nós vamos pro jogo aqui na TMC. Quem escuta, sabe.
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1: Estamos de volta aqui no Nubank Park, 3 horas mais 54 minutos na tarde ensolarada de domingo. Claro, vivemos mais dias mais frios na capital paulista, os termômetros estão marcando nesse momento 21 graus, mas legal demais que seja uma tarde de sol, produz um visual bonito e um ótimo clima para a prática do futebol, para Palmeiras e Chapecoense correrem atrás da bola. O Verdão que vem com seu uniforme de seleção brasileira. camisa amarela, calção azul e o meião branco. A Chapecoense vai jogar de branco e calções e meiões verdes. Vamos, execução do hino nacional brasileiro aqui no Nubank Park.

0: execução do hino nacional brasileiro aqui no Nubank Park, instantes antes da bola começar a rolar para Palmeiras e Chapecoense. Chegou a hora, torcedor alviverde. Vamos conferir. Hoje, torcedor canarinho, né? Porque o Palmeiras está de seleção brasileira. Vamos conferir. Aí vem o líder do campeonato, aí vem o Verdão, aí vem o Palmeiras.
1: Pronto, definido e escalado pelo multicampeão Abel Ferreira. O Palmeiras vem com um time bem modificado. 14, Marcelo Lomba no gol. Na lateral direita, 12 para Kelvin. Dupla de zaga de número 3, Bruno Fux. 26 para Murilo, capitão. E na esquerda, 56 para o garoto Arthur. No meio-campo, 17, Marlon Freitas. 50 para Luiz Pacheco e 30 para Lucas Evangelista. Na frente, 7 para Felipe Anderson, 40 para Alan e 31 para o garoto Luigi.
0: Aí o Verdão confirmado para você. Agora chegou a hora do Indião, hein? Cuidado que ele flecha, hein, Lucasito? Aí vem o Indião com Dá. Aí vem a Chapecoense.
1: Do interino Celso Rodrigues, do goleiro 98 Anderson, com passagem pela base do Palmeiras por 5 temporadas, inclusive. Na lateral direita, 26 para Everton. Dupla de zaga de 33, Bruno Leonardo, 4, João Paulo. Na esquerda, 33 para Bruno Pacheco. No meio campo, 27 para Camilo, o capitão. 99 para Rafael Carvalheira. E 10 para Giovanni Augusto. Na frente, 97 para Enio, 7 para Marcinho e 11 para Bolasi.
0: Arbitragem para Palmeiras e Chapecoense.
1: Arbitragem de Felipe Fernandes de Lima, de Minas Gerais, auxiliado por Guilherme Dias Camilo e Fernanda Nandria Gomes Antunes. Quarto árbitro, Arthur Gomes Rabelo, e o VAR é Antônio Magno Lima Cordeiro, do Ceará.
0: 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Antes do André Galvão falar o que espera para este jogo de logo mais, Lucasito, mais um destaque aí no plano. Então, esportivo TMC, cuidado com a flecha do Indião Condá, hein, Lucasito?
2: Não, pode deixar que eu tomo cuidado. Neste momento, na parte de cima do Brasileirão, Guilherme, Palmeiras líder, 38 pontos, o Flamengo tem 34, Atlético Paranaense e Fluminense fecham o G4, os dois com 30 pontos, e o Bragantino é o quinto colocado, está na zona de pré-libertadores com 29. No Z4, Vasco da Gama é o 17º, tem 20 pontos, Mirassol 16, o Remo é o penúltimo com 15, e a Chapecoense é a lanterna, 9 pontos, Guilherme.
0: Muito bem, André Galvão, bola vai rolar, o Palmeiras de seleção brasileira. E do outro lado, a equipe da Chapecoense. O que você espera, Galvão? O que você está imaginando desse time todo mexido do Palmeiras? Ou é até difícil projetar alguma coisa, Galvão?
3: Primeiro, eu acho legal o Palmeiras entrar com a camisa amarela em campo. Acho que tem total sentido num momento como esse. Até os torcedores do Palmeiras, né? Hoje tem um monte com a camisa amarela. Esse é o marketing bem feito, né? É tempo de Copa do Mundo, estaremos todos na mesma torcida. O Palmeiras, infelizmente, não vai ter nenhum jogador na seleção brasileira, né? Eu lamento porque o Palmeiras é o líder do campeonato, mas não conseguiu colocar nenhum jogador na seleção. E não colocou mesmo, porque não tinha, né, quem colocar. Era o Vitor Roque aquele que tinha mais chances e lamentavelmente se machucou, né? E eu sei que a gente conversa com as pessoas, eu sei que muitos palmeirenses vão torcer para o Paraguai, vão torcer para o Uruguai, alguns até para a Argentina por causa do Flaco Lopes, mas o Palmeiras é um representante do futebol brasileiro e é bacana essa camisa amarela da seleção brasileira. Vamos pro jogo.
0: E a saída será do Verdão, Luiz, de próxima bola, o Alves autoriza. Mas teve jogador da Chapecoense invadindo o círculo central antes da hora. Autorizou de novo! Tem bola rolando no Allianz Parque! 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Quem escuta sabe, saída do Palmeiras, bola rolando no Allianz Parque. Recuada por Alan no comando de zaga para Bruno Fux. Ele larga de lado para Murilo. Palmeiras vai trocando passes no seu campo de defesa. Yannick Bolasi, único estrangeiro em campo, jogador do Congo. Observa a distância, troca de passes, não aperta, ela é aberta para o lado direito. Recolhe outra vez para sair jogando a equipe do Verdão. Vem buscar encomenda aqui no campo de defesa. Lucas Evangelista, Murilo, tapa de primeira fazendo abertura para o lado canhoto. Arthur empurrou legal. Roedor canhoto. Bola para Felipe Anderson, já se projetou, se mandou. Andou na ponta, trombou, foi pro chão, pediu foto. Felipe Fernandes de Lima acompanhando de perto. deu só tiro de meta, depois do que foi uma trombada, me pareceu uma trombada normal ali, hein, Kaique Silva?
1: Ele colocou o braço esquerdo ali o Bruno Leonardo, né, e o Felipe Anderson acabou desmanchando. Só um detalhe, viu, Gui, mais uma vez no meio de semana já tinha acontecido na Libertadores, a torcida organizada cantou o nome dos 11 jogadores de linha e não cantou do Abel, aí o torcedor comum foi e cantou o nome do Abel Ferreira enquanto a organizada estava começando o hino do Verdão.
0: Anderson bate o tiro de meta, bola desviada outra vez pela defesa, o Viverde vai caindo no campo de ataque, a Lucas Evangelista tapa de primeira por dentro, tentava o domínio, Luiz Pacheco acaba travado, a bola se perde pela linha lateral, é normal para a equipe do Verdão bater. Luiz Pacheco, dos jovens aí que recebe chance, né? O Arthur também é jovenzinho na lateral esquerda, mas tem jogado com frequência na equipe Alviverde. Luiz Pacheco acionado em alguns poucos momentos na temporada, hoje como titular. Marco Freitas recebe no campo de defesa, faz abertura para o lado direito agora para Kelvin. Kelvin já ultrapassa a linha média, vem para o campo de ataque, tentava a tabela com Alan Boa, antecipação, retoma a defesa da Chape, se manda para o campo de ataque, tentou chegar para o lado esquerdo, Bruno Leonardo, abertura na canhota, agora com o Marcinho, dominou o São Paulo. Marcinho tentou cruzamento, trava Luiz Pacheco, a bola voltou no Marcinho, foi pela linha de fundo, o árbitro estava em cima da jogada e ele indica só tiro de meta para a equipe do Palmeiras bater, vai movimentar Marcelo Lomba, aí outra vez bater o tiro de meta para a equipe do Verdão. Palmeiras agora colocou ali atrás do Lomba, né? Sempre tem uma cobertura ali para palcos, né? Shows, colocou o símbolo, a camisa ali representada, ficou um pouquinho mais bonito esse setor do estádio do Nubank Park. Travada outra vez aqui no campo de defesa, Alan recupera, o árbitro tá parando. Tá marcando falta do Alan ali para cima do Marcinho, tava próximo ao lance, também ficou aplaudindo ali o Rafael Carvalheira. É falta que favorece a Chapecoense no campo de ataque, corredor canhoto, Kaique.
1: Já ajeita com todo o carinho do mundo, né? O Bruno Pacheco tá até perto, mas ajeita por ali o Giovanni Augusto. Vai chover bola pra área, falta pro time da Chapecoense que busca sua primeira vitória fora de casa no Brasileiro.
0: Toma distância Giovanni Augusto, a falta é pelo lado esquerdo, ele vem de pé trocado, pé invertido pra baixar de direita lá dentro. Palmeiras posiciona os seus defensores, Murilo, Fux por ali, Luigi também ajudando a defesa, não tem ninguém pro contra-ataque. Giovanni Augusto, pé direito, fatiou, segunda trave, forte demais, ela vai direto pela linha de fundo. É só tiro de meta pra equipe do Verdão movimentar. Comecinho de jogo, 3 minutos da primeira etapa, você está na TMX. Quem escuta sabe, é o líder Palmeiras em campo recebendo a Chapecoense, a lanterna do Brasileirão. Tiro de meta batido, bola aberta para Arthur pelo lado canhoto. Falta no cobrador de zaga, Alexandre Murilo. Tem ao seu lado Bruno Fux se apresentando, pedindo. Bolassi aperta, ele voltou no Fux na grande área. Bolassi vai para pressão. Bola aberta na direita agora para Luiz Pacheco. Vem auxiliar na saída. Abre gente a linha lateral. A Kelvin por dentro. A Marlon Freitas despachou de primeiro. Um bolão por elevação. Tentava a ligação com Alan. Bem na antecipação, sobe João Paulo, toca de cabeça, põe pela linha. A lateral tem pressa, Kelvin já movimenta, entrega Alan, avança Alan, no campo de ataque ele parou, pisou no black, deu uma escorregada, corrigiu, seguiu na ofensiva, rolou mais atrás agora para Marlon Freitas, abrindo para o lado canhoto, a bola muito forte. Estava por ali, tentou chegar nela, o Arthur correu demais, linha lateral. É manual para a equipe da Chapecoense bater no seu campo de defesa. Em 4 minutinhos da primeira etapa, precisa parcelar um Pix? 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Não tem absolutamente pressa alguma ali o Giovanni Augusto.
1: Sentiu.
0: Pelo lado direito para bater esse lateral e tem jogador da Chape já no gramado, hein, Kaique Silva?
1: O zagueiro João Paulo sentiu ali dores abdominais e tá mancando da perna direita depois do choque ali com o Alan, né? Aí o Felipe Fernandes veio ajudar no atendimento.
0: Dor abdominal é outro nome utilizado para vontade de ir no banheiro, hein, Kaique Silva?
1: É verdade, já me aconteceu algumas vezes.
0: Muito bem, olha o Bolassi, tentou o passe mais atrás, bola dividida, sobra outra vez para a equipe da Chapecoense, na sequência recua, volta tudo lá na defensiva, o Camilo, na sequência bola tocada, Marcinho desvia mal, sobra para a equipe do Verdão, olha o Kelvin, já empurrou para o Alan, entrada na grande área, em profundidade, Luiz bate, ela vai fora! Com um desvio no meio do caminho, Anderson saiu arrojado, Luiz bateu, ela foi desviada. Passou por cima do gol pela linha de fundo, escanteio, Verdão já na primeira chance, Kaique.
1: O facão feito pelo Luiz, passando em velocidade nas costas da zaga, o passe foi bem feito ali pelo Alan. E na cara do gol, o garoto Luiz tentou por cima e não conseguiu. Aí o pessoal não se conversou, o Kelvin veio bater o escanteio na direita, o Felipe Anderson na esquerda. Vem Kelvin nela.
0: É, o Felipe deu uma leve deslipe, né, Kaique Silva, achando que O escanteio era pelo lado esquerdo e o Kelvin já tava prontinho pra bater pela direita. Aí o Felipe Fernandes ficou apitando, falando pra ele, ó, é aqui, é na direita. E agora sai o Kelvin e vem Alan pra baixar de pé canhoto. Bruno Fux em cima do Anderson. Levantamento pequeno, área. Anderson vai lá no alto, tira de soco. Tem rebote, subiu Luiz Pacheco, tocou de cabeça. Afasta novamente a defesa da Chape. Vai tentar chegar Giovani Augusto. Se antecipa na marcação, Felipe Anderson. Bate na bola, volta recuando lá no campo de defesa para o recomeço com o Luiz Pacheco. Ele abre na direita agora para Kelvin. Kelvin dominando no campo de defesa para a equipe do Verdão. Já chega a bolaço outra vez para dar pressão. Bola recuada para Luiz Pacheco. Dominando na faixa central, ele volta. Recomeça tudo mais atrás com o goleirão Marcelo Lomba. Lomba abre para o lado esquerdo. Sai jogando de novo com o Arthur. Se apresenta por dentro, pede Luiz Pacheco. O Fux pediu para o Arthur voltar tudo. Ele retrocedeu lá na pequena área para Marcelo Lomba. Um tapa de pé direito para abrir na direita agora para Marlon Freitas. Ele já empurra no corredor, acha de novo o Alan. Válvula de escape do Verdão nesse começo de jogo. Alan pelo lado direito, já fintou o primeiro, deixou na saudade, avançou, passou pelo segundo, invadiu a grande área, tentou passar pelo terceiro, foi travado na H. Conseguiu se recuperar bem ali o Rafael Carvalheira. Na sequência se empolgou, adiantou, entrou Evangelista no carrinho, travou, ela caiu para Kelvin, outra vez Evangelista, ele vai pro chão, é falta nele! Atro para a marca, falta em cima de Lucas Evangelista. O Palmeiras atacando com Alan, perdeu, recuperou e já tem uma falta perigosa aí, Kaique Silva.
1: Evangelista que desarma e também arma, né? Ele deu um carrinho ali, né? No meio campo, na intermediária, consegue roubar a bola e recebe na tabela. No que adianta para a perna esquerda, toma o rapa e uma falta, uma oportunidade na bola parada para o time do Palmeiras.
0: 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Vamos chegando a 7,5 da primeira etapa. É uma falta na intermediária. Para ser batida direto para o gol, tem que ser com muita violência. Tá tomando distância para a movimentação. Alan, tudo indica um levantamento. Felipe Anderson por ali. Fica posicionado um pouquinho mais atrás. O Arthur com a camisa de número 56. Vamos ver o que o Verdão arruma. Três próximos à bola. Do lado direito dela, o Alan. Do lado esquerdo, o Felipe Anderson. E o Arthur fica tomando distância como quem vem para descer a mamona. Vamos ver o que vai fazer o Verdão. Quatro homens da Chapecoense no muro. Preocupado o goleiro Anderson, um pouquinho adiantado, orientando a sua defesa. Agora ele volta para a linha do gol. Autorizado. Alan rolou. Felipe Anderson levantou. Jogada ensaiada. Olha o Luiz Anderson. Sai e fica com ela. Foi bem ensaiado, se essa bola entrar direitinho pro Luigi, ele poderia fazer o gol, sai um pouquinho forte demais a catucada ali do Felipe Anderson, hein, Kaique?
1: E o Luigi ficou procurando a bola, né? Ele não viu ao certo em qual perna a bola cairia, tava de costas pro lance numa jogada ensaiada do Verdão.
0: Desce a Chape, levantamento, lado direito pra boca no gol, subiu Kelvin, tocou de cabeça, só ganhou altura, Kelvin de novo tira, Alan completa, dá só uma casquinha, a bola vai voltar reboteada ainda no campo de ataque pra equipe da Chape, aberta pro lado do canhoto, trabalha Enio, Enio domina pra Chapecoense, avançando contra a marcação do primeiro, deixa recuada mais atrás agora, na intermediária volta tudo, a equipe da Chapecoense recomeçando mais atrás, o Rafael Carvalheira, ele toca para Bruno Leonardo que já abre na direita, Giovani Augusto, da intermediária levantou a bola, assim de cabeça, Lomba! A bola foi no cantinho, chegou no Lomba justamente no momento em que ia pegar no gramado. Esse tipo de defesa, se não é feito com precisão, essa bola pode escapar pra dentro do gol, hein, Kaique?
1: Verdade, Gui, cabeceou praticamente ali na marca do pênalti, né? Mas ela não ganha força, cai do lado direito ali o Marcelo Lomba pra fazer a defesa 0-0.
0: Futebol e churrasco no ponto certo, só aparecer com Frango Alies. Frango Alies tá na mesa do mundo todo, começa a cantar forte o torcedor alviverde no Nubank Park, lançamento pro lado direito, sai tranquilo do gol Anderson pra ficar com ela. Tentava o Kelvin, o Alan ficou falando ali pra ele, ó, passa pelos meus pés. Ele tentou ligar direto no Luigi, consegue desarmar. Arma bem a equipe da Chapecoense para sair jogando. Vem recepcionar no campo de defesa Camilo. Ele deixa a bola

0: saída curtinha. Vai lá com Everton dominando na intermediária, tentou a fatiada para entrada na grande área, passa por todo mundo. Arlon Freitas tentou interceptar, o árbitro vai pegar um desvio de leve. Vai pegar um desvio de leve do camisa 17 do Verdão. É manual para a equipe da Chapecoense permanecer no campo de ataque. Uma distância para a movimentação. Bruno Pacheco para bater o lateral aqui para o lado esquerdo. Se aproxima, dá uma opção curta ali para a equipe da Chapecoense. O Marcinho, ainda ele, Bruno Pacheco. Agora sim, bate o lateral curtinho para Marcinho. Arrepia, Kelvin. Chuta em cima no próprio Marcinho. A bola se perde pela linha de fundo. É só tiro de meta para a equipe do Palmeiras bater. Marcinho passou pelo São Paulo, Atlético Paranaense. E é ex da Babi Muniz, não é isso, Lucasito? Lucasito?
1: Diga, Guilherme.
0: Lucasito, pelo jeito, consentiu, hein?
2: Se fez de desentendido.
0: É ex da Paniquete, o nosso Marcinho. É isso mesmo, né, Lucasito?
1: Não sei. É?
0: Olha a Chapecoense apertando no campo de ataque. Tentou o giro bolasse, a bola vai desviada, vai pela linha lateral. Arthur tá marcando o manual para a equipe do Chapecoense. Não tá dando, não, pro Palmeiras. Ali pro lado esquerdo, o Marcinho vai deixar mais atrás para a batida do Bruno Pacheco. Tá sério, nosso Lucasito hoje sobe, hein, Luquinhas?
1: Eu não.
0: Chegando o Bruno Pacheco.
1: Tô pesquisando.
0: Ah, pode pesquisar aí que você vai gostar do que você vai encontrar. Olha o Bruno Pacheco, ele bate o lateral, bola pra Bolasso, junta a linha de fundo, deixou recuar mais atrás, Marcinho deixou passar, caiu no comando, bola pra João Paulo, ele volta tudo, prefere não cruzar, retrocede, lá atrás o recomeço com Bruno Leonardo, largando de novo na canhota, agora pra João Paulo, tocada por dentro agora, o recuo, mais atrás de novo Bruno Leonardo, abertura na canhota, rente a linha lateral, João Paulo, da intermediária, levantou pra boca do gol, Lomba não saiu, toque de peito do Evangelista Lomba, vai lá, dá um tapa na linha de fundo, evita a saída, Evangelista volta no próprio Lomba com pressão, ele faz abertura, joga para o lado esquerdo, agora para Arthur, recepciona o garoto, tentou sair jogando, bola desviada, Bruno Fux arrepia, tira o perigo da grande área e dá um chutão, bola subindo, caindo ainda no campo de defesa do Verdão, sobe, toca de cabeça nela, outra vez João Palma, na sequência sobra para o Palmeiras, esticada demais, recomeço, recuada para Murilo, que vai recomeçar tudo no campo de defesa. Vamos chegando a 12, em 12 minutos da primeira etapa, 0 para a equipe do Palmeiras, 0 também para a Chapecoense, a 18ª da rodada do Brasil, a última antes da parada para a Copa do Mundo aqui na TMC. Marlon Freitas joga curto no campo de defesa, centraliza a bola na faixa central, agora com o Evangelista, recua Murilo, abertura de primeira na canhota para Arthur, Arthur domina, para, pisa no breque, outra vez por dentro, afunila a jogada, entrega na faixa central, Evangelista faz o jogo girar, chega Marlon Freitas que inverte tudo, abre aqui na direita, desce Verdão, abertura é com Kelvin se mandando para o campo de ataque, Kelvin na intermediária por dentro, outra vez afunilou a Alan com Marlon Freitas, entregou de lado a Evangelista, na entrada da grande área, rolou por dentro, Felipe Anderson, não dá pra bater, tudo fechado, tentou bolão pro Arthur, o Evangelista no meio do caminho, atrapalhou, vai lá Felipe Anderson, dá duro, toma do Everton, retoma, bate a carteira, voltou pra Marlon Freitas, da intermediária, apontou, bateu, fora! Ganhou força, altura um pouco demais, subiu muito, linha de fundo, só tiro de meta, mas assustou o Anderson, Kaique.
3: Tentou a chapada daquele ângulo aberto, né, o Marlon Freitas, à esquerda lá pra direita, e uma finalização que dá um susto no time da Chapecoense, mas vai pra fora, 0-0.
0: 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Muito bem, vamos chegando a 14 da primeira etapa. Eu quero a sua opinião, André Galvão. Tempo de opinião aqui na TMC. O placar zerado, Palmeiras e Chapecoense, Galvão.
2: É um jogo que está aberto, né? O Palmeiras já chegou com perigo pelo menos duas vezes, né? A maior chance foi com o Luigi, que perdeu, né? Uma bola bem passada pelo Alan, o Luigi perdeu o gol, né? Mas a Chape também está atacando o Palmeiras. O Marcelo Lomba já teve dificuldades para fazer uma defesa. Enfim, o jogo está aberto, né? O Palmeiras tem alguns jogadores bem na partida, como o Alan, como o Lucas Evangelista, outros nem tanto, né? Como o Felipe Anderson, como o Kelvin. Então, começa um jogo mais complicado até do que muita gente imaginava para o Palmeiras, Guigui.
0: Muito bem, domina de novo Everton, desce a Chapecoense, se manda para o campo de ataque, rente a linha lateral, lado direito, ele volta um pouquinho mais atrás, trabalhando ali na intermediária, se atrapalhou, deu pressão para cima da marcação ali, o Luigi quase tomou para a equipe do Verdão, o árbitro está marcando o último toque do Palmeiras, linha lateral, Emanuel para a equipe do Verdão bater, se atrapalhou por ali o Bruno Leonardo, a camisa número 33, agora vem o Everton para bater o lateral para a equipe da Chape, ele toma distância para a movimentação, tem Giovanni Augusto mais à frente, lateral batido direto para Bolasso, nossa, pegou na canela do Bolasso, a sorte dele é que explodiu no Arthur, saiu de novo pela linha lateral, é o Emanuel para a equipe da Chapecoense bater no seu

0: Campo de ataque, terminando Palmeiras e Chape, direto para o Rio de Janeiro, Éder Luiz, o 10 do país, Gustavo Soler, Léo Pinheiro, José Calil, Brasil e Panamá, para o Brasil inteiro, através da rede TMC de rádio. E depois do jogo da nossa seleção, preparação para a Copa do Mundo, direto para o Mangueirão, no Pará, norte do país, Ricardo Melo, Ivan Drago, Kaique Silva, Remo e São Paulo, fechando o Brasileirão antes da Copa do Mundo. E depois de tudo isso, tem o melhor pós-jogo do rádio brasileiro, fim de papo hoje com ele, hein? 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Vamos chegando a 16 dessa primeira etapa, Marlon Freitas, vem buscar e comida no campo de defesa, larga de lado, abertura para o lado esquerdo na zaga, Alviverde com Murilo, já despachando pro campo de ataque, recolhe Arthur junto à linha lateral, tentou aproximação com o campo de ataque, mas se pega em cima da marcação, vai pela linha lateral, é manual pro Verdão permanecer no campo ofensivo. Já batido, movimentado, de Arthur para Murilo, por dentro ele solta outra vez a Marlon Freitas, recepcionando em cima da crítica, aquele vídeo gramado, volta mais atrás dentro do círculo central com Bruno Fuchs, de novo na esquerda Murilo, já no campo ofensivo Arthur se mandou, ele tentou a bola em profundidade, exagerou na força, muito forte, direto pela linha de fundo, é só tiro de meta para a equipe da Chapecoense bater. 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Campeonato Brasileiro, 18ª rodada, Allianz Parque, 17 da primeira etapa. Palmeiras e Chapecoense, 0-0. Lucas Quito.
1: Primeiro tempo também para Vasco e Atlético Mineiro, 0-0.
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0: O Palmeiras trocando passes no campo de ataque. Luiz Pacheco por dentro, a Marlon Freitas na faixa central. Central largou de lado, entregou a Murilo, outra vez a Marlon de primeira, Murilo, todo Verdão no campo ofensivo, Murilo, curto para Lucas Evangelista, abertura, lado esquerdo, bola com Arthur, rente a linha lateral, ele domina, volta mais atrás, de novo Evangelista por dentro, a Marlon Freitas, só carimba, solta de primeira mais atrás, chamando a presença de Murilo, zagueirão vai trabalhando, a Chape não dá espaço, apenas os zagueiros e volantes podem ter a bola, abertura na canhota, Arthur, voltando outra vez para Murilo, ele inverte o jogo, chega aqui para o lado direito para Luiz Pacheco, domina Pacheco, levanta a cabeça, abriu na ponta direita para Kelvin de Mano, com o Marcinho, levou na linha de fundo e cruzou torto, Kelvin. Direto pela linha de fundo. Assim o papai André Galvão não aprova, hein, Kaique Silva?
3: Cruzou direto pra fora o Kelvin, né? Não à toa perdeu a vaga pro Jai, que hoje tá suspenso e também tá servindo a seleção da Argentina, mesmo fora da lista da Copa, né? Ele tá lá pra amistosos e de repente se rola um corte, o Jai tá pronto.
4: É, o problema desses jogadores, né, é que eles já não são exatamente mil maravilhas, mas eles ficam muito piores sem confiança, né? Isso não é só no Palmeiras, tem um monte de jogador assim no Brasil inteiro, né? Então o Kelvin, ele tá sem confiança no momento, então ele tá errando lances muito simples.
0: É, agora esse cruzamento foi bem feio, mas vem de novo o Palmeiras, Alan, na ponta direita se mandando, ele para, pisa no breque, evita a marcação do primeiro que é Marcinho, volta recuando, bola para Marlon Freitas na faixa central, domina o camisa número 17 do Alviverde, levanta a cabeça, acha de novo Kelvin, lado direito, ultrapassagem, ele serviu, linha de fundo, levantamento do Luiz Pacheco, passa pelo Luiz, chega para tirar Everton, sobe, toca de cabeça Giovanni Augusto, ela caindo reboteada na intermediária, tentou o lançamento de Pacheco a Luiz Augusto, abertura para o lado esquerdo, agora para Marcinho, Marcinho domina, recolhendo junto à linha lateral, ele se manda contra a marcação de Marlon Freitas, dobra Kelvin, ele volta recuando, deixa mais atrás por elevação, agora para Giovanni Augusto, e o Giovanni Augusto evitou a chegada do Alan, passou o pé em cima da bola e voltou lá no campo de defesa, João Paulo, por dentro agora no círculo central, ele entrega Camilo, sempre Camilo baixando, entre os zagueiros da equipe da Chape para auxiliar na descida, agora o Carvalheira, bola rolada de lado no comando, agora para o domínio de Bruno Leonardo, abertura para o lado direito, recolhe na intermediária outra vez Everton, apertado, acossado, ele volta tudo com Bruno Leonardo, de agora para João Paulo, recolhendo outra vez na defensiva, Camilo dá opção, recebe, mata no peito, arredonda para a equipe da Chape, já adianta, bom o passe, boa solução na saída, agora abertura para o lado esquerdo, bola para Marcinho, tem Pacheco ao seu lado, Marcinho trouxe pelo meio, afunilou, entregou, batida de longe do Carvalheiro, explode na marcação, volta lá no campo de defesa. 13, aí o Bruno Leonardo, ex-portuguesa, volta recuando na meia-lua, recomeço com o goleirão Anderson. 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Toque de Rafael Henrique, o popular Paco, marcando 20 da primeira etapa, tempo passando, chegando à metade da primeira etapa aqui no Allianz Parque. 0 Palmeiras, o líder, 0 Chapecoense, a lanterna da competição. Anderson recolhe na meia-lua, abertura para o lado esquerdo agora para João Paulo. Luiz vai apertar a marcação, João Paulo ainda vai se mandando, Luiz chegou e ele abriu mal, hein? Estava ali perto o Celso Rodrigues, levantou os braços, não entendeu nada nesse passe do João Paulo, segurou até o Luiz chegar e se perdeu pela linha lateral. O passe é só manual para a equipe do Verdão bater. Movimentada com o Bruno Fux, ele larga de lado, sai jogando de novo o Palmeiras no campo de defesa, faixa central, recepciona Murilo, vem buscar encomenda aqui na defensiva de novo Lucas Evangelista, já abre na canhota, a galera se empolga, desce Arthur, se mandou, bico na grande área, trouxe por dentro, e aí bateu de direita, puxou pro pé que não é bom, lateral, e arriscou numa confiança ímpar. O resultado não foi lá muito bom, hein, Kaique?
3: Dentro da área tinha o Evangelista, que deu um passe ali pro Arthur e passou, né? Se mandou lá pro ataque como um centroavante. O Luigi na entrada da área, o Alan. Por isso a reclamação também do banco de reservas.
0: Acabei de te achar atrás do gol aqui, Kaique. Tô vendo que você é o último na fileira de repórteres. Sim. Tá fininho, hein? Que nova fase, hein, Kaique Silva?
3: Obrigado, Gui. Me inspira em você.
0: Há dias de embarcar pro México e degustar a culinária local, nosso Kaique Silva. Apitou o fim de jogo? É só o começo da nossa resenha aqui na TMC. Fica com a gente pro pós-jogo, que tem análise no lance, repercussão, destaques e a voz da torcida, para você entender a partida como ela foi. 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Bola recuada pro goleirão Anderson na meia-lua, ele recolhe e pé canhoto vai movimentar, manda pra elevação pro campo de ataque, Bolassi tenta chegar antes dele, Alan, toca de cabeça, vai caindo reboteada pra Marcinho no campo de defesa, dominando, tentando escapar da marcação de Luiz Pacheco, passou no meio de dois, se mandou pro campo de ataque, Marcinho carregou, ameaçou bater, abriu na canhota, bola pra Yannick Bolassi, Bolassi domina, carregou pra cima do Kelvin, levantou, bola passa na boca do gol com perigo e vai embora. Num dado momento pareceu que o Giovanni Augusto ia chegar nessa bola, ele se antecipou ao Murilo, ela acabou pegando uma curva indo direto pela linha de fundo, Kaique.
3: Cruzamento lá no segundo pau, vai ter uma confusão ali com o árbitro da partida, o Felipe Fernandes de Lima. Ele está correndo na direção do banco de reservas da Chape. Me parece que para amarelar, de repente, né, o Celso Rodrigues, porque ele queria uma falta no lance anterior. O Marcinho foi puxado, né, pelo garoto Luiz Pacheco, quase levou a camiseta dele para casa.
0: Muito bem. 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Terminando o jogo do Verdão, direto pro Maracanã, hein? Você vai conferir seleção brasileira, preparação para a Copa do Mundo. Éder Luiz, o 10 do país, José Calil. O nosso Léo Pinheiro ao lado do Gustavo Soler nas reportagens. Diga, Kaique.
3: Tomou cartão amarelo o garoto Luiz Pacheco, porque ele puxou a camisa ali do Marcinho, como eu disse, e chegou a rasgar até a camisa dele.
0: Muito bem. E olha a bola lançada lá no corredor canhoto, Arthur. Tentou a ligação direta com Felipe Anderson. Consegue dominar o camisa 7, bota no gramado, arredonda. Arthur passou para o lado esquerdo. Ele serviu por dentro. A entrada na grande área, limpou para o pé canhoto. Limpou mais um, abriu para Arthur. Ele aponta e bate em cima da marcação. Arthur tá com fome de gol. Ela pega na marcação, volta reboteada. Felipe Anderson na ponta, ele para, pisa, volta por dentro. Bola para Marlon Freitas. Abrindo de novo na canhota, Arthur. De Arthur para Felipe Anderson na ponta. Tentou passe rasteiro por dentro. Tinham 3 jogadores na grande área esperando o cruzamento. Ele tentou um passe que a probabilidade de dar certo era muito pequena. Consegue desarmar a Chape, o Palmeiras já recupera para tentar botar o Índio Condá outra vez com as costas na parede de Bruno Fux. Bola colada para Luiz Pacheco por dentro na faixa central, agora para Marlon Freitas, larga na canhota, Murilo já empurra, abre na ponta, Felipe Anderson por elevação na grande área para Evangelista, de costas pro gol, rolou para Arthur na ponta, levantamento de primeira, tentou Luiz, chegou para ganhar no alto, tirou dali Carvalheiro, a bola volta reboteada na entrada da grande área, Marlon Freitas de lado, larga para Luiz Pacheco, deixa mais atrás dentro do círculo central, agora com Bruno Fux. Fux abre de novo na direita, de novo para Pacheco, 24,5 da primeira etapa, o Verdão tenta o primeiro gol, 0 Palmeiras, 0 Chapecoense, Luiz Pacheco volta, recua tudo, recomeça no campo de defesa outra vez com Bruno Fux. O juramento dos médicos deixa claro, medicina e humanidade são inseparáveis, prevent ser, a gente acredita que a saúde pode ser mais humana. Olha o Murilo, dá mais uma vez o tom da saída, ao Viverde abre para o lado esquerdo, bola para Lucas Evangelista, tocando curta mais à frente, agora para Arthur. Arthur. Arthur volta, Evangelista dominando, trazendo por dentro, afunilando, entregando a Murilo. Por ali tem Marlon Freitas aberto aqui do outro lado. Kelvin pedindo junto à linha lateral. Bola tocada por dentro na faixa central a Fux. Fux de primeira larga na direita de novo para Luiz Pacheco. Pacheco recolhe e volta para Murilo no círculo central. Tem paciência o Palmeiras. Chapecoense recolhida no campo defensivo, só marcando. Murilo avança, tentou passe entre linhas. Vem no meio do caminho para cortar. Estica o pé, bate nela, tira dali Bruno Leonardo. Para botar reboteada para o lado, canhoto outra vez para a equipe do Verdão. Dominou por ali Evangelista. Para Felipe Anderson, dali Arthur tentou. Evangelista travado. Felipe Anderson não consegue chegar no rebote. Se antecipa Camilo, retoma para a equipe da Chape. Vai sair jogando Camilo. Ele dá um giro curto, solta por dentro na faixa central. Agora para Giovanni Augusto. E pé canhoto, Giovanni Augusto inverte tudo. Chama na canhota Bruno Pacheco. Já domina, ultrapassa a linha média. Descolou um bolão para o Marcinho. Era nas costas da marcação do Luiz Pacheco. A bola foi muito forte, correu demais. Marcelo Lomba sai tranquilo da meta e faz a defesa. 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E desce Palmeiras, lado direito. Alan se mandou, abriu na ponta. Kelvin de primeira levantou para a boca do gol. Lá no alto, sobe. Toca de cabeça a zaga da Chape, vai ter rebote. Chegou Everton, se antecipou, conseguiu retomar. Ganhou de Felipe Anderson. Na sequência, rasga. Tira o perigo de qualquer maneira dali a defesa da Chape. Ela volta reboteada dentro do círculo central. Outra vez para Bruno Fux, já dominou, arredondou. Avança para o campo de ataque. Fux larga curto. Deixa a curtinha nos pés agora de Marlon Freitas. Voltando a Fux, mais Palmeiras descendo, mais Verdão no campo de ataque. Bruno Fux volta mais atrás. Recomeça agora com Luiz Pacheco. Pacheco larga de lado, bola para Murilo. Murilo na canhota. É o Verdão avançando. Felipe Anderson por dentro. Outra vez a Marlon Freitas. Faz o jogo girar, chegar. Bola para Bruno Fux, vai descendo o Fux na entrada da grande área, apontou, levantou para a boca do gol, Luiz de cabeça, a bola vai fora pela linha de fundo à direita da meta. O Luiz pede o último toque da Chape, o árbitro está confirmando o tiro de meta. A bola saiu com um efeito meio esquisito, uma ziquezira ali. E quase traiu o Anderson, hein, Kaique?
3: O bom do Felipe Fernandes de Lima é que ele erra com convicção, pelo menos. Aí com um tom de arrogância também, um nariz empinado, que é uma barbaridade. Lance na frente dele, a bola claramente desviou no Bruno Leonardo, ele deu tiro de meta aqui.
0: Falei pro Galvão aqui antes do jogo, ele é peitudão, né, Kaique Silva?
3: Cara, é impressionante, como é péssimo árbitro.
5: Falou mesmo, que cantou essa bola aí.
0: Ele enche o peito assim, vai pra cima dos caras meio peitudão, com o nariz meio pra cima. É a característica do árbitro do jogo. Olha a bola invertida aqui para o lado esquerdo. Olha que eu não sou de tanto de pegar no pé de juiz igual o nosso Galvão, hein? Camilo abriu para o lado esquerdo. A bola devolvida para Camilo por dentro. Afunilando o jogo. Giovanni Augusto. Abertura para Bruno Pacheco. Pacheco recolhe e vai para cima de Luiz Pacheco. Tentou o passe. Na sequência chegou para desviar a zaga alviverde. Kelvin retoma. Bate a carteira. Tabela com Alan. Adiantou demais o Kelvin. Entra no carrinho. Toca nela outra vez na defensiva. Rafael Carvalho. Caiu para Enio. Enio abriu na canhota agora para Giovanni Augusto. Empurrou na ponta, Marcinho de mano contra a marcação, dobraram nele, ele volta mais atrás, trabalha agora com Giovanni Augusto na intermediária. Giovanni Augusto parou, pisou na bola, olhou a movimentação dos companheiros, tabela com Bruno Pacheco, recebe de volta ainda Giovanni Augusto, centraliza o jogo, volta recuando na faixa central, passe para Bruno Leonardo mais à frente, agora para Camilo, passando pelos pés de Rafael Carvalheira, dali a Enio. Enio abriu na canhota para Bruno Pacheco, chegou na linha de fundo, preparou, levantou para a boca do gol, vai lá no alto de cabeça, toca Arthur, tem rebote, voltou na direita Everton, tentou por dentro na entrada da grande área. Carvalheira voltando, recuando agora para Bruno Leonardo. Ele faz o passe para João Paulo. Bola muito forte, cai para Giovanni Augusto. Domina Giovanni, avançando na ofensiva. Rolou na entrada da grande área para Marcinho de costas pro gol. Não dá para bater. Ele abre na canhota para Enio. Linha de fundo. Bruno Pacheco cruzou rasteiro para trás. Domina no meio do caminho com tranquilidade. Marlon Freitas. E a arbitragem já estava parando, marcando a saída pela linha de fundo. É, Galvão, vamos chegando a 29. Aquela pressão assim. De líder pra cima de lanterna não tá rolando, né, Galvas?
4: É, o Palmeiras tá se enrolando, né? A gente dizia, né, já na nossa primeira intervenção, né, como o jogo tava muito mais difícil do que muita gente imaginava, né? Porque o Palmeiras atacava, mas a Chapecoense também atacava, né? E a Chape não mudou a sua postura, ela joga até de uma forma corajosa aqui no Nubank Park. Claro, quando o Palmeiras tem a bola, aí voltam todos, ficam os 11 no campo de defesa. Vamos ver agora o Verdão.
0: Chegada, lado esquerdo, Felipe Anderson. Arthur cruzou rasteiro para a grande área. O cruzamento foi direto para os pés de Camilo. Desarma o volante, tenta a bola para Bolassi. Muito comprido, Murilo recupera. Pode falar, Galvão.
4: Mas quando a Chape tem a bola, ela ataca também o Palmeiras. Ela obriga o Palmeiras a se defender. Então,
5: Fica um jogo realmente perigoso para o Palmeiras, que já abusa dos cruzamentos, né? E até agora nada.
0: Marlon Freitas esticou o bico na grande área, Arthur cortou, bateu pro gol, fora! Ela passa cruzada com força em frente à meta e vai embora. O Arthur tá muito afim de fazer um gol de direita. Hoje é a terceira que ele tenta, hein, Kaique?
3: E aí o Lucas Evangelista olha para ele, faz o sinal de três na mão e fala, poderia ter tocado essa, né? A terceira que você arrisca. Felipe Anderson tava livre também, Gui.
0: A Chape tenta sair jogando, trocando passes de pé em pé. Bruno Pacheco recepciona na canhota. Giovanni Augusto vem dar um auxílio. Voltou recuando. Bola que não foi nem pro zagueiro, nem pro goleiro. O Anderson foi lá, se esforçou e retomou. E na sequência a bola é tocada para Camilo. Sai jogando por dentro com tranquilidade. 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Campeonato Brasileiro, 18ª rodada no Bank Park. Vamos chegando a 31 da primeira etapa. Palmeiras e Chapecoense 0-0. E aqui o Pacheco retomou, tentou acionar o Luiz em contra-ataque, não deu nada. 31 do primeiro tempo, 0-0 Palmeiras e Chape, Lucasito.
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0: Olha a descida da equipe do Palmeiras, lado esquerdo, recepciona Felipe Anderson. Ele traz a bola por dentro, a funila agora com o Marlon Freitas, tentou com o Luiz Pacheco, Bolassi, ajudando no campo de defesa, um carrinho na raça, travando e batendo a carteira. Por dentro a Giovanni Augusto, mais um recuo do Giovanni Augusto, que é uma bomba para o Pacheco dominar, Alan aperta e o Pacheco se livra da bola. Giovanni Augusto, acho que tá querendo jogar de amarelo, hein? Lateral batido rapidinho pelo ala, bola pra Kelvin. Ele retrocede e volta na intermediária, Luiz Pacheco. Domina o volante do Verdão, serve por dentro agora Bruno Fux. Fux avançando, a Chape marcando com os 10 de linha no campo de defesa, ativos. Marcinho ajuda a cercar, Giovanni Augusto também. Bola tocada pra Bruno Fux. Ele rola no comando, deixa mais atrás agora pra Murilo. Murilo avançando, Arthur abre. Junto à linha lateral, lado esquerdo ele pede, recebe, trabalha por dentro. Entrega Lucas Evangelista, de lado agora pra Marlon Freitas. Freitas dominando, largando para Luiz Pacheco, domina o camisa número 50, abre para Alan junto à linha lateral, Alan contra a marcação de Bruno Pacheco, avançou, voltou afunilando outra vez com Marlon Freitas no campo de ataque, ele para, passa o pé em cima da bola, aperta na marcação para cima dele Rafael Carvalheiro, bola rolada de lado a Murilo, tabelando com Felipe Anderson, Murilo recebe outra vez, de novo a Felipe Anderson na intermediária, o Arthur tá pedindo essa bola junto à linha lateral, lá pro lado esquerdo, tinha espaço, hein? Tinha espaço pro Felipe Anderson tentar essa enfiada por cima. Ele não enxergou o Arthur. Recuada. Outra vez mais atrás, junto à linha central. Bola para Bruno Fux por dentro. A Marlon Freitas. Recolhe Freitas. Abriu bem o passe. Linha lateral. Bola para Kelvin. Já chegando na ponta. Trouxe por dentro. Tentou um passe. Desviado pela marcação. Retoma a Chape. Vai tentar sair jogando com o Bruno Pacheco. Bem demais o Luiz Pacheco. O Arthur vai parar. Achei que ele tinha tocado só na bola. A arbitragem tá pegando falta em cima do ala, do lateral aí da Chape, Kaique.
3: E aí temos três nomes, né, que são alvos da torcida do Palmeiras a cada erro. Kelvin, também o garoto Luigi e o Felipe Anderson. Não caíram nas graças da torcida do Verdão.
0: 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Tem razão o torcedor do Palmeiras, ô Galvão?
5: Você prestou atenção, os três jogadores citados
0: Luigi,
5: pelo Kaique.
0: Kelvin
5: e Felipe Anderson. Os três já foram citados aqui na nossa transmissão.
0: 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É o Palmeiras já descendo, é o Chapecoense já descendo, outra vez vem pro campo de ataque, lado esquerdo recepciona Enio, dá uma balançada para cima da marcação do Kelvin, inverte essa bola por elevação, por dentro, agora no círculo central, Giovanni Augusto, dominou, Lucas Evangelista apertou na marcação, ele preferiu abertura com Everton, tentou a finta, a bola toca na marcação de Felipe Anderson, vai pela linha lateral em manual para a equipe da Chapecoense bater. 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Lucasito.
1: Sim.
0: Como é que tá o João Fonseca em Roland Garros? Vamos ver se ataque da Chape você já atualiza pra gente. Aberta na canhota, entrada na grande área. Enio dominou, carregou pra cima da marcação, fez o passe na ponta. Olha a Chape chegando com perigo. Levantamento de Bruno Pacheco, explode em Kelvin. Volta reboteada Alan, tenta sair jogando. Tentou arrancada, passou pelo primeiro, dividiu com o segundo, vai Felipe Anderson, se esforça. Sobrou pro Alan, pelo lado esquerdo. Ele ultrapassa a linha média, traz o Verdão pro território da Chape. Foi pro chão, derrubado, o árbitro deu vantagem. Alan levantou, seguiu na jogada. Fintou mais um, vamos Alan, ele bate Anderson! Pega em dois tempos, grande jogada do garoto Alviverde! Do jeito que a gente quer ver, começou pelo lado direito. Duas divididas, ele insistiu, recuperou, sofreu a falta, não reclamou, levantou, seguiu na jogada. E aí o Anderson pegou a finalização dele, Kaique.
3: Ele sai da direita, chega na esquerda, aos trancos e barrancos, com todo mundo tentando pegá-lo, né? E aí agora a reclamação da arquibancada, tá todo mundo em pé reclamando. E os jogadores do Palmeiras é pedindo o cartão agora pro Everton, que fez a mesma coisa que o Pacheco, né? Ele tentou matar o lance, tentou fazer a falta, e aí o juiz deu um cartão retroativo para o Luiz Pacheco do Palmeiras e pro Everton ele não deu.
0: É, acho que é uma cobrança justa, né, Galvão? O carrinho foi pois por trás, né?
4: Pois é, né? O mesmo árbitro e não tem o mesmo critério, é inacreditável. Agora o Alan é um oásis, né? No deserto do Palmeiras, no deserto de ideias da equipe do Palmeiras. É um jogadoraço, realmente tá atuando em altíssimo nível. E se o Palmeiras perder ele, além do Flaco Lopes, o prejuízo será imenso, né? O Palmeiras não tem um elenco vasto e vai precisar contratar bem nesse meio do ano. Como joga esse menino Alan?
0: 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E não é à toa, né? O Kaique falou aí que os clubes europeus estão de olho na garotada do Palmeiras de 16 anos, porque tá saindo um atrás do outro do forno, né? Um mais desequilibrante que o outro, Estevão, antes dele o Hendrick, agora o Alan, antes do Hendrick o Gabriel Jesus. Palmeiras virou uma fábrica realmente de produzir jogadores que desequilibram, né? Ofensivamente.
4: E o Alan, o caso do Alan é curioso, porque ele nem é tão novo mais, né? Assim... Quando a gente fala não é tão novo, é que ele não tem 22, 18, né? Ele tem 22 anos. E na base ele também não era tratado como eram Hendrick e Estevão. Mas ele é um menino muito talentoso.
0: Ó, a torcida tá fazendo esse barulho porque o Felipe Anderson aqui da linha lateral tentou achar o Evangelista na grande área. E pareceu que ele tomou aquela puxada pelo ombro quando se deslocava dentro da área, hein, Kaique?
3: Exatamente isso que aconteceu. Mas o árbitro não marcou e me parece que não tá nada a fim de revisar. Mas a reclamação do Evangelista é justa, viu?
0: O lance ainda não parou. Diga, Galvão.
4: É, eu vi uma vez só aqui da cabine. Vocês conhecem minha opinião sobre esse tipo de lance. Para mim isso não é pênalti.
0: Muito bem. Ah, o Abel tá pagando Amarelo. Forte para cima do árbitro, né, Kaique Silva?
3: E aí, o Abel tava pendurado, Gui.
0: Muito bem. Vai voltar da Copa do Mundo assistindo o jogo longe do banco de reservas. O nosso Abelaço.
3: Contra o Coritiba no Couto Pereira.
0: Ô, Lucasito, ia te chamar pra você falar do João Fonseca em Roland Garros, hein, Lucasito?
1: Venceu o primeiro set por 7 games a 5 e tá vencendo o segundo set por 2-1, Guilherme. E saiu o gol no Brasileirão, o Vitor Hugo abriu o placar pro Atlético Mineiro. Vasco 0, Atlético 1.
0: Que fase do Vasco, hein, perdendo mais uma em casa com o Renato e a torcida xingando. Garantido pra mim que o Renato já tinha dado um jeito no Vasco, hein? Saiu jogando mal a equipe da Chapecoense, vence, antecipa outra vez Marlon Freitas, abertura para o lado direito a Alan, ele para, faz o giro, volta outra vez, curtinha, na faixa central, bola para Marlon Freitas, tentando a inversão de pé direito, tá acompanhando o Arthur, né? O Marlon nem olhou para ver se o Arthur tava livre, tava bem no lance lá o Marcinho para tocar de cabeça e interceptar. Ele que recebe para o lado direito, trabalha por dentro agora com Rafael Carvalheira, domina a Carvalheira, vai trazendo pela faixa central, tem Camilo mais atrás, ele levanta a cabeça, observa a movimentação dos companheiros lá de lado, a Camilo que volta de primeiro. Como Andrizaga, a bola para João Paulo, quer qualidade comprovada, secagem rápida e garantia de sucesso para sua obra. 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Recepciona Bruno Leonardo. Larga curta mais à frente. Vem receber encomenda aqui no campo de defesa. Giovanni Augusto tentou abertura para o lado direito. Bola desviada por Camilo. A Giovanni Augusto de primeira. Camilo por dentro agora para Everton. Ele domina. Larga curto, volta no comando para João Paulo. João Paulo já abre na canhota. Faz o passe, entrega Marcinho junto à linha lateral. Marcinho escapa da marcação do primeiro que é Alan. Traz por dentro, deixa protegida mais atrás de novo para Rafael Carvalheira. 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Chapecoense tenta aproximação com o câmbio de ataque. Bola tocada por dentro. Carvalho achou bem na entrada da grande área. Marcinho limpou o primeiro, pé direito, ele bate. Lomba! Chegou quicando, meio do gol, não foi no cantinho. Mas o Lomba se arrumou para fazer a defesa sem dar chance para o azar, Kaique.
3: Deu um passo e meio ali para o lado esquerdo, fez a defesa tranquila, né? Uma péssima finalização do Marcinho, vem Verdão.
0: E vem com o Evangelista ajeitando para Felipe Anderson, arrancou, escapou do primeiro, carregou. A marcação chega, fecha a porta, Felipe Anderson deixa mais atrás para Alan. Avançou, abriu, bico da grande área, Luigi invadiu, cortou, pé direito, bateu em cima da marcação. Mas, ó, Kaique, você tava atrás do gol. E aí o Luigi achou que a bola ia sair pela linha lateral, não deu pique, o Everton veio e ficou tranquilo com ela. Eu, aqui de cima, fiquei com a impressão que foi uma jogada absolutamente telegrafada. O Allianz Parque inteiro sabia que o Luigi ia cortar pra direita e bater pro gol, né, Kaique?
3: E a liberdade do Arthur foi impressionante. Se ele dá o tapa pro Arthur, ele sai o lateral esquerdo cara a cara com o Anderson, né? E aí, por isso, o pessoal pega no pé dele.
0: 40 do primeiro tempo, você ouviu no toque do nosso Rafael Henrique, o popular Paco. Vamos chegando a 40 e meio. 0 Palmeiras, 0 Chapecoense. Mais Verdão, campo de ataque, Marlon Freitas. Abertura para o lado direito é para Alan. Rente a linha lateral, ele avança contra a marcação ainda. Alan volta recuando, deixa na intermediária, bola para Marlon Freitas. Se movimenta por dentro, pede, recebe, levanta a cabeça. Evangelista largou para Alan na entrada da grande área, tentou criar o espaço. Marcação ferrenha em cima dele. Bola para Evangelista, tabelou por dentro, rolada. Felipe Anderson bate em cima da marcação, tem rebote, escapa dos pés de Luiz Pacheco, volta mais atrás agora para Marlon Freitas, abriu na ponta para Kelvin, ele domina a marcação, fecha o espaço do cruzamento. Kelvin tentou criar de um jeito esquisito, hein? Ele tentou a finta, meio estranho. Marcinho chegou para bater na bola e mandou pela linha lateral. Kelvin tem pressa, bate rápido, bola para Alan na entrada da grande área, deixando recuada na intermediária. Agora para Bruno Fux. Fux larga de lado para Marlon Freitas. Freitas dá um tapa, oferece a Luiz Pacheco. Pacheco dominando, próxima ponta. Chapecoense concentra toda a sua marcação aqui próxima à grande área. Abertura de Marlon Freitas para Kelvin na ponta direita, trabalhou por dentro, recebeu de volta, tocou de primeira mais atrás a Alan. Dividida na intermediária, volta reboteada para a equipe do Verdão, tenta por ali na direita, Pacheco, chega pra recuperar a equipe da Chapecoense, olha o Bolassi, passa o pé em cima da bola, tenta uma graça, chega Felipe Anderson, trava, luta pela bola, Bolassi toca por última, ela vai pela linha lateral, é manual pra equipe do Verdão bater, hoje dia cheio na TMC, terminando Palmeiras e Chapecoense, o 10 do país, Éder Luiz, Brasil e Panamá, direto do Maracanã, preparação da nossa seleção a 6:30, na sequência, Ricardo Melo assume pra São Paulo e Remo, fechamento do Campeonato Brasileiro pré-Copa do Mundo. E depois do jogo do Tricolor, o melhor pós-jogo do rádio brasileiro, fim de papo com Ricardo Melo, aqui ataca o Verdão, Felipe Anderson, para na ponta direita, levando para cima na marcação, ele erra o passe, dá nos pés do Bolassi, Bolassi, meu Deus do céu, se livra da bola e devolve lá pro Lomba. 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O Verdão aperta, retoma no câmbio de ataque com Luiz Pacheco, bola para Felipe Anderson, abertura para o lado direito a Kelvin, na ponta tentou a jogada individual, foi pro chão, o árbitro não vai marcar nada, porque não foi absolutamente nada, ganhou dele Bruno Pacheco, tira o perigo dali, Bolassi estica o pé, toca mais atrás a Giovanni Augusto, rapaz, chegou na dividida ali o Alan, e aí o Giovanni Augusto vai ficar rolando no chão, o árbitro vai mostrar cartão, hein? Ih, é vermelho, Kaique!
3: Deu vermelho direto.
0: Cartão vermelho para Alan, Kaique Silva.
3: Deu vermelho direto, Felipe Fernandes foi na frente dele. O Giovanni Augusto ficou rolando de um lado para o outro. O banco do Palmeiras levanta. O Abel Ferreira se recusa a levantar porque ele já está amarelado. Os jogadores do Verdão cercam ali o árbitro da partida. Porque o Alan realmente dá uma entrada. Mas segundo o banco do Palmeiras, não foi para tudo isso. E aí... A cabine do VAR já está pronta aqui do meu lado, viu? À minha direita. Pronta para o Felipe Fernandes ir para cá ou não?
0: Ah, tá. Achei que você ia falar que estava pronta porque ele errou. Galvão, a gente viu aqui de cima uma vez. Foi uma dividida forte e, por enquanto, o Alan está expulso, Galvão.
4: É, foi bem em frente aqui à nossa cabine, né? Mas tem uma certa distância, evidentemente, até o campo. E é difícil medir, né, a intensidade da força do movimento. Eu gosto muito de prestar atenção na reação dos jogadores, né, Gui? E assim, o Alan, ele ficou muito tranquilo e ele pediu a revisão, né? Ele fez aquele sinal característico do VAR. Já o Giovanni Augusto, que é um jogador muito experiente, né? Não podemos esquecer disso. O Giovanni Augusto, ele rola de um lado para o outro, rola de um lado para o outro, né? Para valorizar a queda. Mas, assim, eu não tenho como daqui da cabine ter certeza, né, que o lance foi para cartão vermelho ou não. Agora, se houve o contato, é aquele negócio que a gente sempre fala. Se houve o contato, não dá pro VAR interferir, né?
0: O Fux tá ironizando ali o Giovanni Augusto, né? Porque o Giovanni Augusto tá meio que mancando, dizendo que tá com muitas dores, e o Fux foi do lado dele, meio que ironizando, ó. É, manca sim, manca sim. Eu até improvisei aqui no celular para ver se a gente consegue assistir o lance novamente. Por enquanto, a expulsão foi realizada e está mantida. Até agora, não teve chamado do VAR e está subindo até placa de acréscimo aí, Kaique.
3: É, mais 3 de acréscimo, só que não adianta muita coisa, né? Porque vai ser acrescido mais tempo, porque o jogo ainda segue parado. E o Felipe Fernandes, ele foi conversar com o João Martins, que veio ali conversar com ele. Também o Magu, né, que é o preparador físico do Palmeiras, também estava ali por perto. E até o momento está pedindo a bola para reiniciar o jogo.
0: O Alan já foi para o vestiário, tá?
4: É, o Alan foi embora, o Alan já foi para o vestiário, então não vai ter revisão. É, não sei se alguém teve acesso à
0: Você
4: imagem.
0: Conseguiu ver, Lucasito, replay aí no seu monitor?
1: Eu vi, Guilherme, teve um pisão do Alan. Para mim, no limite, eu daria cartão amarelo. Para mim, não chegou a pegar no tornozelo do Giovanni Augusto, mas teve um pisão do Alan no pé do Giovanni Augusto.
4: É, foi o que eu falei, né? Então, se houve o contato, não é legal o VAR interferir, sabe? Numa decisão que foi tomada pelo árbitro de campo. E aí o Palmeiras, cara, se complica bastante no jogo, hein? Bastante.
0: A gente pede para que não tenha essa interferência extrema do VAR, né? Não dá para reclamar quando acontece dessa maneira. Eu falava do fim de papo, melhor pós-jogo no rádio brasileiro. Vai chegar com Ricardo Melo depois de São Paulo e Remo para Lugue o seu carro na movida e ganhe bolas oficiais da Adidas e Yamaha. 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Olha, Chapecoense, cruzamento, bolasse de primeira, mas vai fora! Vai à esquerda da meta do Lomba, que deu uma acompanhada ali, o Kaique Silva.
3: Ele só acompanhou, a bola sai ali pelo lado esquerdo do gol dele, né? E o bolasse tá fazendo gestos até agora ali para os jogadores da Chapecoense. Pede pressa do Marcelo Lomba, que não tem pressa nenhuma, vai bater para frente 0-0.
0: 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Campeonato Brasileiro, 18ª rodada, Allianz Parque, chegamos a 47, tem jogo até 48 nessa primeira etapa. Palmeiras com um a menos, Alan foi expulso, 0. Chapecoense também 0, Lucasito.
1: Hoje mais cedo, o Bragantino venceu o Internacional por 3-1.
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0: Falta o Palmeiras agora ali na ponta esquerda para tentar fechar o primeiro tempo com um cruzamento na área. Kaique.
3: Bruno Leonardo para cima do Felipe Anderson, perto ali da linha lateral. Felipe Anderson ajeita com carinho para mandar essa bola lá na área. Torcida do Verdão, toda ela se levantou também, mais uma vez, pedindo o cartão que não vê.
0: Quem sabe uma bola parada. Junto à linha lateral,
3: tomando distância para a movimentação. O lance da expulsão
0: está repetindo
3: telão.
0: O lance no telão, que coisa curiosa, né? Depois da expulsão, alguns minutos já.
4: É, mas acho que é porque também deve ter mostrado agora a imagem na transmissão oficial, né? Mas
0: pisão na chuteira, né?
4: A expulsão, ela é correta.
0: Vem levantamento do Felipe Anderson. Anderson sai de soco e tira. A bola vai direto pela linha lateral. Batemos os 48. O árbitro pode encerrar a primeira etapa. Ele está andando para dentro da grande área enquanto veio o Kelvin para a batida. Ele andou para fora do bolinho para a TV mostrar ele bem mostrado, sabe? Aí apita Felipe Fernandes de Lima. Termina a primeira etapa no Allianz Parque com várias reclamações. Não sei se exatamente contra o time, contra o árbitro, mas o torcedor palmeirense está insatisfeito. 0 para a equipe do Verdão, 0 para a Chapecoense. Palmeiras vai ter que jogar a segunda etapa com um a menos. Alan foi expulso por um pisão na chuteira de Giovanni Augusto. E nós vamos para um rápido intervalo. Na volta tem muito mais de Kaique Silva na reportagem, do nosso Lucasito no plantão esportivo. E claro, os comentários de André Galvão aqui na TMC. 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
0: Estamos de volta aqui na TMC, quem escuta sabe. Intervalo de jogo no Allianz Parque, por enquanto nada de gol, mas um jogador a menos. O Palmeiras perdeu agora há pouco Alan por um pisão no pé de Giovanni Augusto, expulso de maneira direta. Zero para o Verdão, zero para a equipe da Chapecoense, que vai jogar com um a mais na segunda etapa. Plantão Esportivo TMC, Lucasito. Esta é a 18ª, penúltima rodada do primeiro turno. A última antes da parada para a Copa do Mundo, Luquinhas.
1: Rodada que começou ontem com 5 jogos realizados. O Flamengo fez 3-0 sobre o Coritiba. Atlético Paranaense 1-0 no Mirassol. Grêmio 1, Corinthians 3. Bahia 2-1 sobre o Botafogo. Santos 3-1 no Vitória. Hoje mais cedo já tivemos a vitória do Red Bull Bragantino, 3-1 sobre o Internacional. E neste momento, intervalo de jogo também para Vasco da Gama 0, Atlético Mineiro 1. Às 8h30, mais dois jogos para fechar essa rodada: Cruzeiro e Fluminense, Remo e São Paulo. Guilherme.
0: Muito bem, este é o nosso Lucasito no Plantão Esportivo TMC. Terminando Palmeiras e Chapecoense, direto para o Maracanã. Éder Luiz, o 10 do país. José Calil, Gustavo Soler, Léo Pinheiro. Brasil e Panamá, o primeiro de dois amistosos que a seleção brasileira vai fazer antes da estreia daqui a 13 dias, hein? No sábado, não da próxima semana, da outra, o Brasil vai estrear enfrentando a seleção do Marrocos nos Estados Unidos pela Copa do Mundo. Mas antes, tem o Panamá e o Egito como adversários. A nossa seleção, o Panamá, será a despedida do Brasil. O Egito será um amistoso em Cleveland, nos Estados Unidos, em Ohio. E depois do jogo da seleção brasileira, nós vamos direto para o Mangueirão, no Pará, norte do país. Lá Ricardo Melo, Kaique Silva e Ivan Drago na melhor transmissão para fechar o Campeonato Brasileiro pré-Copa do Mundo. E depois vem o fim de papo, o melhor pós-jogo do rádio brasileiro, com Ricardo Melo apresentando, no oferecimento de Movida. 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Mais uma rápida parada na volta. André Galvão analisa a primeira etapa, projeta o segundo tempo e vamos pro jogo aqui na TMC. 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
4: Estamos de volta aqui na TMC. Quem escuta sabe. Intervalo de jogo no Nubank Park. Por enquanto, nada de gol, mas tivemos uma expulsão que pode mudar o rumo da partida. Alan, nos últimos minutos da primeira etapa, foi pro vestiário mais cedo por um pisão em Giovanni Augusto. Agora é hora dele, do André Galvão, analisar essa primeira etapa, projetar o segundo tempo com esse um jogador a menos. Por enquanto, tá tudo zerado. Zero Palmeiras, zero Chapecoense. Lembrando, Galvão, a Chape, em 9 jogos fora de casa, nesse Brasileirão, vou até confirmar esses números aqui, mas ela tem só 2 pontos, fora de casa ela é a lanterna na tabela, agora ela tá indo a 3, né? São 8 partidas, perdão, 5 derrotas, tá chegando ao 3º empate, ainda não venceu. André Galvão.
5: Olha, é natural que o torcedor do Palmeiras esteja na bronca, né, com a arbitragem, é assim mesmo, né, a vida inteira nós vamos ouvir reclamação da arbitragem, e ainda mais um árbitro ruim como esse, o Felipe Fernandes de Lima, que tem adotado critérios completamente diferentes em relação a algumas marcações, né? O Guilherme Lage flagrou muito bem, teve um determinado momento no primeiro tempo que ele deu um cartão amarelo retroativo para o Luiz Pacheco e não deu para o Everton da Chapecoense, que também tinha cometido uma falta anterior tão violenta quanto, né? Então, o árbitro não é bom. Não estou aqui para dizer que ele está apitando bem. Agora, em relação ao lance do cartão vermelho do Alan, né, aqui na cabine na hora a gente não teve acesso à imagem, mas depois mostraram no telão do estádio, e é um lance no limite, cara. É um lance no limite. É um lance que, com certeza absoluta, tem um monte de gente que vai defender a expulsão amanhã, ou hoje, daqui a algumas horas, e um monte de gente que vai dizer que foi exagerada a expulsão. Então, quando o lance é assim, não dá para condenar a arbitragem. Nesse lance, não dá para condenar a arbitragem. É porque o Alan, efetivamente, ele acerta com um pisão o jogador da Chapecoense, que também é um jogador muito experiente, né? Que é o Giovanni Augusto, já está aí no futebol há mais de 10 anos, atuando em bom nível, né? Série A, Série B de
6: Galvão,
5: Campeonato Brasileiro. Fala, Kaique Silva.
6: Só um detalhe, você citou o Giovanni Augusto, não sei se vocês perceberam, mas os jogadores da Chape fizeram uma rodinha antes de sair para o intervalo e tiveram que até separar o Giovanni Augusto e o Carvalheira, que os dois estavam brigando. Aí o pessoal deu uma bronca ali nos dois, né? A gente tá com um a mais, vocês vão brigar, vão chegar as vias de fato, ser expulsos os dois, né? Mas teve confusão entre os dois meias do time da Chape.
5: É, seria uma loucura, né? Seria uma loucura. É o bom detalhe aí trazido pelo Kaique Silva. Mas então, ele valorizou, o Giovanni Augusto valorizou, e o árbitro, porque o árbitro ele tem ali alguns segundinhos, né, para tomar a decisão, para colocar a mão para pegar o cartão amarelo que está de um lado ou para colocar a mão do outro e pegar o cartão vermelho. Naqueles segundinhos, como era um lance, como eu disse aqui no limite, naqueles segundinhos ele pensa em tudo ou não pensa. Aqui que eles não pensam. Ele pensa em tudo. Ele pensa na repercussão, ele pensa em como isso vai bater no resto do país e ele evidentemente pensa na reação que ele está vendo dos jogadores. Então ele olhou para o Giovanni Augusto se contorcendo daquela maneira, né, absolutamente desesperado, e ele preferiu pegar o cartão vermelho. Ele preferiu pegar o cartão vermelho. Então ele aplicou a regra um pouco mais rigorosa, é verdade, e deu o cartão vermelho. E assim, a interferência do VAR num tipo de lance como esse é loucura. É loucura. Porque existiu pisão. Existiu pisão. Então, o que o VAR, numa arbitragem séria, né, numa arbitragem super profissional, o que o VAR pode alegar para o árbitro de campo? Olha, nós estamos vendo aqui e pegou no pé, mas... não pegou tanto assim, pegou com menos intensidade, com menos força. Como é que um cara no telão vai medir a intensidade que o juiz viu a poucos metros no campo? Então não tem que ter interferência do VAR mesmo. Isso aí não tem discussão. Então o Alan foi expulso porque deu brecha. Deu brecha. Né? Assim como na semana passada o Carrascal deu brecha no jogo Flamengo e Palmeiras. E o futebol tem dessas coisas, né? Reclamar da arbitragem agora não é o caminho, né? Eu sei que o Abel Ferreira, por exemplo, é um treinador que gosta muito também de falar dessas questões, mas a verdade é que o Palmeiras está num baita de um buraco aqui, porque o time que está em campo é muito pior do que o time titular, né? Isso que a gente fala insistentemente nos programas da TMC, isso que o palmeirense consciente já sabe há bastante tempo, o time que está em campo, ele não é pior, ele é muito pior que o time titular, é uma diferença muito grande, né? Existe um abismo entre os titulares e os reservas do Palmeiras, que não deveria existir, né? O Palmeiras tem capacidade financeira para ter um elenco muito melhor do que tem, né? E o Palmeiras está com um jogador a menos. E pior de tudo, o jogador que foi expulso ainda era o melhor do time. Ainda era um titular que estava fazendo a parte dele, que estava chamando a responsabilidade, partindo para cima da defesa da Chapecoense. Então, o Palmeiras não só perdeu um jogador, o Palmeiras perdeu o seu melhor jogador em campo. E ficou com um time que é difícil você imaginar esse time com capacidade técnica, né, para sufocar a Chapecoense, mesmo a Chapecoense sendo a última colocada do campeonato. Agora, pode acontecer muita coisa, pode ser que a Chape não aproveite esse um jogador a mais que tem, tenha dificuldades para trabalhar a bola com um jogador a mais. Pode ser que a Chape, né, até o Guigui comentou comigo aqui fora do ar, pode ser que a Chapecoense se aventure no campo de ataque acreditando que agora tem chances de ganhar o jogo e abra um espaço grande para o Palmeiras contra-atacar. Claro, essas coisas são circunstâncias do jogo, elas podem acontecer, mas a verdade nua e crua que o torcedor palmeirense consciente sabe é que o time que está em campo não é um time bom. Não é um time bom, simplesmente assim. Não é um time bom. Né? O Abel volta com mudança, né, Kaique?
6: Exatamente, o Luiz Pacheco não volta e o Riquelme Felipe vem aí. O Abel tá conversando com ele exatamente agora. Ó. Tava aquecendo ali o Riquelme e aí ele vem no lugar do Luiz Pacheco.
5: Curioso, né? A gente esperava o Eric Belé, porque ele entrou bem, fez um gol lá contra a Jacuipense e não entrou mais. Mas, claro, o Abel tá a semana inteira treinando com esses meninos, vai saber o que aconteceu com o Eric Belé no meio do caminho, né? Mas o Riquelme é um outro menino que, assim como o Luigi, até hoje não empolgou muito o torcedor do Palmeiras e De qualquer maneira, eu achei a substituição bastante corajosa do Abel, né? Porque ele tá tirando um volante, no caso o Luiz Pacheco, para colocar mais um meia atacante, né? Para preencher os lados do campo, né? Para fazer a marcação também por fora. Mas não deixa de ser corajoso, né? O Abel tirando um volante com um jogador a menos para colocar um meio atacante, porque perdeu o Alan e o Palmeiras perdeu força ofensiva e precisa ganhar o jogo dessa Chapecoense.
4: Vamos ver o que será desse segundo tempo. Então, Riquelme e Felipe com a 37 na vaga de Luiz Pacheco. A Chapecoense será a mesma, né, Kaique?
6: Exatamente, já voltou o time da Chapecoense, a mesma equipe. E a torcida do Palmeiras já puxou aquele cântico em homenagem ao árbitro da partida.
4: A saída será da Chape. Próximo ao centro do gramado, Giovanni Augusto, que foi protagonista nesse lance da expulsão do Alan. Autoriza Felipe Fernandes de Lima. Tem bola rolando outra vez no Allianz Parque. Futebol Alegria, maior festa do futebol no seu rádio é aqui, né? O Nubank Parque, a bola volta a rolar. Vai demorar um pouquinho ainda, André Galvão. Mas a gente, daqui a um tempo, fala só no Bank Park. A bola rolando para esta segunda etapa, saída da Chapecoense. Recuada lá atrás pro goleirão Anderson, sai jogando com os pés. Ele rola de lado, chamando a presença agora de João Paulo. João Paulo faz abertura para o lado esquerdo. Agora domina por ali para sair jogando o Bruno Pacheco. Por dentro na faixa central, entrega Camilo, bola adiantada mais à frente. Consegue dominar na intermediária, vai pro chão. Marcinho, arbitragem para a marca. É falta que favorece a equipe da Chapecoense. Chegou atropelando o Murilo, empurrando com as duas mãos nas costas o Marcinho. A falta está marcada e favorece a Chape. Movimenta no campo de defesa, sai jogando outra vez com o João Paulo. Vem buscar encomenda aqui na defensiva. Domina Camilo, levanta a cabeça, trabalha com Rafael Carvalho, tabelando com Carvalho. Camilo deu outra vez, devolvendo para Rafael Carvalho. Ele faz abertura, solta para João Paulo, tentando adiantar para o campo de ataque. Domínio, dividida na intermediária, ficou no chão. Jogador da Chapecoense, dividida com Felipe Anderson. Apto, vai parar. Vai parar porque foi um choque envolvendo a cabeça, né? Felipe Anderson foi com o ombro e claramente não saiu no prejuízo. Como jogador da Chapecoense, estou tentando identificar aqui, Kaique Silva. É o Giovanni Augusto que está no chão?
6: Giovanni Augusto está caído. Estou tentando identificar aqui também pelos outros jogadores que estão em pé, né?
4: Marcinho está de pé.
6: É, o Giovanni Augusto mesmo, ele mesmo.
4: É, diferença entre o Marcinho e o Giovanni Augusto. Daqui de cima é que um usa chuteira verde clarinha, no caso o Marcinho. O Giovanni usa uma chuteira branca com os detalhes em rosa. O número da Chapecoense não é dos piores no Campeonato Brasileiro para enxergar. Mas também não é claro, como por exemplo é o do Palmeiras, né? É um número dourado, um fundo branco. Alguns números são um pouquinho mais legíveis, mais fáceis de você enxergar do que outros. Diga, Kaique.
6: E os jogadores do Palmeiras chegaram a esboçar uma reclamação, porque o Felipe Fernandes de Lima, ele tinha feito a sinalização de que a posse poderia ser do Palmeiras pela disputa do Luíde, né? Vem, Chape.
4: E recomeça o jogo, a Chapecoense trocando passes no campo de defesa. Palmeiras aperta lá em cima, mesmo com um a menos. Tentou sair jogando a Chape, recuada para Anderson na linha do gol. Quase consegue travar a equipe do Palmeiras, ele tira dali. Abertura para o lado esquerdo. Agora tem espaço para cima da Bruno Pacheco. Ele carrega, ultrapassa a linha média, atrás a Chape para o campo de ataque. Tabelou, recebeu de volta o cruzamento, para na marcação. Explode em Murilo, vai pela linha de fundo. É escanteio para Chape. Chapecoense com a mais aí, Kaique.
6: A chegada do Bruno Pacheco até a linha de fundo. Quem sabe na bola parada, Giovanni Augusto ajeita pra cobrança, dá um beijinho na bola.
4: Vai tentar sua primeira vitória longe dos seus domínios. Uma vitória rara pra Chapecoense no campeonato. O Índio Condá lá pra lado esquerdo. Toma distância pra movimentação. Giovanni Augusto, Bruno Leonardo na pequena área esperando. Giovanni levantou pra boca do gol. Marcelo Lomba lá no alto, seguro. Sai, vai no alto. Faz a defesa sem dar rebote. Fica tranquilo. Tranquilo com ela, o goleirão Lomba. Com as mãos ele faz a reposição, abrindo para o lado esquerdo, bola para Arthur. Arthur recolhe, deixa mais atrás agora para Bruno Fux. Vem apertado Yannick Bolache, ainda Fux carregou e transferiu, mandou por elevação. Luiz sobe, tenta o domínio com a cabeça, carrega, vai para o chão, árbitro para a marca. Empurrando João Paulo sobre Luiz, é falta que favorece a equipe do Palmeiras dentro do círculo central. Volta para o Verdão bater, chegou o Felipe Anderson, ficou lutando pela bola ali com o adversário. E aí o Marlon Freitas, enfim, vai conseguir fazer a batida. Ele rola de lado, chamando a presença de Murilo. Murilo domina, já em cima da linha média, para, pisa no breque, a marcação chega com Giovanni Augusto, ele volta recuando na meia lua, recomeça tudo com o goleirão Marcelo Lomba. Lomba larga de lado a Bruno Fux. Bolassi chega para dar pressão, oferece pressão para cima de Fux, ele volta recuando na marca do pênalti, bola para Marcelo Lomba. Lomba de pé direito, transfere, manda por elevação para o campo de ataque, sobe, toca de cabeça nela Everton, bola vai caindo para Enio. Enio de primeira para Bolassi, deixou mais atrás, bola por elevação na entrada da grande área, Enio de cabeça para Bolassi, cercado por dois, ele pedala, tenta fazer uma... Esse golaço, tentou fazer uma graça, foi travado pelo Riquelme. Felipe ficou sem a bola, perdeu. Riquelme por dentro.

0: tenta por elevação conectar agora com Bolassi, domina o Congolês, abre pelo lado direito e fica sentindo ali, o Giovani Augusto vai dominar e recomeçar. Diga, Kaique.
1: Depois da pedalada ali do Bolassi, que resultou em nada, né, na perda da posse de bola, vários membros da comissão técnica da Chape balançando a cabeça negativamente, reprovaram a atitude dele.
0: Ah, ele deu uma pedalada de lado, meio que indo para trás, né? Absolutamente improdutiva. Assim, talvez só para tentar irritar os jogadores do Palmeiras, porque estão com um a menos, mas, pô, a situação da Chapecoense no campeonato não permite qualquer graça, né? É aquela coisa, tá numa situação dessa, trabalha pra sair, amigão. 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Adiantou mais à frente, desviada de primeira, cai para o lado canhoto, vai trocando passes, equipe da Chape no campo de defesa, vem buscar encomenda aqui no campo defensivo, outra vez Giovani Augusto, ele dá um tapa, abre pro lado direito, bola pra Everton, Everton também de primeira recuando, chama da presença de Bruno Leonardo, zagueirão ex-portuguesa. Volta tudo na grande área para Anderson dominar. Anderson está jogando curtinho com o João Paulo. A Chapecoense trocando passes agora no seu campo de defesa. O Palmeiras não aperta mais. Foi só no comecinho da segunda etapa. Carregando a Chape, descendo para o campo de ataque. Outra vez o domínio por ali de João Paulo. Ele larga de lado, chama de novo Bruno Leonardo. Avançando para a equipe da Chapecoense. Ainda Bruno Leonardo para. Luigi vai tirando espaço aos poucos. A bola é tocada por dentro agora. Recolhe por ali. Recomeça outra vez mais atrás, Enio. Deixando no campo de defesa. Abertura para o lado canhoto. Agora chama a presença de Bruno Pacheco, Pacheco por dentro, entregando, vem buscar a encomenda aqui na intermediária, outra vez Camilo, Camilo larga por dentro no círculo central, bom passe agora, abertura de Enio, buscando na ponta direita, a descida de João Paulo, o zagueiro conectou mais à frente, Bolassi tentou a devolução nas costas do companheiro, chegou para tentar corrigir Enio, bem na do desarme a equipe do Verdão, e na sequência o Evangelista é travado pelo Bolassi, a arbitragem para e marca. Bolassi ficou meio como uma estátua ali, congelado, o árbitro marcou a falta. Congolês é uma figura. Bola tocada para Felipe Anderson de primeira, deixando mais atrás a Marlon Freitas, larga de primeira na direita. Palmeiras vai tentar organizar mais uma descida, recuada no comando de zaga para Murilo. Murilo por dentro na faixa central, chamando agora Marlon Freitas, voltando no comando de zaga para Bruno Fux. Vamos batendo 7 da segunda etapa. 0 Palmeiras, 0 Chapecoense, Verdão com um a menos. Alan foi expulso, Arthur domina, corredor esquerdo, ultrapassa a linha média, tenta o lançamento, a bola pega na marcação. Pega no Carvalheira, bate no Arthur de volta e vai pela linha lateral. O Arthur se desenvolveu legal aí nesses últimos jogos, né, Galvão? Ganhou confiança, o Jeff até ficou mesmo no banco, mas hoje eu tô achando ele um pouquinho assim, as decisões que ele tá tomando um pouquinho questionáveis, hein, Galvão?
2: Tá mal, mas também a gente precisa reconhecer que é muito mais difícil, né? Hoje, por exemplo, quem cai ali do lado dele, né, pra jogar perto dele é o Felipe Anderson, né, de vez em quando o Luigi. Ele estava jogando com o John Arias, né, com o Flaco Lopes.
0: Olha o Palmeiras, Felipe Anderson recebe, bate fora! Ela passa a rasteira com força, com perigo, à direita da meta do Anderson, que acompanhou. Tomou um susto ali o goleirão da Chape, Kaique.
1: A saída errada do time da Chape, por isso ele dá uma bronca. A roubada de bola do Marlon Freitas, o passe do Evangelista e o chute do Felipe Anderson para fora, 0-0.
0: Eu achei que você ia elogiar o Enio, Galvão. Cai ali pelo lado dele, o Enio, esse rapaz é insinuante. Você tava falando da companhia dele no corredor esquerdo do Palmeiras.
2: Exato.
0: Muito bem. Esse Enio já foi elogiado em algumas oportunidades. Achei que o Galvão ia exaltar o rápido atacante.
2: Tá fazendo uma boa partida, é. Rapaz, né? Mas o principal problema está do lado verde, no caso hoje é amarelo.
0: Na companhia do nosso Arthur ali pelo lado esquerdo. 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Para a descida do Camilo pro campo de ataque, achou bem o Carvalheiro um pouco mais à frente, bem por baixo para travar, só bola o Riquelme na bola, dividiu no pé de ferro e bateu a carteira, ela sobra para Lucas Evangelista, abrindo no corredor canhoto, bola para Luigi, o Luigi não olhou para frente, não tentou ver para onde a jogada poderia evoluir e voltou tudo lá na lateral pro Arthur e a galera não gostou e chiou, como você pôde ouvir no microfone, no sonsaço digital da TMX. Voltando tudo agora com Bruno Fux na faixa central, campo de defesa, abertura no corredor direito a Murilo. Ele empurra mais à frente a Kelvin. Tentava o lançamento mais à frente pro Marlon Freitas, intercepta bem a defesa no meio do caminho. Volta outra vez pra Kelvin, que deixa no campo de zaga pra Bruno Fux, avançando dentro do círculo central, ainda no campo de defesa de pé canhoto. Bom passe por elevação. Abertura na direita, Felipe Anderson, ultrapassagem do Kelvin, dominou. Botou na frente demais, quarta marcação. Passe do Felipe Anderson não foi bom, e agora abriu o contra-ataque, é pra Chape descer, se mandar lado esquerdo, carregando o Marcinho, Bolassi tá fechando na grande área, Marcinho cruzou por baixo, a bola desvia na marcação, é tranquila pra Marlon Freitas, ele toca pra Lucas Evangelista, faixa central, campo de defesa, tem um pouquinho de liberdade pra se mandar.

0: isolado Evangelista. Três cercando, ele parou, pisou no breque, falta. Árbitro para pra marcar falta. E aí o Carvalheira fica inconformado com o Camilo, porque o Evangelista parou, pisou no breque, ele tava num buraco. E se ele perde a bola, o Palmeiras poderia se complicar, hein, Kaique?
1: Tava cercado por dois jogadores, pouquíssimas opções. E daqui a pouco vem mexida. O Paulinho foi o primeiro chamado e me parece, à distância, que o Larson também. Já confirmo quem é o segundo.
0: 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Dum, dum. Olha a bola pro lado esquerdo, avançando de novo a equipe do Palmeiras. Tentou o passe, Riquelme, interceptado no meio do caminho. Recupera a equipe da Chape. Adiantada mais à frente, agora para Bolassi. Bolassi dominando no campo de defesa, abertura para o lado direito. Recula no comando de zaga, volta tudo a equipe da Chape. Recomeçando por ali, outra vez o João Paulo. Largando na canhota, desce Bruno Pacheco, se manda pro campo de ataque. Já tá no território alviverde, junto à linha lateral. Passe rolado agora na faixa central, trabalhando outra vez. Camilo larga de lado a Giovanni Augusto. Giovanni volta no Camilo, intermediária para o corredor esquerdo, Camilo por dentro, outra vez, Giovanni Augusto, de novo a Camilo, avançando, abertura com Bruno Pacheco, vai na marcação para cima dele ali, o Felipe Anderson dá o bote, bola recuada, trabalhando a equipe da Chapecoense na intermediária, Giovanni Augusto, abertura de novo para Camilo, por dentro agora para Rafael Carvalheiro, domina a Carvalheira na faixa central, largou na direita, inverteu o lado da jogada, bola para Enio, Enio para encarar Arthur, ele vai carregando para cima do garoto, trouxe por dentro, ainda Enio, inverteu de novo o lado, mandou no peito, dominou por ali na intermediária, bola recuada mais atrás outra vez para Carvalheira, abertura na canhota, Camilo tentou ultrapassagem do Marcinho, bola muito forte, foi bem agora a zaga alviverde, chegou, deu um chutão em cima do jogador da Chape, o Kelvin, a bola vai desviada pela linha lateral em manual para a equipe do Verdão bater, apitou o fim de jogo, fim de papo, só o começo da nossa resenha aqui na TMC, fica com a gente pro pós-jogo que tem análise no lance, repercussão, destaques e a voz da torcida, para você entender a partida como ela foi, a melhor resenha pós-jogo é aqui na TMC com fim de papo, mudança no Verdão, Kaique.
1: No momento que a torcida do Palmeiras viu que o Luiz sairia, ela comemorou bastante, o Larson vem com a 48, foi embora o Evangelista, foi embora também o Luiz para a entrada do 10, Paulinho.
0: Muito bem, Paulinho, então hoje vai jogar mais de meia hora, hein, Galvão?
2: É isso. Eu gostaria, né, que alguém explicasse no Palmeiras a real situação clínica do Paulinho, né? Ninguém explica, né? Nenhum profissional médico explica. O Abel Ferreira já falou sobre isso, que precisaria do médico explicar, mas não explica. Vamos ver o Verdão.
0: Na escapada, se mandando pro campo de ataque, chapéu pra cima da marcação, Riquelme já ultrapassa a linha média, traz o Verdão pro território da Chape, parou na intermediária, pisou no break, rolou por dentro, Marlon Freitas dominou na faixa central, olha o Felipe Anderson, tentou, Paulinho na grande área, chega pra cortar a marcação, bota pela linha lateral, Verdão vai ter manual, torcedor se empolga aqui, sobe o volume do apoio no Nubank Park, o lateral é lá pro lado direito, toma distância pra movimentação, Kelvin, tá dando uma opção mais atrás ali, o Larson querendo a sua primeira participação no jogo, Kelvin mandou direto para a grande área, bola passando, subiu para tirar de cabeça, tirou Carvalheira, ela vai sobrar reboteada na intermediária, passe de primeira de Bruno Fuchs, soltando na direita Larson, tabela com Felipe Anderson, recepciona de volta, e aí retrocede para o Bruno Fuchs recomeçar, na intermediária para elevação, abertura para o lado direito a Paulinho, domina Paulinho, levantou a cabeça, Paulinho por dentro a Felipe Anderson, tentativa de devolução, para na marcação, vai lutar por ela, demorou para ir nessa bola o Kelvin, ó, você tá ouvindo esse apupo do torcedor, porque o Kelvin demorou para ir na bola. Completa, Galvão.
2: Então, o Paulinho entra antes, né, daquilo que imagino o Abel Ferreira tinha programado para ele, mas também não tem jeito. Não tem jeito. Você viu como já mudou o ambiente do estádio só de sair o Luiz e entrar o Paulinho? Não tem jeito, cara. Não tem jeito. Hoje é o último jogo antes da Copa do Mundo, vai ficar 2 meses aí sem jogar. Tem que pôr o Paulinho mesmo para ver se consegue arrumar alguma coisa nessa equipe do Palmeiras, né? O Larson no lugar do Lucas Evangelista é praticamente um pelo outro, mas com certeza o Palmeiras passa a ter um jogador muito melhor na frente.
0: E a Chape tenta, lançamento, bola na ponta direita, Carvalheira domina de costas para a marcação, faz o passe, olha a descida perigosa, se mandando lado direito bem para travar por baixo o Bruno Fuchs, e aí o Arthur ajuda a corrigir, toca de primeira para Marlon Freitas, dominando no campo de defesa na grande área, tenta o lançamento, sobe Paulinho, toca de cabeça dentro do círculo central, cortou mal Bruno Leonardo, deu presente para Felipe Anderson, desce o Verdão, Felipe, lado esquerdo, bola para Riquelme, domínio não é legal, ele voltou, recuperou, fintou primeiro, ainda Riquelme invadiu a grande área, ele bate Anderson, Saiu rasteira no meio do goleiro. Facilitou o trabalho do arqueiro da Chape, Kaique.
1: A jogada individual do garoto Riquelme Felipe, né? Que tá fazendo dupla ali com o Paulinho. Foi acionado pelo lado esquerdo. E a torcida do Verdão sobe o som. Só foi o Paulinho pisar em campo.
0: 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Baixa no campo de defesa para recepcionar e ajudar na saída, Camilo. Ele volta no campo de zaga, bola para João Paulo. Abertura para o lado esquerdo, Marcinho. Recolhe, volta de novo para Camilo. Tenta fugir da marcação, Marcinho. A bola é tocada por dentro. Recuada outra vez mais atrás para Camilo. Largando na canhota. Ele recebe de novo de Bruno Pacheco. Camilo organizando a saída. Toca de lado agora para Bruno Leonardo. Empurrando no campo de ataque, recepciona na intermediária, Giovanni Augusto, ele gira o corpo, ninguém encosta, Giovanni Augusto, tentou o lançamento na diagonal para Marcinho, bem no meio do caminho, sobe Kelvin, toca de cabeça, a bola vai se perder pela linha lateral em manual para a equipe da Chapecoense bater, de segunda a sexta, a partir das 3 da tarde, você fica bem informado com o 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Bola recuada mais atrás dentro do círculo central para Bruno Leonardo, mais à frente Giovanni Augusto levantou para a boca do gol, Lomba! Sai bem da meta e fica com ela o arqueiro Aviverde. Tem pressa para a reposição. Ainda Lomba soltando mais à frente agora para Larso. Abertura para o lado direito para Kelvin. Kelvin tentou o lançamento. Não. Palmeiras se apertou para sair jogando. Intercepta a zaga da Chape. Na sequência, Arthur. Passe torto. E aí o Riquelme deu um carrinho. Dava para alcançar. Ele acabou se enrolando com a bola e saindo com ela pela linha lateral. É manual para a equipe da Chapecoense bater. 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Campeonato Brasileiro, 18ª rodada no Bank Park. Vamos chegando a 17 da segunda etapa. Palmeiras e Chapecoense 0-0. Lucas Quito.
3: Segundo tempo também para Vasco 0, Atlético Mineiro 1.
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0: Chape chegando, levantamento, Bolassi dividiu no alto, ela vai sobrar. Protege Kelvin e tira o perigo dali de qualquer maneira. Dá um chutão, alguém gritou pra ele, ó, o último desvio foi nosso. E aí ele tirou, porque a bola ia saindo pela linha de fundo em escanteio para a equipe da Chape. E aí, Galvão, 17 da segunda etapa, tempo de opinião. Você lê pro nosso ouvinte como é que tá o jogo no segundo tempo com o Palmeiras com um a menos. O Alan foi expulso e você fala depois dessa chegada da Chape. Lado esquerdo, trabalhada por dentro, agora pra Enio. Enio domina, vai tentar o giro, atrasou um pouco a jogada. Felipe Anderson dá duro, ele levanta, segue, escapa da marcação, abre para o lado esquerdo, ainda a Chape avançando na ofensiva. Bola rolada outra vez pra Enio, na ponta, dominou, olhou pra grande área, lá dentro Marcinho e Bolassi, ele rolou de lado, chamou Bruno Pacheco, tentativa de devolução de calcanhar, rasga Murilo. Fala Galvão, 0-0, persiste Galvão.
2: É, mas o Palmeiras, é, por incrível que pareça, né? O Palmeiras nesse segundo tempo, ele não tá tão, não tá tão mal no jogo. O Palmeiras colocou, o Abel colocou o Riquelme em campo e o Riquelme entrou bem, né? Normalmente esse rapaz não entra tão bem assim nas partidas da equipe, mas hoje ele entrou bem. Ele tá dando volume aqui do lado esquerdo e agora com o Paulinho, né? Que é uma referência muito melhor do que o Luigi. O Palmeiras já conseguiu duas sinalizações e pode conseguir mais. A Chape está com dificuldades de exercer a superioridade numérica em campo.
0: E vem mais Palmeiras, trocando passes na ofensiva. Larson, Marlon Freitas, passou pelos pés do Felipe Anderson, passe atrás do Paulinho, ele não conseguiu. Arthur divide e retoma, vai para Marlon Freitas. É agora, Verdão. Felipe Anderson acelerou, Larson deixou passar, caiu no Paulinho, girou, escapou, vai Paulinho, abriu na canhota, ele podia bater. Riquelme vai lá, consegue recuperar, levantou para a boca do gol, no alto, toca de cabeça e tira a defesa da Chape. Ela vai pela linha de fundo. O Paulinho fica com as mãos na cintura olhando pro Riquelme, ele tinha que ter batido no gol, Kaique.
1: Ele girou, conseguiu mais difícil, aí faltou confiança pra chutar de esquerda, ele tentou ajeitar pro Riquelme, foi muito forte, escanteio, vem Kelvin na bola.
0: Tomando distância pra movimentação lá dentro, Marlon Freitas, Murilo, Larson, Bruno Fux, Paulinho, esperando esse cruzamento de pé direito, levantamento pra boca do gol, ele toque de cabeça do Fux, jogou de zagueiro. Tocou de cabeça pra trás, pra fora da área, não entendi nada. Aí vem dar um tapa, Giovani Augusto errado, entra no meio do caminho, Arthur corrige, bota lá pra lado esquerdo, bola dividida, chega Giovani Augusto, toca, entra na dividida outra vez, equipe do Verdão, Giovani Augusto divide duas, ganha, caiu na direita, lançamento, bem o Bruno Fux, no meio do caminho, intercepta, se não bolasse ia sair no mano contra o Marcelo Lomba. Ela cai pra Marlon Freitas, tocando de primeira, deixando mais atrás a Fux, em cima da risca, aquele meio gramado, Fux carrega, traz o Verdão pro campo de ataque, Marlon Freitas, clareou com o Felipe Anderson, então por dentro no Paulinho, dominou, invadiu grande área, Paulinho bate!

0: descida rápida, os espaços apareceram. Felipe Anderson estava se mandando com liberdade pelo lado direito. Viu bem demais o Marlon Freitas. O Paulinho se esgueirando pelo meio da defesa da Chape. Ele arrumou um bolão. E aí o Paulinho, contratado para isso, botou na frente da defesa da Chape, invadiu a grande área. E de pé direito, o pé que balança a rede da Chapecoense, bateu Mansinha, fraquinha, na saída do Anderson, no cantinho direito do arqueiro da Chape. Paulinho, Paulinho, Paulinho, Paulinho, Paulinho, Paulinho! Escolhe a torcida alviverde que canta e vibra no Nubank Park em São Paulo. Ei, todo o Brasil, é gol do Verdão! Gol do líder que não para de lutar mesmo com um a menos, Paulinho. Anderson confere que ela tá lá no fundo do seu gol, gol fortaço, mais do que um gol, golaço. Jogada de garra, de vibração, gol com a cara do Cimento CSN. 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Paulinho! Um Palmeiras 0, Chapecoense, Kaique.
1: Uma jogada de insistência do time do Palmeiras pelo lado esquerdo. Depois do Giovanni Augusto ganhar duas disputas, a bola começou com conversão de novo, até cair no pé do Felipe Anderson e ele achar no facão o Paulinho numa velocidade absurda para tocar na saída do goleiro Anderson e fazer o primeiro dele nesse retorno. O Paulinho está de volta e olha a ironia, né? Contra o time do Índio, Condá, o Paulinho dá flechada e o Verdão tá na frente, 1-0.
0: E a Chape vem pra cima, se mandou o câmbio de ataque, carregada por dentro, batida pro gol, trava no carrinho o Larson, vai ter rebote, sobrou o lado direito, o Everton levantou, Bruno Fux lá no alto pra rasgar, ele tira o perigo, dois jogadores, um de cada equipe, caídos na grande área. Everton levou na linha de fundo, carrinho pra trava do Riquelme, vibra com a galera, bota pela linha de fundo, escanteio, a Chape mexeu, Kaique.
1: Exatamente, o Giovanni Augusto foi embora pra entrada do Jean Carlos com a 20. O 77 Ítalo também entrou no time da Chapecoense e o Marcinho foi embora, Gui.
0: 77 então pro Ítalo, 20 pro Jean Carlos.
1: Sim.
0: Marcinho foi embora, 77 Ítalo. Vem Jean Carlos, especialista em bolas paradas, levantou Bruno Fux lá no alto, tira de cabeça, tem rebote, tá viva, chegou pra rasgar a marcação, Viverde sobrou pra Chape, tira de qualquer maneira Felipe Anderson. Ela sobra de novo pra Chape com 22,5, vai pegar fogo agora o jogo no Allianz Parque. É o líder Verdão se livrando da armadilha contra a Chapecoense, cheio de desfalques e com um a menos dentro de casa. A bola tocada por dentro, aberta lá pro lado, canhoto Camilo, distribuiu lá desse esquerdo, avançando contra a marcação, Ítalo carregou bem, Felipe Anderson pra travar, bate na bola, sobrou, reboteado outra vez pra Chape, de longe Camilo levantou a bola, assim, cabeça, fora! Teve liberdade total, congolês na grande área, desviou de leve, e ela passou tirando ali, ó, tinta na trave do Lomba com muito perigo. Galvão, enfim, o placar tá aberto, Paulinho fez o que dele se espera, 1-0, Galvão.
2: É, foi o segundo gol, né, do Paulinho nessa volta dele, fez contra o Flamengo, agora marca novamente contra a Chapecoense. O Paulinho é muito bom jogador, né? Isso aí a gente nunca negou, a qualidade dele, né, a capacidade técnica que ele tem, né? O Paulinho é muito bom jogador, é uma pena que ele não joga mais, né, porque o pouco que ele joga, ele costuma fazer uma baita diferença. Mas assim, o Palmeiras voltou para o segundo tempo, eu acho que ajudou muito também essa substituição, a entrada do Paulinho no lugar do Luigi, para trazer o estádio de volta para o jogo. O Abel entendeu a importância que tinha entrar a torcida no jogo. E agora o Palmeiras tá com a faca e o queijo na mão.
0: E a Chapecoense lançando. E o Palmeiras quer o seguro também no contra-ataque. Descendo com o Paulinho na entrada da grande área. Ele para, pisa no breque. Marlon Freitas fica dando opção mais atrás. A bola é recuada para Arthur. Arthur de primeira por dentro. Agora para Bruno Fux. Largando mais à frente a Marlon Freitas. Ele domina dentro do círculo central. De pé direito. Distribui lá para o lado direito. Chamando a participação de Kelvin. Kelvin dominando. Adiantando mais à frente a Felipe Anderson. Autor do passe para o gol. Felipe Anderson. Junto à linha lateral. Ele retrocede. E já Kelvin recomeçando agora com o Murilo. Diga, Kaique.
1: Só trazendo pro Galvão a visão de quem tá aqui embaixo e nesse momento, né, no gol que tá bem em frente às organizadas. Antes a organizada cantava, o restante do estádio não. A partir do momento que o Paulinho entrou e o Luigi saiu, o estádio inteiro foi contagiado e todo mundo começou a cantar junto.
2: É isso, né? Ficou muito claro, né? E é muito importante, né? Com um jogador a menos, o Palmeiras precisa da força da torcida mesmo para segurar esse resultado.
0: 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Olha o Enio, esse cara está em tudo quanto é canto. Recebeu na ponta direita, ele é perigoso, carregou por dentro, voltou no Jean Carlos, esse também é perigoso, não pode deixar bater na entrada da grande área. Faz abertura para o lado direito, chama por ali a participação. Vem o levantamento do Camilo para a boca do gol, subiu lá no alto, tocou de cabeça, afastou parcialmente Kelvin, tem rebote, sobrou na canhota, Ítalo ajeita a bola para Jean Carlos, outra vez abertura, a Ítalo na ponta, ele preparou, meu Deus do céu, ele tentou dar uma finta, ele começou lá no alto de Pinheiros na Transamérica e veio parar aqui no Nubank Park. 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Chape mexendo, Kaique.
1: Bruno Leonardo foi embora com a 33 para a entrada do 35, Vinícius, e o Bruno Leonardo saiu mancando ali, né, sentiu algo na virilha esquerda, vai receber a bolsa de gelo. Vinícius, 35.
0: Segunda janela, né, do Celso Rodrigues, o técnico da equipe da Chape, técnico interino. Então ele vai ter só mais uma janela para mexer, pode mudar um ou dois jogadores. Terminando Palmeiras e Chapecoense, vamos direto para o Maracanã. Seleção brasileira, preparação para a Copa do Mundo com 10 do país, Éder Luiz, com José Calil comentando, com o nosso Gustavo Soler e o Léo Pinheiro nas reportagens direto do Maracanã. Brasil e Panamá, despedida da seleção brasileira do nosso território. E depois tem São Paulo encarando o Remo fora de casa no Mangueirão em Belém do Pará, no norte do país. Depois do jogo do Tricolor, com narração de Ricardo Melo, comentários de Ivan Drago, reportagens de Kaique Silva, fim de papo, melhor pós-jogo da Rádio Brasileiro, sempre no oferecimento de Movida. 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Aqui o Verdão desarma, desce outra vez pro campo de ataque. Kelvin, abertura, lado direito, recebeu de volta na grande área. Kelvin levantou pra boca do gol com perigo, chega pra tirar de qualquer maneira, João Paulo, completa o serviço, Jean Carlos, aciona Bolassi, campo de defesa, ele gira pra cima da marcação, Bolassi, abertura lá pra lado, canhoto a Ítalo, tem liberdade, Ítalo, ele domina a redonda, Palmeiras tá voltando pro campo de defesa, Ítalo carregando, pra cima da marcação, rolou por dentro, Camilo deixou passar, caiu pra Enio, lado direito, domina Enio, tenta a finta, Paulinho volta pra ajudar na marcação, todo Palmeiras no campo de defesa, Enio faz o passe de lado a Camilo, na entrada da grande área, Jean Carlos aberto no bico da grande área, Jean Carlos domina, ainda ele carregando, pra cima da marcação, Jean Carlos passa o pé em cima da bola, tá passando aqui para o lado direito mais uma vez, Everton, Jean Carlos levantou lá no alto, Bruno Fux de cabeça afasta, ela cai reboteada, entrada na grande área para Enio, girou, rolou, com liberdade, Carvalheira bate, fora! Passa que passa com muito perigo, finalização do Rafael Carvalheira de canhota, o Lomba já tomou uns bons sustos aí, hein, Kaique?
1: E esse chute do Carvalheira é especialidade da casa, né? Ele arrisca de média a longa distância, a bola vai direto para fora. Se salva o Palmeiras do empate e a torcida vem junto, vence o Verdão a zero.
0: 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Palmeiras tenta mais uma saída para o lado canhoto com Riquelme. Riquelme Felipe, ultrapassa a linha média, para, pisa no breque, deixa mais atrás Arthur. Em cima da risca, aquele meio gramado, ele tabela por dentro, recebe de volta de Marlon Freitas. Volta no comando, ele zaga a bola para Bruno Fux. Lucasito, plantão esportivo, como é que tá o nosso João Fonseca em Roland Garros, Luquinhas?
3: O João Fonseca venceu o primeiro set, no segundo set tá 6-6, estamos no tie break, 2-1 pro Fonseca.
0: Muito bem, você anuncia aí pra gente então quando terminar esse segundo set, hein, Luquinhas?
2: Todo jogo é uma batalha do rapaz.
0: Impressionante, né? Cara.
2: Não tem um jogo fácil assim, mamão com açúcar, é tudo 7-5, 7-6, loucura.
0: Ainda bem que ele tem 19 anos, né?
1: Vai mudar.
0: Aí o desempenho é um pouco mais acima. O Felipe Anderson, tabelando com o Paulinho, ele recebe de volta, ultrapassa a linha média. Vem Verdão, querendo definir o jogo, abertura é para o lado direito, se manda Kelvin. Deixa mais atrás de novo, bola para Paulinho na entrada da grande área, ele domina. Larga de lado, Larson tentou a devolução, ruim, no meio do caminho, intercepta, toca na bola, Carvalheira na volta, reboteada para o Verdão. Murilo por dentro, a Marlon Freitas, gira o corpo, larga de lado, deixa Larson, Larson abrindo na direita. Felipe Anderson retrocede, intermediária, bola para Paulinho por dentro, a Marlon Freitas, de novo a Paulinho. ele domina, levanta a cabeça, solta para o lado direito para Felipe Anderson, rente a linha lateral, por elevação, era um bolão para o Marlon Freitas, cortou no meio do caminho a marcação, voltou, reboteada, Riquelme para Marlon, rolou para Paulinho na entrada da grande área, devolveu para Marlon, no bico ele gira, ainda no bico da grande área, abertura para o lado direito, a Kelvin de primeira, Marlon Freitas, também de primeira, Kelvin outra vez para Marlon, de novo a Kelvin ao Palmeiras, trocando passes na ofensiva, tentando decidir o jogo, Felipe Anderson recebe, escapa no primeiro, deixou mais à frente, tocada de primeira, mais atrás, agora para Marlon Freitas, de costas para marcação, abertura para o lado direito, a Kelvin empolgou para Larson na linha de fundo, Larson vai tentar o cruzamento, travado no H, tira a marcação de qualquer maneira e põe pela linha lateral, é manual, Palmeiras está querendo definir o jogo e vai mexer, Kaique.
1: Arthur vai embora para a entrada de Jefté com a número 6.
0: Agora o Galvão está levantando aqui na cabine para vibrar com essa alteração, o que mais?
1: Vai subir a placa, ó. Felipe Anderson vai embora, o assistente, né, do gol do time do Palmeiras, para a entrada de Benedetti, 43, zagueirão do Palmeiras.
2: Isso é pragmatismo puro do Abel Ferreira, né? Eu, sinceramente, não acho que são as melhores alterações, né? Principalmente porque ele coloca um terceiro zagueiro, ele vai chamar a Chapecoense para atacá-lo. Né, mas a gente entende que o Abel já conseguiu segurar muitos resultados assim, né? Então o Palmeiras deve tomar sufoco agora até o fim. Tomara que dê certo, como muitas vezes já deu.
0: 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Campeonato Brasileiro, 18ª rodada, Allianz Parque. Palmeiras está na frente, Paulinho abriu o placar mesmo com um a menos. Um Verdão, zero para a equipe da Chapecoense. Lucas Ito.
3: Ontem o Flamengo venceu Coritiba por 3-0.
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0: Agora tem um jogador do Palmeiras no chão, tem barulho da galera. Explica pra gente o que aconteceu aí, Kaique.
1: Camilo acertou um pisão pra cima do Kelvin. Obviamente o Palmeiras quer o cartão vermelho pra ele, né? Porque teve cartão vermelho. É, tá mostrando pro Ítalo ali, mas na hora que subiu, era o Camilo que tava na frente do Arthur. Será que ele apontou ali pro Camilo? O Abel correu pra chamar o Riquelme e Felipe. Já confirma pra quem foi o cartão? E o Palmeiras queria a revisão do lance, que não vai existir, Gui.
0: 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Lançamento, bola para o campo de ataque, sobe Everton, toca de cabeça, Chape tenta se recompor. Uma tocada de primeira agora por Vinícius, abrindo de lado, chama a presença de João Paulo. João Paulo larga na canhota, desce Chape, vem para o campo de ataque, dominando mais uma vez, carregando por ali Ítalo. Bola tocada por dentro, agora no círculo central, vai trabalhando com Camilo. Camilo larga de lado, abertura na direita, desce a Chape, se mandando pro campo de ataque, parou, pisou no breque, rolou de lado, chamou a presença de Enio. Enio de primeira, recua mal, é pro Jean Carlos, quase que ele perde pro Marlon Freitas e abre o contra-ataque. Jean Carlos pra Camilo, fugiu bem de Larson, avançou no campo de ataque, rolou na entrada da grande área, Pacheco de primeira, Camilo bate, ela explode no próprio Bruno Pacheco, vai sobrar tranquila pra Kelvin dominar no campo de defesa de pé direito, ele tenta a ligação, manda a bola pra elevação pra Paulinho, chega João Paulo, se antecipa, toca nela, Chape tenta evitar a saída pela linha lateral e consegue, hein? Que raça agora do Ítalo, conseguindo evitar a saída pela linha lateral. Tocando por dentro a Camilo. Camilo inverte o lado, chama na direita a presença de Everton. Everton dominando, tem Enio ao seu lado. Ele rola pra Enio. Enio de primeira mais atrás. Agora pra Rafael Carvalheiro. Esse Carvalheiro tocou pra Jean Carlos de costas pra grande área. Vem na captura dele ali. O Bruno Fux dando pressão ainda. Jean Carlos fugindo, voltando pro círculo central. Fux sai da sua posição na zaga. Ele larga de lado. João Paulo dominando na intermediária. Rola por dentro agora pra Camilo. Camilo gira o corpo, tabela com Enio. Recebe de volta. Ainda Camilo dominando pra equipe da Chape, sempre conduzindo o Índio Condá para o campo de ataque, Camilo para Enio, mais à frente a Jean Carlos, bem Bruno Fux, trava por baixo, pé de ferro, ganha para a equipe do Verdão, Fux coordena a saída do Palmeiras, abertura para elevação, lado esquerdo é para Jefté, se esforça Jefté, corre, evita a saída, Jefté dominou, Paulinho passando por dentro, Jefté invadiu a grande área, parou, pisou no breque, rolou na entrada da grande área para Marlon Freitas, Marlon tira o time da jogada, volta Jefté na ponta esquerda, Jefté levantou, bola explode na marcação. Tem gente pedindo um toque de braço aí do João Paulo, o árbitro confirma por enquanto, só escanteio, Kaique.
1: Absolutamente nada, o Jefté pode reclamar o quanto ele quiser, não foi nada. O braço estava colado, o braço não estava aberto, não abre depois do movimento. Já já vem mexida na chapa e Paulinho no escanteio na esquerda.
0: 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O escanteio já é batido, já completo. Paulinho para Jefté, voltou na intermediária. Larson de novo, abertura na canhota para Jefté. Jefté com Paulinho, domínio do rente, a linha lateral, lado esquerdo, ele volta por dentro. O Fux deu uma cochilada, hein? Deixou essa bola passar, sorte que não tinha ninguém. Fux mandou para a grande área, para Murilo, ele furou! Se tem a qualidade do Fux, é essa bola longa, hein? Ele acerta, acerta muito bem, ele viu bem ali o Murilo com liberdade. Mas o Murilo furou, hein, Kaique?
1: A condição era absolutamente legal do Murilo se ele chega nessa bola no bom lançamento do Fux. O Paulinho tava livre do lado dele, né? Vem a Chape, vence o Palmeiras 1-0.
0: 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Tocada na intermediária, domina a Chape outra vez no campo de defesa e vai avançando para ofensiva, carregando Vinícius. Vinícius da intermediária, levanta mal demais, direto pela linha de fundo. É só tiro de meta para a equipe do Palmeiras bater. 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E a Chape vai para as suas últimas mexidas, Kaique.
1: Vai subir a placa agora, vai embora o Enio para a entrada do 18, Neto Pessoa. E também vem o Rubens com a 70, vai subir a placa. Vai subir a placa agora para poder mostrar quem é que sai. Ó, o Enio vai embora, vem o Neto Pessoa com a 18 e o Camilo tá correndo lá para sair para a entrada.
0: Mas é o 97, hein?
1: Não entendi, Gui.
0: Ah, 97 é o Enio, né? Perdão, né?
1: Isso. E também o Camilo tá correndo lá na direção
0: do... Vai conversar com o técnico só.
1: Ele vai receber orientação, né? É, vai embora o Everton. Pra entrada do Rubens, que veste a número 70, Gui.
0: Muito bem. Galvão, você falou aí sobre o pragmatismo, mas assim, na vontade, o Palmeiras parece querer fazer mais um golzinho pra matar, ou não, Galvão?
2: Não, o Palmeiras tá conseguindo, até aqui, afastar qualquer risco, né? A Chape não tá tendo posse de bola, volume de jogo, né? O Palmeiras está controlando a vantagem que conseguiu obter aqui no Nubank Park, né? Tá perto de uma vitória que é muito importante e muito difícil pelas circunstâncias que o jogo acabou apresentando.
0: É, e tenta de novo a equipe da Chapecoense. Rapaz, o Jefté chutou no rosto do jogador que acabou de entrar ali da Chapecoense. A bola vai desviada pelo Rubens pela linha lateral. 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Já em trabalho de aquecimento, Éder Luiz, o 10 do país. Terminando Palmeiras e Chapecoense, Brasil e Panamá. 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Olha o Ricardo e Felipe, ainda bem pro Palmeiras que o Felipe Fernandes de Lima marcou a falta no garoto. Ele tinha errado o passe, armado um contra-ataque de frente para a equipe da Chapecoense. Terminando aqui então, Palmeiras e Chapecoense, direto para o Maracanã. Éder Luiz, José Calil, o nosso Gustavo Soler estará ao lado do Léo Pinheiro nas reportagens Brasil e Panamá. E depois do jogo da nossa seleção, tem o Tricolor, tem o São Paulo em campo no Mangueirão, em Belém do Pará. Ricardo Melo, Kaique Silva e também o nosso Ivan Drago nessa transmissão. E depois de tudo isso, fim de papo, melhor pós-jogo da Rádio Brasileiro. 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IPVA grátis, avança a Chape, ponta esquerda, se preparando, trazendo por dentro. Outra vez o Ítalo rolou, inverteu o lado, chamou na direita, bola rolada para Rubens. Rubens dominando, Jefté na caça. Rubens escapou fácil, avançou, entrada na grande área, adiantou demais, bola dividida. Dividida por Marlon Freitas, tem rebote, tentou Neto Pessoa, chega pra rasgar, tira dali de qualquer maneira, Larson, ela cai pra Marlon Freitas, abertura pro lado esquerdo, tem espaço pra escapar o Riquelme, tabela por dentro com Marlon Freitas, ele recebe de volta ainda Riquelme, faz o passe, dentro do círculo central, Marlon Freitas tenta o lançamento, a bola é desviada, cai tranquila no comando de defesa pra equipe da Chape, já tocada a Rubens, vai ter toda a pressa agora o Índio, com dá pra descer pro campo de ataque, 39 na segunda etapa, tem um jogador a mais, a Chapecoense, Alan foi expulso no final da primeira etapa, o Palmeiras sofreu demais pra abrir o placar com o Paulinho. Aqui Jean Carlos levantou, Bruno Fux joga sério, tira dali, antecipa a bola, se afasta, cai pra Jefté. Jefté abrindo para o lado esquerdo outra vez, aliás Riquelme agora sim com Jefté dominando, bola por dentro a Paulinho, ele vem auxiliar a saída meio do campo de defesa, recepciona Paulinho, gira o corpo, ninguém encosta ainda, Paulinho carregando, ultrapassa a linha média, vem pro campo de ataque, dois em cima, Paulinho volta pra Jefté recomeçar no campo de defesa, sinta-se parte do jogo, com 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Olha o Rubens, retomando do lado direito, tocando de lado, serve a Camilo, Camilo devolvendo para Rubens, dominando na intermediária para a equipe da Chapecoense, trabalhada por dentro, agora outra vez, recepcionando por ali, faz abertura, Carvalheira, Rafael Carvalheira na canhota, a bola chegou para Ítalo, deixou mais atrás, agora para Jean Carlos, voltando outra vez na intermediária, Carvalheira de longe, olha para a grande área, todo mundo da Chapecoense tentando por ali, a bola é recuada mais atrás, chamando outra vez Vinícius, Vinícius tabela na direita, recebe de volta o passe de Camilo, bola por dentro agora, Carvalheira tem bola tocada de primeira por dentro, dividiu Bruno Pacheco, tem rebate, bate em cima da marcação, Neto Pessoa, na sequência ela volta para a equipe da Chapecoense, tocada João Paulo, João Paulo de canhota, abre para o lado esquerdo, bola para Jean Carlos, entregou na ponta esquerda para Ítalo, dominou, carregou para cima do Kelvin, olha o perigo, torcedor do Palmeiras prende a respiração, Ítalo para cima da marcação, todo mundo dentro da grande área, ainda Ítalo balançou para cima do Kelvin, levantou para a boca do gol, lomba lá no alto, deixa a meta e faz a defesa. E aí o Paulinho se aproximou, pediu bola no pé como um pivô de futsal. O Lomba falou, calma, deixa eu segurar um pouquinho. E aí abriu com as mãos lá pelo lado esquerdo, a bola para Jefté. Jefté domina, tá escapando o Paulinho. Jefté não enxergou. Jefté não enxergou a escapada do Paulinho. Foi por isso que você balançou a cabeça aqui ao meu lado, André Galvão?
2: É, porque era um lance óbvio, né?
0: É, ele escapou sozinho nas costas da marcação. Retoma de novo a equipe do Palmeiras com o Riquelme. Ela cai para Larson. Larson a Paulinho. Paulinho de novo a Larson. Outra vez com Larson. Paulinho, eles vão tabelando. Larson devolveu. Paulinho tentava o avanço por dentro. Foi desarmado só na bola. A arbitragem estava em cima. Cai para Bolassi. Bolassi por dentro fazendo passe. Desce a Chapecoense para o campo de ataque. Abertura para o lado direito. Agora para Jean Carlos. Jean Carlos, intermediária. Corredor direito. Carregando para entrada na grande área. Ele faz o passe. Olha o perigo. Carvalheira dominou. Ajeitou o pé canto. Ele bate. A bola vai fora. Passa aqui, passa com perigo próximo ao ângulo direito do Lomba, Kaique.
1: Ela ganha altura, ela cai atrás do gol. Bruno Fux chama a torcida para poder comemorar junto com ele. E o lance do Jefté, que ele não acionou o Paulinho. E também a saída que demorou demais do Marcelo Lomba, né? Com o Paulinho pedindo a bola. O Abel Ferreira ficou maluco, hein? Técnico do Palmeiras, olha, o coração tá muito em dia nos exames, hein, Gui?
3: Guilherme.
0: Diga, Lucasito.
3: Acabou no tênis o segundo set, deu João Fonseca novamente, 2 sets a 0, 7-5 no primeiro e 7-6 no segundo, tie-break 10-8 pro Fonseca, Guilherme.
0: Boa, Luquinhas, você, vou falar um negócio, viu? Você é o nosso coelho da sorte, viu, Lucas?
2: Agora,
0: é,
2: o João virou os últimos dois jogos, ele virou 2 a... tava perdendo 2 a 0 e ganhou por 3 a 2.
0: Galvão,
2: Galvão, pelo amor de Deus. Hoje ele vai mostrar que quando ele faz 2 a 0 ele não toma a virada.
3: Ô, Guilherme.
0: Ai, ai, ai. Fala, Lucasinho.
3: E um detalhe também, você tava comentando do Marcinho aí no início do jogo, você tá desatualizado. Né?
0: Ah, foi? É. Você pesquisou a atual?
3: Pesquisei. Não é aquela lá que você falou.
0: Ah, eu falei que era ex, pô.
3: Você falou que era ex? Você falou que tava agora, pô.
0: Não, falei que era ex, pô. A vida anda, né, Luquinhas?
3: É, pois é.
0: Também o Everton passou por ali. Enfim, vamos pro jogo, né, Lucasito? 43 da segunda etapa. Abertura é pro lado esquerdo, desce pro campo de ataque Ítalo. Tocada mais atrás agora para Jean Carlos. Ele volta tudo na intermediária, recomeçando aqui com Vinícius. Vinícius larga curtinho, deixa mais à frente a Camilo. Camilo dominando na intermediária, encarando a marcação do primeiro, carregando por dentro ainda Camilo. Dá por ali o Paulinho cercando, a bola rolada de lado, aberta na canhota. Desce Chapecoense pro campo de ataque, tentando buscar aproximação com a grande área. Jean Carlos recepcionando, na intermediária, girou o corpo, rolou, tentou a ligação mais à frente com o Ítalo, bola muito forte, vai ficar tranquila pro goleirão Marcelo Lomba recolher, e atenção galera, nas emoções do melhor futebol do seu rádio, você confere agora tempo e placar aqui na TMC. 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Campeonato Brasileiro, 18ª rodada no Bank Park, 44 da segunda etapa. Palmeiras 1, Paulinho 0, Chape, Lucasito.
3: Em jogo amistoso, a Alemanha goleou a Finlândia por 4 a 0.
0: Olha a Chapecoense chegando, Carvalheira recebeu na intermediária, abriu na ponta canhota de primeira, Ítalo deixou pra Jean Carlos na intermediária, volta por dentro a Carvalheira, pé canhota, ele bate, bola desviada, vai sobrar, chega pra tirar Benedetti, sobrou de novo o Ítalo na ponta canhota, levantamento pra boca do gol, lá no alto Murilo, sobe no terceiro andar, toca de cabeça, vai sobrar, reboteada, Carvalheira tentou a finta lá do direito, digo Camilo, chegou na linha de fundo, tentou o cruzamento, explode em Jefté, vai pela linha lateral, completando o giro TMC, quem escuta sabe.
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0: Será batido, Jean Carlos arrisca de longe, ela explode em Marlon Freitas, volta reboteada na intermediária, outra vez para João Paulo larga, lá do canhoto, é a Chapecoense trocando passes de pé em pé, de novo recepciona João Paulo, bola por dentro, a Carvalheira, adiantando mais à frente, agora para Jean Carlos, abre na direita Camilo, Camilo domina, 44 e 55, só acréscimos, torcedor alviverde, bola por elevação na grande área, olha o perigo, chegou, tentou o avanço, outra vez a equipe da Chape, dividiu por ali o Neto Pessoa, mais chegou para rasgar, defesa alviverde pela linha lateral, vamos até 51, é isso Kaique?
1: É isso mesmo, mais 6 de acréscimos Gui.
0: Lateral batido, tem pressa a equipe da Chape de Vinícius para João Paulo, já adianta campo ofensivo, abertura mais à frente, bola para Rafael Carvalheiro, largou na canhota, olha o Ítalo, dominou com liberdade na ponta, chegou Kelvin para fechar o corredor, a bola é tocada mais atrás, trabalhada na intermediária, sai dela, grande área, vem tentar tabelar, associar por ali a equipe da Chape, era com o próprio Ítalo, chegou para rasgar a defesa alviverde, na sequência a arbitragem vai parar. Vai marcar falta de ataque da equipe da Chapecoense, infração favorecendo o Verdão. Palmeiras vai respirar um pouquinho, mais 5 minutos para garantir esses 3 pontos aí, André Galvão.
2: É, o Palmeiras está bem perto da vitória porque a Chape não está perto do empate, né? A Chape não está conseguindo pressionar o Palmeiras, o Marcelo Lomba não precisou fazer nenhuma defesa difícil, né? Temos que lembrar que o Palmeiras está enfrentando a última colocada do Campeonato Brasileiro, a Chapecoense. É realmente uma equipe muito fraca, né? Muito limitada, um time de nível de Série B jogando a Série A do Campeonato Brasileiro. E mesmo com um jogador a menos, o Palmeiras está conseguindo essa grande vitória, né? Pelas circunstâncias, uma grande vitória importantíssima na luta pelo título brasileiro.
0: Olha o Lomba, despacha a bola para elevação para o campo de ataque, bola dividida, chega para tocar a defesa da Chape, a bola se perde pela linha lateral, o árbitro vai deter, o árbitro não faz a mínima ideia de quem tocou por último, ele ficou olhando, não indicou nada, esperou alguém pegar a bola e gritar primeiro, né? Você teve essa impressão também, Caio?
1: O Bandeira não marcou para lado nenhum, aí ele ficou apontando para o Jefté, dizendo que resvalou nele, mas olhando para o árbitro para ver o que ele marcaria, né? E aí a torcida mais uma vez homenageia.
0: E o banco do Palmeiras mais uma vez vai à loucura. O Abel, depois que tomou amarelo, ele tá deixando o trabalho sujo pros companheiros de comissão técnica. E desce a Chapecoense, abertura para o lado esquerdo. Ítalo dominando, voltando na intermediária. Rafael Carvalheiro, de pé canhoto, ele inverte por elevação, chamando para o lado direito o Rubens. Rubens vem dominar bem em frente. Aqui é o Abel Ferreira. Rubens consegue dominar. Redonda a tabela com o Jean Carlos. A bola é rolada mais atrás. Agora para Camilo. Camilo dominando. Toda a Chape no campo de ataque. O Palmeiras todo encolhido com um a menos para segurar esses 3 pontos. Gol de Paulinho. Desce a Chape. Palmeiras vai voltando a ter 7 pontos à frente do Flamengo. Abertura para Ítalo, ponto esquerdo. O cruzamento explode na marcação, explode na defesa alviverde, vai sobrar de novo para a equipe da Chapecoense na intermediária, João Paulo avançou, passe por dentro, entrada na grande área, domina por ali outra vez Neto Pessoa, volta para o lado esquerdo a João Paulo avançando, ele não sabe o que fazer, olha para um lado, olha para o outro, rolou para Bolassi na grande área, dividiu, tem rebote, Ítalo não consegue ficar com ela, tira o Palmeiras, é chance de contra-ataque, olha o Paulinho, Paulinho domina na intermediária, abre para o lado esquerdo agora para Riquelme, Felipe ameaçando a escapada, ele passa o pé em cima da bola, pedala, volta por dentro a Paulinho, Paulinho em cima da risca, aquele vídeo gramado, carrega, volta um pouquinho pro campo de defesa, ganha território e abre na canhota Jefté, Jefté de primeira, Paulinho, Paulinho manda pro campo de ataque, a Larson, Larson de primeira na canhota, agora pra Riquelme, Felipe, voltando a Larson, tem espaço para descer, Larson soltou na canhota, Riquelme, Paulinho se projeta por dentro pedindo, Riquelme carregou, tentou passe nele, a bola é desviada, vai sobrar pra equipe da Chape, domínio de João Paulo outra vez pra sair jogando, e aí tem 4 palmeirenses adiantados, tendo que voltar pro campo de defesa, a Chape tem pressa, domina João Paulo, pisa nela, a bola dá uma escapado, ele volta mais atrás e começa tudo com o goleirão Anderson, pintor profissional, a Sherwin Williams, tem um programa especial de plataforma só pra você, treinamentos, crédito, orçamentos, prêmios especiais e 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Neto gira em cima da bola, encara a marcação do primeiro ainda Neto, é Benedetti em cima dele, ele volta recuando dentro do círculo central. João Paulo dá um tapinha de lado, aliás Vinícius largando, curtinho agora sim. João Paulo desceu, mandou na ofensiva, faixa central, bola rolada, Neto Pessoa deixando mais atrás, chamando de novo a presença de Rafael Carvalho, Camilo distribuindo na direita, bola outra vez pro Rubens, levantou pra boca do gol, bola passou por todo mundo, caiu o Ítalo do outro lado, ajeitou, olha o perigo, rasga Murilo de qualquer maneira. Completa o serviço, tira dali o Larson, a bola se perde pela linha lateral. Que perigo essa chegada da Chape. Tem manual, já bate com toda a pressa do mundo a Chapecoense, recepciona Rubens na intermediária, vai avançando para cima da marcação. Ainda Rubens, cercado por dois, abertura para o lado direito a Camilo. Camilo dominou para cima no Jefté, golou na ponta direita, chegou por ali o João Paulo. A Chape agora se lança toda, desce para o campo de ataque. Olha o Rubens, dominou, cercado por dois, tentou o giro. Dois em cima, ele volta tudo, recomeça com Vinícius. Vinícius domina na intermediária, larga de lado, olha o Rafael Carvalheira, tem espaço, abriu o lado esquerdo, Jean Carlos levantou para a boca do gol, olha o perigo, bola tocada, sobrou, Enio bate,

0: Ítalo! É da Chapecoense! Ítalo pra deixar tudo igual aqui no Allianz Parque! Bola cruzada pra grande área, o Palmeiras foi permitindo. Um, dois, três cruzamentos na dividida. Ela sobrou pro Ítalo. E de pé direito, ele tocou duas vezes nela. Uma pra avançar, dominar, deixar bonitinha. E de novo de pé direito. Pé que balança a rede, alviverde, ele deu uma chicotada. Canto esquerdo no Lomba, que mergulhou e nada achou. Palmeirenses reclamam, tentam a revisão do gol. Por enquanto, Ítalo. Lomba confere que ela tá lá no fundo do seu gol, gol fortaço, mais do que um gol, golaço, uma jogada de garra, de vibração, um gol com a cara do Cimento CSN, mais do que forte é fortaço, o Ítalo deixando tudo igual, muita reclamação, por enquanto um Palmeiras, um Chapecoense, Kaique.
1: Comissão técnica do Palmeiras pede um empurrão, jogadores cercam a arbitragem ali na marca do meio campo. O Murilo tá revoltado, que é o capitão do time do Palmeiras, o cruzamento da esquerda, né? Tanto bate até que fura o time da Chapecoense. A bola mal afastada, segundo o Verdão com falta, e ela se oferece pro Ítalo, de perna direita, estufa a rede, apenas o primeiro gol dele nesse campeonato brasileiro, empata a Chapecoense praticamente no último minuto de jogo, Gui.
0: André Galvão, a gente vai ter que passar rapidamente pro Éder Luiz no jogo da seleção brasileira. Vamos assumir que o gol vai ser confirmado e esse vai ser o placar final. O seu destaque final, André Galvão.
2: É, o gol, eu confesso que daqui a gente não consegue ter uma imagem clara do que aconteceu no lance, né? Se o Lucasito puder nos auxiliar mais uma vez.
3: Ainda não passou nenhuma imagem clara também, viu?
0: Estão pedindo empurrão, né? Como disse o Kaique.
2: Os jogadores do Palmeiras pedem um empurrão, né? Mas assim, esse tipo de lance, pra mim, não deve ser marcado a falta, né? Muito mimimi, né, de jogador de futebol brasileiro. E o Palmeiras acabou atraindo a Chapecoense. Por mais que a Chapecoense não estivesse trazendo dificuldades para o Palmeiras, no final do jogo foi bola na área, aquela coisa, chuveirinho, sobrou lá para o rapaz, ele chutou, fez o gol de empate, que é um empate que é muito sofrido, né, para a torcida do Palmeiras, porque o gol parece que está confirmado ou não? O gol está
0: confirmado.
1: Está confirmado e o Murilo dá uma bronca para cima do Felipe Fernandes.
2: O gol está confirmado, mas esse tipo de falta não deve ser marcado, né? E é muito sofrido porque o Palmeiras, claro, perde uma vantagem que acabou de construir em relação ao Flamengo na liderança do Campeonato Brasileiro. Mas mostra a diferença entre os elencos, né? Para quem ainda
1: discute. Vai no VAR.
0: Ih, rapaz.
2: Vai pro VAR, hein?
0: Depois de apontar pro meio da galera da Chapecoense vibrar, ele vai provar. A comissão técnica do Palmeiras é uma atração à parte aqui, né? Tô de olho no João Martins, ele tá dando um chilique ali. E o árbitro vai no VAR depois de muita pressão, hein, Kaique?
1: Depois de muita pressão. Ele tinha pedido pro pessoal ir pra cada um pro seu lado, né? E aí estão reclamando com o quarto árbitro porque ele teria confirmado o gol e agora sim ele vai lá pra poder checar. Aí a gente só vai saber amanhã o que aconteceu, né, Gui? Se ele confirmou mesmo ou não, naquele áudio do VAR que com certeza a CBF vai disponibilizar. Revoltados os jogadores da Chapecoense, esperançosos torcedores e jogadores do Palmeiras.
0: Tem um bolinho de jogadores da Chape junto ao quarto árbitro e tá todo mundo olhando pra baixo. Eu tô pensando aqui se eles estão com um celular, com um tablet, alguma coisa mostrando
1: o lance. As comissões têm um tablet, Gui.
0: Então, se não é isso, né? Porque eles estão ali puxando o quarto árbitro. Rapaz, parece que, cara, tá tentando fugir, né? E estão ali pegando ele pelo braço.
3: Guilherme.
0: Diga, Lucas.
3: Pelo que eu entendi aqui da leitura labial do árbitro, ele tá falando que ele pediu pra ir no VAR olhar. O VAR não recomendou, mas ele pediu pra ir lá ver.
0: Ah, peraí. Aí a gente tá inventando uma nova forma de trabalhar com o VAR, hein, André Galvão? Se for isso.
2: Na verdade, o árbitro, ele é soberano, né? Ele pode, sim, pedir pra ver a imagem do VAR. Não é fora do regulamento. Agora a gente está vendo aqui o lance.
0: Está com o celular improvisado aqui como monitor. Tem duas mãos nas costas de um zagueiro do Palmeiras que cai, né? Fora da onde a bola vai, né, Galvão?
2: Totalmente fora da onde a bola vai. Para mim, essa falta não deveria ser marcada. Eu não marcaria essa falta. Eu não anularia o gol da Chapecoense por isso. Também não acho que foi falta, tá? Eu acho que tem muito do jogador brasileiro já sentir as mãos nas costas e se jogar, né? Eu não gosto desse tipo de marcação e eu manteria o gol da Chapecoense. Mas o árbitro deve estar super pressionado, né? Porque 49 do segundo tempo, é o jogo do líder do campeonato, tá todo mundo de olho nesse jogo, né? Então ele ficou com medo. A verdade é essa, viu, o Guigui? Ele tá morrendo de medo. Eu queria falar uma outra coisa, mas eu não posso.
4: É, olha o tempo que ele tá lá na cabine, olhando o lance, né?
2: Medo desgraçado, né? De apontar
4: Galvão,
2: uma coisa.
4: Sabe quando você toma uma suspensão na escola, você tem que contar pra sua mãe?
1: Tá voltando.
4: Ele tá voltando pro campo. Vamos anunciar aqui, pode deixar. Vamos ver se ele vai falar.
5: Tô pensando em tudo.
4: Tô pensando em tudo, hein? Escapou.
5: Após revisão na área, foi identificada uma falta de ataque. Decisão final. Cancelado.
0: E a comemoração de um gol aqui no Allianz Parque. O torcedor alviverde vibra, como se o Palmeiras tivesse acabado de fazer o segundo gol e garantir a sua vitória. O gol está anulado, portanto uma falta de ataque da Chapecoense lá na grande área. E você, só para confirmar, discordando da marcação.
2: Discordo,
0: né?
2: Eu discordo, eu mantenho a minha coerência, eu não gosto desse tipo de marcação. Eu acho que os jogadores no Brasil, eles se jogam muitas vezes e foi longe da bola, né? Um lance totalmente à parte, mas ficou com medo, tá? Eu vou dizer o que aconteceu. O juiz aqui no Nubank Park, lotado, ficou com medo de prejudicar o Palmeiras. Assim é o futebol, né? Ainda mais no Brasil. Ele teve medo de dar esse gol no último instante.
0: Muito bem, Marcelo Lomba vai pra reposição. Bola pra elevação pro campo de ataque, subiu pra tocar de cabeça. Outra vez o Riquelme chega pra agarrar a zaga da Chapecoense. Ela vai sobrando pra Larson. Larson avançando, tentando passe no meio do caminho. Intercepta o Camilo. Fala, Kaique.
1: Banco da Chape pedindo pra acabar, né? De forma irônica.
0: É, muito bem. Já fica então como seu destaque final. Na sequência vem o Éder Luiz. Kaique, bola tocada, vai sobrar. Olha o Bolassi na grande área, ele bate Lomba. Espalmou, tem rebote, chega pra tirar Murilo. Rasga de qualquer maneira, defesa alviverde. Vai sobrando de novo, foi pro chão o jogador do Palmeiras. O árbitro mandou seguir. Ah, ele vai marcar a falta, porque foi uma falta clara. Se ele mandar seguir, era porque ele tava sentindo realmente a pressão. A falta foi marcada, seu destaque final, Kaique Silva.
1: Palmeiras que volta agora só depois da Copa do Mundo para poder enfrentar o Coritiba no Couto Pereira. E a Chape recebe o Flamengo. Compromissos dia 22 de julho.
0: Muito bem, vai ter falta o Verdão no campo de defesa. Marcelo Lomba vai para a cobrança. Já batemos 58 minutos da segunda etapa. Ele tinha dado o jogo até 51. Impressionante que fez aqui o árbitro Felipe Fernandes de Lima.
2: Impressionante.
0: Se atrapalhou inteiro. E adiou o final do jogo nos 7 minutos. O 10 do país, Éder Luiz, pronto para assumir a rede Transamérica ligada em Brasil e Panamá. Agora ele está de novo aguardando alguma comunicação do VAR.
2: Sabe por quê? Porque na hora que o Bolassi vai chutar, um defensor do Palmeiras, ele coloca as duas mãos no Bolassi. E o Bolassi não cai, porque ele tenta fazer o gol. Entendeu? Mas se o Bolassi caísse, como é que ia fazer?
4: Cara,
2: você entendeu? Mas eu tenho certeza que o defensor do Palmeiras colocou os dois braços nas costas do Bolassi e o Bolassi não caiu. O Bolassi, vou falar a verdade, tá? O Bolassi foi trouxa.
4: Ele tá meio que caminhando como se fosse em direção ao VAR, mas ele ainda não foi, tá? Pra você que tá ouvindo
2: ele
4: aí.
2: Ele não vai pro VAR.
4: Ele deu uns dois passinhos em direção do VAR,
2: ele
4: parou.
2: Ele não vai ter coragem de provar.
4: Tá cercado por jogadores do Palmeiras e alguns da Chape. Impressionante, cara. Como... Tem que ter personalidade, tem que ter coragem pra apitar com vídeo, pra não ficar ali, né?
2: Se o Bolassi caísse, cara, se o Bolassi caísse, a arbitragem ia ficar numa situação muito difícil aqui, cara. Muito difícil, mas ele não caiu, ele chutou pro gol.
4: Pois é, ainda assim o árbitro tá ouvindo o VAR, né?
2: Ouvindo.
4: É impressionante como se atrapalhou e era pro jogo ter terminado, eu repito, há 8 minutos e meio atrás. Cara, a gente avisou antes do jogo. O nível de alguns árbitros do Brasil, isso que eu falo, alguns que são considerados ali no topo, eles não fazem esse tipo de lambança. Absolutamente inseguro, Felipe Fernandes de Lima. Vamos ver o que ele vai marcar ali, ó. Ele pede pra galera se afastar. Agora ele não vai marcar nada, né? Mas se ele vai pro VAR ou não.
2: Eu acho muito difícil ele ter essa coragem, né? O VAR também ter essa coragem, eu acho muito difícil.
4: É, mas assim, se ele pediu pra ver o lance anterior...
2: Ele vai no VAR.
4: Ele vai no VAR. Se ele pediu pra ver o lance anterior, mesmo sem o árbitro de vídeo chamá-lo,
2: é isso.
4: ele pode tomar essa decisão de novo, já que ele é tão curioso, né?
2: Gente, a gente tem que ser honesto aqui com o ouvinte. Aconteceu o mesmo lance. O jogador do Palmeiras, quem foi, hein, Kaique? Se você conseguir me ajudar, um jogador do Palmeiras colocou os dois braços nas costas do Bolaço. Eu vi na hora aqui da cabine.
1: Eu tô do outro lado aqui, Galvão. Ficou difícil de identificar. Eu vi que o Larson tava envolvido no rebote.
4: O celular, que é o nosso retorninho aqui, Galvão, que é o que a gente consegue fazer. Porque assim, cara, nós estamos aqui na cabine, visão aérea, não temos o monitor, e o árbitro se enrola absolutamente, né?
2: Porque o Bolaço, ele não caiu, ele chutou pro gol, né?
4: E você precisa ficar entendendo a cagada que o árbitro tá fazendo lá no gramado. A verdade é essa. O gol da Chapecoense aconteceu, na opinião da nossa equipe, do André Galvão, eu endosso. O gol foi legal, o árbitro decidiu ir pro VAR por conta própria. Anulou, agora a galera tá indo lá fazer uma pressão, né? Próximo a ele, atrás do gol. E o árbitro manda todo mundo se afastar. Ele decidiu, eu quero ver.
2: Agora ele tá vendo um chute. Ih, rapaz.
4: Um chute do Kelvin tentando pegar a bola. Puta, e o Neto Pessoa chega antes na bola, né?
2: Como é ruim o Kelvin. O Kelvin foi acertar a bola.
4: E foi em cima da linha, né, Galvão? Acho que também existe a dúvida do local, né? Se foi dentro ou fora.
2: O Kelvin foi acertar a bola e deu um pontapé no jogador da Chapecoense. Como é ruim o Kelvin. Mamãe querida, como é ruim o Kelvin.
4: Em cima da linha no Neto Pessoa. Cara, e assim, o árbitro não faz mais a menor ideia de quanto tempo tem pra jogar, né? Porque, de novo, a gente já passou em muito o tempo que esse jogo deveria ter sido encerrado. A gente tá com 1 hora e 2 minutos de segunda etapa e ele tinha dado o jogo até 51. Ou seja, já se passaram 11 minutos. Ele vai voltar pro campo e anunciar aí,
2: ele é protagonista, ele, né?
4: Vamos lá.
2: Ele é protagonista.
4: Vai encher o peito, Felipe Fernandes de Lima. Olha lá, vamos lá.
5: Após revisão na área, foi identificado uma falta a favor do ataque em cima da linha. Decisão final, tiro penal.
4: Pênalti pra Chapecoense! Cara, eu me sinto narrando a Kings League. Que tem carta, tem o presidente que entra no campo. Ele tá se enrolando sozinho, fazendo um monte de cagada uma atrás da outra, Galvão.
2: Guigui, mas assim, uma coisa a gente precisa dizer disso aqui, tá? O Kelvin não pode mais jogar no Palmeiras, cara. O Kelvin não pode mais jogar no Palmeiras. É esse tipo de jogador que hoje possui o elenco do Palmeiras. Pagando caro por isso. Pagando coisa de 30, 35 milhões de reais por isso. Então é isso que a gente fala quando nós dizemos diariamente na programação da TMC que falta elenco pro Palmeiras, porque falta mesmo. O Palmeiras gastou muito e gastou errado em um monte de jogador ruim. O Kelvin acabou de dar um pênalti pra Chapecoense e agora é rezar pro Marcelo Lomba.
4: 63 minutos da segunda etapa, 1 hora e 3. O Carvalheira ficou segurando a bola para dar nas mãos do Bolaço e o Bruno Fux fica ali, ó, do ladinho dele, fala: você tem certeza que você tá bem pra bater esse pênalti, Bolaço? A perna tá firme. E a Nick Bolaço jogou os 90 minutos e mais esses acréscimos intermináveis. Atenção, Marcelo Lomba, ele gosta de uma gracinha, ele pode gostar de cavar, de bater de um lado e olhar pro outro, paradinha. Atenção, Marcelo Lomba, esperança ao viverde nas suas mãos para encarar Yannick Bolaço, o congolês, que tem a chance de empatar o jogo para a equipe da Chapecoense. Torcedor do Flamengo, aquele que almeja ainda a luta pelo título brasileiro, também, claro, voltando todas as suas atenções para esse lance. Yannick Bolaço, árbitro está com dificuldade de autorizar a cobrança de pênalti. Ele quer conversar com todos os jogadores que estão em campo ali próximos à área. Pelo que eu estou entendendo, ele está indicando que o jogo terminou depois da cobrança, tá? Está fazendo terminou com as duas mãos. Yannick Bolaço, 64 da segunda etapa, ele contra Marcelo Lomba, expectativa total. Sou mais você, Lomba. Autorizado, Bolaço, pé direito. Na trave. No travessão. E o jogo termina no Allianz Parque. Deu verdão. Bolaço no travessão. Termina o jogo. 1 pro Palmeiras, líder do campeonato brasileiro. 0 pra Chapecoense. Aqui no Nubank Park. Deu verdão, deu Palmeiras, deu líder 1-0. Abre intervalo.

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4: Ouvinte TMC de todo o Brasil, Maracanã, com 73 mil pessoas, faz a despedida da seleção brasileira rumo à Copa do Mundo. O Brasil se despede no território nacional, enfrentando a seleção do Panamá. É o Brasil rumo à Copa do Mundo 2026, na grande cobertura do futebol TMC para você. Brasil enfrentando a seleção do Panamá, que é a 33ª colocada no ranking da FIFA, líder do grupo A das eliminatórias da CONCACAF. O Panamá é um teste hoje para a seleção do Brasil, que enfrentará o Paraguai. Panamá, nesse jogo de despedida no Maracanã, enfrenta o Egito em Cleveland no próximo final de semana. Brasil e Panamá, a partir da guarda do futebol, nota 10 do Rádio Brasileiro. É Brasil em campo. E vamos aos primeiros destaques no Maracanã, acompanhando a seleção brasileira e a seleção panamenha. Lá estão os repórteres da TMC, Gustavo Soler e o Brasil Soler.
9: Tudo bom, Éder? Grande abraço para você e para todo mundo ligado aqui no potente microfone da TMC. Escalação já no telão aqui do Maracanã, e o nome de Léo Pereira, o mais comemorado. Muitos torcedores do Flamengo presentes por aqui, fazendo a festa para o camisa 15 da seleção brasileira, que vem com quarteto ofensivo de Luiz Henrique, Matheus Cunha, Rafinha e Vinícius Júnior, com a tendência, Éder, do Vini jogar como centroavante, pelo menos neste primeiro tempo, que foi como o Ancelotti utilizou o Vinícius Júnior em boa parte da sua passagem pelo Real Madrid. Essa dupla, juntos no time merengue, fizeram 205 jogos do Ancelotti comandando o Vini Júnior. 91 gols e 60 assistências do Vini no comando técnico do Ancelotti, ou seja, 205 jogos, 151 participações em gols e um título de melhor jogador do mundo para o Vini. É
4: dele. Gustavo Soler destacando a seleção do Brasil no futebol da TNC. E agora vamos com o Panamá.

0: Conosco nessa transmissão, Léo Pinheiro e o time do Paraná. Léo. Futebol TMC Maracanã, linda festa no Maracanã. Brasil e Panamá jogando daqui a pouquinho. Quem comenta o jogo na TMC é José Calil. Boa tarde, fala Calil.
1: Oi Éder, boa noite já, né? Estamos na expectativa. Finalmente a seleção brasileira vai para campo e vai ter futebol para a gente analisar. Porque até agora foi Ivete Sangalo, daqui a pouco tem Alcione, Jorge Aragão. Mas o que interessa é futebol. Eu quero ver as laterais, eu quero ver o buraco que o Brasil sempre teve aí no meio do campo. Eu quero ver o que o Vinícius Júnior vai fazer, se o Luiz Henrique vai dar conta de substituir o Estevão. É isso que a gente precisa observar agora. Chega de festa, Éder.
0: Muito bem, reportagem TMC no Maracanã, na expectativa dessa linda festa, Brasil e Panamá, seleção brasileira se despedindo no território nacional, Leonardo Rezende no Maracanã, alô Léo!
2: Fala Éder, a todo mundo que nos acompanha, a gente fala ao vivo aqui do entorno do Maracanã, onde a galera tá chegando aqui, falta meia hora para começar o jogo, todo mundo naquela pré-correria aqui para acompanhar o jogo. E olha só, eu tô muito bem acompanhado nesse pré-jogo aqui entre Brasil e Panamá, essa despedida do torcedor brasileiro, da seleção brasileira. Simplesmente Vinícius Júnior tá aqui do meu lado, o Marcos Aurélio é sós aqui do Vini Júnior. Vini Júnior, me conta, vai fazer gol hoje?
3: Vai ter gol sim, com certeza.
2: E a expectativa para o Brasil para a Copa, tá confiante?
3: Ah, estamos confiantes, né? Estamos trabalhando duro para poder alcançar o objetivo, que é a taça, naturalmente, né? E chegar na final tranquilo.
2: E você vai jogar com o Neymar ali?
3: Pô, um sonho que é sempre realizado, né? Jogar com o craque, né? Um dos maiores craques que eu já joguei até hoje na minha vida, e vamos que vamos.
2: Falando agora de coração do torcedor, tirando o Vini Júnior de lado, você acha que o Brasil tem chance de ser campeão, de fato?
3: Tem chance sim, com certeza, pô. Por mais que a gente não esteja acreditando na seleção, eu creio que a força de vontade dos jogadores esteja muito grande, entendeu?
2: Tá certo, Vini. Obrigado pela sua participação. É isso, Éder. Todo mundo aqui na expectativa para esse jogo começar e tá na expectativa para a Copa, né? Essa despedida mesmo do Brasil aqui, do torcedor brasileiro. Ainda tem um amistoso contra o Egito depois, mas o torcedor brasileiro tendo essa última oportunidade de se despedir. E o que a gente sente por aqui também é um clima de muito otimismo mesmo, né? A seleção brasileira realmente parece estar sendo revivida pelos torcedores. Todo mundo confiante para a Copa e no Neymar também, para a gente chegar a esse Hexa em 2026. Volto com vocês aí.
0: Valeu, Leonardo Rezende. Maracanã, linda festa da Maraca. Mais de 70 mil pessoas para Brasil e Panamá. Jogo que acontece daqui a pouquinho que você vai acompanhar no microfone da TMC. Vamos falar do aniversário do Brasil, o Panamá, com meu querido Léo Pinheiro. Fala, Léo.
4: Fala, Éder. Muito boa noite. Um abraço para você e para todo mundo aqui ligado na TMC. O Panamá já escalado com uma formação relativamente ofensiva para esse grande teste antes da Copa do Mundo. O técnico Thomas Christensen está no cargo há 6 anos e preparou a equipe no CT do Vasco da Gama. O Panamá tem relativas, né, pretensões na Copa do Mundo, modesto. O Panamá está num grupo com Inglaterra, Croácia e Gana, e a seleção brasileira acaba sendo um grande teste para esse time composto por jogadores jovens que atuam basicamente no futebol mexicano e também jogadores mais experientes. Então, um duelo de alto nível de preparação para a equipe que está no grupo L da competição.
0: Muito bem, lá e Léo Pinheiro destacando o time do Panamá aqui no futebol da TMC. A bola vai rolar, é Copa do Mundo de 2026 no microfone da TMC. As equipes estão chegando no gramado, no estádio do Maracanã. Panamá vem todo de vermelho e a seleção brasileira com o seu uniforme tradicional. Panamá, que vai jogar a sua segunda Copa do Mundo, jogou em 2018 na Rússia e acabou como lanterna do grupo G com 3 derrotas, perdendo inclusive para a seleção da Inglaterra pelo placar de 6-1, e vai jogar novamente contra os ingleses nessa Copa do Mundo. Pelo grupo L, a equipe do Panamá tem Gana, Croácia e Inglaterra. As equipes em campo no estádio do Maracanã. Brasil e Panamá. A bola rolando daqui a pouquinho. E você se ligando no Futebol Nota 10 do Rádio Brasileiro. 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Olha aí a recepção calorosa do torcedor brasileiro. Seleção brasileira em campo no estádio do Maracanã. Panamá no gramado. Bola vai rolar daqui a pouquinho. E você se ligando no futebol da TMC. Brasil e Panamá em campo. José Calil já vai falar da sua expectativa, mas antes vamos conferir as equipes. Brasil escalado, definido, vem aí o Brasil.
5: Do técnico Carlo Ancelotti, já na ponta da língua para amistoso de hoje. Um no gol, Alisson, 2 Wesley, 14 Bremer, 15 Léo Pereira, meia dúzia Alexandre, meio de campo de 5 Casemiro, 8 Bruno Guimarães e um quarteto ofensivo de 21 Luiz Henrique, 9 Matheus Cunha, 11 Rafinha e 7 Vinícius Júnior.
0: Muito bem, essa seleção brasileira, e agora vamos escalar o Panamá.
4: De Thomas Christiansen, com o goleiro 22, Mosquera. Linha defensiva 2, Blackman, 23, Murídio, 4, Escobar e 3, Córdoba. Meio campo 16, Andrade, 14, Harvey e número 10, Ismael Dias. Na frente 11, Barbacenas, 7, José Luiz Rodrigues e 18, Waterman.
0: Arbitragem é alemã para Brasil e Panamá no estádio do Maracanã.
5: Exatamente, Éder. Num acordo entre CBF e Federação Alemã, o dono do apito é Daniel Schlager. E quem vem com ele, Léo?
4: Auxiliar número 1, Sven Waschkanter. E número 2, Lasse Kozlovski. No VAR, Christian Diggert.
0: Muito bem, retrospectiva TMC para Brasil e Panamá. Lucasito.
6: É o Gagá aqui, Éder. O Brasil.
0: Gavião tá na área, grande Gavião. Ia te chamar na sequência. Diz aí, Gaviba.
6: Brasil e Panamá se enfrentaram só 5 vezes. 4 vitórias do Brasil e 1 empate, Éder.
0: Muito bem, Gavião já interagindo com a audiência da TMC no Brasil inteiro. Manda aí, Gavião.
6: YouTube pra galera, TMC Esporte. Cola com a gente lá no chat, dá aquele like, dá aquele joinha, hein? TMC Esporte no YouTube e o WhatsApp pra todo o Brasil, código 11 994 33 21 21. Falar mais devagarzinho, hein? Código 11 994 33 21 21.
0: Muito bem, agora a execução do hino nacional brasileiro no Maracanã.

0: recepção do hino nacional brasileiro no estádio do Maracanã, no Rio de Janeiro. Belo e Alcione cantando o hino nacional do Brasil. Expectativa vai aumentando. Neymar está ali no banco de reservas da seleção brasileira, sendo ovacionado aí pelos torcedores do estádio do Maracanã. E o José Calil vai comentar para você. Brasil e Panamá jogando no Maracanã. Despedida da seleção brasileira do território nacional. Fala, Calil.
1: Você viu lá, Gavião, o paletó do Belo?
2: É, eu vi.
1: É quando ele era casado com a Graciane, ainda que ele só comia ovo. Você viu agora? Ele deu uma engordada lá. Mas olha...
2: Quase o botão explodiu ali.
1: Exatamente. Agora, vamos falar de futebol, Éder. Nós temos dois jogos, né? Hoje e sábado contra o Egito em Cleveland. Para que sejam dirimidas as últimas dúvidas. O Brasil tem problemas. São 10 jogos com Carlo Ancelotti, com 5 vitórias, 2 empates e 3 derrotas. O Brasil tomou 8 gols na era Ancelotti. É muita coisa para os adversários que nós enfrentamos. E isso tudo tem que ser resolvido agora. Outra coisa, quem vai alimentar o ataque? O que vai fazer exatamente o Matheus Cunha? O Vinícius, como falou aí o Soler no destaque, vai jogar mais pela esquerda ou ele vai jogar mais por dentro e alguém vai voltar cobrindo ali o setor para o Vinícius ficar mais à vontade? Então são perguntas que nós temos apenas mais dois jogos para dirimir. Depois vem o Marrocos, que é o adversário mais difícil na primeira fase. Então, Éder, a verdade é que eu estou preocupado com a seleção brasileira, com esse clima de festa, sabe, todo mundo fazendo propaganda, todo mundo pensando aí em outras coisas. Para ganhar a Copa do Mundo tem que ter foco, tem que ter sacrifício, dedicação exclusiva. Então vamos esperar que a partir de agora esse foco seja realmente muito forte e que o Brasil resolva os seus problemas táticos e técnicos antes de estrear na Copa do Mundo. O jogo de hoje, Éder, fundamentalmente serve para essas observações.
0: Muito bem, José Calil, comentarista da TMC, para Brasil e Panamá no estádio do Maracanã. 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Você se ligando na TMC. Sábado que vem, Cleveland, Estados Unidos, Brasil enfrentando a equipe egípcia, Brasil e Egito jogando. E depois estaremos seguindo para o território norte-americano. No dia 11, a abertura da Copa do Mundo. México e África do Sul, numa grande cobertura da TMC na cidade do México. E depois do dia 13, a primeira partida da nossa seleção brasileira, enfrentando o time de Marrocos, em Nova York, New Jersey. Daqui a pouco, bola rolando no Maracanã. 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Jogadores do Brasil fazendo aquele círculo de união antes do início da partida. É bom lembrar que nós não temos hoje os titulares da defesa brasileira que jogaram exatamente a final da Champions League. Gabriel Magalhães e também o Marquinhos, né? Marquinhos que se saiu bem. Magalhães acabou perdendo a penalidade que deu o título ao Paris Saint-Germain, o bicampeonato da equipe francesa. Portanto, hoje nós não temos a participação dos dois zagueiros titulares da seleção brasileira. Vamos avaliar aí. Bremer estará do lado de Léo Pereira, jogador do Flamengo na defesa brasileira. Tudo praticamente pronto. Técnico Carlo Ancelotti sendo chamado pelos torcedores do Brasil no estádio do Maracanã. A festa está preparada, é a despedida da seleção do território brasileiro. Antes de seguir para os Estados Unidos, viagem que acontece amanhã. Saída vai pertencer ao Brasil, autoriza o árbitro, agora é pra valer! Rolou a bola no Maracanã! Vai jogando o time do Brasil, domina pelo setor esquerdo, prende na intermediária. Carrega Alexandro, volta recuando, faz o passe agora para Léo Pereira, de primeira para Bremer. Bremer domina pelo campo de defesa, faz o passe lateral, toque pela direita para Wesley. Wesley rápido agora para Bruno Guimarães, recuando no campo de defesa. Recomeça o time do Brasil, tentando partir para o campo de ataque, bola para Matheus Cunha. Ele recepcionou, chama contra si, marcação do Bremer, não pode bater. Rodrigues aperta na cobertura, ele volta para Alexandro, de primeira para Léo Pereira. Léo Pereira tem opção de jogada, bate na zaga central, rápido agora para Bremer. Bremer. Bremer descola a jogada, leva rápido agora até a marcação de Waterman. Ele volta, recua no campo de defesa, reinicia na intermediária para Léo Pereira, de primeira pelo setor esquerdo, agora para Alexandro. Abriu na ponta esquerda para Matheus Cunha, vai tentar a passagem, faz a ligação por dentro, agora tentando para Vini, intercepta a retaguarda, bola volta para Barcenas, tentou, sobrou para Vini Júnior. Olha o Brasil, Vini vem, bate, golaço!

Júnior! Vinícius Júnior, camisa 7, com 1 minuto de jogo. Parcenas errou na saída, Casemiro tocou, Vinícius recebeu e bateu de primeira no canto direito do gol do Panamá. Sem chance para Mosquera, Vinícius Júnior abre o placar do Maracanã.

0: detalhe do gol, Soler.
1: Na pressão alta da seleção brasileira, Casemiro coloca o pezão direito na bola e encontra rapidamente o Vinícius Júnior, do jeito que o Carlo Ancelotti quer ver o Vini. Soltinho no pagode, perto do gol adversário. O Vini domina, arranca com velocidade e manda um chutaço de pé direito. Estufa a rede do Maracanã com um minuto de bola rolando. Golaço do Brasil, golaço do Vini. O nono gol dele com a camisa amarelinha.
0: Olha Casemiro de primeira para Léo Pereira, enfiando na esquerda agora para Alexandro. Tentando partir para o campo de ataque, bola colocada na ponta para Vini Júnior. Voltou para Casemiro, Casemiro dá para Emerson de primeira agora para Bruno. Abre pela direita Bruno Guimarães, largou para Wesley. Põe na ponta direita, trabalhando bem, levando Rafinha. Rafinha partiu, desenterrou-se na marcação do primeiro, voltou recuando. Deu jogar Casemiro, de fora da grande área, devolveu. Passe errado, vai pela linha de fundo. É tiro de meta para a equipe do Panamá bater Brasil 1-0. Brasil sai na frente no estádio do Maracanã. 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Para o Dominato no meio de campo. Tentativa de passe agora para o Waterman. Chegou primeiro da cobertura. Marta jogando Wesley. Wesley errata agora pelo meio. Tentando Matheus Cunha. Levantando para o cabo de ataque. Entrou Barcenas. Faz o corte. Recupera dentro da abertura. Mantendo na esquerda. Bola colocada para Blackman. Blackman tentou passar. Não passa. Ele é desarmado. Luiz Henrique dá combate. É falta. Falta em Blackman. Que joga lá na esquerda. Na equipe do Panamá. Falta marcada para o time do Panamá. Bater Brasil 1-0. José Calil. 4 minutos do primeiro tempo. Brasil já na frente.
2: Eu gostei de você gritando o gol do Vinícius Júnior, tomara que você grite muitos desses na Copa do Mundo. Éder, um golaço e que dá a tranquilidade para o Brasil jogar, né? Agora o Brasil vai jogar tranquilo, já faz o gol na frente. Interessante a movimentação aqui do lado esquerdo. Quando o Brasil perde a bola, o Matheus Cunha volta para cobrir. Quando o Brasil tem a bola, o Matheus Cunha vai jogar lá de centroavante ou de meia. Não sei se ele vai aguentar isso, mas é uma movimentação interessante aqui pelo lado esquerdo do Brasil,
0: olha. Olha o Harvey, recua pela direita, tenta o passe outra vez, agora para o campo de ataque, intercepta a defesa brasileira. Matheus Cunha chutou, bateu no Ravel, vai pela liga lateral, Deus e anda em Harvey. Lateral para o time do Brasil, batendo pelo campo de defesa. 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Bora para Vini Júnior. Recorda, mira pelo centro esquerdo. Rodrigues vai apertar a cobertura para a recuada. E quando para Casemiro, Casemiro tentou a abertura da ponta direita. Bora tocar pelo manto rápido agora para Wesley. Tentando para Luiz Henrique. Interessante defesa. Volta a bola para Blackman. Blackman vem no contra-ataque. Tenta o passe para o Waterman. Pegou pesado. Léo Pereira faça. Mata a jogada. Abriu na meia direita. Agora para Luiz Henrique. Tentando partir para o cabo de ataque. Faça a chegada. Domina pela meia direita. Matheus Cunha vem por dentro. Ele volta, retrocede, bate. Tirando direito, outra vez agora para Wesley. Wesley deu jogo a Casemiro. Casemiro pelo meio para Matheus. Volta recuando o passe agora de primeira pelo centro esquerdo. Bora tocada para Vinícius Júnior. Recebendo o Vini. Dominou, invadiu, bateu pro gol. Defendeu o goleiro. Pega a Mosqueira no lance, Soler.
1: Na jogada característica do Vinícius Júnior, ele parte para cima do primeiro, se livra da marcação. Ele ameaça olhar para dentro da área para fazer a jogada. O goleirão deu um passinho. Ele tentou surpreender, mas fez a defesa do Mosqueira.
0: Para o dominado, entrada e perdeu. Luiz Henrique recupera, levou na liga de fundo, cruzou pro Vini, corta Barcenas da hora H pelo time do Panamá. Abre na esquerda agora para Blackman, voltando para Barcenas, recebendo, domina pelo cabo de defesa, vai tentar fazer o Odesson na esquerda, rápido agora pelo cabo de defesa, trabalha com Blackman. Blackman recuando, deu seu passe agora para Barcenas, recuando a Harvey. Harvey domina pelo meio de campo, tentou a passagem, abriu ativando na ponta direita, fez o passe para Murídio. Murídio vem embora, carrega Murídio, falta recuando pela meia direita. Outra vez agora para a chegada de Harvey. Harvey a Barcenas. Barcenas a Harvey. Harvey trabalhando. Vai tentar virar a jogada. Mandando pelo meio. Volta recuando ali atrás. Agora para Córdoba. Córdoba de primeira para Andrade. Põe na ponta Blackman. Blackman recebendo. Carregou. Tentou desencilhar. Será marcação no primeiro. Volta recuando. Trabalha a jogada no campo de ataque. Bora tocar outra vez agora para Andrade. Andrade recebe na mira. Tem opção de passe agora com Córdoba. Bola para Harvey. Harvey recebendo. Vem bola para o campo de ataque. O time do Panamá. Bola cruzada muito forte. Exagerou na dose. Vai pela linha de fundo. É tiro de meta para a equipe do Brasil bater. 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Olha, Barcelos bateu pro gol. Alisson, fácil para fazer defesa. Na primeira tentativa de chegada do time panamenho aí no lance, Léo Pinheiro.
3: No erro do Léo Pereira no sistema defensivo, gerou a finalização do Panamá e bem colocado o Alisson praticou a defesa. 1-0 Brasil.
0: Olha a bola para o Wesley. Retrocede no campo de defesa. Deu o jogo na intermédia outra vez. Agora para a chegada de Bremer. Bremer recolhendo. Domina pelo campo de defesa. Tempo sendo passe na esquerda. Rolando bola curta. Agora servindo para Léo Pereira. De primeira põe na esquerda para Alexandro. Chama contra si. Marcação do primeiro. Volta outra vez agora para Léo. Léo tentou contato por dentro. Deixou com Bremer. Bremer domina pelo campo de defesa. Vem levando outra vez a equipe brasileira. Bola colocada na direita. Wesley tentou a abertura da ponta direita. Agora para Luiz Henrique. Vai na cobertura. Defesa para a meia. Não domina Luiz Henrique. É lateral. Vai bater na esquerda. Blackman. Volta recuando. Deu jogo Andrade. Trabalha a jogada pelo campo de defesa. Tentou passar. Foi puxado. Arthur marca falta no Rafinha. Falta ali Rafinha. Infração sobre Andrade no campo de defesa. Vai sair jogando outra vez o time do Panamá. Bola para Harvey. Retrocedeu. Desce pela direita. Outra vez a intermediária. Tenta partir para o campo de ataque. Desce outra vez o time do Panamá. Tem a bola para ofensiva. Murídio pedindo na direita. Bola tocada pelo meio. Fica para José Luiz Rodrigues. Rodrigues recuando. Deu jogo a Harvey. Harvey recuando. Largando outra vez. Retrocede. Bola pelo campo intermediário para Córdoba. Córdoba, Harvey. Abre pela direita, campo de ataque. Bola para Escobar. Escobar recebendo, tentou abertura. Abriu na ponta para Murídio. Murídio vem, cruzou, subiu. Léo Pereira em perigo de cabeça para cortar. Volta o rebote. Harvey tenta, entrou Rafinha, soltando para Bruno. Bruno partindo. Leva a bola pelo time do Brasil. No contra-ataque, a tentativa de abertura. Abriu na ponta, Luiz Henrique. Fecha, tira Andrade. Chega primeiro e mata a jogada. Contém um avanço. Recupera da intermediária do time do Paraná. Volta recuando a bola para o goleiro. Vem na meta. Mosqueira para fazer defesa. 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A bola dominada no campo de defesa com Córdoba, virando na esquerda. Deu jogo Andrade. Daí a Harvey. Harvey trabalhando, recuando outra vez. Agora deixando na esquerda, na intermediária, tentando partir por campo de ataque. Ativou na ponta, vem pra cortar. Bremer tirou dali, toca rápido agora pra Wesley. Wesley rápido agora para Casemiro. Faz o passe a Bruno Guimarães. Foi puxado pelo Harvey. Vantagem para o Brasil. Matheus Cunha vem embora. Partiu, dominou Matheus Cunha. Invadiu a área. Corta a defesa, acorda, afastou. Volta o rebote. Gatinho insiste. Bola sobrando. Casemiro de primeira para Vinícius. De três dedos, bate. O goleiro pega. Vinícius Júnior tentou mandar dali. Bem o goleiro Mosqueira. Soler.
1: Tranquilo para fazer a defesa agora o Mosqueira. E como Casemiro, né, Éder, tá conseguindo recuperar rápido essa bola no setor do meio de campo. Ele que recuperou pro gol do Vini, quase mais uma assistência do capita do Brasil.
0: Recomeça, reinicia o time do Panamá. Domina pelo campo de defesa, Harvey. Botando na esquerda agora para Andrade. Escolheu Andrade, abriu na ponta esquerda Blackman. Blackman dominando, tentando fugir pro campo de ataque. Volta outra vez agora para Harvey. Se mexe o Panamá no ataque. A tentativa de passe, tira a Brena. Na faixa pela defesa brasileira. Rebotada na bateria, descendo no campo de ataque. Panamá insiste, Léo Pereira corta. Manda outra vez agora, tomando pelo time do Brasil. Levanta a bola da intermediária do time do Panamá. Bola voltando para Mosqueira. De primeira pela direita, agora da intermediária para Escobar. Escobar pelo meio. Retrocede a bola da intermediária para Bacenas. Bacenas recebendo, abriu na esquerda, agora tocando rápido para Andrade. Deu opção de passe, Córdoba pedindo. Ele volta recuando, ele joga Córdoba. Abre pela direita agora para Escobar. Escobar prender pelo campo intermediário. Tenta de perto da direita, tenta a abertura na ponta direita. Vem pelo alto para cortar. Alexandre tira a volta, rebotada para Matheus Cunha. Foi no chão, retrocede a bola pelo campo de defesa, entregando para Bremer. Bremer domina pela intermediária, desce pelo time do Brasil. Waterman na cobertura, para tocar outra vez agora para Léo Pereira. Virou jogada na esquerda, meu jogo. Alexandre põe na ponta, Vini vem buscar. Domina Vini na intermediária de primeira agora para Matheus Cunha. Tentou partir para o campo de ataque, dois na cobertura, dobra a marcação. Time do Panamá segue atacando o Brasil. Entra Murídio, toma pela defesa do time do Panamá. Abre rápido agora para Harvey. Harvey domina pelo campo de defesa. Volta recuando na esquerda, põe a bola para Andrade. Andrade recebendo pela intermediária, levantou para o campo de ataque. Bola tocada na ponta. Alexandre inteiro de cabeça para tocar. Manda a bola pela liga lateral.

0: Vem na liga de fundo, cruzamento, Alexandro mata a jogada, Casemiro completou, tirou dali, volta o rebote, insiste outra vez, agora Barcenas fica no chão, árbitro marca, falta sobre Barcenas, infração para o time do Panamá, bater Léo Pinheiro, tá no lance, Léo.
1: E ele chegou no carrinho para cima do Rafinha, recuperou a posse de bola e na visão da arbitragem, na sequência do lance, ele foi derrubado pelo Bruno Guimarães, falta centralizada para o Panamá, 1 a 0 Brasil.
0: 12 minutos do primeiro tempo, você está na TNC, o futebol mais bem jogado no rádio brasileiro. É o Brasil se despedindo do torcedor em território nacional, indo para a Copa do Mundo de 2026, cobertura completa aqui na TNC. Perto da bola, Rodrigues, e o Murídio já chegou também, condição de bater. Murídio e Rodrigues colocados ali para fazer a cobrança. Goleiro Alisson do Brasil preparado, vai mandar ali. Será que na pancada o Murilo? Murídio, ele chuta forte. Rodrigues já saiu da posição, toma posição para fazer a cobrança. O time do Panamá, barreiro do Brasil, tem 4 jogadores ali, 2 panamenhos colocados. O Ismael Dias tentando dificultar ali a ação do goleiro brasileiro. Murídio, perto da bola colocado, atenção, vem para a bola, bateu, desviou, gol!

0: volta. A bola desviou, traiu o Murinho. Aí o Alisson, que não teve o reflexo suficiente. A bola batida pelo Murinho, toca na barreira brasileira. E o Alisson vai no canto, a bola vai no outro. Faltou reflexo pro goleiro do Brasil. Murinho, com a bola desviando na defesa. A bola vai pro fundo do gol, empata o Panamá no Maracanã. Essa já foi, Alisson. Já era, Alisson, já era. Bota na conta, goleirão. Tá na rede brasileira. Murinho, com a bola batendo na barreira, traindo o goleiro do Brasil, que pula para tentar se recuperar, mas não consegue. Brilha, brilha muito Murinho. Panamá empata, Léo Pinheiro.
1: Na batida de perna direita do Murinho, a bola bateu no terceiro homem da barreira, no peito do Matheus Cunha, e traiu o Alisson. O Panamá, na segunda finalização do jogo, chega ao empate. 1-1, Éder.
0: 1-1, jogo empatado no estádio do Maracanã. Domina pela meia direita, vai tentando partir para o contra-ataque. Casemiro põe na ponta direita, agora entregando para Wesley. Wesley recuando, deixou outra vez agora para Bremer. De primeira, Léo Pereira. Já o que era a opinião do José Calil sobre o Alisson, goleiro do Brasil. Achei que foi um reflexo um pouquinho lento do Alisson ali, mas vamos na opinião do Calil. A bola dominada, Léo Pereira retrocedeu, deixou para Bremer. Bremer trabalhando, fugiu outra vez agora para o campo de ataque, escapa da marcação e Waterman faz a abertura pela meia. Rafinha volta, recuando na face, a central do campo, domina outra vez agora Casemiro, desce

0: área, Murilo de cabeça, Alisson na meta brasileira para fazer defesa, José Calil, opinião na TNC, 16 do primeiro tempo, Paraná empata, fala Calil.
1: Bom, Éder, vamos lá, primeiro você tem razão em relação ao Alisson, né, é uma bola que não pode entrar, o Alisson tá sem jogo, ele ficou 2 meses parado, jogou uns minutos lá pelo Liverpool, e já veio para a seleção brasileira. Outra coisa importante, o Bruno Guimarães não pode fazer essa falta. É uma falta desnecessária. Na Copa do Mundo, Éder, todo mundo tem bola parada, todo mundo tem jogada ensaiada. Não pode fazer falta ali nos limites da área. Tomara que fiquem as lições.
0: Olha a tentativa, Luiz Henrique, partiu, levou com tudo, injetou na ponta direita, tenta o passe agora por dentro, falta, recuando, ligando pela meia, deu sequência, jogando outra vez, agora tentando Casemiro, abrindo o rato, olha a bola cruzada na grande área, vai tentar Bruno Guimarães, fecha na cobertura com ele, Córdoba, não domina o Bruno, a bola vai pela linha de fundo, na chegada brasileira, não dominou o Bruno, tiro de gol para o time do Paraná bater, a regra é clara, churrasco é seara, compre, cadastre-se, participe. 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E a galera do Brasil tá ligada. Fala aí, Gaviva.
2: O Hugo Ribas, fã dos comentários do José Calil, tem o Pizurno, que é flamenguista, e o Vinícius, torcedor do Furacão, acreditando na vitória do Brasil, Éder.
0: Leva outra vez

0: Cenas, tirou dali, tenta a sequência, Rodrigues, falta, na saída, Alexandro comete a infração, falta pro time do Panamá, bater pelo campo de defesa, e atenção galera, a bola corre solta no Maracanã, 18 minutos, etapa inicial de jogo, placar do amistoso no Brasil, você confere, Brasil se despedindo no torcedor brasileiro, Brasil 1, Panamá também 1.
1: Ontem, Escócia 4, Curaçao 1.
0: 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Olha a bola aberta para Rodrigues, recebeu, partiu, Rodrigues desceu, Panamá cortou por dentro, fez a volta, escapa a marcação, voltando para Harvey, Harvey dominando de fora da grande área, abriu na esquerda, Blackman, cortou Wesley, voltou outra vez agora para Harvey, Harvey na sequência, jogada por dentro, volta para Bacenas, Bacenas tenta o passe, abertura pela meia direita, bola tocada para Murillo, Murillo recuando, deixando na meia direita, agora de primeira vai tentar, Córdoba bate direto, tentando Escobar, Escobar bate direto, vem o goleiro brasileiro Alisson, sai jogando pelo campo de defesa, distribui.

0: Outra vez ali atrás, agora a defesa com Córdoba. A bola volta na esquerda. Reinicia o time do Panamá. Diga, tem chamado.
1: E aproveitando o plantão do nosso Gaviva, ele falando sobre o amistoso da Escócia. A Escócia que perdeu um jogador importante, Gilmore, acabou se lesionando nesse amistoso contra a Curaçao e foi cortado da lista para a Copa do Mundo. A Escócia que é a última adversária do Brasil na fase de grupos.
0: Detalhe no Soler, direto no Maracanã para você. Bola para Andrade, recebendo Andrade, vai fugindo, levando outra vez à esquerda, volta retando na Rafe. Rafe vai tentar a passagem, levantou na ponta, tentou subir o vídeo, corta Alexandro. Volta rebotada na batida, Léo Pereira tentou, acabou perdendo. Recupera outra vez o time do Paraná. Murídio, de primeira pela meia-direita, para tocar para Escobar. Escobar domina pela direita, vai tentar a abertura. Ativou na ponta, Blackman, livrou a marcação. Corta Wesley, mata a jogada e dá-lhe, contra a golpe do time do Brasil. Para tocar na ponta para Rafinha. Rafinha domina pela intermandela, levantou na ponta, olha o Wesley. Vem descendo, carregou com tudo, levou, tentou chegar na área. Vai na cobertura Andrade, a bola fica para o goleiro. Mosqueira atento para fazer defesa aí, Soler.
1: E subiu um muro vermelho para cima do Wesley, que partiu em velocidade depois do belo lançamento que ele recebe, mas muito bem posicionado o zagueirão do Panamá, segue 1-1 no Maraca.
0: Para dominar no campo de defesa, está jogando outra vez o time do Panamá. 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Bora meter para o Waterman, sai Alisson, faz a defesa do goleiro brasileiro. Alisson está jogando, mandando para Alexandro, recebendo dominando na intermédia, faz a ligação por dentro agora jogando para Casemiro, Casemiro vem embora, domina pelo pivô, volta pela direita, bola tocar outra vez agora para Wesley, retrocedeu, deixou a Bremer, primeiro de primeira agora entregando para Casemiro, domina pelo campo de defesa, tenta partir para o campo de ataque, ativou na esquerda para Alexandro, ele retrocede, deixa outra vez agora para Léo Pereira, outra vez deu jogo agora para Bruno Guimarães, recebendo o Bruno, domina pelo meio de campo, tenta partir para o campo de ataque, prende bola, chama contra si, o primeiro volta recuando, abre pela direita agora para Bremer, faz a abertura da ponta direita, bora tocar para Luiz Henrique, chama contra si o primeiro, Ismael Dias vem na cobertura, ele volta recuando, deixando ali atrás agora pelo campo de defesa, tocando a Léo Pereira, recebendo Léo Pereira, deixou, mandou na esquerda, põe a bola para Alexandro, outra vez agora para Léo, Léo tentando fugir para o ataque, rola macio, curtinho, deixou na esquerda Alexandro, põe na ponta, Vini Júnior vai tentar passagem, a bola bate no Murídio, vai pela liga lateral, posse de bola para o time do Brasil, já batido, reinicia dominando na esquerda, Alexandro volta recuando pelo campo de defesa, tocando na defesa brasileira, Bremer. Bremer rápido, agora entregando para Bruno. Bruno Guimarães vem embora, dão liberdade, ele vem chegando. Vem se aproximando, tentou bater, tirou Ismael Dias pela liga lateral. Posse de bola para o time do Brasil fazer a cobrança. 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Olha o Brasil, Vini tentou passar, não passa, fecha a porta da defesa do time do Panamá. Voltando, rebote agora para Matheus Cunha. Bate a bola do Rodrigues, sobrando na defesa brasileira, Alexandro jogou no campo de ataque, vem na cobertura outra vez ali atrás, agora Escobar, domina Escobar, abre pela direita outra vez agora para Murídio, põe na ponta para Rodrigues, trabalhando, levando Rodrigues, descendo José Luiz Rodrigues pela meia direita, flutuando na face central do campo, recuando, mantendo na esquerda de primeira para Andrade, Andrade volta, recua ali atrás agora para Córdoba, Córdoba de primeira para Escobar, Escobar trabalha pela direita, vem para o campo de ataque, faz a abertura da ponta direita para Murídio, recebendo Murídio, Panamá começa a gostar um pouquinho mais do jogo, abertura para Rodrigues, recebeu, dominou na ponta direita, partiu para cima, chamou na esquerda, tenta o chute, engraxa a canhota e bate a bola, toca na defesa do Brasil, rechaçada, volta ali atrás agora para Casemiro, Casemiro levantou no campo de ataque, Rafinha tentou fechar, vem na cobertura, Andrade tira, rebotada, bateu, desceu na ponta esquerda, Vini Júnior, vem embora, ainda Vini, rolou para Rafinha na área, bate a bola, perdia, vai pela linha de fundo, na chegada do Rafinha na grande área, Soler.
1: Na bela jogada, Vini Júnior, o passe na medida pro Rafinha, ele domina, bate firme de pé canhoto, a bola estufa a rede, mas pelo lado de fora, o pessoal que tava do outro lado, Éder, comemorou o gol, mas essa foi pra fora agora, aquele momento da hidratação no Maracanã.
0: Hidratação do Maracanã, estamos com o jogo parado no Maraca, amistoso, despedida da seleção brasileira, Brasil e Panamá estão em campo, e José Calil comenta aqui na TNC, fala Calil.
2: Primeiro dizer, Éder, que é um teste válido para a seleção brasileira. O Panamá joga num esquema de 5-4-1, apenas o centroavante Waterman à frente, que é um esquema que nós vamos enfrentar na Copa do Mundo. Hoje é um esquema muito utilizado, Antigamente eram três zagueiros mais fixos, né? E cinco no meio do campo. Agora não, desde a Copa passada, nós temos visto cinco zagueiros que não saem, com quatro caras no meio e um atacante. É o esquema do Panamá. O Brasil começou o jogo a todo vapor, fez 1-0 com o Vinícius, mas depois o Bruno Guimarães cometeu uma falta que não podia. A bola bateu nas costas do Matheus Cunha na barreira e traiu o Alisson, né? O Alisson se precipitou, Éder. Ele estava indo para o canto esquerdo que ele não precisava. Ele podia ficar parado. Ele foi para o canto esquerdo. Depois, quando ele quis voltar, não deu mais tempo. É um teste válido para a seleção brasileira, que continua com aquele buraco no meio do campo. Você acabou de falar que o Panamá está gostando do jogo. O problema é que o Panamá tem superioridade no setor. Ele vem descendo com quatro caras contra dois da seleção brasileira. Matheus Cunha não está recompondo. Luiz Henrique com dificuldades de recompor do outro lado. Agora eles estão conversando ali, o Rafinha, o Luiz Henrique. O Rafinha e o Vinícius jogam como uma dupla de área. E um detalhe interessante, Éder, o Ancelotti não gosta mesmo de centroavante fixo, né? Ele está levando o Igor Thiago por um desencargo de consciência, porque os atacantes dele hoje são Rafinha e Vinícius, a dupla de ataque. Então são jogadores que não têm característica de centroavante. O Brasil continua com alguns problemas que já vinha apresentando, e isso é preocupante, Éder.
0: 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Está jogando outra vez agora pelo campo de defesa do time do Panamá. Cortou Casemiro, levantou Harvey, tira. Volta o rebote outra vez agora para Waterman. De primeira agora para Harvey. Largando pelo meio para Bacenas. Bacenas da Harvey. Recuando lá atrás, agora deixou de primeira para Córdoba. Faça abertura para Andrade. Andrade recebendo. Bateu de pé esquerda. Levanta a bola para o campo de ataque. Bola tocada na ponta para Ismael Dias. Dominou, tentou subir. Vem na cobertura, tira a defesa brasileira. Faz o corte ali atrás. Agora para o intervalo de Bremer. Bremer tentando bater para o campo de ataque. Abriu na ponta direita. Agora para Luiz Henrique. Tentou passar. Desenciou-se no primeiro. Bate no Andrade. É lateral para o time do Brasil. Já cobra Wesley. Volta recuando no campo de defesa. Deu jogo a Bremer. De primeira. Na direção de Léo Pereira. Recepcionou. Domina pelo meio de campo. Passa na defesa. Ataque. Tenta a chegada na aproximação. Rolou na meia esquerda. Deu o passe. Ajeitou na ponta. Toca rápido para Alexandro. Alexandro recuando a Léo Pereira. De primeira agora para Bremer. Bremer parte. Leva o time do Brasil. Outra vez agora para o campo de ataque. Cutucou na ponta. A Wesley, Wesley a Bruno. Bruno recebendo, domina pelo meio de campo. Bruno Guimarães recuando a bola até Alisson. Está jogando como zagueiro Alisson. Batendo a bola curta, ligando para Léo Pereira. Na esquerda para Alexandro. Domina pelo campo de defesa, tentou ativar para o campo de ataque. O passe na ponta para Matheus Cunha. Saiu o goleiro Mosqueira para fazer defesa. 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Andrade, por favor, Andrade, deu de graça a bola para o Brasil. Lateral para a seleção brasileira bater. Pela direita, Wesley. Volta recuando pela meia direita. Câmara de ataque, bola para Bremer. Bremer pelo meio, agora para Casemiro. Casemiro vem embora, vai tentar chegada. Chama contra si, marcação do primeiro. Harvey apertou. Casemiro volta no Bremer. Bremer a Casemiro. Casemiro a Bremer. Bremer domina pela direita. Câmara de ataque, prende bola do ataque brasileiro. Tem a bola dominada. Rolou macio na ponta direita. Outra vez agora para Wesley. Tocando para Luiz Henrique. Vem na cobertura. Ismael Dias faz o corte. A bola se oferece. Outra vez agora para o zagueiro Córdoba. Recuando a bola para a Mosqueira. Tem chamado, tem informação.
3: Princípio de briga na arquibancada. Torcedores que preferem aplaudir, torcedores que estão vaiando. E já uma insegurança no Maracanã, insatisfação com a seleção.
0: Olha o destaque aí do Léo Pinheiro. Atenção, lá vem Brasil. Matheus Cunha flanqueou, chegou na área. Tira, chega no Murídio. Recupera, domina pelo time do Panamá. Entra Casemiro, toma dele. Levanta, põe no ataque. Bora tocar a Bruno de primeira. Vini cruzou, bateu na zaga. Reboteada, afasta de qualquer forma Murídio, levanta a bola do meio de campo. Primeiro subiu, vai e comete falta, empurrando o Waterman no meio de campo.
2: Agora, Éder, sobre isso que o Léo Pinheiro falou, eu quero dizer o seguinte: eu sou obrigado a trazer de volta a frase do Muricy Ramalho. Quer ver show? Vai no teatro. Hoje não é dia de show. O Brasil está acertando suas deficiências. O time tem problemas. e precisa resolver até a Copa do Mundo. E o torcedor tem que entender isso, pô.
0: Bola adequada, outra vez agora para o goleiro do time do Panamá. Tentando bater para o campo de ataque, levantou, subiu na cobertura. Bremer faz o corte e volta, rebate agora para o Ismael Dias. Domina pelo campo de defesa, entregando para Harvey. Ele vem trazendo, leva o Panamá. Tentou a abertura, mandou na ponta direita agora para Murídio. Murídio põe no peito, parte a marcação no primeiro. Volta, recuando na meia direita, né? O jogador Rodrigues. Rodrigues dominando, vem bola outra vez agora recebendo de Barcenas. Ainda Rodrigues, José Luiz Rodrigues. Entregou para Dias. Dias tentou passar, trava, chega na dividida e ganha. Jogar a Casemiro. Dali, dali, dali, contra a golpe do Brasil. Domina Luiz Henrique. De primeira agora para Casemiro. Põe na ponta rápida agora para Wesley. Wesley partindo para o campo de ataque. Atenção, tentou no meio para o Rafinha. Vai tentar chegar. Sai o goleiro Córdoba. Deu um empurrão ali. O outro deixou seguir. A bola fica no meio de campo. E agora falta sobre Rodrigues. Mas o Rafinha foi empurrado nesse lance aí, hein, Solé?
1: E por isso ficou na reclamação. Camisa 11 da seleção brasileira não foi aquele ombro a ombro. Teve ali o empurrão do Córdoba, o juizão mandou seguir, não deu a falta pro Brasil.
2: É, falta clara, mas também os jogadores têm que se acostumar, Éder, que na Copa do Mundo a arbitragem não marca qualquer falta, mas que essa foi, foi.
0: Olha para dominar pela esquerda, vem para Blackman. Blackman recuando no campo de defesa, ele joga Andrade. Andrade prendendo, dominando outra vez agora pelo time do Panamá, tocando a bola para Córdoba, de primeira por dentro, recuando a Escobar. Escobar domina, volta, retraindo outra vez agora para o goleiro. Domina, vai sair jogando Mosqueira. É, Mosqueira tentando bater para o campo de ataque, bola tocada para Bacenas, escapa de Luiz Henrique. Abre na esquerda, na intermediária. A bola fica dominando outra vez agora para o intermediário de Andrade. Andrade na sequência, recua lá atrás do campo de defesa, troca a passes o time panamenho, um para o Brasil, um para o time do Panamá. Bola tocada na ponta para Blackman. Blackman recebendo, dominou na ponta esquerda, vem invadindo, vem levando, recuou, deixou por dentro a Dias, vai tentar bater o direto, espalma Alisson, volta o rebote, ficou no Murídio, invadiu a área, vem no fundo, cruza, bate a bola no Alexandro. Batendo ali, ele está pedindo o tiro de meta. O árbitro vai dar o tiro de gol para a seleção do Brasil. Um tijolo quente agora, queimou a luva no goleiro brasileiro. Tiro do Ismael Dias aí, Léo Pinheiro.
3: Na jogada pelo lado esquerdo do ataque do Panamá, e o Alisson praticou a defesa no complemento. O Panamá não deu prosseguimento à jogada. O Panamá gosta do jogo, hein, Éder?
2: Então, mas você viu agora, Éder, o que aconteceu? O Luiz Henrique não recompôs. E o cara veio livre ali, dois pra cima do Wesley. Isso também não pode acontecer, o time tá com muitos problemas.
0: 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Na despedida da seleção brasileira, no território brasileiro. Para tocada na ponta direita, para Rafinha, vem levando para o campo de ataque, tocou para Luiz Henrique. De primeira pela meia, agora para Matheus Cunha. Recebendo Matheus Cunha, escapou no primeiro, bateu no meio, tentou no Bruno. Entra rasgando Barcenas, de qualquer forma, atirando. Quando Luiz Henrique, aos poucos, vai se levantando, sentiu a jogada. E o Gavião está na área, fala Gavi.
4: Uma pergunta para o Calil, do Jaime Ribeiro. Calil, o Ancelotti não tem que deixar o Casemiro no time, não. O lugar é do Danilo. O que você acha, Calil?
2: Eu acho também, mas é filho dele, né? Como diz o Dodô, como diz o Dentinho. O Ancelotti tem alguns filhos, né? Marquinhos, Casemiro, Gabriel Martinelli, Bruno Guimarães, esse Alexandro, Danilo, que está no banco. Não o Danilo, que era do Palmeiras, o Danilo do Flamengo. São filhos do Ancelotti. Nesse aí, nesses ele não vai mexer.
0: 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Falta para o Brasil bater. Rafinha toma distância, vai mandar dali. Brasil no ataque, 33 minutos jogados nesse primeiro tempo. Atenção, correu Rafinha, levantou direto, sai Mosqueira, tira o goleiro do time do Panamá. Rebotada na batida, faltou outra vez agora para Bruno. Domina pelo centro esquerdo, tenta a ligação, jogando rápido agora pelo canhota, bola para Alexandre, põe na ponta Vini Júnior, escapou na marcação, chegou na linha de fundo Vini, vai tentar passagem, Garvey vem, já combate, bate na bola Garvey. Escanteio para o Brasil bater. Solé no lance.
1: Foi muito bem agora o Harvey para interceptar o drible do Vinícius Júnior. A bola sai em escanteio, vai movimentar para dentro da área. O Bruno Guimarães toma a posição de pé direito.
0: Bruno para bater o escanteio pelo time do Brasil. Brasil tentando se aproximar da grande área da equipe panamenha. Recuado o time da América Central. Brasil no ataque, tomou distância agora do cruzamento, vai mandar lá dentro. Atenção, correu, bateu, voltou recuando para Rafinha. Rafinha tentou descer, se deu, tirou a caça do primeiro, voltando rápido agora para Bruno. Recebeu Bruno Guimarães, preparou o pé direito, bate longe pela linha de fundo. Desafinou o Bruno, jogou pelo alto, linha de fundo, tiro de meta para a equipe do Paraná fazer a cobrança. 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Está jogando outra vez o time do Paraná, bola aberta rápida agora dá para o Atman, põe no peito, domina Dias, Dias tentou abertura, jogando na esquerda, entra, Bremer toca de cabeça, volta para Ismael Dias, domina pelo campo de defesa, tentou abertura para Plakman, cortou o primeiro Wesley, tira pela defesa brasileira, mandando para o cabo de ataque, entra para Harvey, Harvey dominando a intermandada do time do Paraná, abre pela direita agora para José Luiz Rodrigues, prendendo pelo campo de defesa, tentando partir para o cabo de ataque, ainda Rodrigues, volta recuando, deixa ali atrás outra vez da intermandada, agora tocando para Escobar, dominando Escobar, rolou rápido agora para Harvey, Harvey volta para Escobar, prende na zaga.

0: Se levanta Murilo, tira Léo Pereira, rasga pela defesa brasileira, mandando para fora, é lateral pro time do Paraná. E atenção galera, a bola corre solta no Maracanã. 35 minutos jogados, etapa inicial de jogo, placar do amistoso no Brasil, Brasil 1, Paraná também 1.
1: Acabou agorinha na Carolina do Norte, Estados Unidos 3, Senegal 2.
0: Troca passes, Dias, bate na entrada da grande área, isola, joga pelo alto, Ismael Dias, é tiro de meta para o Brasil. 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Bola para Alisson. Alisson tentou, fatiou na esquerda. Dirige o meu, vem, bate outra vez a marcação. Dias Copar, volta outra vez agora para Casemiro. Casemiro para Alexandro, outra vez agora para Casemiro, levantando para o campo de ataque. Entra para cortar outra vez Andrade. Tira outra vez agora servindo na faça central do campo. Domina Ismael Dias. Recuando agora do campo de defesa, entregando para o zagueiro, domina Blackman. Blackman volta, recua ali atrás agora pelo campo de defesa, servindo para o zagueiro Córdoba. E primeiro da esquerda, Andrade. Andrade a Harvey. Harvey na esquerda agora para Blackman. Blackman vai tentando abertura para Ismael Dias, prendendo na esquerda, volta, recuando para Harvey. Na esquerda agora para Andrade. Andrade a Harvey. Harvey prendendo, domina pelo campo de defesa aos 37 minutos. Tentou ativar, abriu na ponta direita. Alexandro subiu inteiro de cabeça para tirar pela defesa brasileira. Levanta a bola, Vini Júnior de prima para Casemiro na intermediária do Paraná, levantou na ponta esquerda, Vini, Vini recebendo, olha o Brasil, Vini dominou, tentou, mandou na área, repicou, bateu na defesa, voltou, tiro outra vez agora Cárdenas, a bola voltando para Rafinha, Rafinha de primeira para Bremer, Bremer dominando no campo de ataque do time do Brasil, prende, chama contra cima, Marcação primeiro, tenta abertura, soltando para Rafinha, Rafinha na sequência, de primeira pelo meio, Alexandro rolou, Matheus Cunha tentou bater, pegou na zaga, voltou, rebote a Vini, Vini recebendo, limpou.

0: Casemiro! Casemiro de cabeça! Vini Júnior bateu, Casemiro fechou e desviou, tirando no goleiro! Casemiro marca para a seleção brasileira aos 38 minutos. Jogada no Vini Júnior. Casemiro, lance vai ser checado pela arbitragem. Casemiro foi de cabeça e mandou na rede. Essa já foi, Mosquera, já era. Já era, Mosquera. Bota na conta, goleirão, é gol do Brasil. Casemiro de cabeça, brilha, brilha muito. Casemiro faz o segundo gol do Brasil, mas o lance vai ser checado aí. Soler.
1: Sensação, Éder, é que o Casemiro estava um corpo à frente, estava um pouco à frente da marcação, só que agora, na imagem que aparece no telão do Maracanã, tem um pezinho do zagueiro. Esse pezinho, aparentemente, é um pezinho salvador, que vai confirmar o gol de Casemiro. Desta forma, teremos a retribuição do presente. No primeiro gol, Casemiro recupera a bola e dá assistência para Vinícius Júnior. Agora, no segundo, Vini domina na ponta esquerda, bate cruzado, o Casemiro coloca o cabeção na frente, estufa a rede. 2-1 para o Brasil, só aguardando a confirmação do VAR. Mas pela imagem, o gol é confirmado pela seleção brasileira.
0: Gol confirmado no Maracanã. Gol da seleção brasileira, 2-1 Brasil. Foi o pezinho do zagueiro ali, foi uma coisa mínima, hein, José Calil?
2: É, mas para mim o Vinícius chutou no gol, né? Ele chutou no gol. O Casemiro meteu a cabeça na trajetória e desviou, fez o gol. Vamos aguardar, não há uma... se os meninos do Maracanã tiveram uma definição, porque aqui na nossa imagem ainda não há definição. Um lance muito ajustado. De qualquer maneira, Éder, valendo ou não o gol, o Brasil enfrenta muitas dificuldades para transpor o bloqueio da equipe panameña. Valeu o gol, 2-1. Para mim, o Vinícius chutou no gol, mas também vale. Agora, de qualquer maneira, a Éder do Brasil tem muitos pontos a serem ajustados.
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0: Matheus Cunha recuou, Gatinha bate, a bola passa, que passa, que passa, que passa, a esquerda vai pela linha de fundo. Perdeu a chance, o terceiro gol do Brasil, aí Soler!
1: Que presente o Matheus Cunha deu pro Rafinha, de frente pro gol, na perna boa, perna esquerda. O Rafinha pegou mal na bola e perdeu a chance do terceiro.
0: 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Para batida para o campo de ataque, tira Léo Pereira, falta a bola do meio de campo, agora para Barcenas. Barcenas dominando, vai tentar passar e desarmado, falta a bola para Murídio. Murídio de primeira, agora para Harvey. Harvey recebendo na faixa central do campo, bate na esquerda, bola colocada outra vez, agora para Andrade. Abriu na ponta esquerda, Blackman. Blackman dominando, rolando pelo meio, agora soltando para Dias. Dias volta, Ismael Dias no campo de defesa, Andrade. Daí a Harvey. Harvey recebendo, vai tentar virar, ativou na ponta direita para Murídio. Recebendo o Murídio, parte pra cima na marcação de Alexandro, abriu na ponta agora pra José Luiz, Rodrigues vem na linha de fundo, deu impressão que a bola saiu, Arthur da sequência, Rodrigues cruza, tentando pro Waterman, a defesa rebate, volta pra Dias, Dias trabalhou, vai tentar bater, perde o ângulo, recuando a bola pra Blackman, Blackman pra Andrade, agora depois de dois dias que a gente viu que a bola saiu,
2: demorou, hein?
0: A bola, mas demorou quase um dia pra dar essa marcação, hein? Foi clara a saída de bola, hein?
2: É, e os árbitros alemães, né? Foi feito um convênio, o Matheus Delgado Candansan foi apitar esse jogo da Alemanha aí que o Gavião falou, e os alemães vieram pra cá, não estão ajudando muito não.
0: E a galera tá com a gente no Brasil inteiro, fala aí Gabiba!
3: O Alex Soares tá falando, o Éder Luiz é o cara, o El Sobrinho, se perder do Panamá vai ganhar de quem? E o João Ribeiro é torcedor palmeirense, tá na escuta, Éder.
0: Obrigado pela sua audiência, pelo seu carinho, vamos juntos torcer muito, olha Brasil, de levantamento de bola pra Rafinha, defesa rebateu mal, Rafinha tentou mandar por cobertura, defendeu Mosquera. Uma falha na defesa do Panamá. Mosquera conserta. Sai jogando pelo campo de defesa. Barcenas entregando na esquerda agora para Blackman. Blackman de primeira para Dias. Tentou passar. Entra por baixo. Casemiro tira. Contém um avanço. Mata as pernas da defesa brasileira. Tirou, mandou pela linha lateral. Capitão do Brasil. Posse de bola para o time do Panamá. Recolhe e domina pelo campo de defesa. Bola recuada outra vez a zaga. De primeira tocar agora por Córdoba. Entregando para o goleiro. Vira pela direita para Murídio. Murídio recebendo pelo campo de defesa. Vai tentar a passagem. Perde. Recupera. Vem na bola outra vez agora tentando Matheus Cunha.

Bola sobra outra vez ali atrás para bater o de primeiro. Agora entregando para Bruno. Deu o levantamento. Ele bola para Luiz Henrique. Faz abertura para o campo de ataque. Corta Harvey. Recuando ali atrás. Agora da Inter. Mandada para Escobar. Escobar outra vez agora para Harvey. Harvey domina pelo Panamá. Trabalha jogada pelo campo de defesa. Vai partir para o campo de ataque. O tempo vai passando. Já batemos 45 minutos. Teremos 5 de acréscimos no estádio do Maracanã. 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Olha o Aterman, bateu cruzado, Alisson! Defendeu Alisson, salva o Brasil, rebote e volta, ainda o Panamá, tentativa de abertura para o campo de ataque, entrou o Matheus Cunha, faz o corte e rebotar a volta para Escobar, recua o campo de defesa, deixou para Córdoba, Córdoba de primeira para Harvey.

0: Vem, não perde a viagem. É falta para o time do Paraná fazer a cobrança ali na faixa central do campo. Já temos 46 e meio, etapa inicial. 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Brasil tentou, Wesley desce, é puxado. Falta no lateral brasileiro, falta na chegada do Blackman aí no lance, Soler.
1: E o primeiro cartão amarelo, Blackman, camisa número 2, lateral direito de origem, jogando hoje improvisado na esquerda, acabou cometendo a infração para cima do Wesley.
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0: 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Bola recuada, fica para Casemiro. Casemiro de primeiro tentando para Rafinha. Entra Andrade, contém um avanço, mata a jogada, vem no contra-ataque. O time do Paraná, bola para Ismael Dias. Trabalha a jogada pela meia esquerda, passa outra vez agora para o campo de ataque. Bola dominada, ele vem, carrega, tenta abertura, ativou na meia direita para Murídio. Murídio vai tentar o passe e tira a defesa brasileira. Corta ali atrás agora Casemiro. Casemiro de primeiro tentando para Matheus Cunha. Tenta partir para o campo de ataque. Carmen dá combate. Fica no chão o jogador do Brasil. Vai para a marca. Falta ali atrás da saída da jogada da equipe brasileira. No lance, Léo Pinheiro.
1: Harvey chegou atrasado. Derrubou o Matheus Cunha na tentativa de contragolpe da seleção brasileira. 2-1 Brasil.
0: 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Bora do campo de defesa no time do Paraná, tentativa de abertura para o campo de ataque, corta ali atrás agora Casemiro, levantou na ponta esquerda, tenta Vini, perde a bola, entra Murídio, recupera, domina, volta, recuando no campo de defesa, bora tocar para o zagueiro, levantamento de bola, vem para Rodrigues, chegou primeiro da cobertura, Alexandro, corta pela defesa brasileira, deu jogo na intermediária, outra vez agora para Prêmio, abre pela direita para Wesley, Wesley recepcionou, domina pelo campo de defesa, entregou para Bruno, recolhendo Bruno Guimarães, recuando lá atrás, deixou na intermediária, deu jogo na zaga, bola do campo de defesa, Léo Pereira de primeira, agora Pinheiro para Casemiro, vem buscar, aliás o Bruno dominando, ainda pelo campo de defesa, desce Bruno, tentou abertura, ativou na ponta para Wesley faz abertura lá na ponta direita, desce Luiz Henrique, parte Luiz Henrique, vem embora, abriu o Wesley, vai tentar chegar o zagueirão, vem, tive impressão que foi tocado Wesley, corre ali o Córdoba, mas o alemão vai dar o tiro de meta aí no lance, Soler.
2: E o árbitro Daniel Schillager estava longe do lance, Éder, não tinha melhor visão e ele pega que foi apenas um contato de jogo, marca apenas o tiro de meta e sinceramente, Éder, acho que o Wesley deu uma valorizadinha.
3: É a impressão que o Wesley chutou a panturrilha do número 3, José Córdoba, que saía na cobertura, me parece que não houve nada, não, Éder? E o árbitro, agora nós estamos revendo aquela imagem do cartão que já passou. E o primeiro tempo vai acabar, Éder, deixando aí muitos questionamentos que a gente vai abordar depois.
0: Ataca o Paraná, bola para Rodrigues, recebeu, tenta abertura, dispara, leva bem na meia direita, acaba o ataque, volta recuando para Bacenas dominando, prepara o cruzamento, ativou, mandou na área, a bola vai pelo alto, pela linha de fundo, tiro de meta para a equipe do Brasil. 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Responsabilidade, apita o árbitro alemão Daniel Schlager. Termina o primeiro tempo no Maracanã. 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Gustavo Soler e Léo Pinheiro. Diga, Soler.
2: Vamos lá, Éder, porque o técnico Carlo Ancelotti prometeu que no segundo tempo ele mudaria todo o time de linha do Brasil. Então vamos passar as opções. Danilo Luiz, Ibanhas, Douglas Santos, Danilo Santos, Fabinho, Lucas Paquetá, Endrick, Igor, Thiago e Rayan devem ser utilizados. Já na segunda etapa, o Brasil vai vencendo 2-1, gols de Vinícius Júnior e Casemiro. Léo Pinheiro.
1: Pelo lado do Paraná, os jogadores se reúnem no centro do gramado, conversam por ali e até fizeram um primeiro tempo de valentia. O gol do Paraná foi do Murídio, jogador do Besiktas, atleta de 30 anos de idade, um dos destaques do Paraná nessa etapa inicial.
0: Muito bem, aí a reportagem TNC no Maracanã, com Gustavo Soler, Léo Pinheiro, terminou o primeiro tempo. E vamos ao placar do futebol do Brasil nesse domingo de seleção brasileira. Gavião tá comigo, Brasil ganhando no Paraná. 2 para o Brasil, 1 para o Paraná.
4: Amistosos pelo mundo começaram ontem. O México bateu a Austrália 1-0. A Escócia meteu 4-1 em Curaçao. E o Equador ganhou da Arábia Saudita de 2-1. Hoje, mais cedo, a Alemanha goleou a Finlândia 4-0. Japão 1-0 em cima da Islândia. E os Estados Unidos meteu 3-2 no Senegal. Amanhã vai ter Noruega e Suécia, Turquia e Macedônia do Norte e Colômbia e Costa Rica, Éder.
0: Valeu, Gavião. 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Muito bem, daqui a pouquinho o José Calil vai avaliar o primeiro tempo. Calil, agora dá uma manchete aí pro ouvinte da DMC. De 0 a 10, que nota você dá para a seleção brasileira nesse primeiro tempo, Calil?
3: 5.
0: Muito bem, o Calil vai explicar por que daqui a pouquinho desses 5 aí para a seleção brasileira nesse primeiro tempo de partida. O Brasil derrotando o time do Panamá pelo placar de 2 a 1. Voltamos na sequência. 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

0: Ah, é um jogo de despedida da seleção brasileira do território nacional antes do embarque. O embarque para os Estados Unidos acontece amanhã. Jogadores viajando amanhã, se preparando. Sábado que vem, dia 6, amistoso contra a seleção egípcia. Brasil e Egito jogando. Estaremos aqui com você em todo o Brasil. Transamérica São Paulo, TMC São Paulo, Rio, Brasília, Curitiba, BH e Recife na transmissão desse jogo. Dia 11, a grande abertura. Prepare-se para a cobertura da TMC na abertura dessa Copa do Mundo, a maior Copa de todos os tempos. Direto, cidade no México. México e África do Sul, primeiro jogo da Copa. E depois do dia 13, a estreia da seleção brasileira contra a equipe de Marrocos. Uma cobertura espetacular da TMC nessa Copa do Mundo de 2026. E deve ter muita pergunta pro Calil aí do Brasil inteiro, hein, Gabiba?
1: Vai, manda de uma vez, vai.
2: Separei três boas aqui pra você, Calil. O David. Calil, qual é a chance do Everton, terceiro goleiro, ganhar a titularidade na seleção?
1: Normalmente o terceiro goleiro não joga nunca. Agora, do jeito que estão as coisas, é possível que ele tenha chance, sim.
2: O Jorge Katz, ele fala: Calil, parece que não importa a origem do treinador. Quando chegam na seleção, se tornam o mesmo treinador genérico, com a mesma estrutura de convocação e o mesmo formato de jogo, e a seleção não sai da mesmice.
1: Eu não concordo, eu acho que o formato de jogo do Ancelotti é diferente e é isso que me preocupa. Eu gostaria de ver mais um médio. Eu acho que ele não vai fazer isso, ele nunca fez na seleção brasileira, mas ele tinha que pensar. Pô, no Real Madrid ele tinha Casemiro, Toni Kroos e Modric. Ou seja, ele tinha três médios ali, ele tinha controle de jogo. O Brasil não tem controle nenhum. Qualquer adversário, Japão, Bolívia, hoje o Panamá, Tunísia, qualquer adversário domina o meio-campo da seleção brasileira.
2: O Roberto Giacone, Calil, me dê três motivos para o Neymar estar na seleção.
1: Putz, três assim de sopetão? Vamos lá. Primeiro, a qualidade de futebol dele. Embora ele não esteja mais no seu auge, ainda joga muito. Segundo, não tem ninguém que ocupou o espaço dele. Quem ocupou o espaço do Neymar? Ninguém. E terceiro, impõe respeito aos adversários.
2: Vai lá, Éder.
0: Muito bem, tá aí a pergunta, as perguntas do Brasil inteiro pro nosso Zé Calil. É, perguntas difíceis aí, hein, Calil?
1: O Gavião fica escolhendo as piores, né? Mas eu gosto dele.
0: Muito bem, nós voltamos na sequência com você, o Calil, comentando o primeiro tempo. 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
4: Bora conhecer o adversário do Brasil no último jogo da fase de grupos da Copa do Mundo FIFA 2026? Vamos falar da Escócia. O país do Reino Unido está na Copa depois de uma boa campanha nas eliminatórias europeias, se classificando em primeiro lugar em um grupo com Dinamarca, Grécia e Bielorrússia. Será a nona participação dos escoceses na Copa, que voltam a disputar o torneio depois de 28 anos. Muito por conta de uma boa geração de jogadores, como Robertson, lateral esquerdo histórico do Liverpool, e Scott McTominay, meio-campista do Napoli, que vive o auge da sua carreira, joga muita bola. O Brasil nunca perdeu para a Escócia na história. Foram 10 jogos, 2 empates e 8 vitórias brasileiras. Olho nesse jogo, essa será a última partida do Brasil na fase de grupos e tem de tudo para ser decisiva. Brasil e Escócia é dia 24 de junho, às 7 da noite.
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0: Tudo bem, meus amigos? Voltamos, Maracanã, Rio de Janeiro, despedida da seleção antes da viagem para a Copa do Mundo. E o Brasil vai derrotando o time do Panamá pelo placar de 2-1. E agora o nosso José Calil vai avaliar com muita tranquilidade aqui o primeiro tempo da seleção brasileira, os pontos positivos, o que errou o Brasil no primeiro tempo. E o Alisson acabou tomando o gol. Será que faltou reflexo para o goleiro brasileiro? Calil vai falar sobre tudo isso a partir de agora. Opinião TMC. Fala, Calil.
1: Olha, Éder, eu não prometo para o nosso público falar todos os defeitos da seleção brasileira agora no intervalo, porque não vai dar tempo. Depois, com calma, ao longo da semana, né, quando chegarmos aos Estados Unidos, a gente vai ter tempo de falar sobre tudo isso. O time do Brasil é mal colocado em campo. Contra qualquer adversário, ele não consegue dominar o meio. E o problema é aquele antigo. Nós temos dois volantes, Casemiro e Bruno Guimarães, e quatro caras lá na frente. O coitado do Matheus Cunha, daqui a pouco ele vai cair de exaustão aí no gramado. Porque ele tem que ir lá na frente, né, para se incorporar ao ataque quando o Brasil tem a bola. E quando perde a bola, ele volta para proteger o lateral esquerdo, Alexandre, para que o Vinícius não tenha que voltar. Ok, eu concordo com o Ancelotti que o Vinícius Júnior tem que ter um pouco mais de conforto. Veja que ele fez o gol hoje há um minuto e depois chutou no gol, na bola que o Casemiro desviou, e saiu o segundo gol. Então o Vinícius, ele é nosso principal artista. Ele tem que ter liberdade mesmo. O problema é como isso é construído. Eu entendo que o Brasil deveria ter mais um médio. O Brasil deveria ter mais um jogador no meio, porque aí você teria condições dos atacantes terem mais liberdade, serem mais agudos. O Rafinha está perdido ali, o Rafinha foi escalado hoje na dupla de ataque, né? Rafinha e Vinícius são hoje nossos atacantes mais aprofundados. Só que não é essa a função do Rafinha. Ele está perdido ali, ele até teve duas chances, chutou uma bola na rede pelo lado de fora e atirou uma outra bola também com perigo, mas ele tá meio perdido. Luiz Henrique, que era do Botafogo, também perdido na ponta direita, não tá conseguindo substituir o Estevão. Eu gosto muito do Luiz Henrique, mas ele tá mal, porque ele está entre proteger o Wesley, vir um pouco para dentro para abrir o corredor pro lateral direito do Roma e também marcar o lateral esquerdo adversário. Ele não tá conseguindo fazer uma coisa nem outra. Você acha, Éder, que os adversários do Brasil não estão assistindo isso aí? O técnico do Marrocos está assistindo. Ele já sabe como dominar o meio do campo da seleção brasileira na estreia da Copa do Mundo. Então, essa fórmula vertical do Ancelotti não está dando certo. O Brasil tinha que ter um pouco mais de controle. Tinha que ter mais um jogador ali no meio para ficar mais com a bola, para ter mais posse. Né? Veja que o Brasil não consegue ter mais posse de bola que o Panamá. Olha lá no nosso canal do YouTube, o Panamá teve mais posse de bola que o Brasil. Isso não pode acontecer, mas está acontecendo. E é fruto da má colocação do time em campo. O técnico do Panamá está há 6 anos, falou aí o Léo Pinheiro. E claro que ele tem muito mais domínio, né, do trabalho do que o Ancelotti. Eu acho que o Ancelotti tinha que ser mais humilde. Ele tinha que reconhecer o momento que ele está enfrentando na seleção brasileira e ser mais humilde, fechar um pouco mais a casinha. Não é vergonha nenhuma. Repito, no Real Madrid ele se consagrou com Casemiro, Toni Kroos e Modric. 3 médios, 3 jogadores de controle de bola. Aqui ele só tem 2. E outra, o Bruno Guimarães não é um jogador de controle. O Bruno Guimarães gosta de infiltrar, ele gosta de aparecer como elemento surpresa na área. Perfeito, isso é bom, mas quem marca? Quem ajuda o Casemiro quando nós não temos a bola? Quem ocupa o buraco que fica o meio campo do Brasil? Parece as ruas aqui de São Paulo, estão cheias de buracos, né? Você cai no buraco, você está dirigindo, você cai num buraco, andou mais um pouco, cai em outro. É o meio campo da seleção brasileira. Nós não temos ocupação de espaço. E outro, o Bruno Guimarães, quando ele volta para encostar no Casemiro, ele chega atrasado e tem que fazer a falta, como ele fez no gol de empate do Panamá, do Amir Murillo, que bateu a falta. E sobre a sua pergunta em relação ao Alisson, Éder, realmente, o Alisson está sem jogo, né? ele não tá jogando. Ele ficou 2 meses e pouco afastado, fez alguns minutos no Liverpool antes de se apresentar à seleção brasileira. Eu espero que o Taffarel, que é o grande mentor do Alisson, né? O Taffarel é o treinador dele já há muito tempo, que ele imprima um ritmo forte nesses dia 13, a estreia do Brasil, faltam 13 dias então, né? Que ele imprima um ritmo forte nos treinamentos, porque o Alisson precisa estar mais ágil, ele precisa estar mais ali rápido nas decisões quando a bola é chutada contra o gol do Brasil. O Wesley também não está bem.
2: Calil.
1: Ah, oi, fala.
2: Só pra gente destacar, já volta o goleiro do Brasil para o campo de jogo, mas volta com alteração. Ederson será o goleiro do segundo tempo da seleção brasileira.
1: É, o Ancelotti falou ontem, até aí nenhuma novidade, né, Soler? Ele falou ontem, você estava lá na coletiva, que eles pediram 11 substituições aos dois treinadores, Ederson. Então pode preparar a sua caneta aí, porque vão trocar 11 jogadores. E tem que trocar mesmo, é amistoso para isso. Vamos ver, vai entrar o Ibanez na lateral daqui a pouco, né? Acho que só os dois zagueiros. O Ancelotti, nenhum ele vai ter que deixar, porque os outros dois não estão, né? Estavam na final da Champions ontem. Ele vai mexer aí, vai entrar o Danilo, não sei se no lugar do Bremer ou do Léo Pereira, vai entrar o Douglas Santos, vai entrar o Danilo que era do Palmeiras, vai entrar o Fabinho, né? O Brasil precisa jogar, tentar, Éder, pelo menos num amistoso, ó, o Danilo já volta com a tarja de capitão, tá vendo? Vai entrar o Danilo que é do Flamengo. Tá ali também o Endrick, vai entrar. O Endrick pode ser uma boa solução. Talvez ele consiga fazer o que estão pedindo para o Matheus Cunha melhor, né? Então é isso, Éder. Realmente é um momento preocupante. A seleção não evolui sob o comando do Ancelotti. Ah, tá ganhando do Panamá. Tudo bem, tá ganhando. Mas eu continuo bastante preocupado com algumas coisas que eu estou vendo. E agora vai trocar todo mundo, né? Lá voltaram, acho que todos os jogadores diferentes.
2: Só ficou o Léo Pereira.
1: Beleza, Soler. Então vamos analisar aí como é que vai ser esse segundo tempo com os novos jogadores, Éder.
0: Muito bem, vamos lá então, Soler. Vamos tentar aí, Léo Pinheiro, organizar o Brasil para esse segundo tempo aí, que mudou o time praticamente todo, né?
2: Vamos lá, Éder. O Brasil agora então com 23, Ederson, 24, Ibanez, 13, o capitão Danilo Luiz do Flamengo, 15, Léo Pereira e 16, Douglas Santos. Meio de campo com o número 17, Fabinho, 18, Danilo Santos, e aí pela direita, 26, Rayan, na ponta direita, o Paquetá com a 20 na esquerda, e a dupla de ataque, 19, Endrick, e 25, Igor Thiago.
0: Nossa, vamos devagar. O Endrick, que número é, por favor?
2: 19 pro Endrick.
0: Aí o Paquetá com a 20, né? Isso. O Danilo Santos, que número é?
2: 18,
0: Danilo Santos. Bom, a gente vai organizando aos poucos. Autoriza o árbitro, rolou a bola no segundo tempo. É comigo no futebol, nota 10 do Rádio Brasileiro. Domina o Brasil no campo de defesa, tentando partir para o campo de ataque. Danilo ativando no ataque. Abriu na ponta, Igor volta recuando. Liga pelo centro esquerdo, troca passo, domina o Brasil. Bola para Léo Pereira. Domina pela intermediária, tem um pisado tocado por dentro. Volta recuando, tocando para Danilo. Danilo recebendo. Ibanez abre pela direita. Vem Danilo. Retrocedeu, deixou na zaga lá atrás. Agora da intermediária faz o passe curta. Léo Pereira. Léo Pereira liga no meio de campo. Parte para o campo de ataque. Vamos lá, o 17 no Brasil que entrou. Diga aí.
2: Fabinho, 17.
0: Fabinho, número 17 no time do Brasil. Bola recuada no campo de defesa, tocada na direita, agora para a chegada de Ibanez, recolhendo Ibanez, recua mal, toma, recupera, leva para o campo de ataque, outra vez agora a equipe do Panamá, tentativa na abertura, na ponta, vem na cobertura, Ibanez fecha a porta, é falta no atacante panameño. O árbitro da sequência, recupera Ibanez, domina, vai tentar a passagem, aperta na cobertura, vai, bate na bola no Panamá, vai sair. Ir pela linha lateral. Vamos organizar agora o Panamá, que também mudou o time inteiro aí, hein, Léo?
3: Mudou. Duas alterações, tá, Éder? Meia dúzia, Martínez e 17, Ferraro. Em campo saíram 10, Ismael Dias e 18, Waterman.
0: Barraro.
3: Isso.
1: Acho que é Fajardo, não é, Léo? Fajardo.
0: Fajardo, portanto, número 17 a equipe do Panamá nesse segundo tempo. Olha para Ibanez, trabalha jogar pela meia direita, câmera de ataque do time do Brasil, chama contra si, marcação para o primeiro, não pode bater, falta recuando, liga ali atrás, agora entregando para Léo Pereira, tempo de passe na esquerda, vai agora para Douglas Santos, recebendo na esquerda, Douglas domina, recua outra vez, agora entregando para Léo Pereira, de primeira para Danilo, Danilo recepcionou, vai tentar partir para o câmera de ataque, ativando pelo Miolo, para tocada na ponta, vem para Danilo, Danilo Hendrick, tentou passar, chega primeiro da cobertura, Córdoba, tirou dali, levantando a bola para Barcenas, tentou passar, perde a bola para Fabinho, de primeira agora pelo Miolo, bora tocada na grande área, saiu o goleiro do Panamá para fazer defesa na tentativa de chegada no Brasil no lance, Léo.
3: Na tentativa de velocidade do Hendrick, a bola ficou nas mãos do Mosquera. 2-1 Brasil.
0: Bola recuada, sobrando outra vez do goleiro, vai bater para o campo de ataque. Está jogando Mosquera. Mosquera levou.

0: Paquetá, pra Igor, Igor dominou, invadiu a grande área, Igor Thiago, desacelera, botou Paquetá, bate, erra, rifa, joga pelo alto, pela linha de fundo, chegou chegando o Paquetá, e engraxou a esquerda para mandar, mas bateu por baixo, a bola subiu. Tiro de meta para a equipe do Paraná fazer a cobrança na tentativa de chegar do Brasil. 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Bora bater para o campo de ataque, desce o Paraná. Ederson de cabeça, afasta, volta para Fajardo. Fajardo tentou bater por cobertura, vai para o goleiro brasileiro. Ederson domina pelo time do Brasil. E a primeira direita agora jogando para Danilo. Danilo pela direita agora para Ibanhas. Ibanhas trabalha pela intermediária, faz o passe agora para a tentativa de Danilo Santos. Tentou passar, vem na cobertura, fecha a porta outra vez. A defesa do time do Paraná. Bola pela linha de lado com o Aterman ajudando a defesa. É lateral para a equipe do Brasil. Vou tentar. Bora para Raven, diga a informação.
1: Só para a gente ter noção do que está acontecendo agora no Maracanã. Como o Brasil mudou o time inteiro, são quase 4 minutos de bola rolando e até agora o quarto árbitro está subindo plaquinha.
0: Olha a bola tocada para o campo de ataque. Abertura vem na esquerda. Tentou o Blackman. A bola para fora pela linha de lado. É lateral para o time do Brasil bater da intermediária. 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Douglas Santos de primeira beira, meia esquerda, campo de ataque, intercando para chegar de Paquetá. Paquetá vem embora para o campo de ataque, deixou na esquerda agora para Douglas Santos, voltou para Paquetá. Tempo sendo jogado pelo meio, volta, recuando Léo Pereira, dá Fabinho. Fabinho recebendo, recua na intermediária, deixou na faixa central, tropeça agora para Danilo. Danilo partindo para o campo de ataque, carrega, leva. A borda meia direita, ataque brasileiro. Volta outra vez agora para Fabinho. Tempo sendo jogada por dentro. Vai tentar abertura para o Igor. Corta reta, guarda de qualquer forma. Raven levanta a bola para Fajardo. Tentou passar, ganhou na marcação. Entrou Fabinho, tira pela defesa brasileira. Marta jogada, toca para Ibanhas. Abre pela direita, campo de ataque. Carrega, leva a bola. Vem embora Brasil. Bola para Danilo. Danilo recebeu, tentou a sequência. Perde para Martínez. Martínez.

0: etapa final de jogo. Placar do amistoso no Brasil rumo à Copa do Mundo. Brasil 2, Panamá 1.
1: Brasil pega o Egito sábado que vem, 7 da noite, Éder.
0: 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Para dominar, da esquerda pelo campo de defesa, recuada para Martínez. Martínez prendendo, deixou outra vez agora ali atrás, aí Escobar. Escobar virou jogada na esquerda para Andrade. Andrade batendo bola curta por dentro agora para Córdoba. Evita a marcação de Hendrick.

Paquetá, recuando na esquerda, deixa outra vez agora Léo Pereira na sequência, Paquetá por dentro para Danilo Santos, recuando pela intermediária, deixando na esquerda no campo de defesa Douglas Santos, prende Douglas, recua outra vez agora da intermediária, faz o passe a Léo Pereira, de primeiro para o zagueiro, domina Danilo, ainda pelo campo de defesa, abriu na ponta para Ibanhas, Ibanhas volta, recua outra vez agora do campo de reta, guarda a bola para Danilo, Danilo dominando, carregando pelo time do Brasil, 6 minutos do segundo tempo, 2 para o Brasil, 1 para o time do Panamá, vem Danilo, abre pela direita, bate bola.

0: para Ibanhas. De primeira agora para Endrick, rolando pelo miolo. Entra para cortar outra vez, corda para volta. Bora Paquetá, levantou. Endrick desviou no goleiro. Sai Mosqueira, a bola vai pela linha de fundo. Os dois se chocando ali na grande área. Bola pela linha de fundo, bola para a equipe do Panamá. Aí, Léo.
1: No novo passe do Lucas Paquetá, dessa vez por elevação para o Endrick, ele tentou se atirar na bola, não conseguiu a finalização e apenas tiro de meta. 2-1 Brasil.
2: Olha aí, Léo e amigos da TMC, Soler, o Brasil parece um pouquinho mais povoado no meio campo, né? Agora são três caras mais de meio campo mesmo, Fabinho, Danilo, que era do Palmeiras, e o Paquetá. Parece que o time já não tem tantos buracos ali no meio.
0: Vou dizer uma coisa pra você, o Anselmo. Olha o erro do goleiro, vem a bola pro Gaian, bateu por cobertura.

0: Caminha pelo alto sem chance. Na partida, Ryan confere o terceiro gol da seleção brasileira. Aos oito minutos do segundo tempo, Ryan, número 26, com Igor Thiago apertando o goleiro panameño. E Ryan bater por cobertura para fazer o terceiro gol da seleção brasileira. Explode o Maracanã, festa da torcida brasileira. Essa já foi, Mosquera, já era! Já era, Mosquera! Bota na conta, goleirão, a bola na rede, gol do Brasil, brilha, Ryan. Agora Brasil 3, Panamá 1, Léo Pinheiro.
1: Oi, boa noite. Teve gol do Ryan hoje, na finalização de perna esquerda, se aproveitando da falha na saída do Mosquera. Igor Thiago fez a pressão, perna canhota do menino revelado pelo Vasco. Golaço da seleção brasileira. 3-1, Éder!
0: 3-1 pro time do Brasil, para Fabinho. Já descarta, vira o jogador pela direita, no Inter, bandeira para Danilo. Danilo vai tentar bater pro campo de ataque, levanta na faixa, Santana do campo, subiu, corba, dá pro Tucum. A bola volta para Fabinho, recupera o domínio pelo campo de defesa, abrindo na esquerda, agora para Douglas Santos, trabalha pela Inter, bandeira, voltando para Paquetá. Paquetá trabalha, 9 minutos do segundo tempo, 3 para o Brasil, 1 para o time do Panamá. Leva Paquetá, descenseirou sendo primeiro, bate a marcação de Martínez, volta recuando, deixando na trás, agora para Léo Pereira, de primeira para Danilo, Danilo dominando, vai fugindo, vai levando para o ataque, bate na direção de Léo Pereira, recebendo Léo Pereira, botou na ponta esquerda, lá embaixo, Douglas Santos, volta outra vez agora Léo Pereira, domina pelo campo de defesa brasileiro, carrega na faixa central, escapa a marcação de Fajardo, recua outra vez ali atrás, agora Danilo levantou, mandando no ataque, Ryan fecha, sai o goleiro para fazer defesa. 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José Calil, quem entra quer mostrar serviço aí, Calil.
2: O Ryan vai acabar ganhando a posição do Luiz Henrique, Éder. Luiz Henrique foi muito mal no primeiro tempo. E o Ryan, que alegria, né? Já pensou a família dele, que é ali da barreira do Vasco. Tá todo mundo aí com certeza no Maracanã. Que lindo gol.
0: Vai para o ataque, Rodrigues, desceu com tudo, preparou, bateu para o gol, defendeu Ederson. Pega bem o goleiro do Brasil e vai sair jogando. Maracanã é a despedida da seleção da torcida brasileira. Amanhã o embarque para os Estados Unidos. E amanhã, grande parte do time da TBC já segue também para os Estados Unidos para essa cobertura sensacional da Copa do Mundo. A outra segunda-feira, vamos nós. Calil, Benja, todo o time. Vamos juntos para essa cobertura espetacular da TBC na Copa do Mundo. Para dominada no campo de defesa, Paquetá de primeira pela direita, agora para Ibanhas, retrocede a bola para Danilo, Danilo enfiando na esquerda, Léo Pereira, trabalha pela intermadeira, Rodrigues apertou na cobertura, ele bate a bola de primeira agora para Douglas Santos, dá Danilo Santos voltando para Douglas, Douglas trabalhando, leva outra vez agora para Fabinho, recua na intermadeira para Léo Pereira, de primeira para Danilo, Danilo recebeu na zaga central, tentando partir para o campo de ataque, carrega, leva a bola, desce, tenta a abertura, mandou lá na ponta direita, agora para Ibanhas, Ibanhas é rápido pelo miolo, é pro Ryan, boa finta, escapou a marcação, tentou, bateu pro gol, defesa. Defendeu o goleiro! Tá turbinado o Ryan no jogo, José Calil. Quer mostrar serviço mesmo, Calil.
2: Em 11 minutos, ele já fez muito mais que o Luiz Henrique no primeiro tempo inteiro. É um jogador, Éder, que pode sim ganhar essa ponta direita. Na ausência do Estevão, né? Que infelizmente não vai.
0: Para dominar, ataca outra vez, agora descendo para o campo de ataque, dominando o Murídio, prendendo pela direita, volta quando na faixa Santana do campo, troca passes para Escobar, Escobar de primeiro agora para Córdoba, recebendo Córdoba, prende na faixa Santana do campo, domina pelo time do Panamá, abre na esquerda, faz o passe na intermedela, lá atrás agora, entregando para o zagueiro Andrade, Andrade mantendo para o campo de ataque, corta a retaguarda brasileira, tira o Danilo, tocou para Paquetá, de primeiro para Fabinho, Fabinho levanta a bola para o campo de ataque, subiu Córdoba, cortando, volta para Martínez, Martínez da Córdoba, Córdoba recebendo, livra a marcação de Hendrick, tenta partir para o campo de ataque, toca a bola para Fajardo, recuando para Rodrigues, Rodrigues embora, trabalha jogando pela meia direita, vai tentar para a esquerda, bateu para o gol, Ederson! Abraçou a bola no canto esquerdo, Solé!
3: E não tem vergonha de chutar de longe o Rodrigues, a segunda finalização dele no segundo tempo, a segunda de fora da área e de novo em cima do Ederson, tranquilo para fazer a defesa.
2: Parece que o Ederson tá mais magrinho, né, Éder? Parece que ele tá mais em forma que o Alisson.
0: Olha a bola dominada pela esquerda. Douglas Santos carrega na intermediária. Veio descendo. Volta recuando. Vem trazendo. Toca curto. Vira a jogada pelo meio. Soltando para Paquetá. Paquetá recebe. Domina pela intermediária. Faz a abertura da vez. Agora tocando na ponta. Para Igor Thiago. Thiago de primeira para Douglas Santos. Abriu na ponta esquerda. Vem embora Danilo Santos. Danilo Santos recuando para Endrick. Corta ali atrás. Outra vez a reta. Guarda com a Andrade. Afastando. A bola volta. Fica dominando outra vez agora com Bacenas. Bacenas da Harley. Tenta passar. Aperta e banhos. Falta. Não perde a viagem. O Atro mandou seguir. Time

Quando a Léo Pereira, de primeira para Danilo. Danilo vira jogada na esquerda, agora para Léo Pereira. Trabalha pela intermediária, faz abertura rápida agora para Douglas Santos. Trabalhando na intermediária, finta na passagem, bate a marcação do primeiro da sequência da jogada, carrega na intermediária. Vira pela direita agora para Ibanhos. 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Vem tocando a bola o time do Brasil. Léo Pereira domina pela esquerda, volta, recua, toca a bola para Danilo. Danilo vira pela direita agora para Ibanhas. Ibanhas trabalhando na defesa. Vai tentar partir para o campo de ataque. Bola colocada na meia direita. Atrapalha a jogada outra vez agora para o intermédio de Pacatá. Na ponta de primeira para Hendrick. Volta para Rayan. Agora Danilo para Danilo Santos. Vem bola para o campo de ataque. Danilo fatiou, deixou na esquerda. Douglas Santos prepara o cruzamento. Volta para Danilo Santos. Deixou para

Paquetá, lindo gol no Maracanã. Depois da trama do ataque brasileiro, Danilo de primeira na esquerda, Douglas ajeitou pelo

0: Agora Brasil 4, Panamá 1, Léo Pinheiro.
1: A jogada pelo corredor esquerdo do ataque do Brasil, corta a luz do Danilo Santos, jogador do Botafogo, e finalização de perna canhota do Lucas Paquetá, jogador do Flamengo. A bola bateu na bochecha da rede e o Brasil amplia 4-1.
0: Olha a bola dominada, vem Fabinho, de primeira agora para Igor Thiago, dominou, pintou, primeiro invadiu a grandeira, tirou o goleiro vem, Bartolo vai marcar, pênalti! Penalidade máxima para o Brasil! Pênalti em cima de Igor Thiago, pênalti cometido por Mosquera depois de uma caneta em cima do Escobar. O goleiro evitou, o Igor Thiago botou no chão, é pênalti para o Brasil. Léo Pinheiro.
1: Ele colocou entre as canetas do marcador, driblava para o lado esquerdo o Mosquera e foi atingido na perna direita. A arbitragem em cima do lance marcou a penalidade. Pênalti para o Brasil, Éder.
0: E olha que o Brasil vai para cima nesse segundo tempo, hein, Calil?
2: Olha, independentemente dos nomes dos jogadores, é outro time, né, Éder, no segundo tempo. É uma outra formação tática, o Brasil incorporou o meio do campo. Hoje joga agora, no segundo tempo, com três caras de meio mesmo, Fabinho, Paquetá e Danilo. E isso está levando o Panamá à loucura. O Brasil retoma a bola rapidamente, consegue ser muito mais agressivo, embora tenha um atacante a menos.
0: Penalidade máxima para o Brasil. 17 minutos do segundo tempo no Maracanã. Vem para fazer a cobrança Igor Thiago. Ele sofreu pênalti depois de uma linda jogada, uma caneta no zagueiro Escobar da equipe do Panamá. Pênalti para o Brasil. Pode ser o quinto gol brasileiro. Igor Thiago se afasta. Mosquera na meta para a meia. Toma distância Igor, o gol é meu. Emoção é a sua, intenção a dele. Meta o gol, vem, bate.

marcar o quinto gol para a seleção brasileira e comemora demais e vibra demais. Ele quer uma vaga no ataque brasileiro. Igor, Thiago marca para a seleção brasileira. 18 minutos, etapa final de jogo. Essa já foi Mosqueira, já

0: para o Brasil, um para o Panamá, no lance, Léo Pinheiro.
1: Batida de perna direita no canto direito do Mosquera, que saiu de forma antecipada para o lado contrário. Igor Thiago, especialista na marca da Cal, amplia 5-1. Não perca as contas, Éder.
0: Muito bem, e agora várias alterações do time do Panamá aí, hein, Soler?
2: Exatamente, Éder. É um batalhão de gente de vermelho. A primeira delas sai com a 2, o Blackman, para a entrada do número 15, o Davis. Davis 15 na vaga do Blackman. Sai 16, o Andrade, para a entrada do 15, Miller. Miller 25, desculpa, 25 Miller. Sai com a 4, Escobar, para a entrada do número 13 na seleção. Ele colocou o Ramos, Ramos camisa 13, Giovanni Ramos na vaga do 4, do Escobar camisa 4. Está posicionado o 9 também para entrar, o 27 também. Só para a gente destacar, vai entrar o 27 no lugar do número 11, o Barcenas. Está entrando com a 27, o Barria não foi convocado para a Copa, Éder. Ele está fazendo parte do grupo de apoio e vai entrar hoje contra o Brasil, mas não vai para os Estados Unidos, nem México, nem Canadá.
3: É do Botafogo esse aí, é do Botafogo, não é?
2: Isso.
3: Kadir.
2: Não,
3: o 27,
2: né? Isso, é, o Kadir Barria, só que ele não foi convocado para a Copa, não, mas está no Maracanã, né? Então, foi chamado para participar. Saiu com a 3, o Córdoba, veio com a 5, o Farinha, e saiu o número 7, o José Luiz Rodrigues, para a entrada do número 9, Tomás Rodrigues.
0: Muito bem, José Calil, que salada para esse segundo tempo, hein? Mudou tudo, mudaram as duas equipes para o segundo tempo. E aí o 27, Tomás Rodrigues, entra no gramado pela equipe do Panamá. Fala, Calil.
3: Estava previsto, né? Ontem o Ancelotti falou na coletiva que ia trocar o time todo, evidentemente que o Christiansen, o técnico do Panamá, também precisa fazer suas últimas experiências, mas o mais importante que fica desse jogo, Éder, você vê, em 17 minutos o Brasil fez 3 gols, isso não é à toa. O meio campo mais povoado, ele não deixa o adversário jogar e permite que o time jogue mais. Então o Ancelotti precisa rever seus conceitos, ele precisa montar o time assim, com 3 médios e 3 atacantes, fica muito mais equilibrado. Veja que o Brasil, em 17 minutos, fez 3 gols e não foi à toa isso, Éder.
0: Muito bem, José Calil, opinião forte aqui no microfone da TNC. Realmente a bola está chegando com mais facilidade para os atacantes, né, Calil?
3: E o Panamá não chegou.
0: Isso é visível, né?
3: E o Panamá não chegou mais. Veja quantas vezes o Panamá chegou no primeiro tempo.
0: Domini Banhas, trabalha pelo campo de defesa do time do Brasil. Tenta tocando na esquerda, lá embaixo, agora entregando para Douglas Santos. Domina pelo campo de defesa, vai tentando partir para o campo de ataque. Trabalha a jogada pelo time do Brasil. Chama contra si, marcação no primeiro, volta. Recuando ali atrás, agora servindo na intermediária para Léo Pereira. Léo Pereira de primeiro pelo meio para a movimentação de Danilo Santos, recua, deixou para Ibanhas, Ibanhas trabalhando, volta para Danilo, vai tentar chegar outra vez agora para o campo de ataque, rola mal, chegou Farinha, acesa o corte, bola tocada para Thomas Rodrigues dominando, vai tentando fugir para o campo de ataque, camisa 9 é o Domingues ali no ataque do time do Paraguai, do Panamá. Eu vou dizer uma coisa, mas mudou tudo, rapaz, mudou
3: Tomás,
0: todo
3: tá
0: o time.
3: Fácil, tá fácil. O 9 é o Thomas Rodrigues, né, o 9.
0: Impressionante,
3: é.
0: Virou uma salada aqui o time do Panamá.
3: O Panamá mudou vários jogadores também. Como disse o Soler, entrou até o Kadir, que é do Botafogo, que nem vai para a Copa do Mundo. Mas agora é hora de fazer as últimas experiências, Éder, porque a Copa vai começar, né? E o Panamá estreia numa parada dura contra a Gana. Depois vai pegar ainda a Inglaterra, vai pegar a Croácia, um grupo muito difícil, esse do Panamá. Agora, você vê o clima de festa, Soler, é tanto na seleção brasileira que a camisa dos que estão no banco de reservas parece um abadá, ou é impressão minha, Soler?
2: Parece mesmo, pior que parece. E um detalhe dessa convocação do Panamá, que além do Kadir, tem agora mais 3 jogadores no banco de reservas que não foram convocados para a Copa do Mundo, mas estão completando o banco, já que ainda são amistosos preparatórios, ainda pode contar, né, com esses jogadores não convocados. Tem o Griffith, o José Murijo e o Anderson. esses três jogadores que ficam ainda no banco de reservas e que não vão viajar para disputar a Copa do Mundo.
3: É, lembrando que o Panamá ainda pode fazer três substituições, porque foram pactuadas 11, né, no total, e o Brasil pode fazer mais uma, mas só tem o Everton no gol. Eu acredito que ele vai deixar o Everton, o goleiro do Grêmio, para jogar meio tempo no outro amistoso, né, para poder dar chance para todo mundo. Só vai faltar o Neymar, que aí realmente só terá condições para a Copa do Mundo. Mas é impressionante, eu espero que na entrevista do Ancelotti, depois do jogo, isso seja abordado, né? Como o time melhorou, tendo um médio, um jogador mais de meio campo mesmo, na escalação entre os 11 jogadores titulares.
4: O Éder, diga! O cara que levanta a placa da substituição aí tá trabalhando mais que o garçom do Calil, viu, Éder?
3: Aí não, hein?
4: Esse cara vai ter tendinite, hein?
0: 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Vai sair jogando outra vez o time do Panamá. Lá pela direita no campo de ataque, tomando posição para fazer a cobrança dessa falta. Kadir Barria vem ali, Bermeiro fechando. Arthur vai lá, está conversando agora com o Murídio. Murídio se afastou, reclamou um pouco. Falta para o time do Panamá, bater pela meia direita, campo de ataque. Toma distância para fazer a movimentação de bola. Vai mandar lá dentro. Panamá no ataque. 25 minutos do segundo tempo. Brasil ganhando. 5 para o Brasil. 1 para o time do Panamá. Amistoso na seleção se preparando para a Copa do Mundo de 2026. Mas o que é tanta reclamação ali, hein? Ele vai para cima do árbitro. O Igor Thiago está reclamando ali do Miller. Número 25 do time do Panamá, hein, Solé?
2: Jogadores do Panamá ficam empurrando jogadores do Brasil, tanto que agora na cobrança de falta, teve um lance ali de puxão de camisa de um atleta do Panamá para cima de um brasileiro, por isso a reclamação.
0: Bola reboteada para Martínez. Martínez levanta, bola para o campo de ataque, bola falta para Igor Thiago. Domina pelo campo de defesa, entregando o rato, agora jogando para Endrick. Endrick tentou a virada, levantou na esquerda para Douglas Santos, carregando, vem levando para o campo de ataque, parte contra a marcação do primeiro, tira da marcação, primeiro Pelamenho, faz o passe rápido agora para Danilo Santos de primeira, Paquetá, Paquetá para Danilo, volta recuando Léo Pereira de primeira, agora para Fabinho, volta para Léo Pereira, trabalha pelo meio de campo, batendo bola curta, entregando para Paquetá, Paquetá, Léo Pereira de primeira, agora para Danilo, Danilo ativando lá na ponta direita. Câmara ataque para Rayan, recebendo, dominando na ponta direita, escapa a marcação no primeiro, batendo o segundo, volta recuando, descartou, voltou na zaga para Danilo, completou pelo meio para Fabinho. Fabinho vem embora, largando pela meia direita, agora entregando para Paquetá. Paquetá na ponta, Igor. Igor volta, recua para Ibanez, tenta abertura para Rayan, chegou rasgando ali atrás, interceptando a defesa, tirando o Davis pela defesa para Nem. O Arthur pegou a falta.
3: Fala, uma informação, Calil, importante. O número 23 do Panamá,
0: Murídio,
3: ele está um minuto fora do campo. Por quê? Porque já está valendo hoje as novas regras da FIFA para a Copa do Mundo. E uma delas é, jogador que sai machucado, acabou aquele negócio. O cara parece que está morrendo, sai e já volta. Jogador que sai por contusão tem que ficar pelo menos um minuto fora. Por isso que o cara voltou só agora.
0: Reposição de lateral, 5 segundos, né? São as novas regras aí da International Board. Mas é realmente para acabar com o antijogo.
3: Tomara, né?
0: Fica aquela coisa demorada. Jogador que vai, não aconteceu nada, fica caído no gramado, ele vai ser atendido. Foi atendido fora de campo, um minuto para voltar. E aí, claro, é prejuízo. Olha o Paquetá, perdeu a bola. Olha o Fernando no campo de ataque para Fajardo. Chutou, pá, tira a defesa brasileira. Brasileira, rebotada na batida, volta pela direita agora para Lacunta, entra outra vez agora Murídio, Murídio para Fajardo, Fajardo levantou para Murídio, Murídio recebendo, dominando na ponta direita, câmera ataque do time do Panamá, não pode bater, falta recuando, fez o passe agora para Martínez, Martínez domina pela direita, tenta o cruzamento, tira Fabinho pela defesa do Brasil, afasta, volta bola para Igor, Igor Thiago domina pelo campo de defesa brasileiro, descarta outra vez a marcação de Farinhas, ainda ele, volta recuando, deixou para Léo Pereira, para Ederson, Ederson bate de esquerda, levantamento, ele bola para o campo de ataque, essa outra vez a linha média do time do Panamá. Olha o Endrick, vem na cobertura, Davis foi batido, o Endrick recupera, domina pelo time do Brasil, avança, vem com a bola dominada, Danilo Santos pediu, Endrick tentou passe, pegou na zaga, voltou para Igor Thiago, deixou na esquerda para Danilo, soltou para Endrick, Endrick tentou bater e prima, a bola fica no goleiro, vem Mosquera para fazer defesa. 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A bola rolando, 29 minutos desse segundo tempo, desce Murídio, de primeira agora para Martínez, domina pela meia direita, volta para Farinha, Farinha prendendo, volta outra vez da ponta direita, agora entregando para Martínez, Martínez vem embora para o campo de ataque, carrega, leva a bola, tem opção de jogada por dentro, volta de recuando pela meia direita, troca, passa o time do Panamá, bola batida pelo meio, trava a jogada, desce outra vez agora para ofensiva, tentativa de passe, lá na direita para Martínez, Martínez recebeu, voltou recuando na meia direita para Murídio, Murídio tentando a evolução, toma outra vez a defesa brasileira, Danilo Santos afasta e Banhas tentou subir, bola cabeceada pelo Rodrigues, fica para o goleiro brasileiro, vem na meta para fazer a defesa, domina Ederson, sai jogando e atenção galera, a bola corre solta no Maracanã, amistoso preparatório para a Copa do Mundo, você com a TMC e com a seleção brasileira, placar do amistoso no Maracanã, vamos a 30 minutos do segundo tempo, Brasil 5, Panamá 1.
4: O brasileiro João Fonseca em Roland Garros bateu aí o norueguês e foi para as quartas de final.
0: Muito bem.
3: Aí o Gavião.
0: Grande João Fonseca, hein?
3: Gavião Saporito, falando de tênis. Aí,
0: 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Bola trabalhada para Farinha. Farinha na ponta direita para Martínez. Desce o time do Panamá. Vem para o campo de ataque, prende bola. Volta a recuar agora para Harvey. Harvey domina pela face central do campo. Paquetá dá combate. Tenta a recuperação ainda. Harvey perde a bola para Paquetá. Houve falta. O árbitro parou, marcou falta no Paquetá sobre o Harvey. 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Vem com a gente na Copa do Mundo. Você vai vibrar com todo da emoção aqui na TMC, a melhor cobertura do rádio brasileiro na TMC, bola recuada para Davis, Davis domina pela esquerda, prende a intermediária do Panamá, tocando bola curta, ligando vermelho, soltando o rato, agora entregando para Rodrigues, tentou passar, não passa, vem em banho da cobertura, falta para o Panamá bater, ali na faixa central do campo, falta, já batida, bola para Ramos, Ramos de primeira para Martínez, Martínez domina pela intermediária, abre para Farinha, Farinha recebendo, dominando na ponta direita, tentativa de passe lá na ponta agora para Fajardo, Fajardo vem embora, recondeçou por dentro, Rodrigues chuta, travado pela defesa brasileira, bola bate na defesa e vai sair pela linha lateral, lateral para a equipe do Panamá bater, lateral cobrado, bola para Harvey, trabalha a jogada pela meia direita, vai tentar chegar outra vez agora da aproximação na linha meta brasileira, volta recuando, ligando na esquerda, troca passe, tentativa de abertura agora para Davis, Davis tenta a devolução na ponta, luta pela bola o Miller, entre banhos, bate na bola, ela sai pela linha de fundo tocando no panamenho, bola para a equipe brasileira, 5-1 Brasil, essa observação do Calil é perfeita. Eu acho que deu outra sustentação no meio de campo. Tem que povoar o meio de campo, não adianta. Você botar quatro, cinco atacantes, mas a bola não chega, não adianta nada, né, Calil?
3: É, veja que o Brasil em 17 minutos fez 3 gols e o Panamá não chegou mais. O Ederson não foi exigido. Essa é uma reflexão, claro, né? O Ancelotti tem a comissão técnica toda dele, o filho e os outros assessores. Eles têm que fazer. O Brasil não pode ir para uma Copa do Mundo com meio de campo tão desprotegido. Talvez ele devesse até ter chamado, convocado mais um médio para ter uma sustentação maior por ali.
0: Olha a recuada em banhos de longe, recuando a bola para o goleiro brasileiro Ederson, de primeira agora para Léo Pereira, domina pelo campo de defesa brasileiro, tocando a bola curta para Paquetá, recebe domina Paquetá, prende a intermediária descendo na direita agora para Danilo, Danilo volta, recuando lá atrás, aí banhos e banhos, de primeira para Léo Pereira, trabalha a jogada pelo campo intermediária brasileiro, devolvendo agora para Ibanhos, vai tentar a passagem, bate outra vez a marcação no primeiro, ativou para o campo de ataque, Hendrick foi lançado, sai Mosqueira, mas já via o impedimento do atacante brasileiro Hendrick. 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

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Olha, Douglas Santos despejando no meio de campo, cortou Farinha, chegou primeiro, domina pelo time do Panamá, toca a bola curta agora para Martínez, Martínez trabalha a jogar pela meia direita, entregando para Harvey, Harvey prendendo pela meia direita na ofensiva, falta outra vez agora para Martínez, ele picou, deixou no meio, agora tocando para Miller, Miller volta na esquerda, Davis, Davis domina pela intermediária, tenta partir para o campo de ataque, bola colocada na ponta, travou, ganhou a jogada, partiu com tudo, Rodrigues tentou passar, não passa, entra e mata a jogada, fecha a porta, Paquetá toca para Fabinho de primeiro, tentando outra vez agora para Endrick, disputou defesa, fatou Miller, levantou para o comando, entrou cortando defesa brasileira, agora vem para Danilo, Danilo de primeira para Léo Pereira, enfiando na esquerda lá embaixo, agora para Douglas Santos, reinicia pelo campo de defesa do time do Brasil, volta recuando outra vez agora para Léo Pereira, conduzindo na intermediária, tem ali o Cândido na cobertura, o

Tocada pelo meio para Fabinho. Fabinho organiza, manda pela direita, bola dominada, vem desbravando outra vez agora Ibanhas. Ibanhas da ponta direita para Rayan. Rayan volta, recua para Ibanhas, deixou para Danilo. Danilo recebendo no campo de defesa. 5-1 Brasil no segundo tempo. Bola para Paquetá, recebeu, ativou na ponta Igor Thiago, recebendo, dominando, levando na esquerda. Farinha dá combate na cobertura ainda. Igor volta recuando, liga na esquerda, bola para Douglas de primeira agora para Danilo Santos, entregando para Fabinho. Fabinho da Paquetá, domina pela meia esquerda, vai tentar chegar o time do Brasil, cruzamento, Danilo Santos dominou, girou, que drible sensacional, golaço!

Isso! É do Brasil! Camilo Santos, um espetáculo de gol! Levantamento, embora do Paquetá, ele tinha condição, deu um giro completo, aí tirou o zagueiro, deu um drible desconcertante e completou, mandou pro fundo do gol, Danilo Santos engraxa a canhota e manda bem no canto direito do goleiro, um golaço no Maracanã, é pra aplaudir de pé o gol do Danilo Santos, e o Ancelotti aplaude com louvor o gol do Danilo, é o sexto do gol brasileiro no Maracanã, aos 36 minutos, é

0: Mosqueira, já era! Já era, Mosqueira! Bota na conta aí, assina, goleirão! Gol do Brasil, brilha, brilha, brilha muito, Danilo Santos! 6 para o Brasil, 1 para o Panamá, Léo Pinheiro!
1: Lucas Paquetá, de perna direita, jogador do Flamengo para o atleta do Botafogo, Danilo Santos, dominou! Deixou Miller Dido perdido na jogada e finalizou de perna canhota. Falaram que os dois brigavam por uma vaga. Vão os dois para a Copa do Mundo. De Paquetá para Danilo. 6-1, Éder.
0: Bora dominar no campo de defesa. Troca, passa a seleção. Tentando partir para o campo de ataque. Paquetá vem levando, dominando, invadindo. Manda no Hendrick. Faz o gol. Hendrick bateu. Defendeu Mosqueira. Pega bem o goleiro do time do Panamá, Léo Pinheiro.
1: A partidaça do Lucas Paquetá. De novo, uma bela assistência que nessa oportunidade não resultou em gol na tentativa de finalização do Hendrick. Entrou bem o Paquetá, 6-1 Brasil.
0: 6 para o Brasil, 1 para o time do Panamá. Tem mais mudança aí no time do Panamá que vai acontecer já já. Harvey dominando.
2: Mas agora é suave, Éder, são só duas.
0: Para o Dominada, vem na ponta direita. Tive que rearmar aqui o time inteiro do Panamá nesse segundo tempo. A bola fica dominada, tentando partir para o cabo de ataque. Desce o time panamenho, tentou passar na passa. Entra Danilo Santos, tira, volta para Harvey. Ele bate, golaço! Gol do Panamá, Harvey! Lindo gol de Harvey do Maracanã! Jogada pela esquerda, bola trabalhada, Danilo interceptou, a bola voltou, Harvey mandou um balaço no canto direito do goleiro brasileiro. Gol do Panamá, aos 38 minutos, diminui Harvey. Essa já foi Ederson, já era Ederson, bota na conta, gol do Panamá, Harvey, brilha Harvey, lindo gol do Maracanã, Soler.
3: Um espetáculo que faz o camisa 14 da seleção panamenha. A zaga do Brasil consegue afastar e aí de frente pro crime. O Haver não quis nem saber se o Ederson estava bem posicionado. Manda um foguetaço na gaveta para marcar o segundo do Panamá. Mais um belo gol da equipe panamenha no jogo. E por incrível que pareça, Éder, ele fez o golaço e o treinador tirou ele. Sai com a 14 o Harvey para a entrada do 28. Griffith, saiu também com a 23, o Murijo, para a entrada do 30, Anderson. Mais dois jogadores que vêm para campo e que não vão para a Copa, Éder.
0: Anderson e Griffith em campo no time do Panamá nessa etapa complementar do jogo. Troca passo, o time do Brasil domina, Danilo Santos. Esse tem que ser titular. Eu vou dizer, pelo que ele está jogando, pela seleção brasileira, pelo que fez nas últimas partidas, o Danilo que está correndo, ele está numa fase

0: extraordinária no Botafogo. Tá jogando muito ali e tá ágil no meio de campo. Ele dá um dinamismo nesse meio de campo do Brasil, Calil.
1: Não há dúvida, Éder. Ele que já foi muito bem contra a Croácia, né? Quando nós ganhamos de 3-1. É um jogador que tem uma dinâmica. Ele ataca e defende. Agora há pouco ele tava neutralizando ali a jogada do ataque do Panamá. Então, na verdade, esse jogador pode ser titular, como falou o Léo Pinheiro, Paquetá também pode ser titular. O mais importante de tudo é o treinador reconhecer que o time precisa ter mais um jogador ali no meio. Pode ser o Danilo, pode ser o Paquetá, podem até ser os dois. O Danilo hoje, Éder, está jogando mais, inclusive, do que o Bruno Guimarães.
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2: Tem dois superchats aqui, Éder. O Antal Lima diz que ele não se engana, que o Brasil tá batendo em gato morto. E o Hamilton, vocês são nota mil, melhor equipe esportiva do planeta, com a TMC Brasil hexacampeão.
0: Carrega o Brasil, leva o Fabinho. Fabinho recuando, deixando na esquerda agora pelo campo de defesa para Danilo. Danilo fatiando, ligando na esquerda agora para Léo Pereira. Trabalha pelo campo intermediário brasileiro, tentando partir para o campo de ataque, colocou na ponta Douglas Santos. Recebe na mira Douglas Santos, volta, recuando outra vez agora para Léo Pereira. Por dentro para Fabinho, recepcionou, domina pela face central do campo. Martínez apertou, bola para Danilo, recuando a bola para o goleiro brasileiro Ederson. Ederson sai jogando, movimenta a bola para Danilo. 41 minutos do segundo tempo. Daqui a pouco você vai curtir, tem Remo e São Paulo. Ricardo Melo transmitindo na TMC. A bola tocada, Martínez disputou, tentou chegar outra vez agora para o campo de ataque. Carrega Farina, Bahia dominando, vai tentar bater, levantou na área, saiu Ederson para fazer defesa, dominando outra vez agora pelo time do Brasil. 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Brasil 6, Panamá 2.
2: Já já às 8h30, Cruzeiro e Fluminense.
0: 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Bora, bora, dominado, outra vez agora do campo de defesa, tentativa de passagem, outra vez agora para o campo de ataque, repara para a chegada de Ibanhas. Ibanhas domina pelo campo de defesa, tenta partir outra vez agora na chegada, tem opção de passe na ponta, carrega, leva a bola, tenta partir, desencilhou-se agora da marcação do primeiro, volta, recuando ali atrás agora da intermediária, fez o passe agora de primeira pelo meio. Bora tocar para Paquetá, de primeira para Fabinho, na sequência para Danilo. Danilo vem embora, a tentativa de abertura, colocou na ponta, olha a jogada, Douglas Santos já escapa, leva bem, soltou de primeira, Danilo tentou no Endrick, intercepta Grift tirando, volta a bola reboteada, caiu outra vez agora pelo campo de defesa, tentativa de passagem para o campo de ataque, trabalha, leva Rodrigues, tentou na ponta, Danilo dá combate, a bola sai pela linha lateral. É tanto jogo no final de semana no campeonato. Remo e São Paulo foi ontem à noite, é hoje, né?
1: Não, é hoje, em São Paulo, e tem Cruzeiro e Fluminense.
0: E Cruzeiro e Fluminense também para você curtir aqui no futebol da TMC. É isso aí, Fluminense e Cruzeiro, Remo São Paulo, todas as informações dessa rodada importantíssima no Campeonato Brasileiro. É muito jogo, José Calil, é jogo que não acaba mais no Campeonato Brasileiro.
1: Esses jogos de daqui a pouco podiam ser amanhã, né? Pra gente poder debater seleção brasileira. São jogos mal colocados aí.
0: Olha a bola batida pro campo de ataque. Desceu lá na ponta direita, trabalhando, leva a bola, vem Gaian, partiu, invadiu, tirou a marcação no primeiro recuo, deixou para Danilo, disputou Danilo com a defesa, a bola espirra e cai no goleiro que vem para fazer defesa. Domina, vai sair jogando outra vez o time do Panamá. 44 minutos e a galera tá com a gente. Fala, Gavião.
2: O Dimas, motorista, ele tá falando, bora, rumo à taça da Copa do Mundo. mundo. O Neno Soares sempre com a gente e o Lucas de Dois Vizinhos no Paraná. Vou curtir a Copa na TMC.
0: Dois jogos importantíssimos na sequência pelo Campeonato Brasileiro. Tem São Paulo e Remo, Remo e São Paulo. Tem Cruzeiro e Fluminense, Fluminense e Cruzeiro. Jogos importantes do Campeonato Brasileiro. Na sequência você vai ter a emoção do futebol aqui, Campeonato Brasileiro. Para o dominado no campo de defesa, vem tocando outra vez agora Fajardo. Recorda o mira pela direita, tenta partir para o campo de ataque, colocou lá na ponta direita, tenta outra vez agora desbravar, corta Paquetá, de primeira Douglas Santos, outra

aberto, é falta. Falta marcada para a equipe do Panamá, bater pela meia direita, campo de ataque. 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Terminando no Maracanã. Você vai ter então as emoções Cruzeiro, Fluminense, Remo, São Paulo. Tudo aqui no Futebol Nota 10 do Rádio Brasileiro. Falta marcada para o time do Panamá. Chegando Davis agora para fazer a cobrança. Vai baixar na grande área brasileira. Daqui a pouco é campeonato brasileiro. Vem Davis, levantou, mandou lá dentro. Sobe para a cabeçada. Defesa do Brasil com Danilo. Falta para a cachaçada. Ficando outra vez agora para Igor Thiago. Vai tentar a passagem. Perde para o adversário. Recupera. Tenta chegar outra vez o time do Panamá com o Grift. É desarmado. A bola cai na esquerda. Douglas Santos recebendo. Domina pelo campo de defesa.

Pela meia direita para Danilo, recebeu Danilo, rolou lá na ponta direita para Rayan, Danilo volta, recua no campo de defesa, tocando para Ibanhos, daí a Fabinho, domina pelo meio de campo, abriu o Rafa agora para Paquetá para Igor, Thiago saiu, o goleiro, ele bate, defendeu, o goleiro voltou, Danilo Santos bate, Mosquera na meta para fazer a defesa, domina pelo time do Paraná, sai jogando pelo campo de defesa, bola batida para Martínez, recebendo Martínez, trabalha a jogada, leva outra vez

vira de cabeça para tirar, mata a jogada pela defesa brasileira. Manda a bola para fora, é lateral para a equipe do Panamá bater. 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Daqui a pouco o Campeonato Brasileiro, dois jogaços, Remo e São Paulo, Cruzeiro e Fluminense, tudo aqui na TNC. Bola recuada, vem no meio de campo, dominou outra vez, agora já jogando Miller. Miller dominando, ativando lá na ponta esquerda, abriu o Rafa agora para Davis, dominando de pé esquerdo, carrega, leva a bola, chama

0: Fabinho, corta pela defesa brasileira, bola para fora. O árbitro já olhando para o relógio, vai terminar a partida no estádio do Maracanã. Com essa vitória brasileira, 6 para o Brasil, 2 para o time do Panamá. Vem Davis para bater o escanteio pelo time panamenho. Brasil 6-2 no placar. Vai se despedindo com uma grande vitória a equipe brasileira. Tomou posição, 72.140 pagantes do Maracanã. Bola cruzada perigosa, rebate, defesa brasileira, soprou, Miller tentou chegar, não deu, voltou um rebote, dominou outra vez, agora Farina, escapa a marcação no primeiro, mandando pelo meio, bola batida pro gol, defendeu o goleiro, pegou bem na tentativa, na rebate, quando apita o árbitro, termina o jogo do Maracanã, 6 para o Brasil, 2 para o Panamá. José Calil, seu destaque final na transmissão para a Rede TMC, porque tem campeonato brasileiro chegando, Cruzeiro e Fluminense, Remo e São Paulo. José Calil, vitória brasileira 6-2.
1: Eu vou aumentar a nota, Éder. Você perguntou a nota para mim no final do primeiro tempo, eu dei 5 para a seleção brasileira. Eu vou aumentar para 7, porque o segundo tempo foi bem melhor. O Brasil construiu mais 4 gols, poderia ter feito outros. O time melhorou bastante. De um primeiro tempo que tinha Casimiro e Bruno Guimarães no meio, ele incorporou o time com Fabinho, Danilo, que era do Palmeiras, e Paquetá. E esses três impuseram uma dinâmica muito maior. Igor Thiago também fez uma boa entrada. Eu vou dizer uma coisa para você, Éder. O Ancelotti tem que pensar, porque aquele time do primeiro tempo não deu certo. E acho que muito difícil que dê certo na Copa do Mundo. Nós vamos falar mais ao longo da semana, mas é importantíssimo isso, que o Brasil tenha mais um médio nesse time, porque só com Casimiro e Bruno Guimarães vai ser muito difícil lá na Copa do Mundo, Éder.
0: Muito bem, um grande abraço a você de todo o Brasil que nos acompanhou através do microfone TMC nessa vitória brasileira, destacando Soler, Léo Pinheiro no Maracanã, José Calil comigo, toda a equipe da TMC, mas a bola vai rolar agora pelo Campeonato Brasileiro. Dois jogaços para você no microfone da TMC. Remo e São Paulo, Cruzeiro e Fluminense. Vem aí, obrigado pela sua audiência, pelo carinho. Na sequência, Brasileirão 2026 da TMC. 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
3: Ricardo Melo. Boa noite, amigo torcedor do Brasil. Agora é a vez de campeonato brasileiro na TMC. A bola vai rolar estádio do Mangueirão, no norte do país, 18ª rodada do Campeonato Nacional. O bicho vai pegar para Clube do Remo em São Paulo. A bola vai rolar, amigo torcedor do Brasil. Acha emoção, você acompanhou a goleada da seleção brasileira diante do Panamá, 6-2 no Maracanã. O Éder deu recado com toda a sua categoria. Quando autoriza o árbitro, a bola já está rolando no Mangueirão para Clube do Remo em São Paulo, na maior audiência do futebol em São Paulo. Tá falando com ele, com as feras de Éder Luiz, o 10 do país. Arremesso para uma para aqui no São Paulo, bater aqui na direita. Abra para o Lucas Ramon, enfiada ele para André Luiz, aberto, escancaradão na beira direita. Vai rolando para Arthur, ele vai levando, vai carregando, vai conduzindo. Foi para a linha de fundo na tentativa do cruzamento. Chegou ali a defesa, bloqueou, meteu para fora. O Tiamba, o camaronense, esticou o compasso. É o primeiro escanteio da equipe do tricolor do Morumbi. Aqui pela direita, vai pintar levantamento na boca do gol. Arthur, camisa 37 do tricolor, vai ajeitando a morta da linha, vai jogar lá no tumulto, vai tomando impulso, vai jogar na linha da grande área, é o começo de partida. Mangueirão, atenção, olha o levantamento, subiu Marlon de cabeça, tira a faixa de qualquer jeito, a bola sobrou reboteada na intermediária, a bola pra Ferreirinha, Ferreirinha rolou pra André Silva, vai marcar, vai fazer a batida, Lucas Amão defendeu o goleiro Ivan. Foi o Lucas Ramon, ele invadiu a área num toque de Ferreirinha, bateu rasteirinho, o goleiro foi lá no rodapé, fez uma defesaça, de novo escanteio para a equipe do São Paulo, daqui a pouco vamos escalar, vamos em São Paulo para você ligado na TMZ. O São Paulo começa com tudo, dá um passinho atrás da equipe do Remo, olha o levantamento, Marlon subiu de cabeça para tirar, complementou ali Pikachu, agora voltou, botou Remo Chamba, agora para Enzo Dias, ele vai fazer a transição da esquerda aqui na direita, tem um jogo, Arthur encarou a marcação, larga a ponta, me engabendo por dentro, executou o cruzamento, a bola sobrou para Ferreirinha, jogou na entrada para a pequena área, Caleri fechava na primeira trave, rifulança a defesa da equipe do Remo e dali, contra-golpe, a bola enfiada para Zé, olha o Zé, Zé Ricardo recolheu, dominou, fez um giro, escapuliu da marcação, ele volta, a bola retrocedendo para Pikachu, falta, pegou pesado ali, André Silva tá marcando infração, é falta na lateral do campo, lá na direita para a equipe do clube do Remo cobrar. Kaique, boa noite para você, tá tudo definidinho, escaladinho, vamos escalar as equipes, já escala num combo, Remo e São Paulo, boa noite para você, vamos escalar o Remo na TMC.
4: Tudo bem, Melo? Abraço para você, para todo mundo que se liga aqui no Futebol TMC, o time do Remo, escalado, definido pelo técnico Léo Condé, com o goleiro 97, Ivan, na lateral direita 79, Marcelinho, dupla de zaga de 13, Marlon 18 para Tchamba, na esquerda 98, Mike, 28 para José Wellison no meio campo, ao lado de 8, Patrick, 15, Vitor Bueno, na frente 22, Iago Pikachu, 55, Zé Ricardo e 11 para Alef Manga. O São Paulo do técnico Dorival Júnior, do goleiro Rafael 23, Lucas Ramon na lateral direita 19, Alan Franco 28, 54, Osório a dupla de zaga, na esquerda 13 para Enzo Dias, no meio campo 29, Pablo Maia, 94, Danielzinho, e aí um pouco mais à frente, né? 37 para Arthur, 17 para André Silva, 11 Ferreirinha e número 9 para Caleri. No comando do apito, arbitragem que vem lá do Rio Grande do Sul, Jonathan Beckenstein Pinheiro e também auxiliado por Jorge Eduardo Bernardi e Lúcio Flor. Quarto árbitro, Kleber Ariel Gonçalves Silva, do Paraná. E o VAR é do Rio de Janeiro, Felipe Jorge Bennett.
3: Muito bem, olha o Remo, vai trabalhando lá pela direita. O Pikachu corta a defesa da equipe do Tricolor. Bola fora, escanteio para a equipe do Remo bater lá pela direita. O jogo começa numa velocidade. 4 de bola rolando, primeiro tempo. Placar de 0-0. Iago Pikachu vai tomando posição para fazer a cobrança do tiro escanteado. Você ligado na TMC. Olha o levantamento, rasga, passa de qualquer maneira. Pablo Maia na caída na bola. Afasta de um bicudo. A bola sobrou reboteada lá na direita. A bola para Pikachu. Rolou para Alef Manga. Enfiada de bola lá pela direita. Tentativa de cruzamento. Levantou Rafael. Na entrada da pequena área, o goleiro do São Paulo, protegido ali pelo Osório, saiu da meta para fazer. Bom e fácil defesa. Boa noite para você. Ivan Drago destacado para Remo e São Paulo. 18ª rodada do Campeonato Brasileiro. Boa noite. Fala, Ivan. Esperar o quê?
5: Tudo bem, Ricardo Melo. Um abraço a todos que acompanham o Futebol TMC. Um jogo muito difícil para a equipe do São Paulo. Remo na zona de rebaixamento. Precisa desesperadamente da vitória. O São Paulo voltou a vencer no meio de semana pela Copa Sul-Americana, mas longe de apresentar um futebol satisfatório. Enfim, jogo difícil pro tricolor paulista.
3: Vai trabalhando o Remo lá pela direita. A bola pra Marcelinho. Chama contra si a marcação no primeiro. Balançou pra lá, pra cá. Deu a Iago Pikachu. A bola enfiada lá na direita. Falta do ataque. Falta do Zé Ricardo. Marcou ali o bandeira, confirmado pelo árbitro. Tá parado o jogo. É falta que favorece a equipe do São Paulo. Pablo Maia tá caído no gramado. O jogo tá parado. E atenção, amigo ligado na TMZ. Anderson Sonchini Marque, você confere. 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Jeep informa pra você, Mangueirão em Belém do Pará. 5:40 jogados de bola rolando, primeiro tempo de partida. E o placar é este. Temos 0, São Paulo também 0. Boa noite pra você, Gavião!
6: Boa noite, Melo. E hoje de manhã, o jogo das 11, hein? O Bragantino enfiou 3-1 no Colorado. O Inter perdeu.
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3: Está jogando lá pela direita, bora pra Zé. Olha o Zé, o Ellison soltou lá na direita pra Marcelinho, foi interceptado pelo jogador Enzo Dias, o argentino. Bola fora, arremesso manual lá na direita, câmera retaguarda pra equipe do Remo cobrar. 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Bate na bola, o Enzo. Fez o levantamento, agora para Caleri, cochilou, perdeu. Chegou Marlon recuando de cabeça para o goleiro Ivan, que saiu na linha da sua grande área para sair jogando para a equipe do Remo. A bola para Marlon, ele descarta, deu a Patrick. Olha o Patrick, veio buscar encomenda. Ele vai limpando, vai carregando, ele vai servindo, aberto aqui pela ponta esquerda. Ele vai servindo ali o Mike. Mike recolheu, dominou, chama contra si a marcação do Arthur. Volta a bola novamente ali pelo miolo. A bola para Patrick, vai fazer a transição muito mal. Não deu ali para o Marcelinho, nas costas do Marcelinho. Péssima virada de bola ali do Patrick. Arremesso o manual, São Paulo já cobrou e já chajou pelo do câmbio e retaguarda. Olha o Osório, descarta, ele vai rolando curtinho. A bola na zaga central, por intermédio ali do Alan Franco, quase interceptou o Alif Manga. A bola sobrou lá na direita para André Silva, chegou tirando, afastando Tiamba, o camaronês tira, afasta de qualquer maneira, vai rolando para Zé. Olha o Zé, o Ellison enfiado de bola lá na canhota. Chegou Alan Franco de cabeça, recuando pro goleiro Rafael, que saiu do gol para fazer bom e fácil defesa. São as primeiras movimentações de Remo e São Paulo. Quase 8 minutos jogados de bola rolando no Mangueirão. E você ligado aqui na TMC. Obrigado, amigo torcedor do Brasil, pelo carinho da sua audiência. Pablo Maia, ele vai soltando lá na canhotinha, na quarta zaga. Abra para o Osório, balançou para lá, para cá, marcado de perto ali pelo Vitor Bueno. Aperta a marcação na saída de bola da equipe do São Paulo. Deu a Rafael, Rafael na zaga central para Alan Franco. Tem aproximação novamente ali pelo miolo do câmbio, retaguarda do Pablo Maia. Ergue o cabeção, vai visitar. Visualizando a companheirada, rolou para Osório. Osório chama contra si a marcação no primeiro, tentou passar, não passou, desacelerou, vai rolando a bola na canhotinha. A bola para Enzo, Enzo volta a bola para Osório, marcada ali pelo Vitor Bueno. Vitor Bueno deu o primeiro combate em curto espaço, volta a bola retrocedendo pro goleiro Rafael ali, o jogador que é o Osório. Osório é das categorias de base, tá tendo outra oportunidade aí, né, Caicão?
4: Exatamente, o Tolói voltou faz pouco tempo, né? Voltou apenas contra o time do Botafogo, também ficou à disposição contra o Boston River, né, voltando de lesão, mas o técnico Dorival Júnior aposta no garoto Osório na zaga.
3: 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Está jogando, vamos lá, São Paulo, tira a cola da bota, tira a cola da bota. A bola para Danielzinho, ele vai servindo ao Osório. Osório meteu um balão, mara canhota. A bola para Enzo, larga a ponta, vem caminhando por dentro, boba, boba. Olha o Enzo Dias, vai fazer a transição, da esquerda na direita, um balão para Arthur, recepcionou, lateral da grandeira na ponta, limpou, vintou, vai executar o cruzamento, Ivan. Munhacaço na bola do goleiro da equipe do Remo. Tira a faixa de qualquer maneira. O Patrick jogou no vazio. Recupera Alan Franco, reinicia para a equipe do São Paulo do câmbio retaguarda. Olha o Alan, ele vai soltando cotinha para Pablo Maia. Veio buscar encomenda no câmbio retaguarda. Danielzinho vai pedindo ali pelo miolo. Pediu, recebeu, dominou, aprofundou, meteu um bolão para André Silva, vai marcar, vai fazer por cobertura, fora! Para fora do gol! Que lançamento espetacular para André Silva. Ele invadiu a área em diagonal, no bico na pequena área, tentou pegar o goleiro Ivan, de calças curtas, tentou por cobertura, mas pegou mal na morta da linha, isolou André Silva. Olha o meu bico, tá dando pra ver, não me faça pegar nojinho, bateu mal na bola, hein, Kaique?
4: Exatamente, né, ele nem cruzou e também nem chutou, né, o André Silva. Ele tentou de perna esquerda ali um três dedos mandar na área, a bola passa toda a extensão ali da área e vai direto pra fora. Tiro de meta sem pressa, o Ivan, 0-0.
3: O Gavi e a galera interagiram conosco, manda pro ar aí, Gavião.
6: O Fernando Rosa, vamos tricolor, vamos ganhar, é 3-0 pro São Paulo. Ricardo D'Ambrosio, Remo melhor que o Paraná, não, que o Panamá, não é o Paraná, é o Panamá. E o Reginaldo, tricolor do Jardim São Luís, hoje tem gol do Caleri.
3: É isso, olha o Patrick, vemos que encomenda para a equipe do Remo. Descarta, vai rolando para Zé Wellison. Ele vai erguendo o cabeção, vai visualizando com a chapa no pezão esquerdo. Ele vai acionando para Kaique. Mike, esse é o Mike, perdão. Vai rolando para Alif Manga. Ele vai buscar encomenda aqui no cobra retaguarda. Marcaram de perto ali pelo Arthur. Arthur em curto espaço. Volta a bola para Timbal, Camaronês. Arredondou lá na zaga central. Deu a Marlo. Marlo empurrou para Marcelinho. Marcelinho fez o levantamento. Bola na direita. Atenção, Vitor Bueno. Chegou bem, Osório. É quando de cabeça ali pro goleiro Rafael, que saiu da meta para fazer. Boa e fácil defesa. Ivan Drago, 11 e 15 de bola rolando. 0 pro Remo, 0 pro São Paulo. E o jogo. Fala, Ivan.
5: São Paulo se comporta bem. Os dois laterais bem projetados. O Pablo Maia entra entre os zagueiros para ajudar na saída de bola. São Paulo controla bem o jogo até aqui. É claro que é início. Você vê que o Remo tem dificuldade de chegar. São Paulo troca passes no campo de ataque. Até aqui a postura é interessante.
3: 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A bola para Enzo Dias, recepcionou junto à linha lateral, larga o ataque, ele larga a defesa, vem para o ataque, vai se representando ali o Pablo Maia, para frente que se joga Pablo Maia, volta a bola na quarta zaga, bola recuada, abra para Osório, chama contra si a marcação do Vitor Bueno, volta a bola lá pelo outro lado, abra para Pablo Maia, deu um Osório ali no corredor central do campo de retaguarda, no seu sistema de defensivo, empurrou a bola para Alan Franco, descarta, fez o levantamento, corta Mike, chegou tirando ali o lateral esquerdo da equipe do Remo, meteu fora, lateral para a equipe do São Paulo, bateu aqui na metade do campo, lateral na direita, para a equipe do Tricolor cobrar, pois não, diga lá, Gaviva.
6: Só convocando a galera para participar do chat com a gente no YouTube, TM6 Esporte, e aí pode mandar chat, super chat, interagir um com o outro, aquela resenha, né? E o WhatsApp, perguntas pro Ivan Drago, 994-33-2121, 994-33-2121.
3: É isso, olha, São Paulo, Ferreirinha rolou para André Silva, foi desarmado pelo Mano e dali, contra-golpe, a bola em profundidade para Alif Manga, chegou bem, Lucas Ramon retrocedendo a bola pro goleiro Rafael, que descarta, está jogando do campo em retaguarda, a bola para intermédio ali do Osório, olha o zagueirão das categorias de base do Tricolor, ergue o cabeção, vai visualizando a companheirada, deu um totozinho, vai rolando a bola para o Alan Franco marcado pelo Vitor Bueno, que aperta a marcação na saída de bola da equipe do Tricolor, devolve a bola ali pelo miolo, bola para Osório, ele deu o jogo a Danielzinho para o Enzo, Enzo volta, abra para Danielzinho, tudo isso no câmera retaguarda, vem Osório, ergue a cabeça, chama o time não chega, marcado ali pelo Vitor Bueno, descarta a bola aqui pela direita, vai servindo a bola para Alan Franco, larga a defesa, vem para o ataque, vai rolando para Arthur, tentativa de passe com Pablo Maia, passe errado no Pablo Maia, recupera o Vitor Bueno, vem a equipe do Remo, jogou no vazio, corta, faça de qualquer maneira, Lucas Amon deu um bicudo, a bola vai sobrando lá pelo outro lado, não saiu, Ferreirinha veio buscar em comenda no campo de retaguarda, ele vai soltando o Coutinho, a bola para Danielzinho no campo de defesa, ele vai acelerando essa bola na direita, meteu um balão para Arthur, tem espaço para evoluir, larga a defesa, vem pro ataque, bola enfiada para Caleri, foi para a linha de fundo lá pela direita, Mike, estica o compasso lateral da equipe do Remo, meteu fora, escanteio, Kaique.
4: Pelo lado direito, né, o Caleri foi acionado saindo da área, né, batendo de frente ali com o lateral do time do Remo, que estica a perna e joga a bola pra fora, o Mike cede um escanteio pro time do São Paulo, na bola parada, o Tricolor tenta o primeiro, Melo.
3: 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Danielzinho na meia direita, vem São Paulo, olha lá o Ferreirinha, limpou, fintou o primeiro, descarta, meteu a bola na ponta, atenção, Arthur foi pra linha de fundo, tá na área, foi desarmado, chegou o Mike, mas Mike tirou errado, consertou o Arthur, vai rolando o bico da grande área pra Ferreirinha aqui pela direita, deu o jogo Alan Franco, volta a bola pra Ferreirinha, junto à linha lateral direita do gramado, então ele vai levando, vai carregando, foge da marcação do adversário, volta a bola recuando ali no miolo, no campo de retaguarda, recomeça aqui pelo São Paulo, ultrapassa a fronteira inimiga, bora pro intermédio ali do Enzo, ele vai rolando curtinho, bora pra Danielzinho, voltou a bola na ponta esquerda, olha o Enzo ergueu o cabeção, aprofundou na tentativa do André Silva, chegou Marcelinho, veio pra conter o avanço, obstruindo ali a jogada e o sai jogando de novo, a equipe do Remo pega a bola, no que tenta concatenar dois toques, já perde imediatamente, o São Paulo recupera, São Paulo pelo menos está mordendo essa saída de bola, né?
5: Sim.
3: Na medida que perde a bola já marca ali, já busca retomar a mortadelinha.
5: É o famoso perde e pressiona.
3: Pois é, e consegue, né? Tá conseguindo
5: executando aí muito bem esse perde e pressiona, tanto é que o Remo, você tem razão, não consegue passar do meio campo.
3: Pois é, o Remo pega a bola e não consegue dar dois passos e já perde a bola. Olha o São Paulo novamente na metade do campo, lá na quarta zaga. A bola para o Osório, chama contra si a marcação do Vitor Bueno, tentou passar, não passou, desacelerou. Reinicia com o Rafael na linha da grande área. Vai rolando a bola na zaga central para Alan Franco. Ele tem um peteleco, vai rolando para Daranhãozinho. Daranhãozinho veio buscar encomenda com a chapa do pezão direito, arredondou na machota. Ele vai rolando para o Osório. Osório aprofundou para Caleri na entrada da grande área. Tentativa do Caleri pelo alto, fez a proteção ali. O Mike sai jogando, virou, sai jogando com categoria. Outro drible ali do Mike. Ele vai rolando para Patrick. Patrick para Aleph. Manga veio buscar encomenda aqui na esquerda. Ele vai rolando por dentro, por trás da zaga, na tentativa do Mike. Recupera. Chegou bem ali Pablo Maia, ganhando para a equipe do São Paulo. Vai rolando curtinho para Danielzinho. Danielzinho para Pablo Maia. Enfiada de bola na meia esquerda. Ataque, vem São Paulo. Olha Ferreirinha. Atenção, contundente. Meteu a bola para o Enzo. Foi para a linha de fundo, perdeu o ângulo. Cruzamento, bola para a galera. De cabeça direita do Ivan. Valeu o esforço do Ferreirinha, soltou na canhota para o Enzo fazer o cruzamento. É que subiu desequilibrado o Caleri, hein? Mas ele conseguiu meter o cabeção na bola, Kaique.
4: Tava desajeitado por ali, né? Mas uma finalização do argentino, ou pelo menos a tentativa do capitão do time do São Paulo. Carrega ali a braçadeira no braço esquerdo, mas dessa vez foi direto para fora. Tocaram nele, não foi dessa vez que ele completou a música da torcida, Melo.
3: 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A bola enfiada lá no comando, tira a parte de qualquer maneira, a retaguarda da equipe de São Paulo. A bola sobrou para André Silva na tentativa de passe curto. Seria para o Caleri, Mike vem para interceptar. Está jogando para o clube do Remo. Ele bate na bola de qualquer maneira, fez o levantamento. Bola longa lá no ataque para Zé Ricardo, tirou ali Osório de qualquer maneira, vai brigando a equipe do Remo lá no ataque, corta, faça definitivamente a zaga da equipe de São Paulo. A bola sobrou ali no peito do Zé Wellison, ele balançou para lá, para cá, tem uma aproximação lá na direita pedindo o Patrick, enfiada de bola para Marcelinho, Marcelinho para Iago Pikachu, lá pela direita encarou a marcação no primeiro, balançou para lá, para cá, volta, bola recuando lá pela direita, José Wellison empurrou para Marcelinho, vai executar o cruzamento, vem a equipe do o Remo, cruzamento na boca do gol, subiu inteirinho na jogada, Alan Franco. A bola volta para Mike, Mike volta a bola ali para Tchamba. Ih, tem jogador do São Paulo caído ali dentro da grande área, hein? É jogador do São Paulo, tá caído ali, parece que torceu
4: Lucas
3: o tornozelo, tá parado o jogo, hein, Caicão?
4: Lucas Ramon, na queda, né? Na queda o Lucas Ramon fica sentindo o tornozelo esquerdo. A gente vai conferir ali na sequência, me parece que ele apoia errado ali o pé esquerdo, né? E sente, pode ter sido algo até um pouco mais grave. Primeiro, porque o gramado é irregular. É reclamação de muita gente sobre o gramado do Mangueirão. E também o Alan Franco acaba atrapalhando quando ele vai cabecear para trás a bola, acaba atrapalhando o lateral direito. Tá levantando, parece que tá tudo certo.
3: É isso. Vai se recuperando ali Lucas Amon, lateral direito da equipe do Tricolor. 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Tá parado o jogo, fala Ivan.
5: É, eu fiquei com a impressão também que ele poderia ter torcido o tornozelo, né, pisando num buraco, mas ele recebeu um pisão, aquele beliscão no tornosa. Você já recebeu um beliscão, Melo?
3: Vários.
5: Vários?
3: Vários.
5: No tornozelo ou em outros
3: no
5: lugares?
3: Outro lugar. Não mexe aí. Puta de um beliscão. Vai trabalhando lá pela direita. Vai trabalhando a porta de bola aqui pro Remo. A bola para Marcelinho. Ele vai servindo lá pela ponta direita. A bola por intermédio ali do Zé. O Ellison brigou pela porta de bola. A bola vai saindo, bateu ali, espirrou no lateral esquerdo do São Paulo. Posse de bola para a equipe do clube do Remo cobrar. A bola enfiada lá na direita para Iago Pikachu. Caiu de Maduro. Saiu ele, bola foi todos ali para lateral. Lateral na canhota para a equipe do tricolor do Morumbi cobrar. 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Vai trabalhando Aleph Manga na entrada da grande área, vai levando, vai carregando. Osório de bico, tira, faça de qualquer jeitão. A bola sobrou, vem com contra-golpe aqui pro São Paulo. Olha o Caleri, veio buscar encomenda. Ele vai levando, vai carregando, meteu um bolão para Arthur, atrás da zaga, vai marcar, vai fazer. Olivan defendeu, Ivan. Que defesaça do goleiro do Remo! Uma jogadaça do São Paulo no contragolpe gigante. Calleri puxou o contragolpe. Rolou ali por nas costas do Mike. Aí saiu o cara, crachá. Arthur e o Ivan. Ele invadiu a área em diagonal e o goleiro fez uma baita de uma defesa. Operou um milagre. A bola bateu no rosto dele e saiu para escanteio, Kaique.
4: Como você bem disse, com o rosto, o Ivan fez a defesa. Ele se agigantou para cima do Arthur. A bola ficou distante para a perna esquerda. Ele finalizou com a direita. A perna que não é a boa. Apesar de ter dois gols de perna direita com a camisa do São Paulo nesse começo de passagem. Escanteio, um milagre no Mangueirão. Quem sabe na bola parada vem o Arthur na cobrança.
3: Inacreditável gol perdido pelo São Paulo. Vem Arthur. Ele chuveirou, levantou na boca do gol. Tinha um bate na pasta de qualquer maneira. O camaronês. A bola voltou reboteada para a equipe de São Paulo. Um bolão para Arthur. Aberto junto à linha lateral. Ergue o cabeção. Ele vai executar o cruzamento. Vê o rasteirinho na tentativa. Ali do Rafinha saiu o Ivan para fazer a defesa. 21 e 30 jogadas de bola rolando. E o jogo não pode perder um gol desses aí, hein, Ivan?
5: O São Paulo tá bem no jogo. O São Paulo controla bem o remo. Consegue sair, consegue criar oportunidades agora. O Arthur não pode perder um gol desse. Cara a cara, ele poderia ter levado pro pé esquerdo, que é o pé bom dele. Não pode.
3: Vai trabalhando, atenção, cochilou mal essa jogada aqui do São Paulo, do câmbio de retaguarda. Recupera, matação ofensiva a equipe do Tricolor. Abra para André Silva, meteu um bolão lá pela canhota. Bola São Paulo, vamos nessa que é bom, uma peça, olha o São Paulo. Vai levando, olha o Enzo, falta. O Arthur não deu, deu. Demorou para marcar, mas marcou. Falta do Patrick, que parecia uma jamanta. Pra cima ali do Enzo Dias, tá parado o jogo. E atenção, amigo ligado na TMC. 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Campeonato Brasileiro, 18ª rodada no Mangueirão, em Belém do Pará. 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Temos 0, São Paulo também 0, 0 pra cá, 0 pra lá, 0 pra cá, 0 pra lá. Nada de gols, Caviva.
6: É, mas teve gol em São Januário, hein? Às 4 da tarde, Vasco 0, Atlético Mineiro 1.
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3: Infração pro São Paulo bater na minha direita. Ou Arthur, ou se for com a perna direita, é Danielzinho. Atenção, amigo torcedor do Brasil. Danielzinho partiu pra bola, executou o cruzamento. Tienta! Subiu a zaga da equipe do Remo. Tira! Afasta de qualquer jeitão. A bola sobrou reboteada aqui na direita. Junta a linha lateral. A bola pra Ferreirinha. Ele balançou pra lá, pra cá. Marcada ali pelo F. Ah, Alef Manga. Era pra jogar mais lá na frente. Ele tá jogando ali de auxiliar de lateral. Fez o cruzamento de qualquer maneira. O Pablo Maia. A bola sobrou lá na canhota pra equipe do São Paulo. Bola São Paulo. Vamos nessa que é bom a peça. Olha o Enzo. Vai rolando pra Pablo. Voltou pra Enzo. Invadiu a área. Bateu uma bola. Explode. O Zé Welison vai se perder na escanteio de novo pro São Paulo, hein? São Paulo tá martelando, martelando, martelando. Uma hora chega lá, hein? É outro escanteio, só que lá pelo outro lado. Kaique.
4: De escanteio em escanteio, chega o time do São Paulo, né? O Arthur agora não corre pra bola, né? A cobrança é do lado esquerdo, ele vai deixar pro Danielzinho, que pega a bola ali em um dos potes. Parece pote de ração de cachorro, né? Impressionante, né? O multibol, a tecnologia multibol. Vem na cobrança Danielzinho de perna direita.
3: Danielzinho vai tomando impulso, vai jogar na linha da grande área. Placar, repito pra vocês, 0 a 0 Remo e São Paulo. 24 passados de bola rolando no primeiro tempo. Danielzinho levantou fechado na primeira trave. Munhecata do goleiro Ivan e dá-lhe contra-golpe. Alef Manga, ele vai levando, vai carregando. Ele tenta passar da defesa pro ataque. Marcado ali de perto pelo Pablo Maia. Apertou a marcação, ele volta pra retrocedendo. Deu a Mike, deu um peteleco por dentro, vai rolando para Patrick, desencilhou-se da marcação ali do Calleri. Ele vai soltando para Tiambá. Tiambá para Zé Welison. Meteu um bolão para Marcelinho. Marcelinho larga a defesa. Vem para Paque López, setor direito. Chama contra si a marcação do Enzo. Ele tentou passar, não passou. Ele volta para recuando. Agora para o Welison. Deu a Patrick. Patrick no corredor central. Marinha mete aniversária. Arredondou, vira o jogo. Da direita na canhota. Meteu um bolão. Bola para Mike. Vai parar o jogo. Tem jogador São Paulino caído lá no ataque. Tá parado o jogo em Belém do Pará. 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E a galera continua interagindo conosco. Manapuara e Gaviva.
6: Eu quero agradecer aqui a mensagem do Cleiton Farias, mandou uma mensagem muito bacana. Também o William Seiji mandou uma mensagem muito bonita. E um abraço especial para Sabrina Sanches. Sabrina Sanches acompanhando a transmissão, tá ligadinha na TMC.
3: Valeu, rapaziada. Obrigado, obrigado pelo carinho da sua audiência. Aquela pausa para reidratação, tá parado o jogo. E, ó, e assim que a mortadelinha parar de rolar para Remo e São Paulo, teremos fim de papo sempre no oferecimento de Movida. 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Tá parado o jogo. Ivan Drago. São Paulo tá martelando, muito mais próximo do primeiro gol do que a equipe do Remo. São Paulo tá com tudo mesmo jogando fora de casa, hein, Ivan?
5: 26 minutos da primeira etapa, quantas vezes você falou o nome do Rafael no jogo?
3: É, defesa pra valer, só a bola recuada.
5: Exatamente, só em bolas recuadas. E o São Paulo sofreu bastante nas últimas partidas, embora tenha voltado a vencer no meio de semana contra o Boston River pela Copa Sul-Americana. O São Paulo fez um bom primeiro tempo contra o Botafogo e caiu na segunda etapa, tomou o gol de empate. Contra o Boston River fez um bom primeiro tempo e foi pressionado no segundo, mas conquistou a vitória. Hoje o São Paulo, se existe esse problema físico, ele precisa de mais efetividade, porque está criando oportunidades. Teve uma cara a cara com o goleiro adversário que o Arthur desperdiçou. Mas é um bom jogo do São Paulo até aqui, com muito controle na casa do adversário.
3: Bom jogo do São Paulo, diz Ivan Drago, é nosso e o boi não lambe. Vai recomeçar o jogo em Belém do Pará, no estádio do Mangueirão. 27 de bola rolando. Bate na bola, descarta de qualquer maneira. A defesa do São Paulo entrega ali para o Tinhamba, que vai recomeçar para a equipe do Remo. Ele vai soltando a bola para Mike. Recepcionou junto à linha lateral, marcado de pé ali pelo Arthur. Arthur, ele deu um passe adiante, volta a bola para Tinhamba. Na quarta zaga, ele vai soltando lá pelo outro lado. A bola para Mano, vai encostando junto à linha lateral. A bola para Marcelinho, espichou lá no ataque. Atenção, olha, Pikachu escapuliu da marcação do Osório. Falta do zagueirão da equipe do São Paulo. Falta lá na direita, tá parado o jogo. É falta para a equipe do Remo. Lá na direita, lá na lateral do campo. O Osório não quis nem saber, hein? Não é para amarelo esse. É carro, né? O Pikachu, né? Essa falta aí, não sei não. Acho que é para amarelinho, hein, Kaique?
4: Olha, essa falta realmente foi pesada, né? O Osório praticamente se agarrou ali no jogador e por isso ele toma, tá? Por isso ele toma o cartão amarelo. O juiz, com muito atraso, corre até o zagueiro do São Paulo, que saiu fugindo ali da jogada, o 54, Osório. O garoto está pendurado no jogo, recebe, portanto, o amarelo. Falta pro Remo, lado direito, ali na intermediária, Melo.
5: Bem marcado, né? Aliás, bem apresentado o cartão amarelo, porque o Osório vai seco, toma o drible, e aí ele é obrigado a parar o adversário com falta.
3: Falta na lateral do campo, lá pela direita, Marcelinho fez o levantamento, não deu, olha, chegou lá o Marlon para tentar golpear, ele deu uma de zagueiro, mas recupera a equipe do Remo na metade do campo, vai trabalhando curtinho, vai trabalhando a bola para Mike, descarta na canhotinha, a bola para Aleph Manga, ele balançou para lá, para cá, desencilhou-se da marcação, vai rolando para Timba, na metade do campo, ele deu uma clareada lá, pelo outro lado, a bola para Joel Wellison, ele vai rolando para Marcelinho, Marcelinho vai levando, vai carregando, vem pro toque de bola, rolou lá pela direita, vem aqui pro Remo, fechou na cara do gol, olha o Vitor Bueno, deu um toque para fora, à esquerda do goleiro Rafael, numa boa chegada do Remo lá pela direita, o Vitor Bueno esticou o compasso já na pequena área e quase complica pro tricolor do Morumbi, hein? Você viu aí, né, Caicão?
4: Seria a lei do ex, ele fechando ali no primeiro pau. Perde uma grande oportunidade porque ele perde o tempo de bola ali pelo lado esquerdo. O Alan Franco gosta de dar bronca nos coleguinhas, o Alan Franco. Esses dias estava ensinando o Rafael a socar a bola. Agora tá brigando de novo com o garoto Osório, companheiro de zaga dele.
3: 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Carne Mondelli, 29,5 de bola rolando, placar de 0-0. Mais cedo, o Palmeiras venceu a Chape, hein? Venceu a Chapecoense lá no Nubank Park, 1-0. Com as cartas na mão, gol do Paulinho. E agora, há pouco, você acompanhou Maracanã. Amistoso da seleção brasileira diante do Panamá, 6-2 para a seleção Camarinha. Ed Luiz, José Calil, Gustavo Soler e Léo Pinheiro trouxeram as emoções para você. Vai trabalhando lá pela ponta direita, aqui para o Remo. A bola para Marcelinho, tentou executar o cruzamento. Buscava aqui o Aleph Manga, mas isolou. Direto para fora. É tiro de meta para o goleirão São Paulino cobrar. E que atenção, amigo ligado na TMC. 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Temos zero, São Paulo também zero. Tá empatada por FIA. Diga lá, Gabiba.
6: Hoje à tarde, o líder Palmeiras ganhou da Chapecoense 1-0.
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3: Rasga, faça de qualquer maneira ali o Mike. Jolando para lateral, lateral direita. Ataque para a equipe do tricolor do Morumbi, Lucas Ramon. Ele vai tomando posição para fazer a cobrança do arremesso. Manual aqui na direita. Ataque. Bora, bora, bora, São Paulo. Vamos lá, São Paulo. Tá com chicletinha no pisante. Tá. Vamos lá. A bola enfiada lá na direita para André Silva. Ganhou no zagueiro. Deu para trás, Patrick. Isola, deu uma injeção na mortadelinha. Rechaça, metendo para fora. Lateral para a equipe do São Paulo. O São Paulo martela, martela, martela. Tela mais gol, que é bom nada. Placar de 0-0. Que bobeira ali do Patrick. E depois ele acabou se recuperando, dando um bicudo pra fora. Safa-se a equipe do Grêmio. É arremesso manual lá na canhota pro São Paulo. Olha o Enzo. Tá rolando pra Ferreirinha. Ferreirinha veio buscar encomenda. Marcado ali pelo Zé Welleson. Falta. Já cobrada por parte do São Paulo. Olha o Alan. Ele deu ali no condor central. Vem pro toque de bola. Bola pra Ferreirinha. Desencilhou-se da marcação do Patrick. Meteu um bolão na direita. Aberto aqui pela ponta. A bola pra Arthur. Balançou. Escapuliu. Meteu uma bola na ponta. Lucas Amon tenta subir o cruzamento. Levantou. Marcelinho subiu de cabeça. Tirou. Afastou de qualquer jeitão, bola sobrou pro Enzo. Enzo, pra André Silva. Ele tentou dominar, prendeu, perdeu. E dá-lhe, contra golpe. Vem, Remo, e caga o Pikachu. Ele ultrapassa a fronteira inimiga. Vai levando lá pela direita. Aleph Manga, fechou na cara do gol. Chega ali a defesa do São Paulo. Tira, afasta de qualquer maneira. O Pablo Maia meteu fora. É lateral pra aqui, era o Enzo Dias. O último a tocar na bola, lateral pra aqui pro Remo cobrar, 32 de bola rolando. E o jogo melhorou, piorou. E aí, Ivan?
5: É o seguinte, o São Paulo, quando ele avança, ele consegue avançar com muita gente. O problema é, quando ele perde a bola, o Remo sai em velocidade para tentar pegar a defesa do São Paulo desorganizada. Você vê que o Pikachu disparou pelo lado direito num erro do André Silva, e o André não conseguiu chegar no jogador do Remo. E aí sim, o Enzo